0: terça-feira, às 3 horas da tarde, lá no SESI Caxias do Sul.
1: Muito bem. João Antônio Ferreira, teu destaque final para ampliares daqui a pouquinho no nosso sala de imprensa, no comando do Fernando Moraes. Brasil vencia por 2-0, deixou empatar e agora volta a campo só na outra semana lá na Serra Gaúcha. Vai ter um tempinho aí para digerir esse resultado negativo, né?
2: Chegando na metade da competição, o Brasil não é um dos favoritos para subir. Nem Brasil, nem Pelotas se colocam como favoritos para subir. E isso, honestamente, beira a vergonha, né? A gente viu um Brasil hoje, como falei, deixou o adversário gostar do jogo no segundo tempo, criar oportunidades, pressionar. E é um Brasil que em casa perde muitos pontos, fora de casa parece que não sente às vezes até tanto a pressão do torcedor de jogar melhor, de ter, né, um pouco mais de desempenho, porque os jogos em casa do Brasil têm sido todos assim. É um Brasil que tem mais volume em alguns momentos, em outros deixa o adversário chegar, tem mais qualidade em alguns momentos, em outros o adversário que domina, que pressiona, e o Brasil não consegue fazer do Bento Freitas um local para 3 pontos quase que garantidos, digamos assim. Os jogos são sempre vivos, e se o adversário está vivo no jogo, ele pode empatar, independente de quem for o adversário. Já foi o Gaúcho que está lá embaixo, já foi o Gramadense que está lá embaixo, já foi o Brasil hoje que está lá embaixo, já foi o Moré que não está tão bem assim na competição, mas tem qualidade. Ou seja, é um Brasil que, independente do adversário, quando joga em casa, não consegue se comportar 100% como o dono da casa, como a equipe com mais investimento e a equipe mais qualificada. Então, até agora, com metade da competição, a gente pode dizer, estão sendo coadjuvantes na competição aqui Brasil e Pelotas, e não são, dentro de campo, pela bola jogada, os favoritos a subir.
1: Muito bem, eu vou ficando por aqui nesta jornada esportiva. Trabalhei em 2 para o Grêmio Esportivo Brasil, 2 para o Brasil de Farroupilha, ao lado de João Antônio Ferreira nos comentários, reportagens do Lucas Fabião, na Central de Esportes o Fernando Moraes, mesa de áudio do Wesley Dagani e nas externas aqui do Bento Freitas, o Jorge Alves, o Jorge. Não desliga o rádio, fique agora com sala de imprensa no comando do Fernando Moraes. Eu volto só na segunda-feira. Amanhã estou de folga e na manhã tem a programação esportiva com o lance rápido e também com o papo da bola. Eu volto na segunda-feira, mas fique ligado porque vem aí o sala de imprensa. A todos um forte abraço, até mais, tchau!
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0: 9:03, 9:03. Amargo. Isso que eu defino o empate do Grêmio Esportivo Brasil contra o Brasil de Farroupilha. Chavante abre 2-0, mas deixa o resultado escapar na segunda etapa. Mesmo assim, o time do técnico Júlio César Nunes entra no G8 da divisão de acesso. Próximo compromisso é apenas na terça-feira que vem contra a Apafute em Caxias do Sul. E o Sala de Imprensa está chegando aqui na Rádio Universidade para trazer tudo sobre esse empate chavante contra o Brasil de Farroupilha. 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Esses são os nossos apoiadores aqui no Sala de Imprensa, trazendo tudo sobre esse empate, 2 para o Brasil, 2 para a equipe do Brasil de Farroupilha. E antes de acionarmos o João Antônio Ferreira, vamos trazendo a tabela da divisão de acesso, a classificação atualizada, agora completinha, com calma. Já está lá na nossa live do YouTube, o @RUPelotas. Você vai lá e confere a nossa tabela ali, né, a arte da classificação da Série A2, que tem o Passo Fundo na liderança com 15 pontos, o Veranópolis, segundo colocado, tem 14, o Esportivo de Bento Gonçalves foi a 13, o Santa Cruz tem 12 pontos, fechando o G4. Aí, na sequência, 13 equipes com 11, quinto é o União, ali que tem saldo 3, o Pelotas, sexto, saldo menos 1, e o Aimoré, sétimo, saldo menos 1 também, mas o Pelotas tem mais gols do que o Índio Capilé, e por isso é o sexto colocado. O Brasil, oitavo colocado, fechando esse G8. Agora todo mundo, né, com 7 jogos, todo mundo parelhinho, não há mais jogos em atraso. Nono colocado, a Apafute tem 9 pontos, décimo Bagé com 8, décimo primeiro Gaúcho com 7. Mesma pontuação da equipe, aliás, o Brasil de Farroupilha agora foi a 8 pontos, passou a equipe do Gaúcho. Sexto, 13º Gramadense tem 6, 14º Guarani tem 6. E aí na zona de rebaixamento, Glória com 3 pontos e a equipe do Lajadense Lanterna com 2 pontos ganhos. Essa é a classificação da divisão de acesso. João Antônio Ferreira, um empate amargo para o Brasil, 2-0 no primeiro tempo. Parecia que o Chavante ia conseguir algo melhor, né? E até, quem sabe, uma goleada no estádio Bento Freitas. Não se concretiza, e até me arrisco a dizer, João, o Brasil de Farroupilha flertou com a vitória na reta final da partida, né?
1: Sim, sim. É, eu acho que o resultado ficou de bom tamanho, né? Para ambas as equipes. O Brasil foi melhor no primeiro tempo, criou as melhores oportunidades, fez 2-0. A equipe do Brasil de Farroupilha foi bem melhor no segundo tempo e também conseguiu, né, com seus méritos, pressionar e fazer os seus 2 gols. Agora, a questão é que quem pressionou na reta final um pouco mais foi o time adversário, né? Teve ali a falta fechada no cantinho que o Carlos Eduardo espalmou para escanteio, né? Não dá para dizer que ninguém saiu feliz, né, com o resultado de empate. Acho que ninguém mereceu mais que o outro, né, os 3 pontos, mas para mim já é um fator importante, né, negativo para o Brasil, que o Brasil de Farroupilha tenha sonhado e flertado com a vitória, né, aqui no Bento Freitas na reta final da partida. Porque seguiu pressionando, seguiu com ímpeto para isso. O Brasil também atacava, principalmente em contra-ataques, porque o Brasil não conseguia botar a bola no chão e trocar passes, né, desde o seu campo defensivo. Então, tentava responder alguns erros de passe, alguma saída errada, ou contra-atacar, né, um ataque da equipe do Brasil de Farroupilha. Mas quem tinha mais a posse, quem tinha mais volume, era o time adversário. Então, é um resultado negativo, é um resultado ruim para o Brasil. E como falei, para mim, dar o recado, dar amostras para o time, para o time, para os times adversários que vão vir aqui no estádio Bento Freitas, que, olha, uma dessas podem conseguir resultados positivos. Uma dessas, quem viria pensando, ah, um empate lá é bom resultado, pode sonhar, não. Não estão conseguindo ganhar da maioria, vamos tentar chegar lá e nós ganhar deles, né? Então é uma sequência negativa que o Brasil tem em casa, né? Na competição como um todo, né? Vem de uma vitória, mas acho que a campanha como um todo em casa é negativa, né? Tu deixou já 6 pontos em casa nesses jogos. Lembrando, né, o Brasil tem menos jogos em casa do que fora, então gerou uma condição mais complicada que o Brasil, para chegar lá em cima da tabela, vai precisar vencer jogos fora, porque só vencendo agora as partidas restantes em casa não vão ser resultados e pontuações suficientes para que o Brasil chegue, né, entre os dois primeiros, que era para mim o que a régua mínima para o Brasil pelo investimento que fez. Mas não está, o investimento, ele, a gente vê nos jogadores que tem qualidade, mas ele não se concretiza no jogo. O Brasil, em vários momentos, é melhor com o adversário, envolve o adversário, mas não consegue, né, ser assim os 90 minutos. E quando o Brasil cai vertiginosamente dentro da partida e deixa o adversário gostar do jogo a ponto de buscar um 2-0, que parecia pelada coruja, como a gente fala. E não, o Brasil de Farroupilha sonhou até mesmo com a vitória, mas ficou no 2-2.
0: É isso, Lucas Fabião está ali no aguardo, Lucas. Qual a situação por aí da entrevista coletiva do técnico Júlio César Nunes?
2: Fernando, estamos aqui embaixo das arquibancadas...

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4: Nove horas e 13 minutos, estamos de volta com Sala de Imprensa aqui na Rádio Universidade, o Cepel, Peças e Acessórios Pioneiro, Unimed Pelotas e também Dr. João Siqueira nos acompanham aqui no Sala de Imprensa, 2x2 Brasil e Brasil de Farroupilha. Estamos de volta aqui com o Sala de Imprensa e vamos até a sala de imprensa do Estádio Bento Freitas. Lucas Fabião já está posicionado por lá. Lucas, já vejo a cadeira, né, que está na nossa live também. Coloquei aqui a imagem. Logo mais estará aí Júlio César Nunes.
5: Exatamente, Fernando. Estamos aqui na sala de imprensa do Estádio Bento Freitas. Em instantes, Júlio César Nunes vai falar depois do empate do Chavante com o Brasil de Farroupilha, 2x2.
4: Beleza, a qualquer momento então é só acionar aqui que aí a gente vai para o estádio Bento Mendes de Freitas com a coletiva do técnico Júlio César Nunes. Siga participando conosco lá no arroba RU Pelotas, o nosso canal no YouTube. Falta pouquinho, falta 5 inscritos, vou até dar um F5 aqui para ver se não mudou. Falta ainda 5 inscritos para 5 mil, siga nos apoiando lá no nosso YouTube. Pessoal aqui reagindo, torcedores do Pelotas, né? O Márcio Gouveia manda bandeiras ali, azul e amarelo. O Robert Dias, maior investimento? Desde quando pagar maior salário para jogadores medíocres é investimento? Também aqui no nosso WhatsApp, o Ismael, ele retorna aqui, ele fala, né, que o Carlos Eduardo falhou no segundo gol. Também temos aqui a participação do Francisco Barcelos. Lamentável, continua o mesmo Chavante, não tem mais conserto. O Gilson Renier sentou em cima do resultado e eu falei, esse goleiro sai mal do gol, bate roupa toda hora e pra que fazer trocas, tava bem, que horror. O Chico Arruda também retorna aqui dizendo, é verdade, concordo plenamente contigo, ser Chavante é viver uma única partida do céu ao inferno. Também diz aqui o Timóteo, o Brasil de Farroupilha viajou e parece que estava jogando em casa. E o Felipe, que diz que Lula e Venício não mereciam nem fardar no Brasil. Torcedor, então, João Antônio Ferreira, indignado, perdendo a paciência com alguns jogadores e também com algumas decisões do técnico Júlio César Nunes, né? Não podia ser por menos.
6: Pois é, o torcedor também tem a régua alta, né? A maioria, pelo menos, né? Que às vezes a gente critica e tem torcedores que acham que a gente está criticando demais, né? Sendo que o Brasil, nesse momento, é o oitavo colocado aí da Série A2, né? Para quem estava, alguns anos atrás, em oitavo numa Série B nacional,

0: é uma queda vertiginosa e a régua ainda segue sendo uma régua, né, do tamanho do clube, né? Uma régua alta, principalmente para uma divisão de acesso. Então, torcedor que é um Brasil que, principalmente em casa, domina os confrontos, vença os jogos, né? É um Brasil que deixa o adversário jogar, que deixa o adversário gostar do jogo, né, que não consegue dominar o confronto 100%, os 90 minutos, ou alguns jogadores, né, caindo de rendimento durante a partida, né, algumas trocas, treinador também, torcedor não gosta, reclama, mas eu acho que para mim não é um problema só, né, é um todo, é um Brasil que no segundo tempo dessas partidas cai demais de rendimento. E aquilo que eu falo, o Brasil tem um banco qualificado para não sofrer, pelo menos na condição física, né? Claro, tu não vai trocar todo mundo. Vão ter cinco, seis que vão estar um pouco mais desgastados. Mas o Brasil não consegue. O Brasil faz as trocas, faz as cinco trocas e não consegue se recuperar nas partidas. O Brasil deixa, o adversário começa a gostar do jogo e parece que o Brasil entra num buraco e não consegue sair mais. O máximo que consegue é contra-atacar, é achar um espaço, né, numa oportunidade que o adversário ele proporciona, às vezes por sair, por buscar o jogo, às vezes por errar, né, porque divisão de acesso, os erros vão acontecer, mas o segundo tempo, da maioria das partidas, o adversário engole o Brasil, né, fisicamente, em ímpeto, em dedicação, em vontade, parece. Brasil hoje não conseguiu no segundo tempo trocar passes. Depois de 5 minutos ali, só deu o Brasil de Farroupilha. Trocava passes, tinha volume, né, pressionava a saída de bola do Brasil e foi ganhando espaço, achou um gol, achou outro gol e seguiu querendo a virada. Então, alguma coisa vai ter que mudar. E hoje, claro, né, um primeiro gol numa saída errada, para mim, volta a falar, acho que muito do gol. É o passe displicente do Silas para o Lula, atrás, né, do Lula. O Lula tem que deslocar para trás, entrar na área defensiva, meio desequilibrado, o gramado já está ruim para tu dar um chutão para frente para afastar, porque está sempre pressionado. É, se dá o passe no pé, já não aconteceria provavelmente a jogada como um todo. Aí o Lula corta mal porque estava desequilibrado, a bola chega já no, na intermediária, né, para o jogador devolver para a situação de ataque e gera todo o lance, né, que dá o gol. Então é um pouco de cada coisa. Acho que tem o cansaço, mas o Brasil do segundo tempo ele tá perdendo o ímpeto de jogo. E quando tu perde ímpeto, quando tu dá esperança para o adversário, quando o adversário começa a te pressionar, começa a gostar do jogo, a tendência é o adversário criar mais oportunidades. A menos que seja uma equipe que erre muito passe, né, que não consiga realmente jogar com a posse da bola. Aí tudo bem, aí tu vai deixar a bola para o adversário vai estar te devolvendo a cada momento, praticamente. Não foi o que aconteceu. No primeiro tempo, mesmo com 2-0, a gente viu o Brasil de Farroupilha com qualidade para trocar passes e chegar no ataque. E aí, no segundo tempo, com mais espaço, com mais vontade, com o Brasil apático, foi gostando do jogo e buscou merecidamente o empate.
1: É isso, né? Brasil então cedendo este empate para o Brasil de Farroupilha. Temos aqui até cornetas, né? Os torcedores do Pelotas também participando conosco. Carlos Roni perguntando quando foi o jogo. Claro, de uma maneira, né, irônica. Também aqui o Acauã Fernandes. Boa noite. Porque a SAF tem pouco interesse em fazer o Brasil subir? Pois claramente, três técnicos sem experiência em subir equipes. Também por aqui o Lázaro de Porto Alegre voltando. É mais um também que diz, né, que cobra a SAF para explicar, né? E diz que olha, o primeiro tempo foi bom, mas o segundo tempo é uma vergonha. O goleiro do Brasil falhou no segundo gol. É uma vergonha. O Lázaro de Porto Alegre lá no nosso WhatsApp. O Douglas Zibete manda: cadê o Hélio para dar esclarecimentos? Críticas passam a respingar também na SAF, né, João? Até, né, uma questão, né, que a gente fala, né, que a SAF tem bastante trabalho, né, ainda mais nas questões financeiras por parte do Brasil, mas não está isenta das críticas também devido aos maus resultados e até o próprio técnico Júlio César Nunes, né, mas claro, o torcedor vai mais, né, em quem o escolheu para estar ali, porque agora já é a autonomia da SAF e a escolha do treinador, né?
0: Eu acho que não digo erro, mas a SAF, para quem está investindo o que diz estar investindo no elenco, a SAF poderia estar indo em treinadores já mais cascudos para o tipo de competição, né, para lidar com um elenco desses que pode, em algum momento, né, achar, até pelo que todo mundo fala, todo mundo que do meio do futebol comenta, né? Os adversários já falavam: olha, o investimento do Brasil, olha o time do Brasil, né? Colocavam já desde o início o Brasil como favorito. Isso às vezes pode até prejudicar um pouco, né, o mental dos jogadores. Mas para mim o principal é tu apostar em alguns treinadores que não têm, eu acho, a experiência para lidar primeiro, né, com a pressão que é um Brasil numa Série A2 depois de mais de 10 anos, com uma obrigação de voltar para a primeira divisão estadual, né? De ter experiência numa Série A2 difícil, né? De ter experiência de bons resultados numa Série A2, né, complicada, com vários times competentes, e principalmente com gramados ruins, com um jogo que tem que ser brigado todo o tempo. Tu não pode começar a dar espaço para adversário, deixar o adversário ganhar dividida. Hoje a gente até falou, né? Ah, veio, tá batendo bastante aqui no Brasil de Farroupilha. E isso é a divisão de acesso, né? Os jogadores chegam firme, toda dividida, e o Brasil perdeu muitas divididas. Sofreu muita falta, sim, mas perdeu muita dividida também. Então, eu acho que o problema não é tanto o elenco, o problema está no conjunto, né? O elenco não está desempenhando da melhor maneira, acho que o treinador está com dificuldade para tirar o melhor do elenco, mas é um contexto geral. As escolhas da SAF foram por treinadores, né, mais apostas para o nível da competição e a exigência do Brasil. E até o momento a gente vê aqui que está tendo dificuldade o Júlio César, né? Até no intervalo a gente achou, olha, encontrou o time, encaixou, mas aí veio o segundo tempo e mostrou que não, que o Brasil é um time nas primeiras etapas, consegue se impor, consegue botar um pouco mais o seu estilo de jogo, e o segundo tempo vem para varrer, né, as ideias que a gente teve, porque o Brasil não consegue manter a mesma qualidade de um tempo para o outro. E aí, obviamente, que o torcedor vai reclamar. Reclama da SAF, né, achando que o time é ruim, que eu discordo. Reclama da SAF na questão do treinador, que aí eu acho que tem razão, mas não, ainda não tenho tempo hábil para falar que deu errado, que foi uma aposta ruim. O Júlio César, pelo menos, já tinha mais conhecimento do futebol gaúcho. Não tem tanta experiência subindo equipes. Não é o treinador cascudo que às vezes tu aposta e dá certo. No Novo Hamburgo ano passado foi no RZ. Tava perigando nem entrar no, no, na, na zona de classificação. Foi lá e passou. Passou, conseguiu uma goleada na última rodada, subiu ali bem, né, no, no, no, na classificação e conseguiu ser campeão. Aí tu vai ver outras equipes vão, né, no Coutinho, que tem subido equipes. O Pelotas tentou Daniel Franco, que vinha muito bem, não deu certo. Nem sempre vai dar certo o treinador com mais experiência. Mas a tendência é que tenha mais armas, digamos assim, para armar sua equipe nas dificuldades que se encontra na divisão de acesso. Gramado ruim, o time adversário, que às vezes vem para não jogar, para se colocar atrás da linha da bola e só se defender, ou time que vem para batalhar, mesmo sendo limitado tecnicamente, e nem não dá nem para dizer que é essa a situação do Brasil de Farroupilha, porque foi mais uma equipe. Volta a falar, o Gramadense jogou com um gramado ruim, botou a bola no chão, trabalhou, e o segundo tempo foi um banho de bola do Brasil. Ficou bom o resultado para o Brasil, aquele empate. E hoje a mesma coisa, o segundo tempo, quem botou a bola no chão com um gramado molhado, com um gramado encharcado, com um gramado pesado, foi o Brasil de Farroupilha e conseguiu jogar. Então o Brasil está, principalmente no segundo tempo das suas partidas, deixando o adversário jogar. em casa ou fora, deixa o adversário jogar. E aí, quando tu dá a bola para o adversário, tu dá o ímpeto, tu dá espaço de campo, seja na qualidade, como mostrou o Gramadense, como mostrou o Brasil de Farroupilha, ou às vezes no ímpeto mesmo, no balão para a área, no perde e ganha, os adversários vão conseguindo achar oportunidades. E hoje conseguiram achar duas e levaram um resultado positivo, né, para quem estava tomando 2-0, leva um ponto para casa.
1: É isso. E, João, até, né, a gente viu, né, alguns jogadores que entraram hoje e também, né, alguns torcedores vão ficar loucos com a gente, né? Alô, Antônio Alves. Grupo do Brasil, pra ti, ainda precisa de alguma peça, né? A gente sabe que o Brasil tem quase 35 atletas no elenco, mas hoje o Vanilson entrou mal, na minha visão, né? Acabou, não conseguiu render aquilo que se esperava. E a tendência é que ele seja o titular, né, no próximo jogo, porque o Morbeck tá suspenso. Tem outros nomes, mas são muito abaixo, né? A gente já viu Samuel, por exemplo. O Pedoca a gente viu muito pouco. Mas pra ti, o Brasil carece de qualidade de reposição, talvez ali de centroavante, pro Morbeck?
0: Não.
1: Não?
0: Não, acho que não. Até porque o investimento não deve estar sendo tão barato assim no Vanilson. A gente segue na dúvida, né, se o Pedoca é centroavante ou se é ponta, mas tem ele também. E não adianta tu empilhar, fazer um elenco de 40, 45 jogadores, né? O Edson, por exemplo, é um que não aparece mais, tem um salário alto e nem joga mais, né? O Brasil não conseguiu ainda repassar, digamos assim, o Edson. É, entre outros, o próprio Samuel, se tu te livrasse do Samuel, né, não conseguisse, né, se livrar do gasto que é com um atleta que não está jogando, aí tudo bem, aí tu poderia ir buscar no mercado. Nesse momento, a única condição, acho que o Brasil ainda tem para buscar no mercado, né, pensando financeiramente e de espaço do elenco, seria o lateral direito pela saída do Gideilson. De resto,
2: João,
0: tu tem posição.
1: Vamos de JCN?
2: Exatamente. Júlio César Nunes chegou por aqui e vai começar a coletiva de imprensa aqui no, na sala de imprensa.
1: Estamos no aguardo. 9 horas e 28 minutos. Entrevista coletiva com o técnico Júlio César Nunes. Estamos no aguardo do áudio, né, da voz do técnico Chavante, diretamente lá do estádio Bento Freitas, onde vai avaliar este empate.
3: Boa noite, Júlio César, Gabriel da Rádio Pernambucense. Como explicar um jogo onde no primeiro tempo o Brasil consegue jogar muito bem, consegue fazer 2-0 com uma certa até tranquilidade na partida, e no segundo tempo o Brasil completamente diferente, né? Tu acha que isso atribui às trocas? Saiu o Davi Torres, entrou uma som, o time tem uma queda em produção e também em marcação. Contribui essa queda de rendimento às trocas de hoje?
4: Acredito que um primeiro tempo controlado, voltamos bem para o segundo tempo. Acho que os primeiros minutos a gente teve imposição, ainda não baixamos. Foi uma das coisas que nós conversamos no intervalo. Tempo, acho que os primeiros minutos a gente teve imposição, ainda não baixamos. Foi uma das coisas que nós conversamos no intervalo para continuar jogando, continuar tendo imposição que tivemos no primeiro tempo. Acredito que tomamos um gol isolado, né? A bola estava no nosso pé, né? O primeiro gol, a gente sai por dentro e o time aberto, a gente toma uma transição e o Brasil acaba fazendo gol. A partir do gol, o Brasil começa a ganhar confiança. E nós alertamos também no intervalo sobre não tomar o gol, porque isso daria vida ao Brasil. Então, acredito que mentalmente nós sentimos muito. As trocas foram, os jogadores já estavam desgastados, né? Precisava oxigenar o time, dar intensidade. Acredito que quem entrou tentou competir, tentou dar o seu máximo. Mas, infelizmente, também num lance isolado, né? Tomamos um empate, uma cobrança de falta. E é assumir, todos nós assumirmos, né? Quando erra, erra todos, e quando acerta, acerta todos também. Então a gente está aqui para assumir a nossa responsabilidade. É óbvio que nós gostaríamos de ter levado 6 pontos, né? Desses 6 disputados em casa, conquistamos 4, não é o que estava no planejamento, mas é sacudir a poeira e seguir em frente, porque o campeonato não tem tempo para lamentação.
5: Júlio, boa noite. É a primeira vez que tu consegue repetir exatamente uma escalação desde que chegou aqui no estádio Bento Freitas. Queria que tu falasse sobre isso, porque consegue manter a sequência, teve uma mudança de esquema e de peças contra o Aimoré, resultou na vitória, manteve isso pela primeira vez. Como que tu avaliou para chegar nessa decisão e o que, que deu certo contra o Aimoré, que contra o Brasil de Farroupilha esse mesmo elenco acabou não conseguindo manter a intensidade e segurar o resultado?
4: Acho que foi dois jogos onde nós conseguimos ter uma consistência, esse jogo só no primeiro tempo, mas repito, os lances isolados do jogo de hoje afetou muito a equipe mentalmente, e aí o adversário cresceu na partida. A diferença é que contra o Aimoré nós não erramos, né? nós fomos objetivos ali atrás, simplificamos, e hoje acabamos tendo a fatalidade ali de uma saída por dentro, uma cobrança de falta também que tivemos a infelicidade, né, de tomar o segundo gol, mas faz parte, agora é erguer a cabeça. O treinador sempre tenta repetir, né, mesmo tendo aí a falta de lateral direito, que acredito que logo nós vamos suprir ali, né, essa necessidade na posição. O Thiago vem se superando, vem tentando dar o seu melhor, ele é mais defensivo, mas a equipe teve um bom primeiro tempo, repito, voltamos bem para o segundo, quando tomamos o gol, acabou abalando um pouco e aí entra essa parte mental, né? Nosso time ainda sente muito quando toma o gol. Estava 2-1 para o adversário, a gente vencendo a partida e eu sentindo a nossa equipe muito instável mentalmente dentro de campo. Conversamos, deixamos eles tranquilos, mas mais um erro no segundo gol. Aí o time sentiu muito quando deu o 2-2, a equipe totalmente ficou abalada dentro de campo.
6: Júlio, toda equipe que joga contra o Brasil, não importa se é em casa ou fora, coloca o Brasil como favorito, né? Acho que isso vai muito de encontro com a fala do Fernando quando ele destaca que o Brasil é a maior folha da competição, é o maior investimento, que o Brasil vai fazer de tudo para conseguir subir. Dentro do vestiário, tu acha que esse favoritismo atrapalha, acaba ajudando, o Brasil assume esse favoritismo? E também, o que, que tu tira daqui hoje para o jogo da próxima terça contra a APAFUT?
4: Independente da questão de folha, quem vem jogar no Brasil, quem vem trabalhar no Brasil, tem que saber da responsabilidade, né? Não é o lugar do Brasil na segunda divisão do estadual. Nós estamos muito chateados, né, com o resultado de hoje. A gente, repito, esperava fazer 6 pontos desses dois jogos em casa. Mas eu vejo que as outras equipes vêm dando o seu máximo, né, contra o Brasil. Eles se superam, eles tentam mostrar algo a mais, porque é um objetivo talvez de alguns jogadores de outras equipes vir para cá, né? Mostrar o seu trabalho, mostrar o seu futebol. E a gente tem que entender isso, que vai ser jogo na raça, no limite. E faltou isso no segundo tempo. Faltou no momento de a gente sustentar o resultado. E a gente já vem batendo nessa tecla, né, desde o início da competição. A gente não consegue sustentar o resultado. E a gente cobra, a gente conseguiu com o Aimoré com muito esforço. E hoje, mais uma vez, deixamos escapar. Estava na nossa mão e nós escapamos. Mas, repito, estamos aqui para assumir a responsabilidade. Teve muita cobrança dentro do vestiário, por parte dos atletas, entre eles mesmos. Mas eu, como comandante maior, estou aqui para assumir a responsabilidade do resultado.
7: Júlio, fala muito sobre essa questão mental e de sentir. Queria te perguntar, porque na última escalação pré-Brasil e Aimoré, tu mencionou que faria mudanças prezando a experiência, para exatamente essa pressão que o Brasil encontrou com o Brasil de Farroupilha. Como que tu observa essa questão, porque ainda tenta uma equipe experiente, mas fala que os jogadores sentiram nesse sentido. E também queria perguntar do Carlos Eduardo, porque é um goleiro que vai para a sua segunda partida e a opinião é que falha no primeiro gol e depois observamos alguns lances que parecia nervoso. Queria que tu falasse sobre essa questão da experiência e da pressão, mas do Carlos Eduardo, que estava sem ritmo de jogo e agora vai tendo essa sequência com a camisa do Brasil e acaba tendo essa falha. O que tu vê do Carlos Eduardo, mas também dessa questão da experiência e maturidade da equipe?
4: Nós optamos, desde o jogo do Aimoré, colocar jogadores mais experientes e acho que deu um resultado bom. A equipe hoje também teve uma imposição. Não vejo isolado, né, questões individuais. Eu acho que é normal alguns atletas terem uma personalidade mais forte, outros menos, alguns mais jovens, né, que é a primeira vez que jogam uma divisão de acesso. A gente conversa muito, mostra, tenta explicar como é que é a competição, e isso só é um processo, é entrando, é jogando, é experimentando. né? E questão de erros individuais acontece, né? Da mesma forma como ele fez grandes defesas, acontece de ter um erro e, como eu disse, quando erra, erra todo mundo, e quando acerta, acerta todo mundo. A gente tá aqui para se abraçar, não tem culpado, né? E se tiver que ter algum culpado, é o culpado sempre o treinador. A gente está aqui para assumir essa responsabilidade.
1: Tá aí então a entrevista coletiva do técnico Júlio César Nunes após esse empate 2-2 entre Brasil e Brasil de Farroupilha. Lucas Fabião, teu destaque final. O Brasil agora ganha um tempinho, né, a mais para se preparar para o próximo confronto. Volta a campo só na terça-feira, Lucas.
2: Pois é, Fernando. Vou me despedindo aqui de todos nós, do Sala de Imprensa, agradecendo a audiência de todos nós, de todo mundo aqui na Rádio Universidade. E agora a gente segue repercutindo no tempo que dá esse empate chavante, mas também voltamos para acompanhar. Tem uma rodada de descanso nesse final de semana, mas na semana que vem, no início da semana que vem, a gente acompanha o próprio Brasil, que vai até Caxias do Sul encarar a equipe da Pafute, tentando essa reação. Júlio César Nunes fala muito sobre a parte mental, agora é preciso se reerguer porque tem muita divisão de acesso pela frente, mas a gente retorna na nossa programação esportiva para analisar e projetar tudo que envolve o Grêmio Esportivo Brasil e, claro, também o Esporte Clube Pelotas. Uma boa noite a todos.
1: Valeu Lucas, boa noite, um bom descanso. E João Antônio Ferreira, teu comentário em cima dessa entrevista coletiva do técnico Júlio César Nunes, que deu para pegar, né, de análise por parte do treinador, reforçou bastante, né, assumindo a culpa pelo resultado amargo, né?
0: É, mas é aquilo, mais protocolar, né? Eu não vejo tanta culpa dele, porque em muitos momentos ele pedia para a equipe sair de trás, a equipe não saía. O Brasil não pressionou a saída de bola, aí talvez possa ter sido, né, uma ideia dele, né, para deixar a equipe ali que já estava um pouco mais desgastada, né? Quando tu marca em cima, tu muitas vezes também precisa correr um pouco mais, dedicar um pouco mais e desgasta um pouco mais também teu time, mas o Brasil não conseguiu pressionar a saída de bola, não conseguiu pressionar o adversário em passes defensivos no segundo tempo e foi ganhando espaço, né? O Brasil de Farroupilha, mas é muito a questão mental, eu acho, como ele falou, né? O Brasil, ele vai sucumbindo, ele vai entrando para um buraco ao longo, né, do segundo tempo, das suas partidas, perde, eu acho, um pouco fisicamente, mas aí começa, parece que o pensamento de, tá, estamos cansando um pouco, estamos perdendo algumas divididas, o time adversário está chegando, parece que essa pressão vai chegando cada vez mais para os jogadores, e o Brasil começa a perder cada vez mais dividida, e o adversário vai crescendo cada vez mais do jogo. Hoje ficou muito claro isso, porque era um 2-0, né? O Brasil não tinha ainda uma vantagem tão grande assim dos seus confrontos, que acabou deixando o adversário buscar. Geralmente era um gol que o Brasil estava à frente e o adversário buscava. Hoje foi um 2-0. Já antes do primeiro gol, já se via um Brasil de Farroupilha pressionando, ganhando espaço, gostando cada vez mais do jogo. E aí, na reta final, a gente viu um Brasil de Farroupilha que já tinha buscado o empate e ainda assim, por conta dessa questão mental do Brasil, né, do mental e também do cansaço, né, do desgaste como um todo do Brasil na partida, foi crescendo cada vez mais, ainda sonhando com um resultado positivo, né, com um resultado de vitória. Então é uma questão mental que precisa ser trabalhada, uma questão física que precisa ser trabalhada também, porque o jogador, ele precisa aguentar, por mais que, claro, os gramados pesados, eles desgastam ainda mais o jogador, tem toda a questão da sequência de jogos, mas ainda assim, né, é aquilo que a gente fala, o quarto e domingo, né, só não é o normal para quem está jogando Série D, para quem joga 2-3 meses no ano, para quem joga divisão de acesso, digamos assim. Então, quarto e domingo é normal para todo mundo, as equipes do mundo inteiro jogam 50, 60 partidas por ano. Não deveria ser um problema tão grande, né? E todos sempre com seus 30, 35 jogadores no elenco, que é o mesmo número que o Brasil tem, né? Então o Brasil tem elenco para fazer trocas, para mudar um pouco, para quando o jogador estiver desgastado para uma partida até mesmo, tu fazer alguma troca, mas pelo menos para manter o ímpeto, né, dentro da partida quando os jogadores começam a cansar no segundo tempo. E ainda assim não é o que acontece. É um Brasil que começa a cair, perde fisicamente, e aí já perde o mental, e aí é, vai sucumbindo e é amassado pelo time adversário. Não, às vezes, na questão tática, em oportunidades, né? Hoje não foi um amasso, mas foi uma pressão e um controle do adversário que jogava com a posse e o Brasil não conseguia fazer, porque era pressionado já na defesa e porque quando tentava botar a bola no chão, errava passe, se afobava, tentava um passe mais em profundidade para chegar no ataque de uma maneira mais direta e aí tu devolvia a bola para o adversário, que voltava de maneira organizada a te atacar. Então é um Brasil que tem muita coisa a melhorar, está muito abaixo, né, do que a gente esperava, está muito abaixo, né, de um aceitável até mesmo para o Brasil numa divisão de acesso. Volto a falar, a régua é acima, a régua é para brigar por título. E como eu falei, o Brasil em oitavo lugar na metade da competição, não tem como a gente dizer que nesse momento está jogando como um favorito ao acesso.
1: Muito bem, valeu João Antônio Ferreira. A partir de amanhã, 7h30, né, por ali no bloco do esporte do Bom Dia Rio com comentário esportivo. Depois no Papo da Bola, né, amanhã estarei de folga, mas tu estarás repercutindo nessa, esse empate do Grêmio Esportivo Brasil, também a vitória do Esporte Clube Pelotas. Valeu, uma boa reta final de quinta-feira.
0: Valeu, valeu a todos que nos acompanharam, bom descanso a todo o time da Bola Branca, amanhã a gente está de volta.
1: Muito bem, valeu João Antônio Ferreira, 9 horas e 42 minutos para a gente ir encerrando o nosso Sala de Imprensa, passando a próxima rodada da divisão de acesso, começa na terça-feira com Apafute Brasil, às 3 horas da tarde no SESI Caxias do Sul, com transmissão da Rádio Universidade, Altos da Glória, 7 horas da noite, Glória Esportivo, Aimoré e Gramadense no Cristo Rei também às 7 horas, na Arena União Frederiquense e Veranópolis se enfrentam às 7h30 da noite, também no Pedra Moura, Bagé e Passo Fundo às 7h30 e às 8 horas no Edmundo Faix, Guarani de Venâncio e Lajeadense. Na quarta-feira, nos Plátanos, tem Santa Cruz e Pelotas, também com transmissão da Rádio Universidade. E na Arena BH, o Gaúcho enfrenta a equipe do Brasil de Farroupilha. Agradecendo a participação dos torcedores que ficaram até agora conosco, desejando uma boa reta final de quinta-feira. Hoje não deu, né? O Brasil acabou empatando, mas está na zona de classificação, ainda tem metade da competição, então o acesso segue sendo muito viável. Como eu disse, amanhã, 7 horas da manhã, no Bom Dia RU, tem já a repercussão desse jogo, com os boletins, com o comentário esportivo, às 6 horas da tarde, no Lance Rápido, e às 7 horas, os guris estarão no Papo da Bola. Wesley, é tu e o João, né? Amanhã estarão no Papo da Bola? Exatamente, o Wesley faz sinal de positivo, então estarão amanhã repercutindo, né, e comentando, analisando toda essa rodada da divisão de acesso. De minha parte era isso, tenham todos uma boa reta final de quinta-feira e até amanhã. Tchau!

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1: Olá, boa noite.
2: Boa noite para você que nos acompanha em todo o país.
1: Quarta-feira, 19 de agosto de 2026.
2: Vamos aos destaques do dia.
1: Segurança pública.
2: Operação recupera mais de 6 mil celulares em 10 dias.
1: Mobilização nacional é voltada à recuperação de aparelhos roubados ou furtados.
2: E também ao enfrentamento da cadeia de receptação e comercialização ilegal. Luciana Colares de Holanda.
3: Qualquer pessoa, antes de adquirir um celular usado, deve verificar, por meio de aplicativo ou do portal Celular Seguro, se o aparelho possui alguma restrição.
1: Participação das mulheres no mercado de trabalho.
2: Empresas com mais de 100 empregados devem atualizar os dados salariais e de diversidade. Luana Kari.
4: A partir desses dados é gerado o relatório de transparência salarial e as empresas recebem orientações sobre como diminuir as desigualdades.
1: Preparação para o Enem.
2: Aplicativo ajuda estudantes a reforçar os estudos para as provas. Jéssica Gonçalves.
5: O aplicativo oferece trilhas de estudo e simulados completos com questões de provas anteriores. A ferramenta ainda permite fazer a transcrição e a correção automatizada de redações.
1: Hoje, na apresentação da Voz do Brasil, eu, Mariana Jungmann e Luciano Seixas.
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1: Em Iperó, no interior de São Paulo, o Centro Industrial Nuclear de Aramar reúne parte das atividades do Programa Nuclear da Marinha.
2: O programa avança para a etapa de montagem do reator destinado ao futuro submarino brasileiro com propulsão nuclear.
1: Vamos saber mais sobre as atividades com Pablo Mundim.
6: Em Aramar, no interior de São Paulo, estão sendo desenvolvidas tecnologias relacionadas à geração de energia elétrica por fonte nuclear. O trabalho inclui a montagem do reator que será utilizado no submarino brasileiro com propulsão nuclear. Segundo o comandante da Marinha, Marcos Sampaio Olsen, o uso da energia nuclear no Brasil vai além da sua atuação militar.
7: O Brasil é um país vocacionado para o desenvolvimento e aplicação da energia nuclear. Para além da defesa, a energia, a saúde, segurança alimentar, segurança hídrica. O Brasil possui, com um terço do seu território prospectado, o sexto país em reserva de urânio.
6: O complexo concentra etapas estratégicas do programa, como o domínio do ciclo do combustível nuclear e o desenvolvimento da tecnologia brasileira de enriquecimento de urânio. Também reúne estruturas de formação e segurança nuclear. A ministra da Ciência, Tecnologia e Inovação, Luciana Santos, falou sobre o desenvolvimento do projeto.
8: Por meio da FINEP, estamos apoiando o desafio tecnológico do submarino. O submarino com propulsão nuclear é um instrumento de dissuasão por excelência. Uma ferramenta importante para protegermos, por exemplo, o nosso mar territorial.
6: O Programa Nuclear da Marinha reúne instituições de pesquisa e empresas brasileiras. Reportagem Pablo Mundim.
2: Uma operação envolvendo profissionais de segurança de 23 unidades da federação recuperou mais de 6 mil celulares roubados.
1: E resultou em quase 100 prisões, de acordo com os resultados parciais apresentados hoje.
2: Além do combate ao furto, o objetivo é desarticular a cadeia de receptação e comercialização ilegal desses aparelhos.
3: Operação Última Chamada envolve as forças de segurança de 22 estados e do Distrito Federal no combate ao roubo e à receptação de celulares. Nesta quarta-feira, foi apresentado um balanço parcial da operação, que teve início no dia 10 de agosto. Entre os resultados, mais de 6 mil aparelhos foram recuperados, de acordo com o diretor de Operações Integradas e de Inteligência, Anchieta Neri.
9: Foram mais de 100 inquéritos policiais conduzidos pelas 23 polícias civis que participaram das ações. Isso levou, até esse primeiro momento, a recuperação de mais de 6 mil celulares em todo o território nacional, bem como também mais de 100 prisões. 80 prisões em flagrante delito e mais de 20 prisões por mandado em razão das investigações conduzidas nos estados.
3: Mais de 33 mil notificações foram enviadas a pessoas que estavam em posse de aparelhos identificados como objetos de crime. A iniciativa integra a Política Nacional Nacional de Enfrentamento ao Roubo e Furto de Celulares, coordenada pelo Ministério da Justiça e Segurança Pública. Segundo o ministro da pasta, Wellington César Lima e Silva, os aparelhos fazem parte de uma cadeia maior.
10: O problema do celular que aflige e figura em muitas das pesquisas como uma das três principais questões que aflige a percepção de segurança pública faz parte de uma cadeia de um celular que é furtado, roubado, que tem a receptação e que chega inclusive às mãos do crime organizado nos presídios. Então a única forma de enfrentar o problema é com integração com todas as polícias dos diversos estados.
3: Hoje o Brasil tem registrados mais de 3 milhões de celulares roubados com base nos dados do Banco Nacional de Celulares com Restrição, que reúne informações de aparelhos roubados, furtados ou extraviados no país. Agora será possível tratar esses dados, como disse o secretário nacional de Segurança Pública, Chico Lucas.
11: A gente está dando estrutura para os estados recuperarem esses celulares. A partir de agora, nós vamos dar rankings de restituição, rankings de notificação, dar transparência aos dados sobre celular, e essa operação vai ser permanente para que a gente tenha a redução dos números de roubo e furto de celular.
3: O Banco Nacional de Celulares com Restrição é uma ferramenta do programa Celular Seguro, criado a partir de informações dos boletins de ocorrência registrados em todo o país. Qualquer pessoa, antes de adquirir um celular usado, deve verificar por meio de aplicativo ou do portal Celular Seguro se o aparelho possui alguma restrição. Para isso, basta ter o e-mail do celular. Ele aparece na embalagem original do equipamento ou no discador ao teclar asterisco jogo da velha 06 jogo da velha. Reportagem Luciana Colares de Holanda.
1: É recomendado o cadastramento de aparelhos no celular seguro para proteger dados, definir contatos de confiança e bloquear o equipamento rapidamente em caso de roubo, furto ou perda.
2: Para isso é necessário baixar o aplicativo Celular Seguro ou acessar o site oficial do programa utilizando sua conta gov.br.
1: Se preparando para as provas do Enem, o Exame Nacional do Ensino Médio conta com uma ferramenta para reforçar os estudos.
2: É o aplicativo MEC Enem, que reúne conteúdos, questões e recursos que ajudam os estudantes a revisar os principais assuntos cobrados na prova.
1: O exame ocorre durante dois domingos seguidos, 8 e 15 de novembro.
5: Estudante do terceiro ano do ensino médio, Maria Clara da Ponte, de 17 anos, sonha em cursar medicina. Na preparação para o Enem, ela encontrou no celular uma ferramenta para reforçar os estudos. Maria Clara usa o aplicativo MEC Enem para resolver questões e identificar os conteúdos em que ainda precisa melhorar.
12: Ele me mostra exatamente os pontos que eu tenho errado e me ajuda a ir evoluindo com as questões. Então, não basta só saber o conteúdo teórico, eu preciso saber aplicar. Então, o aplicativo ele ajuda bastante a, por meio das questões, eu entender onde eu preciso melhorar. O simulado também ajuda bastante a treinar o tempo de prova.
5: No aplicativo MEC Enem, o estudante pode estudar todas as áreas cobradas no Exame Nacional do Ensino Médio: linguagens, ciências humanas, ciências da natureza e matemática. O aplicativo oferece trilhas de estudo e simulados completos com questões de provas anteriores. Também tem um assistente virtual com inteligência artificial que ajuda a montar cronogramas personalizados e a tirar dúvidas. A ferramenta ainda permite fazer a transcrição e a correção automatizada de redações. O estudante pode acompanhar conquistas e pontuações e compartilhar a evolução nas redes sociais. Segundo o secretário executivo do Ministério da Educação, Rodolfo Cabral, a plataforma identifica o nível de conhecimento do estudante e, a partir daí, direciona a preparação.
13: Assim que um estudante entra no MEC Enem, ele vai fazer algumas questões de exames passados e a plataforma já vai fazer o nivelamento, testar qual é a situação daquele estudante naquele momento de preparação e já vai fazer todo um guia de estudos com base no nível que aquele estudante atingiu. E ainda a gente tem também um assistente virtual, que vai responder perguntas, vai retirar dúvidas e vai também preparar todo um cronograma de estudos de acordo com o nível do estudante e também de acordo com a periodicidade que ele usa a plataforma.
5: Para o professor do Centro de Ensino Médio 3 de Taguatinga, no Distrito Federal, Leonardo Pinelli, ferramentas como essa podem transformar um aparelho que já faz parte do dia a dia dos estudantes em aliado na preparação para a prova.
14: Ter ali na mão o acesso a um aplicativo onde você pode resolver questões, que é uma das melhores formas de se estudar para uma prova, ter acesso a conteúdo e agora com a IA, também tem no aplicativo, você pode estabelecer um diálogo, ou seja, uma forma que é mais aceitável de você acessar o conteúdo, de você perguntar e responder sem ter que demorar tanto tempo pesquisando.
5: Para acessar o Mec Enem, é só baixar o aplicativo no celular ou entrar na plataforma pela internet no computador. O acesso é feito com a conta gov.br. Reportagem Jéssica Gonçalves.
2: E professores da rede pública estadual e do Distrito Federal vão atuar na mobilização dos estudantes e no acompanhamento das provas do Enem.
1: A indicação dos docentes será feita pela Secretaria de Educação entre 8 e 18 de setembro.
2: Os selecionados devem ter smartphone com internet móvel e não podem ter parentes de até terceiro grau inscritos no Enem no mesmo município de atuação.
1: Haverá capacitação à distância e, ao final do processo, os participantes serão remunerados por meio do auxílio de avaliação educacional.
2: As provas do Enem ocorrem nos dias 8 e 15 de novembro. Para saber mais, acesse gov.br/mec.
1: As empresas têm até o fim do mês para informar dados sobre remuneração de empregados, igualdade salarial entre homens e mulheres e políticas para a diversidade.
2: Os dados vão embasar mais um relatório de transparência salarial.
15: Em 2010, quando começou a trabalhar na indústria automotiva que fica em Porto Real, no Rio de Janeiro, Josiele Viana era a única mulher na linha de montagem de portas. Tempos depois, ela foi promovida para atuar na formação de novos empregados. Hoje, vê com satisfação o aumento do número de mulheres na fábrica.
16: Antes, o número de mulheres era muito pequeno. Na linha de porta, durante anos, eu era a única mulher. E hoje, nós temos a maioria de mulheres. E elas podem imaginar que, se elas engravidarem, elas vão ter um período de descanso, elas vão ter uma licença maternidade de 180 dias. Elas se sentem assistidas.
15: Uma das colegas de trabalho da Josiellen é a Daniele de Araújo Silva. Ela está há quase 4 anos na montadora e agora vai liderar uma das equipes de operação.
17: Eu acho que eu posso ser uma inspiração, né? Porque as meninas já começam a ganhar mais espaço, já gera um desejo diferente, uma curiosidade de correr atrás e além também. E você é capaz e pode sim exercer um cargo bem diferente do que você ocupa hoje.
15: E a participação das mulheres no mercado de trabalho é um dos temas que estão sendo informados pelas empresas neste mês. Até o dia 31 de agosto, as empresas com mais de 100 empregados devem atualizar os dados salariais e de diversidade no portal Emprega Brasil. A medida está prevista na Lei de Igualdade Salarial de 2023 e permite também traçar um diagnóstico da participação de mulheres em cargos de liderança. A subsecretária de Estatística e Estudo do Trabalho do Ministério do Trabalho e Emprego, Paula Montagnier, aponta o que deve ser informado pelas empresas.
18: A gente pergunta informações se que tipo de situação altera salário das pessoas. A gente também pergunta sobre ações que as empresas fazem para contratar mulheres, para aumentar a diversidade de pessoas que trabalham nas suas equipes, e pergunta também sobre ações que as empresas fazem para garantir que as que estão apoiando as ações de família e parentalidade.
15: A partir desses dados é gerado o relatório de transparência salarial e as empresas recebem orientações sobre como diminuir as desigualdades. Nos casos em que a diferença é mais acentuada, há a possibilidade de multa. Reportagem Luana Karen.
1: O relatório de transparência salarial pode ser preenchido no portal Emprega Brasil, no site empregabrasil.trabalho.gov.br.
2: Segundo o IBGE, as mulheres com mais de 60 anos já somam 17 milhões e 800 mil pessoas, o que representa 8,8% da população total do nosso país.
1: Pensando nisso, o Fórum Nacional pelo Protagonismo das Mulheres Idosas foi criado para fortalecer a participação social e ampliar o diálogo sobre políticas públicas voltadas a esse público.
2: E organizações da sociedade civil interessadas terão a oportunidade de participar.
1: O Ministério das Mulheres abriu chamada para selecionar organizações que atuem na defesa dos direitos das mulheres idosas e na temática do envelhecimento.
2: São 7 vagas, 5 delas para representantes das diferentes regiões do país e 2 para organizações de abrangência nacional.
1: A coordenadora de formação e articulação da política de cuidados do Ministério das Mulheres, Luísa Lucchesi, explicou como será a atuação das organizações durante o fórum.
19: Então, a atuação dessas organizações de sociedade civil, que terão as suas representantes nesse fórum, se dará a partir das discussões que serão movimentadas nesse fórum, que é um fórum de caráter consultivo, para indicar exatamente quais são os caminhos que a política pública precisa seguir e deve seguir no campo das mulheres idosas, né? A gente não quer fazer uma discussão sobre as necessidades e as políticas públicas das mulheres idosas sem as mulheres idosas. Nada sobre nós sem nós, né? A gente está seguindo essa lógica.
2: O edital do chamamento foi divulgado no Diário Oficial da União no dia 7 de agosto e as organizações podem se inscrever em até 30 dias após a publicação.
1: As inscrições são gratuitas e devem ser feitas exclusivamente pela internet, por e-mail no endereço cgpc@mulheres.gov.br.
2: O INSS voltou a alertar a população sobre golpes que tentam enganar aposentados e pensionistas.
1: Dessa vez, criminosos enviam uma mensagem de texto via celular sobre suposto corte de benefícios por falta de prova de vida.
20: O INSS reforça o alerta contra fraudes que usam a prova de vida para fazer vítimas entre segurados da Previdência. Os golpistas costumam enviar uma mensagem SMS com link de acesso para o celular das vítimas. O conteúdo falso informa sobre um suposto corte de benefícios. Para saber se a mensagem é verdadeira, é preciso estar atento a alguns sinais, como explica a presidente do INSS, Ana Cristina Silveira.
21: Se você receber uma mensagem do governo federal pelo WhatsApp, verifique se ela foi enviada pela conta oficial identificada com o selo azul de verificação. O INSS nunca solicita dados pessoais, senhas ou qualquer tipo de pagamento.
20: A prova de vida é feita de forma automática por meio do cruzamento de informações entre as bases de dados do governo. Apenas os segurados que não tiverem essas movimentações identificadas pelos sistemas são chamados a regularizar a situação pelo WhatsApp do gov.br ou pela caixa postal da conta Gov. De acordo com a presidente do INSS, Ana Cristina Silveira, o cruzamento de informações garante o pagamento em dia com total segurança.
21: A prova de vida é um procedimento importante para garantir a continuidade do pagamento do benefício com segurança. Se for necessário realizá-la, o procedimento pode ser feito de forma simples e segura. Basta comparecer à agência bancária onde você recebe o benefício. Outra opção é fazer a comprovação pelo site ou aplicativo Meu INSS.
20: Em caso de dúvida, aposentados e pensionistas podem ligar para a central telefônica 135 de segunda a sábado, das 7 da manhã às 10 da noite. Para acessar a plataforma Meu INSS, basta entrar no endereço meu.inss.gov.br ou baixar diretamente na loja de aplicativos do celular. O acesso aos serviços precisa do login na conta Gov. Reportagem Edinaldo Júnior.
2: Ela faz bem para o coração, aumenta músculos e ainda diminui o estresse.
1: Estamos falando da bicicleta, que para muitos vai além do lazer. É um meio de transporte.
2: E hoje, Dia Nacional do Ciclista, vamos falar desse meio de transporte, utilizado por mais de 4 milhões de brasileiros como forma de locomoção para o trabalho.
1: A bicicleta é companheira do brasiliense Rafael Dornelles em vários momentos do dia, desde as atividades de lazer até os deslocamentos para compromissos que ele tem como coordenador da organização não governamental Rodas da Paz, que promove a mobilidade urbana sustentável e pacífica.
22: A bicicleta é meu principal meio de transporte e é uma forma de você se locomover pela cidade, trazendo saúde, uma forma sustentável. Uma forma que impacta menos a cidade, tanto financeiramente quanto espacialmente, e traz uma alegria que é específica da bicicleta.
1: Dados do IBGE apontam que 4 milhões e 400 mil brasileiros, que representa 6,2% da população, vão de bicicleta para o trabalho. O ciclismo, assim como a caminhada, é chamado de meio de transporte ativo ou não motorizado. Significa que só depende da força do próprio ser humano. Além do benefício para a saúde, essa forma de deslocamento traz outras vantagens, como explica Marcos Daniel dos Santos, secretário nacional de mobilidade urbana.
0: E hoje o brasileiro gasta quase 20% da sua renda para poder se deslocar, seja para botar combustível no carro, ou seja para pagar o transporte público. Então quando você coloca a bicicleta, você está reduzindo o que você usa para se deslocar no dia a dia da cidade. Alguém que deixa de andar de carro para andar de bicicleta é menos um carro. É mais espaço disponível, é menos poluição. O custo como um todo de se manter uma cidade que pedala muito, você vai ver que é um custo menor para o poder público. Por quê? Porque é menos gestão de trânsito, é menos manutenção viária.
1: Para o especialista em mobilidade da Universidade de Brasília, pastor Willy Gonzalez, a Magrela ainda precisa conquistar seu espaço no trânsito.
4: Em se tratando especificamente de áreas urbanas mais centrais, o problema é um pouco maior relativo à questão da segurança, né? E o conflito com veículos de maior porte, em espaços que realmente a bicicleta não tem condição de poder, digamos, competir. Nesse sentido, espera-se que continuem as políticas que o Brasil vem desenvolvendo para tornar a bicicleta um modo mais seguro, né?
1: Desde 2012, o Brasil possui a Política Nacional de Mobilidade Urbana, que define regras para o deslocamento nas cidades. E uma das principais diretrizes é a priorização dos meios de transporte ativos, ou seja, a caminhada e o deslocamento por bicicletas. O dia 19 de agosto celebra a importância do ciclista no trânsito das cidades e da bicicleta como meio de locomoção. Reportagem Graziele Bezerra.
7: Sancionada a lei que prevê a ampliação da lista de produtos prevista no programa de venda de balcão.
2: A medida também autoriza a realização de leilões públicos para a formação de estoques de produtos agrícolas.
23: O programa de comercialização direta de insumos permite a compra por criadores rurais de pequeno porte. Ficam autorizadas as compras de milho, sorgo, caroço de algodão, farelo de soja e farelo de milho. A nova lei também incluiu os aquicultores como público do programa de venda em balcão. Cooperativas de produção agropecuária e associações formadas por agricultores familiares também poderão participar. O pré-requisito é que os beneficiários estejam cadastrados no Sistema de Cadastro Nacional de Produtores Rurais e demais agentes, o SICAM. Além dos novos produtos, a legislação estabelece limites mensais para a aquisição dos produtos destinados à alimentação animal. O máximo que pequenos criadores poderão comprar por mês é de até 27 toneladas. Já as cooperativas e associações de agricultores familiares poderão adquirir até 80 toneladas mensais. As compras poderão ser feitas por meio de leilões públicos. A medida também prevê a aquisição de produtos básicos da política de garantia de preços mínimos por valores de até 25% acima do preço mínimo vigente no estado onde ocorrer a compra. O objetivo é permitir a formação de estoques públicos que possam ser utilizados em ações de abastecimento e segurança alimentar. Daniele Popov para a Voz do Brasil.
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2: Fique agora com o Minuto do TCU. Em seguida, as notícias do Poder Judiciário e do Congresso Nacional. Boa noite.
7: Boa noite, até amanhã.
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2: Minuto do TCU.
25: O Tribunal de Contas da União apresentou ao Congresso Nacional os resultados de auditoria sobre prevenção e combate ao assédio nas 69 universidades federais do país. O trabalho analisou políticas contra assédio moral, sexual e discriminação. Na época da auditoria, apenas 28 das 69 universidades tinham política institucional sobre o tema. O TCU também encontrou falhas no acolhimento das vítimas e falta de protocolos para evitar que elas revivam situações de violência durante a apuração dos casos. O tribunal determinou que as universidades criem ou aprimorem as ações, ampliem os canais de denúncia e ofereçam capacitação permanente. O TCU já começou a acompanhar as medidas. Dados preliminares mostram que 28 das 41 instituições que ainda não tinham uma política já criaram normas internas. Saiba mais em tcu.gov.br.
3: 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Você vai ouvir agora notícias do Poder Judiciário.
2: Supremo decide por unanimidade ampliar o alcance das medidas protetivas previstas na Lei Maria da Penha.
6: TST decide que trabalhador pode entrar na justiça na cidade onde ele mora, mesmo não sendo local de trabalho.
2: STJ imposta novos presidente e vice para o biênio 2026-2028.
6: Boa noite, eu sou o Arthur Filho.
2: E eu sou Walter Lima.
6: O plenário do Supremo Tribunal Federal decidiu na sessão de hoje que medidas protetivas da Lei Maria da Penha podem ser aplicadas em casos de violência contra a mulher fora do âmbito doméstico e familiar. Este mês, a norma completou 20 anos.
2: O caso concreto tratava da negativa de aplicação das medidas protetivas pela Justiça de Minas Gerais, sob o argumento de que não havia relação familiar ou afetiva entre a vítima e o agressor.
6: O presidente do STF, ministro Edson Fachin, é o relator do processo. Para ele, a ausência de relação íntima de afeto não afasta a incidência das medidas protetivas quando presentes elementos característicos da violência baseada no gênero.
2: Os demais ministros acompanharam o entendimento do relator por unanimidade.
6: Tomaram posse hoje como presidente e vice-presidente

0: tecnológicas a serviço da sociedade.
1: TST decide que em situações excepcionais, trabalhador pode ajuizar a ação na cidade onde mora, mesmo que não seja o local onde trabalhou.
2: A regra geral continua sendo a do local da prestação dos serviços. Simone Moura.
3: O Tribunal Pleno do TST definiu que, em casos excepcionais, o trabalhador pode ajuizar a ação na cidade onde mora, mesmo que não tenha sido contratado ou trabalhado no local. Pela regra geral, prevista no artigo 651 da CLT, o processo deve correr onde o serviço foi prestado. No entanto, o TST flexibilizou essa regra para garantir o acesso à justiça em casos de doença ocupacional, vulnerabilidade ou quando o deslocamento for caro demais. A decisão foi tomada a partir do caso de um jogador de futebol que morava em São Paulo e foi contratado por um clube de Rondônia. Ele ajuizou a ação depois de sofrer uma lesão no início dos treinos. O relator, ministro Lélio Bendes Correia, destacou que as mudanças na Justiça do Trabalho, como o processo judicial eletrônico e o juízo 100% digital, reduziram as barreiras geográficas para o acesso à justiça. Para o TST, no entanto, a flexibilização não pode prejudicar o direito de defesa da empresa. A tese foi fixada pelo rito dos recursos repetitivos e deve orientar decisões em todo o país.
1: Justiça Federal determina a adoção de medidas urgentes para preservar a Igreja e Casa da Ordem Terceira do Carmo, no Centro Histórico de Salvador.
2: Decisão atende a pedido do MPF e estabelece prazos para vistoria, plano emergencial e execução de obras de contenção. Sabrine Menezes.
4: De acordo com a ação movida pelo Ministério Público Federal, a igreja está interditada desde 2025, com risco de desabamento por conta do apodrecimento de estruturas de madeira e assoalhos. Com a decisão, a Ordem Terceira do Carmo, responsável pelo imóvel, deve remover e catalogar, em até 30 dias, os escombros resultantes de um desabamento acontecido em 2025. Uma vistoria técnica deverá ser conduzida em até 2 meses e um plano emergencial de intervenção deverá ser apresentado ao IFAM em até 3 meses e executado em 6 meses após sua aprovação.
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1: A você, uma boa noite.
2: E até amanhã.
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7: Eu sou Paula Groba.
8: E eu sou Humberto Pinheiro.
7: E estes são os destaques de hoje do Jornal do Senado, que começa agora.
8: Uso de aeronaves em transporte de equipes médicas e órgãos para transplante pode ser ampliado.
7: Senado analisa a criação de um fundo de amparo a crianças órfãs.
8: Especialistas avaliam avanços do sistema de escola em tempo integral com mais matrículas e menos evasão.
7: Boa noite.
8: Boa noite.
7: O programa Escola em Tempo Integral tem ampliado o acesso dos estudantes à jornada estendida e também contribuído para reduzir o abandono escolar. A conclusão é de debatedores que apresentaram dados que mostram um aumento de 13 pontos percentuais nas matrículas em tempo integral e uma redução de 20% no abandono escolar. O tema foi discutido hoje em uma audiência pública no Senado.
8: A região Nordeste lidera o número de matrículas em tempo integral no país e estudantes pretos e pardos são a maioria entre os beneficiados. A Comissão de Educação agora avalia os resultados e os desafios do programa. A repórter Raíssa Abreu tem os detalhes.
9: A iniciativa de avaliar o Escola em Tempo Integral foi da senadora Damares Alves, do Republicanos do Distrito Federal. Um dos convidados, o presidente do Conselho Nacional de Educação, César Calegari, disse que a proposta curricular está entre os principais critérios de qualidade da modalidade sugeridos pelo órgão.
10: A educação integral não é apenas um contraturno em que se repete de alguma maneira o que se faz no turno anterior. Exige uma nova concepção curricular e os projetos políticos pedagógicos das escolas devem refletir uma concepção curricular integral.
9: Damares Alves voltou a frisar que pretende finalizar as audiências e a coleta dos dados antes da votação da Lei de Diretrizes Orçamentárias.
11: Eu

0: tenho política pública fortalecida sem dinheiro. E o lugar de discutir o orçamento é nessa comissão.
1: Também participaram do debate a gerente do Instituto Sonho Grande, Josiara Muniz, a secretária de Educação do Ceará, Jucineide Fernandes, e a representante da Confederação Nacional dos Trabalhadores em Educação, Odisseia Pinto de Carvalho.
2: E um projeto apresentado recentemente no Senado pode reduzir o custo da adrenalina autoinjetável, usada por pessoas que correm risco de anafilaxia, uma reação alérgica grave e de evolução rápida.
3: A proposta da senadora doutora Eudócia prevê isenção do imposto de importação para o medicamento quando importado por pessoa física para o uso próprio. A reportagem é de Yasmin Rodrigues.
4: A anafilaxia pode provocar uma queda rápida das condições de saúde e ameaçar a vida do paciente. E a adrenalina é o principal recurso para conter a reação, mas o custo da importação da adrenalina autoinjetável pode dificultar que pacientes mantenham o produto disponível para uma situação de emergência. A gravidade da anafilaxia e a importância da adrenalina em uma emergência foram discutidas em audiência pública na Câmara dos Deputados. A médica Fátima Rodrigues, da Associação Brasileira de Alergia e Imunologia, explica a rapidez com que uma reação pode evoluir e o risco para o paciente.
5: É uma reação alérgica grave. É de evolução rápida e ameaça a vida. Essa evolução pode demorar de 15 a 30 minutos para um choque anafilático. E a taxa de letalidade pode chegar a 17%, principalmente se a gente não tiver o recurso da adrenalina autoinjetável.
4: O projeto prevê a retirada do imposto de importação da adrenalina autoinjetável destinada ao tratamento da anafilaxia quando a compra for feita por pessoa física para o uso próprio. A autora do projeto, senadora doutora Eudócia, do PSDB de Alagoas, acredita ainda que a proposta pode incentivar a nacionalização da produção da adrenalina autoinjetável, reduzindo a dependência de importações no futuro. O texto segue para a análise das comissões do Senado.
2: A Comissão de Constituição e Justiça iniciou a análise do projeto de lei que cria um fundo de amparo às crianças órfãs.
3: O objetivo da medida é garantir suporte financeiro e assistencial a crianças e adolescentes que perderam pais ou cuidadores primários. Repórter Bruno Lourenço.
6: O texto prevê a criação de um auxílio financeiro direcionado aos guardiões legais de baixa renda, além do repasse de verbas para fortalecimento de instituições e programas de acolhimento familiar. O relatório lido pelo senador Hamilton Mourão, do Republicanos do Rio Grande do Sul, acolheu sugestões da sociedade civil apresentadas em audiências públicas. Mourão explicou a opção pelo financiamento do programa por meio da destinação de parcela da arrecadação de loterias federais.
7: A opção de financiar o FACOR com parcela da arrecadação de loteria revela-se adequada sob a ótica de política pública, utilizando receita não tributária de caráter voluntário para o apostador e já tradicionalmente destinada a finalidades sociais. A redução do percentual destinado do agente operador da loteria atende ao princípio da responsabilidade fiscal na medida em que realoca recursos dentro do próprio sistema lotérico sem ampliar gastos ou comprometer a viabilidade operacional da loteria.
6: 5% dos recursos arrecadados pelo fundo serão destinados a estudos e pesquisas sobre a orfandade no Brasil. O benefício, condicionado à baixa renda familiar e vinculado ao guardião legal do órfão, permite o acúmulo com outros auxílios, como BPC e Bolsa Família.
2: Uma aeronave parada em um aeroporto pode representar mais do que um voo que não aconteceu. Pode significar tempo perdido para uma equipe médica ou até para um órgão que precisa chegar a um paciente.
3: É para dar mais agilidade a esse tipo de transporte que o Senado pode analisar uma nova proposta. O projeto prevê o ressarcimento de pessoas e empresas particulares que disponibilizarem aeronaves para essas operações. Repórter Alexandre Campos.
8: Pelo texto, as empresas e pessoas sem certificado de operador aéreo que disponibilizarem suas aeronaves particulares para o transporte de equipe de saúde ou de órgãos, tecidos e partes do corpo humano para fins de tratamento ou transplante no âmbito do Sistema Único de Saúde serão ressarcidas pelos custos operacionais do voo. Além disso, estarão isentas do pagamento de tarifas aeroportuárias e de navegação aérea. Autor do projeto, o senador astronauta Marcos Pontes, do PL de São Paulo, lembrou que atualmente a rede de transporte conta com apoio das companhias aéreas comerciais e dos aviões da Força Aérea Brasileira.
9: Mas aí você tem o órgão doado. Tem alguns deles que tem limite muito curto para se tirar de um corpo e colocar no outro. E perde-se muitos órgãos dessa forma, porque não tem como transportar. A Força Aérea tenta, mas ela não tem recurso para fazer esse transporte no Brasil todo, o tempo todo. Aí você tem os aviões parados. Por que não utilizar esses aviões dos empresários que estão no avião parado no hangar, para que eles possam transportar esses órgãos e salvar uma vida?
8: O projeto ainda permite que, por meio de convênio com a União, Estados, Municípios e organizações sem fins lucrativos, o Sistema Nacional de Transplantes coordene o cadastro das pessoas e empresas que queiram disponibilizar seus aviões, de modo a acioná-las quando necessário e compensá-las após a prestação do serviço de transporte.
2: A semana de vivência legislativa do programa Jovem Senador começou com a posse dos 27 estudantes da rede pública, que assumiram um mandato como jovens senadores.
3: Os participantes também elegeram a mesa diretora e as meninas foram protagonistas. Pela primeira vez, todos os cargos da mesa serão ocupados por jovens senadoras. Repórter Lana Dias.
10: Os estudantes vencedores do concurso de redação agora passarão a semana no Senado, experimentando o trabalho parlamentar na prática. Na sessão de posse, o senador Paulo Paim, do PT do Rio Grande do Sul, presidente do Conselho do Projeto Jovem Senador, destacou a importância do tema da redação deste ano, democracia nas redes sociais, como construir um debate saudável.
11: Discutir democracia nas redes sociais é discutir o próprio futuro da nossa gente, do nosso povo, do nosso país. E vocês jovens, estão no centro desse debate.
10: A jovem senadora Yolanda Paiva Favacho Ribeiro, representante do Pará, foi eleita presidente da mesa diretora, 100% ocupada por meninas. Ela focou seu discurso no combate à desigualdade no país.
12: Estar aqui hoje, representando os nossos estados, é um motivo de grande orgulho, mas também nos traz a consciência de que muitos jovens brasileiros não encontram a estrutura nem o suporte necessário para alcançar espaços como jovem senador.
10: Cerca de 240 mil estudantes e mais de 5 mil escolas participaram do concurso de redação.
13: Eleições 2026.
2: Termina nesta quinta-feira, dia 20 de agosto, o prazo para eleitores solicitarem a transferência temporária da sessão eleitoral. A medida permite votar em uma cidade diferente daquela onde o eleitor tem domicílio eleitoral.
3: O serviço está disponível no cartório eleitoral mais próximo ou pelo autoatendimento no site do Tribunal Regional Eleitoral do seu estado. Com edição de Paula Groba e trabalhos técnicos de João Lira, o Jornal do Senado fica por aqui. Acompanhe agora as notícias da Câmara dos Deputados. Boa noite.
2: Boa noite e até amanhã.
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14: Câmara aprova a proteção de servidor que denunciar violência contra criança.
15: Proposta amplia as exigências para permanência e naturalização no Brasil.
14: Avança projeto que cria dia do plantio de árvores a ser celebrado em maio.
15: Deputados obrigam a escola a mudar sinal sonoro para não incomodar autistas.
14: Boa noite. A Câmara aprovou a obrigatoriedade de escolas alterarem qualquer sinal sonoro para não incomodar alunos com autismo. A repórter Paula Bittar acompanhou a votação e explica como isso pode ser feito.
16: A Comissão de Constituição e Justiça da Câmara aprovou uma proposta que obriga escolas públicas e privadas a substituírem os sinais sonoros para não gerar incômodos sensoriais aos alunos com transtorno do espectro autista, TEA. A medida será aplicada sempre que solicitada pelos pais ou responsáveis. O texto aprovado inclui a obrigatoriedade da substituição dos sinais sonoros na Lei Berenice Piana, que trata dos direitos das pessoas com TEA. Relator na comissão, o deputado Alex Manente, do Cidadania de São Paulo, destacou que a proposta busca garantir respeito às necessidades específicas das pessoas.
17: A aprovação desse projeto é uma vitória muito importante para toda a comunidade atípica. Ela faz com que o respeito a essas pessoas esteja presente naquilo que é mais sagrado, que é na educação, onde a partir de agora não será mais um sinal sonoro que prejudica a qualidade de vida e a sensação de todas as pessoas com transtorno. transtorno do espectro autista.
16: O projeto que obriga as escolas a substituírem os sinais sonoros para não gerar incômodos sensoriais aos alunos autistas já pode seguir para análise do Senado, a menos que haja recurso para votação pelo plenário da Câmara. Da Rádio Câmara, de Brasília, Paula Bittar.
13: Educação.
18: Ricardo Maia, do MDB, apoia a criação da Universidade Federal do Nordeste da Bahia para ampliar o acesso ao ensino superior no sertão do estado. Autor do projeto que autoriza a implantação da instituição, o deputado pede urgência na análise da matéria.
14: Ricardo Maia argumenta que outras regiões da Bahia já contam com universidades federais, enquanto estudantes do Nordeste do estado ainda precisam realizar longos deslocamentos para cursar o ensino superior público. Ele considera que a nova universidade vai contribuir para o desenvolvimento local.
13: Saúde.
18: Stefano Aguiar, do PSD de Minas Gerais, propõe que os usuários do SUS tenham acesso em tempo real a informações sobre a regulação de consultas, exames, cirurgias e outros procedimentos. A plataforma deve informar a posição do paciente na fila e o tempo médio estimado para atendimento.
14: A proposta também prevê a divulgação de dados consolidados por região para facilitar o acompanhamento da demanda e da oferta de serviços. Segundo Stefano Aguiar, a medida amplia a transparência, fortalece o controle social e contribui para identificar desigualdades no acesso aos serviços do SUS.
13: Meio ambiente.
18: Comissão aprova a criação do Dia Nacional do Plantio de Árvores. Saiba mais sobre o assunto na reportagem de Júlia Lopes.
19: O plantio de árvores é uma das estratégias mais eficazes e acessíveis para a recuperação ambiental e o enfrentamento da crise climática. As árvores ajudam a preservar nascentes, aumentam a fertilidade do solo, servem de habitat para diversas espécies e melhoram a qualidade do ar. Nesse contexto, a Comissão de Meio Ambiente da Câmara dos Deputados aprovou um projeto de lei que institui o Dia Nacional do Plantio de Árvores, a ser celebrado em 23 de maio. Segundo o autor da proposta, deputado Pedro Uquizai, do PT de Santa Catarina, a data pretende incentivar a criação de uma cultura de valorização das florestas e de mobilização ambiental, com um foco na recuperação de áreas degradadas e na restauração ecológica. Para o relator da proposta, deputado Newton Tato, do PT de São Paulo, o projeto também fortalece os compromissos internacionais assumidos pelo Brasil na área de sustentabilidade e ajuda a conscientizar a população.
20: O Brasil também já tem o compromisso de restaurar 12 milhões de hectares, um acordo internacional. Pelo próprio Código Florestal, nós teríamos também que restaurar e recuperar 32 milhões de hectares. E por isso que aprovar um dia do plantio da árvore para conscientizar a população brasileira e fazer esse debate nas escolas, nas igrejas, enfim, em todos quanto é canto.
19: A escolha do dia 23 de maio homenageia o fotógrafo Sebastião Salgado, que morreu nessa data em 2024. Ele e sua esposa, Lélia Vanick, lideraram uma das maiores iniciativas de reflorestamento do país, com um plantio de mais de 2 milhões e meio de árvores ao longo de 25 anos no Vale do Rio Doce, interior de Minas Gerais. A proposta que cria o Dia Nacional do Plantio de Árvores aguarda análise da Comissão de Constituição e Justiça da Câmara. Da Rádio Câmara, de Brasília, Júlia Lopes.
13: Homenagem.
14: Jefferson Rodrigues, do PSDB de Goiás, apresentou o projeto que cria o Dia Nacional do Fazendeiro, em 21 de setembro, instituindo também uma semana dedicada à valorização do produtor rural. A proposta prevê ações de capacitação, inovação e incentivo à produção sustentável no campo.
18: Jefferson Rodrigues argumenta que a proposta se justifica pela importância da agropecuária na produção de alimentos, na geração de empregos e nas exportações brasileiras. O projeto do deputado também conta com iniciativas de apoio à permanência dos jovens no meio rural.
14: Sóstenes Cavalcante, do PL do Rio de Janeiro, presta homenagem à memória do pastor Eliseu de Matos, da Assembleia de Deus no bairro Pantanal, em Duque de Caxias.
18: Sóstenes Cavalcante relata que aos 90 anos, o religioso morreu após enfrentar problemas pulmonares e que será lembrado pelo trabalho de décadas dedicado à evangelização na região.
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1: Relações Exteriores.
5: Avança na Câmara a proposta que amplia as exigências para permanência e naturalização no Brasil. A repórter Maria Neves explica o objetivo da matéria.
23: A Comissão de Relações Exteriores da Câmara dos Deputados aprovou o projeto que torna mais rígidas as regras para concessão de visto de permanência e naturalização de estrangeiros no Brasil. Uma das novidades do texto é a exigência de que o interessado em viver no país comprove condição financeira suficiente para o sustento próprio e o da família. Segundo o relator, deputado general Girão, do PL do Rio Grande do Norte, em 2024, o governo federal destinou cerca de R$1,5 bilhão de reais do Bolsa Família a estrangeiros residentes no país. Na opinião do parlamentar, a comprovação de que o estrangeiro tem condições de se manter é necessária para aliar os direitos dos imigrantes com a proteção dos brasileiros.
24: Não é justo que esses estrangeiros sejam tratados aqui no Brasil com recursos públicos do nosso Tesouro Nacional. Não há dados oficiais de todos os custos efetivos com o processo de imigração no país, especialmente em relação à educação, saúde, moradia, segurança. No entanto, há um gasto já identificado que diz respeito ao acesso a programas assistenciais, tipo Bolsa Família, BPC e outros programas assistenciais, até mesmo auxílio emergencial.
23: Outra exigência inserida pelo projeto na Lei de Migração, que é de 2017, é a comprovação de bom procedimento social. De acordo com o general Girão, essa regra se mostra razoável porque a naturalização depende de avaliação do governo quanto à conveniência e oportunidade, principalmente em temas como esse, que envolve interesse nacional e segurança. A proposta também determina que, mesmo se atender a todos os requisitos legais, o estrangeiro não tem direito automático ao visto de permanência ou à naturalização. Cada caso deverá ser analisado pelo Ministério da Justiça e Segurança Pública, que passa a ser o responsável pelos processos migratórios. O projeto do deputado Luiz Felipe de Orleans e Bragança, do PL de São Paulo, que torna as regras para obtenção de visto e naturalização de estrangeiros no Brasil mais rígidas, ainda será analisado pela Comissão de Constituição e Justiça. Da Rádio Câmara de Brasília, Maria Neves.
1: Trabalho.
18: Reginaldo Lopes, do PT de Minas Gerais, defende a apreciação pelo Senado do fim da escala de trabalho 6x1. O deputado argumenta que a mudança pode ampliar o tempo para a convivência familiar, o cuidado com os filhos, a qualificação profissional e outras atividades.
5: Reginaldo Lopes também relaciona a redução da jornada à saúde mental dos trabalhadores e pede apoio dos presidentes da Câmara e do Senado para que a proposta avance. Para o deputado, o fim da escala 6x1 é uma mudança importante nas relações de trabalho no país.
18: Dr. Fernando Máximo, do PL de Rondônia, cobra a votação da proposta que trata de direitos de servidores dos antigos territórios de Rondônia, Roraima e Amapá. Ele sustenta que muitos desses trabalhadores atuaram em condições precárias na construção desses estados e envelheceram sem o direito reconhecido.
5: Dr. Fernando Máximo lembra que a proposta de emenda à Constituição foi aprovada pelo Senado em 2023 e que o relatório pela admissibilidade está pronto desde junho. Ele garante que não vai desistir da matéria.
18: Helena Lima, do PSD de Roraima, apresentou o projeto que atualiza a regulamentação da profissão de biólogo. A proposta amplia as áreas de atuação desses profissionais e inclui atividades nas áreas de saúde, meio ambiente, biodiversidade, biotecnologia, diagnóstico laboratorial e educação.
5: Helena Lima afirma que a legislação atual, de 1979, precisa ser atualizada diante dos avanços científicos e tecnológicos. O texto também amplia as atribuições dos conselhos de biologia e garante aos licenciados o ensino de ciências e biologia nos diferentes níveis de educação.
13: Transportes.
18: Cobalcini, do MDB de Santa Catarina, relata a reunião sobre o futuro de um trecho da antiga ferrovia São Paulo-Rio Grande. Com o encerramento da concessão previsto para fevereiro de 2027, o deputado defende uma alternativa para os 372 quilômetros entre União da Vitória, no Paraná, e Marcelino Ramos, no Rio Grande do Sul.
5: A proposta de Cobalcini é transformar o trecho em uma via verde voltada ao cicloturismo, às caminhadas ecológicas e ao lazer. Segundo o congressista, a iniciativa pode converter a antiga infraestrutura em um ativo público para a sociedade.
18: Com a chegada da campanha eleitoral, Atila Lira, do PP do Piauí, critica algumas legendas por ataques a adversários políticos. Para o parlamentar, informações falsas estariam sendo disseminadas com recursos públicos, com o objetivo de influenciar a opinião pública.
5: Atila Lira chama a atenção da população para a disseminação de fake news durante o período eleitoral. Na avaliação do deputado, a população vai perceber a diferença entre embate republicano e ataques indevidos.
13: Justiça.
18: Marcel Van Hatten, do Novo, do Rio Grande do Sul, critica decisões recentes do Supremo Tribunal Federal e pede que o Senado analise pedidos de impeachment de ministros da Corte. Ele também questiona um pedido de busca e apreensão envolvendo a fonte e o advogado de um jornalista do Maranhão.
5: Marcel Van Hatten afirma que os episódios representam ameaças à liberdade de imprensa, ao Estado de Direito e às prerrogativas do Congresso. Para ele, a próxima eleição para o Senado será fundamental para enfrentar o que considera abusos de autoridade e arbitrariedades cometidos pelo STF.
18: Nas palavras de Gustavo Geyer, do PL de Goiás, o país enfrenta dificuldades econômicas, com aumento do endividamento das famílias e do custo de vida. O deputado também menciona denúncias de corrupção envolvendo integrantes do governo.
5: Na opinião de Gustavo Geyer, a formação de uma maioria de oposição no Senado é importante para os rumos do país. Ele acredita que essa alteração pode promover mudanças no governo e conter o que ele considera decisões abusivas do Supremo Tribunal Federal. 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
13: Segurança Pública.
18: Os deputados aprovaram proteção para o servidor ou militar que denunciar maus tratos contra a criança. A repórter Paula Bittar acompanhou a votação.
16: A Comissão de Constituição e Justiça da Câmara aprovou uma proposta que assegura acesso a programas de proteção de testemunhas aos militares e servidores públicos que denunciarem casos de violência, agressão e maus tratos contra crianças e adolescentes. O texto também permite a transferência do servidor ou militar com ou sem mudança de sede por medida de segurança. O benefício vale para trabalhadores da União, dos estados, dos municípios e do Distrito Federal. A relatora da proposta na comissão, deputada Cris Tonietto, do PL do Rio de Janeiro, destacou que o projeto busca proteger o agente público para fortalecer a garantia dos direitos de crianças e adolescentes. Ela ressaltou ainda que a Constituição estabelece a proteção integral e a prioridade absoluta dos direitos desse público.
1: Muitas vezes, militares e servidores públicos tomam conhecimento de casos de violência, agressão, maus tratos contra crianças e adolescentes, mas de alguma forma podem sofrer algum tipo de ameaça, represália, quando decidem denunciar. E quem tem coragem de proteger uma criança não pode ficar desprotegido pelo Estado, né? Por isso, o projeto ele assegura a esses denunciantes o acesso aos programas de proteção de testemunhas quando estiverem em situação de risco. Nosso trabalho na CCJ foi justamente de garantir a segurança jurídica para que essa importante medida pudesse avançar. Até porque proteger quem denuncia é também proteger a criança que muitas vezes não consegue pedir socorro sozinha.
16: A proposta quer assegurar acesso a programas de proteção de testemunhas aos militares e servidores públicos que denunciarem casos de violência, agressão e maus tratos contra crianças e adolescentes já pode seguir para análise do Senado, a menos que haja recurso para votação antes pelo plenário da Câmara. Da Rádio Câmara, de Brasília, Paula Bittar.
14: Priscila Costa, do PL, critica a situação da segurança pública no Ceará após o assassinato de um policial de 27 anos, morto ao sair do serviço. A congressista afirma que o caso demonstra a vulnerabilidade dos agentes diante do avanço da violência.
18: Priscila Costa contesta a avaliação do governo estadual de que o Ceará vive um bom momento na segurança pública. A parlamentar cobra mudanças na política do setor para ampliar a proteção dos policiais e da população em geral.
14: Sargento Faur, do PL, celebra a entrega de fuzis fabricados em Israel para as polícias civil e militar do Paraná. O congressista informa que parte dos equipamentos foi adquirida com recursos de emendas destinadas por ele.
18: De acordo com o sargento Faur, o armamento será utilizado no enfrentamento às organizações criminosas. O parlamentar também reivindica a construção de um presídio estadual de segurança máxima nos moldes das unidades federais.
14: Na avaliação de capitão Alden, do PL da Bahia, o projeto que criminaliza a misoginia tem conceitos abertos e subjetivos. Segundo o parlamentar, a medida permite interpretações que atingiriam pessoas por manifestações de opinião ou de fé.
18: Para evitar censura prévia, capitão Alden defende que a legislação estabeleça de forma clara quais condutas podem configurar crime. Para o deputado, é preciso garantir o direito à manifestação de diferentes posições no debate político.
14: Milton Vieira, do Republicanos de São Paulo, propõe ampliar a proteção da Lei Maria da Penha para mulheres vítimas de violência de gênero, mesmo quando não há vínculo entre a vítima e o agressor. A medida valeria para casos ocorridos em locais públicos ou privados, inclusive no ambiente digital.
18: O projeto também permite medidas protetivas de urgência, mesmo quando o agressor ainda não foi identificado, desde que existam indícios de risco para a vítima. Segundo Milton Vieira, a mudança reforça a proteção às mulheres, sem alterar as regras que definem os crimes.
14: Nicolete, do PL de Roraima, apresentou o projeto que transforma em crime o exercício ilegal da profissão de corretor de imóveis. O deputado propõe a detenção de 6 meses a 2 anos e multa para quem atuar sem preencher as condições legais.
18: Segundo Nicolete, a medida busca combater a atuação de falsos corretores, especialmente em plataformas digitais, e reduzir o risco de golpes. Além de reforçar a fiscalização, o parlamentar acredita que a medida valoriza os profissionais devidamente habilitados.
14: Termina agora o Jornal Câmara dos Deputados, produzido pela Rádio Câmara, com trabalhos técnicos de Wellington Teles, apresentação de Márcio Aquilissardi e Tércia Guimarães. Boa noite para você.
18: Uma ótima noite. A Voz do Brasil volta amanhã.
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1: 22 horas e 45 minutos.
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1: 23:33.
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0: Creio em um só Deus, Pai Todo-Poderoso, Criador do céu e da terra, de todas as coisas visíveis e invisíveis. Creio em um só Senhor, Jesus Cristo, Filho Unigênito de Deus, nascido do Pai antes de todos os séculos. Deus de Deus, Luz da Luz, Deus verdadeiro de Deus verdadeiro, gerado, não criado, consubstancial ao Pai. Por Ele todas as coisas foram feitas e por nós homens, e para nossa salvação, desceu dos céus, encarnou pelo Espírito Santo no seio da Virgem Maria, e se fez homem. Também por nós foi crucificado sob Pôncio Pilatos, padeceu e foi sepultado. Ressuscitou ao terceiro dia conforme as Escrituras e subiu aos céus, onde está sentado à direita do Pai. E de novo há de vir em sua glória, para julgar os vivos e os mortos, e o seu reino não terá fim. Creio no Espírito Santo, Senhor que dá a vida e procede do Pai e do Filho. Igual Pai e Filho é adorado e glorificado. Ele é que falou pelos profetas. Creio na Igreja Una Santa Católica e Apostólica. Confesso um só batismo para a remissão dos pecados e espero a ressurreição dos mortos e a vida do mundo que há de vir. Amém.
1: Zero hora
2: e um minuto.
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1: No Evangelho de hoje, encontramos a parábola que Jesus conta aos seus discípulos, conhecida como a parábola das 10 virgens. Na boca de Jesus, a parábola soa assim: o reino dos céus é como a história das 10 jovens que pegaram suas lâmpadas de óleo e saíram ao encontro do noivo. 5 delas eram imprevidentes e as outras 5 eram previdentes. As imprevidentes pegaram as suas lâmpadas, mas não levaram o óleo consigo. As previdentes, porém, levaram vasilhas com óleo junto com as lâmpadas. O noivo estava demorando e todas elas acabaram cochilando e dormindo. No meio da noite, ouviu-se um grito: o noivo está chegando, ide ao seu encontro. Então as 10 jovens se levantaram e pegaram as lâmpadas. As imprevidentes se deram conta que faltava óleo para as suas lâmpadas e pediram às previdentes óleo emprestado. As previdentes sugeriram para que elas fossem comprar óleo, uma vez que poderia faltar para todas. Enquanto as imprevidentes foram comprar o óleo, veio o esposo. As previdentes entraram com o esposo na festa e as imprevidentes ficaram fora. E Jesus então conclui a parábola: portanto, ficai vigiando, pois não sabeis qual será o dia nem a hora. Ser previdente sempre, vigiar sempre. Só assim acolhemos o reino de Deus. Com a bênção do Deus misericordioso, o Pai, o Filho e o Espírito Santo. Amém.
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2: Louvado seja nosso Senhor Jesus Cristo. O noticiário da Rádio Vaticano, Vatican News, direto da Cidade do Vaticano. Alô, amigos de todo o Brasil e do continente africano, estamos juntos com o noticiário da Rádio Vaticano, Vatican News, em língua portuguesa, nesta quinta-feira, 27 de agosto, trazendo as últimas notícias do Papa, da Igreja e do mundo. Nos estúdios, Silvone José, com assessoria técnica de Luca Rossi. Uma saudação a você no Brasil e nos países de língua portuguesa. Foste tu que criaste minhas entranhas e me teceste no seio de minha mãe. Eu te louvo porque me fizeste maravilhoso. São admiráveis as tuas obras. Tu me conheces por inteiro. Salmo 139. E vamos aos destaques do programa de hoje. Dor do Papa pelas vítimas da inundação no Nepal. Leão XIV expressa seu pesar pelo desastre natural que atingiu o país através de um telegrama assinado pelo cardeal Pietro Parolin. Papa, sobre o combate aos vícios, a Igreja deve ser a família de todas as pessoas. Nossa contribuição, afirma Leão, a participantes de Encontro Internacional sobre Enfrentamento a Problemas de Vício. nós conversamos com uma participante do Brasil. Cultura da vida, a normalização do aborto passa pela desumanização do nascituro. Conosco, Marlon de Rosa e a esposa Ana Carolina. Pizzabala, a Cisjordânia é uma terra sem lei. Leão 14 recebeu com dor a trágica notícia das numerosas vítimas e da devastação causada pela recente inundação que atingiu o Nepal. Em um telegrama assinado pelo secretário de Estado do Vaticano, cardeal Pietro Parolin, o Papa confia as almas dos falecidos à misericórdia de Deus e expressa suas mais sentidas condolências aos familiares das vítimas. Pelo menos 290 pessoas morreram e mais de 1.300 estão desaparecidas em decorrência da catástrofe natural. Os danos materiais são de grandes proporções. Estradas, pontes, moradias e infraestruturas hidrelétricas foram destruídas. O pontífice assegura sua proximidade espiritual a todas as pessoas atingidas por essa tragédia. Garante suas orações por todos os profissionais dos serviços de emergência que continuam empenhados nas operações de resgate e invoca sobre todos a proteção divina. Embora a causa do desastre ainda esteja sendo investigada por especialistas, imagens de satélite e análises sísmicas indicaram que, nesta quarta-feira, 26 de agosto, o colapso de uma geleira em grande altitude teria provocado a cheia repentina do rio Botikosh, no distrito de

0: Enfrentamento do fenômeno dos vícios e do recrutamento de jovens ao crime. Desde terça-feira, o evento organizado pela Comissão Pontifícia para a América Latina, pela Pastoral Latino-Americana de Acompanhamento e Prevenção das Adições do CELAM, além da Comissão Interamericana para o Controle do Abuso de Drogas, reúne representantes de várias partes do mundo, inclusive do Brasil. Denise Ferreira, coordenadora nacional da Pastoral da Sobriedade, enalteceu que o diálogo e o convívio familiar são ferramentas seguras de prevenção e não só. Onde a igreja consegue chegar, a prevenção também consegue chegar, afirmou ela, sobre a relevância da integração dos esforços das organizações religiosas que conseguem alcançar as periferias e as comunidades vulneráveis. O trabalho realizado de forma integral através de centros de acompanhamento, prevenção, recuperação e integração para jovens, baseados na fé que vem da Ásia, África, Europa e América, ganhou reconhecimento do pontífice, que em discurso lembrou que o sofrimento e a esperança não têm fronteiras, sobretudo dos jovens. Os vícios, continuou o Papa, são um fenômeno complexo que revela o fracasso de um mundo desumanizado. A resposta ao problema das dependências precisa ser através da prevenção comunitária, a atenção científica, justiça com rosto humano e acompanhamento pastoral próximo. Nossa contribuição, explicou o Papa, deve ser direcionada ao cuidado, à presença e à reconstrução do tecido comunitário.
1: Nossa contribuição tem que ir dirigida ao cuidado, à presença e à reconstrução do tecido comunitário.
0: Leão XIV, com satisfação, disse ter conhecimento de quatro pontes que também estão colaborando na questão dos vícios na América Latina. A primeira é entre a Igreja e os organismos internacionais, já que ninguém pode enfrentar sozinho o problema das drogas. A segunda ponte é entre a ciência e a fé, com a compreensão integral da pessoa humana através da Igreja, sem a pretensão de competir ou ocupar o lugar das neurociências, da psiquiatria ou da saúde pública. A terceira ponte está dentro da Igreja, que peregrina nos diversos continentes, a exemplo do encontro internacional que se realiza em Roma e dá espaço à partilha de dores, esperanças e entusiasmos pastorais. Já a quarta ponte é ecumênica, quando a Igreja Católica encontra uma linguagem comum a partir da fé para acompanhar a necessidade dos jovens. Em seguida, no discurso pronunciado em espanhol, o Papa procurou explanar sobre outra instituição importante no enfrentamento à problemática dos vícios, a família. A igreja doméstica, como descreveu o próprio Concílio Vaticano II, lugar onde se cultiva a vida, onde é cuidada e planejada. Não há melhor prevenção contra as drogas do que uma boa família, reforçou o pontífice, ao citar inclusive seus predecessores. João Paulo II pediu para fazer da igreja a casa e a escola da comunhão. E Papa Francisco, a exemplo de Jesus, que toquemos a miséria humana, a carne sofredora dos outros. Essa é a missão da igreja, acrescentou Leão XIV, que seja uma família, incluindo especialmente as pessoas que sofrem, ajudando a dar uma resposta à dor vivida dentro de muitos lares, seja pelo uso de drogas, pela violência, pelo recrutamento de um filho para o crime, pela pobreza ou pela falta de oportunidades que empurram a marcha da sociedade.
1: Finalmente, quisiera expresarles un deseo: que la Iglesia sea la familia de todas las personas que se quedaron al margen del camino.
0: Gostaria de expressar um desejo a vocês, que a igreja seja a família de todas as pessoas que ficaram à beira da estrada. Assim como o samaritano que se fez próximo do homem caído, não passemos indiferentes. Vamos construir uma igreja que se detém, se aproxima, se comove, unge as feridas, alimenta e se torna um lar.
1: Gracias por su trabajo. Que Dios los bendiga.
2: A partir do Vaticano, a América Latina inicia um diálogo sobre as drogas. O encontro internacional promovido pelo CELAM, pela CAU e pela OEA, de 25 a 27 de agosto, reúne experiências de prevenção, recuperação e integração

0: e propõe uma resposta baseada na comunidade, na fé e na corresponsabilidade diante dos vícios e do recrutamento criminoso de jovens. O desafio, concordam os protagonistas, não é apenas recuperar aqueles que caíram, mas construir comunidades capazes de impedir que sejam abandonados à própria sorte. Denise Ferreira, coordenadora nacional da Pastoral da Sobriedade do Brasil, que participa do encontro, conversou com Sebastian Sanson, da Rádio Vaticano, Vatican News, e falou da relevância de integrar os esforços de organizações religiosas e voluntárias no enfrentamento dessas problemáticas.
1: Nós estamos tendo aqui a oportunidade de trazer os olhares de outros países, de como os outros países estão enfrentando, né, essa questão dessa demanda do uso de substâncias e também de prevenção. E é muito importante nós trabalharmos juntos em unidade, trabalhando, pensando, né, nessas organizações que trabalham com a fé e o tratamento e a prevenção. Então, assim, enquanto Pastoral da Sobriedade no Brasil, estamos lá já articuladas com a CNBB, né, com toda a Igreja do Brasil, com voluntários. Ontem eu tive a oportunidade de ter a primeira fala de apresentação e eu falava sobre isso. A Igreja, ela tem um poder de capilaridade muito grande, né, de estar nas bases, de estar nas periferias, nas grandes cidades, no meio urbano, rural. E é onde a Igreja consegue chegar, a prevenção também consegue chegar. Então, falei sobre isso, somos voluntários na Igreja, trabalhando para que as pessoas encontrem o sentido da vida, né, através da prevenção. Então, assim, esse encontro está sendo bom porque a gente está encontrando outras experiências e podendo compartilhar também o nosso trabalho na Igreja do Brasil.
2: E para além das respostas concretas às dependências e ao recrutamento criminoso, que transformações nossas comunidades precisam enfrentar na família, na educação, na coesão social e na vida espiritual para que os jovens possam encontrar alternativas reais de pertencimento, de projeto de vida e de esperança?
1: Eu acho que o diálogo e o convívio familiar é extremamente importante. E nós somos capazes de provocar isso nas nossas comunidades, nas nossas famílias. Um pai e uma mãe que não sabe onde teu filho está neste momento é preocupante. A gente sempre fala isso na pastoral, quando reúne com as famílias. Onde o seu filho está neste momento, você sabe? Com quem ele está neste momento? O que ele está fazendo? São as três perguntas básicas que toda a família precisa saber. Então, esse diálogo, essa convivência fraterna, esse movimento familiar de confiança, de aconchego, de saber que ali tem um lugar seguro, é um mecanismo de prevenção, onde o jovem vai encontrar na família o lugar seguro e não, né, no meio externo, onde o recrutamento vai fácil buscar aí um jovem, um adolescente que não se encontra seguro em harmonia familiar.
2: Alguma ideia adicional que você gostaria de compartilhar com os ouvintes?
1: Eu gostaria, assim, nós estávamos agora ali falando sobre essa questão de recrutamento, justamente esse tema que estamos abordando neste momento. E me impactou muito porque, de fato, a gente não cuida muito bem desse tema exatamente. Fazer esse recorte do recrutamento, o que prevenir, né, nesse aspecto. Então, eu acho que esse diálogo deve ser um pouco mais avançado na nossa Igreja, nas pastorais, na catequese, entre os leigos, né, entre as catequistas, entre a pastoral familiar, e a gente tentar montar uma estratégia, sabe, uma estratégia para impedir isso. Então, eu acho que é um tema relevante, que não cabe só às pastorais que trabalham com o uso de substância, mas também com outras pastorais.
0: Cardeal Pizzaballa, a Cisjordânia é uma terra sem lei. A Cisjordânia tornou-se uma terra sem lei. A tensão entre os colonos e a população palestina aumenta continuamente. E o que acontece permanece sem nenhuma contenção do ponto de vista da segurança e da legalidade. E que existe uma situação de agressão contínua por parte dos colonos é um fato comprovado. O cardeal Pier Battista Pizzaballa, patriarca latino de Jerusalém, fala no último dia do meeting para a amizade entre os povos em Rimini, na Itália, encontrando-se primeiro com jornalistas e depois dialogando com um grupo de jovens. O Ocidente deve ajudar a ampliar um pouco o olhar, a criar perspectivas, a conter também essa deterioração contínua, com um esforço diplomático cada vez maior, ressalta o purpurado, indicando que a diplomacia, apesar de toda a sua fragilidade, continua sendo o único caminho para tentar resolver o conflito, evitando o uso das armas, da violência e da força militar.
3: Bem, a situação é em contínua evolução, ahimè, não positiva. Gaza, forse, in questo momento è la situazione deteriorata tantissimo, ma anche più stabile da un certo punto di vista, dove non, le cose non, a livello politico.
0: O olhar do patriarca se volta para Gaza, onde a situação se deteriorou muitíssimo e continua humanamente muito devastadora, embora permaneça mais estável sob certo ponto de vista. No âmbito político, há muita discussão. Pizzaballa convida a não confundir a esperança com o otimismo ou com a expectativa de uma solução imediata. Não devemos confundir a esperança com vai ficar tudo bem ou com uma solução política. A esperança é outra coisa. Ela nasce, explica, de dentro, dos encontros e das pessoas, israelenses e palestinos, judeus, muçulmanos e cristãos. Assim como aconteceu durante os dias do meeting, que escolhem se comprometer para fazer algo bonito, para ajudar, para apoiar ou até mesmo simplesmente para se recusar a desumanizar o outro. A solução de dois estados, Israel e Palestina, reafirmada pelo Papa, declara ainda, é a única maneira de reconhecer aos israelenses e aos palestinos o direito de ter um lar em sua terra. Mais cedo ou mais tarde, o Papa virá à Terra Santa, acrescenta. É uma questão de tempo. Penso que é necessário preparar as condições para essa visita, para que possa realmente dar frutos. Trabalharemos nisso junto com o Santo Padre, mas acredito que não se deve ter pressa e que também se devem evitar gestos de grande repercussão que se esgotem em si mesmos. A visita deve estar inserida em um percurso significativo. No diálogo com três jovens, ao final do dia, no encontro intitulado Perscrutando o Céu de Jerusalém, o purpurado responde às perguntas de uma estudante de Milão, de um jovem estadunidense e de um estudante do ensino médio de origem ucraniana que vive em Rimini. As perguntas foram formuladas a partir das reflexões de sua carta pastoral Voltaram para Jerusalém com grande alegria, publicada em abril passado e dirigida à sua diocese, que abrange Israel, Palestina, Jordânia e Chipre. É preciso impedir, afirma, respondendo justamente ao jovem da Ucrânia, que a lógica desumanizadora da guerra se torne a sua maneira de pensar, de sobreviver, pois a guerra rouba dos jovens os anos mais bonitos de suas vidas, quando não lhes tira a própria vida. Isso vale para a Ucrânia, mas também para o Oriente Médio. A guerra tem suas dinâmicas, que embrutecem as pessoas. O outro é exorcizado, porque se o outro é humano e está próximo de você, torna-se difícil atingi-lo. E a dinâmica da guerra não deve se apoderar da consciência. O cardeal também é questionado sobre como enfrentar a dor em uma realidade como a do Oriente Médio e como permanecer firme. A resposta é olhar para a cruz, o lugar onde Jesus, humanamente, fracassa, mas que por nós é fonte de salvação, de onde brota a ressurreição. O patriarca parte da constatação de que a dor na região do Oriente Médio é o das relações rompidas, da violência que se presencia, das pessoas que já não estão presentes e do sentimento de inadequação diante de diferentes situações. 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

0: Olá, amigos da Rádio Vaticano. Aqui quem fala é Marlon Yarderosa para mais um Espaço Cultura da Vida. Semana passada, comentamos sobre o caso de Massachusetts, onde foi assinada uma lei que retira o limite de idade gestacional para a prática do aborto, conforme critérios médicos. Nós podemos nos perguntar, como é possível que uma sociedade aceite naturalmente a eliminação de bebês no ventre materno até o fim da gestação?
1: Isso não acontece do dia para a noite. Para que práticas que antes causariam grande rejeição social passem a ser toleradas ou mesmo defendidas, é necessário que aconteça uma mudança na maneira como a sociedade entende aquela realidade. Por isso, há muitas décadas tem sido feito um processo lento e gradual de desumanização do bebê que ainda está no ventre materno, ou seja, o nascituro.
0: Desumanizar significa deixar de enxergar o outro como uma pessoa humana semelhante à nossa, com a mesma dignidade e os mesmos direitos. No caso do aborto, isso acontece quando a sociedade deixa de olhar para o nascituro como aquilo que ele realmente é, um ser humano em desenvolvimento, e passa a descrevê-lo apenas pelo seu tamanho, idade gestacional ou grau de dependência. Mas como é feita a desumanização? Você talvez já tenha visto algum filme ou novela que trouxesse o drama de uma moça ou mulher que passou por uma situação triste e grave, engravidou e pensou em abortar. Assim, aos poucos, a pauta do aborto foi sendo colocada pela mídia de forma sentimental e parcial.
1: É claro que situações assim sensibilizam as pessoas. Diante de uma cena de sofrimento real ou fictício, a emoção e a empatia envolvidas na situação nos comovem e deixam muitas pessoas em dúvida. Mas podemos então nos perguntar, se a barriga da mulher fosse transparente e o bebê lá dentro pudesse ser visto por qualquer pessoa a olho nu, será que o aborto ainda assim seria aceito? Provavelmente não, justamente porque não haveria dúvidas de que dentro da barriga da mulher há uma vida, um bebê, um ser humano, em seus estágios iniciais de desenvolvimento. Hoje é comum ouvirmos termos como direitos sexuais e reprodutivos para justificar o aborto, interrupção voluntária da gravidez para se referir ao aborto, produto da concepção para se referir ao novo ser humano que acabou de ser gerado, redução embrionária, que significa eliminar um ou mais embriões de uma gestação múltipla, entre outros. O que acontece aqui é uma manipulação da linguagem, ou seja, uma escolha proposital das palavras a serem usadas justamente para não deixar claro que ali há, de fato, uma vida humana, um bebê se desenvolvendo. Quanto mais distante a linguagem estiver da realidade concreta para se referir ao bebê, mais fácil se torna discutir o aborto sem pensar naquele que morre.
0: Isso fica ainda mais claro quando falamos sobre os abortos realizados nas fases avançadas da gestação. Nesses casos, normalmente utiliza-se o procedimento de assistolia fetal, um termo técnico que, em geral, a maioria das pessoas não vai entender o que é. Assistolia significa ausência de atividade cardíaca, ou seja, para a realização de um aborto em fases avançadas da gestação, coloca-se uma agulha através da barriga da mulher para chegar até o coração do bebê, para administrar uma substância que faça o coração do bebê parar de bater. Em seguida, a mulher precisa dar à luz a esse bebê já sem vida. Isso é muito cruel, mas a manipulação da linguagem impede que as pessoas entendam o que realmente acontece.
1: Se há, de fato, alguma situação grave que leve a mulher a não querer seu bebê, ela pode ser orientada a destinar a criança à adoção pela entrega legal, ao invés de ser incentivada a dar à luz um bebê morto. Este é definitivamente um trauma que ela vai carregar para o resto da sua vida. Por isso, os grupos pró-vida costumam usar o slogan "Salvemos as duas vidas". Afinal de contas, uma injustiça cometida contra a mulher não justifica que se cometa uma outra injustiça com o nascituro, um ser humano totalmente frágil e indefeso que não tem culpa de nada. Nossa dignidade não vem da autonomia, da força, da saúde ou da capacidade de nos defendermos. Nossa dignidade vem do simples fato de sermos seres criados por Deus e amados por Ele.
0: Por isso, todos nós precisamos ajudar as pessoas a enxergar o ser humano verdadeiramente, uma pessoa com suas fases de desenvolvimento. A empatia, a humanização e a valorização da vida passam por enxergarmos a humanidade em todas as fases e circunstâncias da vida. Um grande abraço a todos e até a próxima!

0: segundo dia da missão em Moscou do secretário para as relações com os estados e as organizações internacionais, Dom Paul Richard Gallert, concentrou-se ontem na visita à Catedral Ortodoxa de Cristo Salvador, na capital da Federação Russa. Dom Gallagher foi recebido pelo vice-presidente do Departamento de Relações Eclesiásticas Externas do Patriarcado de Moscou. A visita ocorreu após o encontro oficial na terça-feira com o metropolita Anthony de Volokalansk, presidente do mesmo departamento. E assim chegamos à conclusão do nosso espaço de hoje. A gente volta amanhã, nesse mesmo horário, com mais informações direto do Vaticano para você. Uma boa quinta e até lá.
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Bem, amigos de todo o Brasil, estamos de volta com o nosso Em Romaria, caminhando juntos nesse terceiro milênio. Nos estúdios da Rádio Vaticano, Silvano Rei José.

0: No dia 26 de agosto, celebra-se a memória litúrgica do Beato João Paulo I, no aniversário de sua eleição à Cátedra de Pedro, ocorrida em 1978. Analisar o pontificado do Papa Luciani como um momento decisivo para o exercício do Ministério Petrino ajuda a compreender os desafios com os quais a Igreja foi e é chamada a lidar. Raimundo Lima.
1: Um despacho confidencial do Departamento de Estado norte-americano havia imediatamente destacado a característica marcante daquela eleição, a rapidez. E, nessa rapidez, o adido da embaixada estadunidense em Roma não via senão a vontade convergente do Colégio dos Cardeais de demonstrar unidade. Uma unidade que era reafirmada também pelo próprio recém-eleito na escolha inédita de unir os nomes dos dois predecessores, João Paulo. Unidade que certamente pretendia conjugar, com ímpeto, o salto à frente de uma herança comum, a do Concílio Vaticano II. Com um consenso que tinha o sabor da aclamação, segundo a expressão atribuída ao cardeal belga Léon Joseph Swenning, após um conclave extremamente rápido, que durou apenas 26 horas, em 26 de agosto de 1978, Albino Luciani, João Paulo I, subiu à Cátedra de Pedro, selando o sentido de ser ministro da Igreja com as palavras do santo bispo do século VI, Avito Divina: servos, não senhores da verdade. De fato, ele já havia assimilado, em sua formação sacerdotal, essa visão, cara aos padres do primeiro milênio da Igreja como Mysterium Lunae, uma Igreja que não brilha com luz própria, mas com luz refletida, que não é propriedade dos homens da Igreja, mas do Christi Lumini. Fugit Ecclesia non suo sed Christi Lumine, brilha não com sua própria luz, mas com a de Cristo. Que, assim, como Paulo VI, ele havia retomado de Santo Ambrósio. Essa imagem da natureza eclesial e da ação a ela conveniente havia permeado amplamente os documentos do Concílio Vaticano II e se tornado decisiva e fecunda na ação pastoral de Albino Luciani, muito antes mesmo de ele ser elevado à Cátedra de Pedro. Nos dias seguintes à eleição daquele 26 de agosto, também os cardeais eleitores, sempre respeitando a rigorosa disciplina do sigilo, deram destaque à convergência alcançada e à perspectiva eminentemente eclesial e não política que havia animado sua ação, a ponto de levá-los a um consenso rápido e, como alguém disse, quase moralmente plebiscitário. O conclave reunido para eleger o sucessor de Paulo VI foi o primeiro após o término do concílio. Não foi, portanto, sem significado aquela convergência maciça dos 111 eleitores, para a maioria dos quais se tratava da primeira experiência de conclave. A escolha foi expressão de uma mentalidade eclesial comum, e a eleição do patriarca de Veneza, Albino Luciani, significou a vontade de avançar na implementação das orientações conciliares. Sabe-se que a primeira decisão tomada logo após a eleição foi a de não abrir imediatamente o conclave, convidando os cardeais mais idosos que haviam ficado de fora a ouvir, juntamente com o restante do colégio, a primeira mensagem. No que diz respeito aos discursos proferidos, merece ampla consideração, por se tratar do texto programático do pontificado, o primeiro deles, a mensagem de rádio Urbi et Orbi, proferida no domingo 27 de agosto de 1978, na Capela Sistina, no dia seguinte à eleição. O rumo do pontificado delineava-se com clareza e coerência nos 6 queremos programáticos da mensagem de rádio proferida em latim e em seus primeiros discursos, nos quais, em várias ocasiões, declarava que continuaria a implementação do Concílio Vaticano II, preservando o seu legado e impedindo desvios interpretativos. Os 6 volumes, isto é, queremos, iniciam, portanto, com a afirmação. Número 1. De perseguir, sem interrupção, a herança do Concílio Vaticano II, seguindo os passos traçados por seus antecessores imediatos. Número 2. De conservar intacta, na vida dos sacerdotes e dos fiéis, a grande disciplina da Igreja. Número 3. Da prioridade da evangelização na missão eclesial. Número 4. continuar e manter sempre vivo o compromisso ecumênico. Número 5, dar continuidade ao diálogo com o mundo contemporâneo, iniciado por Paulo VI. Número 6, incentivar as iniciativas pela paz para que possam conter, dentro das nações, a violência cega que apenas destrói e semeia ruínas e lutos. Todo o leque de fontes arquivísticas e de seu processamento, hoje reunidas e disponíveis, graças à pesquisa exaustiva realizada ao longo de mais de uma década pela causa de canonização de Albino Luciani, João Paulo I, e da qual a Fundação Vaticana João Paulo I tornou-se herdeira desde 2020, abriu uma nova página na historiografia, mostrando como a análise histórico-arquivística pode esclarecer a gênese de um projeto de governo pontifício e permitir uma transmissão precisa dos ensinamentos e da memória de João Paulo I. Por meio das jornadas de estudo, promovidas pela Fundação em colaboração com a Pontifícia Universidade Gregoriana, dedicadas às fontes do Magistério de João Paulo I, a primeira em 13 de maio de 2022, sobre os documentos de seu arquivo privado APAL, hoje patrimônio da Fundação. A segunda em 24 de novembro de 2023, sobre a Biblioteca Pessoal. E a terceira em 12 de novembro de 2024, sobre o primeiro dos Queremos, sobre a continuação do Concílio Vaticano II, cujas atas foram publicadas. A Fundação deu continuidade à atividade científica de estudos, concentrando-se justamente nos 6 volumes do programa do Pontificado do Papa Luciani, a cada um dos quais pretende dedicar, ao longo dos anos, um simpósio de estudos. O último dos 6 volumes. Queremos, por fim, apoiar todas as iniciativas boas e louváveis que possam proteger e promover a paz neste mundo conturbado. Será o tema, que soa extremamente atual, considerando as atuais circunstâncias históricas do próximo Congresso Internacional a ser realizado na terça-feira, 13 de outubro de 2026, em colaboração com a Pontifícia Universidade Gregoriana e o Pontifício Comitê de Ciências Históricas, na Sala Magna da Pontifícia Universidade Gregoriana. Em 1º de setembro de 1978, o presidente soviético Leonid Brezhnev desejou ao novo Papa um bom êxito em seus esforços para consolidar a paz e a distensão internacional e fortalecer a amizade e a cooperação entre os povos. João Paulo I desempenhou um papel de forte impacto simbólico e diplomático justamente naquelas semanas de setembro, que testemunharam o desfecho positivo dos acordos de paz de Camp David, mediados pelo presidente estadunidense Jimmy Carter. Embora reafirmando que o Papa e a Santa Sé não possuem soluções milagrosas para os grandes problemas mundiais, mas podem, no entanto, oferecer algo de muito valioso, um espírito que ajude a resolver esses problemas e os coloque na dimensão essencial, a da abertura aos valores da caridade universal, para que a Igreja, humilde mensageira do Evangelho a todos os povos da Terra, possa contribuir para criar um clima de justiça, fraternidade, solidariedade e esperança, sem o qual o mundo não pode viver, o apoio à construção de uma paz possível, indissociável de sua missão, foi o fio condutor dos 34 dias do pontificado de Luciani. Conforme documentado pela Fundação na edição crítica dos textos e documentos do pontificado, João Paulo I manteve uma correspondência reservada e direta com o presidente Carter e um contato constante com as chancelarias internacionais para promover a superação do conflito árabe-israelense. O Papa Luciani dedicou repetidas mensagens públicas e o Ângelus de 10 de setembro de 1978, no qual, no âmbito da fé, com intenção ecumênica e interreligiosa, interveio estrategicamente para desbloquear as negociações, pedindo que rezassem juntos pela paz, dirigindo-se ao presidente dos Estados Unidos, Jimmy Carter, ao presidente egípcio Anwar Sadat e ao primeiro-ministro israelense Menachem Begin, líder histórico do sionismo revisionista da direita nacionalista do partido Herut, que posteriormente se fundiu com o Likud, do qual é originário o atual primeiro-ministro israelense Benjamin Netanyahu. Os 6 queremos do Urbi et Orbi não constituem, portanto, uma simples declaração de intenções, mas a síntese de um percurso maduro e amadurecido nas dinâmicas eclesiais, não apenas das décadas de 1960 e 1970. Cada trecho merece uma releitura contextualizada e um estudo aprofundado à luz do pensamento de João Paulo I, por meio das fontes hoje disponíveis e dos documentos de um arquivo privado, a PAL, que reconstitui, às vezes até nos detalhes, o quadro completo da vida e do ministério do pontífice. Páginas repletas de perspectivas para o conhecimento tanto de João Paulo I quanto de uma época complexa da Igreja e do mundo, ainda não devidamente aprofundada. Aqui, por ocasião do aniversário da sua eleição à Cátedra de Pedro, no dia dedicado, por ser beato à sua memória litúrgica, basta ter-lhes dado menção, não tanto para imaginar como teria sido a Igreja de João Paulo I, mas para constatar o quanto essas questões de interesse histórico continuam sendo extremamente atuais até hoje. A força que emana dos 6 volumes convida a Igreja de hoje a redescobrir a herança daquele breve pontificado, pois essa brevidade não pode ser considerada uma interrupção da história, mas, se for o caso, um momento em que a história se torna mais visível. Pois, embora os 34 dias de pontificado tenham ficado encaixados entre 2 grandes pontificados, é justamente a distância entre Paulo VI e João Paulo II que nos obriga a voltar àquele pontificado, e é precisamente sua brevidade que representa um momento revelador, permitindo observar de forma concentrada as tensões do catolicismo pós-conciliar. Existem pontos de inflexão na história que testemunham uma concentração de eventos capazes de influenciar profundamente seu curso. O ano de 1978, o ano dos 3 papas e, portanto, de 2 conclaves, é uma dessas viradas. Examinar o pontificado do Papa Lutiani como uma etapa decisiva para o exercício do ministério petrino, com enormes repercussões na vida da Igreja, ajuda não apenas a reconstruir plenamente o perfil de João Paulo I, mas também a compreender os desafios com os quais a Igreja era e é chamada a se confrontar.
0: Nesta semana, a Ucrânia celebrou 35 anos de independência. O líder da Igreja Greco-Católica Ucraniana, Shevchuk, nos falou sobre o sofrimento infligido pela guerra à população e lançou um novo premente apelo a todas as nações do mundo. Precisamos da sua solidariedade. Jackson Eppen.
2: Ele recorda os números de julho de 2026, o mês mais sangrento de 4 anos e meio de guerra, que também teve um custo indescritível em vidas humanas e destruição. E também da guerra que estigmatiza a crueldade e as repercussões éticas produzidas pela tecnologia, onde o olho do drone que vê com exatidão quem está prestes a atacar torna inaceitável, além de trágico, o conceito de vítimas civis acidentais. No coração do arcebispo mor da Igreja Greco-Católica Ucraniana, sua beatitude, Sviatoslav Shevchuk, os sentimentos suscitados pelo conflito se entrelaçam com aqueles ligados aos 35 anos de independência da Ucrânia do totalitarismo soviético. Ambos, diz ele aos meios de comunicação do Vaticano, nos fazem refletir profundamente sobre o valor inestimável da liberdade. Beatitude, é um grande prazer ouvi-lo novamente, sobretudo nesse contexto, quando todos os dias recebemos notícias de contínuos e intensos ataques contra a capital da Ucrânia, que atingem também a parte da cidade onde se encontram a catedral e sua residência. Como vocês estão vivendo essa situação?
3: Questa notte, tutti noi abbiamo passato nel rifugio antiaereo.
2: Todos nós passamos essa última noite no abrigo antiaéreo, assim como nas noites anteriores, porque, infelizmente, aumenta o número de drones e mísseis lançados sobre nossas cabeças. Ultimamente, cada mês se torna mais sangrento do que o anterior. Por exemplo, segundo a Comissão de Monitoramento das Nações Unidas, o mês de julho foi o mais sangrento desde março de 2022, ou seja, o mês com maior número de vítimas desses 4 anos e meio de guerra. As estatísticas oficiais dizem que, nesse mês de julho, 437 civis foram mortos e 2.610 ficaram feridos, registrando-se o maior número de crianças feridas e mortas desde abril de 2022.
3: Todos os expertos que tentam capir cosa sta succedendo. Dicono che questa guerra sempre di più diventa...
2: Todos os especialistas que procuram compreender o que está acontecendo afirmam que essa guerra está se tornando cada vez mais uma guerra de alta tecnologia e de armas muito sofisticadas. Alguns falam de uma guerra das cidades. Por quê? Porque, na prática, a possibilidade de avançar na linha de combate parou. Avançar na linha do fronte tornou-se cada vez mais impossível e muito custoso para o exército russo. Por isso, procuram atingir os civis, aumentando o sofrimento das pessoas que vivem, sobretudo nas grandes cidades, por esse motivo. A capital da Ucrânia tornou-se o alvo número um. Quando se procura alguma analogia com o passado, muitos dizem que o cenário que está se desenrolando na Ucrânia é muito semelhante à guerra Irã-Iraque dos anos 1980, que foi realmente uma guerra entre dois povos incapazes de vencer na linha de frente que procuravam aumentar o sofrimento dos civis. Outra característica muito séria do ponto de vista moral e ético é que a alta tecnologia, atualmente em desenvolvimento, utiliza não apenas a inteligência artificial para direcionar o ponto de ataques dos drones, mas hoje em dia, esses drones mortíferos, assim como os mísseis, cada vez mais desenvolvidos para atingir civis, foram equipados com câmeras. Assim, um operador que conduz esse míssil ou esse drone vê em tempo real as pessoas que mata. Não é possível dizer que as vítimas civis são vítimas acidentais, não desejadas diretamente. Por exemplo, outro dia um ônibus foi atingido na cidade de Kherson. Não foram mortas apenas as pessoas que viajavam naquele ônibus, mas também aquelas que estavam ao redor. É evidente que o operador desse drone via as pessoas que estava matando. Este é realmente um problema moral muito grave. Se diz que, atualmente, a Rússia está procurando usar o sofrimento dos civis, inclusive o medo, como uma arma. Aquilo que não foram capazes de alcançar na linha de combate, procuram obter por meio desse terror contra as grandes cidades. Essa guerra também quer transformar o cansaço, o sofrimento e até mesmo o sofrimento espiritual das pessoas em um instrumento de pressão política. Evidentemente, isso está mudando a face dessa guerra que continua sendo uma guerra sacrílega. Todo ato desse tipo é um crime, tanto contra o direito humanitário internacional, quanto contra a lei moral no contexto dos conflitos armados. Essa é a situação que estamos vivendo nos últimos meses e dias, sobretudo na capital.
3: Questo un po', diciamo, la nostra situazione, soprattutto nella capitale di Kiev, quale stiamo vivendo ultimi mesi e praticamente ultimi giorni.
2: Nessa situação, o que significa celebrar os 35 anos de independência, que coincidem precisamente com 4 anos e meio desde o início dessa terrível agressão?
3: Allora, veramente per noi festeggiare il giorno della indipendenza dell'Ucraina vuol dire anzitutto ringraziare il Signore per il dono della libertà.
2: Para nós, celebrar o dia da independência da Ucrânia significa, antes de tudo, agradecer ao Senhor pelo dom da liberdade, da qual o Estado ucraniano independente é garantidor. Para os cristãos, o amor à pátria não pode transformar-se em idolatria do Estado. Um Estado de direito é um instrumento importante para proteger a dignidade humana, a liberdade, o bem comum e o direito à vida do povo. O amor à própria pátria não é ódio pelos outros, mas a vontade de assumir a responsabilidade pelo próprio povo e de servi-lo. Por isso, para nós, esse dia de comemoração da independência ucraniana é um dia de oração e de reflexão sobre como devemos, hoje, não apenas defender a nossa liberdade, mas construir positivamente o nosso futuro. Nesses dias, falamos também constantemente da unidade nacional porque se trata de uma unidade em torno de certos valores fundamentais. O Estado é um instrumento para servir ao bem comum, à dignidade da pessoa humana, para garantir a sobrevivência, para viver livremente e construir a nossa sociedade na paz. Evidentemente, nesse dia, todos nós rezaremos pelo fim da guerra. Sabemos que não apenas a independência da Ucrânia é um dom de Deus, mas também a paz é um dom de Deus. Estaremos todos unidos na oração, mas também em nosso serviço ao bem comum, em nosso serviço para salvar vidas humanas, sobretudo no contexto da guerra que vivemos hoje.
3: O nosso serviço é para salvar as vidas humanas, sobretudo no contexto da guerra que vivemos hoje.
2: O senhor falou de dom da liberdade. Nesse contexto, gostaria de lhe fazer uma pergunta pessoal. O senhor nasceu durante o período do totalitarismo. Sua formação sacerdotal começou em seminários clandestinos. O que significam, para o senhor pessoalmente, esses 35 anos de liberdade, também olhando para os jovens de hoje que já pertencem à segunda geração nascida durante esse período de independência?
3: A me é tocado viver este momento quando, digamos, o Estado totalitário, comunista, que também voleva controlar, digamos, a mente, a vontade delle persone umane, é caduto a pezzi.
2: Coube-me viver o momento em que o Estado totalitário comunista, que queria controlar também a mente e a vontade das pessoas, desmoronou. Naquele momento, compreendemos que a liberdade não significa apenas a possibilidade de ser livre exteriormente. Entendemos que a liberdade é uma categoria espiritual e moral. Recordo que mesmo na União Soviética, nós, cristãos católicos, que vivíamos na clandestinidade, éramos mais livres do que os líderes comunistas, porque trazíamos em nossos corações essa liberdade dos filhos de Deus. E foi precisamente graças a essa capacidade de ser livres, de ter a coragem de pensar de modo diferente daquele imposto pela ideologia comunista estatal, a liberdade de decidir livremente, mas sempre segundo os critérios do discernimento cristão, que para nós, nos tempos da União Soviética, isso se tornou uma escola espiritual de liberdade. Depois, quando aquele país totalitário caiu, soubemos transmitir essa liberdade interior que carregávamos dentro de nós para o contexto da sociedade civil ucraniana. Por isso, vimos realmente esse fermento da nova sociedade e a nossa igreja foi verdadeiramente portadora de transformação da sociedade ucraniana, conduzindo-a de um país pós-comunista e pós-colonial soviético a um país democrático. Evidentemente, esse caminho jamais será algo realizado de uma vez por todas. Todos os dias devemos demonstrar essa liberdade cristã e continuar a nossa caminhada. Mas aqui compreendi algo muito profundo que pertence à tradição espiritual e teológica bizantina. A liberdade é algo maior do que o simples livre-arbítrio. A liberdade é fruto de uma boa escolha, de uma escolha baseada na verdade. Se faço uma escolha correta, se escolho valores fundamentais, se escolho o bem, então o meu livre-arbítrio, que é uma potencialidade da liberdade, transforma-se em uma experiência de liberdade. Por isso, ajudar as pessoas a fazer as escolhas certas é um caminho rumo a uma liberdade autêntica. Não libertinagem, não anarquia, mas uma liberdade sempre ligada à responsabilidade ao bem comum.
3: E ovviamente che questo concetto della libertà oggi è molto ricercato in Ucraina.
2: È evidente che esse conceito de liberdade é hoje muito buscado na Ucrânia. É interessante observar que muitos de nossos jovens que foram prisioneiros de guerra sofreram terríveis torturas no cativeiro russo e depois foram libertados, diziam que se sentiam mais livres mesmo com as mãos amarradas do que aqueles que os torturavam. Por quê? Porque, de fato, esses oficiais russos eram prisioneiros de seus próprios esquemas intelectuais. Tinham medo de seus superiores. Tinham medo de acabar eles próprios na prisão por não obedecer cegamente às ordens recebidas. E os nossos soldados, nesses momentos, sentiam-se mais livres, mesmo com as mãos amarradas. Por quê? Porque fizeram a sua escolha, a escolha certa. A escolha sempre baseada na verdade e na defesa da vida das pessoas. Essa é a nossa experiência nos tempos da União Soviética. É a nossa experiência nessa sociedade que se reconstrói depois da queda do totalitarismo estatal. É essa liberdade que hoje o povo ucraniano procura defender e construir cada vez mais em seu país livre e independente.
3: É esta liberdade que, no dia de hoje, o povo ucraniano está cercando de defender e de construir sempre de più. Nel proprio paese libero e indipendente.
2: Qual poderia ser a mensagem do povo ucraniano para o mundo de hoje, no qual podemos observar uma certa crise da democracia com o crescimento de tendências autoritárias em diversas partes do mundo, inclusive onde menos se esperaria?
3: Non stancatevi di essere liberi. Secondo me, questa crise dei valori democratici.
2: Não se cansem de ser livres. Na minha opinião, essa crise dos valores democráticos está ligada a uma certa crise da responsabilidade pessoal pelo próprio país. Cada um quer descarregar a própria responsabilidade sobre os ombros dos outros. E às vezes procura um bode expiatório, um político ou um autocrata que possa assumir os deveres pessoais que cada um tem em relação à sua pátria ou ao seu país. Às vezes, alguns querem ser dispensados da necessidade de pensar e discernir. Querem que outra pessoa pense, discerna e decida por eles. Isso é uma espécie de infantilismo, porque é assim que as crianças agem quando pensam que são sempre os outros que devem construir para elas um futuro melhor. A fuga da responsabilidade é, na minha opinião, uma grande chaga das democracias modernas. Por isso me surpreende o fato de que, hoje em dia, a Igreja se torne cada vez mais garantidora e defensora dos valores democráticos, porque a Igreja afirma a dignidade de cada pessoa humana. É precisamente a Igreja que está protegendo o ser humano na cultura atual contra a desumanização em todos os níveis, começando hoje pelo desafio da inteligência artificial. A Igreja afirma que ninguém deve ter o direito de roubar os sonhos e as esperanças dos outros em favor do próprio futuro. Pelo contrário, somos nós mesmos os construtores da nossa vida e do nosso futuro.
3: Non abbiate paura di essere liberi. Questo sarebbe il messaggio fondamentale che un giorno d'oggi Ucraina può enviar a tutto il mondo.
2: Não tenham medo de ser livres. Essa é a mensagem fundamental que hoje a Ucrânia pode enviar ao mundo inteiro. Mesmo que essa liberdade tenha de ser defendida, porque a liberdade não pode ser considerada algo garantido. Não são dignos desse dom da liberdade aqueles que não correm o risco de assumir essa liberdade de viver como homens e mulheres livres.
3: Uomini e donne libere.
2: Sua beatitude, uma última pergunta. Como pastor de uma porção do povo de Deus que está na Ucrânia e também em outras partes do mundo, que apelo gostaria de dirigir à Igreja Universal por ocasião desse aniversário da independência?
3: Il più alto, diciamo, la più alta espressione della libertà è la capacità dell'essere umano di amare. Amare Dio e amare il prossimo.
2: A mais alta expressão da liberdade é a capacidade do ser humano de amar. Amar a Deus e amar ao próximo. Hoje, na Ucrânia, vemos que a concórdia nacional que nos conduziu à independência nacional só pode ser defendida por meio da misericórdia.

0: E assim chegamos ao final do nosso Em Romaria desta semana, agradecendo mais uma vez a sua presença. Voltamos na próxima semana com mais um Em Romaria, caminhando juntos neste terceiro milênio.
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2: 1:04. 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
0: Louvado seja nosso Senhor Jesus Cristo. O noticiário da Rádio Vaticano, Vatican News, direto da Cidade do Vaticano. Alô, amigos de todo o Brasil e do continente africano, estamos juntos com o noticiário da Rádio Vaticano, Vatican News, em língua portuguesa, nesta quinta-feira, 27 de agosto, trazendo as últimas notícias do Papa, da Igreja e do mundo. Nos estúdios, Silvone José, com assessoria técnica de Luca Rossi. Uma saudação a você no Brasil e nos países de língua portuguesa. Foste tu que criaste minhas entranhas e me teceste no seio de minha mãe. Eu te louvo porque me fizeste maravilhoso. São admiráveis as tuas obras. Tu me conheces por inteiro. Salmo 139. E vamos aos destaques do programa de hoje. A dor do Papa pelas vítimas da inundação no Nepal. Leão XIV expressa seu pesar pelo desastre natural que atingiu o país no meio de através de um telegrama assinado pelo cardeal Pietro Parolin. Papa, sobre o combate aos vícios, a Igreja deve ser a família de todas as pessoas. Nossa contribuição, afirma Leão, a participantes de encontro internacional sobre enfrentamento a problemas de vício. Nós conversamos com uma participante do Brasil. Cultura da vida, a normalização do aborto passa pela desumanização do nascituro. Conosco, Marlon de Rosa e a esposa Ana Carolina. Pizzabala, a Cisjordânia é uma terra sem lei. Leão XIV recebeu com dor a trágica notícia das numerosas vítimas e da devastação causada pela recente inundação que atingiu o Nepal. Em um telegrama assinado pelo secretário de Estado do Vaticano, cardeal Pietro Parolin, o Papa confia as almas dos falecidos à misericórdia de Deus e expressa suas mais sentidas condolências aos familiares das vítimas. Pelo menos 290 pessoas morreram e mais de 1.300 estão desaparecidas em decorrência da catástrofe natural. Os danos materiais são de grandes proporções. Estradas, pontes, moradias e infraestruturas hidrelétricas foram destruídas. O pontífice assegura sua proximidade espiritual a todas as pessoas atingidas por essa tragédia. Garante suas orações por todos os profissionais dos serviços de emergência que continuam empenhados nas operações de resgate e invoca sobre todos a proteção divina. Embora a causa do desastre ainda esteja sendo investigada por especialistas, imagens de satélite e análises sísmicas indicaram que, nesta quarta-feira, 26 de agosto, o colapso de uma geleira em grande altitude teria provocado a cheia repentina do rio Botikosh, no distrito de Razua, perto da fronteira entre o Tibete e a China. As localidades de Timuri, Saifubeze e outros povoados ao longo do rio foram duramente atingidos pela inundação. Papa sobre o combate aos vícios. A igreja deve ser a família de todas as pessoas. Nossa contribuição, disse aos participantes do Encontro Internacional sobre Enfrentamento à Problemática dos Vícios. Andressa Golé.
5: Buenos dias a todos e bem-vindos.
6: A audiência com o Papa Leão XIV nesta quinta-feira marcou o encerramento de 3 dias de um encontro internacional em Roma, direcionado ao enfrentamento do fenômeno dos vícios e do recrutamento de jovens ao crime. Desde terça-feira, o evento organizado pela Comissão Pontifícia para a América Latina, pela Pastoral Latino-Americana de Acompanhamento e Prevenção das Adições do CELAM, além da Comissão Interamericana para o Controle do Abuso de Drogas, reúne representantes de várias partes do mundo, inclusive do Brasil. Denise Ferreira, coordenadora nacional da Pastoral da Sobriedade, enalteceu que o diálogo e o convívio familiar são ferramentas seguras de prevenção e não só. Onde a igreja consegue chegar, a prevenção também consegue chegar, afirmou ela, sobre a relevância da integração dos esforços das organizações religiosas que conseguem alcançar as periferias e as comunidades vulneráveis. O trabalho realizado de forma integral através de centros de acompanhamento, prevenção, recuperação e integração para jovens, baseados na fé que vem da Ásia, África, Europa e América, ganhou o reconhecimento do pontífice, que em discurso lembrou que o sofrimento e a esperança não têm fronteiras, sobretudo dos jovens. Os vícios, continuou o Papa, são um fenômeno complexo que revela o fracasso de um mundo desumanizado. A resposta ao problema das dependências precisa ser através da prevenção comunitária, atenção científica, justiça com rosto humano e acompanhamento pastoral próximo. Nossa contribuição, explicou o Papa, deve ser direcionada ao cuidado, à presença e à reconstrução do tecido comunitário.
7: Nossa contribuição tem que ir dirigida ao cuidado, à presença e à reconstrução do tecido comunitário.
6: Leão XIV, com satisfação, disse ter conhecimento de 4 pontes que também estão colaborando na questão dos vícios na América Latina. A primeira é entre a igreja e os organismos internacionais, já que ninguém pode enfrentar sozinho o problema das drogas. A segunda ponte é entre a ciência e a fé, com a compreensão integral da pessoa humana através da igreja, sem a pretensão de competir ou ocupar o lugar das neurociências, da psiquiatria ou da saúde pública. A terceira ponte está dentro da igreja, que peregrina nos diversos continentes, a exemplo do encontro internacional que se realiza em Roma e dá espaço à partilha de dores, esperanças e entusiasmos pastorais. Já a quarta ponte é ecumênica, quando a Igreja Católica encontra uma linguagem comum a partir da fé para acompanhar a necessidade dos jovens. Em seguida, no discurso pronunciado em espanhol, o Papa procurou explanar sobre outra instituição importante.

0: dentro de muitos lares, seja pelo uso de drogas, pela violência, pelo recrutamento de um filho para o crime, pela pobreza ou pela falta de oportunidades que empurram a margem da sociedade.
1: Finalmente, quisiera expresarles un deseo: que la Iglesia sea la familia de todas las personas que se quedaron al margen del camino.
0: Gostaria de expressar um desejo a vocês, que a igreja seja a família de
1: del
0: todas as
1: caído,
0: pessoas que ficaram à
1: no
0: beira da
1: pensemos en
0: estrada.
1: árabe.
0: Assim como o samaritano que se
1: Consideramos una
0: fez
1: Iglesia que
0: próximo
1: se
0: do homem
1: detiene,
0: caído,
1: se
0: não passemos
1: acerca,
0: indiferentes.
1: se cumple,
0: Vamos construir uma igreja que
1: limpia
0: se
1: las
0: detém,
1: heridas,
0: se aproxima, se comove,
1: alimenta
0: unge as
1: y se
0: feridas,
1: convierte en
0: alimenta
1: hogar.
0: e se torna um lar.
1: Gracias por su trabajo. Que Dios los bendiga.
2: A partir do Vaticano, a América Latina inicia um diálogo sobre as drogas. O encontro internacional promovido pelo CELAM, pela CAU e pela OEA, de 25 a 27 de agosto, reúne experiências de prevenção, recuperação e integração e propõe uma resposta baseada na comunidade, na fé e na corresponsabilidade diante dos vícios e do recrutamento criminoso de jovens. O desafio, concordam os protagonistas, não é apenas recuperar aqueles que caíram, mas construir comunidades capazes de impedir que sejam abandonados à própria sorte. Denise Ferreira, coordenadora nacional da Pastoral da Sobriedade do Brasil, que participa do encontro, conversou com Sebastian Sanson, da Rádio Vaticano, Vatican News, e falou da relevância de integrar os esforços de organizações religiosas e voluntárias no enfrentamento dessas problemáticas.
3: Nós estamos tendo aqui a oportunidade de trazer os olhares de outros países, de como os outros países estão enfrentando, né, essa questão dessa demanda do uso de substâncias e também de prevenção. E é muito importante nós trabalharmos juntos em unidade, trabalhando, pensando, né, nessas organizações que trabalham com a fé e o tratamento e a prevenção. Então, assim, enquanto Pastoral da Sobriedade no Brasil, estamos lá já articuladas com a CNBB, né, com toda a Igreja do Brasil, com voluntários. Ontem eu tive a oportunidade de ter a primeira fala de apresentação e eu falava sobre isso. A igreja, ela tem um poder de capilaridade muito grande, né, de estar nas bases, de estar nas periferias, nas grandes cidades, no meio urbano, rural, e é onde a igreja consegue chegar, a prevenção também consegue chegar. Então, eu falei sobre isso, somos voluntários na igreja trabalhando para que as pessoas encontrem o sentido da vida, né, através da prevenção. Então, assim, esse encontro está sendo bom porque a gente está encontrando outras experiências e podendo compartilhar também o nosso trabalho na Igreja do Brasil.
4: E para além das respostas concretas às dependências e ao recrutamento criminoso, que transformações nossas comunidades precisam enfrentar na família, na educação, na questão social e na vida espiritual para que os jovens possam encontrar alternativas reais de pertencimento, de projeto de vida e de esperança?
3: Eu acho que o diálogo e o convívio familiar é extremamente importante. E nós somos capazes de provocar isso nas nossas comunidades, nas nossas famílias. Um pai e uma mãe que não sabe onde teu filho está neste momento é preocupante. A gente sempre fala isso na pastoral, quando reúne com as famílias. Onde o seu filho está neste momento, você sabe? Com quem ele está neste momento? O que ele está fazendo? São as três perguntas básicas que toda a família precisa saber. Então, esse diálogo, essa convivência fraterna, esse movimento familiar de confiança, de aconchego, de saber que ali tem um lugar seguro, é um mecanismo de prevenção, onde o jovem vai encontrar na família o lugar seguro e não, né, no meio externo, onde o recrutamento vai fácil, fácil buscar aí um jovem, um adolescente que não se encontra seguro em harmonia familiar.
4: Alguma ideia adicional que você gostaria de compartilhar com os ouvintes?
3: Eu gostaria, assim, nós estávamos agora ali falando sobre essa questão de recrutamento, justamente esse tema que estamos abordando neste momento. E me impactou muito porque, de fato, a gente

0: não cuida muito bem desse tema,
1: É.
0: exatamente. É, fazer esse recorte do recrutamento, o que prevenir, né, nesse aspecto. Então, eu acho que esse diálogo deve ser um pouco mais avançado na nossa igreja, nas pastorais, na catequese, entre os leigos, né, entre as catequistas, entre a pastoral familiar, e a gente tentar montar uma estratégia, sabe, uma estratégia para impedir isso. Então, eu acho que é um tema relevante, que não cabe só às pastorais que trabalham com o uso de substância, mas também com outras pastorais.
2: Cardeal Pizzaballa, a Cisjordânia é uma terra sem lei. A Cisjordânia tornou-se uma terra sem lei. A tensão entre os colonos e a população palestina aumenta continuamente. E o que acontece permanece sem nenhuma contenção do ponto de vista da segurança e da legalidade. E que existe uma situação de agressão contínua por parte dos colonos é um fato comprovado. O cardeal Pier Battista Pizzaballa, patriarca latino de Jerusalém, fala no último dia do meeting para a amizade entre os povos em Rimini, na Itália, encontrando-se primeiro com jornalistas e depois dialogando com um grupo de jovens. O Ocidente deve ajudar a ampliar um pouco o olhar, a criar perspectivas, a conter também essa deterioração contínua, com um esforço diplomático cada vez maior, ressalta o purpurado, indicando que a diplomacia, apesar de toda a sua fragilidade, continua sendo o único caminho para tentar resolver o conflito, evitando o uso das armas, da violência e da força militar.
3: La situazione è in continua evoluzione, ahimè, non positiva. Gaza, forse in questo momento, è la situazione deteriorata tantissimo, ma anche più stabile da un certo punto di vista, dove non, le cose non, a livello
2: O
3: politico.
2: olhar do patriarca se volta para Gaza, onde a situação se deteriorou muitíssimo e continua humanamente muito devastadora, embora permaneça mais estável sob certo ponto de vista. No âmbito político, há muita discussão. Pizzaballa convida a não confundir a esperança com o otimismo ou com a expectativa de uma solução imediata. Não devemos confundir a esperança com vai ficar tudo bem ou com uma solução política. A esperança é outra coisa. Ela nasce, explica, de dentro, dos encontros e das pessoas, israelenses e palestinos, judeus, muçulmanos e cristãos, assim como aconteceu durante os dias do meeting, que escolhem se comprometer para fazer algo bonito, para ajudar, para apoiar ou até mesmo simplesmente para se recusar a desumanizar o outro. A solução de dois estados, Israel e Palestina, reafirmada pelo Papa, declara ainda, é a única maneira de reconhecer aos israelenses e aos palestinos o direito de ter um lar em sua terra. Mais cedo ou mais tarde, o Papa virá à Terra Santa, acrescenta. É uma questão de tempo. Penso que é necessário preparar as condições para essa visita, para que possa realmente dar frutos. Trabalharemos nisso junto com o Santo Padre, mas acredito que não se deve ter pressa e que também se devem evitar gestos de grande repercussão que se esgotem em si mesmos. A visita deve estar inserida em um percurso significativo. No diálogo com três jovens, ao final do dia, no encontro intitulado Perscrutando o Céu de Jerusalém, o purpurado responde às perguntas de uma estudante de Milão, de um jovem estadunidense e de um estudante do ensino médio de origem ucraniana que vive em Rimini. As perguntas foram formuladas a partir das reflexões de sua carta pastoral Voltaram para Jerusalém com grande alegria, publicada em abril passado e dirigida à sua diocese, que abrange Israel, Palestina, Jordânia e Chipre. É preciso impedir, afirma, respondendo justamente ao jovem da Ucrânia, que a lógica desumanizadora da guerra se torne a sua maneira de pensar, de sobreviver, pois a guerra rouba dos jovens os anos mais bonitos de suas vidas. quando não lhes tira a própria vida. Isso vale para a Ucrânia, mas também para o Oriente Médio. A guerra tem suas dinâmicas que embrutecem as pessoas. O outro é exorcizado, porque se o outro é humano e está próximo de você, torna-se difícil atingi-lo. E a dinâmica da guerra não deve se apoderar da consciência. O Cardeal também é questionado sobre como enfrentar a dor em uma realidade como a do Oriente Médio e como permanecer firme. A resposta é olhar para a cruz, o lugar onde Jesus, humanamente, fracassa, mas que por nós é fonte de salvação, de onde brota a ressurreição. O patriarca parte da constatação de que a dor na região do Oriente Médio é o das relações rompidas, da violência que se presencia, das pessoas que já não estão presentes e do sentimento de inadequação diante de diferentes situações.

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0: Olá, amigos da Rádio Vaticano, aqui quem fala é Marlon e Ana de Rosa para mais um Espaço Cultura da Vida. Semana passada comentamos sobre o caso de Massachusetts, onde foi assinada uma lei que retira o limite de idade gestacional para a prática do aborto, conforme critérios médicos. Nós podemos nos perguntar, como é possível que uma sociedade aceite naturalmente a eliminação de bebês no ventre materno até o fim da gestação?
1: Isso não acontece do dia para a noite. Para que práticas que antes causariam grande rejeição social passem a ser toleradas ou mesmo defendidas, é necessário que aconteça uma mudança na maneira como a sociedade entende aquela realidade. Por isso, há muitas décadas tem sido feito um processo lento e gradual de desumanização do bebê que ainda está no ventre materno, ou seja, o nascituro.
0: Desumanizar significa deixar de enxergar o outro como uma pessoa humana semelhante à nossa, com a mesma dignidade e os mesmos direitos. No caso do aborto, isso acontece quando a sociedade deixa de olhar para o nascituro como aquilo que ele realmente é, um ser humano em desenvolvimento, e passa a descrevê-lo apenas pelo seu tamanho, idade gestacional ou grau de dependência. Mas como é feita a desumanização? Você talvez já tenha visto algum filme ou novela que trouxesse o drama de uma moça ou mulher que passou por uma situação triste e grave, engravidou e pensou em abortar. Assim, aos poucos, a pauta do aborto foi sendo colocada pela mídia de forma sentimental e parcial.
1: É claro que situações assim sensibilizam as pessoas. Diante de uma cena de sofrimento real ou fictício, a emoção e a empatia envolvidas na situação nos comovem e deixam muitas pessoas em dúvida. Mas podemos então nos perguntar, se a barriga da mulher fosse transparente e o bebê lá dentro pudesse ser visto por qualquer pessoa a olho nu, será que o aborto ainda assim seria aceito? Provavelmente não, justamente porque não haveria dúvidas de que dentro da barriga da mulher há uma vida, um bebê, um ser humano, em seus estágios iniciais de desenvolvimento. Hoje é comum ouvirmos termos como direitos sexuais e reprodutivos para justificar o aborto, interrupção voluntária da gravidez para se referir ao aborto, produto da concepção para se referir ao novo ser humano que acabou de ser gerado, redução embrionária, que significa eliminar um ou mais embriões de uma gestação múltipla, entre outros. O que acontece aqui é uma manipulação da linguagem, ou seja, uma escolha proposital das palavras a serem usadas justamente para não deixar claro que ali há, de fato, uma vida humana, um bebê se desenvolvendo. Quanto mais distante a linguagem estiver da realidade concreta para se referir ao bebê, mais fácil se torna discutir o aborto sem pensar naquele que morre.
0: Isso fica ainda mais claro quando falamos sobre os abortos realizados nas fases avançadas da gestação. Nesses casos, normalmente utiliza-se o procedimento de assistolia fetal, um termo técnico que, em geral, a maioria das pessoas não vai entender o que é. Assistolia significa ausência de atividade cardíaca, ou seja, para a realização de um aborto em fases avançadas da gestação, coloca-se uma agulha através da barriga da mulher para chegar até o coração do bebê, para administrar uma substância que faça o coração do bebê parar de bater. Em seguida, a mulher precisa dar à luz a esse bebê já sem vida. Isso é muito cruel, mas a manipulação da linguagem impede que as pessoas entendam o que realmente acontece.
1: Se há, de fato, alguma situação grave que leve a mulher a não querer seu bebê, ela pode ser orientada a destinar a criança à adoção pela entrega legal, ao invés de ser incentivada a dar à luz um bebê morto. Este é definitivamente um trauma que ela vai carregar para o resto da sua vida. Por isso, os grupos pró-vida costumam usar o slogan "Salvemos as duas vidas". Afinal de contas, uma injustiça cometida contra a mulher não justifica que se cometa uma outra injustiça com o nascituro, um ser humano totalmente frágil e indefeso que não tem culpa de nada. Nossa dignidade não vem da autonomia, da força, da saúde ou da capacidade de nos defendermos. Nossa dignidade vem do simples fato de sermos seres criados por Deus e amados por Ele.
0: Por isso, todos nós precisamos ajudar as pessoas a enxergar o ser humano verdadeiramente, uma pessoa com suas fases de desenvolvimento. A empatia, a humanização e a valorização da vida passam por enxergarmos a humanidade em todas as fases e circunstâncias da vida. Um grande abraço a todos e até a próxima!

0: segundo dia da missão em Moscou do secretário para as relações com os estados e as organizações internacionais, Dom Paul Richard Gallert, concentrou-se ontem na visita à Catedral Ortodoxa de Cristo Salvador, na capital da Federação Russa. Dom Gallagher foi recebido pelo vice-presidente do Departamento de Relações Eclesiásticas Externas do Patriarcado de Moscou. A visita ocorreu após o encontro oficial na terça-feira com o metropolita Anthony de Volokalansk, presidente do mesmo departamento. E assim chegamos à conclusão do nosso espaço de hoje. A gente volta amanhã, nesse mesmo horário, com mais informações direto do Vaticano para você. Uma boa quinta e até lá.
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2: Olá, seja muito bem-vindo. Eu sou o jornalista Luiz Lopes Júnior e seja bem-vindo a este segundo episódio da nossa série sobre as eleições. Discernimento Católico é o podcast que aprofunda a mensagem dos bispos ao povo de Deus por ocasião das eleições de 2026. Lembrando que esta mensagem, aprovada no Conselho Permanente do mês de junho, é o posicionamento oficial e institucional da Conferência dos Bispos sobre o período eleitoral. Bem, nesta edição vamos falar sobre participação e cidadania.
3: As eleições são oportunidades privilegiadas para o exercício da cidadania e da corresponsabilidade social. Mais do que escolher governantes e representantes, somos chamados a renovar nosso compromisso com os valores que sustentam a convivência democrática, a justiça social e a fraternidade.
2: E para falar sobre participação e cidadania, eu conversei com o bispo de Araguaína, no Tocantins, e presidente da Comissão Episcopal para o Laicato da CNBB, Dom Giovanni Pereira de Melo, e recebo aqui no estúdio a assessora da Comissão Episcopal para a Ação Sociotransformadora da CNBB, Alessandra Miranda. Obrigado por sua presença, Alessandra.
4: Muito obrigada pelo convite, Luiz. E uma saudação especial a todos e todas que estão nos acompanhando.
2: Obrigado, Alessandra. Bem, para iniciarmos, nós vamos ouvir aqui as primeiras considerações de Dom Giovanni sobre a questão da participação, do discernimento cristão e do envolvimento da corresponsabilidade de todos os cristãos, especialmente dos cristãos leigos e leigas, nesse período eleitoral. Vamos ouvi-lo.
5: Quando nós pensamos em eleições, nós devemos compreender que o exercício do voto, o exercício democrático das eleições, não é um ato individual. Ele envolve responsabilidades não só dos órgãos que tratam do processo eleitoral, dos candidatos, mas de cada cidadão e de cada cidadã. Então, nesse sentido, as eleições convida cada um de nós, todos os cidadãos, para pensar as eleições não como um ato individual, mas como um ato de construção da nação, de participação de todos os segmentos da sociedade. Então, isso significa a gente conhecer melhor a realidade das eleições, as orientações que são dadas em função de construção do processo democrático e de participação, como é que nós, cidadãos, cidadãs, participamos, a importância de dialogar sobre o processo eleitoral, de conhecer as plataformas políticas, as ideologias, os partidos. Significa acompanhar aquele que foi eleito, cobrar, fiscalizar e contribuir para que a construção da cidadania se efetive, se consolide, de forma que todos nós possamos participar do processo eleitoral, não só durante as eleições, mas também no acompanhamento daquele que nós escolhemos para nos representar junto ao parlamento ou no poder executivo.
2: É isso, nós ouvimos então a Alessandra Don Giovanni como presidente da Comissão para o Laicato falando sobre a participação dos cristãos leigos e leigas na política, nesse processo das eleições, e gostaria também de falar com você e te ouvir sobre esse aspecto da participação cidadã dos cristãos católicos, mas de forma particular também você como leiga católica, envolvida, engajada nas atividades pastorais da igreja, o que você tem a nos dizer sobre a responsabilidade cristã na participação na política?
4: Então, a responsabilidade cristã, ela é de todos, de uma maneira geral, mas a gente precisa se fortalecer muito, de uma maneira específica, sobretudo, a participação dos leigos, como já foi bastante dito, né, por Dom Giovanni, acredito eu, pela experiência e pela formação, articulação que os leigos têm de maneira geral, mas da importância dessa participação através também das suas especificidades. Né? E a gente pode falar das juventudes, a gente pode falar também das mulheres. E nesse momento, né, nós iremos falar de maneira mais específica dessa participação plena, cidadã das mulheres nas eleições. Nós já sabemos que as mulheres tiveram direito ao voto há bem pouco tempo, né? Bem depois dos homens. Então, a gente, nós mulheres católicas e todas as mulheres cidadãs, elas já começam a exercer a cidadania um tempo depois, né? E lutaram muito para que isso acontecesse. E hoje nós temos, na perspectiva das políticas públicas, algumas leis que nos ajudam nesse protagonismo, na participação, não só no processo das eleições, mas na democracia como um todo, né? Mas se nós formos olhar para as eleições, Luiz, nós temos, por exemplo, uma lei em que 30%, né, das candidaturas devem ser de mulheres. Isso é lei, né? Mas na prática não adianta a lei se nós não temos orçamento para efetivar essa lei e se nós não temos uma política de inclusão verdadeira que possibilite para que essa mulher seja eleita e para que essa mulher continue no seu pleito, no caso eleitoral, né? Então, de maneira geral, a participação da mulher, assim como de todas as pessoas, todos os cidadãos, é muito importante para o processo eleitoral e democrático para o país. Porque quem for eleito para presidente, deputado, senador, enfim, depois de dois anos nós temos eleições no Brasil, né, não vai trabalhar ou colocar em prática a sua função, né, da qual foi designado, apenas para um determinado grupo, mas para a sociedade de maneira geral. Então, a voz das mulheres que chefiam as famílias, que entendem de saúde, de políticas públicas, que entendem de economia, né? As mulheres entendem de economia, cuidam muitas vezes da casa sozinhas, né? São mães que estão ali dando conta do cotidiano, do dia a dia, e também mulheres que podem exercer funções importantes no legislativo ou no executivo. Então, essa dinâmica toda da presença das mulheres nas políticas de uma maneira geral, mas olhando agora para as eleições, ela é muito importante, tanto para concorrer às eleições, que a gente sabe que o fato de concorrer não quer dizer que seremos eleitas, mas pelo fato também de termos uma possibilidade e uma credibilidade, quando eleitas, de ter uma possibilidade de permanecer no pleito eleitoral. Isso é muito importante.
2: Sim. Você me falava aqui, antes de começarmos a gravar, de que uma pergunta importante que norteia a reflexão no processo político e, de forma particular, nas eleições, é qual projeto de sociedade estamos construindo. A participação dos leigos, então, deve ser permeada também por essa reflexão?
4: Deve, de todas as pessoas, né? Os leigos, se a gente olha para os leigos organizados na igreja, de maneira geral, nós temos que saber onde estamos e para onde nós queremos ir. né? Que projeto de sociedade é esse? Então, falar de saúde, de educação, de políticas públicas, de direito à cidade, de habitação, de dívida pública, isso tudo nós devemos, na medida do possível, entender, compreender, para que quando no momento ou nos momentos de eleição ou de deliberação aonde nós somos convidados a atuar e somos convocados a participar, que nós possamos também dar a nossa opinião de maneira qualificada, né? Isso é muito importante, porque não basta ter o direito ao voto, mas qual é o caminho de consciência cidadã que a gente constrói com os leigos, com os outros grupos da igreja, com todos os cristãos, com todas as pessoas que se comprometem com a cidadania, para dar uma resposta qualificada, porque qualquer resposta pode ser perigosa. Precisa de ser uma resposta qualificada, compreendendo como é que funciona toda a dinâmica da máquina pública também.
2: Bem, para dar essa resposta qualificada, como a Alessandra colocou aqui, é necessário formação, como ela mesma destacou. Nós perguntamos para Dom Giovanni sobre as iniciativas, as propostas, os materiais que a Conferência dos Bispos e também os organismos que estão ali, as instituições que são vinculadas, relacionadas à Conferência Episcopal, divulgam e também oferecem aí a toda a igreja para a formação dos cristãos leigos. Bem, falamos sobre o caderno Encantar a Política e sobre o material Encontros de Reflexão e Oração sobre as Eleições 2026. Vamos ouvir Dom Giovanni.
5: O Encantar a Política foi um projeto começado por um grupo de entidades, aí tendo à frente o Conselho Nacional do Laicato, o CEFEP e outras instituições. E o pensamento inicial foi em torno das eleições municipais, das eleições de 2020. Então, fruto desse projeto, foi se construir um caderno de formação política, ainda na presidência de Dom Valmor. Esse caderno teve o apoio e a participação da CNBB, através do seu presidente na época, e também da Comissão Episcopal para o Laicato. E consistia em oferecer este caderno e uma série de subsídios ancorados no site do CNLB, buscando sempre recuperar aquilo que a Igreja no Brasil tem feito em relação à preparação para as eleições. As mensagens que a CNBB emite, os subsídios, folhetos, vídeos, enfim, era um espaço de oferecer para o cidadão, para o eleitor, uma série de subsídios que ele pudesse capacitar-se para o exercício da cidadania, da democracia e do voto. Esse projeto foi reformatado durante esse período. A revista Casa Comum abraçou também esse projeto e hoje ele continua com essa nova configuração, com mais entidades que participam, com um único objetivo: formar consciência crítica para que o cidadão possa exercer o voto com consciência, com responsabilidade e com compromisso de construir e fortalecer a democracia, a participação popular, a cidadania e a construção do bem comum.
2: E outro material que nós temos acompanhado mais recentemente é esse aqui, né, do Giovanni, Encontros de Reflexão e Oração sobre as Eleições 2026, preparado pelo CEFEP, o Centro Nacional de Fé e Política da CNBB, e nós estamos, inclusive, utilizado no nosso podcast como um momento de oração, a partir das orações que são propostas aqui. Mas eu gostaria que o senhor falasse como esse material tem ajudado no discernimento do povo católico, qual é a proposta dele para essas eleições de 2026.
5: Então, esse subsídio, Encontro de Reflexão e Oração sobre as Eleições 2026, é um texto popular, diferente um pouco do caderno do Encantar a Política. Ele é um texto popular para encontros de famílias, encontros de pastorais e movimentos, num formato de oração. O texto ele traz realidade da vida, fundamentação bíblica, algumas questões para poder dialogar sobre temas como cidadania, democracia, participação popular, a legislação sobre a realidade das eleições, de como é que está organizada a eleição 2026, de forma que aquilo que a igreja, através das suas mensagens, dos seus textos, tem publicado, esse subsídio transforma isso em leitura e linguagem popular, de forma que o cidadão, aquele que está lá na base, possa também ter a compreensão e formar assim, a sua consciência cidadã. Então é um texto reflexivo, é um texto orante, um texto participativo, popular. E ele teve uma boa aceitação nas nossas dioceses, tanto é que a primeira edição deste subsídio já está esgotada. E nós iniciamos, então, retomamos, através do Centro de Fé e Política, essa dinâmica de formação popular através dessas cartilhas, de forma que aquilo que refletimos nas escolas de fé e política, elas possam chegar também a todos os cidadãos através deste momento de reflexão e participação popular.
2: Então, Alessandra, e na Comissão para Ação Sócio-Transformadora, como tem sido o apoio a essas iniciativas de formação e também a promoção de outras iniciativas semelhantes?
4: Na comissão, nós temos um trabalho que priorizamos de maneira muito forte este material e todos os outros que antecederam estes materiais. São materiais riquíssimos, que fortalecem muito a dinâmica da formação e da capacitação para uma participação realmente cidadã. Na CEPAS, na Comissão Sócio-Transformadora, nós temos dois movimentos assim, que gostaríamos de priorizar. É claro que a gente tem uma série de ações, um acompanhamento a conselhos de direito, perpassamos pelas pastorais sociais. Falar de pastorais sociais é falar de cidadania, né? Cada pastoral traz a sua demanda, traz o seu público, a sua questão relacionada aos direitos humanos e aos direitos da natureza, e a gente ali vai trabalhando nessa perspectiva da democracia. Mas nós realizamos recentemente a Sexta Semana Social Brasileira, que, como resultado, nós temos o projeto popular para o Brasil. O Brasil que queremos, o bem viver dos povos. Então, ali já é uma plataforma para as eleições. Nós temos trabalhado nas últimas reuniões, no fórum que realizamos agora recentemente, essa dinâmica. O projeto popular é uma plataforma para as eleições. Então, vamos votar, vamos apoiar, vamos acompanhar candidatos e candidatas que estão em sintonia com o Brasil que queremos, né, que defendemos. Isso é fundamental. O outro caminho, agora mais, de maneira mais pedagógica, que iremos fazer a partir do início de setembro, é a realização de 4 lives. Então, nós temos uma organização dentro da CEPAS, que são 4 articulações de pastorais. A articulação das pastorais do campo, que todas as pastorais que atuam no campo, a articulação da mobilidade humana, que trabalha ali com toda a dinâmica dos migrantes, refugiados, a articulação das pastorais urbanas, que atuam de maneira pastoral da moradia, da população em situação de rua e outras, e a última, e não menos importante, a articulação do cuidado com a vida e a saúde integral. Pastoral da criança, pastoral da pessoa idosa, pastoral da sobriedade. Então, realizaremos 4 lives. Cada live dessa vai trazer qual é a pauta que essas pastorais trazem e que os candidatos devem se comprometer. Então, a articulação das pastorais do campo vai apresentar as pautas da pastoral do campo e vai dizer: para nós é importante que o candidato se comprometa, o candidato ou candidata, se comprometa com essas pautas. Pastoral urbana também, olha, para a gente também é importante nós trazermos essas pautas. Então, é uma forma de nós discutirmos de maneira ampla quais são as principais pautas que estão aí e que tanto o Legislativo quanto o Executivo têm responsabilidade sobre elas, para que a gente possa fazer escolhas mais conscientes a partir do lugar das pastorais sociais. E que as pastorais sociais ajudem as pessoas a também fazerem os seus discernimentos.
2: E ali que fica interessante esse conjunto de iniciativas da Igreja, de forma particular das pastorais, que vão apresentar. Então fica aí a divulgação, o convite da Alessandra, para que todos possam acompanhar. Bem, vamos seguir aqui, Alessandra, vamos ouvir Dom Giovanni, quando ele fala sobre a participação popular, a importância dessa participação no processo político, não só eleitoral.
5: Às vezes, a gente percebe que a participação popular se dá apenas nas proximidades das eleições. O que nós queremos entender é que a formação da consciência crítica, a formação da cidadania, a democracia popular, ela precisa ser trabalhada cotidianamente. A gente não exerce a democracia e a boa política apenas no período eleitoral. A gente exerce nas políticas públicas, nos conselhos de políticas públicas, no dia a dia. E depois, a democracia demanda escolhas, eleições, e praticamente quase todos os anos nós temos eleições. Então, daí a importância da gente ter a formação política não apenas como um período eleitoral, mas que seja prática, cotidiana e de exercício, de forma que a gente possa dar a nossa contribuição para a construção da nação, né? Tenhamos uma nação democrática, participativa, de construção de cidadania, da boa política e das políticas públicas.
2: E, Alessandra, aqui nós temos a fala do Dom Giovanni sobre a participação popular e, no âmbito da CEPAST, você também tem acompanhado isso, a questão dos conselhos de políticas públicas. Uhum. A CNBB teve uma campanha da fraternidade com destaque a esse tema e um dos chamados era esse, participar dos conselhos, né? O que você tem a nos dizer sobre a importância desses espaços?
4: Então, os conselhos de direito, eles são fundamentais para a construção da democracia. Não existe democracia plena sem conselhos, fóruns, coletivos que ajudam nesse processo todo de deliberação. Primeiro, para onde vai o recurso público, depois, como utilizar o recurso público. E a Conferência dos Bispos do Brasil sempre teve uma preocupação muito grande e um protagonismo muito grande nos conselhos de direito. Então, hoje nós temos presença a nível nacional em vários conselhos de direito. A gente fala isso com muita alegria, né? Porque é um comprometimento muito grande e porque passa pelo processo de fiscalização também, né, das políticas, e a nível dos estados e a nível municipal, e a nível municipal também nós temos várias presenças de grupos católicos dentro dos conselhos de direito. Bom, isso é fundamental e importante, porque estão atreladas ou fazem convergência com o tema das eleições. Porque, dependendo do processo que nós temos, das escolhas dos nossos candidatos, a gente pode ter os conselhos fortalecidos ou pode ter os conselhos enfraquecidos. Para a gente, como você mesmo disse, teve até uma campanha da fraternidade sobre a importância dos conselhos de políticas públicas, né? Que a gente chama, a gente coloca no bojo de controle social. Isso é muito importante, porque se a gente for olhar de maneira também explícita, não existe, pelo menos nas pastorais sociais, uma ação que ela não tenha uma ligação com algum conselho de política pública, né? Então, isso é muito importante para a gente perceber que as políticas públicas, ela é uma etapa do processo de legitimação da democracia. A gente pode até dizer assim, ok, nós temos presidente da República, nós temos senadores, nós temos deputados, e aí a nível de estado, município, a nível nacional. Mas se você não tem o conselho que reúne a diversidade da sociedade civil organizada e do governo para tomarem as suas decisões, você tem um governo autoritário. Por isso que é tão importante os conselhos de políticas públicas, porque os conselhos de políticas públicas traz a sociedade civil para dentro da relação com o governo. E isso é muito importante.
2: Que interessante, Alessandra. Obrigado por essa reflexão. E nós vamos, então, caminhando para o final. Mas, antes de terminarmos, temos uma mensagem importante, principalmente para aqueles leigos que são candidatos. Fica aí a mensagem de Dom Giovanni.
5: O que nós buscamos orientar para aqueles que são candidatos e procuram, são candidatos católicos ou que têm uma orientação cristã, é que é preciso conhecer a doutrina social da Igreja, conhecer o pensamento social da Igreja, e defender a partir do parlamento ou do executivo aquelas ideias que estão presentes no Evangelho, que são ideias, né, projetos de vida em abundância, de dignidade, de respeito, de diálogo, de entender que o meu adversário político ele não é meu inimigo, que nós precisamos construir democracia na diversidade. A democracia demanda isso. Aquele que pensa diferente de mim não é necessariamente um meu inimigo. E que o objetivo principal, independente da ideologia ou do partido político em que eu estou inscrito, o importante é construir democracia, construir cidadania, construir políticas públicas. Então, é isso que a gente orienta para aqueles que são candidatos. Que na sua plataforma de governo, de administração, tenha muito presente aquilo que a Igreja, a partir da doutrina social, social e do Evangelho, defende. Que é a dignidade humana, que é o respeito, que é a cultura do encontro, que é a solidariedade, que é pensar no bem comum, na participação popular. Então, quando nós pensamos as eleições, pensamos a importância do voto e da cidadania, nós estamos defendendo essas verdades, né? A verdade do Evangelho, a verdade daquilo que a Igreja ensina na promoção da paz, da justiça, da gente, mesmo nas diferenças, a gente construir pontes, construir dignidade. É isso que a Igreja tem ensinado e acredito que é isso que nós podemos também orientar para os candidatos que são cristãos católicos.
2: Bem, chegando então ao final desse podcast, a nossa segunda edição do Discernimento Católico, podcast da CNBB sobre as eleições de 2026. Alessandra, muito obrigado por sua presença.
4: Eu que agradeço.
2: Bem, para finalizarmos, vou separar aqui a nossa oração, que está no nosso encontro de reflexão e oração para as eleições de 2026, preparado pelo Centro Nacional de Fé e Política, disponível nas edições CNBB. Alessandra, está aqui na página 30, a nossa oração final, pedindo para que possamos ser poetas sociais.
4: O pedido do nosso querido e saudoso Papa Francisco, né? Senhor, que a nossa participação na vida da sociedade seja um sinal do vosso amor, que saibamos promover e exercitar a democracia para proteger os fracos e cuidar da casa comum. Dai-nos a coragem de ser poetas sociais e construtores da paz. Amém.
2: Amém. Então agradeço a Alessandra, a Dom Giovanni e a você que nos acompanhou até aqui nessa segunda edição do podcast sobre as eleições de 2026. Até a próxima.
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0: Seja bem-vindo a mais um Porta Aberta. Com você, Mariângela Jaguraba. Iniciamos o Porta Aberta desta semana abordando o tema do tráfico humano. Rede Talita Kum, restaurar a esperança das vítimas. A Rede Talita Kum publicou um relatório anual por ocasião do Dia Mundial contra o Tráfico de Pessoas, celebrado em 30 de julho. Vamos ouvir a reportagem de Poliana Ferreira.
1: Atualmente, mais de 50 milhões de pessoas mundialmente estão vivendo em situações de escravidão moderna. Além disso, aproximadamente 236 bilhões de dólares são gerados ilegalmente por conta do tráfico de pessoas e exploração. Para contrastar essa realidade, nasceu a Rede Talita Kum, criada pela União Internacional das Superiores Gerais e liderada por freiras e consagradas em todo o mundo. A Rede Talita Kum, em 2025, teve um aumento de operação internacional, sendo 68 redes nacionais atuando em 113 países. Também, no mesmo ano, a Talita Kum ajudou 1,2 milhão de pessoas no mundo todo, tendo assim um aumento significativo de 29,6% em relação a 2024, através de atividades preventivas, proteção e cuidado de sobreviventes, iniciativas de acesso à justiça, esforços de defesa de direitos e parcerias internacionais. A prevenção é a maior área de atividade da Talita Kum. Somente no ano passado, ajudou 928.972 pessoas, o aumento de 34,6% em comparação a 2024, 303.359 mulheres e meninas e 262.621 menores de 18 anos. Através de esforços para divulgar o assunto em diversos lugares, como por exemplo, escola, eventos comunitários, igrejas e clínicas, irmãs e parceiros possibilitaram dados e ferramentas para reconhecer e evitar as ameaças do tráfico de pessoas. Ademais, a iniciativa cuida também de proteção e cuidados para 27.329 sobreviventes através de abrigos seguros, auxílio médico e psicológico, parte jurídica, educação e capacitação profissional. Para compreender melhor o projeto, a irmã Neide Lamperti, brasileira missionária escalambriniana e coordenadora do Departamento de Imigrantes, Refugiados e Tráfico Humano da Conferência dos Bispos Católicos da África Austral, integrante da iniciativa Rede Talita Kum, concedeu uma entrevista ao Vatican News por ocasião do Dia Mundial contra o Tráfico de Pessoas.
2: Desde muito jovem, eu senti um chamado de Deus para ser uma missionária e dedicar a minha vida ao serviço das pessoas mais pobres e necessitadas. A minha família, que é do sul do Brasil, vivia os valores cristãos muito fortes, era uma família muito religiosa, viviam os valores de solidariedade, de respeito, também de compromisso com o próximo. E eu fui crescendo nesse ambiente e com o tempo este chamado também foi amadurecendo. E eu fui passando por um acompanhamento vocacional, um discernimento e por fim eu optei por ingressar na congregação das Irmãs Missionárias de São Carlos Borromeu Scalabrinianas. E hoje já são mais de 30 anos que eu vivo a minha vocação religiosa, procurando testemunhar o Evangelho através desta missão que a nossa congregação tem, que é um serviço evangélico e missionário aos migrantes, a refugiados e essas pessoas que estão em situação de mobilidade e de vulnerabilidade. E a minha missão, ela foi me levando em diferentes realidades do Brasil, né? E também em África. Já são 17 anos que estou no continente africano, onde eu trabalhei sobretudo em Angola e na África do Sul. E nesses dois países, a minha missão foi o trabalho nas conferências episcopais, coordenando os departamentos de migrantes e refugiados e na prevenção do tráfico humano. Um trabalho que se viajava e continua aqui na África do Sul, viajando pelas dioceses, dioceses de fronteira, e a gente também tem muito esse contato, né? Um trabalho que tem um contato direto com migrantes, refugiados, pessoas deslocadas à força, né? E também me fez compreender a urgência de defender sempre mais a dignidade humana e promover os direitos daqueles que são forçados a deixar as suas terras, as suas casas, as suas famílias, aqueles que tentam buscar uma segurança e uma vida melhor. E foi precisamente neste trabalho, nas conferências episcopais, pelo trabalho de prevenção do tráfico humano que fazemos e sempre fizemos nas dioceses, que também me levou a integrar a rede Talita Cum. E eu vi nesse trabalho, nessa missão da rede Talita Cum, uma oportunidade concreta de um trabalho em rede, mas não somente em rede, mas também um trabalho que se soma forças, um trabalho que se soma forças para fortalecer a prevenção, a proteção, a integração e também a esperança de milhares de pessoas que se encontram em mobilidade. E, sobretudo, participar desse projeto também me faz defender a vida, sobretudo a vida que está ameaçada, que está sendo usada como forma de lucro para outras pessoas. Então, é uma forma que eu respondo à minha vocação, ao meu chamado, à minha missão, colocando esta minha fé em ação por meio deste serviço, destas formações, da defesa dos direitos humanos, deste acompanhamento pastoral das pessoas mais vulneráveis e, sobretudo, nesta prevenção, proteção, preparando líderes para que também atuam nas comunidades para esta prevenção do tráfico humano.

0: As missionárias brasileiras da comunidade católica Nova Berite, Luana Ribeiro e Natália Balbis, visitaram recentemente a Rádio Vaticano, Vatican News. Luana é de João Pessoa, na Paraíba, e Natália é de Paulo Afonso, na Bahia. Elas estavam vindo da Guiné-Bissau depois de passarem um tempo em missão neste país situado na costa atlântica ocidental da África, na casa de acolhimento Bambarã, um orfanato que acolhe crianças em situação de extrema vulnerabilidade social, muitas delas com deficiência, crianças que não são bem vistas pela sociedade, consideradas crianças Irã ou crianças feiticeiras. O Bambarã é um tecido que as mulheres amarram nas costas para carregar seus filhos, muito comum. Ali, a criança se sente aconchegada e abraçada por sua mãe. A comunidade católica Nova Berite, originária de João Pessoa, está presente em missão na Guiné-Bissau desde 2016. Em 2023, foi convidada a assumir a direção da Casa de Acolhimento Bambarã. A casa é da Diocese de Bissau e acolhe crianças de toda a Guiné-Bissau. Nossa comunidade tem como carisma ser o sorriso de Deus para o mundo e esperança para aqueles que sofrem. Estamos há 26 anos como comunidade vivendo este carisma, disse Luana Ribeiro. Seguimos com este projeto muito bonito. A cada ano a gente consegue desenvolvê-lo melhor. Na Casa Bambarã trabalham 40 pessoas pensando no desenvolvimento da criança. O trabalho de fisioterapia é incrível. Temos uma voluntária italiana enviada pelo PIME. Tem um ano que ela está em missão e a gente consegue ver a mudança grande no desenvolvimento das crianças. Nos últimos 2 anos, conseguimos fazer reintegração familiar, fazendo com que as famílias e vizinhos compreendessem que ali são crianças que têm o direito de estar com sua família. Temos histórias muito bonitas de reintegração familiar, disse Natália Balbis. Vamos ouvir agora os testemunhos das duas missionárias brasileiras. Estamos aqui na Rádio Vaticano com Luana Ribeiro e Natália Balbis. Sejam bem-vindas.
1: Muito obrigada.
0: De onde vocês são no Brasil?
2: Eu, Luana, sou de João Pessoa, na Paraíba.

0: são consideradas como irãs. Então, eles não aceitam aquelas crianças na sociedade. Então, aquela casa é uma casa para acolher essas crianças. É uma casa da diocese de Bissau, mas acolhe crianças de toda Guiné-Bissau.
1: Primeiramente, eu gostaria que vocês falassem um pouquinho sobre essa nova comunidade. Onde surgiu e qual o objetivo dela?
2: Nossa comunidade, ela tem como carisma ser sorriso de Deus para o mundo e esperança para aqueles que sofrem. Então, nós estamos há 26 anos como comunidade, vivendo esse carisma. Nosso fundador se chama Janaína, né, e o cofundador José Costa Filho, seu esposo.
1: Uhum.
2: E ela foi fundada na espiritualidade teresiana e franciscana. Eles são Santa Teresinha e São Francisco, são os nossos baluartes. Então, nós temos projetos sociais, nós temos grupos de oração, evangelização. Temos uma casa no sertão da Paraíba, mas a nossa sede fica em João Pessoa, que é a capital da Paraíba.
1: Nasceu lá.
2: Nasceu lá, exatamente.
1: E os fundadores são vivos ainda, né?
2: Sim, são jovens. Casados, jovens, com muito fogo do espírito e alegria no coração para evangelizar, né?
1: Uhum.
2: Então, nós somos consagradas desta comunidade, somos missionárias de vida. Existe quem é da comunidade de aliança e aqueles que são da comunidade de vida. Nós somos vida. Mas a maioria é feita por famílias consagradas, jovens consagrados de aliança. Nós temos consagrados de aliança e de vida em Portugal.
1: Uhum.
2: Mas, não sei se a gente pode dizer que é uma casa da comunidade. Nós temos missão em Portugal.
1: Uhum.
2: Inclusive, nós vamos voltar para ela, né? Ficar um tempo nela. Mas temos um casal de consagrados de vida, que eles são missionários, mas foram chamados para estar vivendo a missão em Portugal.
1: Uhum.
2: E nós tínhamos a casa na Guiné-Bissau, mas nós vamos fazer uma pausa na missão para depois poder retornar.
1: Uhum.
2: Então, por 10 anos, nós estávamos, a comunidade Nova Berito, não a gente, por 10 anos, na África, na Guiné-Bissau, fazendo esse trabalho de evangelização nas paróquias, nas igrejas, e também por 3 anos na Casa de Acolhimento Bambarã, como a gente falou no início.
1: Então, comunidade
2: Berite.
1: Significa Nova Aliança?
2: Isso, Aliança. Berite, Aliança. Então, Nova Aliança, Nova Berite. Que a nossa fundadora fala muito, né? Para que a gente viva essa aliança com Deus, né? Aliança de Deus com os homens, a Nova Berite.
1: Agora fala um pouquinho sobre a missão na Guiné-Bissau. Como começou e depois como vocês foram para lá, né?
0: Começou com um convite de Dom Pedro Zilli para a nossa comunidade. Então, ele era bispo de Bafatá, mas nós fomos convidados a estar na diocese de Bissau. Então, nós fomos para lá, fizemos...
1: Em que ano, mais ou menos, você se lembra?
0: Há 10 anos atrás.
1: Uhum.
0: Há 10 anos atrás. E então, nós começamos a Nova Berite, né? Com atividades missionárias, de evangelização, nas paróquias, alguns trabalhos com a diocese, sempre junto com a diocese. Até que há 3 anos atrás, pela diocese também, nós fomos convidados a estar na Casa Bambarã, na Casa de Acolhimento Bambarã, como direção da casa e também como a gestão do projeto que gere, né, que possibilita a gestão de fundos da Casa Bambarã.
1: Você pode explicar para os nossos ouvintes o que significa Bambarã?
0: Bambarã é um tecido típico da Guiné-Bissau que se amarra nas costas da mulher, que ela carrega o seu filho nas costas. Então, é esse tecido que ela pode carregar e cuidar do seu filho. É muito típico, muito comum. Você anda pelas ruas, você vê as mulheres com esse bambarã nas costas e os seus filhos. E é onde a criança se sente realmente aconchegada, perto de sua mãe, abraçada. Então, esse é um nome muito simbólico pela história que é o bambarã. Porque o bambarã é esse lugar de acolhimento para crianças que não são acolhidas na sociedade, né? São crianças que não são bem vistas na sociedade.

0: Então, essa mãe, que para nós é a Virgem Maria, né? Então, ela acolhe esses seus filhos em seu Bambarã. Então, essas crianças têm esse acolhimento na Diocese de Bissau, através dessa casa, que é sempre muito procurado, sempre muito procurado, porque, Deus obrigado, pouco a pouco vai se mudando esse olhar sobre as crianças que têm debilidade, mas ainda assim tem esse olhar marcado sobre essas crianças. Então, nossa casa ainda é muito procurada na Bissau, mas nós estamos lá, nós acolhemos essas crianças. E é uma atividade muito bonita, é uma casa muito bonita. Hoje, nós temos 20 crianças na casa. Nem todas têm debilidade, porque também tem outros fatores que façam com que as crianças cheguem até aquela casa.
1: Mas inicialmente a intenção era acolher apenas crianças com debilidade ou crianças que eram abandonadas assim?
0: Crianças que eram vistas na religião como Irã, que significa demônio. Então, crianças que são nascidas gêmeas também são vistas como Irã. Crianças que a mãe morre no parto, o que é muito comum lá, porque não tem essa área de saúde bem desenvolvida. Então, elas são vistas como Irã, porque elas roubaram a vida da mãe. E crianças que nascem com debilidade. Então, tem todo esse conjunto que fazia com que essas crianças fossem sacrificadas. Então, quando a diocese percebeu esse número de crianças que eram sacrificadas por causa da religião tradicional, foi fundada a Casa de Acolhimento Bambarã. Então, até hoje, tem mais de 14 anos a casa, então até hoje nós seguimos com esse projeto belíssimo, é muito bonito. Então, a cada ano a gente consegue desenvolver melhor. Então, é uma casa onde trabalham 40 pessoas, pensando mesmo no desenvolvimento da criança. Então, nós temos a área de saúde, nós temos enfermeiras, fisioterapeutas. O trabalho da fisioterapia naquela casa é incrível. Hoje nós temos uma voluntária italiana, ela foi pelo PIME. Leigos do PIME, e ela é fisioterapeuta, então ela desenvolveu muito bem a área fisioterapêutica da nossa casa, e a gente consegue, tem um ano que ela está em missão, e a gente consegue ver a mudança assim grande no desenvolvimento das crianças, né? Crianças que antes não conseguiam andar muito bem, não tinham muita mobilidade, e hoje completamente diferente, com um ano de atividade mais intensa e diária, muito bonito. Nós temos a parte educativa também, e psicólogo, assistente social, que é um trabalho muito bonito. Nos últimos 2 anos, nós conseguimos fazer reintegração familiar, então fazer com que as famílias compreendam, não só a família, mas também as casas ao redor, né, compreendam que ali é sim uma criança, né, que tem direito a estar com sua família, e a gente conseguiu fazer nesse tempo mais de 10 reintegrações familiares. Muito bonito, com histórias muito bonitas de reintegração familiar. Então é um projeto que realmente é muito bonito. Eu falo bonito, bonito, bonito, porque realmente esse tempo de vivência, você contempla muita coisa bonita mesmo, assim, né? Você vê a criança podendo ter vida de criança, podendo ser olhada e cuidada como criança, e você conseguir restituir o olhar de algumas famílias sobre essas crianças. Então, isso é sem palavras, assim. Foi uma experiência missionária, no caso, eu, Natália, de 2 anos, muito forte, com esse contato com as crianças e com suas famílias.
1: Vocês também fazem um trabalho de conscientização da população em relação a essas crianças, né, que mesmo tendo alguma deficiência, não podem ser abandonadas por causa disso, né?
0: Sim, nós começamos aos poucos, porque realmente é um processo de educação. E quando, desde sempre, você carrega esse olhar sobre a criança, então fica difícil de você desfazer aquele olhar, né? Então, nós começamos primeiramente com os trabalhadores.
1: Uhum.
0: Então, foram 3 anos explicando aos trabalhadores que são crianças,
1: uhum.
0: que são pessoas. Então, agora que faz pouco tempo que a gente saiu da missão, a gente já conseguia perceber o olhar dos trabalhadores completamente diferente sobre aquelas crianças, dos funcionários.
1: Uhum,
0: dos funcionários. E nos últimos 2 anos, com as famílias. Então, o projeto é que futuramente a gente consiga também no âmbito social.
1: Uhum,
0: então,
1: uhum.
0: começando ao redor da casa, no lugar onde a gente está, no bairro que estamos inseridos, e ir crescendo. Mas como é realmente um trabalho educativo, então a gente tem que ir de pouquinho em pouquinho.
1: Uhum, uhum, uhum. E você, o que você diz dessa experiência?
2: Foi uma experiência única, foram só 7 meses que eu pude estar, e eu agradeço a Deus por ter me permitido viver esses 7 meses, porque é uma realidade totalmente diferente daquilo que a gente vive no Brasil, daquilo que a gente vê na questão cultural, que é muito forte, o que eles pensam, a forma como eles vivem, né, os africanos. Existe muita beleza nessa cultura, nessa realidade. Nas crianças, as crianças de lá, elas têm algo diferente que mexe com o seu coração, né? Eu cheguei lá e eu, por um pouco tempo, eu já consegui me sentir assim, mãe daquelas pessoas que eu nunca vi na vida, né? Senti um amor, um carinho, e ver também que elas querem e precisam esse carinho, que não tem em casa, que nunca receberam. Então, ser missionária é levar esse pouquinho de amor, esse pouquinho de esperança que a gente não tem mais, que Deus dá a graça de levar para essas pessoas também que precisam, né?
1: Uhum.
2: E que estão esperando, né?
0: É um povo muito feliz. É um povo muito aberto a acolher aquilo que a gente uhum. tem para levar um pouquinho. Mas muito mais, eles nos dão. Né? Como Luana falou, aquelas crianças nos dão muito mais alegria do que a gente levou alegria para elas. Elas nos deram muito mais esperança do que a gente chegou.
1: Uhum.
0: É, muito mais amor. Assim. É uma experiência realmente profunda com o amor de Deus através daquelas pessoas,
1: uhum.
0: das crianças e dos trabalhadores também.
1: Uhum.
2: Eu tive uma experiência de, além de estar trabalhando junto com o Natália do Bambarã, a partir de um convite do padre David Choco, que é um padre do PIME, vigário da Diocese de Bissau,
1: uhum.
2: ele pediu para que eu estivesse no Hospital São José de Bo, que é o hospital da Diocese, trabalhando na comunicação, porque não existia ninguém que pudesse fazer um trabalho lá.
1: Uhum.
2: E, enfim, precisava de mais doadores, de solidificar a relação dos doadores com o hospital, e para que também ele ficasse mais visível ali na região, no mundo também.
1: Uhum.
2: Então, foi uma missão especial, porque eu pude fazer coisas que eu nunca tinha feito, mas que eu sempre gostei.
1: Uhum.
2: Sempre gostei da área da comunicação. E aí eu criei uma página no Facebook, criei um site. Não, eu não tenho Facebook, nunca fiz um site, mas a messe é grande, os trabalhadores são poucos. Deus deu a graça, né?
1: Uhum.
2: E foi uma experiência única, né? De poder conhecer pessoas, tocar em realidades, de estar trabalhando no hospital, na comunicação, mas não só tocar na comunicação, mas também na vida de pessoas que estavam lá, né? De que precisavam de uma cirurgia, mas por eu ter contato, poder falar, enfim, né? Conseguir uma cirurgia para uma pessoa. Então, foram coisas que eu nunca imaginei viver, mas que a missão nos dá essa graça, né? De a gente ser ponte na vida das outras pessoas. E eu acho que tudo isso, toda a missão que nós vivemos, acho que se resume a isso, né? De receber, mas também de ser ponte para as pessoas.
1: Uhum. E agora vocês estão indo para Portugal, né? Que vocês disseram antes.
2: Isso.
1: Vocês vão ficar um tempo lá e depois vão para o Brasil? Como?
2: É, vamos ficar um tempo em Portugal, de férias, mas também com nossos irmãos da missão de Porto. E depois voltamos para o Brasil, para a nossa comunidade.
1: Uhum, uhum. E o que vocês esperam da missão? Encontrá-la no Brasil? Como vocês acham que vai ser a vivência de vocês lá, depois dessa experiência passada na Guiné-Bissau?
2: Olha, eu não sei, eu não consigo pensar, porque às vezes eu começo a lembrar só da experiência da África, quanto foi bom, como eu queria mais. E mas também fica, preciso levar isso para as outras pessoas que estão no Brasil, para elas entenderem, né, que as pessoas precisam da nossa ajuda, né, que mais pessoas se disponibilizem ao serviço, não só na África, mas em tantos lugares do mundo que precisam também, né, de levar um pouco daquilo que a gente viveu e de viver, assim, o evangelho, né, a palavra, de se entregar e de estar aberto a novas experiências, né, novas missões, não sabemos para onde, mas que com certeza vai ter.
1: Você?
0: Bom, com certeza de levar um pouquinho da Guiné-Bissau para o Brasil, dessa experiência, de partilhar, né, com as pessoas essa experiência, mas também de continuar com esse coração aberto a novidades, porque a novidade da Guiné-Bissau transformou completamente minha vida. Então eu acredito que teriam que chegará novas novidades. Então é importante deixar sempre o coração aberto.
1: Que mensagem vocês deixam para jovens como vocês que queiram ou estejam procurando um caminho, talvez até de consagração numa comunidade de vida como a de vocês?
0: Não tenham medo de abrir o coração e de viver as experiências que Deus coloca na vida de cada um. Eu acho que esse é o principal, assim. Eu lembro de São João Paulo II, né? Que diz, né, não tenham medo de abrir os seus corações, né? É isso mesmo.
2: Eu pensei na mesma, mesmo sentido, assim, de Natália, de abrir o coração. E hoje o mundo nos dá muitas possibilidades de conforto, de estabilidade, de a gente realizar os nossos desejos, né, pessoais. Mas o que realmente traz felicidade é quando a gente realiza o desejo do que está no coração de Deus para a nossa vida. Então, quando eu cheguei na Guiné, eu pude perceber o quanto muitas vezes eu tinha perdido tempo com desejos meus, mas quando eu me abri, né, escutar a voz de Deus, eu vi que vale a pena, né? Vale a pena se abrir a voz de Deus, a seguir o chamado. Não tenho medo. Repito.
3: Obrigada pela sua participação neste Porta Aberta. Nós voltaremos na próxima semana.
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Bem, amigos de todo o Brasil, estamos de volta com o nosso Em Romaria, caminhando juntos nesse terceiro milênio. Nos estúdios da Rádio Vaticano, Silvano Rei José.

0: No dia 26 de agosto, celebra-se a memória litúrgica do Beato João Paulo I, no aniversário de sua eleição à Cátedra de Pedro, ocorrida em 1978. Analisar o pontificado do Papa Luciani como um momento decisivo para o exercício do Ministério Petrino ajuda a compreender os desafios com os quais a Igreja foi e é chamada a lidar. Raimundo Lima.
1: Um despacho confidencial do Departamento de Estado norte-americano havia imediatamente destacado a característica marcante daquela eleição, a rapidez. E, nessa rapidez, o adido da embaixada estadunidense em Roma não via senão a vontade convergente do Colégio dos Cardeais de demonstrar unidade. Uma unidade que era reafirmada também pelo próprio recém-eleito na escolha inédita de unir os nomes dos dois predecessores, João Paulo. Unidade que certamente pretendia conjugar, com ímpeto, o salto à frente de uma herança comum, a do Concílio Vaticano II. Com um consenso que tinha o sabor da aclamação, segundo a expressão atribuída ao cardeal belga Léon Joseph Swenning, após um conclave extremamente rápido, que durou apenas 26 horas, em 26 de agosto de 1978, Albino Luciani, João Paulo I, subiu à Cátedra de Pedro, selando o sentido de ser ministro da Igreja com as palavras do santo bispo do século VI, Avito Divina: servos, não senhores da verdade. De fato, ele já havia assimilado, em sua formação sacerdotal, essa visão, cara aos padres do primeiro milênio da Igreja como Mysterium Lunae, uma Igreja que não brilha com luz própria, mas com luz refletida, que não é propriedade dos homens da Igreja, mas do Christi Lumini. Fugit Ecclesia non suo sed Christi Lumine, brilha não com sua própria luz, mas com a de Cristo. Que, assim, como Paulo VI, ele havia retomado de Santo Ambrósio. Essa imagem da natureza eclesial e da ação a ela conveniente havia permeado amplamente os documentos do Concílio Vaticano II e se tornado decisiva e fecunda na ação pastoral de Albino Luciani, muito antes mesmo de ele ser elevado à Cátedra de Pedro. Nos dias seguintes à eleição daquele 26 de agosto, também os cardeais eleitores, sempre respeitando a rigorosa disciplina do sigilo, deram destaque à convergência alcançada e à perspectiva eminentemente eclesial e não política que havia animado sua ação, a ponto de levá-los a um consenso rápido e, como alguém disse, quase moralmente plebiscitário. O conclave reunido para eleger o sucessor de Paulo VI foi o primeiro após o término do concílio. Não foi, portanto, sem significado aquela convergência maciça dos 111 eleitores, para a maioria dos quais se tratava da primeira experiência de conclave. A escolha foi expressão de uma mentalidade eclesial comum, e a eleição do patriarca de Veneza, Albino Luciani, significou a vontade de avançar na implementação das orientações conciliares. Sabe-se que a primeira decisão tomada logo após a eleição foi a de não abrir imediatamente o conclave, convidando os cardeais mais idosos que haviam ficado de fora a ouvir, juntamente com o restante do colégio, a primeira mensagem. No que diz respeito aos discursos proferidos, merece ampla consideração, por se tratar do texto programático do pontificado, o primeiro deles, a mensagem de rádio Urbi et Orbi, proferida no domingo 27 de agosto de 1978, na Capela Sistina, no dia seguinte à eleição. O rumo do pontificado delineava-se com clareza e coerência nos 6 queremos programáticos da mensagem de rádio proferida em latim e em seus primeiros discursos, nos quais, em várias ocasiões, declarava que continuaria a implementação do Concílio Vaticano II, preservando o seu legado e impedindo desvios interpretativos. Os 6 volumes, isto é, queremos, iniciam, portanto, com a afirmação. Número 1. De perseguir, sem interrupção, a herança do Concílio Vaticano II, seguindo os passos traçados por seus antecessores imediatos. Número 2. De conservar intacta, na vida dos sacerdotes e dos fiéis, a grande disciplina da Igreja. Número 3. Da prioridade da evangelização na missão eclesial. Número 4. continuar e manter sempre vivo o compromisso ecumênico. Número 5, dar continuidade ao diálogo com o mundo contemporâneo, iniciado por Paulo VI. Número 6, incentivar as iniciativas pela paz para que possam conter, dentro das nações, a violência cega que apenas destrói e semeia ruínas e lutos. Todo o leque de fontes arquivísticas e de seu processamento, hoje reunidas e disponíveis, graças à pesquisa exaustiva realizada ao longo de mais de uma década pela causa de canonização de Albino Luciani, João Paulo I, e da qual a Fundação Vaticana João Paulo I tornou-se herdeira desde 2020, abriu uma nova página na historiografia, mostrando como a análise histórico-arquivística pode esclarecer a gênese de um projeto de governo pontifício e permitir uma transmissão precisa dos ensinamentos e da memória de João Paulo I. Por meio das jornadas de estudo, promovidas pela Fundação em colaboração com a Pontifícia Universidade Gregoriana, dedicadas às fontes do Magistério de João Paulo I, a primeira em 13 de maio de 2022, sobre os documentos de seu arquivo privado, APAL, hoje patrimônio da Fundação. A segunda, em 24 de novembro de 2023, sobre a Biblioteca Pessoal. E a terceira, em 12 de novembro de 2024, sobre o primeiro dos Queremos, sobre a continuação do Concílio Vaticano II, cujas atas foram publicadas. A Fundação deu continuidade à atividade científica de estudos, concentrando-se justamente nos 6 volumes do programa do Pontificado do Papa Luciani, a cada um dos quais pretende dedicar, ao longo dos anos, um simpósio de estudos. O último dos 6 volumes. Queremos, por fim, apoiar todas as iniciativas boas e louváveis que possam proteger e promover a paz neste mundo conturbado. Será o tema, que soa extremamente atual, considerando as atuais circunstâncias históricas, do próximo Congresso Internacional a ser realizado na terça-feira, 13 de outubro de 2026, em colaboração com a Pontifícia Universidade Gregoriana e o Pontifício Comitê de Ciências Históricas, na Sala Magna da Pontifícia Universidade Gregoriana. Em 1º de setembro de 1978, o presidente soviético Leonid Brezhnev desejou ao novo Papa um bom êxito em seus esforços para consolidar a paz e a distensão internacional e fortalecer a amizade e a cooperação entre os povos. João Paulo I desempenhou um papel de forte impacto simbólico e diplomático justamente naquelas semanas de setembro, que testemunharam o desfecho positivo dos acordos de paz de Camp David, mediados pelo presidente estadunidense Jimmy Carter. Embora reafirmando que o Papa e a Santa Sé não possuem soluções milagrosas para os grandes problemas mundiais, mas podem, no entanto, oferecer algo de muito valioso, um espírito que ajude a resolver esses problemas e os coloque na dimensão essencial, a da abertura aos valores da caridade universal, para que a Igreja, humilde mensageira do Evangelho a todos os povos da Terra, possa contribuir para criar um clima de justiça, fraternidade, solidariedade e esperança, sem o qual o mundo não pode viver, o apoio à construção de uma paz possível, indissociável de sua missão, foi o fio condutor dos 34 dias do pontificado de Luciani. Conforme documentado pela Fundação na edição crítica dos textos e documentos do pontificado, João Paulo I manteve uma correspondência reservada e direta com o presidente Carter e um contato constante com as chancelarias internacionais para promover a superação do conflito árabe-israelense. O Papa Luciani dedicou repetidas mensagens públicas e o Ângelus de 10 de setembro de 1978, no qual, no âmbito da fé, com intenção ecumênica e interreligiosa, interveio estrategicamente para desbloquear as negociações, pedindo que rezassem juntos pela paz, dirigindo-se ao presidente dos Estados Unidos, Jimmy Carter, ao presidente egípcio Anwar Sadat e ao primeiro-ministro israelense Menachem Begin, líder histórico do sionismo revisionista da direita nacionalista do partido Herut, que posteriormente se fundiu com o Likud, do qual é originário o atual primeiro-ministro israelense Benjamin Netanyahu. Os 6 queremos do Urbi et Orbi não constituem, portanto, uma simples declaração de intenções, mas a síntese de um percurso maduro e amadurecido nas dinâmicas eclesiais, não apenas das décadas de 1960 e 1970. Cada trecho merece uma releitura contextualizada e um estudo aprofundado à luz do pensamento de João Paulo I, por meio das fontes hoje disponíveis e dos documentos de um arquivo privado, a PAL, que reconstitui, às vezes até nos detalhes, o quadro completo da vida e do ministério do pontífice. Páginas repletas de perspectivas para o conhecimento tanto de João Paulo I quanto de uma época complexa da Igreja e do mundo, ainda não devidamente aprofundada. Aqui, por ocasião do aniversário da sua eleição à Cátedra de Pedro, no dia dedicado, por ser beato, à sua memória litúrgica, basta ter-lhes dado menção, não tanto para imaginar como teria sido a Igreja de João Paulo I, mas para constatar o quanto essas questões de interesse histórico continuam sendo extremamente atuais até hoje. A força que emana dos 6 volumes convida a Igreja de hoje a redescobrir a herança daquele breve pontificado, pois essa brevidade não pode ser considerada uma interrupção da história, mas, se for o caso, um momento em que a história se torna mais visível. Pois, embora os 34 dias de pontificado tenham ficado encaixados entre 2 grandes pontificados, é justamente a distância entre Paulo VI e João Paulo II que nos obriga a voltar àquele pontificado, e é precisamente sua brevidade que representa um momento revelador, permitindo observar de forma concentrada as tensões do catolicismo pós-conciliar. Existem pontos de inflexão na história que testemunham uma concentração de eventos capazes de influenciar profundamente seu curso. O ano de 1978, o ano dos 3 papas e, portanto, de 2 conclaves, é uma dessas viradas. Examinar o pontificado do Papa Lutiani como uma etapa decisiva para o exercício do ministério petrino, com enormes repercussões na vida da Igreja, ajuda não apenas a reconstruir plenamente o perfil de João Paulo I, mas também a compreender os desafios com os quais a Igreja era e é chamada a se confrontar.
0: Nesta semana, a Ucrânia celebrou 35 anos de independência. O líder da Igreja Greco-Católica Ucraniana, Shevchuk, nos falou sobre o sofrimento infligido pela guerra à população e lançou um novo premente apelo a todas as nações do mundo. Precisamos da sua solidariedade. Jackson Eppen.
2: Ele recorda os números de julho de 2026, o mês mais sangrento de 4 anos e meio de guerra, que também teve um custo indescritível em vidas humanas e destruição. E também da guerra que estigmatiza a crueldade e as repercussões éticas produzidas pela tecnologia, onde o olho do drone que vê com exatidão quem está prestes a atacar torna inaceitável, além de trágico, o conceito de vítimas civis acidentais. No coração do arcebispo mor da Igreja Greco-Católica Ucraniana, sua beatitude, Sviatoslav Shevchuk, os sentimentos suscitados pelo conflito se entrelaçam com aqueles ligados aos 35 anos de independência da Ucrânia do totalitarismo soviético. Ambos, diz ele aos meios de comunicação do Vaticano, nos fazem refletir profundamente sobre o valor inestimável da liberdade. Beatitude, é um grande prazer ouvi-lo novamente, sobretudo nesse contexto, quando todos os dias recebemos notícias de contínuos e intensos ataques contra a capital da Ucrânia, que atingem também a parte da cidade onde se encontram a catedral e sua residência. Como vocês estão vivendo essa situação?
3: Questa notte, tutti noi abbiamo passato nel rifugio antiaereo.
2: Todos nós passamos essa última noite no abrigo antiaéreo, assim como nas noites anteriores, porque, infelizmente, aumenta o número de drones e mísseis lançados sobre nossas cabeças. Ultimamente, cada mês se torna mais sangrento do que o anterior. Por exemplo, segundo a Comissão de Monitoramento das Nações Unidas, o mês de julho foi o mais sangrento desde março de 2022, ou seja, o mês com maior número de vítimas desses 4 anos e meio de guerra. As estatísticas oficiais dizem que, nesse mês de julho, 437 civis foram mortos e 2.610 ficaram feridos, registrando-se o maior número de crianças feridas e mortas desde abril de 2022.
3: Cioè, tutti, diciamo, gli esperti che cercano di capire cosa sta succedendo. Dicono che questa guerra sempre di più diventa...
2: Todos os especialistas que procuram compreender o que está acontecendo afirmam que essa guerra está se tornando cada vez mais uma guerra de alta tecnologia e de armas muito sofisticadas. Alguns falam de uma guerra das cidades. Por quê? Porque, na prática, a possibilidade de avançar na linha de combate parou. Avançar na linha do fronte tornou-se cada vez mais impossível e muito custoso para o exército russo. Por isso, procuram atingir os civis, aumentando o sofrimento das pessoas que vivem, sobretudo nas grandes cidades, por esse motivo. A capital da Ucrânia tornou-se o alvo número um. Quando se procura alguma analogia com o passado, muitos dizem que o cenário que está se desenrolando na Ucrânia é muito semelhante à guerra Irã-Iraque dos anos 1980, que foi realmente uma guerra entre dois povos incapazes de vencer na linha de frente que procuravam aumentar o sofrimento dos civis. Outra característica muito séria do ponto de vista moral e ético é que a alta tecnologia, atualmente em desenvolvimento, utiliza não apenas a inteligência artificial para direcionar o ponto de ataques dos drones, mas hoje em dia, esses drones mortíferos, assim como os mísseis, cada vez mais desenvolvidos para atingir civis, foram equipados com câmeras. Assim, um operador que conduz esse míssil ou esse drone vê em tempo real as pessoas que mata. Não é possível dizer que as vítimas civis são vítimas acidentais, não desejadas diretamente. Por exemplo, outro dia um ônibus foi atingido na cidade de Kherson. Não foram mortas apenas as pessoas que viajavam naquele ônibus, mas também aquelas que estavam ao redor. É evidente que o operador desse drone via as pessoas que estava matando. Este é realmente um problema moral muito grave. Se diz que, atualmente, a Rússia está procurando usar o sofrimento dos civis, inclusive o medo, como uma arma. Aquilo que não foram capazes de alcançar na linha de combate, procuram obter por meio desse terror contra as grandes cidades. Essa guerra também quer transformar o cansaço, o sofrimento e até mesmo o sofrimento espiritual das pessoas em um instrumento de pressão política. Evidentemente, isso está mudando a face dessa guerra que continua sendo uma guerra sacrílega. Todo ato desse tipo é um crime, tanto contra o direito humanitário internacional, quanto contra a lei moral no contexto dos conflitos armados. Essa é a situação que estamos vivendo nos últimos meses e dias, sobretudo na capital.
3: Questo un po', diciamo, la nostra situazione, soprattutto nella capitale di Kiev, quale stiamo vivendo ultimi mesi e praticamente ultimi giorni.
2: Nessa situação, o que significa celebrar os 35 anos de independência, que coincidem precisamente com 4 anos e meio desde o início dessa terrível agressão?
3: Allora, veramente per noi festeggiare il giorno della indipendenza dell'Ucraina vuol dire anzitutto ringraziare il Signore per il dono della libertà.
2: Para nós, celebrar o dia da independência da Ucrânia significa, antes de tudo, agradecer ao Senhor pelo dom da liberdade, da qual o Estado ucraniano independente é garantidor. Para os cristãos, o amor à pátria não pode transformar-se em idolatria do Estado. Um Estado de direito é um instrumento importante para proteger a dignidade humana, a liberdade, o bem comum e o direito à vida do povo. O amor à própria pátria não é ódio pelos outros, mas a vontade de assumir a responsabilidade pelo próprio povo e de servi-lo. Por isso, para nós, esse dia de comemoração da independência ucraniana é um dia de oração e de reflexão sobre como devemos, hoje, não apenas defender a nossa liberdade, mas construir positivamente o nosso futuro. Nesses dias, falamos também constantemente da unidade nacional porque se trata de uma unidade em torno de certos valores fundamentais. O Estado é um instrumento para servir ao bem comum, à dignidade da pessoa humana, para garantir a sobrevivência, para viver livremente e construir a nossa sociedade na paz. Evidentemente, nesse dia, todos nós rezaremos pelo fim da guerra. Sabemos que não apenas a independência da Ucrânia é um dom de Deus, mas também a paz é um dom de Deus. Estaremos todos unidos na oração, mas também em nosso serviço ao bem comum, em nosso serviço para salvar vidas humanas, sobretudo no contexto da guerra que vivemos hoje.
3: E nosso serviço é para salvar as vidas humanas, sobretudo no contexto da guerra que vivemos hoje.
2: O senhor falou de dom da liberdade. Nesse contexto, gostaria de lhe fazer uma pergunta pessoal. O senhor nasceu durante o período do totalitarismo. Sua formação sacerdotal começou em seminários clandestinos. O que significam, para o senhor pessoalmente, esses 35 anos de liberdade, também olhando para os jovens de hoje que já pertencem à segunda geração nascida durante esse período de independência?
3: A me é tocado viver este momento quando, diciamo, o Estado totalitário comunista, que anche voleva controllare, diciamo, la mente, la volontà delle persone umane, è caduto a pezzi.
2: Coube-me viver o momento em que o Estado totalitário comunista, que queria controlar também a mente e a vontade das pessoas, desmoronou. Naquele momento, compreendemos que a liberdade não significa apenas a possibilidade de ser livre exteriormente. Entendemos que a liberdade é uma categoria espiritual e moral. Recordo que mesmo na União Soviética, nós, cristãos católicos que vivíamos na clandestinidade, éramos mais livres do que os líderes comunistas, porque trazíamos em nossos corações essa liberdade dos filhos de Deus. E foi precisamente graças a essa capacidade de ser livres, de ter a coragem de pensar de modo diferente daquele imposto pela ideologia comunista estatal, a liberdade de decidir livremente, mas sempre segundo os critérios do discernimento cristão, que para nós, nos tempos da União Soviética, isso se tornou uma escola espiritual de liberdade. Depois, quando aquele país totalitário caiu, soubemos transmitir essa liberdade interior que carregávamos dentro de nós para o contexto da sociedade civil ucraniana. Por isso, fomos realmente esse fermento da nova sociedade e a nossa igreja foi verdadeiramente portadora de transformação da sociedade ucraniana, conduzindo-a de um país pós-comunista e pós-colonial soviético a um país democrático. Evidentemente, esse caminho jamais será algo realizado de uma vez por todas. Todos os dias devemos demonstrar essa liberdade cristã e continuar a nossa caminhada. Mas aqui compreendi algo muito profundo que pertence à tradição espiritual e teológica bizantina. A liberdade é algo maior do que o simples livre-arbítrio. A liberdade é fruto de uma boa escolha, de uma escolha baseada na verdade. Se faço uma escolha correta, se escolho valores fundamentais, se escolho o bem, então o meu livre-arbítrio, que é uma potencialidade da liberdade, transforma-se em uma experiência de liberdade. Por isso, ajudar as pessoas a fazer as escolhas certas é um caminho rumo a uma liberdade autêntica. Não libertinagem, não anarquia, mas uma liberdade sempre ligada à responsabilidade ao bem comum.
3: E ovviamente che questo concetto della libertà oggi è molto ricercato in Ucraina.
2: È evidente che esse conceito de liberdade é hoje muito buscado na Ucrânia. É interessante observar que muitos de nossos jovens que foram prisioneiros de guerra sofreram terríveis torturas no cativeiro russo e depois foram libertados, diziam que se sentiam mais livres mesmo com as mãos amarradas do que aqueles que os torturavam. Por quê? Porque, de fato, esses oficiais russos eram prisioneiros de seus próprios esquemas intelectuais. Tinham medo de seus superiores. Tinham medo de acabar eles próprios na prisão por não obedecer cegamente às ordens recebidas. E os nossos soldados, nesses momentos, sentiam-se mais livres, mesmo com as mãos amarradas. Por quê? Porque fizeram a sua escolha, a escolha certa. A escolha sempre baseada na verdade e na defesa da vida das pessoas. Essa é a nossa experiência nos tempos da União Soviética. É a nossa experiência nessa sociedade que se reconstrói depois da queda do totalitarismo estatal. É essa liberdade que hoje o povo ucraniano procura defender e construir cada vez mais em seu país livre e independente.
3: É esta liberdade que, no dia de hoje, o povo ucraniano está cercando de defender e de construir sempre de più. Nel proprio paese libero e indipendente.
2: Qual poderia ser a mensagem do povo ucraniano para o mundo de hoje, no qual podemos observar uma certa crise da democracia com o crescimento de tendências autoritárias em diversas partes do mundo, inclusive onde menos se esperaria?
3: Non stancatevi di essere liberi. Secondo me, questa crise, no, dei valori democratici.
2: Não se cansem de ser livres. Na minha opinião, essa crise dos valores democráticos está ligada a uma certa crise da responsabilidade pessoal pelo próprio país. Cada um quer descarregar a própria responsabilidade sobre os ombros dos outros. E às vezes procura um bode expiatório, um político ou um autocrata que possa assumir os deveres pessoais que cada um tem em relação à sua pátria e ao seu país. Às vezes, alguns querem ser dispensados da necessidade de pensar e discernir. Querem que outra pessoa pense, discerna e decida por eles. Isso é uma espécie de infantilismo, porque é assim que as crianças agem quando pensam que são sempre os outros que devem construir para elas um futuro melhor. A fuga da responsabilidade é, na minha opinião, uma grande chaga das democracias modernas. Por isso me surpreende o fato de que, hoje em dia, a Igreja se torne cada vez mais garantidora e defensora dos valores democráticos, porque a Igreja afirma a dignidade de cada pessoa humana. É precisamente a Igreja que está protegendo o ser humano na cultura atual contra a desumanização em todos os níveis, começando hoje pelo desafio da inteligência artificial. A Igreja afirma que ninguém deve ter o direito de roubar os sonhos e as esperanças dos outros em favor do próprio futuro. Pelo contrário, somos nós mesmos os construtores da nossa vida e do nosso futuro.
3: Non abbiate paura di essere liberi. Questo sarebbe il messaggio fondamentale che un giorno d'oggi l'Ucraina può inviare a tutto il mondo.
2: Não tenham medo de ser livres. Essa é a mensagem fundamental que hoje a Ucrânia pode enviar ao mundo inteiro. Mesmo que essa liberdade tenha de ser defendida, porque a liberdade não pode ser considerada algo garantido. Não são dignos desse dom da liberdade aqueles que não correm o risco de assumir essa liberdade de viver como homens e mulheres livres.
3: Uomini e donne libere.
2: Sua beatitude, uma última pergunta. Como pastor de uma porção do povo de Deus que está na Ucrânia e também em outras partes do mundo, que apelo gostaria de dirigir à Igreja Universal por ocasião desse aniversário da independência?
3: Il più alto, diciamo, la più alta espressione delle libertà è la capacità dell'essere umano di amare. Amare Dio e amare il prossimo.
2: A mais alta expressão da liberdade é a capacidade do ser humano de amar. Amar a Deus e amar ao próximo. Hoje, na Ucrânia, vemos que a concórdia nacional que nos conduziu à independência nacional só pode ser defendida por meio da misericórdia.

0: assim chegamos ao final do nosso Em Romaria desta semana, agradecendo mais uma vez a sua presença. Voltamos na próxima semana com mais um Em Romaria, caminhando juntos neste terceiro milênio.
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2: 3:02. 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

0: dia, são 8 horas e 5 minutos e começa o programa Palavra Viva. Programa de leigos consagrados da comunidade Fonte Nova e vamos estar ligadinho com vocês até as 9 da manhã. E é um grande bom dia, né? A gente sabe que tá nublado, a gente sabe que o tempo tá estranho, mas a gente tem que louvar e agradecer a Deus, né? Pelo dom da nossa vida, pela nossa família, né? Por tudo aquilo que o Senhor tem nos dado, né? Tem nos colocado na nossa vida. Então que a gente possa louvar e agradecer ao Senhor, né? Louvamos ao Senhor por um dia que não tem sol, pelo dia que tem chuva. A gente tem que louvar e agradecer porque tudo faz parte da nossa vida, né? Muitas vezes a gente quer tirar da nossa vida, mas aquilo ali, isso faz parte da nossa vida. Precisamos do sol, da chuva, do vento, precisamos de ar. Quanta coisa a gente precisa e muitas vezes a gente não quer. Mas hoje o Senhor vem tocar no teu coração. Hoje Ele, não sei onde você está, mas hoje Ele quer tocar no teu coração. E eu te convido neste momento, você abrir o seu coração. Deixar que hoje o Senhor venha adentrar através da palavra. Aquilo que Ele trouxe para cada um de nós. Hoje que é a nossa pergunta aqui, né, para você, né? Você crê na palavra de Deus? Né? É forte, né? Você crê na palavra de Deus? Então fica essa pergunta aí para você, né? Para você já ir pensando. O que que você... Se você crê mesmo na palavra de Deus, aquilo que o Senhor coloca para cada um de nós. Porque cada dia, né, a cada instante, Ele coloca uma palavra para nós. Nas missas diárias, na missa de domingo, né, no programa aqui da rádio. Quanta coisa o Senhor nos coloca e muitas vezes a gente quer fugir. Mas hoje o Senhor vem te fazer essa pergunta, né? Você crê na palavra de Deus? Bom dia, Patrícia.
1: Bom dia, Aninha. Bom dia, mesa. Bom dia, povo que nos assiste, que nos escuta, né? Na verdade, quem nos assiste ainda não está assistindo, porque nós estamos com um pequeno probleminha aqui, né, para entrar no Face, mas daqui a pouco a gente consegue, né? Então, aos ouvintes da rádio, nesse momento, o nosso muito bom dia, como tu diz, precisamos do sol e da chuva, né, e tem muita gente reclamando até nesses dias, previsão, não termina essa chuva, glória a Deus, né, que nós temos as chuvas também. E Deus provê, né? Deus provê tudo o que a gente precisa. E a gente vive melhor se louvar a Deus por essas coisas em vez de só reclamar, né? Porque eu aprendi na igreja que a murmuração é a oração pro demônio, né? Oração pro diabo. Então, que o Senhor seja louvado pelo nosso dia, por estarmos aqui nessa rádio hoje de manhã, mais um sábado, dia de Nossa Senhora. Quem puder, né, estar com a palavra na mão, ter a Bíblia por perto, fazer uma anotação. Nós vamos falar sobre a fé hoje de manhã. E a pergunta é essa, você crê?
0: Né?
1: Você crê. Crer é fé. Quem sabe você fica aí um pouco atento, tomando seu café, seu chimarrão atento e vai escrevendo. O que é essa fé na sua vida? Se de repente a gente acha que crê muito e daqui a pouco pode se dar conta que a nossa fé está precisando ser alimentada, precisando crescer. Então essa palavra de hoje vem para nos ajudar nesse sentido. Fique atento, seja bem-vindo e avise alguém, mande um recado. Nós tínhamos uma campanha aqui, né, Deia? Acorde alguém. Então, assim, manda um WhatsApp aí para um amigo que você sabe que precisa ouvir a palavra hoje para dar tempo dele partilhar conosco.
0: Com certeza, e precisa estar sempre alimentando, né? A nossa fé, a gente precisa estar sempre alimentando. E esse alimento é a palavra, né? A palavra de Deus que nos dá essa força de crer, né? Cada vez mais aumentar a nossa fé. Bom dia, André. André que está aqui resolvendo ali.
2: Bom dia, Aninha. Bom dia a todos que estão nos escutando. Estou tentando ver se você consegue nos ver também, para que tenha uma participação maior aqui no programa, né? Mas é uma graça, uma benção, sempre uma benção estar aqui junto, né? Hoje a Aninha vai repetir várias vezes o telefone ali, para que a gente vá se acostumando, né, Aninha, também?
0: Isso.
2: Né? Se acostumando a conectar, a gente sempre fala, né, tanto no grupo de oração como aqui, porque às vezes o nosso testemunho, aquilo que a gente comenta, aquilo que a gente fala a respeito do que a palavra tocou no nosso coração, pode servir, né, para aquela pessoa que está conectando hoje ainda, primeira vez no nosso encontro aqui. Então, mande uma mensagem, né, Aninha, depois que eu terminar, ela vai repetir o número, que eu não sei de cor, tá, por isso que eu já não repito. E para que a gente possa participar juntos e ver a obra de Deus acontecer através da palavra hoje.
0: Então, eu vou passar aqui também, André, já aproveitar, né, o embalo, né, é 999-37-3882. 999-37-3882. Deixa sua mensagem, né? Pode fazer pedido de oração também.
2: né? Mas porque aquilo que você entendeu da palavra, né? Participe conosco, né? Você que nos escuta também pela rádio, né? Porque às vezes só o povo do Face participa, né? Mas convido você que está participando nesse momento através da rádio, né? Porque a gente não está conectando ainda o Face, mas participe conosco. É importante, né? Você está nos ajudando aqui, né? Tá comentando conosco aquilo que Deus fez na tua vida, aquilo que Deus vai mudar na tua vida. Quanta coisa Deus quer fazer na tua vida e você não se abriu, ainda não deixou. Bom dia, Otávio.
3: Bom dia, mesa. Bom dia, Leonir. E hoje, para nós católicos, é um dia muito especial para a Igreja Católica. Hoje é o dia da Assunção de Nossa Senhora ao céu, né? Ela que é um exemplo para nós de virtude, de obediência à palavra de Deus. Nós celebramos hoje a Dormição de Nossa Senhora e a sua Assunção ao céu, né? Dogma da Igreja Católica, dogma de fé para nós. Então, no Credo Apostólico, nós professamos essa fé na ressurreição da carne, na vida eterna. E hoje é um dia especial, né? Porque Maria, aquela que não teve pecado, ela morreu, diz o Papa São João Paulo II, mas ela foi assunta ao céu, né? Então, para nós que temos fé, e a palavra hoje vai perguntar isso, se a gente crê, né? Nós cremos também na ressurreição. Nós cremos que há uma recompensa para aqueles que viverem a fé aqui na terra, que viverem como Maria viveu. Dizia o Frei Raniero Cantalamessa, ela é o tipo da Igreja. Ela é aquele que nós temos que olhar e dizer assim, assim que eu preciso viver. E Maria viveu. E conhece aquela frase tão bonita, né? Faça-se em mim segundo
2: a tua vontade,
3: a tua palavra. Que maravilha! Então, nós vamos ver hoje o quanto a palavra de Deus é importante para a nossa vida. Quanto nós precisamos olhar para Nossa Senhora e dizer assim: faça-se em mim segundo a tua palavra, Senhor, porque aí está a nossa salvação. Então, a importância da festa de hoje para nós é essa. Né, a importância da, porque relembra aquilo que Deus disse no Gênesis, né? E Deus viu que tudo era bom. O ser humano é bom. Tu é boa, Andréia. Né? A gente é bom. Patrícia, tu é boa. Tu é uma criação boa de Deus. Aninha, tu é uma beleza. Né? Uma criação boa. Deus viu que é bom. Quantas vezes a gente esquece disso nessa terra cheia de tantas más notícias, né? A gente pensa assim, bah, mas que racinha ruim. Mas não, a gente é bom. O que nós precisamos é começar a acreditar na palavra de Deus. E Maria nos ensina isso. Então, que programa hoje, né? Dia que a nossa mãe chegou na casa de Deus. Celebramos tudo isso, um dogma da nossa fé. E como é bom saber que Deus olhou e disse assim, tudo é bom. Ponto, né, Ana?
2: Coisa boa, né? Maria chegando no nosso programa também, né?
3: É verdade.
2: Coisa boa, né? Então que a gente possa preparar nosso coração, né, para o momento da palavra. E para a palavra cair no nosso coração, a gente precisa estar com o nosso coração aberto, o coração disposto a deixar a palavra de Deus entrar. Então, para tudo isso, a gente sempre prepara, né? Prepara o nosso coração. Então, eu te convido hoje, né? Pega a palavra, a Patrícia já falava, né? Pega a palavra, pega um papel ali para te rabiscar, para te ver aquilo que o Senhor falou para ti, aquilo que pode mudar na tua vida. A tua vida pode dar assim, ó, como um vaso, né? Quebrar, ser destruído e daqui a pouco o Senhor vem e monta aquele vaso, né? Um vaso mais lindo ainda, como o Otávio dizia, né? Você é bom, né? Um vaso perfeito, imagina, né? Então te convido, né, neste momento. Pega a palavra, pega o papel para te rabiscar, aí uma caneta se você pode, você que nos escuta pela rádio. Deixa seu testemunho, né? Entra em contato conosco através do telefone, mas prepara o teu coração. E para isso a gente vai preparar o nosso coração com uma música.

Salmo 49, no Salmo 49, do 1 ao 3. Falou o Senhor Deus e convocou toda a terra, desde o levante até o poente, do alto de Sião, ideal de beleza, Deus refugiu. Nosso Deus vem vindo e não se calará, um fogo abrasador o procede. Ao seu redor, furiosa tempestade. O Senhor vem vindo e não se calará. Que hoje a gente possa pedir para o Senhor deixar a porta do nosso coração aberta, para que Ele venha fazer a obra. A obra que Ele escolheu para cada um de nós. Abre o teu coração e diz para o Senhor: Senhor, hoje eu abro a porta do meu coração para que Tu entres, para que Tu fales, Senhor Jesus. E para que Tu mude aquilo que precisa ser mudado, precisa ser transformado. Quantas coisas na minha vida eu preciso que mude? Quantas coisas, Senhor, eu preciso que seja transformado? E muitas vezes eu quero do meu jeito, mas hoje, Senhor, eu deixo que Tu faças a obra no meu coração, que Tu me guie, que hoje Tu faças transformação na minha vida, na minha família, no meu trabalho. Quantas coisas a gente pede para o Senhor e muitas vezes a gente quer colocar do nosso jeito. A gente quer que seja tudo pelo nosso jeito. O jeito até o jeito de falar, a gente quer que o Senhor fale. Mas não. Hoje, deixa que o Senhor venha fazer a obra no teu coração. E diz para Ele: entra, Senhor. Eu te dou livre acesso. Deixa que Tu faça aquilo que Tu quiseres, Senhor. Se precisar me quebrar, Senhor, como um vaso, para me transformar novamente, Senhor, me fazer uma pessoa diferente, assim como nós falávamos, né? Somos pessoas boas. O Senhor nos fez pessoas boas, mas precisamos viver a palavra de Deus para seguir sendo bons, sendo firmes na fé, acreditando nessa palavra. Eu te convido hoje, meu irmão, você que pode nesse momento parar um pouquinho. Não sei onde você está, se você está saindo da sua casa, se preparando para o trabalho, já está chegando no trabalho, ligando o teu rádio no carro. Mas eu te convido, escuta a palavra que o Senhor tem para ti hoje. Ele te chama e te convida. Ele não arromba a porta. Ele precisa que você abra essa porta e que se deixe ser levado pela palavra, pelo amor que o Senhor tem por cada um de nós. Sim, Senhor, te pedimos, Senhor, que hoje Tu adentres, Senhor Jesus, em cada lar da nossa cidade, Senhor Jesus. Não só da nossa cidade, mas do interior, do Brasil. Quantas pessoas precisando neste momento, Senhor Jesus. Deixe amor sendo derramado sobre cada um, sobre cada lar, Senhor Jesus. Que nós não conhecemos, Senhor, mas através do Teu Espírito Santo Tu podes adentrar, Senhor. Quantas pessoas neste momento que sofrem, Senhor Jesus, por doenças. Quantas pessoas que sofrem porque perderam alguém. Porque neste momento estão passando por dificuldades financeiras. Quantas pessoas que neste tempo, Senhor Jesus, perderam suas casas, Senhor. Perderam os seus móveis. E neste momento sofrem, Senhor Jesus, porque não conseguem recuperar. Mas, Senhor Jesus, temos a Tua força, Senhor. Soubemos que Tu vai adentrar nos corações e nas casas, Senhor Jesus. E vai fazer a Tua obra, Senhor. Vai fazer essa mudança. E essa mudança, Senhor Jesus, é através da nossa fé. A fé que acreditamos, Senhor Jesus, que tudo pode ser mudado, Senhor Jesus, pela força da oração. Que nós possamos mudar, Senhor Jesus, esse sofrimento, essas dores, tirando essas pedras que não nos deixam crescer, Senhor. O nosso coração vive endurecido. Te pedimos, Senhor, adentra, Senhor Jesus, no mais profundo do nosso coração, do nosso consciente, Senhor Jesus, e fazes a Tua mudança. Porque precisamos, Senhor Jesus, ser sacudidos para que a graça aconteça, Senhor Jesus, na nossa cidade, na nossa família, no nosso estado. Quantas pessoas precisando, e hoje nós te pedimos. Derrama, Senhor, a Tua água viva. Derrama a Tua água viva e vem lavando, Senhor Jesus. Vem lavando tudo aquilo que precisa ser lavado, que precisa ser retirado dos nossos corações. Desses corações que são como torrões, Senhor Jesus, que precisam ser quebrados. Por isso eu te pedi.

0: pedimos, Senhor. Envia sobre cada um de nós a Tua bênção, a Tua graça. Glória ao Pai, ao Filho e ao Espírito Santo, como era no princípio, agora e sempre. Amém. E a gente precisa, né, Otávio, dessa água para lavar, né? Tirar todo esse torrão que está duro aí, para amolecer esses nossos corações, né?
1: É verdade, Ana, sabe? Eu acho que a gente só consegue abrir o nosso coração e, como tu dissesse, tirar aquele torrão duro, aquela terra seca, quando a gente tem uma experiência profunda com o amor de Deus, né? Que esse amor é derramado no nosso coração. Quando a gente se sente amado, é muito importante o amor, a presença do amor na nossa vida, de sentir que é cuidado, que é amado, a gente floresce, né? Sem esse amor de Deus é difícil, né? Porque o amor do mundo é tão imperfeito, né? O amor do mundo cobra para amar. O amor de Deus é de graça, já diz a palavra, né? A graça de Deus. Então, como é importante ter essa experiência do amor de Deus? Eu acho que sem esse amor de Deus é difícil, né? Então vamos pedir a graça de ouvir o que Deus tem para nós no dia de hoje, pelo sinal da Santa Cruz. Livrai-nos, Deus, nosso Senhor, dos nossos inimigos. Em nome do Pai, do Filho e do Espírito Santo.
0: Amém.
1: Então a palavra para nós hoje está lá no livro de Amós, capítulo 9, versículos de 11... O versículo 11 e o versículo de 11 a 14. Amós, capítulo 9, versículo de 11 a 14. Naquele dia, levantarei a cabana arruinada de Davi, repararei suas brechas e levantarei as suas ruínas, e a reconstruirei como nos dias antigos, para que herdem o que resta de Edom e de todas as nações sobre as quais o meu nome foi invocado, oráculo do Senhor que executa essas coisas. Eis que vem dias, oráculo do Senhor, em que seguirão de perto o que planta e o que colhe, o que pisa os cachos e o que semeia. O mosto correrá pelas montanhas, todas as colinas se derreterão. Restaurarei então o meu povo de Israel. Reconstruirão as cidades devastadas e as habitarão. Plantarão vinhas e beberão seu vinho. Cultivarão pomares e comerão seus frutos. Vou no versículo 15 também. Implantá-los-ei no seu solo, e não mais serão arrancados da terra que lhes dei. Oráculo do Senhor. Então, essa palavra de hoje, do Senhor para nós, que está lá em Amós, chama promessa de restauração. E realmente, todos nós ali que vivemos a experiência nos grupos de oração, na missão, né, nos retiros que nós fomos, a gente percebe que a palavra de Deus é de fato uma palavra real. Ele restaura a nossa vida. Vocês estão aqui podem testemunhar isso?
0: Sim.
1: Ele restaura, né? Ele, a ponto de nós mesmos não nos conhecermos mais. Depois de um tempo de adquirir a vida espiritual, de conhecer, de ter contato com a palavra de Deus, de passar por formações, de experimentar a vida de missionário, nós percebemos e nós conversamos entre nós, né? Eu não sou mais a mesma pessoa. Então, Deus é capaz de reconstruir a cabana arruinada da nossa vida, da nossa família. E hoje nós vemos o valor do tempo com Deus, né? Uma das coisas que mais nós vamos perceber, aqueles que vão ter a longevidade, a graça de ter uma vida longa, e talvez alguns vão se cobrar muito, é quando a gente vê o que a gente fez com o tempo da nossa vida. Como a gente gastou essa moeda tão cara que Deus nos dá, que é o tempo. Porque o tempo é uma coisa muito mística, né? Porque o tempo que foi perdido não tem como ser recuperado mais. Né? O tempo que a gente perdeu com bobagem, que a gente perdeu procrastinando, o tempo que a gente deixou de fazer as coisas que devia fazer, é uma dor que vem na razão. Diz, quanto tempo eu perdi? Até o profeta Isaías diz, né? Ah, se eu tivesse sido atento à palavra do Senhor, quanta coisa eu teria poupado, né? Quantas graças eu teria recebido. Então veja, nós precisamos é crer na palavra de Deus. Crer naquela palavra que o Senhor está dando para nós hoje. Vou reconstruir essa casa. E hoje em dia está acontecendo uma realidade das doenças mentais, das doenças da mente, muito grande, porque a gente nota, principalmente nós que vamos em várias cidades, estamos em vários locais diferentes, nós notamos um certo cansaço nas pessoas. O cansaço de lutar por uma vida melhor, o cansaço de esperar um companheiro para viver uma vida melhor, o cansaço de lutar por um trabalho melhor, o cansaço de querer ver os filhos bem, diz, poxa vida, eu luto, luto. Quando eu vejo uma semaninha boa, cai tudo de novo. A gente sente um cansaço nas pessoas, né? Um grande cansaço. E como nós precisamos, o que fazer, qual o primeiro passo a ser dado? A gente aprende na vida que os primeiros passos são os mais importantes, não importa a distância da caminhada. O começo, os pequenos começos, junto à palavra de Deus, são as coisas mais importantes da nossa vida. O primeiro passo é sagrado. E às vezes a gente desfaz o primeiro passo porque é um passo pequenininho, é um pequeno passo, uma pequena mexidinha na minha vida, mas ele é o mais importante, porque ele partiu de uma decisão. Então, as pessoas hoje, elas estão tentando resolver os seus problemas investindo, às vezes, na medicina, num bom médico, isso é um bom passo, mas muitas vezes, em alguns aspectos, não conseguem melhorar, não conseguem reestruturar suas vidas, apesar da grande avanço da técnica da medicina e da grande ajuda de um psicólogo, de um psiquiatra. Mas você tenta melhorar sua saúde, tenta melhorar seu trabalho, seu namoro, a faculdade, enfim, toda a sua vida, o seu casamento, mas por mais que você tenta, às vezes as coisas não melhoram. E nós temos atendido muitas pessoas, por isso falo isso. Lembra do caso da hemorroísa? Diz a palavra, né, que ela já tinha gastado tudo o que tinha tentando melhorar, né? Tudo o que ela tinha, para chegar mais para cá, que o pessoal está me pedindo aqui para aparecer na câmera aqui, né? Então ela tinha gastado tudo o que tinha e já estava há 12 anos. 12 anos esperando para melhorar a sua vida. Que tempo, né? 12 anos. Que cansaço essa mulher não tinha. Muitas pessoas estão vivendo essa realidade. Estão extremamente cansadas e não conseguem ver a mudança nas suas vidas. Nós vamos ver agora que essa resposta está aqui nesse livro de Amós. Então, a importância de dar o primeiro passo. A importância de dar aquele passo que vai mudar a minha vida. Essa é a resposta que a Bíblia vai nos trazer no dia de hoje. Mas como caminhar se a gente não sabe para onde ir? Então a primeira coisa que nós temos que fazer é colocar um objetivo, uma meta na nossa vida. Eu preciso saber aonde estou indo. Eu estava vendo um missionário que foi visitar a África. Eu já falei isso aqui no programa, mas acho que cabe eu trazer isso aqui. E ele disse que se impressionou muito num país lá da África, se eu não me engano era o Congo, onde a pobreza é muito grande, as pessoas não têm trabalho, não chove, não tem alimento. E disse que as pessoas estão tudo caminhando na rua, o dia inteiro caminhando. Ninguém fica em casa, é todo dia caminhando. E ele disse que pegou carona, foi num lugar que ele ia visitar lá, e ele estava indo com o carro, assim, as pessoas tudo caminhando na direção oposta ao carro, né? E as pessoas pedindo carona. E ele disse assim, mas por que elas estão indo para lá? Por que elas estão pedindo carona? Nós estamos indo para lá. Ele disse, porque aqui as pessoas passam o dia inteiro caminhando, tentando achar comida, pedir alguma coisa, e vão a todos os lugares possíveis e conseguem alguma coisa. Então elas não sabem para onde vão. Passa um carro para lá, espera carona para ver se lá tem alguma coisa. Que triste, né? Então veja, o primeiro passo é traçar uma meta. O primeiro passo é nós termos um objetivo na vida. Uma meta a ser alcançada. Então, para que seja vencido esse cansaço que está na nossa mente, hoje tem avançado muito as pesquisas da mente, do cérebro, e as pessoas têm colocado quanto é importante nós termos esses objetivos na nossa vida, uma meta a ser alcançada. E veja, uns sintomas que estão acontecendo, quando chama alguém que está cansado e tenta apresentar uma coisa nova para ela, para você ver. Geralmente pessoas que estão cansadas não gostam de coisas novas, de mudanças, não é verdade? Ah, não. Vamos numa festa? Não. Vamos no aniversário? Não. Vamos rezar um pouquinho? Não. Quer morrer? Quem sabe? Né? Então as pessoas estão cansadas da vida. Estão cansadas, não aceitam mais as coisas novas, uma nova proposta. Por quê? Porque não tem mais objetivo. Cansou de vez. E, sabe, tem uma capa de um livro, eu estava vendo num podcast, eu não anotei o nome do livro, mas eu acho que cabe trazer aqui também, né? Que a pessoa disse que olhou na capa do livro e dizia assim: hoje em dia você tem que ser esperto. Se você falar, depois negue. Se você mandou uma mensagem, depois negue. Se você assinou alguma coisa, negue mais ainda. Porque tem que ser esperto. Ou seja, não precisa ter palavra. Tem que se dar bem na situação. Não importa se você falou, se comprometeu com aquela situação. Não, você tem que se dar bem. E esse é o pensamento que está no mundo de hoje. E por causa desse pensamento, veja, nós temos confundido a palavra de Deus com a palavra humana. Porque tantas pessoas querem se dar bem para cima de nós, como é difícil hoje você acertar uma coisa com uma pessoa e a pessoa não cumprir aquilo. Quem trabalha com vendas, eu estou aqui olhando para a Patrícia, que a gente trabalha com vendas, a gente vê muito isso, né? As pessoas dizem uma coisa e não cumprem aquilo. Ou, se não está, depois passa um tempo, pensou, diz, não vou fazer mais. E a gente fica lá, né? Com todos os projetos na mão, com tudo na mão, e não sai aquilo. Então, veja, a gente pensa que Deus é assim também. Mas a palavra de Deus se cumpre na nossa vida. Já dizia o profeta Oséias, Deus não é homem para mentir. Mas o mundo inteiro está assim, as pessoas não cumprem mais a palavra. As pessoas querem se dar bem. Não importa se ela deu a palavra para você, se ela, sabe, é uma situação muito complicada que nós estamos vivendo hoje. Então, Amós, ele era um agricultor que recebeu, era um homem muito sério, e Deus começou a falar com ele, mandou 5 mensagens para ele. Dá o povo. Depois você estude o livro de Amós, lá você vê que tem 5 profecias. Eu estou pegando aqui a última, o desfecho, o fechamento, onde ele diz assim: eu vou restaurar a cabana de Davi. E a minha fala é essa para nós hoje, que nós temos que acreditar na palavra de Deus, que não é como a palavra dos homens, que não é como a palavra que promete as coisas e não cumpre. Então, nós precisamos acreditar. E nós temos visto isso, né? O que foi esse grupo de oração essa quinta-feira, né? Os testemunhos fortes que estavam lá. Uma pessoa que ia tirar a sua própria vida. Recebeu uma profecia, uma palavra profética lá. Saiu daquele grupo crendo. Em uma semana aconteceu a graça na vida dela. Ela vai mudar completamente a vida dela. De uma pessoa que chegou lá endividada, recebeu uma palavra profética também, em uma semana se resolveu o problema da sua vida. Estava lá com um testemunho, comprou uma moto, estava com um capacete. Está aqui o testemunho, agora estou tocando aqui. Ó. Em uma semana. Então nós temos visto a palavra de Deus acontecer. Por isso eu falo, porque eu tenho visto, eu tenho viajado por aí, tenho visto as promessas de Deus acontecer na vida das pessoas. Por isso falo. Que Deus não é como um homem que faz questão de querer se dar bem, não importa se a palavra tem valor ou não. Então, a pergunta qual é, Ana?
0: Você crê na palavra de Deus?
1: Deus vai reerguer a sua vida. Mas nós precisamos dar um passo em direção ao Senhor. Dar um passo, quem sabe, é hoje se confessar. Dar um passo hoje, quem sabe, voltar para a Santa Missa. Dar um passo hoje, quem sabe, é pedir perdão para alguém. Dá um passo hoje, quem sabe, é você tomar a decisão de voltar para a casa de Deus. Ah, mas eu tenho vergonha de falar para o padre tudo que eu fiz. Meu irmão, estou há 32 anos direto na missão e digo para você, os padres nem lembram o que você fala. conversando com muitos padres que são meus amigos, os padres nem lembram do que a gente está falando. E a gente fica...
0: Eu complementar isso aí, eu acho que eu sofro de uma certa amnésia de confissão, porque termina não me lembro de mais nada.
1: É verdade. Então veja, precisa dar o primeiro passo hoje, para que Deus, como diz aqui nessa palavra, possa reerguer a sua casa, sua cabana. E bote uma meta, eu vou fazer aquilo como Nossa Senhora, eu vou fazer o que Deus manda na minha vida. E vai atrás das promessas de Deus. Eu tenho visto, estou afirmando para você aqui, eu tenho acompanhado. Esse grupo foi especial, né? Porque quantos testemunhos estavam naquele grupo lá, né? Gente que passou em concurso, gente que conseguiu emprego, gente que estava com o imóvel encalhado há anos, foi lá, recebeu uma palavra profética no grupo de oração, vendeu em uma semana. Gente que fez um testemunho lá e disse, eu ia tirar a minha vida. Eu ia acabar com a minha vida, porque de tantos acontecimentos que teve, recebeu uma palavra profética, que ia assinar um contrato, em 3 dias assinou o contrato. A pessoa renasceu. Então, meu irmão, não venha dizer que a palavra de Deus não acontece. Que hoje nós possamos tomar posse, hoje no dia da Assunção, daquela que creu, que foi elevada em corpo, alma e espírito, está lá diante do trono de Deus, porque creu, faça-se em mim, segundo a tua palavra, Senhor. Vamos pedir a graça então, Senhor Jesus, nessa manhã nós queremos te pedir o dom da fé, Senhor. Eu creio, mas aumenta a minha fé, Senhor, para que eu possa acreditar na tua palavra, porque ela se cumpre em minha vida, ela se realiza na minha vida. Ela restaura a minha família, às vezes arruinada, acabada, destruída, os meus projetos, porque ela tem poder. Que eu dê hoje o primeiro passo, me dá força para dar o primeiro passo, Senhor, para crer nas tuas promessas, porque tu és o caminho, a verdade e a vida. Eu preciso voltar para a casa de Deus. Diga isso, eu preciso voltar para a casa de Deus. Amém.

0: São 8 horas e 39 minutos e este é o programa Palavra Viva, programa de leigos consagrados da comunidade Fonte Nova. E esse é o nosso momento da partilha, né? Onde a gente partilha, né? Você crê na palavra de Deus? Eu estava falando, né? E me vinha muito, né? Eu já nem peço mais nada para o Senhor, eu já digo, seja feita a vontade de Deus na minha vida, porque às vezes a gente faz um plano, né? Ah, porque eu vou viajar, vou fazer tal coisa, né? Eu digo, e não sai nada daquilo que a gente quer. E eu já digo, o Vone me convida, né? Vamos fazer tal coisa? Não, vai ser conforme Deus quer. Porque não adianta, eu faço um plano, o Senhor faz outro para mim e é melhor que aquele que eu fiz. Né? Então a gente tem que louvar e agradecer a Deus, né? E crer na palavra de Deus. É, vem me tocando muito forte isso, né? Tem que entregar mesmo para Deus, né? Deixar que Ele faça a obra, né? Lógico, a gente tem aqueles nossos sonhos. Claro. Né? Só que eu tenho realizado tantos sonhos, né? Sem pedir para o Senhor, daqueles que eu sonhava lá quando jovem, né? Sonhava, né? Eu mesmo. A gente teve vários carros, né? E tudo de cores, que, né? E o meu sonho era ter um carro vermelho. Mas eu nunca falei para ninguém, nem para o Vôlei. E agora há pouco tempo consegui um carro vermelho, né? E eu nem falei nada, o Vôlei que escolheu e tudo, né? E eu digo assim, o Senhor tem pequenos detalhes. Ter um carro é uma bobagem, né? Que nem diz, né?
1: Não,
0: mas
1: não,
0: é para a obra de Deus.
2: Que nem diz.
0: Não, mas a cor do carro é uma bobagem. Né? No, detalhes, mas aquilo que Deus faz com tanto carinho, né? Quando a gente crê nessa palavra dEle, né? Que Ele faz, né? E eu nem pedi, assim, para dizer, Senhor, eu quero ter um carro vermelho. Não, simplesmente eu deixei. Eu digo, é um sonho que eu tenho, né? Mas vai se realizar? Não sei, né? Deixar para vontade. Traguei para Deus. Né? E aconteceu, então, tantas outras coisas mais grandiosas ainda que o Senhor já fez na minha vida, né? Exemplo, eu não queria fazer cirurgia nos meus pés, né? E eu consegui não fazer cirurgia nos meus pés porque eu entreguei para o Senhor. Senhor, seja feita a tua vontade. Então, tem coisas assim que quando a gente entrega, que a gente acredita na palavra de Deus, que a gente crê na palavra de Deus, Ele faz, né? No tempo dEle, mas Ele faz. Então, a gente tem que acreditar e confiar e deixar que Ele faça do jeito dEle, que é o melhor jeito, né? Com certeza. Patrícia, você crê na palavra de Deus?
3: Cremos, né? Cremos, eu acho até que hoje em dia, viver crendo na palavra é mais ou menos como andar sobre as águas, né? No tempo lá de Jesus. Porque a gente pisa, né? Onde não enxerga nada firme, né? É tudo na fé. Mas, de qualquer forma, a gente demora uma vida, né? Como tu disse, uma vida para aprender isso. Por causa da nossa dureza, teimosia, né? Tantas coisas que tão arraigadas assim na gente, na nossa formação, até as heranças genéticas e DNA nos dão uma resistência, né, a crer naquilo que a gente não apalpa. É. Sim. Da matéria, né? A gente não pode segurar. Então a gente só começa a segurar essas coisas no momento em que vai vivendo elas, né? E para viver elas tem que andar. Para viver elas tem que dar um passo, né? Como é que é o primeiro passo?
1: Primeiro,
3: né?
1: Passo.
3: O primeiro passo que o Otávio falou aqui no início, que parece ser importância, mas talvez seja o mais importante. Porque o primeiro passo te dá a direção para onde você vai andar, né? O primeiro passo é o desinstalar-se. E aí depois a gente vai, né? Segura na mão de Deus e vai. Né? Seja o que Deus quiser. Mas esse primeiro passo a gente deu e vai experimentando, né? Tocando Deus nas experiências de abandono da vida, que Deus tem muita paciência com a gente larga só uma pontinha, Ele tudo bem, Ele faz com aquela pontinha, aí na próxima a gente larga duas pontinhas, né? E a gente vai largando o fiozinho devagarinho na mão do Senhor. Eu, na minha orientação lá espiritual, com a irmã Betina, um beijo para ela, né? Maravilhosa que ela é, me ajuda muito, ela sempre me disse isso, a paz vai vir no momento em que, como tu disse assim, ó, tudo bem que tu tenha planos, né? Tudo bem que a gente queira coisas, a gente quer assim. Mas a paz é assim, dizer a Deus, eu quero assim, assado, faz... Mas entrega, né? Entrega e o coração vai estar em paz. Se o Senhor der e se o Senhor não der, né? Tem que saber que o Senhor pode mudar os nossos planos. Por não mudar os nossos planos? O fato é que Ele tinha outros planos. E a gente não sabia, né? E a paz se dá nesse momento em que a gente se conforma, né, com a vontade de Deus. Se conforma no sentido de, né, tomar a mesma forma da vontade de Deus. Não se rebelar. A gente fica, né, o coração aperto quando a gente se revolta. Ah, eu não queria isso, mas não queria desse jeito. Eu queria do outro jeito. E por que que não? E por que que o fulano tem? Eu não tenho. Então, essa paz, né, que Deus dá é quando a gente vai, mesmo tendo as nossas coisas, assim, eu queria assim, né, mas se tu tiver um outro jeito melhor, eu aceito o teu jeito. Como é difícil. E como é difícil, é um treino de toda a vida, acho que é um treino de toda a vida, mas conforme a gente vai experimentando as bondades de Deus, né, esses caprichos de Deus que Ele faz para nós, os carinhos de Deus, nós vamos perdendo o medo de confiar. Eu comigo assim, eu fui devagarinho até hoje, né, vou perdendo o medo de confiar em Deus, porque Ele foi me dando essas experiências ao longo da vida. Então, o negócio é esse, dá o primeiro passo, caminha, né, confia no sentido de que Deus nunca decepciona, não tem ninguém, né, nunca se ouviu falar de alguém que tenha se decepcionado com Deus quando faz isso, coloca as suas delícias no Senhor, não é? Então é esse o convite de hoje, aproveitando a intercessão de Nossa Senhora, assunto ao céu, que leve esses nossos desejos, mas mais do que isso, a Deus, leve o nosso maior desejo, que seja o de fazer a vontade do Senhor, em primeiro lugar.
0: Amém, olha aí, que linda essa resposta da Patrícia, né? Essa partilha dela, né? Muito profunda, né? André, você crê, André, na palavra de Deus?
1: Creio na palavra de Deus, né? A gente falava no caminhar, né? Já tinha um livro, tem um livro do Dunga que diz o caminho se faz caminhando, né? Então a gente tem que caminhar, trilhar no caminho de Deus, né? Com aquilo que a gente vai já aprendendo, vai se aprofundando, né? E aí até como um pouco da formação que nós tivemos ontem, né? No tempo certo, no momento certo, com as pessoas certas, as coisas Deus vai ajustando, né? Então, nem digo, no meu caminhar eu tenho algum... A gente tem que ter alguns objetivos, né? Para que, não, eu quero, eu penso isso, melhorar para frente da minha vida isso. Claro, é natural do homem e é importante que a gente tenha isso, então a gente fica à deriva, né? Mas aí a gente, senhora, esse é o meu, é botar no papel, né? Esse é o que eu tenho no meu coração. Agora, nesse meu caminhar, né, que tu faças da tua vontade, né? E aí Deus vai colocando no meio do caminho, né? Bota aquela pessoa, faz essa situação, mostra aquilo ali, né? Então, é se dispor, assim. Primeiramente, é essa resposta que a gente tem que dar. Tu crê? Eu creio. Né? Eu gosto muito daquela passagem que diz, né? Deus não é um homem para mentir, né? Oh, se o Senhor falou que vai acontecer, acontece. Sabe que eu me lembrei também um trechinho de uma... do The Chosen, que a gente viu essa semana, que é uma parte bem marcante ali, né, que mostra que o Tiago Menor ali, eu tinha lá ali no seriado, ele tem um problema na perna, ele é meio manco, né, e aí ele vê todas as várias outras pessoas com o mesmo problema, Jesus curando. E ele que está tão próximo de Jesus ali, não é curado, né?
3: É difícil, né?
1: É difícil, pai. E aí é um momento, assim, de uma conversa tão forte ali naquele instante, né?
2: Jesus manda ele em missão, né?
1: Manda ele em missão.
2: Curar os coxos.
1: É, curar, exatamente. Ele, aí ele pensava, mas como eu vou fazer isso, se nem tu me curou, como é que eu vou curar os outros, né? E achei muito profundo aquilo ali, né? Quer complementar a tela quando eu falar? Pode falar.
2: Aí Jesus, foi muito forte a cena, né? Muito forte, porque Jesus assim, meu Tiaguinho, né? É, eu preciso que tu fique assim hoje, porque as pessoas vão te ver curando os outros manco e vão olhar e vão dizer, pá, que, como é que pode, né? Esse aí manco nos curando. E ele, aí o Tiago começa a chorar e ele diz assim, eu queria te dizer que tu tens que ver o que tá reservado pra ti lá em cima. E aí o Tiaguinho desaba a chorar, né? Porque ele manco ali, eu vou curar os outros assim, Senhor. E ele, meu Tiaguinho, e abraça ele, eu digo, e imagina,
1: como,
2: né?
1: É, e como que a gente forte tinha que crer isso, né? Em Cristo ali naquele instante, né? Pra que... tua missão, talvez na tua maior fraqueza humana aquele, naquele instante, né?
2: Então... E ele rindo, chorando depois, assim, ele, né?
1: Eu creio.
2: Que ver o que te espera lá em cima, por causa dessa tua entrega. Então, às vezes, a gente tá manco ali, pregando a palavra, né, curando os outros, às vezes doente, né? Quantas vezes isso já aconteceu conosco? Mas a gente sabe que a palavra vai acontecer, que Deus tem a hora, o lugar, as pessoas, como foi dito aqui. Então, isso é que importa, né?
0: Eu entendo ele, porque desde quando eu manco.
2: E é lá orando para a cura dos outros, né?
0: Ah, às vezes eu tenho que sentar para poder orar para você. Eu sento, né? Faço oração em pé e depois sento para conversar com a
2: já
0: pessoa.
2: Já cansou de dizer,
0: né?
2: minha.
0: Porque eu sento, né? Ali porque dói, né? Porque
1: e assim, esse repórter isso também, né? Quantas vezes a gente vai para o grupo de oração e o nosso dia não foi bom? Né? E a gente tem que ir lá servir, né? A Patrícia que tem que estar lá cantando, feliz e alegre, Patrícia. E quantas vezes a gente sabe as batalhas que passou no dia, né? Mas nós cremos nesse Cristo, né? Então não é aquele momento, aquele dia ruim, aquilo ali que vai nos afastar daquela promessa que Deus tem, né?
0: É verdade, sim, né? Deus sabe tudo, né, da nossa vida, Ele é que nos conduz. É só a gente dizer para Ele, Senhor, nos conduz, que eu sou assim, é só carona, né? O Senhor dirige, né? Mas então, passar, né, um telefone para alguém que queira, né, partilhar mais um pouco aqui conosco, né? Você que nos escuta pela rádio, né? Pelo Face, todo mundo manda mensagem. Tá funcionando, né, André?
1: Funcionando. Manda uma mensagem, um oizinho aí para mim.
0: Manda um oi aqui para André, a gente fica ansioso. Porque é testemunho, né, para o povo que nos escuta pela rádio, né? Quem nos assiste pelo Face, que manda as, né, ali a partilha. Está partilhando com você que também está na rádio, né? Você pode também mandar sua mensagem. É 999-37-3882. 999-37-3882. Que é importante essa partilha, né? Dos irmãos partilharem, né? Até que eles estão na rádio, que podem estar ali escrevendo e mandando uma mensagenzinha para nós, né? É importante quantas pessoas são curadas, né, através de um testemunho. De uma palavra que escutou, de um testemunho. Isso para nós é importante também, né? André, quer, alguém partilhou aí?
1: Não, estou só esperando.
0: Só esperando, ninguém partilhou.
2: É uma bênção de um padre, hein?
1: É, né? Mas olha aí, a partilha insiste, depois a bênção a gente deixa mais para diante.
0: Olha aí, que coisa boa, né? Então, que a gente possa, né, entregar a nossa vida para o Senhor, né? Ele que transforma a nossa vida, Ele que nos encaminha, né? Quantas coisas a gente tem pedido para o Senhor, né? Quantos, a gente pede um serviço. Ah, Senhor, eu quero um serviço assim, assim, assim, né? E coloca nas mãos do Senhor, deixa que o tempo... Ele prepara ali o tempo, ele vem com a graça dele muito maior, né? E é muito bom, né? Saber que tem o Senhor ali por trás de nós, nos... que nem uma criança quando está caminhando, né? Vai, a gente vai segurando para ela aprender a caminhar. O Senhor é assim conosco, né? Quando a gente pede as coisas, né? Ele vai nos amparando para a gente ter o melhor.
1: Então... Quantas vezes, Daninha, às vezes a gente, né, pede algo que às vezes é essencial para a vida da gente. E a gente não tem a resposta de Deus e não entende, né?
0: Yeah.
1: Aí com o passar do tempo, poxa, posso enumerar muitas coisas. Passou o tempo, eu entendi porque naquele momento eu não recebi aquela graça, né? Então é realmente confiar, né? É crer. É olhar para frente, o Senhor, eu creio. É, vamos dizer, Patrícia, e vamos, ponho minhas delícias, né, no Senhor e vamos embora, né? O Senhor sabe o momento certo. Né?
0: É, que não era o tempo, não era nem o lugar, quando a gente falava ontem, né? Aquilo ali me chamou a atenção,
1: e nem com as pessoas,
0: né?
1: Aquelas
0: com as pessoas que...
1: estavam
0: ali, né? Então tem esse tempo de Deus, né? A música que a Patrícia cantou no início ali, muito bonita, né? Complementou também, né? Então, a gente vai vendo que tudo é o tempo de Deus, não é o nosso, né? Que a gente deixa para Ele que Ele faz a obra. Você já quer ir colocando o nome de quem participou?
1: Tá, temos, assim, várias cidades participando.
0: Olha!
1: Então, quero mandar um abraço, então, para a Carmen, com a Lecel. Um beijo grande ali para a Carmen, para a Aline. A Nari, o Anilton, lá de Jaguarão. Jaguarão, que vamos estar segunda-feira lá, né, Otávio?
2: É, temos missão em Jaguarão, lá segunda.
1: A comunidade de Santa Rita. O Mário que está indo para Porto Alegre, está na estrada lá, mandando um abraço, escutando o programa. Então,
2: meu irmão, grande
1: Mário,
2: abraço.
1: Deus abençoe a tua viagem. A Gorete, lá de Santa Maria. A Fátima, lá de Pedro Osório. O Antônio, a Simone. O Padre Edson, né, que nos deu uma benção ali, da Colônia Maciel. Que Deus abençoe,
2: olha,
1: também a sua missão. É, nós tivemos lá essa semana, foi uma graça nessa, né, passada.
2: Crisma,
1: né,
2: de adultos, né?
1: Ah, um momento tão lindo,
2: retiro,
1: assim. Uma graça muito grande. Um grande abraço também para. E que Deus abençoe essa missão, né? Do Padre Edson lá também. A Laci, o Breno. Uhum. A Michele e o Wagner, lá de Pedro Osório. A Clarice, o Felipe, a Ana Paula. E eu recebi uma foto muito querida, muito mimosa. A minha filha amada Esther e a Sofia, as duas sentadinhas, né, escutando o programa, nos vendo aqui. Um grande abraço também. A Isabel também, já deve estar mexendo, escutando lá na barriga,
3: na,
1: né?
3: Barriga.
1: Então, um grande beijo aí para minha netinha Sofia, espero que esteja me escutando, né? E todos os outros, né? Que eu sei que outras pessoas estão me escutando e estão nos vendo, mas que fiquem nessa semana uma bênção e a graça de Deus aí no nosso coração.
0: Coisa boa, né? Bastante gente participou, né? Porque a gente entrou já mais tarde um pouquinho,
1: pois,
0: né? Pelo
1: Face, a gente atrasou,
0: né,
1: um pouquinho hoje aí, né?
0: Uma função aqui do Face, mas tudo se organiza, o senhor vai ajeitando, né? Quando o senhor quer, ele ajeita ali, né? A gente tenta aqui, nosso humano, né? Não dá, o senhor vai ajeitando. Mas é tudo para a graça de Deus, né? E o que, que nós temos na quinta-feira, Otávio? Tu falava então, no início?
2: Muito bem lembrado, Ana. Toda quinta-feira tem o nosso grupo de oração da Fonte Nova, lá na Igreja da Luz, às 20 horas. E agora também, às segundas, quartas-feiras do mês, lá na Catedral, uma noite louvor, né? E esses têm sido um momento de muita cura, de muita libertação. Como eu disse aqui, os testemunhos que chegaram, as pessoas que receberam, né, aquela palavra profética e veio trazer lá, né, o contrato de emprego, veio trazer. Quantas vitórias, meu Deus. Então, não deixe de estar presente. A gente pode escutar o programa na rádio, em casa, claro que pode. Mas estar lá no momento da graça faz toda a diferença na nossa vida. Então, quinta-feira às 20 horas na Igreja da Luz, toda quinta, sempre tem. E agora você pode na segunda, quarta do mês, ali na Catedral, a noite de louvor. Logo após a missa, ali a gente tem uma noite de louvor, ali com adoração Santíssima, né? Quando já veio testemunho dessa última quarta. Então, não deixe de experimentar o poder da palavra de Deus na sua vida. Dei o primeiro passo, quem sabe o primeiro passo não é o grupo de oração, né, Aninha?
0: Com certeza, né?
1: Lá em Jaguarão, até nós falando de Jaguarão, ontem até a Helena comentando, já fazia 2 anos, né?
2: Uma vez por mês
1: também tem um grupo lá, né? Claro, tem outros grupos de oração, né, na cidade, com certeza. Mas aqui com a Fonte Nova, né? Vou fazer dois anos aí.
2: Um grupo de jovens, de 32 jovens, e já estão começando agora o processo de formação. Esse grupo de oração, né? Começou um processo de formação, então... É os frutos do Espírito, né? Louvado seja Deus, quanta transformação de vida. Os testemunhos lá são inúmeros, inúmeros. De gente que não ia nem à igreja. Então, louvado seja Deus, né? As maravilhas do Senhor acontecendo em nossas vidas. E fora aí, temos também, vamos participar de um cerco de Jericó em Pedro Osório. Vamos estar dia 29, no final de semana de 29, lá, último final de semana de agosto. Isso. Vamos estar lá no...
1: Em Bagé,
2: no Colégio São Benedito, num encontro para pais de alunos, e também lá no Padre Geriboni, no Esquadrão da Vida, fazendo um retiro. A Aninha, a Patrícia e o Volney vão estar lá pregando um seminário, uma primeira experiência de oração lá para aquele povo todo, dependentes químicos, irmãos queridos, um abraço se estiver nos escutando, que às vezes estão nos escutando lá. E é missão que não acaba, tem mais coisas, mas a gente vai dizendo aos poucos aqui. Louvado seja Deus, porque a palavra, a semente divina da palavra tem sido jogada por muitos lugares e tem dado muitos frutos, né, Ana?
0: Ah, vou dizer que pode deixar a Patrícia, pode falar, Patrícia, a jornada da...
3: Tá acontecendo hoje, né? Acontecendo hoje a 7ª Romaria da Juventude, né, que é uma procissão de jovens que vai até lá Guadalupe, o Santuário de Guadalupe, com uma série de atividades assim para os jovens, né, várias paradas, e o pessoal vai caminhar, uns vão de carro, né, uns vão de carona, mas assim muita gente vai caminhando e rezando nesse caminho, que cujo caminho, a ideia é esse caminho, né, de purificação, de aumentar a fé, né, de meditar nos mistérios da vida de Jesus e na nossa vida. Então, se você é jovem e hoje está livre, né, corra, né, até o Santuário de Guadalupe, participe com outros jovens, troque, né, a sua vida, que tá sem os horários, mas é durante o dia, né?
0: Sai às 9 horas da manhã, eu não lembro daquele bairro que tem ali.
3: Sai nas Três Vendas aqui, né?
0: Isso.
3: Saída na comunidade Nossa Senhora de Luz, nas Três Vendas, tá? E tem parada na São Miguel, tem parada na Jesus Operário, nas comunidades, né? Depois parada na São Judas, na Santo Antônio. E finaliza a chegada lá no Santuário de Guadalupe. Participe, né? Se você tem essa oportunidade de estar com outros jovens. Às vezes os jovens estão tão perdidos no sentido de que não acham que não tem outros que pensam como eles, né? Acham que não tem outros que têm fé, mas tem uma galera, né?
0: Uma galera. Muitos,
3: vai lá em Guadalupe hoje, você vai ver que galera, quantos jovens estão buscando Jesus ainda, né, na sua vida e... querendo ser homens novos e mulheres novas.
0: E eles vão a pé, Patrícia, eles não vão de carro, né? São os batedores que vão de carro, né? Quem leva o som e vai também de carro, mas os jovens vão a pé.
3: Vão, claro,
0: vão,
3: né?
0: Vão a pé,
1: né?
0: Nós
1: éramos jovens lá em Barbacena, vou dizer, Otávio, muitos nós somos. Olha quantas graças recebemos, Otávio. Várias romarias, então fica o convite. E Aninha, antes de terminar, entrou um testemunho aqui, eu quero fechar aqui
0: então,
1: com o chave
0: de ouro,
1: então.
0: Porque...
1: A Nara diz para nós, ó, pedi e receberei, para mim é crer. Certo dia, passei em uma linda casa com uma vidraça bem grande. E eu falei, se for da vontade de Deus, um dia terei. E o bom Deus me atendeu. E me deu uma casa com uma parede toda envidraçada.
0: Glória a Deus!
1: Glória a Deus! Para fechar com esse lindo testemunho lá da Nara, lá da Nilton, lá de Jaguarão. Então, que a gente possa sonhar em Deus também, né?
0: Com certeza, né? Então, lembrando que amanhã é dia do Senhor, né? Domingo, dia de buscar a Santa Missa. Nossa cidade, né? Com a graça de Deus, com a bênção de Deus, né? Temos vários locais, vários horários. Não tem como dizer, não pude ir na missa. Então, você que se organize aí, organize ou de manhã bem cedinho, metade da manhã, a tardinha. Quanta graça de estarmos lá, né? Buscando essa palavra de Deus para saber aquilo que Ele quer para toda a tua semana. E até sábado que vem, se Deus quiser.

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1: 4:01. 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

0: Seja bem-vindo a mais um Porta Aberta. Com você, Mariângela Jaguraba. Iniciamos o Porta Aberta desta semana abordando o tema do tráfico humano. Rede Talita Kum, restaurar a esperança das vítimas. A Rede Talita Kum publicou um relatório anual por ocasião do Dia Mundial contra o Tráfico de Pessoas, celebrado em 30 de julho. Vamos ouvir a reportagem de Poliana Ferreira.
1: Atualmente, mais de 50 milhões de pessoas mundialmente estão vivendo em situações de escravidão moderna. Além disso, aproximadamente 236 bilhões de dólares são gerados ilegalmente por conta do tráfico de pessoas e exploração. Para contrastar essa realidade, nasceu a Rede Talita Kum, criada pela União Internacional das Superiores Gerais e liderada por freiras e consagradas em todo o mundo. A Rede Talita Kum, em 2025, teve um aumento de operação internacional, sendo 68 redes nacionais atuando em 113 países. Também, no mesmo ano, a Talita Kum ajudou 1,2 milhão de pessoas no mundo todo, tendo assim um aumento significativo de 29,6% em relação a 2024, através de atividades preventivas, proteção e cuidado de sobreviventes, iniciativas de acesso à justiça, esforços de defesa de direitos e parcerias internacionais. A prevenção é a maior área de atividade da Talita Kum. Somente no ano passado, ajudou 928.972 pessoas, o aumento de 34,6% em comparação a 2024, 303.359 mulheres e meninas e 262.621 menores de 18 anos. Através de esforços para divulgar o assunto em diversos lugares, como por exemplo escola, eventos comunitários, igrejas e clínicas, irmãs e parceiros possibilitaram dados e ferramentas para reconhecer e evitar as ameaças do tráfico de pessoas. Ademais, a iniciativa cuida também de proteção e cuidados para 27.329 sobreviventes através de abrigos seguros, auxílio médico e psicológico, parte jurídica, educação e capacitação profissional. Para compreender melhor o projeto, a irmã Neide Lamperti, brasileira missionária escalambriniana e coordenadora do Departamento de Imigrantes, Refugiados e Tráfico Humano da Conferência dos Bispos Católicos da África Austral, integrante da iniciativa Rede Talita Kum, concedeu uma entrevista ao Vatican News por ocasião do Dia Mundial contra o Tráfico de Pessoas.
2: Desde muito jovem, eu senti um chamado de Deus para ser uma missionária e dedicar a minha vida ao serviço das pessoas mais pobres e necessitadas. A minha família, que é do sul do Brasil, vivia os valores cristãos muito fortes, era uma família muito religiosa, viviam os valores de solidariedade, de respeito, também de compromisso com o próximo. E eu fui crescendo nesse ambiente e com o tempo este chamado também foi amadurecendo. E eu fui passando por um acompanhamento vocacional, um discernimento e, por fim, eu optei por ingressar na congregação das Irmãs Missionárias de São Carlos Borromeu, escalabrinianas. E hoje já são mais de 30 anos que eu vivo a minha vocação religiosa, procurando testemunhar o Evangelho através desta missão que a nossa congregação tem, que é um serviço evangélico e missionário aos migrantes, a refugiados e essas pessoas que estão em situação de mobilidade e de vulnerabilidade. E a minha missão, ela foi me levando em diferentes realidades do Brasil, né? E também em África. Já são 17 anos que estou no continente africano, onde eu trabalhei sobretudo em Angola e na África do Sul. E nesses dois países, a minha missão foi o trabalho nas conferências episcopais, coordenando os departamentos de migrantes e refugiados e na prevenção do tráfico humano. Um trabalho que se viajava e continua aqui na África do Sul, viajando pelas dioceses, dioceses de fronteira, e a gente também tem muito esse contato, né? Um trabalho que tem um contato direto com migrantes, refugiados, pessoas deslocadas à força, né? E também me fez compreender a urgência de defender sempre mais a dignidade humana e promover os direitos daqueles que são forçados a deixar as suas terras, as suas casas, as suas famílias, aqueles que tentam buscar uma segurança e uma vida melhor. E foi precisamente neste trabalho, nas conferências episcopais, pelo trabalho de prevenção do tráfico humano que fazemos e sempre fizemos nas dioceses, que também me levou a integrar a rede Talita Kum. E eu vi nesse trabalho, nessa missão da rede Talita Kum, uma oportunidade concreta de um trabalho em rede, mas não somente em rede, mas também um trabalho que se soma forças, um trabalho que se soma forças para fortalecer a prevenção, a proteção, a integração e também a esperança de milhares de pessoas que se encontram em mobilidade e, sobretudo, participar desse projeto também me faz defender a vida, sobretudo a vida que está ameaçada, que está sendo usada como forma de lucro para outras pessoas. Então, é uma forma que eu respondo à minha vocação, ao meu chamado, à minha missão, colocando esta minha fé em ação por meio deste serviço, destas formações, da defesa dos direitos humanos, deste acompanhamento pastoral das pessoas mais vulneráveis e, sobretudo, nesta prevenção, proteção, preparando líderes para que também atuam nas comunidades para esta prevenção do tráfico humano.

0: As missionárias brasileiras da comunidade católica Nova Berite, Luana Ribeiro e Natália Balbis, visitaram recentemente a Rádio Vaticano, Vatican News. Luana é de João Pessoa, na Paraíba, e Natália é de Paulo Afonso, na Bahia. Elas estavam vindo da Guiné-Bissau depois de passarem um tempo em missão neste país situado na costa atlântica ocidental da África, na casa de acolhimento Bambarã, um orfanato que acolhe crianças em situação de extrema vulnerabilidade social, muitas delas com deficiência. Crianças que não são bem vistas pela sociedade, consideradas crianças irã ou crianças feiticeiras. O Bambarã é um tecido que as mulheres amarram nas costas para carregar seus filhos, muito comum. Ali, a criança se sente aconchegada e abraçada por sua mãe. A comunidade católica Nova Berite, originária de João Pessoa, está presente em missão na Guiné-Bissau desde 2016. Em 2023, foi convidada a assumir a direção da Casa de Acolhimento Bambarã. A casa é da Diocese de Bissau e acolhe crianças de toda a Guiné-Bissau. Nossa comunidade tem como carisma ser o sorriso de Deus para o mundo e esperança para aqueles que sofrem. Estamos há 26 anos como comunidade vivendo este carisma, disse Luana Ribeiro. Seguimos com este projeto muito bonito. A cada ano a gente consegue desenvolvê-lo melhor. Na Casa Bambarã trabalham 40 pessoas pensando no desenvolvimento da criança. O trabalho de fisioterapia é incrível. Temos uma voluntária italiana enviada pelo PIME. Tem um ano que ela está em missão e a gente consegue ver a mudança grande no desenvolvimento das crianças. Nos últimos 2 anos, conseguimos fazer reintegração familiar, fazendo com que as famílias e vizinhos compreendessem que ali são crianças que têm o direito de estar com sua família. Temos histórias muito bonitas de reintegração familiar, disse Natália Balbis. Vamos ouvir agora os testemunhos das duas missionárias brasileiras. Estamos aqui na Rádio Vaticano com Luana Ribeiro e Natália Balbis. Sejam bem-vindas.
1: Muito obrigada.
2: De onde vocês são no Brasil?
3: Eu, Luana, sou de João Pessoa, na Paraíba.
1: Eu sou Natália, sou de Paulo Afonso, na Bahia, mas nós somos da comunidade católica Nova Berite, que fica em João Pessoa, Paraíba.
0: Vocês estão vindo de onde?
3: Nós estamos vindo da Guiné-Bissau, que fica na África. É um pequeno país que majoritariamente a religião é muçulmana. Então nós estávamos em uma missão lá.
1: Nossa missão nos últimos 3 anos era em uma casa de acolhimento chamada Casa de Acolhimento Bambarã, onde nós acolhemos crianças órfãs ou que tinham alguma debilidade. E por causa da religião tradicional daquele país, aquelas crianças são consideradas como irãs. Então, eles não aceitam aquelas crianças na sociedade. Então, aquela casa é uma casa para acolher essas crianças. É uma casa da Diocese de Bissau, mas acolhe crianças de toda Guiné-Bissau.
0: Primeiramente, gostaria que vocês falassem um pouquinho sobre essa nova comunidade, onde surgiu e qual o objetivo dela?
3: Nossa comunidade, ela tem como carisma ser sorriso de Deus para o mundo e esperança para aqueles que sofrem. Então, nós estamos há 26 anos como comunidade vivendo esse carisma. Nosso fundador se chama Janaína, né, e o cofundador José Costa Filho, seu esposo.
0: Uhum.
3: E ela foi fundada na espiritualidade teresiana e franciscana. Eles são Santa Teresinha e São Francisco, são os nossos baluartes. Então nós temos projetos sociais, nós temos grupos de oração, evangelização. Temos uma casa no sertão da Paraíba, mas a nossa sede fica em João Pessoa, que é a capital da Paraíba.
0: Nasceu lá.
3: Nasceu lá, exatamente.
0: E os fundadores são vivos ainda, né?
3: Sim, são jovens. Casados, jovens, com muito fogo do espírito e alegria no coração para evangelizar, né?
0: Uhum.
3: Então, nós somos consagradas desta comunidade, somos missionárias de vida. Existe quem é da comunidade de aliança e aqueles que são da comunidade de vida. Nós somos vida. Mas a maioria é feita por famílias consagradas, jovens consagrados de aliança. Nós temos consagrados de aliança e de vida em Portugal.
2: Uhum.
3: Mas, não sei se a gente pode dizer que é uma casa da comunidade. Nós temos missão em Portugal.
2: Uhum.
3: Inclusive, nós vamos voltar para ela, né? Ficar um tempo nela. Mas temos um casal de consagrados de vida, que eles são missionários.
2: Uhum.
3: Mas foram chamados para estar vivendo a missão em Portugal.
2: Uhum.
3: E nós tínhamos a casa na Guiné-Bissau, mas nós vamos fazer uma pausa na missão para depois poder retornar.
2: Uhum.
3: Então, por 10 anos, nós estávamos, a comunidade Nova Berite, não a gente, por 10 anos, na África, na Guiné-Bissau, fazendo esse trabalho de evangelização nas paróquias, nas igrejas, e também por 3 anos na casa de acolhimento Bambarã,
2: uhum.
3: como a gente falou no início.

0: Então nós fomos para lá,
1: Em
0: fizemos a
1: que
0: trilha
1: ano, mais ou menos, você se lembra?
0: há 10 anos atrás. Há 10 anos atrás. E então nós começamos a Nova Berite, né, com atividades missionárias de evangelização nas paróquias, alguns trabalhos com a diocese, sempre junto com a diocese. Até que há 3 anos atrás, pela diocese também, nós fomos convidados a estar na Casa Bambarã, na Casa de Acolhimento Bambarã, como direção da casa e também como a gestão do projeto que gere, né, que possibilita a gestão de fundos da Casa Bambarã.
1: Você pode explicar para os nossos ouvintes o que significa Bambarã?
0: Bambarã é um tecido típico da Guiné-Bissau que se amarra nas costas da mulher, que ela carrega o seu filho nas costas. Então, é esse tecido que ela pode carregar e cuidar do seu filho. É muito típico, muito comum. Você anda pelas ruas, você vê as mulheres com esse bambara nas costas e os seus filhos. E é onde a criança se sente realmente aconchegada, perto de sua mãe, abraçada. Então, esse é um nome muito simbólico, pela história que é o Bambarã. Porque o Bambarã é esse lugar de acolhimento para crianças que não são acolhidas na sociedade, né? São crianças que não são bem vistas na sociedade. Então, essa mãe, que para nós é a Virgem Maria, né? Então, ela acolhe esses seus filhos em seu Bambarã. Então, essas crianças têm esse acolhimento na Diocese de Bissau, através dessa casa, que é sempre muito procurado, sempre muito procurado, porque Deus obrigado. Pouco a pouco vai se mudando esse olhar sobre as crianças que têm debilidade, mas ainda assim tem esse olhar marcado sobre essas crianças. Então, nossa casa ainda é muito procurada na Bissau, mas nós estamos lá, nós acolhemos essas crianças e é uma atividade muito bonita, é uma casa muito bonita. Hoje, nós temos 20 crianças na casa. Nem todas têm debilidade, porque também tem outros fatores que façam com que as crianças cheguem até aquela casa.
1: Mas inicialmente a intenção era acolher apenas crianças com debilidade ou crianças que eram abandonadas assim?
0: Crianças que eram vistas na religião como Irã, que significa demônio. Então, crianças que são nascidas gêmeas também são vistas como Irã. Crianças que a mãe morre no parto, o que é muito comum lá, porque não tem essa área de saúde bem desenvolvida. Então, elas são vistas como Irã, porque elas roubaram a vida da mãe. E crianças que nascem com debilidade. Então, tem todo esse conjunto que faziam com que essas crianças fossem sacrificadas. Então, quando a diocese percebeu esse número de crianças que eram sacrificadas por causa da religião tradicional, foi fundada a Casa de Acolhimento Bambarã. Então, até hoje, tem mais de 14 anos a casa, então até hoje nós seguimos com esse projeto belíssimo, é muito bonito. Então, a cada ano a gente consegue desenvolver melhor. Então, é uma casa onde trabalham 40 pessoas. Pensando mesmo no desenvolvimento da criança. Então, nós temos a área de saúde, nós temos enfermeiras, fisioterapeutas. O trabalho da fisioterapia naquela casa é incrível. Hoje nós temos uma voluntária italiana. Ela foi pelo PIME, Leigos do PIME, e ela é fisioterapeuta, então ela desenvolveu muito bem a área fisioterapêutica da nossa casa e a gente consegue. Tem um ano que ela está em missão e a gente consegue ver a mudança assim grande no desenvolvimento das crianças, né? Crianças que antes não conseguiam andar muito bem, não tinham muita mobilidade e hoje completamente diferente, com um ano de atividade mais intensa e diária, muito bonito. Nós temos a parte educativa também e psicólogo, assistente social, que é um trabalho muito bonito. Nos últimos 2 anos, nós conseguimos fazer reintegração familiar, então fazer com que as famílias

0: Famílias, compreendo, não só a família, mas também as casas ao redor, né? Compreendo que ali é sim uma criança, né, que tem direito a estar com sua família e a gente conseguiu fazer nesse tempo mais de 10 reintegrações familiares. É muito bonito, com histórias muito bonitas de reintegração familiar. Então é um projeto que realmente é muito bonito. Eu falo bonito, bonito, bonito, porque realmente é. Esse tempo de vivência, você contempla muita coisa bonita mesmo, assim, né? Você vê a criança podendo ter vida de criança, podendo ser olhada e cuidada como criança, e você conseguir restituir o olhar de algumas famílias sobre essas crianças. Então, isso é sem palavras, assim. Foi uma experiência missionária, no caso eu e Natália, de 2 anos, muito forte. Com esse contato com as crianças e com suas famílias.
1: Vocês também fazem um trabalho de conscientização da população em relação a essas crianças, né, que mesmo tendo alguma deficiência, não podem ser abandonadas por causa disso, né?
0: Sim, nós começamos aos poucos, porque realmente é um processo de educação. E quando, desde sempre, você carrega esse olhar. Sobre a criança, então fica difícil de você desfazer aquele olhar, né? Então nós começamos primeiramente com os trabalhadores. Então foram 3 anos explicando aos trabalhadores que são crianças, que são pessoas. Então, agora que faz pouco tempo que a gente saiu da missão, a gente já conseguia perceber o olhar dos trabalhadores completamente diferente
1: Quer
0: sobre
1: dizer, dos
0: aquelas crianças, dos
1: funcionários?
0: funcionários, dos funcionários. E nos últimos 2 anos com as famílias. Então, o projeto é que futuramente a gente consiga também no âmbito social. Então, começando ao redor da casa, no lugar onde a gente está, no bairro que estamos inseridos, e ir crescendo. Mas, como é realmente um trabalho educativo, então a gente tem que ir de pouquinho em pouquinho.
1: E você, o que você diz dessa experiência?
2: Foi uma experiência única, foram só 7 meses que eu pude estar e eu agradeço a Deus por ter me permitido viver esses 7 meses, porque é uma realidade totalmente diferente daquilo que a gente vive no Brasil, daquilo que a gente vê na questão cultural, que é muito forte, o que eles pensam, a forma como eles vivem, né, os africanos. Existe muita beleza nessa cultura, nessa realidade. Nas crianças, as crianças de lá, elas têm algo diferente que mexe com o seu coração, né? Eu cheguei lá e eu, por um pouco tempo, eu já consegui me sentir assim, mãe daquelas pessoas que eu nunca vi na vida, né? Sentir um amor, um carinho e ver também que elas querem e precisam desse carinho, que não tem em casa, que nunca receberam. Então, ser missionário é levar esse pouquinho de amor, esse pouquinho de esperança que a gente não tem mais que Deus dá a graça de levar para essas pessoas também que precisam, né? E que estão esperando, né?
0: É um povo muito feliz, é um povo muito aberto a acolher aquilo que a gente tem para levar um pouquinho, e mas muito mais eles nos dão, né? Como Luana falou, aquelas crianças nos dão muito mais alegria do que a gente leva, do que a gente levou alegria para elas. Elas nos deram muito mais esperança do que a gente chegou. Muito mais amor. Assim, é uma experiência realmente profunda com o amor de Deus através daquelas pessoas, das crianças e dos trabalhadores também.
2: Eu tive uma experiência de, além de estar trabalhando junto com Natália do Bambarã, a partir de um convite do padre Davi Choco, que é um padre do PIME, vigário da Guiné-Bissau, da Diocese de Bissau. Ele pediu para que eu estivesse no hospital São José de Bó, que é o hospital da Diocese, trabalhando na comunicação, porque não existia ninguém que pudesse fazer um trabalho lá. E, enfim, precisava de mais doadores, de solidificar a relação dos doadores com o hospital e para que também ele ficasse mais visível ali na região, no mundo também. Então, foi uma missão especial porque eu pude fazer coisas que eu nunca tinha feito, mas que eu sempre gostei. Sempre gostei da área da comunicação. E aí eu criei uma página no Facebook, criei um site. Não, eu não tenho Facebook, nunca fiz um site, mas a Messi é grande, os trabalhadores são poucos. Deus deu a graça, né? Uhum. E foi uma experiência única, né? De poder conhecer pessoas, tocar em realidades, de estar trabalhando no hospital, na comunicação, mas não só tocar na comunicação, mas também na vida de pessoas que estavam lá, né? De que precisavam de uma cirurgia, mas por eu ter contato, poder falar, enfim, né? Conseguir uma cirurgia para uma pessoa. Então, foram coisas que eu nunca imaginei viver, mas que a missão nos dá essa graça, né? Da gente ser ponte na vida das outras pessoas. E eu acho que tudo isso, toda a missão que nós vivemos, acho que se resume a isso, né? De receber, mas também de ser ponte para as pessoas.
1: Uhum. E agora vocês estão indo para Portugal, né? Que vocês disseram antes.
2: Isso.
1: Vocês vão ficar um tempo lá e depois vão para o Brasil? Como...
2: É, vamos ficar um tempo em Portugal, de férias, mas também com nossos irmãos da missão de Porto. E depois voltamos para o Brasil, para a nossa comunidade.
1: Uhum. E o que vocês esperam da missão? Encontrá-la no Brasil? Como vocês acham que vai ser a vivência de vocês lá, depois dessa experiência passada na Guiné-Bissau?
2: Olha, eu não sei, eu não consigo pensar, porque às vezes eu começo a lembrar só da experiência da África, quanto foi bom, como eu queria mais.
1: Uhum.
2: E mas também fica, preciso levar isso para as outras pessoas que estão no Brasil, para elas entenderem, né, que as pessoas precisam da nossa ajuda, né, que mais pessoas se disponibilizem ao serviço, não só na África, mas em tantos lugares do mundo que precisam também, uhum. né, de levar um pouco daquilo que a gente viveu e de viver, assim, o evangelho, né, a palavra de se entregar de estar aberto a novas experiências, né, uhum. novas missões, não sabemos para onde, mas... Que com certeza vai ter.
1: Uhum. Você?
0: Bom, com certeza de levar um pouquinho da Guiné-Bissau para o Brasil. Dessa experiência, de partilhar, né, com as pessoas essa experiência. É, mas também de continuar com esse coração aberto uhum. a novidades. Uhum. Porque a novidade da Guiné-Bissau transformou completamente minha vida. Então, eu acredito que teriam que chegar a novas novidades. Então, é importante deixar sempre o coração aberto.
1: Uhum. Uhum. Que mensagem vocês deixam para jovens como vocês que queiram ou estejam procurando um caminho, talvez até de consagração numa comunidade de vida como a de vocês?
0: Não tenham medo de abrir o coração e de viver as experiências que Deus coloca na vida de cada um. Eu acho que esse é o principal, assim. Eu lembro de São João Paulo II, né, que diz, né, não tenham medo de abrir os seus corações, né? É isso mesmo.
2: Eu pensei na mesma, mesmo sentido, assim, de Natália, de abrir o coração. E hoje o mundo nos dá muitas possibilidades de conforto, de estabilidade, de a gente realizar os nossos desejos, né, pessoais. Mas o que realmente traz felicidade é quando a gente realiza o desejo do que está no coração de Deus para a nossa vida. Então, quando eu cheguei na Guiné, eu pude perceber o quanto muitas vezes eu tinha perdido tempo com desejos meus, mas quando eu me abri, né, escutar a voz de Deus, eu vi que vale a pena, né? Vale a pena se abrir a voz de Deus, a seguir o chamado. Não tenho medo. Repito.
3: Obrigada pela sua participação neste Porta Aberta. Nós voltaremos na próxima semana.
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Bem, amigos de todo o Brasil, estamos de volta com o nosso Em Romaria, caminhando juntos nesse terceiro milênio. Nos estúdios da Rádio Vaticano, Silvano Rei José.

0: No dia 26 de agosto, celebra-se a memória litúrgica do Beato João Paulo I, no aniversário de sua eleição à Cátedra de Pedro, ocorrida em 1978. Analisar o pontificado do Papa Luciani como um momento decisivo para o exercício do Ministério Petrino ajuda a compreender os desafios com os quais a Igreja foi e é chamada a lidar. Raimundo Lima.
1: Um despacho confidencial do Departamento de Estado norte-americano havia imediatamente destacado a característica marcante daquela eleição, a rapidez. E, nessa rapidez, o adido da embaixada estadunidense em Roma não via senão a vontade convergente do Colégio dos Cardeais de demonstrar unidade. Uma unidade que era reafirmada também pelo próprio recém-eleito na escolha inédita de unir os nomes dos dois predecessores, João Paulo. Unidade que certamente pretendia conjugar, com ímpeto, o salto à frente de uma herança comum, a do Concílio Vaticano II. Com um consenso que tinha o sabor da aclamação, segundo a expressão atribuída ao cardeal belga Léon Joseph Swenning, após um conclave extremamente rápido, que durou apenas 26 horas, em 26 de agosto de 1978, Albino Luciani, João Paulo I, subiu à Cátedra de Pedro, selando o sentido de ser ministro da Igreja com as palavras do santo bispo do século VI, Avito Divina: servos, não senhores da verdade. De fato, ele já havia assimilado, em sua formação sacerdotal, essa visão, cara aos padres do primeiro milênio da Igreja como Mysterium Lunae, uma Igreja que não brilha com luz própria, mas com luz refletida, que não é propriedade dos homens da Igreja, mas do Christi Lumini. Fugit Ecclesia non suo sed Christi Lumine, brilha não com sua própria luz, mas com a de Cristo. Que, assim, como Paulo VI, ele havia retomado de Santo Ambrósio. Essa imagem da natureza eclesial e da ação a ela conveniente havia permeado amplamente os documentos do Concílio Vaticano II e se tornado decisiva e fecunda na ação pastoral de Albino Luciani, muito antes mesmo de ele ser elevado à Cátedra de Pedro. Nos dias seguintes à eleição daquele 26 de agosto, também os cardeais eleitores, sempre respeitando a rigorosa disciplina do sigilo, deram destaque à convergência alcançada e à perspectiva eminentemente eclesial e não política que havia animado sua ação, a ponto de levá-los a um consenso rápido e, como alguém disse, quase moralmente plebiscitário. O conclave reunido para eleger o sucessor de Paulo VI foi o primeiro após o término do concílio. Não foi, portanto, sem significado aquela convergência maciça dos 111 eleitores, para a maioria dos quais se tratava da primeira experiência de conclave. A escolha foi expressão de uma mentalidade eclesial comum, e a eleição do patriarca de Veneza, Albino Luciani, significou a vontade de avançar na implementação das orientações conciliares. Sabe-se que a primeira decisão tomada logo após a eleição foi a de não abrir imediatamente o conclave, convidando os cardeais mais idosos que haviam ficado de fora a ouvir, juntamente com o restante do colégio, a primeira mensagem. No que diz respeito aos discursos proferidos, merece ampla consideração, por se tratar do texto programático do pontificado, o primeiro deles, a mensagem de rádio Urbi et Orbi, proferida no domingo 27 de agosto de 1978, na Capela Sistina, no dia seguinte à eleição. O rumo do pontificado delineava-se com clareza e coerência nos 6 queremos programáticos da mensagem de rádio proferida em latim e em seus primeiros discursos, nos quais, em várias ocasiões, declarava que continuaria a implementação do Concílio Vaticano II, preservando o seu legado e impedindo desvios interpretativos. Os 6 volumes, isto é, queremos, iniciam, portanto, com a afirmação. Número 1. De perseguir, sem interrupção, a herança do Concílio Vaticano II, seguindo os passos traçados por seus antecessores imediatos. Número 2. De conservar intacta, na vida dos sacerdotes e dos fiéis, a grande disciplina da Igreja. Número 3. Da prioridade da evangelização na missão eclesial. Número 4. continuar e manter sempre vivo o compromisso ecumênico. Número 5, dar continuidade ao diálogo com o mundo contemporâneo, iniciado por Paulo VI. Número 6, incentivar as iniciativas pela paz para que possam conter, dentro das nações, a violência cega que apenas destrói e semeia ruínas e lutos. Todo o leque de fontes arquivísticas e de seu processamento, hoje reunidas e disponíveis, graças à pesquisa exaustiva realizada ao longo de mais de uma década pela causa de canonização de Albino Luciani, João Paulo I, e da qual a Fundação Vaticana João Paulo I tornou-se herdeira desde 2020, abriu uma nova página na historiografia, mostrando como a análise histórico-arquivística pode esclarecer a gênese de um projeto de governo pontifício e permitir uma transmissão precisa dos ensinamentos e da memória de João Paulo I. Por meio das jornadas de estudo, promovidas pela Fundação em colaboração com a Pontifícia Universidade Gregoriana, dedicadas às fontes do Magistério de João Paulo I, a primeira em 13 de maio de 2022, sobre os documentos de seu arquivo privado, APAL, hoje patrimônio da Fundação. A segunda, em 24 de novembro de 2023, sobre a biblioteca pessoal. E a terceira, em 12 de novembro de 2024, sobre o primeiro dos Queremos, sobre a continuação do Concílio Vaticano II, cujas atas foram publicadas. A Fundação deu continuidade à atividade científica de estudos, concentrando-se justamente nos 6 volumes do programa do Pontificado do Papa Luciani, a cada um dos quais pretende dedicar, ao longo dos anos, um simpósio de estudos. O último dos 6 volumes. Queremos, por fim, apoiar todas as iniciativas boas e louváveis que possam proteger e promover a paz neste mundo conturbado. Será o tema, que soa extremamente atual, considerando as atuais circunstâncias históricas, do próximo Congresso Internacional a ser realizado na terça-feira, 13 de outubro de 2026, em colaboração com a Pontifícia Universidade Gregoriana e o Pontifício Comitê de Ciências Históricas, na Sala Magna da Pontifícia Universidade Gregoriana. Em 1º de setembro de 1978, o presidente soviético Leonid Brezhnev desejou ao novo Papa um bom êxito em seus esforços para consolidar a paz e a distensão internacional e fortalecer a amizade e a cooperação entre os povos. João Paulo I desempenhou um papel de forte impacto simbólico e diplomático justamente naquelas semanas de setembro, que testemunharam o desfecho positivo dos acordos de paz de Camp David, mediados pelo presidente estadunidense Jimmy Carter. Embora reafirmando que o Papa e a Santa Sé não possuem soluções milagrosas para os grandes problemas mundiais, mas podem, no entanto, oferecer algo de muito valioso, um espírito que ajude a resolver esses problemas e os coloque na dimensão essencial, a da abertura aos valores da caridade universal, para que a Igreja, humilde mensageira do Evangelho a todos os povos da Terra, possa contribuir para criar um clima de justiça, fraternidade, solidariedade e esperança, sem o qual o mundo não pode viver, o apoio à construção de uma paz possível, indissociável de sua missão, foi o fio condutor dos 34 dias do pontificado de Luciani. Conforme documentado pela Fundação na edição crítica dos textos e documentos do pontificado, João Paulo I manteve uma correspondência reservada e direta com o presidente Carter e um contato constante com as chancelarias internacionais para promover a superação do conflito árabe-israelense. O Papa Luciani dedicou repetidas mensagens públicas e o Ângelus de 10 de setembro de 1978, no qual, no âmbito da fé, com intenção ecumênica e interreligiosa, interveio estrategicamente para desbloquear as negociações, pedindo que rezassem juntos pela paz, dirigindo-se ao presidente dos Estados Unidos, Jimmy Carter, ao presidente egípcio Anwar Sadat e ao primeiro-ministro israelense Menachem Begin, líder histórico do sionismo revisionista da direita nacionalista do partido Herut, que posteriormente se fundiu com o Likud, do qual é originário o atual primeiro-ministro israelense Benjamin Netanyahu. Os 6 queremos do Urbi et Orbi não constituem, portanto, uma simples declaração de intenções, mas a síntese de um percurso maduro e amadurecido nas dinâmicas eclesiais, não apenas das décadas de 1960 e 1970. Cada trecho merece uma releitura contextualizada e um estudo aprofundado à luz do pensamento de João Paulo I, por meio das fontes hoje disponíveis e dos documentos de um arquivo privado, a PAL, que reconstitui, às vezes até nos detalhes, o quadro completo da vida e do ministério do pontífice. Páginas repletas de perspectivas para o conhecimento tanto de João Paulo I quanto de uma época complexa da Igreja e do mundo, ainda não devidamente aprofundada. Aqui, por ocasião do aniversário da sua eleição à Cátedra de Pedro, no dia dedicado, por ser beato à sua memória litúrgica, basta ter-lhes dado menção, não tanto para imaginar como teria sido a Igreja de João Paulo I, mas para constatar o quanto essas questões de interesse histórico continuam sendo extremamente atuais até hoje. A força que emana dos 6 volumes convida a Igreja de hoje a redescobrir a herança daquele breve pontificado, pois essa brevidade não pode ser considerada uma interrupção da história, mas, se for o caso, um momento em que a história se torna mais visível. Pois, embora os 34 dias de pontificado tenham ficado encaixados entre 2 grandes pontificados, é justamente a distância entre Paulo VI e João Paulo II que nos obriga a voltar àquele pontificado, e é precisamente sua brevidade que representa um momento revelador, permitindo observar de forma concentrada as tensões do catolicismo pós-conciliar. Existem pontos de inflexão na história que testemunham uma concentração de eventos capazes de influenciar profundamente seu curso. O ano de 1978, o ano dos 3 papas e, portanto, de 2 conclaves, é uma dessas viradas. Examinar o pontificado do Papa Lutiani como uma etapa decisiva para o exercício do ministério petrino, com enormes repercussões na vida da Igreja, ajuda não apenas a reconstruir plenamente o perfil de João Paulo I, mas também a compreender os desafios com os quais a Igreja era e é chamada a se confrontar.
0: Nesta semana, a Ucrânia celebrou 35 anos de independência. O líder da Igreja Greco-Católica Ucraniana, Shavchuk, nos falou sobre o sofrimento infligido pela guerra à população e lançou um novo premente apelo a todas as nações do mundo. Precisamos da sua solidariedade. Jackson Eppen.
2: Ele recorda os números de julho de 2026, o mês mais sangrento de 4 anos e meio de guerra, que também teve um custo indescritível em vidas humanas e destruição. E também da guerra que estigmatiza a crueldade e as repercussões éticas produzidas pela tecnologia, onde o olho do drone que vê com exatidão quem está prestes a atacar torna inaceitável, além de trágico, o conceito de vítimas civis acidentais. No coração do arcebispo-mor da Igreja Greco-Católica Ucraniana, sua beatitude, Sviatoslav Shevchuk, os sentimentos suscitados pelo conflito se entrelaçam com aqueles ligados aos 35 anos de independência da Ucrânia do totalitarismo soviético. Ambos, diz ele aos meios de comunicação do Vaticano, nos fazem refletir profundamente sobre o valor inestimável da liberdade. Beatitude, é um grande prazer ouvi-lo novamente, sobretudo nesse contexto, quando todos os dias recebemos notícias de contínuos e intensos ataques contra a capital da Ucrânia, que atingem também a parte da cidade onde se encontram a catedral e sua residência. Como vocês estão vivendo essa situação?
3: Questa notte, tutti noi abbiamo passato nel rifugio antiaereo.
2: Todos nós passamos essa última noite no abrigo antiaéreo, assim como nas noites anteriores, porque, infelizmente, aumenta o número de drones e mísseis lançados sobre nossas cabeças. Ultimamente, cada mês se torna mais sangrento do que o anterior. Por exemplo, segundo a Comissão de Monitoramento das Nações Unidas, o mês de julho foi o mais sangrento desde março de 2022, ou seja, o mês com maior número de vítimas desses 4 anos e meio de guerra. As estatísticas oficiais dizem que, nesse mês de julho, 437 civis foram mortos e 2.610 ficaram feridos, registrando-se o maior número de crianças feridas e mortas desde abril de 2022.
3: Cioè, tutti, diciamo, gli esperti che cercano di capire cosa sta succedendo, Dicono que esta guerra sempre de più diventa...
2: Todos os especialistas que procuram compreender o que está acontecendo afirmam que essa guerra está se tornando cada vez mais uma guerra de alta tecnologia e de armas muito sofisticadas. Alguns falam de uma guerra das cidades. Por quê? Porque, na prática, a possibilidade de avançar na linha de combate parou. Avançar na linha do fronte tornou-se cada vez mais impossível e muito custoso para o exército russo. Por isso, procuram atingir os civis, aumentando o sofrimento das pessoas que vivem, sobretudo nas grandes cidades, por esse motivo. A capital da Ucrânia tornou-se o alvo número um. Quando se procura alguma analogia com o passado, muitos dizem que o cenário que está se desenrolando na Ucrânia é muito semelhante à guerra Irã-Iraque dos anos 1980, que foi realmente uma guerra entre dois povos incapazes de vencer na linha de frente que procuravam aumentar o sofrimento dos civis. Outra característica muito séria do ponto de vista moral e ético é que a alta tecnologia, atualmente em desenvolvimento, utiliza não apenas a inteligência artificial para direcionar o ponto de ataques dos drones, mas hoje em dia, esses drones mortíferos, assim como os mísseis, cada vez mais desenvolvidos para atingir civis, foram equipados com câmeras. Assim, um operador que conduz esse míssil ou esse drone vê em tempo real as pessoas que mata. Não é possível dizer que as vítimas civis são vítimas acidentais, não desejadas diretamente. Por exemplo, outro dia um ônibus foi atingido na cidade de Kherson. Não foram mortas apenas as pessoas que viajavam naquele ônibus, mas também aquelas que estavam ao redor. É evidente que o operador desse drone via as pessoas que estava matando. Este é realmente um problema moral muito grave. Se diz que, atualmente, a Rússia está procurando usar o sofrimento dos civis, inclusive o medo, como uma arma. Aquilo que não foram capazes de alcançar na linha de combate, procuram obter por meio desse terror contra as grandes cidades. Essa guerra também quer transformar o cansaço, o sofrimento e até mesmo o sofrimento espiritual das pessoas em um instrumento de pressão política. Evidentemente, isso está mudando a face dessa guerra que continua sendo uma guerra sacrílega. Todo ato desse tipo é um crime, tanto contra o direito humanitário internacional, quanto contra a lei moral no contexto dos conflitos armados. Essa é a situação que estamos vivendo nos últimos meses e dias, sobretudo na capital.
3: Questo un po', diciamo, la nostra situazione, soprattutto nella capitale di Kiev, quale stiamo vivendo ultimi mesi e praticamente ultimi giorni.
2: Nessa situação, o que significa celebrar os 35 anos de independência, que coincidem precisamente com 4 anos e meio desde o início dessa terrível agressão?
3: Allora, veramente, per noi festeggiare il giorno della indipendenza dell'Ucraina vuol dire anzitutto ringraziare il Signore per il dono della libertà.
2: Para nós, celebrar o dia da independência da Ucrânia significa, antes de tudo, agradecer ao Senhor pelo dom da liberdade, da qual o Estado ucraniano independente é garantidor. Para os cristãos, o amor à pátria não pode transformar-se em idolatria do Estado. Um Estado de direito é um instrumento importante para proteger a dignidade humana, a liberdade, o bem comum e o direito à vida do povo. O amor à própria pátria não é ódio pelos outros, mas a vontade de assumir a responsabilidade pelo próprio povo e de servi-lo. Por isso, para nós, esse dia de comemoração da independência ucraniana é um dia de oração e de reflexão sobre como devemos, hoje, não apenas defender a nossa liberdade, mas construir positivamente o nosso futuro. Nesses dias, falamos também constantemente da unidade nacional porque se trata de uma unidade em torno de certos valores fundamentais. O Estado é um instrumento para servir ao bem comum, à dignidade da pessoa humana, para garantir a sobrevivência, para viver livremente e construir a nossa sociedade na paz. Evidentemente, nesse dia, todos nós rezaremos pelo fim da guerra. Sabemos que não apenas a independência da Ucrânia é um dom de Deus, mas também a paz é um dom de Deus. Estaremos todos unidos na oração, mas também em nosso serviço ao bem comum, em nosso serviço para salvar vidas humanas, sobretudo no contexto da guerra que vivemos hoje.
3: O nosso serviço é para salvar as vidas humanas, sobretudo no contexto da guerra que vivemos hoje.
2: O senhor falou de dom da liberdade. Nesse contexto, gostaria de lhe fazer uma pergunta pessoal. O senhor nasceu durante o período do totalitarismo. Sua formação sacerdotal começou em seminários clandestinos. O que significam, para o senhor pessoalmente, esses 35 anos de liberdade, também olhando para os jovens de hoje que já pertencem à segunda geração nascida durante esse período de independência?
3: A me é tocado viver este momento quando, digamos, o Estado totalitário, comunista, que anche voleva controlar, digamos, a mente, a vontade delle persone umane, é caduto a pezzi.
2: Coube-me viver o momento em que o Estado totalitário comunista, que queria controlar também a mente e a vontade das pessoas, desmoronou. Naquele momento, compreendemos que a liberdade não significa apenas a possibilidade de ser livre exteriormente. Entendemos que a liberdade é uma categoria espiritual e moral. Recordo que mesmo na União Soviética, nós, cristãos católicos, que vivíamos na clandestinidade, éramos mais livres do que os líderes comunistas, porque trazíamos em nossos corações essa liberdade dos filhos de Deus. E foi precisamente graças a essa capacidade de ser livres, de ter a coragem de pensar de modo diferente daquele imposto pela ideologia comunista estatal, a liberdade de decidir livremente, mas sempre segundo os critérios do discernimento cristão, que para nós, nos tempos da União Soviética, isso se tornou uma escola espiritual de liberdade. Depois, quando aquele país totalitário caiu, soubemos transmitir essa liberdade interior que carregávamos dentro de nós para o contexto da sociedade civil ucraniana. Por isso, temos realmente esse fermento da nova sociedade e a nossa igreja foi verdadeiramente portadora de transformação da sociedade ucraniana, conduzindo-a de um país pós-comunista e pós-colonial soviético a um país democrático. Evidentemente, esse caminho jamais será algo realizado de uma vez por todas. Todos os dias devemos demonstrar essa liberdade cristã e continuar a nossa caminhada. Mas aqui compreendi algo muito profundo que pertence à tradição espiritual e teológica bizantina. A liberdade é algo maior do que o simples livre-arbítrio. A liberdade é fruto de uma boa escolha, de uma escolha baseada na verdade. Se faço uma escolha correta, se escolho valores fundamentais, se escolho o bem, então o meu livre-arbítrio, que é uma potencialidade da liberdade, transforma-se em uma experiência de liberdade. Por isso, ajudar as pessoas a fazer as escolhas certas é um caminho rumo a uma liberdade autêntica. Não libertinagem, não anarquia, mas uma liberdade sempre ligada à responsabilidade ao bem comum.
3: E ovviamente che questo concetto della libertà oggi è molto ricercato in Ucraina.
2: È evidente che esse conceito de liberdade é hoje muito buscado na Ucrânia. É interessante observar que muitos de nossos jovens que foram prisioneiros de guerra sofreram terríveis torturas no cativeiro russo e depois foram libertados, diziam que se sentiam mais livres mesmo com as mãos amarradas do que aqueles que os torturavam. Por quê? Porque, de fato, esses oficiais russos eram prisioneiros de seus próprios esquemas intelectuais. Tinham medo de seus superiores. Tinham medo de acabar eles próprios na prisão por não obedecer cegamente às ordens recebidas. E os nossos soldados, nesses momentos, sentiam-se mais livres, mesmo com as mãos amarradas. Por quê? Porque fizeram a sua escolha, a escolha certa. A escolha sempre baseada na verdade e na defesa da vida das pessoas. Essa é a nossa experiência nos tempos da União Soviética. É a nossa experiência nessa sociedade que se reconstrói depois da queda do totalitarismo estatal. É essa liberdade que hoje o povo ucraniano procura defender e construir cada vez mais em seu país livre e independente.
3: É esta liberdade que, no dia de hoje, o povo ucraniano está cercando de defender e de construir sempre de più. Nel proprio paese libero e indipendente.
2: Qual poderia ser a mensagem do povo ucraniano para o mundo de hoje, no qual podemos observar uma certa crise da democracia com o crescimento de tendências autoritárias em diversas partes do mundo, inclusive onde menos se esperaria?
3: Non stancatevi di essere liberi. Secondo me, questa crise dei valori democratici.
2: Não se cansem de ser livres. Na minha opinião, essa crise dos valores democráticos está ligada a uma certa crise da responsabilidade pessoal pelo próprio país. Cada um quer descarregar a própria responsabilidade sobre os ombros dos outros. E às vezes procura um bode expiatório, um político ou um autocrata que possa assumir os deveres pessoais que cada um tem em relação à sua pátria e ao seu país. Às vezes, alguns querem ser dispensados da necessidade de pensar e discernir. Querem que outra pessoa pense, discerna e decida por eles. Isso é uma espécie de infantilismo, porque é assim que as crianças agem quando pensam que são sempre os outros que devem construir para elas um futuro melhor. A fuga da responsabilidade é, na minha opinião, uma grande chaga das democracias modernas. Por isso me surpreende o fato de que, hoje em dia, a Igreja se torne cada vez mais garantidora e defensora dos valores democráticos, porque a Igreja afirma a dignidade de cada pessoa humana. É precisamente a Igreja que está protegendo o ser humano na cultura atual contra a desumanização em todos os níveis, começando hoje pelo desafio da inteligência artificial. A Igreja afirma que ninguém deve ter o direito de roubar os sonhos e as esperanças dos outros em favor do próprio futuro. Pelo contrário, somos nós mesmos os construtores da nossa vida e do nosso futuro.
3: Não abbiate paura de essere liberi. Questo sarebbe il messaggio fondamentale che un giorno d'oggi Ucraina può enviar a tutto il mondo.
2: Não tenham medo de ser livres. Essa é a mensagem fundamental que hoje a Ucrânia pode enviar ao mundo inteiro. Mesmo que essa liberdade tenha de ser defendida, porque a liberdade não pode ser considerada algo garantido. Não são dignos desse dom da liberdade aqueles que não correm o risco de assumir essa liberdade de viver como homens e mulheres livres.
3: Uomini e donne libere.
2: Sua beatitude, uma última pergunta. Como pastor de uma porção do povo de Deus que está na Ucrânia e também em outras partes do mundo, que apelo gostaria de dirigir à Igreja Universal por ocasião desse aniversário da independência?
3: Il più alto, diciamo, la più alta espressione della libertà è la capacità dell'essere umano di amare. Amare Dio e amare il prossimo.
2: A mais alta expressão da liberdade é a capacidade do ser humano de amar. Amar a Deus e amar ao próximo. Hoje, na Ucrânia, vemos que a concórdia nacional que nos conduziu à independência nacional só pode ser defendida por meio da misericórdia.

0: E assim chegamos ao final do nosso Em Romaria desta semana, agradecendo mais uma vez a sua presença. Voltamos na próxima semana com mais um Em Romaria, caminhando juntos neste terceiro milênio.
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0: Louvado seja nosso Senhor Jesus Cristo. O noticiário da Rádio Vaticano, Vatican News, direto da Cidade do Vaticano. Alô, amigos de todo o Brasil e do continente africano, estamos juntos com o noticiário da Rádio Vaticano, Vatican News, em língua portuguesa, nesta quinta-feira, 27 de agosto, trazendo as últimas notícias do Papa, da Igreja e do mundo. Nos estúdios, Silvanei José, com assessoria técnica de Luca Rossi. Uma saudação a você no Brasil e nos países de língua portuguesa. Foste tu que criaste minhas entranhas e me teceste no seio de minha mãe. Eu te louvo porque me fizeste maravilhoso. São admiráveis as tuas obras. Tu me conheces por inteiro. Salmo 139. E vamos aos destaques do programa de hoje. A dor do Papa pelas vítimas da inundação no Nepal. Leão XIV expressa seu pesar pelo desastre natural que atingiu o país através de um telegrama assinado pelo cardeal Pietro Parolin. Papa, sobre o combate aos vícios, a Igreja deve ser a família de todas as pessoas. Nossa contribuição, afirma Leão, a participantes de Encontro Internacional sobre Enfrentamento a Problemas de Vício. nós conversamos com uma participante do Brasil. Cultura da vida, a normalização do aborto passa pela desumanização do nascituro. Conosco, Marlon de Rosa e a esposa Ana Carolina. Pizzabala, a Cisjordânia é uma terra sem lei. Leão XIV recebeu com dor a trágica notícia das numerosas vítimas e da devastação causada pela recente inundação que atingiu o Nepal. Em um telegrama assinado pelo secretário de Estado do Vaticano, Cardeal Pietro Parolin, o Papa confia as almas dos falecidos à misericórdia de Deus e expressa suas mais sentidas condolências aos familiares das vítimas. Pelo menos 290 pessoas morreram e mais de 1.300 estão desaparecidas em decorrência da catástrofe natural. Os danos materiais são de grandes proporções. Estradas, pontes, moradias e infraestruturas hidrelétricas foram destruídas. O pontífice assegura sua proximidade espiritual a todas as pessoas atingidas por essa tragédia. Garante suas orações por todos os profissionais dos serviços de emergência que continuam empenhados nas operações de resgate e invoca sobre todos a proteção divina. Embora a causa do desastre ainda esteja sendo investigada por especialistas, imagens de satélite e análises sísmicas indicaram que, nesta quarta-feira, 26 de agosto, o colapso de uma geleira em grande altitude teria provocado a cheia repentina do rio Botikosh, no distrito de Razua, perto da fronteira entre o Tibete e a China. As localidades de Timuri, Saifubeze e outros povoados ao longo do rio foram duramente atingidos pela inundação. Papa sobre o combate aos vícios. A igreja deve ser a família de todas as pessoas. Nossa contribuição, disse aos participantes do encontro internacional sobre enfrentamento à problemática dos vícios. Andressa Golé.
7: Buenos dias a todos e bem-vindos.
8: A audiência com o Papa Leão XIV nesta quinta-feira marcou o encerramento de 3 dias de um encontro internacional em Roma, direcionado ao enfrentamento do fenômeno dos vícios e do recrutamento de jovens ao crime. Desde terça-feira, o evento organizado pela Comissão Pontifícia para a América Latina, pela Pastoral Latino-Americana de Acompanhamento e Prevenção das Adições do CELAM, além da Comissão Interamericana para o Controle do Abuso de Drogas, reúne representantes de várias partes do mundo, inclusive do Brasil. Denise Ferreira, coordenadora nacional da Pastoral da Sobriedade, enalteceu que o diálogo e o convívio familiar são ferramentas seguras de prevenção e não só. Onde a igreja consegue chegar, a prevenção também consegue chegar, afirmou ela, sobre a relevância da integração dos esforços das organizações religiosas que conseguem alcançar as periferias e as comunidades vulneráveis. O trabalho realizado de forma integral através de centros de acompanhamento, prevenção, recuperação e integração para jovens, baseados na fé que vem da Ásia, África, Europa e América, ganhou reconhecimento do pontífice, que em discurso lembrou que o sofrimento e a esperança não têm fronteiras, sobretudo dos jovens. Os vícios, continuou o Papa, são um fenômeno complexo que revela o fracasso de um mundo desumanizado. A resposta ao problema das dependências precisa ser através da prevenção comunitária, a atenção científica, justiça com rosto humano e acompanhamento pastoral próximo. Nossa contribuição, explicou o Papa, deve ser direcionada ao cuidado, à presença e à reconstrução do tecido comunitário.
9: Nossa contribuição tem que ir dirigida ao cuidado, à presença e à reconstrução do tecido comunitário.
8: Leão XIV, com satisfação, disse ter conhecimento de quatro pontes que também estão colaborando na questão dos vícios na América Latina. A primeira é entre a Igreja e os organismos internacionais, já que ninguém pode enfrentar sozinho o problema das drogas. A segunda ponte é entre a ciência e a fé, com a compreensão integral da pessoa humana através da Igreja, sem a pretensão de competir ou ocupar o lugar das neurociências, da psiquiatria ou da saúde pública. A terceira ponte está dentro da Igreja, que peregrina nos diversos continentes, a exemplo do encontro internacional que se realiza em Roma e dá espaço à partilha de dores, esperanças e entusiasmos pastorais. Já a quarta ponte é ecumênica, quando a Igreja Católica encontra uma linguagem comum a partir da fé para acompanhar a necessidade dos jovens. Em seguida, no discurso pronunciado em espanhol, o Papa procurou explanar sobre outra instituição importante no enfrentamento à problemática dos vícios, a família. A Igreja Doméstica, como descreveu o próprio Concílio Vaticano II, lugar onde se cultiva a vida, onde é cuidada e planejada. Não há melhor prevenção contra as drogas do que uma boa família, reforçou o pontífice, ao citar inclusive seus predecessores. João Paulo II pediu para fazer da Igreja a casa e a escola da comunhão. E Papa Francisco, a exemplo de Jesus, que toquemos a miséria humana, a carne sofredora dos outros. Essa é a missão da Igreja, acrescentou Leão XIV, que seja uma família, incluindo especialmente as pessoas que sofrem, ajudando a dar uma resposta à dor vivida dentro de muitos lares, seja pelo uso de drogas, pela violência, pelo recrutamento de um filho para o crime, pela pobreza ou pela falta de oportunidades que empurram a margem da sociedade.
7: Finalmente, quisiera expressar-lhes un deseo, que la Iglesia sea la familia de todas las personas que se quedaron al margen del camino.
8: Gostaria de expressar um desejo a vocês, que a Igreja seja a família de todas as pessoas que ficaram à beira da estrada. Assim como o samaritano que se fez próximo do homem caído, não passemos indiferentes. Vamos construir uma Igreja que se detém, se aproxima, se comove, unge as feridas, alimenta e se torna um lar.
7: Graças por seu trabalho. Que Deus os bendiga.
0: A partir do Vaticano, a América Latina inicia um diálogo sobre as drogas. O encontro internacional promovido pelo CELAM, pela CAL e pela OEA, de 25 a 27 de agosto, reúne experiências de prevenção, recuperação e integração e propõe uma resposta baseada na comunidade, na fé e na corresponsabilidade diante dos vícios e do recrutamento criminoso de jovens. O desafio, concordam os protagonistas, não é apenas recuperar aqueles que caíram, mas construir comunidades capazes de impedir que sejam abandonados à própria sorte. Denise Ferreira, coordenadora nacional da Pastoral da Sobriedade do Brasil, que participa do encontro, conversou com Sebastian Sanson, da Rádio Vaticano, Vatican News, e falou da relevância de integrar os esforços de organizações religiosas e voluntárias no enfrentamento dessas problemáticas.
10: Nós estamos tendo aqui a oportunidade de trazer os olhares de outros países, de como os outros países estão enfrentando, né, essa questão dessa demanda do uso de substâncias e também de prevenção. E é muito importante nós trabalharmos juntos em unidade, trabalhando, pensando, né, nessas organizações que trabalham com a fé e o tratamento e a prevenção. Então, assim, enquanto Pastoral da Sobriedade no Brasil, estamos lá já articuladas com a CNBB, né, com toda a Igreja do Brasil, com voluntários. Ontem eu tive a oportunidade de ter a primeira fala de apresentação e eu falava sobre isso. A Igreja, ela tem um poder de capilaridade muito grande, né, de estar nas bases, de estar nas periferias, nas grandes cidades, no meio urbano, rural. E é onde a Igreja consegue chegar, a prevenção também consegue chegar. Então, falei sobre isso, somos voluntários na Igreja,
11: trabalhando para que as pessoas encontrem o sentido da vida.
10: né, através da prevenção. Então, assim, esse encontro está sendo bom porque a gente está encontrando outras experiências e podendo compartilhar também o nosso trabalho na Igreja do Brasil.
11: E para além das respostas concretas às dependências e ao recrutamento criminoso, que transformações nossas comunidades precisam enfrentar na família, na educação, na coesão social e na vida espiritual para que os jovens possam encontrar alternativas reais de pertencimento, de projeto de vida e de esperança?
10: Eu acho que o diálogo e o convívio familiar é extremamente importante. E nós somos capazes de provocar isso nas nossas comunidades, nas nossas famílias. Um pai e uma mãe que não sabe onde teu filho está neste momento é preocupante. A gente sempre fala isso na pastoral, quando reúne com as famílias. Onde o seu filho está neste momento, você sabe? Com quem ele está neste momento? O que ele está fazendo? São as três perguntas básicas que toda a família precisa saber. Então, esse diálogo, essa convivência fraterna, esse movimento familiar de confiança, de aconchego, de saber que ali tem um lugar seguro, é um mecanismo de prevenção, onde o jovem vai encontrar na família o lugar seguro e não, né, no meio externo, onde o recrutamento vai fácil buscar aí um jovem, um adolescente que não se encontra seguro em harmonia familiar.
11: Alguma ideia adicional que você gostaria de compartilhar com os ouvintes?
10: Eu gostaria, assim, nós estávamos agora ali falando sobre essa questão de recrutamento, justamente esse tema que estamos abordando neste momento. E me impactou muito porque, de fato, a gente não cuida muito bem desse tema exatamente. Fazer esse recorte do recrutamento, o que prevenir, né, nesse aspecto. Então, eu acho que esse diálogo deve ser um pouco mais avançado na nossa igreja, nas pastorais, na catequese, entre os leigos, né, entre as catequistas, entre a pastoral familiar, e a gente tentar montar uma estratégia, sabe, uma estratégia para impedir isso. Então, eu acho que é um tema relevante, que não cabe só as pastorais que trabalham com o uso de substâncias.

0: Entre os povos em Rimini, na Itália, encontrando-se primeiro com jornalistas e depois dialogando com um grupo de jovens. O Ocidente deve ajudar a ampliar um pouco o olhar, a criar perspectivas, a conter também essa deterioração contínua, com um esforço diplomático cada vez maior, ressalta o Porporado, indicando que a diplomacia, apesar de toda a sua fragilidade, continua sendo o único caminho para tentar resolver o conflito, evitando o uso das armas, da violência e da força militar.
1: Bem, a situação é em contínua evolução, ahimè, não positiva. Gaza, forse, em questo momento, é a situação deteriorata tantissimo, ma anche più stabile da un certo punto di vista, dove non, le cose non, a livello politico.
0: O olhar do patriarca se volta para Gaza, onde a situação se deteriorou muitíssimo e continua humanamente muito devastadora, embora permaneça mais estável sob certo ponto de vista. No âmbito político, há muita discussão. Pizzaballa convida a não confundir a esperança com o otimismo ou com a expectativa de uma solução imediata. Não devemos confundir a esperança com vai ficar tudo bem ou com uma solução política. A esperança é outra coisa. Ela nasce, explica, de dentro, dos encontros e das pessoas, israelenses e palestinos, judeus, muçulmanos e cristãos. Assim como aconteceu durante os dias do meeting, que escolhem se comprometer para fazer algo bonito, para ajudar, para apoiar ou até mesmo simplesmente para se recusar a desumanizar o outro. A solução de dois estados, Israel e Palestina, reafirmada pelo Papa, declara ainda, é a única maneira de reconhecer aos israelenses e aos palestinos o direito de ter um lar em sua terra. Mais cedo ou mais tarde, o Papa virá à Terra Santa, acrescenta. É uma questão de tempo. Penso que é necessário preparar as condições para essa visita, para que possa realmente dar frutos. Trabalharemos nisso junto com o Santo Padre, mas acredito que não se deve ter pressa e que também se devem evitar gestos de grande repercussão que se esgotem em si mesmos. A visita deve estar inserida em um percurso significativo. No diálogo com três jovens, ao final do dia, no encontro intitulado Perscrutando o Céu de Jerusalém, o Purpurado responde às perguntas de uma estudante de Milão, de um jovem estadunidense e de um estudante do ensino médio de origem ucraniana que vive em Rimini. As perguntas foram formuladas a partir das reflexões de sua carta pastoral Voltaram para Jerusalém com grande alegria, publicada em abril passado e dirigida à sua diocese, que abrange Israel, Palestina, Jordânia e Chipre. É preciso impedir, afirma, respondendo justamente ao jovem da Ucrânia, que a lógica desumanizadora da guerra se torne a sua maneira de pensar, de sobreviver, pois a guerra rouba dos jovens os anos mais bonitos de suas vidas, quando não lhes tira a própria vida. Isso vale para a Ucrânia, mas também para o Oriente Médio. A guerra tem suas dinâmicas que embrutecem as pessoas. O outro é exorcizado, porque se o outro é humano e está próximo de você, torna-se difícil atingi-lo. E a dinâmica da guerra não deve se apoderar da consciência. O cardeal também é questionado sobre como enfrentar a dor em uma realidade como a do Oriente Médio e como permanecer firme. A resposta é olhar para a cruz, o lugar onde Jesus humanamente fracassa, mas que por nós é fonte de salvação, de onde brota a ressurreição. O patriarca parte da constatação de que a dor na região do Oriente Médio é o das relações rompidas, da violência que se presencia, das pessoas que já não estão presentes e do sentimento de inadequação diante de diferentes situações.

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0: Olá, amigos da Rádio Vaticano. Aqui quem fala é Marlon Yarderosa para mais um Espaço Cultura da Vida. Semana passada, comentamos sobre o caso de Massachusetts, onde foi assinada uma lei que retira o limite de idade gestacional para a prática do aborto, conforme critérios médicos. Nós podemos nos perguntar, como é possível que uma sociedade aceite naturalmente a eliminação de bebês no ventre materno até o fim da gestação?
1: Isso não acontece do dia para a noite. Para que práticas que antes causariam grande rejeição social passem a ser toleradas ou mesmo defendidas, é necessário que aconteça uma mudança na maneira como a sociedade entende aquela realidade. Por isso, há muitas décadas tem sido feito um processo lento e gradual de desumanização do bebê que ainda está no ventre materno, ou seja, o nascituro.
0: Desumanizar significa deixar de enxergar o outro como uma pessoa humana semelhante à nossa, com a mesma dignidade e os mesmos direitos. No caso do aborto, isso acontece quando a sociedade deixa de olhar para o nascituro como aquilo que ele realmente é, um ser humano em desenvolvimento, e passa a descrevê-lo apenas pelo seu tamanho, idade gestacional ou grau de dependência. Mas como é feita a desumanização? Você talvez já tenha visto algum filme ou novela que trouxesse o drama de uma moça ou mulher que passou por uma situação triste e grave, engravidou e pensou em abortar. Assim, aos poucos, a pauta do aborto foi sendo colocada pela mídia de forma sentimental e parcial.
1: É claro que situações assim sensibilizam as pessoas. Diante de uma cena de sofrimento real ou fictício, a emoção e a empatia envolvidas na situação nos comovem e deixam muitas pessoas em dúvida. Mas podemos então nos perguntar, se a barriga da mulher fosse transparente e o bebê lá dentro pudesse ser visto por qualquer pessoa a olho nu, será que o aborto ainda assim seria aceito? Provavelmente não, justamente porque não haveria dúvidas de que dentro da barriga da mulher há uma vida, um bebê, um ser humano, em seus estágios iniciais de desenvolvimento. Hoje é comum ouvirmos termos como direitos sexuais e reprodutivos para justificar o aborto, interrupção voluntária da gravidez para se referir ao aborto, produto da concepção para se referir ao novo ser humano que acabou de ser gerado, redução embrionária, que significa eliminar um ou mais embriões de uma gestação múltipla, entre outros. O que acontece aqui é uma manipulação da linguagem, ou seja, uma escolha proposital das palavras a serem usadas justamente para não deixar claro que ali há, de fato, uma vida humana, um bebê se desenvolvendo. Quanto mais distante a linguagem estiver da realidade concreta para se referir ao bebê, mais fácil se torna discutir o aborto sem pensar naquele que morre.
0: Isso fica ainda mais claro quando falamos sobre os abortos realizados nas fases avançadas da gestação. Nesses casos, normalmente utiliza-se o procedimento de assistolia fetal, um termo técnico que, em geral, a maioria das pessoas não vai entender o que é. Assistolia significa ausência de atividade cardíaca, ou seja, para a realização de um aborto em fases avançadas da gestação, coloca-se uma agulha através da barriga da mulher para chegar até o coração do bebê, para administrar uma substância que faça o coração do bebê parar de bater. Em seguida, a mulher precisa dar à luz a esse bebê já sem vida. Isso é muito cruel, mas a manipulação da linguagem impede que as pessoas entendam o que realmente acontece.
1: Se há, de fato, alguma situação grave que leve a mulher a não querer seu bebê, ela pode ser orientada a destinar a criança à adoção pela entrega legal, ao invés de ser incentivada a dar à luz um bebê morto. Este é definitivamente um trauma que ela vai carregar para o resto da sua vida. Por isso, os grupos pró-vida costumam usar o slogan "Salvemos as duas vidas". Afinal de contas, uma injustiça cometida contra a mulher não justifica que se cometa uma outra injustiça com o nascituro, um ser humano totalmente frágil e indefeso que não tem culpa de nada. Nossa dignidade não vem da autonomia, da força, da saúde ou da capacidade de nos defendermos. Nossa dignidade vem do simples fato de sermos seres criados por Deus e amados por Ele.
0: Por isso, todos nós precisamos ajudar as pessoas a enxergar o ser humano verdadeiramente, uma pessoa com suas fases de desenvolvimento. A empatia, a humanização e a valorização da vida passam por enxergarmos a humanidade em todas as fases e circunstâncias da vida. Um grande abraço a todos e até a próxima!

segundo dia da missão em Moscou do secretário para as relações com os estados e as organizações internacionais, Dom Paul Richard Gallert, concentrou-se ontem na visita à Catedral Ortodoxa de Cristo Salvador, na capital da Federação Russa. Dom Gallagher foi recebido pelo vice-presidente do Departamento de Relações Eclesiásticas Externas do Patriarcado de Moscou. A visita ocorreu após o encontro oficial na terça-feira com o metropolita Anthony de Volokalansk, presidente do mesmo departamento. E assim chegamos à conclusão do nosso espaço de hoje. A gente volta amanhã, nesse mesmo horário, com mais informações direto do Vaticano para você. Uma boa quinta e até lá.

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2: Alô, Brasil! Está no ar o programa Viva a Vida da Pastoral da Criança.
3: Olá, você que nos ouve neste momento. Obrigado por nos dar o carinho da audiência.
2: O programa Viva a Vida de hoje vai falar sobre um tema que as pessoas se interessam muito, que é a descoberta da vocação.
3: Fique com a gente. O programa Viva a Vida já está no ar.

0: Embora a palavra vocação seja muito falada, às vezes não temos muito claro qual seria a nossa vocação. Para conversar sobre esse tema, nós convidamos a Maria Inês Monteiro de Freitas, coordenadora nacional da Pastoral da Criança.
1: Quando falamos em vocação, muita gente pensa em vida religiosa. Maria Inês, o que realmente é vocação na vida das pessoas?
2: Vocação, na verdade, vem do latim vocare, significa chamar, estando presente na vida de todas as pessoas. Em geral, vocação é o caminho pelo qual cada um é chamado a realizar sua vida com sentido, propósito, amor e muita responsabilidade. É descobrir onde sua vida ganha sentido e onde você pode fazer o bem a si mesmo e ao próximo.
0: Maria Inês, como alguém pode perceber qual é a sua vocação?
2: Perceber a própria vocação não costuma acontecer de imediato, mas é um processo de escuta, experiência e muito amadurecimento interior. Primeiro, olhando para dentro de si mesmo. Quais são os dons, inclinações e desejos mais profundos? Reconhecer aquilo que gostamos de fazer e que fazemos muito bem. Depois, olhando para fora, existe alguma necessidade concreta que toca o seu coração, pelo qual você gosta de se dedicar? Outro passo essencial é vivenciar, servindo, buscando caminhos, conversando com pessoas mais experientes, para discernir e fortalecer a certeza do caminho escolhido.
1: Quais são os maiores obstáculos para viver a sua vocação?
2: Um dos maiores obstáculos é o medo. Medo de errar, de não dar certo, de decepcionar os outros ou de sair da sua zona de conforto. As pressões da sociedade, status, vaidade, lucro, preconceitos, imposição da família e a própria educação que muitas vezes exclui. Falta de oportunidade, necessidade de sobrevivência em algum trabalho e, principalmente, a falta de autoconhecimento. O imediatismo é o outro grande inimigo. Acaba desistindo se não obter respostas rápidas. Além disso, há insegurança e a baixa autoestima.
0: Maria Inês, como uma vocação pode transformar realidades?
2: A vocação pode transformar realidades porque leva a pessoa a colocar seus talentos, conhecimentos e valores a serviços dos outros e da sociedade, não se resumindo somente no emprego, na carreira, na remuneração, na estabilidade financeira, mas também pode estar em um trabalho missionário voluntário e que ajuda a transformar realidades através da soma de esforços. Quem vive sua vocação de modo verdadeiro impacta vidas, situações e comunidades. Além disso, a vocação tem um efeito multiplicador. Uma pessoa que vive com sentido na sua vocação inspira outras com seu exemplo. Outro ponto importante é que a vocação leva ao serviço. Muitas vocações transformam realidades concretas, combatem a pobreza, promovem a educação inclusiva, reforçam a cidadania e, principalmente, a qualidade de vida.
1: Quais são os maiores desafios de quem escolhe viver a vocação do serviço voluntário e o que faz valer a pena continuar?
2: Viver a vocação do serviço voluntário é profundamente transformador. É um caminho de realização e sentido em ajudar o próximo e contribuir para o bem comum. Mas nem sempre é fácil. Quem escolhe esse caminho encontra desafios reais, justamente porque enfrenta situações da realidade que podem trazer um desgaste emocional. Mas não devemos chegar ao desânimo. Existem maneiras que podem ajudar o voluntário a perseverar, permanecer fiel, especialmente quando a motivação emocional diminui e os problemas aparecem. Diante do risco da desmotivação, diante dos resultados lentos, temos que continuar firmes, sabendo que nossa ação está tocando outras vidas. Quem serve também é transformado, porque o voluntário aprende muito. À medida que partilha seu saber com o outro, sempre vale a pena servir.
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0: O serviço voluntário em organizações como a Pastoral da Criança pode ser considerado uma vocação?
2: O sentido maior da vocação do voluntário da Pastoral da Criança é o amor ao próximo, na solidariedade, orientação e principalmente no acolhimento. Além disso, não é uma vocação vivida no individual, mas no comunitário. Os líderes são agentes de transformação que realizam ações práticas, respondendo a uma missão que une fé e vida. No caso da Pastoral da Criança, esse chamado ganha uma dimensão ainda mais ampla, quando engloba também o compromisso social. Compromisso com as pessoas e não apenas com tarefas, e muitas vezes uma motivação espiritual, vendo no serviço uma forma de viver o evangelho.
1: A senhora já acompanhou alguma história de alguém que descobriu um talento ou propósito por meio da missão da Pastoral da Criança?
2: Sim, muitas histórias inspiradoras. A Pastoral da Criança é um verdadeiro solo fértil de transformação, onde o amor se transforma em ação. É emocionante falar sobre isso, pois algumas dessas lideranças são as minhas grandes inspirações. É lindo ver pessoas simples, humildes, sendo na sua grande maioria mulheres, que ao entrarem na Pastoral da Criança, descobriram um novo sentido para a vida e talentos maravilhosos que estavam até adormecidos. O olhar atento e o abraço nas famílias da comunidade despertaram nelas um desejo profundo de ir além, de buscar o conhecimento técnico para cuidar ainda melhor da beleza das visitas e desse colo diário ofertado ao próximo. Nasceram grandes profissionais nas áreas da saúde, educação, nutrição e social. A Pastoral da Criança faz esse milagre. Ela não salva apenas o futuro das crianças. Ela resgata a dignidade, o valor e a vocação dos próprios adultos que escolheram servir.
0: E a senhora, como descobriu a sua vocação?
2: Acredito que minha vocação foi inspirada pela minha mãe, uma mulher de muita fé, coragem e generosidade, que sempre dedicou sua vida ao cuidado e ao bem-estar das pessoas ao seu redor. Ao observar seu exemplo, desde a infância, despertei em mim o desejo de cuidar, proteger e servir ao próximo. Reconhecer e assumir essa vocação não foi um caminho fácil. Passei por momentos de muitas dúvidas, enfrentei muitas indecisões e por diversas vezes senti o peso das expectativas e das pressões da sociedade sobre qual caminho deveria seguir. Mesmo diante das incertezas, havia algo dentro de mim que sempre me conduzia de volta ao cuidado com o outro. Com o tempo, por meio da reflexão, do autoconhecimento e da fé em Deus, compreendi que essa não era apenas uma escolha profissional, mas um chamado para viver com propósito. Hoje, entendo que viver a minha vocação é mais do que exercer uma profissão ou desempenhar uma função. É colocar meus dons a serviço das pessoas, contribuindo para o cuidado, a proteção e a promoção da vida, seguindo os valores que aprendi com minha mãe e que continuam inspirando a minha caminhada.
1: Maria Inês, uma pessoa ao sentir que tem a vocação para o trabalho voluntário, como encontrar a Pastoral da Criança?
2: O primeiro passo é procurar a coordenação da Pastoral da Criança na sua paróquia, comunidade ou diocese e manifestar o interesse em fazer parte dessa grande família Pastoral da Criança. Mais do que realizar atividades voluntárias, fazer parte da Pastoral da Criança significa colocar os próprios dons a serviço da vida. Aguardamos pelo seu sim a esse grande chamado do cuidado com a vida. Venha, estamos esperando por você.

0: Vamos conversar agora com a Monícia Lima Oliveira Santos, líder da Pastoral da Criança de Parauapebas, Diocese de Marabá, Pará.
1: Monícia, por que ser líder da Pastoral da Criança é uma vocação?
2: A pastoral da criança realmente é para quem tem vocação. Uma vocação de querer mudar o mundo com essa troca de afinidade com a família, nas visitas domiciliares, no peso da celebração da vida. Que o Senhor nos abençoe sempre nessa missão, nessa doação, nessa vocação, que é servir aos pequeninos. Viva a vida!
0: Agora chegou o momento de conversarmos com Dom Frei Severino Klasen, arcebispo de Maringá, Paraná, e presidente da Pastoral da Criança.
3: Vocação é, antes de tudo, um chamado, uma convocação à vida. Antes mesmo de qualquer escolha ou caminho específico, cada pessoa é chamada a desenvolver os dons que recebemos e a colocá-los a serviço dos outros, seja na família, no trabalho, na comunidade ou no serviço voluntário. Que cada um de nós possa acolher esse chamado à vida com generosidade, descobrindo a cada dia onde e como somos chamados a amar e servir.

0: o programa de hoje está terminando aqui.
1: Você pode ter mais informações sobre esse e outros temas visitando o nosso site www.pastoraldacrianca.org.br.
0: Um abraço e até o próximo Viva a Vida.
1: Até lá, pessoal.
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1: 5 horas e 55 minutos.
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3: No Evangelho de hoje, encontramos a parábola que Jesus conta aos seus discípulos, conhecida como a parábola das 10 virgens. Na boca de Jesus, a parábola soa assim: o reino dos céus é como a história das 10 jovens que pegaram suas lâmpadas de óleo e saíram ao encontro do noivo. 5 delas eram imprevidentes e as outras 5 eram previdentes. As imprevidentes pegaram as suas lâmpadas, mas não levaram o óleo consigo. As previdentes, porém, levaram vasilhas com óleo junto com as lâmpadas. O noivo estava demorando e todas elas acabaram cochilando e dormindo. No meio da noite ouviu-se um grito: o noivo está chegando, ide ao seu encontro. Então as 10 jovens se levantaram e pegaram as lâmpadas. As imprevidentes se deram conta que faltava óleo para as suas lâmpadas e pediram às previdentes óleo emprestado. As previdentes sugeriram para que elas fossem comprar óleo, uma vez que poderia faltar para todas. Enquanto as imprevidentes foram comprar o óleo, veio o esposo. As previdentes entraram com o esposo na festa e as imprevidentes ficaram fora. E Jesus então conclui a parábola: portanto, ficai vigiando, pois não sabeis qual será o dia nem a hora. Ser previdente sempre, vigiar sempre. Só assim acolhemos o reino de Deus. Com a bênção do Deus misericordioso, o Pai, o Filho e o Espírito Santo. Amém.
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1: Olá, gente amiga! Queria deixar aqui um abraço muito especial aos nossos colegas presbíteros, né? Os padres aqui da Arquidiocese de Pelotas. Vocês que nessa caminhada, nesse árduo trabalho de evangelização, têm dedicado suas vidas, têm dedicado todo o seu tempo, suas energias, sua sabedoria e sua santidade à conversão e ao cuidado do povo de Deus. Que Deus possa estar sempre renovando as forças, que cada um de nós possamos ser a cada dia padres um pouquinho melhores, pessoas um pouquinho melhores. E dando sequência aí, vimos no último programa que o Cordeiro, então, aquele que é capaz de abrir os selos, abre o sétimo selo e começa uma série de catástrofes sobre a Terra. Então, quando ele abre o sétimo selo, aparecem sete anjos com sete trombetas. A primeira trombeta faz chover sobre a Terra granizo, fogo e sangue, destruindo um terço de tudo que tem na Terra. A segunda trombeta joga uma montanha de fogo sobre o mar e destrói um terço de tudo que tem no mar. E agora vamos ver a terceira trombeta. Livro do Apocalipse, capítulo 8, versículo 10. O terceiro anjo tocou, e caiu do céu uma grande estrela ardendo como uma tocha. Caiu sobre a terça parte dos rios e sobre as fontes das águas. O nome da estrela é Amargor. A terça parte das águas tornou-se amargor, e muitas pessoas morreram devido às águas, porque se tinham tornado amargas. Então a destruição vai continuando, né? Destruiu um terço da terra, destruiu um terço do mar, e agora destrói um terço da água potável do mundo, para com isso muitas pessoas morrerem, porque as águas agora ficaram amargas. Então é a grande estrela que cai do céu e envenena, né? Torna amargas um terço das águas dos rios e fontes de água potável. Versículo 12, o quarto anjo tocou, e foi atingida a terça parte do sol, e a terça parte da lua, e a terça parte das estrelas, de modo que escureceu a terça parte deles, e o dia perdeu um terço da claridade, e a noite igualmente. Eu ouvi uma águia que voava no ápice do céu, proclamando em alta voz: ai, ai, ai, ai dos habitantes da terra, por causa dos próximos toques das trombetas, dos anjos que ainda vão tocar. Então veja, a quarta trombeta destrói o firmamento, né? Um terço do sol, da lua, das estrelas, e cria então uma situação até além da terra, né? Uma situação de destruição universal, demonstrando sempre o poder das trombetas, dos anjos, o poder daquilo que está escrito no livro, o poder do Cordeiro que é capaz de abrir o livro, o poder de Deus, aquele que escreveu o livro da vida. Pergunta: com a quarta trombeta, o que, que foi destruído?
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0: Amém. Oferecimento do Santo Terço. Divino Jesus, nós vos oferecemos este rosário que vamos rezar, contemplando os mistérios de vossa redenção. Concedei-nos, por intercessão de Maria, vossa Mãe Santíssima, a quem nos dirigimos, as virtudes que nos são necessárias para bem rezá-lo e a graça de ganhar as indulgências anexas a esta santa devoção. Creio em Deus Pai, Todo-Poderoso, Criador do céu e da terra, e em Jesus Cristo, seu único Filho, nosso Senhor, que foi concebido pelo poder do Espírito Santo, nasceu da Virgem Maria, padeceu sob Pôncio Pilatos, foi crucificado, morto e sepultado, desceu à mansão dos mortos, ressuscitou ao terceiro dia, subiu aos céus, está assentado à direita de Deus Pai Todo-Poderoso, donde há de vir a julgar os vivos e os mortos. Creio no Espírito Santo, na Santa Igreja Católica, na comunhão dos santos, na remissão dos pecados, na ressurreição da carne, na vida eterna. Amém.
1: Pai nosso que estais no céu, santificado seja o vosso nome. Venha a nós o vosso reino. Seja feita a vossa vontade, assim na terra como no céu.
2: O pão nosso de cada dia nos dai hoje. Perdoai as nossas ofensas, assim

0: Ave Maria, cheia de graça, o Senhor é convosco, bendita sois vós entre as mulheres, e bendito é o fruto do vosso ventre, Jesus.
1: Santa Maria, Mãe de Deus, rogai por nós, pecadores, agora e na hora de nossa morte. Amém.
0: Ave Maria, cheia de graça, o Senhor é convosco, bendita sois vós entre as mulheres, e bendito é o fruto do vosso ventre, Jesus.
1: Santa Maria, Mãe de Deus, rogai por nós, pecadores, agora e na hora de nossa morte. Amém.
0: Ave Maria, cheia de graça, o Senhor é convosco, bendita sois vós entre as mulheres, e bendito é o fruto do vosso ventre, Jesus.
1: Santa Maria, Mãe de Deus, rogai por nós, pecadores, agora e na hora de nossa morte. Amém.
2: Glória ao Pai, ao Filho e ao Espírito Santo.
1: Como era no princípio, agora e sempre. Amém.
0: Mistérios dolorosos. No primeiro mistério, contemplamos a agonia de Jesus no Horto das Oliveiras. Pai nosso que estais no céu, santificado seja o vosso nome. Venha a nós o vosso reino, seja feita a vossa vontade, assim na terra como no céu.
1: O pão nosso de cada dia nos dai hoje. Perdoai as nossas ofensas, assim como nós perdoamos a quem nos tem ofendido. E não nos deixeis cair em tentação, mas livrai-nos do mal. Amém.
0: Ave Maria, cheia de graça, o Senhor é convosco. Bendita sois vós entre as mulheres, e bendito é o fruto do vosso ventre, Jesus.
1: Santa Maria, Mãe de Deus,
0: rogai por nós, pecadores, agora e na hora de nossa morte. Amém. Ave Maria, cheia de graça, o Senhor é convosco. Bendita sois vós entre as mulheres, e bendito é o fruto do vosso ventre, Jesus.
1: Santa Maria, Mãe de Deus,
0: rogai por nós, pecadores, agora e na hora de nossa morte. Amém. Ave Maria, cheia de graça, o Senhor é convosco. Bendita sois vós entre as mulheres, e bendito é o fruto do vosso ventre, Jesus.
1: Santa Maria, Mãe de Deus, rogai por nós, pecadores, agora e na hora de nossa morte. Amém.
0: Ave Maria, cheia de graça, o Senhor é convosco. Bendita sois vós entre as mulheres, e bendito é o fruto do vosso ventre, Jesus.
1: Santa Maria, Mãe de Deus, rogai por nós, pecadores, agora e na hora de nossa morte. Amém.
0: Ave Maria, cheia de graça, o Senhor é convosco. Bendita sois vós entre as mulheres, e bendito é o fruto do vosso ventre, Jesus.
1: Santa Maria, Mãe de Deus, rogai por nós, pecadores, agora e na hora de nossa morte. Amém.
0: Ave Maria, cheia de graça, o Senhor é convosco. Bendita sois vós entre as mulheres, e bendito é o fruto do vosso ventre, Jesus.
1: Santa Maria, Mãe de Deus, rogai por nós, pecadores, agora e na hora de nossa morte. Amém.
0: Ave Maria, cheia de graça, o Senhor é convosco. Bendita sois vós entre as mulheres, e bendito é o fruto do vosso ventre, Jesus.
1: Santa Maria, Mãe de Deus, rogai por nós, pecadores, agora e na hora de nossa morte. Amém.
0: Ave Maria, cheia de graça, o Senhor é convosco. Bendita sois vós entre as mulheres, e bendito é o fruto do vosso ventre, Jesus.
1: Santa Maria, Mãe de Deus, rogai por nós, pecadores, agora e na hora de nossa morte. Amém.
0: Ave Maria, cheia de graça, o Senhor é convosco. Bendita sois vós entre as mulheres, e bendito é o fruto do vosso ventre, Jesus.
1: Santa Maria, Mãe de Deus, rogai por nós, pecadores, agora e na hora de nossa morte. Amém.
0: Ave Maria, cheia de graça, o Senhor é convosco. Bendita sois vós entre as mulheres, e bendito é o fruto do vosso ventre, Jesus.
1: Santa Maria, Mãe de Deus, rogai por nós, pecadores, agora e na hora de nossa morte. Amém.
0: Glória ao Pai, ao Filho e ao Espírito Santo.
1: Como era no princípio, agora e sempre. Amém.
0: Ó bom Jesus, perdoai-nos, livrai-nos do fogo do inferno, levai as almas todas para o céu e socorrei principalmente as que mais precisarem. No segundo mistério, contemplamos a flagelação de Jesus.
2: Pai nosso que estais no céu, santificado seja o vosso nome. Venha a nós o vosso reino, Seja feita a vossa vontade, assim na terra como no céu.
1: O pão nosso de cada dia nos dai hoje, perdoai as nossas ofensas, assim

0: Ave Maria, cheia de graça, o Senhor é convosco. Bendita sois vós entre as mulheres, e bendito é o fruto do vosso ventre, Jesus.
1: Santa Maria, Mãe de Deus, rogai por nós, pecadores, agora e na hora de nossa morte. Amém.
0: Ave Maria, cheia de graça, o Senhor é convosco. Bendita sois vós entre as mulheres, e bendito é o fruto de vosso ventre, Jesus.
1: Santa Maria, Mãe de Deus, rogai por nós, pecadores, agora e na hora de nossa morte. Amém.
0: Ave Maria, cheia de graça, o Senhor é convosco. Bendita sois vós entre as mulheres, e bendito é o fruto do vosso ventre, Jesus.
1: Santa Maria, Mãe de Deus, rogai por nós, pecadores, agora e na hora de nossa morte. Amém.
0: Ave Maria, cheia de graça, o Senhor é convosco. Bendita sois vós entre as mulheres, e bendito é o fruto do vosso ventre, Jesus.
1: Santa Maria, Mãe de Deus, rogai por nós, pecadores, agora e na hora de nossa morte. Amém.
0: Ave Maria, cheia de graça, o Senhor é convosco. Bendita sois vós entre as mulheres, e bendito é o fruto do vosso ventre, Jesus.
1: Santa Maria, Mãe de Deus, rogai por nós, pecadores, agora e na hora de nossa morte. Amém.
0: Ave Maria, cheia de graça, o Senhor é convosco. Bendita sois vós entre as mulheres, e bendito é o fruto do vosso ventre, Jesus.
1: Santa Maria, Mãe de Deus, rogai por nós, pecadores, agora e na hora de nossa morte. Amém.
0: Ave Maria, cheia de graça, o Senhor é convosco. Bendita sois vós entre as mulheres, e bendito é o fruto do vosso ventre, Jesus.
1: Santa Maria, Mãe de Deus, rogai por nós, pecadores, agora e na hora de nossa morte. Amém.
0: Ave Maria, cheia de graça, o Senhor é convosco. Bendita sois vós entre as mulheres, e bendito é o fruto do vosso ventre, Jesus.
1: Santa Maria, Mãe de Deus, rogai por nós, pecadores, agora e na hora de nossa morte. Amém.
0: Ave Maria, cheia de graça, o Senhor é convosco. Bendita sois vós entre as mulheres, e bendito é o fruto do vosso ventre, Jesus.
1: Santa Maria, Mãe de Deus, rogai por nós, pecadores, agora e na hora de nossa morte. Amém.
0: Ave Maria, cheia de graça, o Senhor é convosco. Bendita sois vós entre as mulheres, e bendito é o fruto do vosso ventre, Jesus.
1: Santa Maria, Mãe de Deus, rogai por nós, pecadores, agora e na hora de nossa morte. Amém.
0: Glória ao Pai, ao Filho e ao Espírito Santo.
1: Como era no princípio, agora e sempre. Amém.
0: Ó bom Jesus,
1: perdoai-nos e livrai-nos do fogo do inferno. Levai as almas todas para o céu. E socorrei-as, principalmente as que mais precisarem.
2: No terceiro mistério, contemplamos Jesus coroado de agudos espinhos. Pai nosso que estais no céu, santificado seja o vosso nome. Venha a nós o vosso reino, seja feita a vossa vontade, assim na terra como no céu.
1: O nosso de cada dia nos dai hoje,
2: perdoai as nossas ofensas, assim como nós perdoamos a quem nos tem ofendido. E não nos deixeis cair em tentação, mas livrai-nos do mal. Amém. Ave Maria, cheia de graça, o Senhor é convosco. Bendita sois vós entre as mulheres, e bendito é o fruto do vosso ventre, Jesus. Mãe de Deus, rogai por nós, pecadores, agora e na hora de nossa morte. Amém. Ave Maria, cheia de graça, o Senhor é convosco. Bendita sois vós entre as mulheres, e bendito é o fruto do vosso ventre, Jesus.
1: Maria,
2: Mãe de Deus, rogai por nós, pecadores, agora e na hora de nossa morte. Amém. Ave Maria, cheia de graça, o Senhor é convosco. Bendita sois vós entre as mulheres, e bendito é o fruto do vosso ventre, Jesus.
1: Mãe
2: de Deus, rogai por nós, pecadores, agora e na hora de nossa morte. Amém. Ave Maria, cheia de graça, o Senhor é convosco. Bendita sois vós entre as mulheres, e bendito é o fruto do vosso ventre, Jesus.
1: Maria,
2: Mãe de Deus, rogai por nós, pecadores, agora e na hora de nossa morte. Amém. Ave Maria, cheia de graça, o Senhor é convosco. Bendita sois vós entre as mulheres, e bendito é o fruto do vosso ventre, Jesus.
1: Santa Maria, Mãe
3: Mãe de Deus, rogai
2: por nós, pecadores, agora e na hora de nossa morte. Amém. Ave Maria, cheia de graça, o Senhor é convosco. Bendita sois vós entre as mulheres, e bendito é o fruto do vosso ventre.

0: entre as mulheres e bendito é o fruto do vosso ventre, Jesus.
1: Santa Maria, Mãe de Deus, rogai por nós, pecadores, agora e na hora de nossa morte. Amém.
0: Glória ao Pai, ao Filho e ao Espírito Santo. No princípio, agora e sempre. Amém. Ó bom Jesus, perdoai-nos, livrai-nos do fogo do inferno, levai as almas todas para o céu e socorrei principalmente as que mais precisarem. No quarto mistério, contemplamos Jesus carregando a pesada cruz até o Monte Calvário.
2: Pai nosso que estais no céu, santificado seja o vosso nome. Venha a nós o vosso reino, seja feita a vossa vontade, assim na terra como no céu.
3: O pão nosso de cada dia nos dai hoje, perdoai as nossas ofensas,

0: Maria, cheia de graça, o Senhor é convosco. Bendita sois vós entre as mulheres, e bendito é o fruto do vosso ventre, Jesus.
1: Santa Maria, Mãe de Deus, rogai por nós, pecadores, agora e na hora de nossa morte. Amém.
0: Ave Maria, cheia de graça, o Senhor é convosco. Bendita sois vós entre as mulheres, e bendito é o fruto do vosso ventre, Jesus.

0: Maria, cheia de graça, o Senhor é convosco. Bendita sois vós entre as mulheres, e bendito é o fruto de vosso ventre, Jesus.
1: Santa Maria, Mãe de Deus, rogai por nós, pecadores, agora e na hora de nossa morte. Amém.
0: Ave Maria, cheia de graça, o Senhor é convosco. Bendita sois vós entre as mulheres, e bendito é o fruto do vosso ventre, Jesus.
1: Santa Maria, Mãe de Deus, rogai por nós, pecadores, agora e na hora de nossa morte. Amém.
0: Ave Maria, cheia de graça, o Senhor é convosco. Bendita sois vós entre as mulheres, e bendito é o fruto do vosso ventre, Jesus.

0: cheia de graça, o Senhor é convosco. Bendita sois vós entre as mulheres, e bendito é o fruto do vosso ventre, Jesus.
1: Santa Maria, Mãe de Deus, rogai por nós, pecadores, agora e na hora de nossa morte. Amém.
0: Ave Maria, cheia de graça, o Senhor é convosco. Bendita sois vós entre as mulheres, e bendito é o fruto de vosso ventre, Jesus.
1: Santa Maria, Mãe de Deus, rogai por nós, pecadores, agora e na hora de nossa morte. Amém.
0: Ave Maria, cheia de graça, o Senhor é convosco. Bendita sois vós entre as mulheres, e bendito é o fruto do vosso ventre, Jesus.
1: Santa Maria, Mãe de Deus, rogai por nós, pecadores, agora e na hora de nossa morte. Amém.
0: Ave Maria, cheia de graça, o Senhor é convosco. Bendita sois vós entre as mulheres, e bendito é o fruto do vosso ventre, Jesus.
1: Santa Maria, Mãe de Deus, rogai por nós, pecadores, agora e na hora de nossa morte. Amém.
0: Glória ao Pai, ao Filho e ao Espírito Santo.
1: Como era no princípio, agora e sempre. Amém.
0: Ó meu Jesus, perdoai-nos e livrai-nos do fogo do inferno. Levai as almas todas para o céu e socorrei principalmente as que mais precisarem.
2: No quinto mistério, contemplamos a crucifixão e morte de nosso Senhor Jesus Cristo. Pai nosso que estais no céu, santificado seja o vosso nome. Venha a nós o vosso reino, seja feita a vossa vontade, assim na terra como no céu. Cada dia nos dai hoje, perdoai as nossas ofensas, assim como nós perdoamos a quem nos tem ofendido. E não nos deixeis cair em tentação, mas livrai-nos do mal. Amém.

0: Ave Maria, cheia de graça, o Senhor é convosco. Bendita sois vós entre as mulheres, e bendito é o fruto do vosso ventre, Jesus.
1: Santa Maria, Mãe de Deus,
0: rogai por nós, pecadores, agora e na hora de nossa morte. Amém. Ave Maria, cheia de graça, o Senhor é convosco. Bendita sois vós entre as mulheres, e bendito é o fruto do vosso ventre, Jesus.
1: Santa Maria,
0: Mãe de Deus, rogai por nós, pecadores, agora e na hora de nossa morte. Amém. Ave Maria, cheia de graça, o Senhor é convosco. Bendita sois vós entre as mulheres, e bendito é o fruto do vosso ventre, Jesus.
1: Santa Maria,
0: Mãe de Deus, rogai por nós, pecadores, agora e na hora de nossa morte. Amém. Ave Maria, cheia de graça, o Senhor é convosco. Bendita sois vós entre as mulheres, e bendito é o fruto do vosso ventre, Jesus.
1: Santa Maria,
0: Mãe de Deus, rogai por nós, pecadores, agora e na hora de nossa morte. Amém. Ave Maria, cheia de graça, o Senhor é convosco. Bendita sois vós entre as mulheres, e bendito é o fruto do vosso ventre, Jesus.
1: Santa Maria,
0: Mãe de Deus, por nós, pecadores, agora e na hora de nossa morte. Amém. Ave Maria, cheia de graça, o Senhor é convosco. Bendita sois vós entre as mulheres, e bendito é o fruto do vosso ventre, Jesus.
1: Santa Maria,
0: Mãe de Deus, rogai por nós, pecadores, agora e na hora de nossa morte. Amém. Ave Maria, cheia de graça, o Senhor é convosco. Bendita sois vós entre as mulheres, e bendito é o fruto do vosso ventre, Jesus.
1: Santa Maria,
0: Mãe de Deus, rogai por nós, pecadores, agora e na hora de nossa morte. Amém. Ave Maria, cheia de graça, o Senhor é convosco. Bendita sois vós entre as mulheres, e bendito é o fruto do vosso ventre, Jesus.
1: Santa Maria,
0: Mãe de Deus, rogai por nós, pecadores, agora e na hora de nossa morte. Amém. Ave Maria, cheia de graça, o Senhor é convosco. Bendita sois vós entre as mulheres, e bendito é o fruto do vosso ventre, Jesus.
1: Santa Maria,
0: Mãe de Deus, rogai por nós, pecadores, agora e na hora de nossa morte. Amém. Ave Maria, cheia de graça, o Senhor é convosco. Bendita sois vós entre as mulheres, e bendito é o fruto do vosso ventre, Jesus.
1: Santa Maria,
0: Mãe de Deus, rogai por nós, pecadores, agora e na hora de nossa morte. Amém. Glória ao Pai, ao Filho e ao Espírito Santo,
1: como
0: era no princípio, agora e sempre. Amém. Ó bom Jesus,

Agradecimento. Infinitas graças vos damos, soberana Rainha, pelos benefícios que todos os dias recebemos de vossas mãos liberais. Dignai-vos agora e para sempre tomar-nos debaixo de vosso poderoso amparo. E em vosso louvor vos saudamos cantando uma salve, Rainha.

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2: 6:30. 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
3: 6:41. 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
1: 6 horas e 56 minutos.
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2: 7:25.
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0: 7h29, hoje, conforme nós já havíamos anunciado durante a programação aqui da Rádio Universidade, o Bom Dia Rio, a partir de hoje, começa mais tarde, em razão da propaganda eleitoral gratuita. Começa hoje a propaganda política e se estende até dia 1º de outubro. Então, quem acompanha o Bom Dia Rio, que ligar mais cedo, vai estar acompanhando a programação eleitoral. Bom dia, muito bom dia a você que acompanhava a programação de início de manhã aqui da Rádio Universidade, AM 1160. Bom dia a você que ligou o rádio agora e vai conosco até as 9h30 da manhã com muita informação, muita notícia. Hoje é sexta-feira, 7h30 nesse momento. Hoje é sexta-feira, 28 de agosto de 2026. São 7h31. Chove em Pelotas, choveu durante a noite também. Tivemos aí incidência de granizo na região do Balneário dos Prazeres, conhecido também como Barro Duro, na Colônia Z3. Nós já estamos em contato aqui com o secretário de Defesa Civil, Milton Martins, para ver em que momento ele poderá conversar conosco. Talvez ele esteja numa área que não tem sinal de telefonia. Já enviamos a mensagem, estamos aguardando a mensagem, a resposta, digamos assim, do secretário de Defesa Civil, o Milton Martins, para que a gente possa trazer as informações aqui de quais foram as consequências dos dois temporais, ontem à tarde, a cidade escureceu por volta de 3h30, 4h, entre 3h30 e 4h30, a cidade escureceu, muita chuva, muito volume de chuva, depois à noite, novamente, por duas vezes, por volta de 8h, 9h ou 10h, não lembro bem, acho que era 10h, antes das 10, aliás. E depois, por volta de 2h da madrugada, novamente, Então, tivemos aí incidência de muita chuva aqui, ruas alagadas, situações bem complicadas para a população de Pelotas. Bem, mas são 7h32. Bom dia a você que está conosco. E eu sempre digo que hoje é sexta-feira, sempre não, Hoje é sexta-feira, 28 de agosto, são 7h32, eu sou o Sérgio Correia e eu sempre digo que o Bom Dia Rio é a sua melhor companhia para começar o dia muito bem informado com notícias de Pelotas, da região, do estado, do Brasil e do mundo. 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Dr. João Siqueira esteve aqui conosco ontem no quadro Bom Dia Empreendedor. Dr. João Siqueira traz sempre a dica de saúde: quem se previne vive mais e melhor. Então, prevenção é necessário. 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Papo da Bola também. 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Após o encerramento do Bom Dia Rio, você tem lá as entrevistas e outras pautas que são abordadas aqui no Bom Dia Rio. E para se conectar conosco, você pode ter um canal de conexão direto, né? São dois, aliás. São o chat do YouTube, que você pode botar ali, colocar, escrever a sua mensagem, e o nosso, nossos dois WhatsApps. Então, se você tem uma demanda da sua rua, está com problema aí na sua rua, ainda tem rua alagada no dia de hoje, sua rua está alagada, envie uma fotografia, envie um vídeo para a gente aqui pelo WhatsApp da Rádio Universidade, o 984-13-5473, ou pode enviar para o WhatsApp do Hora Marcada, 984-85-5040, esse 24 horas ligado, você envia mensagem, seja ela de texto, de vídeo, seja de áudio, né? Você recebe o retorno da sua mensagem logo, logo a seguir, tá bem? No Instagram você marca arroba Rádio Universidade e pode interagir conosco. 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E aí você assiste o Bom Dia Rio ao vivo, tá bem? Legal? Então já foi o aceno, já foi o nosso joinha. E agora vamos receber o bom dia do Héctor Zequim. Bom dia, Héctor.
1: Perdão. E bom dia. Bom dia, Sérgio. Bom dia, Leonir. Bom dia, Daniel. A todos os ouvintes da Rádio Universidade, do rádio tradicional ao multiplataforma. Prazer estar aqui. Semana passou rápido, particularmente. Essa semana em particular passou muito rápido. Interessante isso. E agora testando essa nova dinâmica, começando um programa um pouco mais tarde, um programa um pouco mais curto, mas o que não significa que vai ter menos qualidade, muito pelo contrário. Vamos prezar ainda mais pela qualidade em um período mais compacto, uma duração mais compacta do programa. Estimulando sempre, a partir de agora, a participação no chat do YouTube, mandar mensagem no WhatsApp, interagir conosco. Sempre reitero, é sempre bom reiterar, como é bom ter a participação do ouvinte na construção da notícia, na interação, no envolvimento. Toda essa dinâmica torna o programa mais especial. E vamos juntos fechar a semana com chave de ouro.
0: Exatamente, né? Exatamente. 7 horas 37 minutos. Quem nos traz o seu bom dia, ele que já estava aqui pela manhã também, né? Juntamente com o Leonir, para fazer todo o acerto aqui, né? A gente aprendendo aqui com o Daniel e com o Leonir, as conexões aqui para colocar no ar a propaganda eleitoral gratuita. E agora ele nos traz o seu bom dia, Daniel Kurz.
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4: Bom dia, Sérgio. Bom dia aí ao Héctor, ao Leonir, ao Virgílio, a toda a nossa equipe da Rádio Universidade nesta sexta-feira chuvosa, Sérgio. Já são quase 70 milímetros só hoje. A previsão inicial era de 70 milímetros entre a quinta e a sexta. Já deu só hoje 70, ontem foi quase 40, dependendo aí da estação. Então temos muitas ruas com alagamentos, então atenção para quem vai circular, a movimentação não é normal nas ruas da cidade, a gente vê aí a diminuição muito grande do número de veículos, tem pouca gente circulando, pedestres especialmente, mas veículos que habitualmente estão sempre carregados nesse horário, a movimentação é pequena, né? Até está me surpreendendo essa condição aí, mas temos a sequência de chuva, quem for sair de casa vai ter que sair preparado para essa chuva, daqui a pouco o Héctor vai confirmar se ela vai parar em algum momento ou vai se intensificar, mas essa é a condição que nós temos, infelizmente, para a sequência, pelo menos neste momento. Já tivemos aí na noite, madrugada, chuva de granizo intensa lá pelos lados do Barro Duro, da Z3. Né? O secretário Miltinho chega a citar em torno de 400 famílias afetadas, distribuição de lonas, o governo vai ter que comprar mais telhas para suprir. Então, infelizmente, continuamos nessa condição que disseram que o El Niño, Sérgio, lembra? Que o El Niño ia fazer diferença, especialmente a partir de setembro, outubro. Só que aqui ele antecipou, já está desde agora. Se a gente vai pegar alguma chuva maior ou algum estrago maior depois, vai ser complicado. A boa notícia, né, desde ontem à tarde, está liberada aí pelo menos meia pista lá na nova ponte da colônia de pescadores E3. Ponte de concreto já está em uso, faltando apenas a liberação de uma das pistas, já que existe a necessidade de algumas obras ainda básicas ali a serem realizadas em um dos lados da pista, né? Já está liberado o exército. Ontem à tarde já começou a desmontagem, acredito que já tenha feito completada a desmontagem da ponte antiga, que por muito tempo aí serviu. Os agradecimentos de toda a população da Z3 aí pela cedência daquela ponte do exército, que por muito tempo aí serviu ali a toda aquela população, até que surgisse realmente essa ponte de concreto, que é sonho de décadas aí dos moradores da Z3. Então, meia pista, já tá valendo lá, Sérgio. É o destaque inicial nesta manhã, mais uma vez chuvosa. Bom dia.
0: Bom dia, Daniel. Obrigado pelas informações iniciais, né? O Daniel falou por um bom tempo, eu fiquei refletindo aqui, buscando na memória, praticamente 2 anos, né? Porque aquela ponte do exército, uma ponte metálica, ela foi montada, eu visitei o domingo pela manhã, quando ela começou a ser montada, né? Inclusive fui no barco da Defesa Civil com o Coronel Márcio André Facim pela Lagoa dos Patos, Canal São Gonçalo, Lagoa dos Patos, Colônia Z3, né? E aquela ponte foi montada ainda no mês de maio, né? Maio, se não for, olha, foi próximo ali do finalzinho de maio, de 2024. Então, pegando meio ano de 24, todo o ano de 25 e mais meio ano de 26, a gente fecha aí 2 anos que a população da colônia Z3 estava utilizando aquela ponte, né, de ferro, de metal, que a gente chama lá, para ter acesso, né? Porque o outro acesso é lá por cima, na região do Posto Branco, passa por dentro das lavouras ali, por dentro não, né? Passa fronteiriço ali, tem uma estrada lá perto daquele pedágio, quem sai para Porto Alegre, na entrada do Cerrito Alegre, na entrada do Arroio do Padre ali, logo uns 50, 70 metros, 100 metros depois da praça de pedágio, tem a entrada à direita, quem se desloca Pelotas em direção a Porto Alegre, é o outro acesso, né, que ficou muito prejudicado naquela época. E agora a Colônia Z3 já ganha aí uma ponte de concreto, em que o Daniel traz essa informação que ela está liberada, uma das pistas, né, já está sendo usada. Posteriormente, certamente, né, vai ser liberada a outra pista e a ponte vai ficar com uso integral, né? 2 pistas, uma vai, uma vem, e ainda tem uma calçada para pedestres. São 7 horas 43 minutos, 7h43. Quem nos traz a previsão do tempo é o Héctor Zequir.
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6: Vamos então para a previsão do tempo desta sexta-feira, dia 28 de agosto. No momento, Pelotas registra 14 graus com céu nublado e chuvoso. Durante a manhã de hoje, a previsão é de chuvas intensas até às 11 horas. Após este horário, a chuva pode ter continuidade até às 14 horas, mas com chances decrescentes. Haverá uma pausa nublada às 15 horas e 16 horas, chances isoladas de chuva às 17 e 18 horas, e na sequência, um céu nublado, sem mais previsões de chuva para o dia de hoje. Quanto a alterações na temperatura, esta sexta-feira manterá médias fixas em cada período do dia. Entre essas médias, haverão mínimas mudanças na temperatura. Durante a manhã, uma média de 14 e 15 graus. Já à tarde, o maior registro do dia, com 16 graus às 15 horas e 16 horas. Esta consistência na temperatura também se reflete no período da noite, mantendo-se na faixa dos 14 graus e na madrugada com 13 graus. No geral, pode-se concluir que será um dia de muitas chuvas nas próximas horas, mas que devem diminuir a intensidade e a chance de ocorrerem no decorrer da tarde. A partir das 18 horas, o céu torna-se nublado e sem mais previsão de chuvas. As temperaturas previstas registram mudanças pequenas durante todos os períodos do dia. Então, infelizmente, não temos previsão de sol para aquele sextou radiante, mas felizmente temos uma previsão de curto prazo quanto à duração das chuvas.
0: É o que se espera, né? É o que a gente sempre espera, que esse excesso de chuvas que vem acontecendo, né? Tenha períodos de interrupção com mais tempo, né? Mais tempo. Que a chuva seja interrompida por mais tempo, por um número maior de dias, né? Já que a gente não pode alterar a condição de chuva, né? Não temos ainda, né, esse poder e nunca teremos, né? O homem nunca terá esse poder. Bom, obrigado, Héctor, trazendo a previsão do tempo para esta sexta-feira. Agora é a hora dos destaques. Aquelas notícias que você vai encontrá-las nos portais de notícias, nos jornais radiofônicos, nos telejornais, na televisão e também nos jornais impressos, né? Talvez alguns tragam estas notícias. Número de mortos após avalanche entre Nepal e Tibete passa de 490 e entra no terceiro dia de buscas.
6: O horário eleitoral gratuito começa hoje no rádio e na televisão.
0: Temporal causa queda de granizo e vento forte durante a madrugada aqui em Pelotas.
6: Rio Grande do Sul segue com alerta para temporal, chuva de até 100 milímetros e ventania.
0: Muitas informações estaremos trazendo aqui para você, que vai acompanhar, né, a condição climática nesta sexta-feira, dia 28 de agosto de 2026. A partir de agora, então, chegando aqui no Bom Dia Rio, as notícias internacionais, nacionais e do estado, né? Daqui a pouquinho, notícias daqui para quem vive aqui. 7 horas 47 minutos, 7h47, as notícias que você acompanha. A seguir tem como fontes o Instituto Nacional de Meteorologia, Defesa Civil do Rio Grande do Sul, Tribunal Superior Eleitoral e o Grupo GZH. Número de mortos após avalanche entre Nepal e Tibete passa de 490 no terceiro dia de buscas. Além de 490 mortos, cerca de 1.000 pessoas continuam desaparecidas. Entre elas, pelo menos 540 estrangeiros. E muitos deles, turistas, peregrinos e montanhistas. As buscas entram no terceiro dia com helicópteros, máquinas pesadas e cães farejadores. As operações com helicópteros foram interrompidas temporariamente depois de um lago formado pelos detritos da enchente transbordar o nível do rio e aí o rio começou a subir. Na China, outro lago formado pelo bloqueio de um rio também corre o risco de transbordar. As autoridades calculam que cerca de 3,5 milhões de metros cúbicos de água devem chegar ao reservatório nos próximos 3 dias, aumentando o risco de novas inundações, deslizamentos e avalanches na região do Himalaia.
6: O horário eleitoral gratuito começa hoje, no rádio e na televisão. Hoje serão veiculadas as propagandas dos candidatos a governador, senador e deputado estadual. Amanhã, começam as campanhas dos candidatos à presidência da República e a deputado federal. No rádio, os programas serão transmitidos diariamente das 7 às 7 horas e 25 minutos da manhã e do meio-dia ao meio-dia e 25. Na televisão, a propaganda será exibida de 1 até 1h25 da tarde e das 8h30 às 8h55 da noite, até o dia 1º de outubro.
0: Temporal causa queda de granizo e vento forte durante a madrugada aqui em Pelotas. Por volta das 2 horas dessa madrugada, né, houve intensa queda de granizo em Pelotas e a Defesa Civil Municipal avalia danos em residências no Barro Duro e também na Colônia Z3. Ainda não há um levantamento completo sobre o número de residências atingidas e também informações se há pessoas desalojadas ou desabrigadas. Outros 7 municípios do sul aqui do estado registraram queda de granizo. O fenômeno foi registrado em Rio Grande, Canguçu, São José do Norte, Pinheiro Machado, Erval, São Lourenço do Sul e Jaguarão. Até o momento, estas cidades ainda não relataram danos.
6: Rio Grande do Sul segue com alerta para temporal, chuva de até 100 milímetros e ventania. O Rio Grande do Sul está sob 2 alertas do INMET para perigo de tempestade nesta sexta-feira. Um dos avisos do Instituto Nacional de Meteorologia é na cor laranja, o segundo no nível de severidade e é válido até às 11h59 da noite, abrangendo todas as regiões do estado. A previsão indica condições de chuva de até 100 milímetros, queda de granizo e rajadas de vento de até 100 km por hora. O segundo alerta, também do INMET, é na cor amarela. Mais brando, indica perigo potencial, com chuvas de até 50 milímetros, ventos de até 60 km por hora e granizo. Este alerta abrange todo o estado e vale até o final desta sexta-feira. A Defesa Civil do Rio Grande do Sul também tem 2 alertas para chuva, vento e granizo. Esses alertas são válidos para o dia de hoje nas regiões da Campanha, Sul e Costa Doce.
0: Aí estamos sujeitos, né, a esses alertas da Defesa Civil e também os alertas do IMET. Isso nos preocupa. E por esse motivo nós estaremos por volta de 9 horas, né, 9, 9 e pouquinho, conversando com o pessoal do CPPMET aqui. Quem é que vai conversar conosco, Héctor?
6: Gustavo Razeira, meteorologista do CPPMET.
0: Exato, Gustavo Razeira vai estar conversando conosco para que a gente possa, né, trazer aqui, entregar de forma informativa as previsões do tempo para o restante do dia de hoje, para sábado e também para domingo. Né? O que nos preocupa é a continuidade desses eventos que acontecem, dão uma trégua durante algumas horas, segue a chuva e daqui a pouco tem o risco novamente. E a preocupação por quê? Porque quem já teve a sua casa avariada, né, já fica vivendo com o coração na mão, como a gente diz, né? Com o coração nas mãos, pois já teve a casa avariada, de repente está com uma lona em cima de casa, né? E começa a se preparar o tempo com tormenta, com chuva, a pessoa diz, vem de novo, né? Fica apavorada, né? Não tendo tempo de fazer o conserto do telhado, né? Restabelecer a condição ideal de segurança, de garantir o seu patrimônio, isso é muito complexo e só sabe quem vive. Quem não vive não tem como saber, né? Quem não vive não tem como saber em que condições emocionais ficam essas pessoas, né? Que condições emocionais. Isso se traduz em ansiedade, se traduz em apreensão. É lógico, ninguém tem poder sobre um evento climático. É importante que a gente diga isso. E as pessoas mais humildes, na hora de construir uma casa, né, o telhado é algo que tem um custo muito elevado, né? O telhado pesa. Basta você ver o preço de uma telha 2 milímetros, 3 milímetros e o preço de uma telha 6 milímetros, né? Então, a telha 6 milímetros, o gomo é mais alto, é maior, requer um madeiramento também mais robusto, né? Requer esse madeiramento, essa estrutura para que o telhado seja fixado, precisa de madeiras mais robustas custam mais caro e a telha também custa mais caro. Então, o que as pessoas fazem? Olha, vou terminar a casa, né? 4 milímetros, né? Vou terminar a casa, então vou fazer com a telha 4 milímetros, depois a gente vê como é que fica, né? E aí vem a queda de granizo e perfura o telhado, muitas vezes levanta o telhado também, né? Exatamente, aquela ponta que fica de fora para o vento, né? Exatamente. A inclinação do telhado tem muito a ver com a questão da queda do granizo, né? Porque se o telhado pudesse ter uma inclinação bem maior, né, fosse mais verticalizada, o granizo, ele bate e para, ele escorrega, né, ele bate e escorrega, né. Agora, uma telha quase que na horizontalidade, com uma pequena água, como a gente chama, né? A gente chama de água caída da telha, né? Então, o que acontece? Quando tem pouca caída, o granizo quase que bate como quem bate no chão, né? Bate direto. E aí tem a tendência de criar o furo, de quebrar a telha, né? Agora, se tem uma inclinação quase que vertical, o granizo vai bater, vai escorregar, talvez o prejuízo seja menor. Talvez o prejuízo seja menor, porque também depende do tamanho da pedra de granizo e da intensidade, né, da velocidade que ela desce, né, do céu. Bom, são 7 horas 56 minutos, 7h56, vamos atualizar as nossas redes sociais, Héctor?
1: Vamos
0: atualizar, daqui a pouco a gente chama o Daniel novamente, mas quem está conosco no YouTube?
1: Temos ouvintes presentes no YouTube e no WhatsApp hoje, no momento, mas pessoas podem chegar ao decorrer do programa. Maria Pinto manda o seu bom dia, Leonardo Parso, bom dia equipe RU e a todos, Maria Willy, bom dia a todos, Tereza Salomão, bom dia Héctor e Sérgio, com emoji de sol, Cristina Carlotto, bom dia Sérgio e Héctor, e no WhatsApp o Timóteo mandou uma imagem. Sextou com alguns balões. Bom dia. É maravilhoso começar o dia na certeza que Deus cuidará de tudo. Feliz sexta para todos nós. E mandou outras mensagens também. Mandou figurinha do Cascão.
0: Cascão do guarda-chuva, né?
1: Uma outra mensagem também.
0: É verdade.
1: Seu bom dia.
0: Então tá bem. Obrigado, Timóteo Chavante, né? O nosso querido Timóteo Chavante. E as nossas Marias, né? As nossas Marias aqui. Obrigado. Aqui o Leonardo Parso também. Eu digo as nossas Marias aqui no YouTube, né? O Leonardo Parso também, né? E todo o pessoal que está conosco, a Cristina Carlotto também, todos já citados pelo Héctor Zequira. A gente agradece imensamente. Eu vou fazer a atualização do WhatsApp aqui do Hora Marcada, né? Quem está conosco, Adãozinho Cunha, lá da Balsa, obrigado pelo carinho, pela companhia, a Dinamar, o seu Hipólito está com a gente, o Timóteo Chavante, o Paulo Scholet, o pessoal da Recicle já me enviou vídeo das ruas da cidade, agora no intervalo nós vamos ver e já adaptar o vídeo aqui para ir para o YouTube, né? Quem mais? O Toninho Amaral, lá na Tiradentes, o Leandro Fagundes, o Cláudio Homero Ávila, a Helena Verlang, lá no Fragata, obrigado pelo carinho, a Neuza e o Ivanor, ali na Fernando Osório, a família Pacheco Bom, a Carmen, a dona Jaci, o Joaquim, o Paulo Bom e a Ana Caroline, o Renato Gadeia está com a gente, o Alexandre Luiz e a Cláudia, o Carlos Araújo, enfim, e chegando mais gente, né? O Antônio Carlos, lá do Vasco Pires, também, a Manuela Nunes, chegaram agora, obrigado pelo carinho, obrigado pela companhia de todos, são 7h58, vamos ao intervalo comercial, já a gente retorna.
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4: 7 horas e 58 minutos.
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0: horas, 4 minutos, 8:04, manhã de sexta-feira, 28 de agosto, né? Já a gente traz as notícias daqui, para quem é daqui, também o esporte, mas antes, o pessoal da Recicle, eu quero agradecer ao Thiago Perobon, né? Que nos enviou alguns vídeos aqui, né? E a gente vai mostrar aqui a Avenida São Francisco de Paula, né? O canal central de escoamento ali, né? Um grande volume de água. Já vai para a tela, né? Já vai para a tela. Você está acompanhando aí um grande volume de água ali na Avenida São Francisco de Paula, né? Com muita água, os canais de escoamento pluvial. Realmente um volume de água muito grande, chegando na beira ali. Essa outra imagem que você acompanha ali no canal ao lado do shopping, canal também, com muito volume d'água escoando. E a Casa de Bombas Leste lá, e aqui a Rua Gonçalves Chaves, ó. Rua Gonçalves Chaves entre Juscelino, né, e a Ferreira Viana, né, entre a Juscelino e a Ferreira Viana, Rua Gonçalves Chaves, com muito volume de água, que você acompanha ali à frente das residências, né, e isso agora pela manhã, viu, só para você ter uma ideia, agora pela manhã. Quero agradecer imensamente o Thiago Perobon, aí a gente está vendo as imagens, né, produzidas pelo pessoal lá da Recicle. Muito obrigado, obrigado mesmo de coração, trazendo aí. Se você também está com a sua rua nessas condições, quer enviar para a gente, não tem problema algum, pode enviar para a gente. E nós estaremos registrando aqui e mostrando para todos aqueles, né, que optam por nos acompanhar pelo YouTube. E você que assiste pelo YouTube, né, tem essa condição de visualizar as imagens, né? Visualizar as imagens. Olha só o que corre de água para o sistema de escoamento pluvial, né? O que corre de água para o sistema de escoamento pluvial. Então tá aí, a gente está mostrando essa situação de Pelotas agora pela manhã. Vamos às notícias daqui para quem vive aqui? Vamos lá? Então,
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0: Antes disso, eu quero lembrar você, né, que 8:30 da manhã nós vamos estar recebendo aqui a cientista política e diretora do Instituto de Pesquisa de Opinião, Elis Radman, né, para uma conversa, né, sobre o evento Eleitor 360 Graus, Panorama Brasil e Rio Grande do Sul. E às 9 da manhã, o Gustavo Razeira, meteorologista do CPPMET, vai estar conversando conosco sobre a previsão do tempo e também a perspectiva de consolidação dos alertas nos próximos dias, né, desses alertas climáticos, tá bem? Estas e outras informações você terá ainda hoje no Bom Dia RU, aqui pela Rádio Universidade. Pelotas realiza neste sábado o dia D de multivacinação, com atendimento em diferentes pontos da cidade. Quem nos traz os detalhes é Héctor Zequeiro.
3: A ação disponibiliza vacinas de rotina e imunizantes contra influenza, Covid-19 e HPV, entre outros. No Mercado Central, o atendimento será das 8 da manhã às 5 da tarde, com vacinas contra a Covid-19 para pessoas com 60 anos ou mais, HPV, influenza, hepatite B, tríplice viral e febre amarela. O mesmo horário será adotado pelas UBSs da zona urbana, pelo ambulatório da UCPEL e pela Casa da Vacina, com vacinas de rotina, Covid-19 para pessoas com 60 anos ou mais, HPV e influenza. No Shopping Pelotas, também haverá uma sala de vacinação com atendimento contra a Covid-19 para pessoas com 60 anos ou mais, HPV e influenza. A programação faz parte do Dia D de Multivacinação, voltado à atualização da caderneta de vacinação. Com informações da Secretaria de Comunicação da Prefeitura de Pelotas, Héctor Zequir.
0: Obrigado, Héctor Zequir. A Embrapa vai levar lançamentos, tecnologias e atividades interativas para a 49ª Expo Inter. Entre as novidades estão uma nova cultivar de pera, ferramentas digitais para erva mate e uma publicação que reúne 5 décadas de pesquisas sobre a amoreira preta. A feira ocorre de 29 de agosto a 6 de setembro em Esteio, no Parque Assis Brasil. E quem nos traz mais informações é a repórter Nicole Cabral.
4: A Embrapa participa da 49ª Expo Inter com lançamentos e tecnologias voltadas a diferentes cadeias produtivas da agropecuária. Um dos principais destaques é a pera BRS Áurea, primeira cultivar de pera desenvolvida pela Embrapa Uva e Vinho. A variedade se destaca pela qualidade dos frutos, produtividade e precocidade na produção e na colheita. Outra novidade são as versões atualizadas das ferramentas Fertimate e Manejomate, voltadas à cultura da erva mate. O público também poderá conhecer pesquisas e novas possibilidades de aproveitamento da cultura, incluindo a produção de filmes para embalagens e o aproveitamento de resíduos industriais. Durante o evento, também será lançado um livro digital que reúne mais de 50 anos de pesquisa sobre a amoreira preta no Brasil. A publicação aborda temas como melhoramento genético, cultivares, produção, manejo, pragas, doenças e processamento. A Embrapa também vai apresentar tecnologias relacionadas à gestão de riscos climáticos, recuperação dos sistemas produtivos, pecuária, silvicultura e sistemas agroflorestais. A programação inclui ainda experiências com realidade virtual e outras soluções desenvolvidas para o setor agropecuário. A 49ª Expo Inter será realizada de 29 de agosto a 6 de setembro no Parque Estaduais de Exposições Assis Brasil, em Esteio. Os principais lançamentos da Embrapa estão previstos para o dia 3 de setembro, às 11 horas. Com informações da Embrapa, da redação da Rádio Universidade, Nicole Cabral.
0: Obrigado, Nicole Cabral, trazendo as informações da participação da Embrapa na 49ª Expo Inter, que acontece em Esteio, no Parque Assis Brasil, a partir de amanhã. Amanhã, abertura, né, da Expo Inter. A ponte de concreto que o Daniel falava sobre o Arroio Sujo, principal acesso à colônia de pescadores E3, foi liberada para o trânsito em uma pista a partir de ontem, quinta-feira. E quem traz mais informações é o Héctor Zeque.
3: A medida ocorre durante a remoção da ponte provisória instalada pelo Exército em junho de 2024. A estrutura provisória será retirada para permitir a continuidade da obra da nova ponte, iniciada em maio deste ano. Com a liberação de uma pista, o trânsito de veículos não precisará ser interrompido. Pedestres também poderão utilizar a nova estrutura. A ponte de concreto terá 17 metros de comprimento e 10 metros de largura, com espaço para passagem de 2 veículos em sentidos opostos e calçada para pedestres. A estrutura também deverá ser utilizada para o transporte coletivo e para o escoamento de pescado e da produção de arroz da região. O investimento na obra é de R$ 897 mil, com recursos do governo federal, por meio da Secretaria Nacional de Proteção e Defesa Civil. A ponte provisória havia sido instalada após a inundação de 2024, quando o acesso à colônia Z3 pela estrada do Totó foi interrompido. Essas informações vêm da Secretaria de Comunicação da Prefeitura de Pelotas.
0: Obrigado, Héctor Zequir, trazendo boas notícias, né? Boas notícias. É. Vamos falar de eleições?
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0: A Justiça Eleitoral já iniciou a convocação de mesários mesárias que vão atuar nas eleições de 2026 aqui no Rio Grande do Sul. Mais de 100 mil pessoas devem ser chamadas para colaborar com a realização do pleito. E quem nos traz as informações é a repórter Nicole Cabral.
4: O Tribunal Regional Eleitoral do Rio Grande do Sul já começou a convocar eleitores e eleitoras para atuarem como mesários e mesárias nas eleições de 2026. No estado, mais de 100 mil pessoas estão sendo chamadas para trabalhar no processo eleitoral. A convocação pode ser feita de três formas: pelos correios, por e-mail e pelo WhatsApp. Quem receber uma mensagem e tiver dúvidas sobre a veracidade da convocação pode consultar o portal GE Digital. No caso dos e-mails, a Justiça Eleitoral alerta que as mensagens eletrônicas são enviadas apenas para as pessoas que autorizaram previamente esse tipo de contato. Outra forma de esclarecer dúvidas é pelo telefone 148, com atendimento de segunda a sexta-feira, das 10 horas da manhã às 5 horas da tarde. A atuação das mesárias e dos mesários é fundamental para a realização das eleições, com participação direta na organização das sessões eleitorais, no atendimento ao eleitorado e na segurança e transparência do processo. Com informações do Tribunal Regional Eleitoral, da redação da Rádio Universidade, Nicole Cabral.
0: Obrigado a Nicole Cabral, trazendo as informações eleitorais, né? O Ministério da Saúde instituiu o Pacto pela Vida do Trabalhador e da Trabalhadora, que é um programa nacional de prevenção e vigilância de óbitos relacionados ao trabalho. E quem nos traz detalhes é o Héctor Zequeto.
3: A iniciativa estabelece ações para prevenir e reduzir mortes relacionadas ao trabalho, além de qualificar a vigilância em saúde. O programa será executado de forma articulada entre União, Estados, Distrito Federal e municípios, no âmbito do SUS. Entre as ações previstas estão a investigação de óbitos, a identificação de fatores de risco e a ação de medidas para evitar novos casos. A investigação será obrigatória para óbitos suspeitos ou confirmados como relacionados ao trabalho, incluindo casos de acidentes, intoxicações, doenças, violências e mortes súbitas, quando houver indícios de relação com a atividade profissional. O procedimento também poderá considerar mortes ocorridas no local de trabalho, durante o serviço ou no trajeto, desde que existam elementos que indiquem essa relação. A implementação do PVTT envolve a Rede Nacional de Atenção Integral à Saúde do Trabalhador e os Centros de Referência em Saúde do Trabalhador. A portaria que cria o programa foi publicada no Diário Oficial da União e entra em vigor 60 dias após a publicação. Com informações da Secretaria de Comunicação da Secretaria de Saúde, Héctor Zequir.
0: Obrigado, Héctor Zequir. A produção da indústria gaúcha cresceu pelo segundo mês consecutivo em julho, conforme dados divulgados pela Federação das Indústrias do Rio Grande do Sul, a Fiergs. Mesmo assim, o cenário ainda é de cautela diante da queda do emprego e do pessimismo dos empresários para os próximos meses. E quem vai nos contar um pouco mais sobre isso é a repórter Nicole Cabral.
4: Segundo a análise de Fiergs, o índice de produção da indústria gaúcha chegou a 50,8 pontos em julho, confirmando o segundo mês consecutivo de crescimento. Por outro lado, os estoques também aumentaram e atingiram 54,1 pontos, o maior nível desde maio de 2018. O emprego industrial, no entanto, completou 14 meses seguidos de queda, com o índice recuando para 48 pontos. A utilização da capacidade instalada chegou a 72%, o maior patamar desde novembro de 2024, mas os empresários ainda consideram um nível abaixo do usual para o período. Para os próximos 6 meses, as expectativas também pioraram. Os indicadores de demanda, emprego, compra de matérias-primas e exportações ficaram abaixo dos 50 pontos, sinalizando uma perspectiva de queda. A intenção de investir também recuou pelo terceiro mês consecutivo em agosto. A pesquisa ouviu 139 empresas gaúchas, entre pequenas, médias e grandes. Com informações do Sistema Fiergs, da redação da Rádio

0: A medida faz parte da preparação tecnológica para as eleições gerais de 2026. E quem vai nos trazer os detalhes é Héctor Azequedo.
1: A manutenção começa às 8h30 e tem previsão de término às 18 horas. Durante esse período, o e-título ficará indisponível para os usuários. A atualização inclui a migração do aplicativo para um ambiente em nuvem e testes de componentes da infraestrutura tecnológica. Também poderão ocorrer impactos pontuais em outros sistemas da Justiça Eleitoral, principalmente nos serviços que utilizam autenticação em dois fatores por aplicativos geradores de códigos. O acesso ao aplicativo pelo gov.br continuará disponível. A Justiça Eleitoral orienta eleitoras e eleitores a se organizarem antes do início da manutenção. Essas informações vêm da Secretaria de Comunicação do Tribunal Superior Eleitoral.
0: Obrigado, Héctor Zequir. Hora do esporte, né? Hora do esporte. Eu quero agradecer aqui o Arthur Tim, né, pelos conteúdos enviados aqui, né? E a gente, inclusive com imagens aqui de pontes, né, que caíram e foram restabelecidas aqui na colônia de Pelotas, e outras informações que a gente passa para a redação e sempre são muito úteis para nós, né? Muito obrigado, então, ao Arthur Tim. Hora do esporte aqui no Bom Dia Rio, 8h21.
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0: Vamos chamar o Fernando Moraes com as notícias do Esporte Clube Pelotas. Enquanto o Leonir prepara o Fernando Moraes, né, a gente já antecipa que o Lucas Fabião vai trazer as notícias do Grêmio Esportivo Brasil. Fernando Moraes.
4: Sem jogos até a próxima quarta-feira, o técnico Alessandro Telles aproveita o período livre para treinar, implementar os seus conceitos e, claro, recuperar jogadores. O comandante Alcerulho já havia celebrado esse tempo que terá sem partidas após o duelo contra o Passo Fundo no último final de semana. E vai ser um período benéfico para o elenco do Esporte Clube Pelotas, isso porque alguns jogadores não estiveram à disposição devido a lesões. Foi o caso do Thiago André, que sentiu ainda na partida contra o Passo Fundo, não foi sequer relacionado contra o Glória, e o mesmo caso do Índio, ele que é volante, mas entrou na lateral direita e ficou de fora. O Adson também sentiu, mal treinou durante a semana, de acordo com o próprio Alessandro Telles, mas mesmo assim foi para o banco de reservas. Então, esse tempo vai servir para que esses jogadores voltem às suas condições físicas e possam atuar. E Pelotas pode ter um reforço entre os relacionados. Estou falando do Lucas Rian, ele mesmo que sofreu uma lesão ainda pelo São Luís de Juí, ficou de fora até então nesta divisão de acesso e, conforme eu apurei, o jogador deve ser a novidade entre os relacionados na partida contra o Santa Cruz. Além de todos eles, o Brandão, que cumpriu suspensão nesse último jogo, também está de volta e fica à disposição do técnico Alessandro Telles. Por fim, a expectativa é que o Jefferson já esteja regularizado e também pronto para poder atuar caso necessário. O atacante foi o último reforço anunciado pelo Esporte Clube Pelotas. Lembrando que, até como o próprio Telles resumiu, Pelotas ainda está no mercado em busca de reforços. Além do Jefferson, o Hermel, que está pelo Uberlândia disputando a Série D do Campeonato Brasileiro, também tem um acerto. E o Telles quer mais, pelo menos mais dois atletas para ter um elenco possível de rodar em meio a essa maratona. Então o Pelotas agradece o período livre, vai treinar, não sabemos se em quais condições, porque as chuvas voltaram com tudo à cidade. E a tendência é que o treino seja numa quadra fechada, a gente sabe, aí prejudica um pouco a parte tática, né? Não tem como treinar muito com muitos conceitos táticos numa quadra fechada. Mas é um período de descanso, é um período que o Telles celebrou e ele vai tentar aproveitar isso da melhor maneira possível. Com informações do Lobo para a Rádio Universidade, falou o repórter Fernando Moraes.

0: E estamos chegando com as informações do Grêmio Esportivo Brasil nesta sexta-feira, aqui na programação da Rádio Universidade. E o Chavante empatou com o Brasil de Farroupilha pela quinta rodada da divisão de acesso, jogo adiado que aconteceu na noite desta quinta-feira. O placar 2-2. O Chavante abriu 2-0 com Gabriel Morbeck e Silas, mas permitiu a reação do adversário e novamente empata jogando no estádio Bento Freitas. Para esta partida, Júlio César Nunes, pela primeira vez nessa divisão de acesso, repete uma escalação. O Brasil foi com a mesma escalação da vitória contra o Aimoré no último sábado, com Carlos Eduardo no gol, Thiago Henrique na lateral direita, dupla de zaga Lula e Rafael Dumas, lateral esquerdo é Matheus Streit, a dupla de volantes Anderson Recife e Silas, o camisa 10 é Garré, Silvano de um lado e Davi Torres do outro, o centroavante foi Gabriel Morbeck. Com isso, o Brasil entrou em campo, buscando pontuar, porque com o resultado do Pelotas na quarta-feira, o Brasil estava fora do G8 da classificação. Com isso, na primeira etapa, o Brasil chegou a abrir 2-0. O Brasil se impôs no primeiro tempo, criou bastante, abriu o placar com Gabriel Morbeck, que depois de um chute de fora da área do Recife, teve um desvio no Morbeck. E o desvio no Morbeck matou o goleiro. O Chavante abriu o placar 1-0. Seguindo, Silas conseguiu também ampliar, batendo colocado, fazendo 2-0. Na segunda etapa, que esperava o Chavante administrar o resultado, pelo contrário, o Brasil de Farroupilha se impôs e chegou no empate rapidamente, 2-2. O Chavante bastante nervoso, com falha do Carlos Eduardo, acabando então o Brasil somando apenas um ponto. Com isso, o Brasil entra na zona de classificação, fica em oitavo colocado, mas aquém do que esperava o torcedor. Em coletiva de imprensa, Júlio César Nunes atribuiu muito ao nervosismo, que muitos erros do Chavante acabaram desestabilizando a equipe. Agora o Chavante vai ter um final de semana de descanso, não tem rodada nesse final de semana, mas volta na terça-feira pela oitava rodada, quando vai até Caxias do Sul encarar a equipe da Pafute. Mas é o Chavante que, novamente jogando em casa, sai na frente e sofre um empate. Apenas um pontinho para o Chavante. Eu sou o Lucas Fabião e volto na nossa programação esportiva para seguir falando do Chavante. Até lá!
1: Obrigado, Lucas Fabião. Obrigado pela participação, trazendo as informações do Grêmio Esportivo Brasil. Agora é hora e vez de João Antônio Ferreira e o comentário esportivo. Bom dia, João.
2: Muito bom dia a todos ligados aqui na programação da Rádio Universidade. Eu sou João Antônio Ferreira, chegando com o comentário esportivo dessa sexta-feira. Para falar dos confrontos atrasados da dupla Brapel deste meio de semana, na quarta-feira o Pelotas venceu por 2-1 a equipe do Glória, um jogo de certa forma tranquilo. Pelotas teve um pouco mais de domínio do confronto, né? Teve as ações um pouco maiores da partida, controlou um pouco mais o jogo no estilo do técnico Alessandro Telles e começou já logo no início com 3 minutos, né? Uma jogada de lançamento para o Lucão, que dividiu no alto com a defesa, a bola sobrou para o Jean Roberto, que avançou pela ponta direita, fez o cruzamento, e o Vitor Oliveira, né, agora pisando bastante na área, e como uma ideia de jogo, né, que tem o Alessandro Telles, apareceu dentro da área para empurrar para o fundo das redes, né, pegou de primeira, mandou a bola do cantinho, logo com 2 minutos, na verdade, Pelotas já fazia 1-0 no placar. Segurava o jogo, tinha mais posse, não sofria tanto, o goleiro Milton Rafael não precisava fazer defesas, também não obrigava o Jackson a fazer muitas defesas, um jogo morno que o Pelotas controlava. No segundo tempo, ali aquela condição, né, já mais para a reta final, de perigo, porque mesmo o Glória não conseguindo atacar tanto, ter oportunidades claras de gol, ainda assim, né, se achasse uma bola parada, por exemplo, como o Pelotas vinha sofrendo nas outras partidas, poderia, né, custar o resultado positivo para o Pelotas, o Glória poderia buscar pelo menos um empate. Mas, na reta final do jogo, uma jogada que começou pela esquerda, com o Mauri driblando dois marcadores e tentando cavar, né, um lateral, um escanteio, a bola foi jogada para dentro da área, né, a defesa rebateu mal, o Pelotas conseguiu recuperar, o Jean Roberto fez um belo passe, né, por cima da defesa no corredor onde atacava o Mauri, que aí no 2 contra 1 praticamente, né, conseguiu uma cavadinha por cima do defensor para dentro da área, o João Lenger só empurrar para o fundo das redes. É um belo passe do Mauri que tirou do zagueiro e também tirou do alcance do goleiro Jackson, e chegando dentro da pequena área, só empurrou para as redes o João Lenger. 2-0 para o Pelotas, parecia que ia terminar já nessa tranquilidade, mas aos 46, numa jogada do Tony Júnior pela esquerda, ele conseguiu invadir a área, o Giovani acabou fazendo a penalidade, e na cobrança, o camisa 10 da equipe do Glória bateu cruzado, venceu o goleiro Milton Rafael, mas o 2-1 ficou no placar com a vitória, com os 3 pontos. O Pelotas chegou até a sexta colocação, né, adentrou novamente o G8, né, se coloca numa situação um pouco mais tranquila, entre aspas, né, porque agora tem 2 jogos na sequência fora de casa, mas só no meio da semana que vem, então vai ter tempo para trabalhar aí o técnico Alessandro Telles, implementar um pouco mais seu estilo de jogo. Já o Brasil, ontem à noite, recebeu o Brasil de Farroupilha, o jogo da quinta rodada, aquele que teria sido na outra semana e por conta das chuvas, né, não aconteceu. Muita chuva durante a tarde ontem, o gramado bastante prejudicado, mas óbvio que bem distante do polo aquático, que seria, né, no dia que estava marcado o jogo inicialmente. Então, no final das contas, mesmo com algumas poças d'água, saiu o jogo. E o Brasil fez 2-0 no primeiro tempo, o Brasil estava controlando o jogo, não conseguia finalizar praticamente em gol, né, tinha dificuldade de entrar na área adversária, em finalizações de média distância. Primeiro, com o Recife finalizando, e aí no meio da área a bola desviou no o Gabriel Morbeck, né, gol marcado para o centroavante, apesar dele e do Recife terem saído comemorando. No final, a arbitragem marcou gol para o centroavante do Grêmio Esportivo Brasil. E ainda no primeiro tempo, o Silas, um belo chute de fora da área, mandou no cantinho, 2-0, e parecia que seria um jogo tranquilo. Longe disso. Segundo tempo, o Brasil teve muita dificuldade, o Brasil não conseguiu jogar, foi pressionado, e aí numa saída errada descontou num bate-rebate dentro da área a equipe do Brasil de Farroupilha com o camisa 10 Marcelinho, né, um passe errado do Silas, né, para o Lula, que estava desequilibrado, não conseguiu afastar tão bem, a bola ficou ainda dentro da área, né, depois da rebatida do jogador da equipe do Brasil de Farroupilha para o Bolor de novo ali, né, para o meio da área. O Lula não conseguiu cortar, até achei que poderia ter sido marcado uma falta em cima do Lula, que foi deslocado pelo centroavante, e aí com mais espaço avançou, tentou 2 vezes finalizando, e o goleiro Carlos Eduardo fez a defesa, mas ainda sobrou dentro da área para o Marcelinho empurrar para as redes. 2-1, que também nem durou muito, né, porque continuou na pressão o Brasil de Farroupilha, e numa cobrança de falta de muito longe do Marcelinho, chute forte, o goleiro Carlos Eduardo bateu roupa, e aí o capitão da equipe do Brasil de Farroupilha empurrou para o fundo das redes, 2-2 no placar. O Brasil continuou pressionando, né, o Brasil de Farroupilha continuou pressionando, tendo mais volume de jogo. O Chavante tentava contra-atacar, não conseguia ter a posse da bola, mas no final o jogo terminou em 2-2, né, vaias da torcida, muita reclamação, porque o Brasil novamente no segundo tempo caiu, e caiu muito de rendimento, muito de produção, e deixou o adversário tirar alguns pontos, né? Mais uma vez, jogando no estádio Bento Freitas, o Brasil acabou cedendo empate. De 4 jogos em casa, 1 vitória e 3 empates, e dos 3 empates o Brasil estava vencendo e acabou deixando o adversário se recuperar na partida. O Brasil, mesmo com o empate, conseguiu subir uma posição e chegar até a oitava colocação, está dentro do G8, mas ainda um desempenho e resultados muito abaixo do esperado, tanto para Brasil quanto para Pelotas, que voltam a jogar. O Brasil na terça-feira e o Pelotas na quarta-feira que vem, ambos jogando fora de casa. O Brasil indo até Caxias para enfrentar Pafute e o Pelotas indo para Santa Cruz do Sul para enfrentar o Santa Cruz. Então, dois jogos de pressão fora de casa na semana que vem para a dupla Brapel. A gente volta mais tarde para debater um pouco mais o que foram esses confrontos e dessa vez não vai ter já na sexta-feira, que como de praxe é para debater e projetar. Final de semana e tranquilo, não teremos projeções, mas vai ter bastante debate em relação ao momento. Agora que chegamos praticamente na metade dessa primeira fase, né, da fase de classificação da Série A2, tanto Brasil quanto Pelotas, muito, mas muito mesmo, abaixo do que aquilo que a gente previa. Grande abraço a todos, um bom programa e até mais.
1: 8h36, obrigado ao João Antônio Ferreira. Vamos retornando, né, com as nossas notícias daqui. E nós recebemos um vídeo aqui de um colaborador, a quem a gente agradece imensamente. Olha a situação daquele canal ao lado do antigo supermercado Big, né, hoje Carrefour, que fica entre o Big, entre aquelas edificações do Parque Una, entre, né, e o Village Center e também parte do bairro Navegantes, né, parte do bairro Navegantes. As cenas que vocês já estão vendo, né, é daquele canal ali, né, que passa por um lado em direção à Avenida Bento Gonçalves, bairro, ele passa ao lado do Village Center. Vai, né, até a divisa do Village com o bairro Navegantes, tem aquela ponte que a gente sobe para fazer o retorno e vir no supermercado Carrefour. Então você está vendo aí as imagens, o canal transbordou, colocando água para as duas margens, né? Aqui você que acompanha no YouTube consegue observar aí uma imagem fantástica de todo o canal quando, né, a gente tem a imagem de cima da ponte, né? Quando o veículo está trafegando por um lado, ele vê a água na pista do outro lado, né? E o canal transbordou, simplesmente transbordou. O volume de chuva, né, foi muito grande. Segundo, né, a prefeitura diz que faz a limpeza dos canais, né? E ali a gente está vendo essa visão do canal inteiro ali. E estamos nessa situação, isso agora há pouco. Isso não tem 30 minutos, 30 minutos atrás, no máximo 30 minutos atrás. Ali a gente está vendo, o canal transbordou, colocou para fora da sua caixa, nas duas pistas, né? Alagou as pistas ali. De um lado, bairro Cruzeiro, aquela parte de trás do supermercado Carrefour, né? Do outro lado, o Village Center, e mais ao fundo, Parque Una e o bairro Navegantes. Então você acompanha, você que nos acompanha pelo YouTube, tem esse privilégio, né? É um privilegiado, privilegiada, de acompanhar com imagens aqui. E a gente agradece, né, aos nossos colaboradores que estão nas ruas trazendo as imagens para a gente e a gente conseguindo colocar aqui para mostrar para todo mundo, né? Vamos chamar o Daniel Curso. Daqui a pouquinho a gente tem a cientista política e diretora do IPO, Instituto de Pesquisas, Elis Radman, para falar sobre o evento Eleitor 360. Vamos ver, o Daniel fala de algum ponto da cidade?
3: Ponto central, Marcílio Dias, com pressa 20 de setembro. 20 de setembro não dá para passar. 20 de setembro, Marcílio Dias, aqui junto com a 7 de setembro, não dá para passar, Sérgio. Então, quem vem da Avenida Bento Gonçalves em direção à Praça 20 de setembro, ou da Praça 20 de setembro, que quer entrar ali na 7 para pegar a Santa Casa, ali na Praça da Santa Casa, eu aconselho o pessoal a não pegar Marcílio Dias, pois esse ponto, essa baixada está completamente cheia d'água, né? São muitos pontos, a gente até estava fazendo um cálculo. A média habitual de agosto é 120. e nós tivemos praticamente de ontem para cá esses 120, ou seja, é ficar difícil, o escoamento não existe, até conversava com algumas pessoas que estavam aqui próximas de mim, e a gente salientava que a estrutura, a prefeitura, a Câmara de Vereadores, o pessoal da engenharia vai ter que começar a trabalhar, pois se realmente essa sequência que a gente vem tendo nos últimos anos aí de aumento da quantidade pluviométrica, nós vamos ter que reajustar essas questões aí do nosso, das nossas águas pluviais aí pela cidade, pois há pontos que antigamente não enchiam d'água, hoje estão enchendo, né? E por mais cuidado que a gente tenha acompanhado, que a prefeitura tem trabalhado, mas infelizmente, né? Infelizmente, ontem à tarde mesmo, durante o aguaceiro, a frente da Universidade Católica de Pelotas ficou completamente embaixo d'água, né? Os alunos aí, o pessoal da medicina que queria sair, ou o veículo do Uber subir a calçada para pegar na beira ali da entrada da Católica, ou então o pessoal molhava os pezinhos para o outro lado da rua, né? Então, são situações que, infelizmente, a gente acaba convivendo. E a cidade, eu recebi imagens também lá da Paulo Zanotta, lá na Coab Fragata também, que é um local que vem enchendo d'água seguido, aquela área da Paulo Zanotta. Então, são locais que enchem d'água e normalmente tem um escoamento, Sérgio, mas com 120, a chuva do mês em questão de 12 horas, aí não tem sistema que controle, infelizmente.
1: É verdade. Mas
3: já deu uma arrefecida aí na chuva, Sérgio, diminuiu. Vamos torcer que ela realmente pare e vá para outros lados aí que está precisando também.
1: Estamos na torcida. Obrigado, Daniel Kurz, trazendo as informações das ruas de Pelotas. Vamos ao intervalo comercial, em seguidinho estaremos de volta.
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5: 8:42.
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1: 8 horas 45 minutos, 8h45, manhã de sexta-feira, 28 de agosto de 2026. 15 graus e 4 décimos a temperatura nesse momento. A umidade relativa do ar está na casa dos 98%. A sensação térmica também 15 graus e 4 décimos e os ventos se deslocam a 9,7 quilômetros horários. Como nós havíamos antecipado no bloco anterior, a partir de agora conversa conosco Elis Radman, cientista política, né, cientista política, cientista social e diretora, né, socióloga, diretora do Instituto de Pesquisas e Opinião, e ela vai falar sobre o evento Eleitor 360 Graus, Panorama Brasil e Rio Grande do Sul. A política, o comportamento do eleitor e os desafios para o futuro de Pelotas estão no centro do debate promovido pela Aliança Pelotas. No dia 31 de agosto, a Associação Comercial de Pelotas recebe a cientista social e política Elis Radman, fundadora do Instituto de Pesquisas de Opinião, o IPO, que este ano completa 30 anos, já conversou conosco, esteve aqui presente, né? E ela vai proferir a palestra Eleitor 360 Graus, Panorama Brasil e Rio Grande do Sul. Bem-vinda, Elisa, ao Bom Dia RU. Mais uma vez, muito obrigado por estar conosco aqui para a gente falar de uma pauta tão importante que é a política num ano eleitoral.
19: Bom dia a todos os ouvintes. É um prazer estar com vocês hoje aqui, mesmo nesse dia chuvoso.
1: É verdade. Elis, uma curiosidade, né? Por que eleitor 360 graus?
19: Ah, uma boa pergunta, né? Se a gente parar para pensar, hoje em dia nós temos tantos papéis, né? Quantos papéis cada um de nós tem? No passado os nossos pais já tinham, mas hoje nós somos muito mais multifacetados. Nós somos profissionais, nós somos pais, nós somos filhos, nós somos amigos, nós somos trabalhadores, nós somos navegadores da internet, nós somos influenciadores, enfim, nós temos muito mais papéis. Então, quando a gente fala desse eleitor 360, não é mais aquele eleitor que olhava, pegava o santinho na mão ou que assistia o horário eleitoral gratuito, que por sinal começa hoje, né? No rádio e na televisão. E nós somos hoje um eleitor que tem muito mais uma relação 360 graus com a política. Se a gente quiser agora dar um Google e olhar o que, que o Congresso Nacional está votando, né? Descobrir o que, que o Senado está fazendo, tudo hoje é mais fácil para nós. E ao mesmo tempo que é muito mais fácil, por mais que a gente tenha um acesso 360 a qualquer informação, ou aquilo que nos permite, é fato, mas enfim, nós temos menos informações.
1: Interessante, né? A gente tem possibilidades, mas tem menos informações. Seria isso?
19: Sim, isto. Agora nós rodamos uma pergunta e vamos apresentar lá sobre o grau de interesse dos gaúchos sobre o processo eleitoral. E aí então, vamos dar sempre alguns zooms em Pelotas. Se a gente olhar esse dado, a maior parte dos eleitores não tem interesse pelas eleições. Está começando o horário eleitoral gratuito hoje no rádio e televisão. Nós temos hoje 70% dos gaúchos que dizem, não vou assistir. Claro que eles vão ser pegos pelo comercial que vai passar durante a programação da rádio, da TV. Ali eles estão escutando a rádio, vão ouvir a propaganda. Mas eles não vão mais parar, como no passado se fazia, de assistir o horário eleitoral gratuito. Né? Isso não acontece mais na maioria da população. Porque as pessoas estão de saco cheios, porque as pessoas têm muita coisa para fazer, porque as pessoas não acreditam nos políticos, porque as pessoas estão vendo rios no Instagram, qualquer coisa desse gênero, tá? Mas então nós temos muito mais acesso, é fato, mas estamos muito menos informados. Pelo excesso de informação, é um fator, né? Tanto é que já estamos discutindo condenações das plataformas por viciarem as pessoas nas redes sociais. Né? Nós temos que olhar para isso, né? Principalmente nossas crianças. Gente, o tempo de tela hoje das pessoas chega a 9 horas. 9 horas que as pessoas não desgrudam do celular. O tempo médio, se somar todas as horas do dia que você abre e olha, fica, olha um Reels, olha um WhatsApp, dá em torno de 5 horas. Ou seja, nós perdemos 5 horas do dia, em média, no celular. Sejam pessoas que trabalham, que são mais, ou pessoas que não trabalham, que podem muitas vezes ser até mais ainda do que trabalham. Então, isso tira o nosso tempo, isso tira a nossa capacidade de refletir, a nossa capacidade de debater. E também não estamos nem a fim de ver debate, né? Nós rodamos agora, a última pesquisa do IPO, só 20% dos gaúchos assistiram algum debate, mesmo que tenha sido pelo YouTube. Então, 80% dos gaúchos não viram nenhum debate para governador nem para presidente. Por mais que para presidente tenha tido menos, mas para governador tiveram vários, uns completos, outros com a participação de alguns candidatos. Mas, enfim, os eleitores não estão envolvidos, não estão interessados, porque acreditam que já sabem tudo ou acreditam que não querem saber, porque não gostam de política.
1: Interessante, né, essa leitura que a pesquisa nos traz. E só queria que tu repetisse, 70% do eleitorado não está interessado. Esse é um comportamento que não tem expectativa e não se interessa pelo horário político?
19: Não se interessa, não está afim. Porque nós temos que entender que agora, nesse momento, a gente está pontuando um terço dos gaúchos que vão votar branco ou nulo vão ser besteiro.
1: Sim.
19: Então, quando a gente olha para o jogo eleitoral, não, porque os gaúchos, não é os gaúchos, é 2/3 dos gaúchos que vão votar. Dentro desses 2/3, eu só tenho 1/3 ali que está interessado. O outro, tipo, vou lá porque é obrigatório, vou lá porque mandam, vou lá porque o fulano quer o meu voto, né? E eu me prometi para ele, vou lá porque eu tenho que ir, enfim. Mas eu tenho 1/3 que não vai, ou vai votar branco e nulo, 1/3 que está afim e 1/3 que vai por, né, obrigação.
1: É, não hoje, mas no outro momento, né, tu me disparou um gatilho ali de perguntar se as pessoas estão passando 9 horas, em média, os jovens, né, em tempo de tela, e o cidadão comum com 5 horas em tempo de tela, né, isso reflete na economia, na produção, né, porque as pessoas, nesse período, 5 horas do dia, elas não estão sendo, de certo modo, produtivas, né, na sua atividade
19: Fato.
1: Profissional.
19: E né? Nos estudos, né?
1: Também nos estudos. A juventude, principalmente nos estudos.
19: Isso.
1: Né?
19: E o argumento da juventude é, mas eu estou aqui pesquisando algumas coisas, só que essa pesquisa, ela não é aprofundada, ela é sempre, né, filtrada. Então, tudo é muito, é manchete. As pessoas, se nós pegarmos assim, a gente que tem experiência nesse mundo da comunicação, né? Eu, há 15 anos atrás, a gente mostrava qual deveria ser a quantidade de texto que a pessoa leria. E aí, então, há 15 anos atrás, já estava dando o seguinte: eu boto uma foto, o máximo que eu posso escrever é o que cabe no tamanho de uma foto. Eu não posso escrever mais que uma foto. Tá? Então, se eu tenho lá uma foto padrão, eu não podia ter mais texto que a foto. Aí, deu mais ou menos uns 5, 6 anos atrás, começou assim, ó. Tipo, só pode escrever caracteres do Twitter. Então, lá, 150 caracteres. Nem vem com... É 2 linhas, 3 linhas.
1: Exato.
19: E deu. Não pode... Agora, quando a gente fez os últimos testes, diz assim, eu só olho para o que está escrito na foto. Eu não vejo o que está embaixo. Então, se vier um texto na foto, eu vou ler. Se a foto tiver uma leitura aqui da interpretativa, eu vou olhar. Mas eu não vou ler o que está escrito embaixo. Não vou ler. Então, assim, vejam que, se nós pensarmos a 20, 25 anos atrás, as pessoas liam uma página de A4, de qualquer tema, né? As pessoas liam um jornal, tem gente que lê todo um jornal. Hoje isso não vai acontecer. As pessoas fazem assinatura digital, fazem, mas elas só olham as manchetes, elas não leem mais do que as manchetes. É uma questão de tempo, uma questão também de que já aquela informação já rodou ali, ela já viu no Reels ou ela já viu ali numa chamada, e aí ela faz um resumo. Ela está muito mais afim de ver vídeo explicativo, mas que não passe de 30 segundos, porque vídeo de um minuto é demais. Então, assim, a gente recebe pílulas, a gente recebe todos os dias muitas pílulas de informação, mas é tudo superficial, tudo muito limitado. E outra coisa, preste atenção, tudo aquilo que o algoritmo quer que você veja a partir ou das suas preferências ou a partir do que alguém pagou para você ver. Ou seja, a ideia de que eu vou fazer impulsionamento, que eles falam, é fazer o seguinte, ó. Eu vou lá, vou pagar para a Meta, no caso do Instagram, para que, ou do Facebook, para que entregue para uma mulher, dona de casa, que gosta de ler coisas sobre cozinha, ou que gosta de ver coisas sobre motivação. Se ela acessar coisas de motivação, se ela abrir o Drauzio Varela, você mostra para ela. Então, o impulsionamento, a estratégia de fazer as coisas chegarem em você é isso. Inclusive, né, a gente tem que entender que se as pessoas não bloquearem ali o gravador, elas vão estar falando, nós vamos falar aqui, vou falar de motosserra, motosserra. Eu não sou uma cliente de motosserra, mas se eu falar aqui motosserra, porque eu estou fazendo uma pesquisa sobre motosserra, deu. No Instagram só vai me aparecer motosserra. E eu não sou uma cliente de motosserra, mas como ele entendeu que eu falo sobre motosserra, ele capta o meu som e diz, olha, essa aqui se interessa sobre motosserra. Então, se uma empresa de motosserra quiser fazer uma coisa paga, vai me atingir. E a gente tem aquela sensação. Peguei o celular, que coisa, eu estava falando sobre isso e agora apareceu para mim. Sim, né? Existe um algoritmo controlando. E a gente não se dá por conta, né? A gente acha que a gente é dono da nosso celular, dono do que a gente assiste.
1: E o interessante, né, Elisa, eu escrevo na minha coluna no Tradição dessa semana, é que o algoritmo, ele não é de esquerda, não é de direita, ele atende todos os públicos, né?
19: É só pagar.
1: É, exatamente, né?
19: Se bom, a gente falava, no passado se falava assim, que tinham quatro poderes, o executivo, o legislativo, o judiciário e a mídia, tá?
1: Exato.
19: Agora, na verdade, nós temos um grande poder no mundo, né, que são as big techs.
1: É, sem dúvida alguma. E tu falavas da fotografia, só para fazer uma ilustração, porque os jovens de hoje não conhecem o que foi um jornal tamanho standard, né? E as pessoas liam aquele jornal gigantesco, né? Gigantesco.
19: O que era a Folha de São Paulo, né?
1: É, exato, exatamente, né? Elis, a gente vive num cenário de polarização e também, relatado aqui, né, por ti, esse descrédito em relação à política, às instituições, e como que essas duas questões serão abordadas no teu evento, no evento na Associação Comercial?
19: Esse evento, quem quiser aí participar, pode entrar em contato com o Instagram da Aliança Pelotas, né? Bota Aliança Pelotas, que ali você pega informação, ou também está postado no meu Instagram, quem quiser é Elis_Radman, é aberto, também pode me seguir, que as informações estão ali. Lá tem o WhatsApp, inclusive, para você fazer a sua inscrição, que é gratuita. Tá? Que vai ser na Associação Comercial às 8h30 de segunda. Lá eu vou estar mostrando dados, tá? E fazendo análise. Então, vai ser assim, aquele tipo de palestra que a pessoa vai se mexer na cadeira. Porque eu vou estar aqui, olha aqui, prestem atenção nisso, vejam isso, olhem para isso. E aí nós vamos mostrar principalmente os grandes fatores que fazem essa descrença. Um deles, eu vou trazer dados muito interessantes, que a gente terminou numa pesquisa semana passada no Rio Grande do Sul, que a gente comparou com o Brasil, que diz respeito às perspectivas da economia, né? Dando um spoiler aqui, nós vamos mostrar vários indicadores da percepção do gaúcho, e aí, claro, com o zoom pelotense, sobre, por exemplo, compra de supermercado. Se a gente passar para pensar, hoje, por exemplo, como é que as pessoas estão vendo o supermercado? Está mais caro as coisas para comprar no supermercado? E é isso, hoje nós temos 70% que diz o seguinte, não cabe mais no bolso. Claro, nós estamos batendo 80% de endividamento no Brasil, 80% de famílias endividadas e um terço de famílias inadimplentes, ou seja, endividada é aquela que está dizendo que está correndo comprometido, inadimplente é aquele que não consegue mais pagar, que está, né, que tá ferrado, não tem mais como pagar. Então, a economia brasileira, ela está sendo um grande problema. Ah, mas é o Brasil? É o Brasil, mas o Rio Grande do Sul é muito mais complexo. A gente tem que entender isso, porque nós temos um déficit financeiro no governo do estado que tem limitado o desenvolvimento econômico, limitado a infraestrutura, e isso faz uma grande migração, principalmente da nossa força jovem e da força intelectual que se forma, para estados como Santa Catarina e Paraná. Nós terminamos um grande estudo em Santa Catarina e verificamos que 40% dos catarinenses, eles não são originais de Santa Catarina, eles migraram. E metade desse povo é gaúcho, né? Então, o gaúcho, ele faz essa migração. Então, eu tenho pessoas lá que são da área do comércio, eu acho que é melhor ter um comércio em Santa Catarina. Mas eu tenho a pessoa que se forma na universidade e acha que vai conseguir trabalho lá. E vai, pelas condições econômicas, pela estrutura, pelas ofertas, pelas possibilidades, por tudo. Então, a gente, esse descrédito, ele tem bases reais, não é só nas notícias de que os políticos roubam, que os políticos não fazem nada. Mas na ideia de que, olha aqui, se a gente olhar para Pelotas, então, os nossos indicadores são muito mais críticos. A autoestima do pelotense, comparado com outras cidades, ela é menor. Por quê? Porque nós temos já limitações históricas de infraestrutura. Quantos anos as pessoas brigam pelo problema do bairro, do cuidado com os bairros, do cuidado com as ruas? E isso, né, é um dilema que qualquer um está vendo. Ah, nós, é culpa de um governo? É culpa de todos os governos? É culpa do nosso orçamento. Né? Se a gente for olhar o Pelotas, como o Rio Grande do Sul, tem déficit financeiro. São déficits financeiros, ou seja, não tem dinheiro. E aí faz com que a gente tenha situações extremamente frágeis. Só que isso também não traz prosperidade. Isso não limita a nossa capacidade de crescimento. Aí a gente forma mão de obra. Universidade, as escolas, né? As universidades são ótimas, elas formam, né, grandes profissionais. E se a gente parar para pensar, o WIPO é uma empresa pelotense que nasceu em Pelotas, atende o Rio Grande do Sul, Brasil, e 80% dos profissionais que aqui estão são oriundos da UFPEL ou da UCPEL. Né? Nós temos de outras universidades, temos, mas a maioria é daqui. Então, o WIPO pulsa no Brasil a partir da formação daqui. Mas quantos têm oportunidade de pulsar no Rio Grande do Sul e no Brasil morando em Pelotas? Né? Nós não temos muito essa oportunidade. Então, esse é um grande tema que a gente precisa observar.
1: Bom, já que tu trouxestes a pauta para Pelotas, né, eu amplio ela um pouquinho para o estado do Rio Grande do Sul. A gente sai do cenário nacional desse eleitor 360 e, colocando o olhar no Rio Grande do Sul, eu te pergunto, existem características específicas no comportamento do eleitor gaúcho que precisam ser consideradas e abordadas para que essas mudanças possam acontecer?
19: Sim, quando a gente comparar os dados, eu vou mostrar lá que nós temos um percentual maior de descrença, né? Nós somos mais céticos que o brasileiro, porque quando a gente olha assim para o Nordeste, por exemplo, ele acredita muito mais nos políticos do que nós. Nós também temos mais base de eleitores descrentes, que vai passar ali de um terço, por conta de todo esse cenário econômico, essa realidade que a gente falou. Também vamos ter uma base mais conservadora na agenda de costumes, tá? Hoje nós temos 54% dos gaúchos que se declaram conservadores. Então, eu estou falando aqui conservadores, não necessariamente à direita, nós estamos falando de conservadores na agenda de costume, nos valores morais e sociais. Então, eles vão ser, por exemplo, contra a união entre pessoas do mesmo sexo, vão ser contra o aborto, vão ser contra todos esses temas que hoje estão em discussão. Então, nós temos que olhar para isso, que é diferente do Brasil, que é mais favorável. Então, nós temos outras características que dizem respeito à nossa história, às tradições que aqui nós também discutimos, mas por mais que a gente discuta, que a gente tenha uma capacidade muito boa nas universidades, né? Não só aqui em Pelotas, mas vários centros, né? Como a URGS, a FURG, a UFSM, sem contar outras universidades comunitárias, como a UPF, a UQS, Univates, a gente tem, né? Universidades comunitárias, universidades públicas bem importantes, mas nós temos um grande déficit na educação fundamental e na média. A gente não pode deixar de olhar para isso. O Ceará, se a gente for olhar, tem indicadores em termos da educação fundamental e média altamente maiores que nós. O Rio Grande do Sul não tem um bom desempenho na educação. Nós terminamos um estudo agora no Paraná, aqui no, quando a gente vai discutir pesquisas ligadas à educação, aqui nós estamos discutindo goteira em sala de aula, infraestrutura de sala de aula. É disso que nós estamos discutindo. Falta de professor em sala de aula. Quantos aqui estão nos ouvindo que mandaram o filho para a escola e o professor não foi? Isso é muito comum. O professor solta mais cedo, isso é muito comum. Quantos ouvintes aí podem depois te responder a isso, como isso acontece? Agora, não é a discussão do Paraná. A discussão do Paraná é o processo de digitalização das salas de aula. É salas de aula com computador para as crianças de ensino público entrarem. Para entrar na sala de aula, para fazer a presença, elas passam por uma câmera digital que reconhece o facial delas. Então, é uma outra realidade, né? É uma outra estrutura física, é uma outra estrutura pedagógica. A faixa salarial de um professor em Santa Catarina ou no Paraná, ele chega duas vezes do que do Rio Grande do Sul. Então, assim, lá a gente está discutindo que um professor de ensino fundamental está na casa dos 7 mil de salário. Então, é diferente da nossa realidade. Por que isso acontece? Porque é simples, porque como nós temos uma... porque o problema é de Pelotas, do prefeito de Pelotas. Não! O que acontece em Pelotas vai acontecer também em Caxias, do ponto de vista da escola fundamental. É um problema muito mais de capacidade de investimento do Rio Grande do Sul, porque boa parte do nosso dinheiro a gente usa para pagar dívida e não para investir em educação.
1: Sim.
19: Mas nós temos um fundo de educação com mínimo investido. Sim, só que esse mínimo não dá conta de reconstruir as escolas de 50 anos atrás.
1: Sim.
19: E assim a história vai indo, né?
1: Os debates realizados pela imprensa, pelas emissoras de TV, rádio, eles ainda têm poder de trazer alguma contribuição para o eleitor a fazer a sua escolha, ou esse formato, digamos assim, perdeu espaço diante das redes sociais e da comunicação direta dos candidatos?
19: Cada um é uma proposta. E a gente tem que entender que o eleitor enxerga cada um como uma proposta. Rede social, ela é viciante. Rede social, quantas pessoas estão nos ouvindo aí, inclusive num aplicativo no celular, ou no rádio do carro, ou em casa, ouvindo a rádio e estão mexendo no celular. Estão olhando alguma coisa no celular e estão nos ouvindo. Agora, quando eu falei, talvez até pare para escutar. Então, a rede social é relacionamento. É ocupação do tempo, é algoritmo dando o que você quer. Mas também é golpe. Também é fake news, também é imagem falsa, que se chama deepfake. Então, ela também traz todo um lado muito perigoso, muito negativo. Ao contrário, até ela traz mais coisas perigosas, porque a gente está falando aí hoje de grandes discussões de pornografia infantil, de investimento para que as crianças, inclusive, façam suicídio. Então, a gente tem grandes discussões, né? Você tem os perseguidores da internet, que eles chamam de stalkeadores, né? Tem os haters, que eles são as pessoas que espalham ódio na internet. Então, você lá... muitas vezes, com nós, pessoa física, não acontece. Mas pega um artista que você gosta, vai lá na página desse artista que você gosta e para ler os comentários, tá? Então, assim, as pessoas falam horrores dessas pessoas que se expõem na internet. Então, um artista que tem o trabalho de se expor, é a natureza dele. Se um político, então, meu Deus, né? Não existe político bonzinho, né? Todo mundo recebe um monte de xingamento. Xingamentos que ferem até a alma das pessoas. Até que em inglês se sente constrangido com aquilo. Ok, então é um mundo hostil. Que é diferente, então, dos veículos de comunicação tradicionais como rádio, televisão e jornal. Por quê? Porque é credibilidade, porque tem um profissional ali zelando pela informação. Tu não vai convidar para dar uma entrevista, né, no teu programa de uma pessoa que tu sabe que tem uma fama, talvez, de ser picareta. Tu não vai fazê-lo. Só que esse picareta, ele pode colocar um anúncio maravilhoso na internet e dizer, compre aqui, faça um pix de tanto que eu vou te mandar e nunca vai chegar. Então, são propostas diferentes, são instrumentos diferentes. Um tem um processo de ocupar as pessoas, de engajar as pessoas, de se relacionar, porque ao mesmo tempo que a gente está falando aqui, fazendo críticas, não existe nada melhor do que tu fazer uma videochamada com um parente no WhatsApp, ou trocar mensagem, ou perguntar para o filho onde tu estás. É óbvio que tem um monte de vantagens na mídia digital, das redes sociais. Mas é terra de ninguém, né? Ou é terra do algoritmo. Ao contrário, na rádio. A rádio, as pessoas sabem que se vocês noticiarem agora o que houve no temporal desta noite, vocês estão com checagem, vocês estão com um repórter, vocês estão com um jornalista checando. Vocês não vão, de repente, pegar uma informação de um local cheio de água, como fazem nas redes sociais. Você tem postagens hoje de algumas cidades que está cheia d'água, e, na verdade, é uma foto de 2024. Isso vai acontecer nesse mundo de terra sem ninguém. Mas isso não vai acontecer no jornal, na rádio, na televisão. Então, as pessoas já se deram por conta que o rádio, o jornal, a televisão, eles são fontes de credibilidade. E o jornalista é uma referência importante que dá para confiar. E aí faz com que o próprio leitor, o cidadão, ele passe a olhar os dois instrumentos, olhando assim, são coisas diferentes. Um é credibilidade de marca, outro é relacionamento.
1: Sim, sim. Elis, para a gente fazer um fechamento aqui, são 9h10, antes de eu pedir que tu convide a população para participar da palestra, eleitor 360 graus, eu quero aqui também, numa manifestação pessoal, te parabenizar, porque nos 30 anos do IPO, um ano de eleição, a gente percebe que a grande maioria dos institutos de pesquisa estão, de certo modo, focados na pesquisa eleitoral, né? E o IPO traz, né, a pesquisa eleitoral, mas traz dentro do seu escopo de pesquisa, né, tudo isso, a questão do olhar sobre a população no supermercado, a questão do olhar da população nas redes sociais, tempo de uso de tela, o quão importante tudo isso para que a gente analise o contexto eleitoral e consiga também, né, visualizar as propostas dos candidatos. Então, isso, sim, é muito importante, esse trabalho que o IPO vem fazendo, e a gente convoca, deixa esse espaço final aqui para tu convidares a população, né, e principalmente assim, aquelas lideranças, né, lideranças empresariais, do comércio, da indústria, da prestação de serviço, né, que...
19: Profissionais liberais.
1: Exato, exatamente, né, para que todos estejam presentes, né?
19: Com certeza, por isso que a discussão é 360. A gente não vai lá olhar e discutir uma tabela de intenção de voto, porque a intenção de voto é um sintoma de um comportamento. É como se fosse ali o termômetro para tirar a febre. O que nós vamos analisar lá é a febre. O que causa a febre? Não. O que é este comportamento? Quem nós somos? O que nós pensamos? Nós vamos discutir isso. Quem nós somos? O que nós pensamos? A gente tem que olhar para isso. Porque quando eu mergulho na leitura de que eu sou um ser social, e como eu, tem várias pessoas pensando diferente ou do mesmo jeito, eu já olho para a realidade de outra forma, né? Então, isso é importante. Lembrando aí o ouvinte, 8h30 da manhã, na Associação Comercial de Pelotas. Quem quiser aí entrar em contato, pode fazer isso no Instagram da Aliança Pelotas, bota lá Aliança Pelotas, ou tem, né, e a partir da Aliança Pelotas você vai ver todas as informações, tem até um vídeo meu convidando para o evento. Outro, quem quiser entrar na minha página também, Elisa _ Radman, né, RADMA2Ns, também pode me acompanhar no meu Insta. Toda semana lá eu tenho artigos semanais que também rodam em jornais locais, como o Jornal Tradição, para quem quiser também acompanhar. Na Jornal Tradição mesmo, você pode botar lá, né, Jornal Tradição, coluna, Elis Radman, no digital, você vai ver todos os textos sobre o comportamento da sociedade. Os meus textos são sempre sobre o comportamento da sociedade. A palestra é gratuita, né? E então fica o convite para quem quiser compartilhar conosco esse debate. Claro que dentro desse debate tem o debate da Aliança Pelotas, que ela está promovendo, que é importante a gente prestar atenção, que é a ideia de que votem em candidatos que te representem, que sejam daqui, né? Que sejam da região, que sejam de Pelotas. Porque não dá para a gente votar numa pessoa interessante, que você achou bacana, e é uma pessoa que nunca pisou na cidade de Pelotas. Então, tem que olhar um pouco para isso, né? Ou você não vai votar numa pessoa de Pelotas, mas vai votar numa pessoa que defende uma categoria, né? Eu sou professor, eu voto em alguém que defende os professores, está tudo bem. Agora, o que eu não posso é simplesmente dar uma foto porque a pessoa era bacana, falou uma coisa querida, é bonita. Esse tipo de destino do voto não é bom para nós e não é bom para a democracia. E olha, veja que Pelotas precisa de representantes, porque nós precisamos de voz, de vez na Assembleia. Tem muita gente que reclama do governador Eduardo Leite, dizendo que ele não fez por Pelotas. Agora, precisa entender que um governador, não importa se seja ele ou se seja um outro qualquer, né? Vamos imaginar lá que a gente tenha um desses deputados que vire governador amanhã, mesmo que seja de outro partido, ele vai ter o mesmo problema se não tiver deputados para ajudá-lo. Porque lá na hora do grito, o grupo de deputados que defendem lá a região da Serra, o grupo de deputados que defende Porto Alegre, estão gritando. Se não tem deputado de Pelotas e região sul para gritar, o governador não pode dizer, não, mas eu vou atender Pelotas. Ele não pode, porque ele tem ali a pressão política. E isso é normal, isso acontece no Brasil, em qualquer estado. Então, se nós não mandarmos gente para lá, a região sul, Pelotas, não terá vez, não terá voz.
1: Ok, então tá bem. Feito o convite, muito obrigado mais uma vez, Elis Radman, participando conosco aqui, e não podemos perder essa palestra na Associação Comercial. Obrigado, Elis, um bom final de semana.
19: Bom dia para todos, espero vocês lá.
1: Ok, muito obrigado. Conversamos com Elis Radman, cientista política e diretora do IPU. Vamos a um pequeno intervalo, já já Milton Martins na linha conosco.
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21: 9:15.
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2: 9:19, 9:19, o Leonir já está nos conectando com o secretário de Defesa Civil, Milton Martins, que vai conversar conosco, né, trazendo as informações sobre os efeitos, as consequências daquele temporal que iniciou ontem à tarde, se estendeu para a noite e madrugada também. Já está na linha conosco o secretário Milton Martins, a quem a gente agradece, né, a disponibilidade nesse meio há tanto trabalho, há tanta dedicação aí a recompor, né, residências que foram avariadas. O Milton acha um espaço para nos atender. Bom dia, secretário.
3: Bom dia, Sérgio. Bom dia, ouvintes.

0: e atendendo a população com lonas, primeiramente. E o prefeito esteve aqui, fizemos uma reunião já da sala de situação com a presença dos bombeiros, e estamos indo a campo agora num primeiro momento para a questão da proteção à vida, né? As pessoas que estão precisando, se precisarem de abrigo, serem encaminhadas, forem desalojados para alguma casa de parente, alguma coisa também a gente apoiar. Mas é isso, né, Sérgio? Muito, muito, muito estrago na cidade, prejuízo nos serviços essenciais, muito prejuízo nas residências, né? Muito prejuízo, muitas ações humanitárias ainda a serem feitas.
1: Secretário Miltinho, a região mais atingida, Barro Duro, Balneário dos Prazeres e Colônia Z3?
0: Isto, né? Com o granizo, sim, mas os alagamentos foram em toda a cidade, né? Nós temos relatos aqui, já percorremos quase que a cidade inteira, choveu em 6 horas, choveu quase a chuva do mês de novo. E nós já estamos com os nossos níveis todos elevados, né?
1: Sim.
0: Choveu 95 milímetros em madrugada e o amanhecer. A nossa capacidade é 100 milímetros em 24 horas em tempos normais.
1: Claro.
0: Só que nós não estamos em tempos normais, né, Sérgio?
1: Sim.
0: Desde 6 de agosto nós estamos em trabalhos intensos. Já choveu, só no mês de agosto, eu creio que já beirando os 400 milímetros só no mês de agosto.
1: Sim.
0: Ou seja, mais que 3 vezes a chuva de agosto.
1: Exato. O senhor tem, já conseguiu ter uma apuração de quantidade de residências atingidas ou ainda está no processo de apuração?
0: Nós estamos batendo de casa em casa lá no loteamento Santa Terezinha. Temos já registro de pessoas que querem ir para abrigo, né? Então, vamos fazer no restante da cidade. Mas eu creio que determinado pelo prefeito Marrone, os canais de Mago Denário foram todos feitos, né, as nossas casas de bomba funcionando a pleno. Eu creio que as águas vão baixar rapidamente, né, em função dessa atitude de preparação da cidade que o nosso governo desencadeou desde o princípio do ano passado.
1: Sim.
0: Então, nós estamos em campo, levantando ainda tantos prejuízos nos serviços essenciais, como na estrutura da cidade, como também necessidade de das pessoas, né, propriamente dito. E aí, mais perto do meio-dia, a gente vai ter um levantamento preliminar.
1: Sim.
0: Nesse momento, ainda temos algumas demandas de pessoas querendo ir para abrigo somente ali no loteamento Santa Terezinha.
1: Secretário, só para a gente encerrar aqui, o senhor ficar liberado conosco, esse novo evento, ele se incorpora ao mesmo decreto já antecipado pela prefeitura, já emitido pela prefeitura anteriormente, ou vai acontecer um novo decreto?
0: No meio de tanta notícia que nos trouxe grande preocupação aí durante todo o mês, mas graças a Deus nenhum ferido, nenhum óbito, né? Nós conseguimos ontem uma boa notícia, que foi a homologação do nosso decreto na Defesa Civil Nacional. Então é bem isso que tu falou, Sérgio, nós vamos agora fazer ele de forma continuada, fazendo os registros estimados nesse momento de horas máquinas, de material, né, de ação humanitária que a gente vai precisar, né? E aí vamos juntar nesse decreto e vamos fazer ele de forma continuada. O do dia 17, que também o prefeito fez um outro decreto, que foi aquele daqueles alagamentos do dia 17, esse está para ser homologado, né, na Defesa Civil Nacional. Mas nós já podemos usar aquele do dia 6, que foi homologado, ou seja, nós temos a perspectiva e a possibilidade de fazer o terceiro decreto no mesmo mês.
1: Exato.
0: Ou usar, né, os decretos já em andamento para fazer de forma continuada, registrando os prejuízos e danos, né, tanto públicos como privados. Só na última chuva, no interior do nosso município, que ainda não levantamos o impacto dessa última chuva agora, Só na atividade primária deu um prejuízo de praticamente 20 milhões de reais levantados pela Emater.
1: Meu Deus do céu. Secretário Milton Martins, muito

0: Muito obrigado pela sua participação conosco aqui, atualizando a população de Pelotas, mas o senhor traz sempre uma notícia em meio a todas as outras, que é a melhor notícia. A vida está sendo preservada. Então, isso é muito bom e nos conforta também. Obrigado, Miltinho.
1: Grande abraço para ti, meus ouvintes, que Deus nos proteja e São Francisco de Paulo, nosso padroeiro, também nos ajude, porque, na verdade, o esforço nosso é gigantesco, né? E a gente tem a perspectiva, né, desse fenômeno ele ser entrar setembro e outubro. Então, o que a gente pede para a população? Calma, né? A gente está aqui, o governo está presente, está, né, atendendo em cima da hora no, com as ações de resposta, e também, né, a gente ter essa capacidade de entender que o governo tem limites, nós não conseguimos, nós estamos arrumando a cidade, arrumando as ruas, restabelecendo a normalidade, e de novo veio uma chuva intensa para a nossa cidade. Então, de novo, nós vamos ter que nos recuperar, pedir apoio do Estado, pedir apoio do governo federal, para a gente atravessar essa tempestade. Se Deus quiser, se nós atravessar sem nenhuma perda, sem nenhum prejuízo de feridos, nem de nenhum óbito, nós já vamos ser vencedores.
0: Obrigado, amém, amém. Obrigado, secretário Milton Martins, trazendo as informações aqui na manhã de sexta-feira, dia 28, Bom Dia Rio. O Leonir vai nos conectar com o CPPMET, né, para a gente conversar com Gustavo Razeira e saber a previsão do tempo, né? Daqui a pouco eu vou consolidar aqui, a nossa supervisora Alessandra Sena nos passou aqui a informação, né, da 4ª Coordenadoria Regional de Proteção e Defesa Civil, o que apresenta o consolidado de ocorrências monitoradas na região, e daqui a pouquinho nós vamos ainda fazer essa atualização. Agora está na linha conosco Gustavo Razeira, do Centro de Pesquisas e Previsões Meteorológicas da Universidade Federal de Pelotas, para a gente falar um pouquinho sobre as previsões para o dia de hoje ainda, né? E no sábado e no domingo. Bom dia, Gustavo.
2: Bom dia, Sérgio. Bom dia, ouvintes da Rádio Universidade.
0: Muito obrigado pela disponibilidade de conversar conosco, e nós gostaríamos que tu trouxesse, né, a partir de agora, nesse momento, são 9 horas e 28 minutos, quais são as perspectivas da meteorologia para esta sexta-feira, e se a gente tem condições de estender para amanhã e domingo também, né? Gostaria que tu nos trouxesse aqui as informações.
2: Claro. Com o maior prazer aqui, estamos com uma condição agora um pouco menos problemática do que na madrugada. Agora a condição é mais de nublado, com chuva alternando entre períodos fracos a moderados. As trovoadas esperadas para hoje já são mais esparsas, e a tendência é que para o final do período, ali para a noite, a gente já tenha o término das chuvas, então fique apenas nublado. A temperatura máxima ela já foi registrada, não vai ser ultrapassada mais, foi em torno de 17. A mínima vai ser 14, pouca amplitude durante o dia, já vai acontecer no final da noite. E fim de semana vai ser marcado por uma condição de tempo sem chuva, mas bastante nebulosidade, principalmente no sábado, com nublado, passando a parcialmente nublado, e a temperatura mínima correndo à noite novamente, em torno de 11 graus, e a máxima de 16. No domingo a gente já tem uma condição de parcialmente nublado, o dia todo, de forma geral, a mínima de 10 e máxima de 18 graus.
0: Então teremos provavelmente um domingo nublado, com uma temperatura média, não chegamos aos extremos de frio que já vivemos, né, alguns dias, também não teremos calor, até porque hoje pela manhã eu ouvia, teremos pico de calor aí no centro-oeste e no norte do país, né, teremos aí picos de calor, eu ouvia nas rádios de São Paulo, né, mas aqui um fim de semana de certo modo tranquilo sem a chuva, seria isso, né, Gustavo?
2: Isso, com pouco sol, mas com alguns momentos parcialmente nublado, do domingo um pouco mais de períodos entre nuvens, o sol entre nuvens parcialmente, mas basicamente não há preocupação em relação às chuvas. e devem retornar possivelmente na segunda e terça, mas com volumes bem menores, trazendo aí na uma massa mais fria na terça-feira, e aí a gente volta a ter temperaturas mais baixas e pouca chuva essa semana. De forma geral, as tendências dos modelos estão indicando isso.
0: Muito obrigado pela tua participação aqui conosco. De certo modo, tranquiliza um pouco, né, a população de Pelotas, que a gente vai ter, né, pelo menos a interrupção da chuva no final de semana. Obrigado, viu, Gustavo Razeira? Muito obrigado e desejo um ótimo final de semana.
2: Eu que agradeço pela participação no programa. Bom dia para todos os ouvintes e para ti também.
0: Um abração. Conversamos com o meteorologista Gustavo Razeira, trazendo, né, as perspectivas para hoje e para o final de semana. Pelo menos isso nos traz assim um certo conforto. Vamos colocar as imagens, o Héctor vai colocar, o Leonir vai colocar um fundo aqui para que a gente tenha as imagens, né? O Wesley Dagani nos mostrou uma imagem aqui, parece que é da rua Avenida Mário Meneghetti ali, né? É, Avenida Mário Meneghetti, você já vê ali o grande volume de chuva. Imagina, né? Em 6 horas, 4 horas, choveu o que deveria chover no mês todo. É, e a cidade está preparada para uma chuva de até 100 milímetros em 24 horas. Quer dizer, chove de manhã um pouco, chove de tarde outro pouco, à noite outro pouco, na outra manhã mais um pouco. No somatório de 100 milímetros, a cidade comportaria, né? Agora, em 4, 5, 6 horas chover a quantidade que seria para o mês inteiro, olha, difícil e complicado. Quem nos acompanha no YouTube está sendo privilegiado, está vendo ali a rua Mário Meneghetti. Já já vamos passar para outra imagem, lá próximo da ferragem Lorenzetti, né? É, corredor do Obelisco, né? É, corredor do Obelisco, o Leonir, né? É, nos informa. Ah, é um canal ali, né, Wesley? Aquela primeira imagem que está no ar no YouTube aqui é o canal da Meneghetti, então, né? É o canal da Meneghetti que transbordou. A gente não consegue ter ideia, né? Porque não se sabe se é a rua ou se é o canal, né? Então é o canal da Meneghetti que cruza o bairro Navegantes, que leva essa água até aquele canal na margem da Estrada do Engenho, para que a Casa de Bombas Leste coloque toda essa água para dentro do São Gonçalo, né? Para dentro do São Gonçalo. Agora sim, a outra imagem, perto da ferragem Lorenzetti, né? No corredor do Obelisco, já já a imagem volta, né? Tá aqui, tá no YouTube, a imagem do corredor do Obelisco, né? Para que eu consiga ver, né, a imagem que você está observando ali, né, o corredor do Obelisco também, né, muita água, né, e você que está nos acompanhando no YouTube tem esse privilégio, né. São 9 horas 34 minutos, o Héctor, né, traz as imagens aqui que recebemos de ouvintes, colaboradores, que a gente agradece imensamente. Isso também tem data de 30 minutos atrás, praticamente 30 minutos. Nesse início de manhã, a cidade amanheceu aí, interrompendo as atividades de muita gente, né? Quem tinha consulta médica, quem tinha um exame, quem tinha que se deslocar para algum compromisso, né, e mora nessas regiões próximas desses canais, né, sentiu na pele, né, Estou recebendo aqui também do Eduardo, né, as imagens do canal da Meneghetti agora há pouco. Já vou passar para o Héctor aqui, enquanto eu faço a atualização, né, aqui da Defesa Civil Estadual. Obrigado, viu, o Eduardo, lá do bairro Navegantes, né? Tá me enviando aqui no WhatsApp do Hora Marcada. Obrigado, Eduardo, que sempre participou conosco, né, durante muito tempo, no período das enchentes também. Atualizando aqui as informações da 4ª Coordenadoria Regional de Proteção e Defesa Civil, município de Erval, né? Informou a ocorrência de queda de granizo na localidade de de bote no interior do município e também na área urbana, né? Até o momento não foram registrados, né, nenhuma consequência para a vida das pessoas, né? Município de Cerrito, informações também repassadas pela Defesa Civil Municipal, né? Até o momento não foram registrados, né? Só granizo na área urbana do município, né? Na área urbana do município. Já está aqui, o Eduardo nos enviou o canal da Meneghetti, ó. Esse é o canal da Meneghetti também saindo em direção às ruas, né? Aí o canal da Meneghetti. Município de Santa Vitória do Palmar. Chuva intensa, acompanhada de fortes ventos, provocou a queda de uma árvore sobre a estrada da Hermana, interrompendo temporariamente o tráfego na via, né? Essa foi a atualização. Rio Grande relata ocorrência de chuva intensa acompanhada de granizo de pequeno porte. Até o momento não há danos registrados, danos humanos ou materiais, né? São José do Norte também, chuva intensa acompanhada de queda de granizo na área urbana, não tem registros de danos pessoais ou materiais. Pinheiro Machado, né? É informado que a sede da prefeitura, um teatro, uma escola e aproximadamente 20 residências foram afetadas por alagamentos. Pinheiro Machado, né? Em algumas casas a água entrou pela porta, enquanto em outras as calhas de escoamento não suportaram o volume de chuva, né? O número de pessoas afetadas e estimado inclui a comunidade escolar e ainda não foi divulgado. São Lourenço do Sul também. Chuva intensa acompanhada de queda de granizo nas áreas urbana e rural. Até o momento não há registro de danos, né, pessoais e materiais. Pedro Osório também, ocorrência de chuva intensa acompanhada de queda de granizo sem danos. Capão do Leão, a mesma coisa, né, granizo área urbana e rural. E Pelotas, né, que a gente conversou aqui com o secretário de Defesa Civil. São 9 horas 38 minutos, a gente encerra aqui. Ah, não tem que encerrar. Ainda temos a agenda cultural, né? Temos a agenda cultural. Tá na ponta da agulha lá com o Leonir? Tá na ponta da agulha a agenda cultural. Vem aí, né? A vinheta da cultura em Pelotas, a vinheta da cultura no Bom Dia Rio. Já a gente encerra.
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0: O fim de semana começa com opções de música e entretenimento em Pelotas. Nessa sexta-feira, dia 28 de agosto, o destaque é a Junkbox Festa, que acontece a partir das 9 horas da noite no Johnny Jack, reunindo o público para uma noite de muita música e diversão. No sábado, dia 29, a programação musical continua no Johnny Jack. O cantor Henry Opelt é a atração de uma noite especial, com show marcado para as 9 horas da noite. A apresentação promete colocar o público para cantar e dançar ao som do samba e outros sucessos. E para quem quer aproveitar o fim de semana no cinema, o Cinearte terá sábado e domingo malucos, com ingressos promocionais e filmes como Ponto Sem Retorno, Homem-Aranha Um Novo Dia, Só Por Uma Noite, Sobrenatural Agora Entre Nós, Patrulha Canina e Toy Story 5. No sábado, também uma sessão especial de Michael. Já o Cineflix traz ainda mais opções para o público, com filmes como Colegas e O Herdeiro, Coyote vs. Acme, Muito Prazer e Nosso Segredo, além de outros títulos que também estão em cartaz. Essa é a agenda cultural para os dias 28 e 29 de agosto. Antes de sair de casa, vale conferir os horários e a disponibilidade de ingressos diretamente com os estabelecimentos.
1: Já no domingo, dia 30, a principal atração da agenda é a reabertura oficial do Museu Grupelli na Colônia Municipal do 7º Distrito de Pelotas. A programação começa às 10 horas da manhã com o preparo do tradicional bolo na pedra, técnica da culinária rural. A abertura oficial do evento está marcada para 1h30, seguida da reabertura do museu a 1h45. Às 2 horas tem música ao vivo com Tayane e Giovanni. Às 3 horas vão ser lançados os livros Patrimônio Rural e Figuras da Serra dos Tapes. Encerrando a programação, às 4 horas da tarde, vai ser apresentada a atividade artística Lendas Rurais. A entrada é gratuita. Também no domingo, a Travessa Ismael Soares, no Beco da Cultura, no Centro Histórico, recebe uma roda de samba. A atividade acontece das 4 horas da tarde às 9 horas da noite com o grupo Renascença. E entre as opções para o fim de semana está a oposição da APAE, pela Semana Nacional da Pessoa com Deficiência Intelectual e Múltipla. A mostra está na sala e na costa desde segunda-feira, dia 24, até a próxima segunda-feira, dia 31, das 8 horas da manhã às 2 horas da tarde, com o tema Deficiência Não Define, Oportunidades Transformam, Inclua a Nossa Voz. A exposição reúne telas produzidas por alunos da APAE Pelotas com o objetivo de dar visibilidade às potencialidades das pessoas com deficiência e valorizar a expressão artística dos estudantes.
2: Horas 41 minutos, obrigado a todos que fazem parte da equipe aqui do Bom Dia RU, né? Trazendo aí a agenda cultural. Vamos ouvir o Daniel Curso para fazer o fechamento aqui, né? Nessa manhã de sexta-feira, 28, muito movimentada, né? Movimentada mesmo.
3: Segue a chuva, Sérgio. Né? Tivemos aí uma diminuição uma meia hora atrás, mas agora ela retornou com mais força de novo, né? E a gente prossegue. E você já recebeu diversos relatos aí de locais com água. Eu também já recebi muitos, diversos aí. A gente já acompanha, pelo menos eu passei por algumas equipes da prefeitura aí que estão tentando desobstruir. E o pessoal passou que tem praticamente um exército junto às casas de bomba aí para retirar o lixo que está chegando aí nas casas de bomba, né? Muito lixo e o pessoal está retirando, e esse lixo acaba obstaculizando aí a passagem da água e acaba respondendo nessa questão aí que envolve aí a Mari Meneghetti com pontos aqui de transbordamento e muitas outras ruas. Então, infelizmente, cega, eu estava dando uma olhada aqui no radar da meteorologia e tem mais água para passar, então não vai ser agora e talvez essa chuva vai continuar por boa parte da tarde ainda. Então, o sufoco, o aguaceiro na cidade continua, Sérgio, infelizmente. Bom dia, bom final de semana.
2: Obrigado, Daniel. Desejamos também um bom final de semana. Bom final de semana a todos que participaram no nosso YouTube aqui. Muito obrigado pelo carinho de todos que estão sendo, de certo modo, privilegiados. Por isso que a gente sempre convida as pessoas, nossos ouvintes do AM do 1160 para se inscrever no canal ali. É só abrir o YouTube, se inscreve no canal, inscrever-se no canal e você pode assistir pelo celular, pelo computador, pela televisão em casa, né? Quem tem uma Smart TV pode colocar ali no YouTube e vai assistir. Héctor Zequir, fechando a sexta-feira, fechando a semana, né? Então vamos acabando o Bom Dia Rio de hoje.
4: Isso aí, fechando essa semana, programa dinâmico, construtivo e com uma perspectiva colaborativa com os nossos ouvintes, um prazer recebendo as imagens, os vídeos quanto às chuvas, ilustrando, sempre muito bom. E um programa dinâmico também, a gente traz uma agenda cultural, atualiza sobre as chuvas, traz as entrevistas, e é uma dinâmica, sempre nos deixa a flor da pele, é sempre muito, é divertido.
2: É bom, né? É bom. É tenso. Mas é bom, e esse é o jornalismo feito ao vivo, né? E é assim que a gente tem que fazer. Obrigado, Leonir Baade, na Central Técnica aqui da Rádio Universidade, direto do quarto andar do edifício sede da Universidade Católica de Pelotas. Obrigado à nossa supervisora, a jornalista Alessandra Sena, também nos dando suporte aqui, nos abastecendo com informações atualizadas, né? E a toda a equipe do Bom Dia Rio. Mas o nosso maior muito obrigado é a você que nos acompanhou desde as 7:30 da manhã. E lembrando, a partir de segunda-feira, Bom Dia Rio começa às 7:30 da manhã, porque das 7 às 7:25 tem o horário eleitoral gratuito com a propaganda política, e depois a gente tem uns 5 minutos que inclui, né, um intervalo comercial com os comerciais e a abertura do Bom Dia Rio. Então desejamos a todos um ótimo final de semana, que Deus abençoe essas famílias que tiveram suas residências avariadas, que a prefeitura consiga, né, oferecer o mínimo de proteção a essas pessoas e que sigamos juntos. Um bom dia a todos e um ótimo final de semana.
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1: No Evangelho de hoje, encontramos a parábola que Jesus conta aos seus discípulos, conhecida como a Parábola das 10 Virgens. Na boca de Jesus, a parábola soa assim: o reino dos céus é como a história das 10 jovens que pegaram suas lâmpadas de óleo e saíram ao encontro do noivo. 5 delas eram imprevidentes e as outras 5 eram previdentes. As imprevidentes pegaram as suas lâmpadas, mas não levaram o óleo consigo. As previdentes, porém, levaram vasilhas com óleo junto com as lâmpadas. O noivo estava demorando e todas elas acabaram cochilando e dormindo. No meio da noite ouviu-se um grito: o noivo está chegando, ide ao seu encontro. Então as 10 jovens se levantaram e pegaram as lâmpadas. As imprevidentes se deram conta que faltava óleo para as suas lâmpadas e pediram às previdentes óleo emprestado. As previdentes sugeriram para que elas fossem comprar óleo, uma vez que poderia faltar para todas. Enquanto as imprevidentes foram comprar o óleo, veio o esposo. As previdentes entraram com o esposo na festa e as imprevidentes ficaram fora. E Jesus então conclui a parábola: portanto, ficai vigiando, pois não sabeis qual será o dia nem a hora. Ser previdente sempre, vigiar sempre. Só assim acolhemos o reino de Deus. Com a bênção do Deus misericordioso, o Pai, o Filho e o Espírito Santo. Amém.
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1: Olá, gente amiga! Queria deixar aqui um abraço muito especial aos nossos colegas presbíteros, né? Os padres aqui da Arquidiocese de Pelotas. Vocês que nessa caminhada, nesse árduo trabalho de evangelização, têm dedicado suas vidas, têm dedicado todo o seu tempo, suas energias, sua sabedoria e sua santidade à conversão e ao cuidado do povo de Deus. Que Deus possa estar sempre renovando as forças, que cada um de nós possamos ser a cada dia padres um pouquinho melhores, pessoas um pouquinho melhores. E dando sequência aí, vimos no último programa que o Cordeiro, então, aquele que é capaz de abrir os selos, abre o sétimo selo e começa uma série de catástrofes sobre a Terra. Então, quando ele abre o sétimo selo, aparecem sete anjos com sete trombetas. A primeira trombeta faz chover sobre a Terra granizo, fogo e sangue, destruindo um terço de tudo que tem na Terra. A segunda trombeta joga uma montanha de fogo sobre o mar e destrói um terço de tudo que tem no mar. E agora vamos ver a terceira trombeta. Livro do Apocalipse, capítulo 8, versículo 10. O terceiro anjo tocou, e caiu do céu uma grande estrela ardendo como uma tocha. Caiu sobre a terça parte dos rios e sobre as fontes das águas. O nome da estrela é Amargor. A terça parte das águas tornou-se amargor, e muitas pessoas morreram devido às águas, porque se tinham tornado amargas. Então a destruição vai continuando, né? Destruiu um terço da terra, destruiu um terço do mar, e agora destrói um terço da água potável do mundo, para com isso muitas pessoas morrerem, porque as águas agora ficaram amargas. Então é a grande estrela que cai do céu e envenena, né? Torna amargas um terço das águas dos rios e fontes de água potável. Versículo 12. O quarto anjo tocou, e foi atingida a terça parte do sol, e a terça parte da lua, e a terça parte das estrelas, de modo que escureceu a terça parte deles, e o dia perdeu um terço da claridade, e a noite igualmente. Eu vi, ouvi uma águia que voava no ápice do céu, proclamando em alta voz: ai, ai, ai, ai dos habitantes da terra, por causa dos próximos toques das trombetas dos anjos que ainda vão tocar. Então veja, a quarta trombeta destrói o firmamento, né? Um terço do sol, da lua, das estrelas, e cria então uma situação até além da terra, né? Uma situação de destruição universal, demonstrando sempre o poder das trombetas dos anjos, o poder daquilo que está escrito no livro, o poder do Cordeiro que é capaz de abrir o livro, o poder de Deus, aquele que escreveu o livro da vida. Pergunta: com a quarta trombeta, o que que foi destruído?
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1: 9:59.
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0: 10 horas 3 minutos, 10 e 3, temperatura em Pelotas nesse momento 14 graus e chove lá fora. O que foi essa madrugada em Pelotas aí? Muita água de ontem à noite para madrugada, segue chovendo em Pelotas. Previsão para agora é 6,5 milímetros, mas choveu metade do céu ontem, né? Madrugada aí, disse que foi mais de 60 milímetros, que loucura, hein? É verdade, mas a boa notícia é que a chuva dá uma parada hoje. No período da tarde ela vai embora, depois das 4 só uma libreninha. Amanhã, o sábado, não chove mais, céu nublado, mínima 11, máxima 16. Domingo, mínima 11, máxima 18, o sol volta devagarinho, não chove domingo, mas chove segunda-feira, mínima 14, máxima 18, algum sol pela manhã, 5 milímetros durante o dia. Na terça-feira, pinguinhos de chuva. Terça-feira, primeiro do mês, ensolarada. Quarta-feira de sol, frio volta na terça com 9, volta na quarta com 9 graus, máxima 18. A quinta-feira será ensolarada, mínima 10, máxima 23. Na sexta-feira que vem, sol, alguma libreninha, mínima 7, máxima 16. E no sábado que vem, dia 5, véspera aí do feriadão, 6 de mínima, máxima 12, sol e nuvens. Portanto, a chuva vai dar uma trégua. Segunda-feira ela vem, faz uma visita e vai embora. 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
0: Sempre bem temperadas com os melhores flashbacks de todos os tempos. Vou levar você pelo túnel do tempo até as discotecas, dentro dos autênticos anos 70, com os clássicos flashbacks de garagem.
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0: 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Tá legal, hora do protocolo, despacha bagagem, carimbo passaporte, sala VIP, cafezinho, chá ou água na mão. Vai decolar o avião.
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0: Abastecido, carregado, taxiando e decolando o Boeing do futebol online com as manchetes de hoje. E ontem no Bento Freitas, jogo atrasado da quinta rodada, tava indo tudo tão bem. Mas o Brasil de Farroupilha mostrou competitividade e capacidade. Engrossou o caldo. Brasil de Pelotas, 2. Brasil de Farroupilha, recuperando também 2. As explicações do técnico Júlio César Nunes. E também a indignação de setores da torcida com a cedência do empate em casa. Terminados jogos atrasados, agora é todo mundo olhando para a tabela. Brasil, ainda assim, mesmo com empate, mantém a classificação no G8. É o oitavo colocado com 10 pontos. O Pelotas, que já tinha jogado quarta-feira, se mantém na sexta posição com 11 pontos. A dupla Brapel vai iniciar a outra semana na zona de classificação. É, mas o Brasil tem outro caldo engrossado. A Pafute Brasil na terça-feira, lá no SESI de Caxias do Sul, 3 da tarde. O Pelotas tem outra encrenca. Vai a Santa Cruz nos Plátanos, quarta-feira, 7 da noite, encarar o Galo de Santa Cruz. As análises dos técnicos, as projeções e muito mais para você. A partir de agora na Embalada Interativa, Informativa e Opinativa, edição do Futebol Online, que leva você no túnel do tempo até os autênticos flashbacks de garagem.

ele, o clássico maestro. Aos 58 anos, né, nos deixou aí Barry White, mas com obras fantásticas como essa. Yeah, You Were First, The Last, My Everything, Barry White, 75. Tá legal, 999-02-3414. Eu quero dar um aviso pra você já de início de programa. A partir de hoje, vocês que estão acompanhando os meios de comunicação, a rádio, estamos já em horário da propaganda eleitoral gratuita e obrigatória. Portanto, neste horário do futebol online, o bloco contemplado é o do meio-dia, né? Então, do meio-dia ali até a meia hora, nós teremos uma interrupção obrigatória por horário eleitoral. Porém, o programa vai até a uma hora da tarde. Então, logo termine o bloco, a gente vai manter o programa aqui ao vivo até uma hora da tarde. Excepcionalmente, nas pautas futuras, poderemos ter um outro tipo de produção para o último bloco, dependendo da demanda que a gente vai começar a ajustar hoje, né? Porque daqui a pouco também corta muito o embalo do programa, muda, e a audiência também. Então, a gente vai começar a deixar material aí para você sempre ao vivo, mas eventualmente gravado no último bloco do programa. Hoje ao vivo, até uma da tarde eu estou aqui com vocês, independentemente do horário da propaganda política. Mas, dependendo das demandas, a gente vai ajustando a grade, tá bem? 999-02-3414, tem muita interatividade cedinho, Leonir. Então, vamos temperar tudo isso com os flashbacks de garagem.

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1: Legal, tá aí ela, Didi Jackson na clássica, já tem pedido de música aqui, os caras querem disco Inferno. Oh, Inferno tá essa segunda divisão, velhinho. Tá, não tá fácil, né, tia? Vou pegar aqui daqui a pouco o disco Inferno aqui, né? Ele gosta aqui, The Tramps, tu quer remixado ou tu quer original? Original é bonita, né? Tá aqui, vamos deixar daqui a pouquinho, ela vai pro ar aqui, o disco Inferno vai pro ar aqui. Eu não, hoje nessa playlist ele não tá, né? Sempre toca aí o disco Inferno. Coincidentemente hoje não tá, né? Eu tô uma variada em algumas delas pra gente poder trazer um pouquinho. Mas vamos tirar o fundo, Leonil, que a resenha hoje, a mecha vai ser grande em termos de resenha. O torcedor do Brasil tá indignado. Olha, tem áudio aí de uma senhora e deve estar nos ouvindo, né, audiência da RU. E tá circulando nos grupos, eu não sei quem é a senhora, né, mas ela falou muita coisa importante, apesar da indignação dela, né, como torcedor. Eu não sei quem é a senhora, me perguntaram. Eu recebi duas vezes esse áudio, eu sei que está compartilhado em grupos de torcedores. E o que ela, evidente que eu não vou botar no ar, porque eu não sei quem é a senhora, não sei como é que ela compartilhou. Ela não ofendeu ninguém, ela só fez uma crítica cabal, né? Ela está de cara com o time do Brasil. Ela e muitos torcedores de cara com o time do Brasil. Mas olha aqui, vamos lá, que eu já falei aqui, para a gente poder começar. Eu sei que tem muita gente, ah, Beto, eu te falei que o time era ruim. Vamos começar pela origem do problema. A origem do problema não é o time do Brasil ser bom ou ruim. É que mentiram para vocês que o time do Brasil era bom. Mentiram para vocês que era o melhor time da competição. E aquela falácia desastrosa de 500 mil, 550 mil que colocaram em Porto Alegre detonou. Eu disse para vocês que agora o Brasil é o time a ser batido. Exatamente porque o Brasil de Pelotas sempre leva a sua pecha, a sua marca de um time importante, não tem como dizer que não. O Brasil é sempre um favorito, um postulante. É um time que não entra para participar, ele entra para tentar disputar e subir. Então o Brasil é alvo, ponto. Aí tu vai dar uma declaração que o teu time é o melhor e que o teu time ganha 500, mais de 500 mil de folha, sendo a meta, tá gravado isso em Porto Alegre, sendo a média dos demais clubes do interior. Sabe o que que tu fez? Tu pegou um galão de gasolina e atirou dentro da churrasqueira. Bum! Incendiou. E o pior é que eles hoje se escondem e não dão mais entrevista. E aí o Júlio César Nunes está tomando pau, embora ele tenha os seus erros e acertos. O time do Brasil, que não é tudo isso que eu já disse para vocês, mas está longe de ser uma baba, está tomando pau. E o Brasil de Farroupilha jogou bola. Quem viu o jogo viu, eu estava só olhando, eu digo, quero ver. Que vão achar? O Brasil aqui jogou tentando e até começou bem, ganhando o jogo, Anderson. Aqui outra coisa, vamos parar com essa frescura de vaidade do seu Morbeck aí no Brasil. Ô Morbeck, tu te abaixou, deu na tua nuca. O gol foi do Anderson Recife, que atirou no gol, tinha a direção do gol. Ele já tinha tentado no jogo passado, sábado, duas vezes. O gol é de Anderson Recife. Se tem esse mimimi de que bateu, não, bateu não é quem fez o gol. Bateu, desviou, enganou o goleiro. O gol do Brasil foi feito por Anderson Recife, o seu Morbeck aí que para de se fantasiar, querer ser artilheiro na marra. Joga a tua bola, faz o teu golzinho e dá mérito pro cara. Saíram os dois ontem tentando. Gol do Anderson Recife, que atirou no gol. Tinha objetivo. E o Morbeck se abaixa e dá na cabeça dele. Bom, só para contextualizar. Então, já começando bem, esse jogo do Brasil ontem, o Brasil começou tentando jogar, mas só um pouquinho, velho. Quando eu olhei, eu digo, vamos ver esse Brasil de Farroupilha. Os caras triangulando, segurando bola, competindo no meio, ganhando dividida. Sabiam, tinham objetividade. É um time modesto, o time do Brasil de Farroupilha. Também não tem nada demais. Mas jogou bola. Sabe o que fez lembrar o Brasil de Farroupilha ontem? Com um pouquinho menos, talvez, de qualidade, dependendo. O Gramadense. Campo encharcado, poça d'água, barro, e o Brasil de Farroupilha carteou dentro da possibilidade do Bento Freitas. Não é bobo esse time do Brasil de Farroupilha também. Aí eu digo, tá, estavam ganhando do União Frederiquense, digo, ó. E o Brasil ontem, Carlos Eduardo, duas coisas a favor do Carlos Eduardo. Uma, primeiro, a bola molhada não tem milagre, tu não vai agarrar. Agora, a outra questão a favor dele, e a favor, ele tá sem ritmo de jogo. Botaram ele na fogueira, Ah, ele falhou no lance. Ele tá sem ritmo, sem explosão. O Carlos Eduardo não tá com aquela explosão de 10 anos atrás que ele tava no Brasil. Claro que não tá. Tava até meio cheinho as cartucheiras dele no jogo passado. Tô dizendo aqui porque eu vi, pelo menos no biotipo. De longe parecia. E na roupa cinza mais ainda. Se botasse um pretinho básico até disfarçava. Então, ah, o Carlos Eduardo falhou. Bom, deve ter falhado mesmo. Deve ter falhado porque ele não tá no ritmo. Ele 70 dias sem jogar, o cara não tava jogando bola. Tá jogando agora, começou a jogar aqui. Então, essas coisas têm que ser analisadas com calma. O Silas continua sem ritmo, mas só tem um jeito de ele pegar ritmo. Eu também tenho que escalar o cara, tenho que botar ele para jogar. Ou tira ele do jogo e dá-lhe uma semana de recondicionamento físico. Preserva ele, bota o Vinícius e joga sem o Silas por uma semana. Dá uma recarga nele, só tem esse jeito. Se continuar botando o Silas sem condicionamento, só jogando e descansando, vai continuar na marcha lenta o Silas do Brasil, que é bom jogador. Mas não tá no ritmo. Anderson Recife, guerreiro, como sempre para mim, hoje está sendo um dos destaques do Brasil. O Anderson Recife, pelo desempenho, pela força tática. O gol que ele fez ontem, ele já tinha tentado fazer contra o Aimoré duas vezes, no primeiro e no segundo tempo. É um volante que tem coragem de sair, dá-lhe um canudo. Deu um canudo ontem, gol do Anderson Recife, que raspou na nuca do Morbeck. Então o gol para mim é Anderson Recife. E aí nós vamos pro problema do Brasil, que é a frente, que é ajuste, é tempo, é condicionamento tático, é evolução. Ah, mas o Júlio César teve uns dias para treinar. Tá, mas vocês acham que só em 3 dias alguém vai fazer milagre com o time do Brasil? Não vai. Ainda assim, ele pode ter errado na escalação, pode ter tido problema na substituição, mas é o que tem, o grupo do Brasil é esse aí. O grupo do Brasil é esse aí. Não tem milagre. Então, de resto, o que a gente tem que olhar também não é com a soberba de olhar para cá. A gente tem que entender o seguinte, o Brasil de Farroupilha jogou direitinho, não é bobo esse time do Brasil de Farroupilha. Ele tá mal na tabela em termos de posição aí. Quando eu digo mal, olha aqui, ó, nem tão mal assim, né? Nem tão mal assim, sabe onde é que tá o Brasil de Farroupilha? A 2 pontos do Brasil de Pelotas, que é o 8º colocado. Brasil de Farroupilha, se continuar nesse tipo de jogo aí que eu vi ontem, enquanto o Brasil, apesar do campo

ajudar o presidente, resolvendo a questão financeira. O Bagé tá vivo. O Bagé tá vivo. 8 pontos, 2 atrás do Brasil, que é o oitavo. Apafute, semana que vem, terça-feira, 3 da tarde, Sesc Caxias do Sul. Apafute Brasil de Pelotas, jogo encardido. Complicadinho, os caras estão 1 ponto para classificar e o Brasil tem que segurar. O Brasil dependendo, olha aqui, ó, a sorte do Brasil vai ser que o Bagé vai pegar o Passo Fundo. O Brasil de Farroupilha vai pegar o Gaúcho. Né? E é isso aí, que é os que estão brigando pela vaga. O Brasil lá com um empate, se o Bagé não ganhar, se o Brasil de Farroupilha não ganhar, e o Gaúcho evidentemente também não ganhar, que aí é Brasil de Farroupilha e Gaúcho, Gaúcho lá, o Brasil com empate se mantém. Se der um tropeço lá e alguém fizer o crime aí, o Brasil pode sair fora da zona na semana que vem. O Pelotas, para falar um pouquinho da dupla, sexto colocado com 11 pontos. O Pelotas semana que vem encara o Santa Cruz lá. Sempre foi jogo enjoado, Santa Cruz e Pelotas. Olha, quando eu acompanhava jogos, vendo jogos do Pelotas com o Santa Cruz lá nos outros anos de primeira divisão, teve um jogo aqui, acho que foi aquele rapaz, o Lê, salvou o Pelotas, que foi 2-1. O Pelotas salvou de cair um ano aí, estava atrapalhado com o Santa Cruz. Quando eu trabalhei em Santa Cruz, 2001 ali, 2002, com o Pelotas, era sempre fumaça, foi sempre jogo complicado e vermelho, confusão. Aqui na Boca do Lobo deu uma confusão, um jogo com chuva. Eu era o preparador físico, aqui em 99. Pô, confusão, 2002, confusão. Amistoso da Sul Minas, o Santa Cruz veio a Pelotas aqui. Pelotas e Santa Cruz, o palco meu. Me lembro, não, deram uma ferrada no jogador do Pelotas, não me lembro quem é, foi um zagueiro nosso na época lá que deu uma chegada, sempre dá mimimi. Então assim, ó, não tem barbada pro Pelotas quarta-feira, já vai de antena ligada, hein? Que o Santa Cruz hoje é o quarto colocado. Então, velho, a nossa situação agora começou a ser a seguinte. Vamos, apesar que são 15 jogos, nós não temos exatamente a igualdade, 7-7. Mas vamos colocar que a oitava rodada é o meio. Né? 7 mais 1 a 8. 15. Então nós temos aqui exatamente o meio de tabela na semana que vem. Quem começar a segurar resultado, quem começar a ter um pouquinho de evolução, ajustando, vai manter posição. Quem se atrapalhar, começar a rebolar, vai ficar pendurado para as últimas rodadas brigar no desespero. A oitava rodada é começa o fiel da balança. Vai pesar para um lado ou para o outro. Lembra aquelas balanças antigas de armazém, 2 pratinhos, né? Então é o seguinte, não tem nada ganho, né, nada perdido. Está todo mundo na briga. O problema é que às vezes o desempenho do campo, ele não confere. O problema não era o Brasil ter ganho mal do Brasil de Farroupilha, é ter empatado com o Brasil de Farroupilha, que supostamente seria um time mais frágil. Por exemplo, que o Passo Fundo com o Pelotas, que o Passo Fundo hoje é o líder da competição. E o Pelotas meteu 3, mas tomou 3. Tá fazendo gol, mas tá tomando. O Alessandro falou antes de ontem. Em 2 jogos, o Pelotas meteu 5, mas tomou 4. Então a torneira da cozinha tá vazando lá. E água, e água, e água. Tem que botar uma borracha lá com arame e fecha aquele negócio lá, porque senão não vai também. Essa é a situação atual. E o Brasil? O Brasil vai continuar na esteira que eu falei para vocês ontem aqui. Quem ouviu o programa. O jogo com o Aimoré foi um tipo de jogo que o Aimoré também tem uma proposta talvez mais tranquilo, porque está numa posição mais para cima, não estava com pressão. O Brasil tomou 4 ou 5 bolas no alvo que o Carlos Eduardo pegou, mas ele não teve nenhuma exigência contra o Aimoré. Ele não teve que cair para o lado, fazer ponte difícil, nada. Não foi exigido. Até eu jogava contra o Aimoré e não tomava gol. A defesa do Brasil estava bem, eu ia me consagrar. Agora, ontem, os caras do Brasil de Farroupilha espetaram, criaram o chão. O Brasil também teve chance. Então foi um jogo mais parelho. E o Brasil de Farroupilha não veio aqui retrancado. Veio jogando, triangulou, foi para cima, armou, tinha repertório. Opa, complicou pro Brasil ontem. E é um time que está motivado porque está lá atrás. O empate deixa o Brasil de Farroupilha vivo, brigando pela classificação, 2 pontos da zona. E aí, volta ao início do comentário, né?
as declarações de que o Brasil de Pelotas é o melhor time, a folha mais alta, essa arrogância que venderam aí,

esse veneno que meteram no vestiário do Brasil, que agora os caras estão rebolando da sala para a cozinha para enfrentar o Brasil de Farroupilha. Que já não ia ser fácil, mas o elemento adicional motivacional contra o adversário vem. Já falei para vocês, não se dá arma pro adversário. Mas como essa gente não entende nada de futebol, eles continuam. E agora continuam escondidos aí, porque eles nem falam mais. Nem falam mais. Isso é que indigna mais ainda, né? E essa senhora que eu comecei o bloco falando, tá indignada, já socou o pau na SAF, mas não é questão de socar o pau na SAF. É começar a enxergar o que eu falo há um ano aqui, do Papai Noel sem trenó. Agora vocês vão começar a ver. Agora vocês vão começar a enxergar essa falácia toda que venderam aí. E agora ninguém está entregando o que estavam vendendo. Esse gramado horroroso que ninguém cuida. Ainda que tenha um funcionário para fazer, mas não tem manutenção. A que tinha, eles acabaram. Né? Então é isso aí. Esse é o Brasil do profissionalismo oculto, meu Deus. 10h27, a hora certa é Cidadela Buffet.

0: 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Tá legal, 999-02-3414, o Wellington Timóteo, nosso querido roupeiro campeão, esse botou faixa. Bom dia, ótima sexta-feira, excelente final de semana. Tudo certo, senhor, pai eterno. Grato é a vida que segue. Olha, tá chovendo aí, é muita chuva, bruxo. Verdade. Olha aqui o Júlio César Chavante. Bom dia, eu te falei, Beto, eu te falei que esse time é ruim, sim. Tirando o Garré, o resto são jogadores comuns. Chega de mimimi, campo ruim, encharcado, já sei. O Brasil vai ter que contratar o São Pedro, o Júlio Chavante. É, mas o Brasil de Farroupilha achou jogada, né? Achou triangulação, né? Quem viu o jogo, viu. O Brasil de Farroupilha achou. Gramadense achou, com muito mais chuva que tinha. É, negócio... Não, mas tu não vai desconsiderar que o Dumas é um bom jogador. Que o Anderson Recife é um bom jogador, que eu digo pro esquema, pro sistema, né? Não é craque, né? Senão não tava aqui, né? Esse rapaz, o Garré... O Morbeck não tem feito gols aí, apesar da nuca ter raspado antes, mas fez gol contra o Amoré. Esse rapaz, o Davi Torres, tem intensidade. Não são craques, eu não tô vendendo sonho, eu tô falando de realidade. Para uma segunda divisão, eu não sei se sobe, né? Mas tá melhor que alguns momentos da Série D e da Copinha, né? Fabiano, sócio Chavante em Porto Alegre, bom dia, Beto. Hoje eu nem ia me pronunciar, estou muito desiludido com o Brasil. O time não convence. Tens algumas explicações para esse desastre? A primeira eu já te disse, venderam uma mentira que era o melhor time da competição. Isso é mentira. Isso eu tenho que... Tira o fundo aí. É isso que tem que dizer para o torcedor do Brasil? Tira o fundo aí, Leonir, por favor. O que eu quero dizer para o torcedor do Brasil não é contra o Brasil, não é contra o time do Brasil, não é ofender ninguém do Brasil. É mostrar para vocês que o que vocês estão cobrando é justo. Ah, o Brasil não é tudo... Não, o Brasil não é tudo isso. Eu falei aqui, vocês ouvem eu dizer todo dia, mas parece que tem que acontecer no campo para vocês me darem razão. É um time comum, mas está longe de ser uma baba. É que venderam para vocês... Esse é o problema do release que eu digo para vocês toda hora aqui. Vocês estão começando a enxergar agora, mas tem que ser às vezes no couro. Vender um sonho para vocês que esse time era o melhor, não é o melhor time da competição. E agora vocês estão de cara, porque mentiram para vocês. Vender essa folha faraônica por aí, que todo mundo já sabe que é um absurdo isso aí. Eu não... Alguém até disse assim, Beto, isso aí é mentira. Tia, eu já cheguei a pensar até que isso era falácia, tia. Para aparecer na rede, para mostrar a pujança, mas aí não consegue apresentar as garantias para a RJ, é impressionante. Mas o papel aceita tudo, o release aceita tudo, a live é franca, pode falar. Eu quero é ver. E vocês estão com razão. Não porque o time do Brasil é uma baba, não, vocês estão com razão que o time do Brasil não é tudo isso que disseram para vocês, agora estão, e vocês estão de cara com razão. Quem mentiu para vocês tinha que dar explicação e não tá dando, estão sumidos e não sabidos. Alguém sabe onde anda os representantes do sonho? Não, ninguém sabe, ninguém fala mais. É desses que vocês têm que cobrar. É isso que está acontecendo, torcedor. Olha aqui, ó. Isso aqui é o núcleo do problema. Se vocês enxergarem isso, vocês enxergam tudo que eu estou falando aqui. Tudo. Não precisa explicação tática, não precisa disso. Não, é só entender que venderam um sonho furado, mentiram que o time era melhor de todos, deram esse peitaço, carteiraço do valor. Os caras estão vindo aqui comendo a grama contra o Brasil, tá? E aí o Brasil, que não é o melhor time da competição, tá pagando o pato dentro de campo. É fácil de ver futebol, gente. É só entender um pouquinho dessas coisas que eu tô falando. Eu resumo, eu tiro o suco para vocês e entrego. Tá pronto. É ler aqui, ó. É isso, isso, isso. O resto é figuração, mimimi, retórica, narrativa, release e desejo. A realidade é essa aí. O Brasil tá fazendo uma competição comum, normal, segunda divisão, jogando o que tem, o que pode, bons jogadores aqui e ali, uma peça aqui, uma peça ali, encaixa num jogo, já não encaixa no outro, é isso aí. três treinadores em 5 meses com 47, quase 50 jogadores, vocês vão dizer para mim que isso aí é planejamento estratégico? Sabe aonde que isso é? Em Nova Brécia, quando tinha um concurso da mentira. É lá, em Nova Brécia, que esse tipo de planejamento estratégico. Não apresentaram nada de planejamento estratégico. Os caras nem sabem o que vão fazer. Todo dia uma procura nova, uma solução nova. Agora nós vamos fazer, agora nós vamos fazer. O presidente do Aimoré deu uma socada no campo. Aí já apareceu no outro dia a notícia que vamos arrumar o campo, trazer o cara. Mas o cara estava aqui. Vocês um dia vão me dar... Não é razão. Eu só quero ser entendido. 10h34, eu preciso de um intervalo, que hoje o tempo é curto, meio-dia tem horário político, mas o meio-dia e 30 a gente volta por até uma e a gente segue com o futebol online depois do intervalo.
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2: 10 horas e 34 minutos.
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0: tá legal de volta, 10h38, ao meio-dia teremos uma interrupção para o horário da propaganda eleitoral obrigatória e gratuita. Gratuita até meio-dia e 30, depois a gente segue mais meia hora de futebol, né? Até uma hora, tá legal? 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E o futebol online tá bonito aí. Mas alô, alô Claudinho Ferreira aí na nossa UCPEL aqui no setor de comunicação. O homem ajeitou câmera aqui, ajeitou tudo. Nossa, padrão internacional, hein? Tá aí a câmera pra você lá no Futebol Online, lá no canal do YouTube, Futebol Online Beto Vetromile. Vem pra cá no Instagram, Futebol Online Beto Vetromile. E o nosso WhatsApp cheio de mensagem, 999-02-3414. Eu parei pra responder a pergunta do Fabiano Sócio Chavante de Porto Alegre, quando ele perguntou se eu sei uma das questões, já expliquei. E ele seguiu aqui, ó. E tu acha que com jeito que tem jeito de dar liga nesse time? Tem. Tu achas que tínhamos que ter um treinador com outro perfil? Eu acho que, acredito que agora o problema não é só o Júlio, é o contexto. Mas é melhor, tá melhor do que o rapaz que tava aí, o Laércio, né? É, que saiba jogar feio e traga resultados. Aí só tem o pai deles. O pai deles não veio, né? Só pra jogar assim como tu quer, que não é que jogue feio, mas joga com... Ah, só o pai deles lá em Porto Alegre, ali na zona do centro de Porto Alegre, ali, Rogério Garcia Zimmermann. Esse que tu quer não vem, pai. Estou quase jogando a toalha. Não, calma. Se perder o próximo jogo para esse amador do Apafute, aí ferrou. Só falta perder o Brapel. Grande abraço, Fabiano Chaman. É, o Brapel é difícil de dizer, porque tudo remonta pro Brapel, né? O ano passado... Cadê o Leoniro, hein? Tirar o fundo aí. Pode tirar o fundo aí, Leoniro. Obrigado. O Brapel é dia 19 de setembro, sábado, véspera do dia da Revolução Farroupilha, dia 20. Agora, o Brapel, o ano passado, eu vou te dizer, porque comigo eu não tenho problema de opinião. Eu vi tudo que o Brasil não estava fazendo ano passado na Copinha, tá? E vi que o Pelotas, que era o melhor time o ano passado da Copinha, desempenho do Pelotas... Eu disse assim, se o Brasil continuar jogando... Lembro bem que eu disse ano passado, eu seguro aqui. O ano passado eu disse, naqueles jogos antes do Brapel. Se o Brasil continuar jogando o que está jogando, vai tomar 3 do Pelotas. E ia tomar. Ah, mas aí... Eu sei que até parte desse processo aí, dessa declaração foi uma delas. A declaração de jogador do Pelotas foi outra. O mimimi que rolou. Ó, o Brasil esquentou o Brapel. Ah, jogou numa pegada o Brasil, forte, saiu ganhando 1-0, Pelotas com um expulso, empatou o jogo e aí a fumaça foi aquela que vocês viram. Então o Brapel não dá para dar resultado prévio, não dá, não dá. Mas, em termos técnicos, eu vou te dizer uma coisa que em termos técnicos hoje... É, não dá pra te dizer que tá melhor esse ou aquele. Por enquanto, não dá. O Pelotas ainda tá arrumando, o Brasil ainda tá arrumando. Nós estamos com o Brapel ainda se organizando dentro de campo, a dupla Brapel. Favorito pro Brapel hoje não tem. Não tem porque Brapel é aquela coisa do a mais, da adrenalina a mais, tá? Então, tudo se supera no momento de Brapel. E o grupo do Brasil aí tem jogador experiente que já conhece o Brapel, né? Tem a turma da casa aí que já conhece o Brapel, vai dar aquele elemento a mais. O Pelotas, o próprio Alessandro, que já treinou o Brapel, conhece o Brapel, a turma da casa também, que alguns estão aí, o Lucas Huck e tal. Então, assim, hoje, dia 28 de agosto, o Brapel não é questão de cima do... Olha aqui, ó, eu fico à vontade... Porque eu não fico em cima do muro, eu opino mesmo. O que, que eu disse o ano passado? Que o Pelotas era melhor e se o Brasil continuasse jogando mal como estava jogando, ia tomar 3. Então eu opinei. O Pelotas era o favorito pro Brapel. Disse antes. Bom, aí remontaram o cenário. Pá, tá. Hoje, eu não sei se dá para te dizer a mesma coisa do Pelotas ou do Brasil. O problema que a gente está vendo é o seguinte: o Brasil tem um determinado ritmo num determinado momento do jogo. E essa questão que está sendo discutida, se é preparo físico, eu já não sei se são as alternativas do segundo tempo. Qualidade, postura, a mesma intensidade. Às vezes tu muda uma peça num setor de meio campo, tu muda uma característica, tu muda o ritmo do jogo. Eu ainda questiono isso. Olha, eu sou da área, podia estar falando aqui, mas é campo pesado. Ah, mas o Brasil de Farroupilha não sentiu, jogou no dia, viajou no dia. Bom, mas aí eu não sei o que estão fazendo na preparação física. O Brasil ainda está remontando o time, tia. Isso a gente tem que ser justo no critério. Por isso que eu não me atrapalho com a opinião de para vocês. Quando o ferro vai, vai. Quando a opinião vai e eu tenho que dizer que esse aqui é melhor, eu digo. Mas também hoje eu não tenho como... Eu não estou vendo nenhum se sobrepor ao outro no momento. Independente da posição de tabela, que os dois têm um ponto de diferença. Os dois mudaram o treinador. O Brasil fez esse planejamento atropelado. 3 treinadores na temporada, 47 jogadores. O cara chegou numa sexta para jogar no domingo. O Brasil está atropelando o calendário em cima do barro, barro, barro. Tem que dar um crédito também ao trabalho. Não dá para fazer terra arrasada com o Brasil. O Pelotas planejou uma coisa. Paulo Henrique Marques está bem, não vinha. Se apresentaram alguns jogadores. Paulo Henrique não vinha. Jogadores do São Luís Juiz foram classificando, não vinham. Vem o Daniel Franco, que era a primeira opção, depois o Paulo Henrique a segunda. O Daniel refez a posição dele com o Pelotas, negociaram, veio o Daniel Franco. Iniciou com um grupo, em seguida chegou o outro. E tu já tá jogando, e tu tem que arrumar o time, e aí o Daniel Franco se perdeu no vestiário, começou a cobrar errado os bonecos. E os bonecos largaram ele de mão. Não, com esse homem não dá. Então aí o Pelotas caiu de rendimento. Aí vem o Alessandro Telles. O cara já chega em cima de um jogo duro, que é o líder. Aí mete 3 buchas no passo fundo, que não tomava gol de ninguém. Ó, mexeu nos bril, mas tomou 3. Aí faz 2 no Glória. Aí o jogador da defesa vai lá e faz aquele pênalti de concurso, de escolinha. Não tem que fazer aquele pênalti ali, né? Aquilo não existe, mas tudo bem. Mérito do Glória, que estava dentro da área do Pelotas, atacando o Pelotas. 2-1, tá? Ganhou o jogo. Um empate e uma vitória, importante. Ganhou de quem tinha que ganhar. O Alessandro agora vai ter uns dias para olhar o que tem no estoque e ver. O Pelotas está com problema na cozinha. O cano da cozinha está vazando água. A borracha lá não veda mais. A fita aquela vedante do cano tem que trocar o PVC da cozinha do Pelotas. Está vazando, tem vazamento da cozinha. Está vazando, está tomando 4 gols em 2 jogos, não pode, tá mal. A defesa do Pelotas está com problema. Tem que dizer aqui. Aí sai goleiro, um que tomava coco, o outro que está chegando, está se afirmando. Então, também tem que olhar o Pelotas com essa ponderação. É um time que ainda está se ajustando. O que eu falei do Brasil, digo do Pelotas, é a mesma coisa. Por isso, para concluir rapidinho, que o Brapel, para mim, não tem favorito. No momento, não tem. Não tem. Se tivesse assim, pá, o Pelotas está sobrando. Pá, o Brasil está voando. Eu já ia dizer, ó, o Brasil é favorito para o Clássico. Perigo o Pelotas tomar 3. Olha, se o Pelotas jogar o que tá jogando, o Brasil nessa bolinha vai tomar do Brapel Pelotas. Eu digo, disse o ano passado. Mas aí o Brapel remonta o cenário. Aí o vestiário remonta o cenário. Aí é outro jogo. O Brapel é um campeonato dentro da competição. É como o Grenal, aquela velha máxima. Um campeonato dentro da competição. Então o Brapel hoje, para mim, no nível que estão os dois, ainda não tenho certeza de possibilidade de vitória. Por enquanto, a gente tá analisando assim, tá bem? Segui, li tudo, Fabiano, beleza? Diz ele aqui, kkk, ouvindo os comentários, muito bom. RZ e Ricardinho, esses são os únicos que conhecem o futebol e conhecem o Brasil. Só estamos na Série D pelo ranking que eles nos colocaram nos 7 anos de Série B de brasileiro. Saíram do clube deixando o Chavante na Série B do brasileiro e na A do gauchão, com recursos. Tá louco? Olha onde chegamos, mas vamos em frente. O Fabiano, sócio Chavante em Porto Alegre. E que alguns têm dificuldade de aceitar, né, Fabiano? Tem, aí ficam botando culpa nos outros. Pois é, mas a culpa era deles. Ah, o Rogério gastava, o Ricardinho devia. Opinião. Quem é que fez melhor do que eles hoje? 10h48. A hora certa é Cidadela Buffet, aqui Futebol Online.
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0: Tá legal, mais uma clássica pra você. 78, o grupo irreverente Village People bombou nas discotecas. Macho Man. Tá legal pra você, futebol online na interatividade, o Carlos Goni, que esse é o Áureo Cerulli. Bom dia, Beto, mandou um vídeo aqui, não consegui abrir, né? Os caras não perdoam, não sei o que, que é que tá no vídeo ali. Banheiros químicos permanentes no gramado, não existe, torres de luz que não funcionam, placas de substituição ainda de lata, kaká, que bela SAF essa, hein? Diz ele aqui, que continue assim. Mas o gramado do Pelotas não tá tão melhor, né? O do Brasil tá ruim, do Pelotas não tá nada melhor também, né? Tá brabo, até nesse momento eu entendo que é a chuva que não tá deixando, mas... Olha, o gramado do Brasil dos anos 90, quando eu trabalhei ali, era ruim, mas não. Hoje tá pior. E na Série B do Brasileiro, o Brasil tinha selo CBF de gramado. Ah, quem lembra? É, deixou saudade essa Série B, hein? Até hoje dá ciumeira em muita gente, o Brasil tem ido pra Série B. Ah, dá, eu sei que dá, eu sei até de quê, de onde tem os focos. Mas, e eu disse agora na pergunta, quem é que fez melhor... Até agora, rebaixaram em 21, 22, 23, não passa da primeira fase na Série D, vivem sobrevivendo de ranking dos outros, e aí a copinha que o Gilson ganhou que ajudou. É isso aí que o Brasil tem nos últimos 5 anos. Mas a culpa é das gestões passadas, como gostam de lavar a boca para dizer isso, né? Zé do Porto, bom dia, Beto. Beto, tu lembra... do teu primeiro programa, o dia, mês e ano, que começou o futebol online? Claro. Tu não tem gravado? Eu tenho que procurar em CD, eu acho que eu tenho lá. Quando foi o primeiro programa do futebol online ao vivo? Pelo YouTube? Foi agora, esse ano aqui, passado. Foi agora que liberou o YouTube. Mas o YouTube do futebol online, ele existe desde 2010, mas não era como hoje. Tu não fazia live, tu fazia videozinhos curtos. O YouTube era limitado e tal. Eu devo ter alguns vídeos gravados lá, mas é de câmerazinha digital e tal. Já vou te responder. O dia, mês e ano é curiosidade minha, Zé do Porto, já te respondo. Deixa eu ler a tua outra mensagem. Parabéns pelos 16 anos de futebol online. E que venham muitos, muitos anos desse programa, meu querido. O teu programa é nota 1000 e um programa que não tem mimimi. E passando na régua. Parabéns, Beto. Obrigado. O futebol online foi programado para passar por FM, revolucionando o modelo que tinha da época, que era programa de AM tradicional, aquela notícia do esporte, gravação do esporte, reportar. E aí eu, no bom sentido, eu fiz um frege organizado. Não, vamos mudar essa linha, vou para FM. Abriu uma... Pode tirar o fundo, Helena. Nós tivemos uma oportunidade na Alfa FM, que teve um horário que vagou ali. Era o Cabral era do... O Multisport era do meio-dia ao meio-dia e 30. E eu entrava meio-dia e 30 até 1h30. Era uma hora de programa na Alfa FM, tá? E o programa, eu passei de 8 a 10 meses pensando numa ideia. Aí... desenvolvi o Esporte Online. E apresentei na época para a emissora e o pessoal disse, pois é, mas já tem o Multisport ali, tu não acha que vai ficar Multisport? Estou contando como é que começou o futebol online. Vai ficar Multisport, depois entra o Esporte Online, Esporte. O que que tu quer fazer com o programa? É um programa de futebol profissional em FM, o primeiro. E vai ter música, vai ter rede social, que era o MSN, o SMS, vai ter isso e tal. Tens como pensar num outro nome? Digo, tenho. É futebol online. E aí, assim, na sala da direção, saiu assim na hora o nome futebol online, tá? Ele ia entrar no ar no dia 1º de outubro de 2010, que era exatamente o ano, o dia e mês que a Alfa iniciou as atividades em Pelotas. Dia 1º de outubro de 1979, Alfa FM. 94.5, som da Terra está no ar, só para contar a história. Só que o dia 1º caiu numa sexta-feira. E a direção me disse assim, da rádio na época, disse, vem cá, vai começar sexta, aí vem fim de semana, o pessoal não pegou. Sugestão, inicia na segunda, que aí tu tem a semana inteira para divulgar o programa e tal, tal, tal, tal. Então ele foi pro ar oficialmente no dia 4 de outubro de 2010, ao 12:30 até 1:30, na extinta Rádio Alfa FM. Foi assim que ele foi pro ar o Futebol Online. Tá? Te contei um pouquinho isso aqui. Mas se eu te contar tudo do Futebol Online, vai dar um programa de podcast. Não vai dar tempo. Segue na trilha, 10h54 aqui, Futebol Online.
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0: Aliás,
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0: Só para ser justo também com o tempo, né? O Futebol Online foi tomando seu espaço pelo próprio modelo e foi crescendo, crescendo, e aí veio para a RU. Ah, deixa eu contar essa parte aí, só para fechar, porque que ele está aqui na RU. Porque na época a Alfa FM estava deixando de ser Alfa FM e estava passando para ser Mais Nova. E a programação da Mais Nova não tinha nada a ver com o programa de futebol e tal. Aliás, naquela ocasião... Bom, hoje, com a volta do Sambalanço aqui na RU, que é mais antigo que o Futebol Online, mas o que tinha sobrado, o que ficou por último na Alfa, foi o Futebol Online que veio para cá. Aí o Sambalanço hoje está aqui, mas o Sambalanço é mais antigo ainda na Alfa, bem mais antigo. Só para concluir, por que que eu estou na RU hoje? Porque na ocasião que houve essa mudança de FM, Alfa para Mais Nova, a Rita Gastal, que era da Rádio Gaúcha, veio para cá para ser nossa diretora de programação, me chamou aqui nessa sala do lado aqui do estúdio. Olha aqui, Beto, vou te dizer uma coisa, semana que vem o teu programa sai lá da Alfa. Eu digo, como é que é? Como assim, programa? Não, o teu programa vai vir para cá. Tô contando, tô dando o nome da pessoa para vocês entenderem a história. Vem para cá, mas eu digo, mas aqui é a AM, Rita, tô na FM. Olha só, 3 anos e meio de FM, eu vim pro AM. Eu digo, mas isso é um retrocesso, ah, vai me trancar o programa. Os caras não ouvem mais a AM. Aquela história na época, né? Não, mas a Rita Gastal, tô dando o nome da pessoa para vocês saberem o que ela me disse. Beto, é que o teu programa vai vir para cá, porque a gente está mudando a RU, a grade, a visão do esporte. A audiência do esporte, desses modelos mais tradicionais, eles estão envelhecendo e o pessoal vai morrendo e não renova. E o teu produto, ele traz o esporte, que é um caminho que o jovem também se aproxima, e está trazendo, na época não chamava rede social, é interatividade, não lembro se era rede social já, que era o MSN, que era o Twitter, e que era o próprio Torpedo, que é o que tinha para a época. E esse é o engajamento, não era, não se usava engajamento, mas estou usando a palavra atual. E esse é o meio que o jovem entra, e a gente renova a audiência com o tempo, esporte e essa mídia aí, eletrônica e tal. Aí veio para cá. Pô, primeira semana tinha caras, vem cá, teu programa terminou, não te acho mais. Eu digo, não, eu estou no AM, mas eu não ouço AM. Você... Aí começou aquele mimimi. Até que apareceu aí, né, o WhatsApp. 2014, o WhatsApp, esse que eu tenho aqui, foi o primeiro da rádio, da RU, inclusive, o primeiro WhatsApp. Eu estava sempre procurando, a minha ideia era sempre estar na frente com alguma coisa nova, mas não é para ser uma coisa nova mesmo, de vanguarda, que pudesse me dar fôlego para não envelhecer o programa. Esse foi o meu pensamento a vida inteira, eu tenho que manter o programa renovado, de alguma forma. Aí veio o MSN, o WhatsApp. Passado o tempo, a turma começou a encaixar, a RU refez todo o seu modelo digital, recuperou o site, criou o aplicativo da RU. Bom, aí o pessoal começou a ouvir mais de novo a RU pela internet, aí começou a nos ouvir fora daqui. E aí a mídia veio e o programa foi para 1h30, e foi para 2 horas, e hoje está com 3, hoje que eu digo 2022. Cresceu o programa, a dinâmica começou a ampliar, e é a primeira live da Rádio Universidade aqui, por isso que eu digo, o Futebol Online tem uma característica, ele tem sido pioneiro em muitas coisas. A primeira live gerada num estúdio de um programa inteiro na Rádio Universidade foi em 2017. Carol Abib, Carolina Abib, que hoje acho que também transita aí nas FMs, não sei se está lá na Mais Nova, querida Carol. Beto, vamos fazer uma live no teu Facebook do programa? De como assim? Vamos fazer, vou pegar o meu celular. Pegou um celular aqui onde eu estou, de frente para o outro lado, botou um pedestal de microfone, pegou o celular dela, uma fita isolante, amarrou, virou a câmera, encaixou, e ali fizemos a primeira live na Rádio Universidade de um programa de estúdio integralmente. Nós tínhamos alguns recortes. mas integral transmitido foi o futebol online aqui na Rio. Então aquilo ali praticamente catapultou, puff, a dinâmica interativa para nós aqui, para mim principalmente. Então, e aí foi, aí hoje nós temos live, nós temos outra promoção de mídia, a Rio multiplataformas, a própria Rádio Universidade avançou, melhorou toda a tecnologia, ampliou. Então hoje, o equipamento nosso hoje, com o IRIG, tu faz com um microfone, um celularzinho, tu faz transmissão de qualquer lugar. A rádio também ampliou, mudou a dinâmica virtual, digital. E isso foi que nos trouxe para cá. Então, só para resumir, 16 anos em 5 minutos, foi assim que tudo aconteceu. Por isso que o Futebol Online está aqui, tá bem? 11 horas, meu querido Leonir. Futebol Online, aqui é Rio.

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1: Tá legal pra você, Futebol Online, WhatsApp, ainda antes do intervalo. Meu querido Alexandre Sica Costa, Tubarão, 73, era a turma do Assis Brasil em 76. Bom dia, Beto, como vai o amigo? Bem, querido. E o time da Folha Milionária entregou os tacos ontem. Aí meteu um monte de cornetinha, né? Ele é Pelotas. Lobão, lobo, somente lobo e nada mais, o resto é figuração, grande Tubarão. Obrigado, queridão. Tem muita mensagem chegando. É, tem muita mensagem chegando aqui, né? Olha aqui, rapaz. Verdeou o negócio aqui do WhatsApp. Eu vou tentar ler isso tudo. Não esqueça que meio-dia tem que interromper, mas meio-dia e 30 a gente volta no ar. Eu vou pro intervalo, eu volto com a dupla Brapel nos boletins. Vamos recuperar o Brasil ontem, a repercussão do Brasil, a projeção do Pelotas. Fazer a avaliação até meio-dia online ao vivo. Depois a gente vai entrar no bloco do horário político, meio-dia, meio-dia e 30. Mas ao meio-dia e 30 eu volto com você até uma hora da tarde pra gente completar o programa ao vivo, tá bem? Tem muita mensagem no YouTube também. A gente vai pro intervalo e volta em seguidinha.
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2: 11 horas e 2 minutos.
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1: É, tá legal, tá aí ele, Santa Esmeralda, o Grupo Cigano, anos 70, discoteca pra você, eu tenho que acelerar aqui. Olha, gente, choveu mensagem aqui, graças a Deus, muito obrigado, né? Luiz Fernando Pelotinha, chegando comigo com as efemérides do dia de hoje, mandou pra gente aqui muita notícia e disse o seguinte: hoje é Dia Nacional do Voluntariado, Dia Nacional de Combate à Prevenção ao Escalpelamento. É escalpelamento, é isso mesmo. E Dia dos Bancários, hein? É o escalpelamento. Prevenção ao escalpelamento. Nem sabia que tinha esse dia. Depois procura aí pra nós aí. Dia dos bancários, abraço a categoria. Eu já fui bancário. Fui bancário 4 anos aí. Trabalhei em 2 bancos na cidade na época. Pô, madrugada, digitador. Pô, digitador, cara. Hoje não precisa mais. Hoje é tudo. Não tem mais CPD, vai tudo online, né? No aplicativo. Hein? CPD, vai, aí dava diferença. Tinha que. Abraço aos bancários aí, né? Os poucos que ainda existem, porque é tanta tecnologia que tá tirando gente, é. 999-02-3414, o Carlos Roni Feijó na Coab Tablada. Obrigado pelo abraço, meu querido Flávio Casarim Chavante. Fala, Beto, ótima sexta, abençoada a todos nós. Paz e bem. E o Chavante ontem, tem torcedor se segurando para não infartar. Tá feio, credo. Campeonato de futebol brabo. Lembrasse das Sul-Minas. Onde foi a única vez que o Lobão andou de avião na vida? Não, andou na Copa do Brasil em 2002 também, contra o Guarani de Campinas. Levaram 790 francos. Tá, mas aí, corneta, deixa esses assuntos pra lá, já foi. Só pra juntar aqui a corneta. Obrigado, querido. Hein, o que veio aqui? Que momento, acho o jogo duro contra o Apafute, é o fim da bola. É, tá aqui o doutor Eduardo Zequir, né? É, não, o jogo de segunda-feira não vai ser barbado, hein? Não vai levando a Pafute Barbada, que é enjoado esse time lá. Luiz Adão Cunha da Balsa, tá ligado conosco. Obrigado pelo carinho, obrigado pela audiência aí na Balsa. Também com a gente aqui, mensagem. O nosso Milton Farias, hoje tá pelo YouTube, né? Aliás, ele vai pelo YouTube, hoje veio no WhatsApp. Bom dia, Beto. O goleiro também cooperou. Campo pesado, chute direto. O goleiro tem que pôr barreira. Ele só pediu um na barreira. Deu rebote. Mas vai dar certo sim. Valeu, bruxo, obrigado. O Adão Marques, ligado com a gente. Obrigado, Adão, circulando na cidade, no seu carro, táxi, levando futebol online. Manuel Vitor Garcia, bom dia, Beto. Davi era o problema, tomou 2 cocos, Eduardo. Pois eu também entendo que o Davi não era o problema. Mas quando tu traz o Carlos Eduardo, tu cria aquela sombra pro goleiro jovem. Ele é um cara experiente, o Carlos Eduardo. E é um bom goleiro, o Carlos Eduardo. A fatalidade do Carlos Eduardo é a falta de ritmo. 70 dias sem jogar, estava fora do país, né? Então, ele ia passar por um processo. Pode tirar o fundo, Leonir. Vocês lembram que foi dito que ele ia passar por um processo de retreinamento e tal? Ele ficou acho que 10 dias aí no Brasil, já 12 dias botaram o cara para jogar. Goleiro, você sabe, a vida inteira, o cara, como a gente dizia na bola, tem que dormir com a bola, acordar com a bola, tem que treinar, goleiro tem que estar sempre afiado. Ele falhou ontem, sim, bola molhada também, reflexo menor, explosão também, não estava no ponto. E aí o Davi não era o problema. Aliás, o goleiro ontem também do Brasil de Farroupilha, acho que é o primeiro gol, né? Ou o segundo. Qual é o do Anderson Recife? Acho que foi o primeiro, foi o primeiro. Ao segundo gol, ele também meteu um golpezinho de vista ali, eu acho, o goleiro do Brasil de Farroupilha. Por que o Yuri não jogou? Escolha do técnico. E qual é o melhor? O Gaúcho? Não. Hoje o melhor time na competição, pela própria tabela, é o Passo Fundo. Pelo desempenho, pela pontuação, é o Passo Fundo. Por que o Yuri não joga? Pois é, interessante. Ah, ele sentiu cãibra no outro jogo. Bom, tem que ver se é o condicionamento dele, se é o ritmo de jogo, o que está faltando, porque o Yuri era titular do Brasil na Copinha. E essa Copinha passada, evidente que para a segunda divisão, a Copinha do ano passado, tem diferença. Eu sei que tem diferença, mas não é tanta diferença assim. Né? Não é e a Série D, ele foi titular no Brasil uma época, o Yuri. Acredito que é o seguinte, jogador a gente sabe como é que funciona. Às vezes, não é só a questão técnica do jogador ou tática. Eu não conheço o trabalho do Yuri no campo, dentro do vestiário, no grupo, dia a dia, até onde eu sei, profissional. Às vezes tem que meter a mão no ombro do boneco e dizer assim, tu tem potencial, vamos te dar uma oportunidade. Às vezes tem que dar confiança pro jogador. Eu não sei se isso aí é feito. Quem é que faz esse trabalho? O treinador tem que escalar, treinar e optar pelos melhores na planilha. Embora ele às vezes converse individualmente com algum jogador, talvez ele não tenha tempo para ficar conversando, fazendo terapia com os jogadores. Terapia que eu digo é essa parte mental dos jogadores. Ele tem que dar o geral pro grupo. E quem é que faz esse trabalho? Cadê a direção de futebol do Brasil? Do vestiário? Estou dizendo para você. Aí o Yuri é o problema. Tá entendendo? Concordo contigo, Manuel Vitor Garcia. Mas esse rapaz aí tá quebrando o galho, o Thiago Henrique. Mas não é dali. E o GDEUS partiu, foi embora aí, a situação dele. O Brasil vai ter que trazer um lateral. Se o Yuri não vai ser... Ainda que só fosse o Yuri, ficaria só um lateral de origem. Então tem que trazer mais algum, tá? Mas concordo contigo aqui. Valeu, Manuel. O mensagem aqui, já li aqui, né? É, a Pafute Brasil, jogo decisivo, hein? Que fase? O jogo do Brasil é decisivo em termos de continuidade, o jogo do Pelotas é decisivo com Santa Cruz em termos de continuidade. Não, não vai ter mais vida fácil agora, hein, gente? Marcos Ferreira, sabe quem ganhou o jogo ontem na Baixada? Quem não foi ao estádio e quem não viu pelo YouTube, esse ganhou. É, cornetinha do Marcos. O meu querido Amaral do BGV, tava lá no estádio, meteu foto, tá com a turma aqui. Mandou foto pra gente aqui, tá com a turma Chavante lá. Foi lá pro estádio. Eu não dou bola pra torcedor Nutella de sofá e de internet. Essa segundona tá muito nivelada, isso é fato. Vai ser luta até o fim, verdade. Ficando entre os 8 ou entre os 4 tá legal. Também, a vantagem é o jogo da volta. Mata-mata tu sabe que é outro campeonato. Exatamente, é de superação e jogar numa adrenalina diferente dessa fase. Meu coração chavante me fez acreditar sempre até o último suspiro. E tá correto. Se o chavante tá ruim, o que deixa pra dupla Grenal... Ele meteu uma corneta aqui. Tá feio lá, hein, tchê? Bah, que... Eu nem vi, não tinha nem quis olhar Grenal antes. E eu fiquei só no jogo do Brasil. Eu vi, pra dizer a verdade pra você, eu vi 80% do jogo do Brasil. Não vi todo o jogo do Brasil. Depois eu fui cuidar da vida e fazer a planificação do programa de hoje. Mas a essência do jogo eu vi. Então é isso aí. É guerra. Isso aí não tem. Essa fase aí não tem. Hein? O time, como é que é? O Ebeto, o time que não concentra, viaja no dia do jogo e não tem como dar certo. Safe de mendigo do seu Luiz aqui, o seu José Luiz. Abraço. Giovanni Ferraz, Beto, Brasil implorou para cair nesse calvário da segundona. E quando a Safe assumiu, já sabia desse calvário. Então, se não subir, não vem com desculpas. Olha só, Beto, a única coisa que a Safe errou até agora foi no técnico. Teria que ter um técnico de divisão de acesso. Você viu ontem o segundo gol do Brasil, que o Brasil levou? Sim. Os jogadores do Brasil de Farroupilha sozinhos no rebote, exatamente. Toda a linha deles ali, quando a bola entrou, eles entraram, não tinha ninguém, perfeito. Deixaram o goleiro refém. Eu vi. Não podemos crucificar o Carlos Eduardo. Não, o Carlos Eduardo eu não estou crucificando, eu só estou dizendo o seguinte, é uma bola molhada, é complexa, não é simples de encaixar, mas às vezes tu tem que atacar a bola e expulsa ela para escanteio, né? E aí eu considerei, eu não estou criticando, eu estou analisando. O Carlos Eduardo está sem o ritmo de outros tempos e goleiro tem que ter ritmo e ele está voltando. E alguma falha técnica de ontem, ela é explicável. Ah, falhou o goleiro do Brasil. Tudo bem, ponto um. Por que ele falhou? Está sem ritmo, bola molhada, não atacou a bola talvez com aquela presteza que tem que botar para escanteio. Pode ter sido isso, mas é uma análise. O Inácio, bom dia. Antigamente, quando não tinha mais nada para fazer, caía diretor de futebol. Agora, o que deve acontecer? Não sou gabaritado no assunto, mas para mim, além do técnico não ter mostrado nada, acho que a falta de preparo físico não consegue sustentar o resultado, dito pelo próprio técnico. Continuo sendo sócio, mas larguei. Gramado horrível, iluminação de boate, arquibancada suja e time fraco. Beto, eu acho que o sonho não foi vendido para a torcida. O sonho foi vendido para o presidente e os que procuraram e defenderam a SAF. tu mesmo falou que todo mundo está jogando e correndo no barro contra o Brasil. O Inácio, meu querido Inácio, pai do André. O Inácio é torcedor chavante, chavante da hora. O que vocês estão enxergando agora, e tu sabe, Inácio, a gente conversa horas aqui, já discordamos em momentos outros, normal, de futebol, mas concordamos, né? Lamentavelmente, eu tenho que dizer que tu sabe que a gente tem que falar disso aqui, né? É, o pessoal que chegou aí não entendeu onde é que chegou, não está muito preocupado, né? O objetivo era outro, negócio, investimento. E até agora o clube está aí, né? Essa senhora que tem um áudio dessa senhora aí que está repercutindo em todos os grupos, eu não sei quem é a senhora, mas está compartilhando, ela disse a pura verdade. O que ela diz ali, claro que ela tem um pouco de emoção, porque ela é torcedora, ela está indignada, ela meteu o ferro em tudo isso aí que tu está falando aqui também. Então, quando o torcedor apaixonado, como vocês são, começa a enxergar isso aí, olha, torcedor apaixonado, a gente sabe que às vezes ele se sente mais ofendido quando a gente tem uma crítica ponderada e tal. Pará, tá coleteando. Agora vocês estão começando a enxergar, lamentavelmente. Mauro Ávila. Ah, vocês estão bem hoje comigo aqui, graças a Deus. Bom dia, Beto, sextou, abençoado fim de semana para todos nós, tamo junto. Para arrumar esse time do Brasil, tem que ser o Zimmermann. Esquece, ele não vem. Agora não vem. Mas como sabemos que ele não vem, para mim, minha humilde opinião, importante, hein? Os únicos que deram resultados desses que vieram, para mim, foi o Gilson Cabeção ou o Marcelo Caranhato. Não te ilude com o Caranhato, que ele acertou na Mega Sena e deu certo só aqui. Novo Hamburgo, ele ganhou e foi embora. Caranhato pode ser bom treinador, mas não deu aqui. Aqui vocês se iludiram com o Caranhato, que deu tudo certo naquela fase. O Gilson Cabeção, o Gilson foi injustiçado no Brasil. Já falei disso. E para piorar, não temos direção. Não, não tem. Tem o presidente Vilmar da SAF. O presidente SAF é a CNPJ SAF, o presidente Vilmar, que tem aparecido no campo aí agora. A gente vê na imagem, foi na federação. Parece que o presidente está começando a retomar. Ótimo. É importante. A SAF da Lusa, da Portuguesa, a direção do associativo está sendo cobrada para fiscalizar os caras da SAF lá da Portuguesa. Já leram essa matéria aí? Leia um pouquinho, procura a SAF da Lusa. Os caras estão cobrando lá. Não é porque tem dois ou três gritando mais alto dentro do clube que pode agora fazer tudo. Tem que resolver. Um está nos Estados Unidos, o outro em São Paulo e não sabe nem aonde é a entrada do Bento Freitas. Só olham para a televisão, olhar pela TV deixa para mim, que estou em casa me recuperando, assistindo meu chavante totalmente acabado de jogar das traças. Tá triste o Mauro Ávila aqui. Vanderlei Cabral em Canoas. Ontem dei uma olhada no jogo, ele manda aqui, sexta-feira e final de semana abençoados. Ontem dei uma olhada no jogo, realmente o campo é impraticável de futebol. Campo horroroso, nem na várzea aqui em Canoas tem igual. Vanderlei Cabral, chavante, da hora. Empate bom contra o fortíssimo Brasil de Farroupilha, aí tem ironia, deu ruim. Dupla Brapel vai sofrer muito para tentar subir. Assim, no momento que estão, não sobe nenhum, diz aqui o Vanderlei Cabral. Na interatividade por aqui, muita matéria, muita mensagem. O Ademir Bilhalva, grande Ademir na Coapel, fala bruxo. Ademir Bilharva, tá aqui ele. Fala Beto, na escuta do programa, abraço. Abraço a nossa turma aí da Coapel também, sempre ligados. Essa turma fantástica que faz um trabalho de zeladoria lá, impecável. Paulo Coutinho Camboriú, bom dia Beto. Eu não sei por que a torcida do Brasil está na bronca. Para mim, ontem o resultado foi ótimo. Não sei por que eles estão assim. Outra vivem de mentira. Maior e mais fiel. Agora o time milionário. Que piada. Grande abraço. Continue assim. Beto, está ótimo. Eu sim, estou na bronca com o meu Pelotas, que não jogou a Copinha prometendo um time bom e não vejo nada disso. Inclusive, acho pior que o da Copinha do ano passado. Não é melhor. Não é melhor ainda. Concordo contigo. O time do ano passado era melhor. Resumindo, só sobem se ocorrer um milagre. Ou da mesma forma que o Pelotas subiu em 2024. Que eu disse para vocês que o Pelotas não sabe como é que subiu. Contei aqui, expliquei por quê e mostrei aonde. Não sei, hein? No jogo do Pelotas de quarta, tem mais uns 5 minutos, o Glória empatava. Ficou meio apertadinho ali, né? O jogo era para ser uns 4-1 para o Pelotas e quase ficou no 2-2. Boa análise aqui do Auro Cerulho, que é o Paulo Coutinho, é Pelotas mais consciente. O nosso ouvinte aqui, quem tá mandando para mim, Ismael, grande Ismael, e a turma aí no Capão do Leão, Patrícia, filharada toda aí, a família ligados conosco, bom dia, meu amigo. Para mim, eles também estão errando.

Vamos melhorar. O Rodrigues Melo, em Londrina. Futebol do Brasil está igual ao gramado Bento Freitas. Horroroso. Tá aí o torcedor. Hein? Tomei café. O quê? O Brasil não está concentrando para os jogos, segundo uma informação que eu recebi. É o pessoal aqui na área central me informando que não concentra o Brasil. Não está concentrando para os jogos. Ué, mas aí não adianta a folha de 550 mil, tu dá condição total, né? Estão vendo. Lamentavelmente o tempo vai mostrar. Eu fico preocupado com as pessoas que... Barbaridade. Ricardo Cavaleiro Bento, com a Bipel em peso, hein? Bom dia, Beto. O goleiro do Brasil tem que ser o Davi. Queimar o Davi, mas o Carlos Eduardo é mão de alface. Mandar o Gilson embora, puxar o tapete. Brasil não sobe, nem classifica. E tu conhece o gol, né? Tu jogava no gol, jogava tanto Farroupilha aí, né? Charles Carini. Bom dia, Beto. O nosso chavante vai indo, mas... Vai indo. Mas vamos classificar. Depois é outro campeonato. Mas que o pessoal aí que falava deu arma, né, para os inimigos, né, o pessoal da entrevista, né? Naquela entrevista dizendo que a folha era 550 mil no mínimo, ingenuidade. Mas é novo, se recupera, diz ele aqui, kkkkk, vai nessa. Excelente final de semana. Observação, ruim com a SAF, muito pior sem a SAF. Tu acredita nessa aí? Eu já tenho visto coisas ao longo do tempo que eu tô desconfiado que não sei se era tão ruim assim. Visse a entrevista do presidente Vilmar para o Marcelinho no jornal A Hora do Sul, uma baita de uma entrevista, olha o que ele diz ali. Não sei não, com menos o Brasil já fez até um pouco mais. O Rogério Mendes, abraço queridão, obrigado pelo carinho, bom dia meu irmão, bom dia, bom trabalho, tamo junto irmão. Tô só pela terceirona, o Farroupilha, né? Vai torcer pelo Farroupilha. Mensagem. Maurício do Fragata, bom dia Beto, realmente essa segundona, termo que os dirigentes da dupla Brapel odeiam escutar e preferem chamar de Série A2, será sofrida para a dupla. Falando especificamente do Brasil, a minha opinião, o campo é reflexo do que acontece fora e está feia a coisa. Com relação ao segundo do Brasil de Farroupilha, acho que o goleiro rubro-negro deveria ter espalmado para escanteio, mas de fora é fácil, porque o Cadu está recuperando o ritmo. Boa análise. A dificuldade do campo molhado, onde a bola fica mais rápida. E tem mais um detalhe que pode ter atrapalhado. A iluminação de boate da Baixada. Lamentável. Abraço. Vocês estão enxergando aí, né? Mas não tinha investimento no estádio? Não foi prometido? Vonei Lopes, bom dia Beto, a torcida queimou o goleiro Davi, agora esse outro está jogando só no nome, como goleiro experiente, espalma, bola para frente. O Antônio Porto, bom dia a todos, parece que o time do Brasil só joga futsal ou futebol de sete, só joga no primeiro tempo, segundo tempo falta a perna, tem que servir um feijão mais grosso para dar mais resistência. Estão deixando queimar o feijão dentro de casa, na última hora. Queimar o feijão. Os times de Pelotas, o Antônio Porto acrescenta aqui, não jogam no fim de semana. Ninguém joga fim de semana. Ninguém. A rodada número 8, que era fim de semana, em função dos jogos atrasados desse meio de semana, ela foi empurrada para a sua maioria dia 1º, terça-feira, e dois jogos na quarta-feira. Então a rodada número 8, nesse fim de semana, é folga geral para todo mundo. Torcida, imprensa, time. Não vai ter futebol esse fim de semana, tá? Não aqui da segunda divisão. Fazia tempo que eu não via o time de Pelotas com tanta dificuldade dentro de casa. Antônio Porto. Mas tem uma coisa que a gente tem que computar. A divisão de acesso, nesse turno único, tem um outro elemento aí. Eleva a dificuldade da competição, primeiro pelo nível do própria disputa. É um aguerrimento, é o que eu falei para vocês lá no início. É um jogo só, não tem volta. Então todo mundo luta pelo prato de comida. Não dá para perder ponto, tem que segurar, busca um empate, vamos guerrear até o fim. É isso aí. Por isso que se torna esse inferno aí, que tu não tem mais jogo, né? É superação a todo momento. E antes de puxar aqui o bloco, meu querido... Quem é que mandou para mim aqui? O Jacques Vigilante.

0: Volante, Jacques Rodrigues. Bom dia, chuva não para. Bom fim de semana, abençoado para todos nós. Abraço, Jacques Vigilante. Tio, acho que eu li todos, não. Ufa, porra. Alguns, né? Tô tentando aqui. Ainda tem a turma do YouTube lá, né? Não vou me esquecer. Bom, gente, eu tenho que avisar vocês que agora, quando eu voltar, a gente vai trazer o bloco dos boletins, tá? E a gente vai dar uma encurtada ali na acelerada do processo, mas vai continuar. Porque ao meio-dia, hoje, a partir de hoje, ao meio-dia, o horário do futebol online, que vai até uma hora da tarde, ele continua, mas ele terá, como toda a programação, interrupção do meio-dia a meio-dia e 30 para a propaganda eleitoral gratuita e obrigatória, tá? Mas depois a gente volta, vai ter mais um alinhamento aí de informações, enfim, tá bem? Mas depois do intervalo eu volto, sigo ao vivo aqui até meio-dia com vocês, depois a gente interrompe e volta na sequência. Intervalo, já voltamos.
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2: 11:28.
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0: Tá legal pra você de volta ao Futebol Online, 11 horas 32 minutos aqui, RU, Rádio Universidade 1160, no sinal aberto democrático do rádio, tradicional pra você no esporte, com som digital via 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Instagram, Futebol Online Beto Vetromile, WhatsApp 999-02-3414, estourando de mensagem aqui, né? A internet me deu uma engasgada aqui, agora me deixou mal. Ah, tá pesado aqui o sistema, vamos ver se eu consigo abrir agora o site do tempo, né? A previsão do tempo aqui no meu celular. 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Amanhã não chove mais, vai dar feira. 11 de mínima, máxima 16, nublado. Aí no domingo, o nublado segue com alguma presença de sol no final do dia, de 11 a 18. Segunda-feira tem chuva de 5 milímetros, todo dia com pancada. Mas o sol volta na terça-feira, dia 1º de setembro. A mínima é 9, máxima 19. Sol também na quarta-feira, mínima 9, máxima 18. Sol também na quinta-feira, mínima 10, máxima 23. Sol na sexta-feira, mínima 7, máxima 16. E sol com nuvens no outro sábado, na Semana da Pátria, no Feiradão, para você também. Então, vai ter uma semana mais tranquila e começa com chuva na segunda. Mas o mês de setembro não chove na primeira terça. Já dizia minha avó, guri, se chover, mas não vai chover, tá legal? Tá chovendo interatividade por aqui. Leonir Bade da Silva comigo nas trilhas hoje. Flashbacks de garagem.
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0: É, I'm a Cruiser, do disco de 78 do Village People, mesmo do AMCA pra você, as raras pra você aqui. Olha aqui, o Pedro Cardoso, deu uma curtida pra ele aqui, né, mas não li no ar, né? Ah, correu a lista, agora chegou mais mensagem, vamos lá. Bom dia, Beto, na escuta, cidade embaixo d'água, muito cuidado, abraço, Thiago do Recicle, bairro Cruzeiro. É, vamos cuidar o trânsito aí, né, gurizada, devagar, hein, devagar no limo aí, hein. Meu querido assador, Luiz Carlos, o assador. Bom dia, meu amigo Beto, que vergonha, 3 jogos em casa, perdemos 6 pontos. Beto, hoje o meu genro Sérgio, proprietário da mecânica V8, está completando 50 anos. Pô, que legal, cara. Abraço aí pro Serginho da V8. Beleza. Diz pra ele que vai ser muito bom aqui a gente divulgar a V8 também pra ele, hein? E aqui tu sabe que tem audiência, hein? Alô, Serginho da mecânica V8. Espaço é teu aqui, bruxo, tô te esperando. Abraço, meu querido Luiz Carlos Assador. Também com a gente, deve ser o churrasco hoje do Luiz Carlos pra ele, né? O nosso querido aqui, o ouvinte, o Gustavo, torcedor chavante, Gustavo do Fragata. Bom dia, necessitamos de um treinador raiz, como o RZ ou Argel. O Argel estará liberado no final de semana. Será que ninguém orientou sobre a defesa ficar atenta ao rebote do goleiro? Pois é, velho, hein? Rebota o goleiro. É boa. Num gramado molhado, pelo jeito não. Ficou todo mundo parado. Acho que os laterais fraquíssimos e o zagueiro Lula muito lento. Gustavo do Fragata, torcedor chavante. Também chegando mensagem, o Inácio acrescenta. Beto, a SAF é que nem tu pegar um empréstimo para pagar o outro. É, mais ou menos isso aí. Boa, boa analogia. Um áudio aqui, Beto, dessa senhora aqui. Ah, é o... O André mandou para mim aqui. É que eu não posso botar no ar. Vou te explicar por quê. O que corre na internet entre os grupos? Entre os grupos. Né? Daqui a pouco eu vou botar a voz da senhora. Ah, isso aí. Não, às vezes pode gerar problema para mim, né? Ou para a rádio. Então, se eu tivesse autorização, se eu soubesse quem é a torcedora, dissesse, Beto, pode botar no ar, eu botava. Mas por isso que eu não posso usar, tá? Olha aí só. Tá na cozinha o Giovanni Ferraz curtindo Futebol Online no rádio. Com chimarrão. Ali aqui. O que tem aqui? Um frango? Ou é um porquinho? Ah, tá saindo ali um... Ah, cebolinha, bom! Que loucura, ô Leonir! Pô, os caras nessa hora me metem essa... Hein, carreteiro? Ah, sobra de churrasco, vai meter um carreteiro, o Giovanni Ferraz. Tu imagina com essa chuva, um carreteirão e aquela cesteada, hein? Que maravilha! Antes dos boletins, vamos lá! No YouTube, tá cheio de gente também. Meu querido Marco Aurélio Lemos, bom dia, Beto. Não tem explicação, em casa tem que ganhar. O Clóvis Souza, Beto toca disco Inferno do The Tramps. Tá na lista aqui, se der tempo, hoje é corrido. Vamos tentar. O Felipe Piloto. Hoje trabalhando online, escutando as notícias do futebol daqui, Dali Lobo. O Clóvis Souza, bom dia Beto, toca Tina Charles, bruxo. Vamos lá. O Luiz Macedo, bom dia Beto. Tu que é goleiro, não tá achando o nível da posição muito baixo pra segundona? É, tem que ver o nível também dos caras treinar, né? Todo jogo tem uma falha grotesca, mas hoje em dia os goleiros estão falhando bastante. Ah, tá geral isso aí. O Alberto Gianni. Tira o fundo aí, bruxo. KKKK. Bom fim de semana a todos, ele aqui. E também quem manda pra mim, o Lhama Galaxy. Argel é a bola da vez. Precisamos de um treinador raiz. É, o perfil parece ser esse aí pro Brasil, né? Parece ser esse aí pro Brasil. Perfil de treinador. De treinador vibrante. Não que o Júlio não possa, mas eu acho que esse rapaz também, aliás, esses os dois últimos, o Laércio e o Júlio, estão pegando Mussum ensaboado. Não tá fácil de agarrar. Que é difícil, cara, é difícil. Chegar numa fogueira dessa aí e tu não ter um diretor de futebol, um vice-presidente de futebol pra falar contigo, pra olhar, pra... aí não tem, né, tia? Entregar os caras à jaula do leão. Antes de chamar os blocos, chamar os boletins. Agora sim, ô Manuel Vitor Garcia, agora tu complicou tudo aqui pra mim, né? A foto que o Manuel Vitor Garcia meteu pra mim aqui. Panela de ferro, fogão a lenha e a lenha turbinando lá dentro do fogãozinho dele. Em esmaltado branco, aquele bonito tradicional. Aí tu tá de sacanagem, ô Manuel Vitor Garcia. Isso é bom pra secar a casa, né, tia? Hein? Com um fogão a lenha desse, tu seca tudo, né? Leonir tem um fogão ali em casa, aí tá. Então, vem aí as primeiras do nosso futebol local.

0: 7h40, hora certa, a Cidadela Buffet traz o primeiro boletim de hoje. Exatamente, Lucas Fabião e a repercussão de ontem do Chavante.
1: E estamos chegando com as informações do Grêmio Esportivo Brasil nesta sexta-feira, aqui na programação da Rádio Universidade. E o Chavante empatou com o Brasil de Farroupilha pela quinta rodada da divisão de acesso, jogo adiado que aconteceu na noite desta quinta-feira. O placar 2-2. O Chavante abriu 2-0 com Gabriel Morbeck e Silas, mas permitiu a reação do adversário e novamente empata jogando no estádio Bento Freitas. Para esta partida, Júlio César Nunes, pela primeira vez nessa divisão de acesso, repete uma escalação. O Brasil foi com a mesma escalação da vitória contra o Emoré no último sábado. Com Carlos Eduardo no gol, Thiago Henrique na lateral direita, dupla de zaga Lula e Rafael Dumas. O lateral esquerdo é Matheus Streit. A dupla de volantes Anderson Recife e Silas. O camisa 10 é Garré. Silvano de um lado e Davi Torres do outro. O centroavante foi Gabriel Morbeck. Com isso, o Brasil entrou em campo, buscando pontuar, porque com o resultado do Pelotas na quarta-feira, o Brasil estava fora do G8 da classificação. Com isso, na primeira etapa, o Brasil chegou a abrir 2-0. O Brasil se impôs no primeiro tempo, criou bastante, abriu o placar com Gabriel Morbeck, que depois de um chute de fora da área do Recife, teve um desvio no Morbeck. E o desvio no Morbeck matou o goleiro. O Chavante abriu o placar 1-0. Seguindo, Silas conseguiu também ampliar, batendo colocado, fazendo 2-0. Na segunda etapa, que esperava o Chavante administrar o resultado, pelo contrário, o Brasil de Farroupilha se impôs e chegou no empate rapidamente, 2-2. Um Chavante bastante nervoso, com falha do Carlos Eduardo, acabando então o Brasil somando apenas um ponto. Com isso, o Brasil entra na zona de classificação, fica em oitavo colocado, mas aquém do que esperava o torcedor. Em coletiva de imprensa, Júlio César Nunes atribuiu muito ao nervosismo, que muitos erros do Chavante acabaram desestabilizando a equipe. Agora, o Chavante vai ter um final de semana de descanso. Não tem rodada nesse final de semana, mas volta na terça-feira, pela oitava rodada, quando vai até Caxias do Sul encarar a equipe da Pafute. Mas é o Chavante que, novamente jogando em casa, sai na frente e sofre um empate. Apenas um pontinho para o Chavante. Eu sou o Lucas Fabião e volto na nossa programação esportiva para seguir falando do Chavante. Até lá.
0: Obrigado, Lucas. Volta na programação esportiva, 6 da noite, lance rápido, às 7, papo da bola. Só vou dizer uma coisa aqui, eu vou ouvir depois essa parte aqui, né? Nervosismo. O time do Brasil tá cheio de nego velho aí. Não tem nervosismo. Tem pressão, ansiedade, jogo, mas não dá para falar essa. Nervosismo, com todo respeito ao Brasil de Farroupilha, que é um time jovem, mesclado. Então, quando tiver que encarar um passo fundo na vida, que já encarou, e tiver que decidir um acesso, vai tremer todo mundo, não vai? Então, não. Essa aí do nervosismo não vai colar. Não dá, essa aí não dá para segurar. Não dá. Vamos ouvir uma parte, a primeira, da entrevista do técnico Chavante após o resultado de empate Brasil de Pelotas 2, Brasil de Farroupilha também 2.
2: Acho que os primeiros minutos a gente teve imposição ainda, não baixamos. Foi uma das coisas que nós conversamos no intervalo para continuar jogando, continuar tendo imposição que tivemos no primeiro tempo. Acredito que tomamos um gol isolado, né? A bola estava no nosso pé, né? O primeiro gol, a gente sai por dentro e o time é aberto, a gente toma uma transição e o Brasil acaba fazendo gol. A partir do gol, o Brasil começa a ganhar confiança e nós alertamos também no intervalo sobre não tomar o gol, porque isso daria vida ao Brasil. Então, acredito que mentalmente nós sentimos muito. As trocas foram, os jogadores já estavam desgastados, né? Precisava oxigenar o time, dar intensidade. Acredito que quem entrou tentou competir, tentou dar o seu máximo, mas infelizmente também num lance isolado, né, tomamos um empate, uma cobrança de falta. E é assumir, todos nós assumirmos, né, quando erra, erra todos, e quando acerta, acerta todos também. Então a gente está aqui para assumir a nossa responsabilidade. É óbvio que nós gostaríamos de ter levado 6 pontos, né, desses 6 disputados em casa, conquistamos 4, não é o que estava no planejamento, mas é sacudir a poeira e seguir em frente, porque o campeonato não tem tempo para lamentação.
0: Tá, vamos fazer uma análise ponderada, mas o Brasil ganhou 4 pontos fora do Guarani de Venâncio, 2-0 na chuva, e ganhou o empate contra o Passo Fundo, que é o líder. Então, se a gente trocar esses 4 para lá, 4 para cá, se equilibra. O problema não é esse aí. É que o Gramadense veio aqui com uma gurizada e tocou bola para cima do Brasil e ia ganhar o jogo. Ia meter aquele pênalti. O Brasil de Farroupilha, que é um time jovem, veio aqui e tocou bola com campo ruim para cima do Brasil, empatou, teve força de reação. Não é porque é o Brasil de Farroupilha, mas é um time que talvez, evidentemente que não tem a folha milionária de 550 mil, isso aí, cada vez que eu escuto isso aí eu fico apavorado de ouvir isso. A arrogância e a irresponsabilidade de dizer isso na rua. Isso aí é uma afronta ao futebol do interior. Mas aí tu vem para Pelotas com um time modesto que viajou no dia. Aí me disseram hoje aqui, que eu vou checar, mas a informação que eu tenho é quente. O Brasil nem concentrando tá. Pô, imagina. Profissionalismo, hein? Isso foi dito, hein? Bom, vai ajudando aí, vai juntando aí. Aí, não é porque o Brasil de Farroupilha, porque a forma que o Brasil de Farroupilha enfrentou o Brasil de Pelotas em casa é que chama atenção. Com coragem, com triangulação, jogada, disposição, perdendo de 2-0, buscar reação. Mas se o Brasil... Alô, professor Júlio César Nunes, tem sido bastante ponderado aí com as suas colocações, entendo que o senhor tem inteligência e metodologia, eu concordo. Tem sido bom. Agora, não me vem com esse papo de nervosismo aí que o time sentiu. Então, já vou dizer, o Brasil não vai poder subir, porque vai ter que enfrentar mata-mata decisivo e não vai. Vão afrouxar a fralda. Não tem essa de nervosismo. E os guris do Brasil de Farroupilha não ficaram nervosos aqui? O Gramadense não ficou nervoso aqui? Ah, não. Quando começa, e aí eu vou preservar o treinador, eu tenho sido muito tranquilo com os treinadores. Quando tu começa a justificar isso aí, é porque tu já tá vendo que tá difícil de explicar o desempenho, por razões diversas. Aí tu apela pro emocional, pro espiritual, pro transicional, aí tu começa a justificar na estratosfera, porque a chuva... Não, para aí um pouquinho, tia. Aí tu olha o Gramadense, pega só os dois, o Brasil de Farroupilha e o Gramadense. Time jovem. Podiam estar tudo se sujando aqui de mingau, que é agorizada, né? Os guris vêm aqui, tocam bola e encaram o Brasil de frente. E não tem medo de competir, e não tem medo, e vieram para cima do Brasil nos dois jogos. Quando essa é a régua, e tu pegar a lista de nomes que o Brasil tem hoje, e eu falei aqui para vocês, só para citar, não é, a responsabilidade não é só deles, mas olha aqui, Carlos Eduardo, Série B de brasileiro, Duma, Série B de brasileiro, Anderson Recife, não me lembro, mas acho que jogou também brasileiro aqui, já jogou. Esse rapaz, o Garré, você é experiente, bom jogador. Morbeck, tem alguma corrida já, com certeza. Só essa linha mestra aqui, tu tem 5 lideranças do vestiário. Por liderança de personalidade e liderança técnica. Como é que tu vai dizer pra mim, tu, não é só o Júlio César, alguém, que esse time sente o nervoso? Mas que nervosismo, tia! Os negros veio da bola! Como é que vai estar nervoso com o Brasil de Farroupilha? Então, quando tiver que encarar a decisão, vai subir, já era, pode contar, já não vai subir. Não, eu sei que não é assim. Estou fazendo uma retórica aqui provocativa. Então, não dá para sustentar nervosismo, ansiedade. Com o time do Brasil experiente, e ele mesmo disse, até o técnico, eu vou botar mais os experientes. O Silvano é jovem, mas o Silvano já jogou aqui na Baixada, já meteu faixa. Esse Davi Torres, correria e tal, não, eu não posso entender que esse time aí tá sentindo ansiedade, nervosismo, não pode, tem que ter cabeça para jogar, experiência para sustentar. Então, Essa narrativa não cola. Agora, o desempenho do Brasil de Farroupilha, que foi equilibrado, que teve coragem, que teve resistência, que teve fôlego e impôs o seu ritmo e achou dois gols. Olha, não tomou um terceiro por detalhe. O Brasil também teve uma bola, acho que com o Davi Torres, ali na trave esquerda do primeiro tempo, né? Ali embaixo, quase nos pau também. Ah, vamos equilibrar, seria um empate. Mas essa é a realidade. Os caras estão vindo aqui sem medo do Brasil, de Pelotas, estão enfrentando na bola, jogando com vontade e buscando resultado. O Gramadense estava perdendo o jogo. Busca um pênalti no finalzinho, errou ali, o goleiro pegou o Davi e ainda teve coragem, força, imposição para empatar aos 45. O Gramadense, jovem. O Brasil de Farroupilha viajou no dia, um time jovem, triangulou, tabelou, disputou, saiu tomando 2-0, eu digo, tá, e aí? E aí os caras vão pra cima do Brasil com coragem, disposição, empata o jogo, quase ganha, e a desculpa, não dá, essa aí não cola, de nervosismo não cola, tá bem? As primeiras do lado chavante no futebol local, dentro do futebol online, ao 12:51, hora certa, Cidadela Buffet. That's right! Get up and boogie!
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0: Tá legal, lembrando você que daqui a pouco ao meio-dia a gente tem um intervalo aí de um bloco para a propaganda eleitoral gratuita, mas ao 12:30 o Futebol Online volta e a gente completa até uma hora, ampliando informações, tem o lado do Pelotas e outras. Na interatividade por aqui, deixa eu, senão o meu querido, ele vai ficar louco comigo, mandou mensagem, Pedro Cardoso, eu li, mas não foi pro ar. Fala Beto, bom dia! E a rotina continua. É inacreditável, cara, como o Chavante não consegue manter o resultado depois de sair ganhando. Dica de filme para o final de semana. Deuses Generais, com Robert Duvall. Bom, trata da Guerra Civil Americana, tem 3 horas e meia de duração, tá na Netflix. E uma feliz sexta-feira chuvosa e um baita final de semana chuvoso para todo mundo. Não vai chover fim de semana, bruxo. Aí, bruxo, agora sim, na sexta-feira tu me deixou no vácuo. Não, agora já li a tua mensagem. Também mensagem aqui, o Giovanni Ferraz mandou mais uma foto. Tá com a lareira acesa em casa, estão tudo bem, hein? É fogão a lenha, é lareirinha, que maravilha. Deus abençoe vocês, continue assim. No ar não. Ah, no ar não, não. Ah, não, não vou botar o áudio da senhora aqui. No ar não, entendi. Não, nem posso, não posso, não sei quem é. Por que sacrificar o goleiro se o time pegou, jogou mal todo o segundo tempo? Aliás, se entregou, diz aqui o Paulo Arinos. Concordo contigo, o goleiro tem uma falha, mas o time é um conjunto, concordo contigo. Não dá pra crucificar o goleiro, né? Luiz Moreiro Titica, bom dia Beto. O Brasil tem um elenco bom, apenas. Porém, treinador e comissão técnica tem que se virar. Pois o engraçado é que sempre falta a perna. Só pra nós, e os outros times não sentem gramado nem condição física. Como diz o Tite, nosso treinador fala muito. Para mim, falta treinador, comissão e segue no olho. E sangue no olho. Com tempo, é o em tempo. Como nervosismo com salário em dia? Não tem desculpa. Ainda tem o salário em dia e bom salário. Ainda bem, tem 550 mil de folha. Mas eu vou te dizer uma coisa antes de fechar o bloco. Deixa eu ler aqui. Deixa eu vou te dizer aqui. Quem mandou para mim, o Giovanni Lunardi. Guilherme Lunardi, lá em El Capeio, na Espanha, pelo YouTube, sempre fiel torcedor do Futebol Online. Ele é caxiense, torcedor do Caxias, mas adora o Futebol Online e assiste da Espanha. Diz ele aqui, ó, vamos Beto, grande abraço, bruxo, ótimo final de semana e vamos de Boney M. Já tocou aqui a Boney M. O Felipe Rodrigues, bom dia Beto, vai ser muito difícil o Brasil subir com esse treinador, chega de amadores. O Gabriel Santos, acho que é o Cabidela. Beto, o Brasil jogou bem no primeiro tempo. O campo, horrível. A SAF está fazendo o que pode. Qual é o serviço do Hélio no Brasil? O Hélio é coordenador de futebol. E tu acha mesmo que a SAF está fazendo o que pode? Ah, meu... Eu fico assim, ó, tentando te preservar do infortúnio e da desilusão. Mas vocês estão acreditando, deixa assim. Meu querido João Paulo Schiller... Ai, vou ter que apressar aqui, o textão é grande. Eu leio na volta, eu tenho que ir pro intervalo, né? Tem que botar o bloco aí. Bom, gente, a gente vai para um rápido intervalo, tem aí o horário da política e depois tem mais futebol online, ao meio-dia 30 até 1 da tarde. Já voltamos.
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4: 11:55.
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1: 12 horas e 25 minutos.
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0: legal, meio-dia 30, ao vivo, de volta depois do horário eleitoral da propaganda obrigatória, gratuita, futebol online tá aqui, RU, meio-dia 30, Heavy Must Be Missing and Angel Tavares, é o grupo.
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Os autênticos flashbacks de garagem, as discotecas dos anos 70. Legal, marcou época. Futebol online pra você. O pessoal tá no YouTube. Eu não desliguei o YouTube, tá lá, hein, gente? Agora a gente vai ter que se acostumar aí, né? Essas 3 horas de futebol online vão sofrer essa interrupção por esse período, do meio-dia ao meio-dia e 30. Eu nem sei se no YouTube. Eu vou procurar a legislação, depois eu vou me informar aqui com a direção da rádio, com a Lê. Se no YouTube é obrigado a manter o horário político, a gente pode seguir com o programa, né? No rádio, sim, sinal aberto de rádio, TV. Mas no YouTube, eu não sei. Eu vou me informar aqui. Se for possível, a gente segue no YouTube, né? E no rádio fica com a propaganda eleitoral, né? Eu vou me informar aqui com o pessoal da supervisão, com a Alessandra Sena, nossa supervisora, se é possível fazer no YouTube sem interromper. Se for possível, a gente vai ter uma brecha aí, né? Vamos saber depois. Giovanni Ferraz, o João Paulo Giro e o Paulete tinha mandado mensagem, um textão grande, não deu para ler. Eu tenho que falar do Pelotas ainda, do Brasil completando e projetando o futebol do fim de semana, que não tem jogo fim de semana, hein? Bom dia, Beto, sempre na escuta. Ontem fui na Baixada, alegria de ver o meu Chavante ganhar o primeiro tempo. Foi uma sensação de que poderia evoluir muito no segundo tempo. Mas foi decepcionante o empate. Beto, quando eles falaram que iam contratar o goleiro Eduardo, o Carlos Eduardo, eu fui contra. Ele teve bons momentos, mas acho que agora não tem as condições de ser o goleiro do Brasil. Duas falhas dele, o segundo gol foi de dar pena, encaixar e cuspir para frente, que a gente chama, né? Deu rebote, na verdade, quer dizer, né? É coisa de goleiro muito fraco, volta com o Davi no gol. No outro jogo não fez nenhuma defesa, ontem foi exigido e falhou feio. Beto é goleiro, eu fui goleiro, mas há mais de 40 anos na colônia. Se trata de peru frango, diz ele aqui. O cara, eu estava atrás do gol, foi piada. Não tem a mínima condição de ser o goleiro Chavante. Por que não contratar o Gabriel? O Gabriel, nem sei se o Gabriel foi procurado. Esse sim é um bom goleiro. Mas o Gabriel tá num time aí, não tá no União Frederiquinha, não tá? O Gabriel tá jogando no time aí, não tá? O goleiro, o Gabriel Oliveira, né? Que era do Brasil. Acho que ele tá num time, hein? Se o goleiro não chegar a lugar nenhum. Valeu, Paulete. Obrigado pela mensagem aqui. Tentei ler toda a tua mensagem. O Marcos Ferreira. Carlos Eduardo ontem foi o que chamamos de... Hã? Brastemp? Não entendi, mas tudo bem. Bom, mensagem lá também, né? O Cabidela tinha mandado aqui que pra mim o Brasil sobe, o campeonato começa nos matas, lembra do Pelotas, vinha mal e subiu nos matas? É, tem razão. Lembrou bem o Pelotas 2024. Quase que entrega os tacos pro Bagé em casa, achou um empatezinho no fim. Santa Maria tava tomando 2, conseguiu empatar. É, tem razão, o Cabidela lembrou bem, né? É, tem essa mudança aí no campeonato agora, né? Por isso que não dá pra descer o ferro demais, que eu digo o torcedor que tá indignado. Eu tenho ponderado muito sobre a evolução dos times, mas estamos vendo times aí bem melhores em termos de evolução, tá legal? Diego Lourenço assumiu a mesa de áudio comigo, o Leonir já foi, e a gente volta a falar do nosso futebol local.

0: Ao meio-dia e 35, a hora certa, a Cidadela Buffet traz Fernando Moraes e o boletim do lado do Pelotas.
1: Tem jogos até a próxima quarta-feira. O técnico Alessandro Telles aproveita o período livre para treinar, implementar os seus conceitos e, claro, recuperar jogadores. O comandante Alcerulho já havia celebrado esse tempo que terá sem partidas após o duelo contra o Passo Fundo no último final de semana. E vai ser um período benéfico para o elenco do Esporte Clube Pelotas, isso porque alguns jogadores não estiveram à disposição devido a lesões. Foi o caso do Thiago André, que sentiu ainda na partida contra o Passo Fundo, não foi sequer relacionado contra o Glória, e o mesmo caso do Índio, ele que é volante, mas entrou na lateral direita e ficou de fora. O Adson também sentiu, mal treinou durante a semana, de acordo com o próprio Alessandro Telles, mas mesmo assim foi para o banco de reservas. Então, esse tempo vai servir para que esses jogadores voltem às suas condições físicas e possam atuar. E Pelotas pode ter um reforço entre os relacionados. Estou falando do Lucas Rian, ele mesmo que sofreu uma lesão ainda pelo São Luís de Juí, ficou de fora até então nesta divisão de acesso e, conforme eu apurei, o jogador deve ser a novidade entre os relacionados na partida contra o Santa Cruz. Além de todos eles, o Brandão, que cumpriu suspensão nesse último jogo, também está de volta e fica à disposição do técnico Alessandro Telles. Por fim, a expectativa é que o Jefferson já esteja regularizado e também pronto para poder atuar caso necessário. O atacante foi o último reforço anunciado pelo Esporte Clube Pelotas. Lembrando que, até como o próprio Telles resumiu, o Pelotas ainda está no mercado em busca de reforços. Além do Jefferson, o Hermel, que está pelo Uberlândia disputando a Série D do Campeonato Brasileiro, também tem um acerto. E o Telles quer mais, pelo menos mais dois atletas para ter um elenco possível de rodar em meio a essa maratona. Então o Pelotas agradece o período livre, vai treinar, não sabemos se em quais condições, porque as chuvas voltaram com tudo à cidade, e a tendência é que o treino seja numa quadra fechada, a gente sabe, aí prejudica um pouco a parte tática, né? Não tem como treinar muito com muitos conceitos táticos numa quadra fechada, mas é um período de descanso, é um período que o Telles celebrou, e ele vai tentar aproveitar isso da melhor maneira possível. Com informações do Lobo para a Rádio Universidade, falou o repórter Fernando Moraes.
0: Obrigado, Fernando. Volta na programação esportiva da RU, 6 da noite, lance rápido, e às 7, papo da bola. No BID, por enquanto, não temos nada de Jefferson. Temos aqui os meninos aí, o Otávio Vasques, né? E também o Stefano Borba Pritch. Deixa eu ver se tem alguma coisa de ontem aqui, se tem alguma liberação do Pelotas no BID. Por enquanto não tem aqui, vamos ver aqui, ó, pelo menos até agora. Vamos olhar, daqui a pouco aparece aí, tem o tempo aí. Não, de ontem não tem nada. Então, por enquanto, Jefferson Victor, 29 anos, atacante de lado, que o Pelotas anunciou essa semana, ainda não está liberado no BID. Sobre o Pelotas, é exatamente aquela magia do pouco tempo, né? Que é o treinador agora, o Alessandro Telles, tentando resolver o que tem, é arrumar o cano da cozinha que está vazando, está vertendo água na cozinha do Pelotas, está vazando lá, fez 5 na frente, plantou o jardim, bonita floreira, mas está tomando na cozinha na caixa de gordura. Então tem que fechar aquele espaço lá, reter melhor. Isso aí com o tempo, né? Também é outro trabalho que eu tenho dito. Um trabalho de um treinador que também chega andando, chega tentando remontar, já tendo que ganhar, já tendo que resolver. Então, tudo isso que eu tenho ponderado dos técnicos aqui da Dupla Brapel, e agora é o Pelotas, exatamente sobre isso. Aí eles têm a competência, a responsabilidade e a buscada de alternativa. Correto. Mas não são mágicos, né? E o futebol, ele tem isso, né? Nessas mudanças, nem sempre tudo é tão rápido. Às vezes tu precisa de mobilização de vestiário. Bom, o treinador que chega, que tem liderança, resolve. Às vezes tu precisa mudar uma peça ou outra para encaixar o sistema. Tudo bem, tu arruma o sistema. Agora, quando tu tem que remontar, equilibrar, consertar tudo aquilo que vinha sendo trabalhado, leva tempo. O quarto e domingo não está sendo fácil para ninguém, já sabe disso. O dia de chuva é pior ainda, porque não tem tempo de treinar, não tem campo nem condições para fazer o campo aberto, que tu tem que fazer o campo aberto, tem que fazer o trabalho tático, a percepção do movimento. O vídeo, já disse para você outro dia, a gente tem ele como um acessório metodológico, didático. Mas se fosse só pelo vídeo que tu vai arrumar um time, tu pega todo mundo na semana, dá folga para o pessoal fazer uma corridinha, sábado tu apresenta todo mundo, bota o vídeo assim, nós vamos jogar assim amanhã, e domingo tu bota os caras em campo. Não é assim, né? O vídeo é um acessório, um elemento adicional. Didaticamente é um adicional naquilo que tu tem que mostrar. Agora, o campo, na prática, é que tu enxerga e percebe a distância, o posicionamento, o movimento. E só no campo. Então a gente está vendo muito treino aqui em Pelotas de campo sintético. Beto, e os outros como é que estão fazendo? Já tentei explicar. Não justifica, mas dá uma orientação. Quantos clubes mudaram de treinador até agora? O Glória, mas o Glória está numa situação complicada, não sei se vai escapar do rebaixamento. Mas vamos lá. Tá, o Glória foi o primeiro a derrubar o William Campos. O Brasil e o Pelotas. Quantos treinadores vocês já viram trocar até agora? E olha a campanha de alguns aí. Ah, se a gente começar a olhar a tabela aqui, tu vai ver que os caras estão na guerra. Olha o Bagé que estava meio mal aí, o Bagé já está a 2 pontos da 8ª posição. E o Bagé que está com crise financeira, 85 mil de folha, o Telmo Carvalho, nosso colega lá da rádio ontem, disse aqui para mim, para nós todos, né? O Telmo Carvalho, da Rádio Clube de Bagé. Mas a direção incorporou, a direção chegou, juntou com o presidente, colegiado, arrumaram dinheiro, resolveram parcialmente o problema. O clube está se juntando, direção, vestiário, olha aí, Rodrigo Bandeira, aporte, né? E o Bagé está arrumadinho, hein? Já está a 2 pontos do Brasil, que é o 8º. Dá um encaixe aí na semana que vem, o Bagé já está na briga. O Brasil, folha inteira, 550 mil e está com esse problema, mas mudou o treinador de novo. Pelotas, não sei a folha do Pelotas, ainda não soube, mas também não é isso tudo, é uma folha média. Também trocou o treinador, mas o problema do Pelotas já vinha acontecendo, a defesa já não vinha bem com o próprio Daniel Franco. E falei para vocês, para mim foi um jogo que me chamou a atenção. O Lajadense eu não vi, eu vi Pelotas e União Frederiquense. Eu vi União Frederiquense cartear para cima do Pelotas, chegar na área. Não fez porque foram incompetentes do União Frederiquense, mas o Pelotas já estava com problema de contenção no meio defesa. Então, o problema da defesa do Pelotas vem desde o Daniel Franco. Conjunto, encaixe, individualidade, definição, quem marca, o Patricão é meu, vai até o fim. Não, fico olhando o Patricão voar na área, aí não tem. Então tem que encaixar isso aí também. E é uma questão complicada de fazer isso durante esse tempo. Mas, ainda assim, nesse momento, o Pelotas está na 6ª posição com 11 pontos, brigando. E o Brasil, que ontem jogou, empatou, que não foi satisfatório, mas está na 8ª posição, está classificando. Então, não é passar pano, que eu não sou disso. Quando o ferro vai, vai. Mas é que a gente também... Eu estou ponderando muito mais esse ano em relação aos clubes pelas razões diversas que a gente tem visto desse futebol maluco que está aí da divisão de acesso. As primeiras do lado do Pelotas no futebol local, dentro do futebol online, ao 12h43, a hora certa é Cidadela Buffet.
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0: legal no Pique no Tour e no Clima na sexta-feira de chuva. Amanhã não chove. A partir de semana que vem tem chuva só, acho que na segunda-feira, terça-feira com sol, dia primeiro da... Primeira terça-feira do mês não chove. Segundo a minha avó dizia, não chove mais, né? Pelo menos ameniza. Gilson Renier. Bom dia, Beto. Eu falei que não gostava desse goleiro indeciso, sai mal do gol e de bater roupa toda hora. Está no nome. Está no nome que não tem. O treinador troca mal. Descaracteriza o time. Esse Silvano é da turma do Masson, do Germano, do Daniel. Não jogam nada. E o Vanilson, veio jogar de terno no Brasil, só que com algodão no nariz, é morto. Pô, que apelado deu Gilson Renner, é uma piada. Pô, Gilson, tu é chavante, hein? Pô, mas agora tu foi feio, hein? No sentido assim, opinião respeitada, né? Mas tu desceu mal, hein? O meu querido Luiz Carlos Assador voltou. Beto, abençoado final de semana pra você e pra família. Obrigado, querido. Tinha lido a mensagem também aqui já anterior aí, do aniversário do Serginho aí, né? Teu genro aí, o Serginho da V8. Abraço pra ele aí, 50 anos. Bom, a gente vai fazer mais uma girada. Tem que trabalhar com a... Vão ouvir o Pelotas ainda aqui, que o Alessandro Telles, eu ouvi o treinador do Brasil no outro bloco, o Alessandro Telles falou da vitória, analisou o resultado. E ele destacou a importância da vitória e os três pontos.
1: Hoje nós falamos que tínhamos que ganhar, né? Então aquilo que eu falei da identidade, o time já vem com uma identidade, crescendo essa identidade, criando raiz, e a vitória, né? Que eram quatro partidas. E aí isso incomoda um pouco, né? Mas nós fizemos um bom jogo contra o Passo Fundo. Aquilo que eu falei, nós construímos, você fazer três gols numa equipe que não tinha sofrido nenhum gol, é difícil? É, então isso mostrou. E hoje, mais uma vez, fizemos dois, né, tivemos chance de fazer mais. E vou falar uma outra coisa, que a equipe do Glória vai incomodar. A equipe do Glória vai brigar até, se ela continuar nessa batida, ela pode brigar até por classificação, né? Acho que muito bem treinados, reforços, uma equipe leve, uma equipe com uma movimentação interessante. E nós conseguimos o resultado dentro de casa. Tivemos um apagãozinho ali no pênalti, né? Mas faz parte. E aquilo que nós falamos e que você frisou muito bem, o mais importante hoje eram os três pontos.
0: Tá, então mais uma parte do Alessandro Telles. Hoje ouvimos também o técnico do Brasil na análise do resultado. Esse bloco aí do meio-dia que a gente perdeu agora, essa dinâmica, né? Vai encurtar um pouquinho algumas dinâmicas também de material. Mas como a dupla Brapel e a competição, a rodada número 8, não roda nesse fim de semana, não tem bola, só na terça e na quarta, nós vamos ter tempo até segunda-feira de ouvirmos mais aí o trabalho também dos técnicos e essas análises. O mais importante é que a avaliação, olha aí, ó, chegou um reforço. Agorinha, o Brasil anuncia nesse momento um lateral. Genilson, não é o Gedeilson, é o Genilson. Chavante anuncia nesse momento a contratação do lateral direito Genilson, 29 anos, para a sequência da temporada. Com experiência no futebol brasileiro, o atleta acumula passagens pelo clube do Joinville, Barra de Santa Catarina e Aparecidense. Nesta temporada defendeu o Capital, lá no Distrito Federal. Lembra do time, o Capital? Esse é o nome. Onde disputou 25 partidas e fez parte da campanha que levou a equipe às fases eliminatórias da Série D do Campeonato Brasileiro. Seja bem-vindo aí, a maior e mais fiel, a maior do interior, Genilson. Genilson é o novo lateral direito do Brasil, anunciado nesse momento pela assessoria de imprensa do Grêmio Esportivo Brasil, o nosso querido Augusto Cabral, tá? Não é o Gedeilson, não confunde. Gedeilson foi embora. Tá chegando o Genilson. Para você, torcedor ligado aqui no Futebol Online, novidade pelo lado do Brasil, agorinha aqui no grupo da imprensa, está divulgado então o novo reforço do Brasil, contrata um lateral direito, vinha jogando, ótimo, perfeito, tá bem? Seguimos por aqui, agora vem aí o giro geral de informações do futebol.
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legal o som do Chique, né? Grupo Chique famoso, I Want Your Love, clássica pra você nas discotecas. Obrigado aqui ao Vig, né? É o nosso Cid da Cubana, ele mesmo, Ernesto Vig. Reforço na lateral direito do Brasil, Genilson. Acabei de noticiar aqui, querido. Obrigado pelo apoio técnico aqui sempre, querido, aí também ajudando a gente. Sai GDI, você entra Genilson. Exatamente foi a informação que a gente trouxe. Hein, acumula... O Mauro Ávila meteu a corneta. Acumula passagens de ônibus de tanto andar pelo país. Pô, os caras estão hoje... Tio, vocês estão mais na régua do que eu, rapaz. Barbaridade, vocês conseguiram, hein? Bom, o giro da bola, o presidente do Inter aí meteu a bronca hoje na coletiva, hein? Teve bronca aí, né? O presidente do Inter discute com o repórter. Pra cima de mim, tu não vai te criar mais. Diz que o Inter tá atrasado de salário. É, tá feia a coisa, hein? Ah, eu vi o Debona hoje de manhã, nosso colega lá, grande Marcelo Debona, faz tempo que eu não vejo. E foi nosso acadêmico aqui, né? Narrava aqui pela TV OCPEL, o Marcelo Debona, tá hoje lá em Porto Alegre, na Gaúcha, aqui, cria nossa aqui da casa, grande Debona. Bruno Marcília, aí a dupla lá, todos passaram aqui na casa. É, como disse nosso doutor, José Baquetini Júnior, né? A RU, a Católica, a Universidade, né? Um celeiro para exportar talentos pelo país afora no jornalismo geral. E é verdade, tá aí mais dois, né? Bom, a tabela diz o seguinte: fim de semana não tem rodada da divisão de acesso. A número 8 está marcada para terça-feira, dia 1º, e mais dois na quarta-feira, dia 2. Então, na terça-feira, o Brasil sobe a serra. O Brasil vai a Caxias do Sul, no SESI, às 15h, Apafute Brasil. Daqui a pouco eu vou passar a classificação, vocês vão ver o perigo. Terça-feira o Glória tem que se recuperar, hein? Senão o Glória vai incomodar, mas vai ser na bilheteria para pegar algum, né? Se não ganhar do Esportivo, lá no Altos da Glória, 19h, terça-feira. Também na terça-feira, 19h, no Cristo Rei, em São Leopoldo, Aimoré e Gramadense. Ainda na terça-feira, 19h, na Arena União, União Frederiquense e Veranópolis. Terça-feira, 19h, no Pedra Moura, em Bagé, o Jaldinegro Bagé recebe o Passo Fundo. Terça-feira, 19h, na Terra do Chimarrão, na capital, Edmundo Faix recebe Guarani de Venâncio e Lajadense. Quarta-feira, 2 jogos, 19h, na Arena Bioito, em Passo Fundo, o Gaúcho contra o Brasil de Farroupilha. E também na quarta-feira, 19h, nos Plátanos, em Santa Cruz, o Santa Cruz contra o Pelotas. A atual classificação da divisão de acesso está assim na tabela.

0: Estendida I Love America.
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0: É, tá legal nesse embalo legal dos anos 70. A divisão de acesso está assim, depois de todo mundo com jogos já, todo mundo parelhinho com 7 jogos. Líder isolado, Passo Fundo com 15 pontos. Em segundo, Veranópolis com 14. Terceiro, Esportivo com 13. E em quarto, Santa Cruz com 12. Na quinta posição, União Frederiquense, 11 pontos, saldo 3. Em sexto, Pelotas, 11 pontos, saldo menos 1. Marcou 8, sofreu 9. Em sétimo, Aimoré também com 11, mas marcou menos. Marcou 5, tomou 6, saldo menos 1. E em oitavo, na zona da classificação, o Brasil de Pelotas, 10 pontos. Em nono, o Apafute com 9 pontos. Em décimo, o Bagé com 8 pontos, saldo menos 4. Marcou 6, tomou 10. Mas tem uma vitória a mais o Bagé, o critério é vitória. Bagé é o décimo com 8 pontos, 7 jogos, 2 vitórias. Aqui, Brasil de Farroupilha. 11º, 8 pontos com o empate de ontem, mas só tem uma vitória. O Gaúcho é o 12º com 7. Alô, Fabiano, abre o olho, tá complicado, hein? 13º, Gramadense com 6. Tem saldo menos 3. Já o Guarani de Venâncio é o 14º também com 6 pontos, saldo menos 4. E na zona do rebaixamento para a terceirona, 15º Glória com 3 pontos. E na lanterna, Lajadense com apenas 2 pontos. A atual situação da divisão de acesso 2026, meio-dia.

Tá legal pra você, é o que é o som de Kissy and Sunshine Band clássica. Ele mesmo, That's the Way I Like It. Abraço pro filho do Vig, né? Filho do nosso querido Cid da Cubana. Só não mandou o nome, bruxo. É o filho do Cid da Cubana, da Garra Chavante. Garra Chavante sempre ligada com a gente. Cid da Cubana, Luiz Carlos Assador, Nilson da Garra Chavante. A turma toda ligada com a gente por aqui, beleza? Bom, gente, seguinte. Hein? Tá legal. Beleza, abraço pra minha querida Rose Cedrez. Tá sempre nos acompanhando lá em Erval. Ah, grande, Rose. Obrigado, querido. Bom, gente, seguinte, ó. Muita coisa ainda pra falar de futebol, evidentemente, que a gente tem, né? E a semana tá terminando com os jogos atrasados aí, né? Do Brapel, pelo menos. Obrigado ao Charles Carini, já dei a notícia aqui, passei a notícia que o lateral direito, Genilson, é o novo contratado do Brasil. A turma apoiando aqui, né? Por isso que eu digo, vocês fazem parte desse processo todo, desse tempo todo de 15, 16 anos aqui. Obrigado pela colaboração aqui da mensagem. Bom, é isso aqui. Merece, meu querido. Obrigado, obrigado. Charles também é parceirão nosso aqui há muito tempo, né? Tem uma turma aqui que já é conselheiro nato do futebol online. Tem uns aqui que são conselheiros fundadores do futebol online. Tem uma turma aí, né? Tem uma turma aí, tá bem? Bom, tirando essa situação toda aí do futebol geral, fim de semana então não tem futebol, tá bem? E a gente vai... É o Eduardo Vig. Abraço, Eduardo. Filho do Vig, do Cid da Cubana, meu querido Ernesto Vig. Obrigado aí pra vocês, abraço ao Eduardo também, Vig, filho do Cid. Bom, vamos chegando ao final, bruxo, vamos fazer tirando aquele fundo legal, lembrando a você que, hein, posso até ser conselheiro, mas não vem cobrar mensalidade. Não, e aqui não vai ter votação de SAF também, não te preocupa que eu não vou pedir voto pra vocês, aproveitando essa deixa aí, tá bem? Logo mais tem o lance rápido a partir das 18h, às 19h o papo da bola. Segunda, futebol não tem no fim de semana da nossa dupla aqui. Pelo menos vamos virar o fim de semana, né? Oitava rodada, quer dizer, é o meio do fiel da balança, o prato número 7, com 7 jogos já foi. Vem mais um prato com mais 7 jogos. E o fiel da balança, a oitava rodada, nos coloca na zona de classificação. Brasil e Pelotas, Pelotas e Brasil estão... hoje, na zona de classificação, que a gente tenha sorte de continuar assim, tá bem? Antes de fechar pra você, a mensagem aí pro fim de semana, que diz assim: sucesso de verdade se mede pelo que você não precisa mais provar. A última da playlist de hoje.

Música Imortal, trilha sonora do ABBA, Dancing Queen, para fechar sexta-feira. Agradecendo a imensa interatividade e audiência de todos. Comigo agora, Diego Lourenço, antes teve Leonir Bade da Silva. Produção e apresentação, Beto Vetromilli. Participação é sua, a interatividade é nossa. 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Lembrando que segunda-feira tem muita coisa para falar, para projetar. Desejando a todos um ótimo final de semana. Segunda, Pop Mix Internacional nas principais da informação. Interatividade e opinião. E você fazendo parte dessa marca, porque aqui o futebol é online. A gente se encontra. Tchau.

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1: 13 horas e 2 minutos.
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1: Eu, cedo da manhã, recebi uma mensagem do nosso amigo Carlos Nogueira, da Exclusive Sul. Tem o pluviômetro ali na Gonçalves Chaves, esquina Pinto Martins. Mais de 100 milímetros durante a noite de hoje. E agora, por volta do meio-dia, ele mandou uma atualização, 130 milímetros já. Isso é quase a média do mês em menos de 24 horas. Né? Então, se tem uma ideia do volume de chuvas. Né? Daqui a pouco tem um depoimento já nas redes sociais, a gente vai reproduzir aqui do prefeito Fernando Marrone. Chega um minuto que fala sobre também as consequências. Né? Vamos ouvir antes?
0: Sim.
1: Pra gente poder, vamos ouvir para a gente depois falar em...
2: Essa noite a cidade foi duramente atingida por mais uma tempestade de granizo, inclusive, em Barro Duro e na Z3, granizos muito grandes que acabaram furando muitas telhas. Socorremos a população com lonas à noite e a partir de hoje começaremos a distribuição das telhas. É preciso que as pessoas procurem a Defesa Civil, tanto no Barro Duro como na Z3, para identificar as residências e a gente poder distribuir essas telhas. Houve muitos problemas, né, no trânsito da cidade nesta manhã devido a esse excesso de chuva. Tivemos quase 400 milímetros de chuva no mês de agosto e só nesta noite tivemos algo em torno de 100 milímetros. Portanto, nós pedimos aí a compreensão de todos, todas as equipes da Defesa Civil e da Prefeitura estão trabalhando dia e noite para que os impactos sejam os menores possíveis.
1: Aliás, até por volta do meio-dia de hoje. E como disse o prefeito, Z3 e Barro Duro, chuva de granizo, mas granizo pesado.
0: Na estrada do Marajó também.
1: Aqui no centro teve granizo, mas não teve esparso, assim, mas pedras menores.
3: Não foram em todos os locais.
1: Não, assim, não foram em todos os locais.
3: Ali na minha rua não vi, pelo menos, não ouvi.
1: Sim.
3: Não percebi.
1: Eu ouvi ontem, mas pouco, na região da Zona Norte, ali pouco. Mas agora confirmei com o Luiz ali embaixo, né? O Luiz também nos disse que...
0: O Luiz, isso.
1: Z3 e Barro Duro foram os locais mais atingidos. E fruto de todo esse processo, desse El Niño, né, que nós falamos aqui antes do programa, né? O aquecimento das águas do Pacífico ali, que o presidente Donald Trump quer trocar de nome, né? Trocou agora o nome lá do Lago Ontário para Lago América, trocou o nome do Golfo do México também para Golfo América e quer trocar o nome do Oceano Pacífico, né, para Oceano América também. Então, a novidade do Donald Trump.
3: Delírio. Bom, mas vai continuar o mesmo oceano, né? Delírio. O nome aí.
1: É que, aliás, a Embraer foi notificada hoje que o helicóptero número 1, né, teve um. Não chegou a ser um incidente, um avião da Embraer pousando em Washington, o avião da Embraer, mas de uma companhia americana,
0: sim, sim.
1: Avião, se aproximou, teve próximo do helicóptero 1, não é Air Force One, é outro nome. E como vai ter uma investigação no órgão lá dos Estados Unidos, que investiga tanto incidentes quanto acidentes, notificou a Embraer, que é a empresa fabricante do avião, que deve participar junto da investigação. Né? Eu li agora de manhã, não houve nada, não aconteceu nada, só foi o espaço aéreo ali, ficou muito próximo.
3: A Embraer, eu acho que ela tem uma fábrica, alguma coisa nos Estados Unidos.
1: Tem nos Estados Unidos, e até na China também.
0: É. Aproveitando o ensejo...
1: Falar em China, Nepal também. Né?
0: O Nepal, o glaciar, né? É impressionante aqui.
1: Imagens horríveis.
0: A morte do rei Harald da Noruega, né, aos 89 anos de idade, o homem mais antigo, o rei mais antigo, né, o monarca mais antigo, que marcou época e prestigiadíssimo, uma figura venerada pelo seu povo. Esse é um fato, né?
3: É esse que tu disseste que teve aqui na colônia, hein, Cleiton?
0: Mas é uma brincadeira.
3: Ah, é uma brincadeira.
0: Aí, Harald,
3: olha essas brincadeiras, Cleiton.
1: Algumas monarquias, as europeias principalmente, né, tirando as africanas, né, geralmente os monarcas não tem problemas, assim, não se envolvem como os políticos em questões, né, digamos, né,
3: administrativas,
1: que atentam contra os anseios populares, né?
3: Mas
1: os políticos são mais contumazes nessa
3: eles, mas eles são ouvidos.
1: São ouvidos, né?
3: São ouvidos.
0: Primo do Charles III.
1: É. Primo, né?
0: Primo do rei Charles III.
1: Ah. Então,
0: bom, a questão do Nepal.
1: Falaste no Nepal, as imagens são assustadoras, né?
0: Impactantes. Impactantes.
3: Ali são as montanhas mais altas do mundo, estão ali. Né? Os vales são estreitos em relação à altura das montanhas.
1: Exatamente.
0: Cai aquele peso.
3: E o degelo, né, começa, assim, derrete a montanha, né, na verdade. Né? E vem, e água é o que tem menos ali. Né? Água e
1: lama.
3: Lama, né? Enfim. E a velocidade, imagina aquilo vem descendo de, sei lá, 1.000 metros, 2.000 metros, 3.000 metros mais de altura. Né? Vem levando tudo por diante. Aquelas casas eram destruídas como se fossem de papel, assim.
0: Impactante, né?
3: E há sim, ali, né, se percebe ali que naquela altura há uma elevação da temperatura além do esperado, né? Que é uma coisa cíclica, mas nós estamos nessa parte do ciclo, vamos dizer assim. E porque o gelo na montanha tem menos a ver com a luz solar, vamos dizer assim, né, do que com o ar rarefeito, né, porque o gelo se forma em razão disto.
1: Sim.
3: Mais em razão disto, né, porque as moléculas estão mais separadas, então não há transferência de calor, vamos dizer assim, né, de uma para outra, o que acontece aqui na superfície com mais facilidade. Então, isso termina acontecendo a formação de gelos. Agora, quando há alguma alteração nessa conexão, né, então acontece isso. E mais a temperatura elevada, né, que talvez não, essa distância entre as partículas ali, né, por maior que sejam, ainda conseguem segurar um pouco do calor. Resultado é um degelo. Né. Isso, eu imagino que isso não seja uma coisa que aconteça assim, de uma forma abrupta, né? Isso vem acontecendo e de repente sai do ponto de equilíbrio. Né? Agora o estrago foi grande.
1: Tipo, né? Brumadinho.
3: Tipo Brumadinho. Foi uma coisa parecida em termos de
1: A expressão vazão numa barragem é quando ela está cheia, tu tem que colocar água, digamos, tirar a água da barragem, porque ela tem um limite
3: exatamente,
1: de represa.
3: O problema é que o produto que está ali, ele não pode sair dali.
1: Sim, não, eu sei. Eu quero chamar a atenção para uma coisa, que é em relação a Bagé. Bagé está com muita água, né, e a barragem ela tem um limite, e essa água, que por exemplo, da chuva, acaba sendo desperdiçada, ela não fica na barragem.
3: Sim.
1: E daqui a pouco, como eu tenho dito aqui, nós em janeiro podemos estar falando de Bagé com falta d'água, e seca em Bagé e racionamento nas torneiras em Bagé. E toda essa água agora do inverno, nós não aproveitamos ela para se a barragem tivesse uma altura maior.
3: Não será
1: ela fica vazando, né? Ela fica colocando essa água toda fora, nos rios.
3: O ladrão é muito, muito embaixo.
1: Exatamente. Por quê? Mas tem que ser, porque ela não tem condições de suportar mais água.
3: Porque ela tem que ser feita numa estrutura tal que suporte,
1: Uma mais.
3: Pressão maior da água.
1: Exatamente.
3: Né? Não é fazer só com terra, não isso, é só assim, tem que ter estrutura assim, uma estrutura de concreto.
1: Isso já tinha que ter sido feito, né?
3: Porque
1: a cidade,
3: certeza.
1: A população vai crescendo
3: com
1: e
3: certeza.
1: O consumo também.
3: Com certeza. Isso é certo. E não sei se não seria o caso de aproveitar e fazer uma hidrelétrica ali, né? Porque ali tem umas zonas de elevações aí, com montes e tal, né?
1: Uma
3: então seria o caso de, numa área X ali.
1: O Rio Grande do Sul teve um programa um tempo atrás que eram pequenas hidrelétricas.

0: Com certeza, tudo isso. Sim, altera, porque a linha altera o mesoecossistema, vamos dizer assim, né? É fato. A gente percebe isso, só para ter uma noção, em certos corredores externos de edifícios aqui em Pelotas, né? Tem áreas deles que estão sempre úmidas.
1: Sim.
0: Né? Então, aquela posição toda em relação ao solo, em relação a tudo mais, então a gente termina mantendo mais a umidade. Então, se a gente ampliar isso aí, né, se percebe esse tipo de coisa. A barragem de Itaipu, se ela romper, ela inunda Buenos Aires.
1: Tá.
0: Porque é muita água, muita água. Muita
1: agora,
0: água.
1: Sobre umidade, aqui em Pelotas é famoso. A frente norte é boa.
0: É.
1: A frente sul é úmido. É. Tem uma coisa
0: sim,
1: bem específica termina, em relação a isso.
0: Lógico que pela inclinação, né? A frente norte tem.
2: Chegando, deve estar impactado com esse peso.
1: A umidade é tradicional em Pelotas. Eu vi locais assim que não estavam tão. Em outros anos, né? Não tão úmido que hoje. Especificamente nesse período.
0: Nessa região subtropical nossa.
1: O mofo aqui, também, né? Mofo.
0: Há uma inclinação maior dos raios solares, né? No inverno é um tipo, no verão é outro. Então, no inverno. A parte norte recebe luz solar o dia inteiro, praticamente. Né? A parte sul, não. Né?
1: Sim.
0: Então para construir um prédio adequado, teria que ter um tipo de inclinação adequada também. Né? O que não acontece, porque a maior parte das ruas tem já uma definição, não tem como fazer.
2: Né? Bom, deixa eu só fazer um registro aqui. A Casa Real da Noruega já mostrou, fez a publicação da foto oficial do novo rei, Hakon VIII, né? O novo rei da Noruega, que escolheu o lema é este, tudo pela Noruega. Que bacana isso, né? Olha aqui, ó. Aliás, era o lema do seu pai, né? O monarca antigo, falecido ontem, né? Tudo pela Noruega, né? Novo rei da Noruega. Bom, 13 mais 28, Silotério Eribarren, prezadíssimo amigo, uma boa tarde.
3: Boa tarde, Cleito. Boa tarde, professor Neif Satyalan. Não vou dizer quando foi, tive o privilégio de o senhor ser meu professor.
0: Eu não falo um tempo, né?
3: Não vou dizer, mas faz só 56 anos.
0: Só?
3: E Paulo Gastaldo, esse grande amigo, um grande assador e cozinheiro, além de ser esse grande comunicador, é um prazer muito grande estar aqui em 13 horas. Esse programa que tem uma história e uma trajetória, para mim é um privilégio muito grande estar aqui.
2: E o senhor que estava no almoço, né? Na Laranjal, é isso?
3: Eu estava no almoço na cidade do Almoço dos Tordilhos.
2: Ah, eu sou o
3: Almoço dos Tordilhos.
2: Quem me avisou foi o Jacques Reiders.
3: Estava lá. Te mandaram abraços, Tordilhos, tá? Quando souberam que eu tive que sair mais cedo para vir aqui. É muito legal poder reunir essa turma de mais de 70 anos lá. Imagina, professor Neif, a experiência de mais de 70 anos a gente ouvindo. Hein?
0: É verdade. Eu já vou para 80, quer dizer aqui.
3: Eu quero chegar nos 80 assim com os senhores.
0: Tá bom. Vai chegar com certeza. Certeza.
2: Ontem esteve aqui um programa muito interessante, o nosso, Gastal, o nosso entrevistado da...
0: O Campos,
2: Thiago Campos, né? Ele falou muito em ti, né? Que tu eras um grande conselheiro dele.
4: Thiago, né? Sem H.
2: Thiago sem H, um filho de Arroio Grande. E que tu foste um grande conselheiro dele para ele dar largada nessa ação dele aqui em Pelotas.
3: É que a gente tem que ir na vida, quando se aprende, né, Cleito? Tem que ajudar as pessoas aquilo que a gente acertou. Porque eu digo duas coisas importantes na vida, é humildade e gratidão. E uma gratidão é ajudar as pessoas. O Thiago é um grande profissional, um exemplo de profissional e um ser humano fantástico. Então, a gente, você se convive pouco com ele, mas tem convivido eu há muito mais tempo, ele é um admirável profissional.
1: As Safras e Cifras está próximo ali do...
3: Sim, a clínica dele é próxima, entre o Lagos e São Gonçalo e as Safras e Cifras.
1: Ontem nós falamos muito com ele sobre essa questão de família, os filhos que encaminham pais para fazerem um trabalho regenerativo, ou seja, pilates, ou seja, a própria movimentação que ele sugere. Eu estava pensando, e até comentei depois do programa, amanhã vai estar conosco o Siloter,

0: das safras e cifras, e o que mais me chama a atenção na empresa dele é justamente isso, é tentar convencer e congregar famílias para iniciar o processo de sucessão de bens, ou seja, de uma fazenda, ou seja, de imóveis, ou seja, de espólio, né? Que é um trabalho que às vezes as pessoas não pensam, né? em fazer, né? Então, assim como a parte física tem que ser feita, né? Para uhum. ter uma condição emocional, uma questão de saúde, né? Também essa questão do patrimonial também é importante, né, Silaté?
1: Nós até falamos, Paulo, mas hoje não só na palavra sucessão, mas na palavra continuidade. É, porque a família...
0: É mais bonita a expressão.
1: Não só mais bonita, como tu...
2: A família continua, né?
1: Porque as pessoas de mais idade, quando se fala em sucessão, imaginam em morte. É. E quando nós falamos sucessão, nós não falamos em morte, nós falamos em organização da sociedade familiar, porque aquele patrimônio que foi construído pelos fundadores, pelos pioneiros, possa continuar no mesmo grupo familiar nas próximas gerações. Mas isso não acontece se não for trabalhado e for organizado. O professor Neif sabe disso, e todos nós sabemos que sucessão toda a vida houve. Mas a sucessão trouxe muitas divisões e muito êxito rural. Inclusive, nós conhecemos na nossa região, na região da campanha, na região da fronteira, que após a morte dos fundadores, a briga das famílias, 20, 25 anos, acabava se dividindo. E há 30 anos, eu fazendo uma palestra em Dom Pedrito, professor Neif, do Sindicato Rural de Dom Pedrito, eu disse que as propriedades iam ser maiores, o tamanho físico das propriedades iam ser maiores. E alguém me disse assim, Siloter, tu está errado, porque a Câmara vai fazer a divisão das propriedades. O que eles quiseram dizer? Que com muito mais filhos, dividiriam muito mais. Eu digo, se isso não for trabalhado, vai dividir tanto que nenhum vai sobreviver do seu quinhão. Então, nós temos que trabalhar exatamente ao contrário, pela união da família, para que essa propriedade, após a morte dos fundadores, não se divida.
2: E tem uma coisa que também contribui para isso que estás dizendo, que é a vontade, às vezes, dos pais, que os filhos estudem, sejam doutores em outras áreas, né? Em outras áreas, e não naquela que é a característica da família, né?
1: Sim.
2: Então, termina um êxodo por esse motivo.
1: Exatamente.
2: Também, né?
1: E isso nós temos, professor Neif, uma coisa que eu tenho estudado agora, e Paulo Gastaldo e Cleiton, que é muito mais fácil tu organizar um processo sucessório de continuidade das famílias quando tu trata com alemães, holandeses e italianos. Porque com a guerra, eles vieram para cá e tiveram que se juntar para sobreviver no Brasil. Então, eles são contra a divisão. Um pouco diferente de nós, portugueses e espanhóis aqui Sim. da região, que temos medo até dos filhos de fazer o processo sucessório. Porque como muito patrimônio desses, às vezes, foi por herança, a gente tem medo de perder um processo sucessório com o filho toque mal no negócio. O italiano, e o alemão e o holandês, ao contrário. Eles não querem se dividir, porque eles sabem que depois da guerra eles tiveram que se juntar para poder sobreviver.
2: Tem que preparar os filhos para isso.
1: Exatamente, para a continuidade. Valores. Sim. Valores para a família.
3: Deixa eu... 13 mais 33. Siloter, mesa 13 te recebendo aqui, para alegria nossa. Como é que tu estás vendo o agro brasileiro, o comportamento dos preços dos alimentos, e daqui para frente, tanto no mundo quanto no Brasil, independentemente de quem for o governo?
0: O endividamento, né, do agro, né?
1: Exatamente, Cleiton. Independente de quem for o governo, eu vejo um crescimento do preço dos alimentos no mundo inteiro, não só no Brasil. No Brasil já está acontecendo o preço dos alimentos. E isso não é ser vidente, isso é dados técnicos que permitem que isso vá acontecer. Nós já estamos tendo preços de alimentos subindo, até porque nós estamos com o preço das commodities muito baixo. Quando eu falo em commodities, eu falo em soja, arroz, feijão, milho, trigo, para as pessoas entenderem. São commodities vegetais, não são minerais, não é petróleo. Estava com preços muito defasados e com custos muito altos. Por que custos muito altos? Porque agrega a guerra da Ucrânia e da Rússia, mais o Estreito de Hormuz, onde passa petróleo e passa insumos, principalmente fertilizantes, assim como da Rússia e da Ucrânia, que é para a produção agrícola do mundo, subiram muito. Por causa da própria guerra, não é problema de passar, é problema de transporte, é problema inclusive de embalagem. Tanto é que as embalagens subiram mais de 100% nesse período, e não é só a embalagem do fertilizante, a embalagem de qualquer coisa que nós consumimos aí. E agora, associado a tudo isso, pessoal, nós temos um problema sério de clima na Rússia, na China. Metade da China está com enchente, metade da China está com seca. Nós vamos ter uma produção muito menor na China, que é o maior produtor agrícola do mundo. Nós temos seca nos Estados Unidos na parte do milho, nós vamos perder 17 milhões de toneladas de milho. Nós temos seca na França na produção de trigo. E nós temos uma produção menor na Ucrânia. E certamente teremos produções menores agrícolas no Brasil pelo custo, pelo alto juros que estão pagando e por não poder usar fertilizantes, até porque não tem crédito. Então, a soma disso, e mais o El Niño que está aí, a soma desse contexto todo me dá segurança de afirmar que nós teremos suba dos preços dos alimentos nos próximos anos, com certeza, no Brasil e no mundo. Isso será um gerador de inflação, e ao ser um gerador de inflação pode nos dificultar muito a baixa dos juros, a queda dos juros. Eu não tenho a menor dúvida disso, tanto é que nós tínhamos soja a R$120, hoje temos contratos físicos de soja a R$150, já temos milho a R$80 para maio do ano que vem. Isso vai subir tudo que é proteína animal, porque o boi, as aves e os suínos dependem desses produtos para consumir. Ao momento que esses produtos sobem, é lógico que a carne também vai subir. Então, não é uma notícia boa, não é realmente uma notícia boa, mas é o que vai acontecer. É a suba dos alimentos e, consequentemente, embora nós estando numa parte de uma recessão, nós vamos ter inflação nos próximos anos.
2: Diz uma coisa, colocas aqui as questões dos fertilizantes, né? Sim. Bom, o Brasil não tem condições de, através de um esforço específico, programas adequados, produzir esses fertilizantes? Nós não temos matéria-prima para isso?
1: Nós podemos produzir, professor, mas nós dependemos de alguns insumos que não é o fertilizante para produzirmos fertilizantes. Alguns insumos para a própria... Não vou falar para um grande mestre, que embora fosse mestre da biologia, mas também entende química, nós temos insumos que dependem muito do Irã ali, que teriam que vir para cá para nós produzirmos, por exemplo, parte de fosfatados e isso aí. Mas claro que o Brasil tem capacidade e vai ter que desenvolver a produção desses insumos, assim como está chegando tecnologias que tu pode usar alguns produtos diferenciados, alguns ácidos, alguma coisa que pode liberar fertilizantes que estão fixados na parte de solo, de argilas, isso aí. Mas não tenho dúvida que nós precisamos disso aí e nós vamos evoluir para isso aí. Não podemos ficar um país que é um grande produtor de grãos, é um grande produtor de alimentos do mundo, ser dependente de fertilizante, que é um dos principais insumos para fazer a produção.
2: Sim, porque mesmo que se precise de algum produto desses, entende? A produção em si poderia ser feita aqui.
1: Não, e baixaria muito, inclusive, o custo de frete, né? Porque uma coisa é nós trazer fertilizante lá da Ásia.
2: De embalagens, exatamente, da
1: Ucrânia. Outra coisa é tu trazer a matéria-prima para produzir fertilizantes aqui no Brasil. Né? Então não há dúvida disso. Nós temos muito para andar nisso aí. Nós temos muito para andar nessa parte aí.
0: Mas são questões econômicas, essa que o senhor levanta, que independe do, por exemplo, da questão eleitoral aqui no Brasil.
1: Não. Isso que eu estou falando não tem nada com a questão eleitoral. Nós já estamos sentindo uma suba de preços dos produtos agrícolas. Claro que tem um componente brasileiro muito forte nisso aí, não é, Paulo Gastal? Sim. Que é o juros, né? Uhum. Não existe atividade econômica que consiga produzir com esses juros. Com esse juros. Dizer que um produtor rural vai pagar 15% de juros e que vai sobreviver, não existe isso. As renegociações das dívidas brasileiras, para vocês terem noção, o Brasil hoje trabalha com mais de um trilhão de reais em termos de produção agropecuária. Nós temos hoje um endividamento aí de mais de 200 bilhões de reais. A maior inadimplência das últimas décadas está nesse ano, porque não tem como carregar um juro em cima do endividamento. Hoje, a capacidade dos produtores, embora tendo boas colheitas, eles não têm capacidade financeira de pagar os juros, quanto mais pagar o capital.
2: Nesse cálculo todo de o que tem que se fazer, como fazer, a produção de fertilizantes total ou parcialmente, enfim, nisso tudo, não tem que colocar o consumidor. Porque, ao fim e ao cabo, o produtor é consumidor também, o consumidor é o tal. Né? Se o consumidor tiver baixa qualidade de vida, né? Poucos recursos, ele também não vai comprar. Né? Quer dizer, esse retorno do consumidor e a qualidade do serviço prestado ao consumidor não teria que ser colocado nessa equação? E se é colocado, como é que é pensado isto? Né? cliente vai lá, o juro o
0: consumidor tá alto. Acaba consumindo menos.
2: Sim, exatamente. Então, quer dizer, se a gente colocar nessa equação o consumidor, pensando assim, se ele estiver melhor qualificado, um rendimento melhor, etc., maior qualidade de vida, ele também vai consumir mais. É. Né? Então, muito do que se exporta poderia ser vendido aqui sem todas as despesas da exportação. Né? Inclusive com retorno de impostos, etc. Quer dizer, é uma coisa cíclica, né? Que parece que a gente está enredado nela.
1: Professor, muito inteligente sua colocação. Se nós pegarmos a renda de um assalariado brasileiro, grande parte de sua renda vai para alimentos. A prioridade é alimentos.
2: Sim.
1: Imagina a perspectiva que nós temos aí de subir alimentos, quer dizer que cada vez nós vamos ter um empobrecimento maior da população brasileira. Existe, parece quase uma competitividade entre a sociedade urbana e a sociedade rural. Tá? A sociedade rural faz discursos para a sociedade rural, mas ela não faz discursos para a sociedade urbana, para a sociedade urbana entender como é que é a produção da sociedade rural.
2: Exatamente.
1: Então, o que o senhor falou é perfeito, as pessoas têm que entender isso. Se nós tivermos melhor distribuição de renda nesse país, muito da exportação não precisamos fazer, muito melhor nós podemos essa produção nacional ficar com qualidade dentro do país e ser consumido pelos brasileiros, que nós temos que estar exportando para o mundo, embora o mundo diga o seguinte: nos próximos 20 anos o Brasil terá que ser o maior exportador de alimentos do mundo, mas primeiro, na minha visão, nós temos que atender bem os brasileiros, para depois atender as outras populações humanas.
2: Os meus primeiros.
1: Os meus primeiros, sempre, naturalmente.
0: Tem um fenômeno no supermercado que é interessante. Você vê cartela, ao invés de ter 12 ovos, que é a mais tradicional, uma dúzia, 10 ovos, 5 de cada lado. Você vê embalagem de café, por exemplo, de 1 quilo, meio quilo, e agora tem de 250 gramas.
2: Sim.
0: E você vê o chocolate mais fininho, em vez de ser 500 gramas ou 400 gramas, ele 350. E assim vai. Vários produtos com embalagens menores. É um artifício que eu acho que a indústria está... digamos, descobrindo para poder pegar, não tem condições de comprar um quilo de café a R$50, mas eu vou comprar 250 gramas, vou usar menos café.
2: Aí,
0: nesse teu raciocínio, menos.
2: Teria que haver uma imposição sobre políticas públicas de Estado, né, para que fosse o contrário. Né? Quer dizer, a pessoa está, na verdade, sendo, eu compro uma barra de chocolate, é verdade, ela é tão fininha que um dia vai ser mais fina que o papel. Né? Vai ser transparente,
1: é verdade,
2: né? Então, as pessoas, eu posso comprar chocolate hoje? Pode, mas antes tu comprava aquela barra de chocolate, que era o dobro do tamanho. Né? Até a bala é menor, o house, né, que todo mundo compra, eu pelo menos sou fanático por ele, né? O house diminuiu de tal maneira que ficou menor. Né? Então, as pessoas, e o preço não mudou. Né? Sim, também tem isso aí.
0: É uma maneira, né, de...
2: Claro, então, eu acho
0: que... Não é ludibriar, é um subterfúgio.
2: Sim, né? Sim, é uma tentativa de vender mais, né? Mas eu acho que tem que haver um tipo de um contrato entre produtor e consumidor, né? Um acordo de equilíbrio.
0: Isso não existe, isso que rege é o mercado.
2: Sim, mas o mercado para mim é isto, é consumidor e produtor.
0: Claro.
2: Né? Então, se esse mercado está sofrendo pelos dois lados... Né? Quer dizer, o produtor está trabalhando o dobro para conseguir render a metade. Está, né, tá endividado porque tem que importar um produto, né, e o Brasil cobra quando importa. Né? A gente fica brabo quando nós exportamos e cobram da gente lá. Né? Mas fazemos a mesma coisa aqui. Né? Isso encarece. Aí a pergunta é, temos que nos juntar ou não? Temos. Né? Porque parece que estão nos separando. Né?
1: Professor, o grande problema do Brasil que eu vejo é um problema de renda. Né?
2: Nós estamos falando aqui.
1: Exatamente o que nós estamos falando, é renda do brasileiro. E eu fico triste, não triste pela Bolsa Família, porque eu tenho uma tese, eu acho que com 74 anos, que é a minha idade, eu tenho que ser claro nas minhas posições, sem querer fazer média como ninguém, como nunca fiz na minha vida. Tanto é que quando entrei no serviço público, sempre entrei por concurso, nunca entrei pelo dedo de ninguém. Eu sou favorável à Bolsa Família para o adolescente, estudante, e que precisa ele ter retorno de ter passado e seguir recebendo. Não. Nós temos que botar educação nesses jovens, e não a educação da universidade. Eu sou pregador da educação dos cursos técnicos. Tá? E, ao mesmo tempo, nas pessoas de muita idade, que tem um salário miserável e não tem mais como sobreviver. Então, nessas duas pontas, eu sou totalmente favorável. Agora, o país não pode gastar dinheiro, da forma que gasta dinheiro, para sustentar gerações de 20 a 40, 50 anos aí, sem trabalhar, com Bolsa Família.
2: Pessoas
1: com,
2: ativas, né?
1: Ativas, que estão com toda a capacidade física. É. Quando nossa sociedade brasileira, inclusive os pobres, estão pagando esse custo, porque o governo não gera dinheiro. O governo arrecada e passa à frente. Então, essa política de distribuição de renda no país, para mim, está errada. Tá? E para mim, isso está... E nós podemos, professor, não é para estar na sua presença, o que era a educação na nossa época, a forma da educação, a cobrança da educação, do que é a educação hoje.
2: É verdade.
1: Nós precisamos educar o povo brasileiro, nós precisamos criar cursos profissionalizantes fortes. Nós tivemos o antigo Visconde da Graça, a Escola Técnica Federal, nós temos os IPSUL aí, que são muito bons. Não adianta só fazer a universidade.
2: Não adianta mudar o nome também, né?
1: O país é pobre, o país precisa de corpo técnico, precisa disso aí, para nós gerarmos renda. Porque se nós seguirmos alimentando essa população com Bolsa Família, que eu chamo Bolsa Miséria, nós não vamos sair dessa.
0: E precisamos como é que de gente.
1: E, o Brasil e outra coisa, gente, o senhor não consegue hoje, dois setores da economia, Paulo, produção rural e construção civil, que são, que precisam de mão de obra, que normalmente tem um nível cultural um pouco menor, uma forma de construção civil, que são, que precisam de mão de obra, que normalmente tem um nível cultural um pouco menor, uma formação um pouco menor, não consegue ter essa mão de obra, porque quem recebe uma bolsa não pode ser assinado carteira, porque se assinado carteira, ele perde a bolsa. Quando nós estamos deixando de agregar valor, de agregar renda nessa pessoa, então o mesmo governo que distribui, cria uma regra, que o mesmo governo vai lá, o Ministério do Trabalho, depois fiscaliza o empregador, se ele não está assinando carteira. Pois isso é um contrassenso, né?
0: Vamos trocar um pouco para umas amenidades. Segunda e terça-feira, o 13 horas estará na Expo Inter, já pelo terceiro ano consecutivo. Né? Então a gente vai falar de lá, no programa de segunda, de terça-feira, para variar chovendo, né? Expo Inter sempre
2: chove. É.
0: Mas uma das pautas que a gente vai tratar lá, e foi pauta essa semana aqui no programa, é a questão dos azeites. E teremos, através do Ibra Oliva, né, presidido pelo meu amigo Flávio Obino, filho do que foi presidente do Grêmio, que é também um turfista, né? O azeite gaúcho se destacando e também a questão de fazendo pirataria com azeite, né? O azeite tentando ludibriar a questão de tributos, enfim. É uma área sua também, né? Azeites e também vinhos, né? Tem a bodega Iribarra, né?
1: Não, eu acho que são produtos importantes, temos climas, temos uma região, né? O Brasil é um grande importador de azeite, né? Então nós temos que produzir azeite. Eu vejo que falta um pouco de marketing. Outra coisa importante que a vida vai ensinando é que quando tu tem esses produtos, vinho e azeite, numa escala para valorizar mais, é muito importante ter uma região de turismo junto.
2: Sim.
1: Né? É fundamental ter turismo. Eu acho que isso é uma deficiência nossa da metade sul, Paulo, e é muito ruim essa deficiência. Não é porque nós não tenhamos uma região maravilhosa para turismo. Qual é a região que tem hoje? Tem água, tem lagoa, tem mar, tem serra, tem a produção da uva, tem a produção do azeite, tem o pequeno produtor, tem a região colonial, tem a região da pesca do português, tem os doces.
2: Sim.
1: E nós não fizemos um programa de...
0: Essa integração, né?
1: Essa integração, porque eu hoje tenho uma experiência lá no Vale dos Vinhedos, que eu sempre gostei do Vale dos Vinhedos, mas hoje com a bodega Iribarra, do meu filho Ramiro, eu vou bastante para lá. O sucesso do vinho, das vinícolas na bodega, lá no Vale dos Vinhedos, grande parte é o turismo. Hoje nós temos uma vinícola que eu respeito e acho maravilhosa, que é a Guatambu e Dom Pedrito. Tá? A vinícola do Walter José Peter, da família da Nara e das filhas. São nossos clientes da Safra Cíveis há mais de 30 anos. É um primor. Mas o que ele não tem na região? Ele não tem ambiente para turismo. Entendeu? Poderia ser muito. Agora, a nossa região aqui, a região metade sul, a região de Pelotas, tem todos os ambientes para turismo. Uhum. Mas nós não conseguimos criar um acesso para Charqueadas. Olha o acesso para Charqueadas, como é que é. Um lugar belíssimo desse. Então, eu acredito muito na produção de azeite aqui na região, na produção de uva, basta ir em Encruzilhada, nós temos umas áreas da bodega de barra em Encruzilhada ali, produção de uva. Pô, ali a produção de uva, mas claro, é uma produção de uva, professor Ney, para ser industrializada e beneficiada como vinho. Diferente quando tu vai no Vale dos Vinhedos, que as bodegas e as vinícolas do Vale dos Vinhedos, elas estão em lugares que tem asfalto, em todas as linhas tem asfalto, não só na principal ali. São áreas pequenas, porque por causa do custo do hectare, que é muito alto, mas é uma área para atrair o turista. Então o turista vai no restaurante, o turista vai ali e compra vinho, e não só ele compra o vinho. Aquilo multiplica mais adiante para ele comprar vinho lá na região em São Paulo.
2: E vai degustar também.
1: E vai degustar, e ali ele vai degustar, vai fazer uma harmonização. É. Então, isso, a nossa região tem esse potencial. Nós temos que saber explorar esse potencial da nossa região. E que a nossa região tem uma dificuldade de predadorismo, né? É uma dificuldade de predadorismo.
0: Tem.
1: Embora eu acredite muito...
0: É uma questão meio cultural. Mas,
1: é cultural.
0: Há uma diferença entre nós aqui do sul, do Pampa, e os italianos e alemães lá da...
2: Tem uma diversidade cultural, inclusive de etnias, muito grande, né? Isso faz com que tenha várias coisas que podem ser feitas. Pelotas não vai canalizar para o turismo só, né? Tem um comércio muito forte. Né? Uma indústria que já foi muito forte, parece que existem projetos para qualificar, né? Mas isso tudo vai ir se somando, não vai concentrar numa coisa só, como Canela, Gramado, na zona da Serra, algumas cidades lá em que a força financeira, inclusive econômica, né, é o turismo. Em cima de, às vezes, uma, duas, três empresas, não mais do que isso. Olha a Carlos Barbosa, por exemplo. Né? Sim. Então, são duas... Sim, então são situações que a gente não soube explorar essa diversidade, né? Mas, pelo contrário, ela serviu para afastar. Né? Então, se perdeu muita coisa. Como é que vai se fazer isso? É difícil, né? Tem que começar pelo mais... A coisa mais forte em Pelotas, para mim, é o turismo. É o comércio, né? E o comércio também é uma fonte atrativa de turismo.
1: E se tu tiver turismo, tu atrai mais para o comércio também, né, professor Nico?
2: Eu sei, quantos turistas vão a São Paulo só para comprar naquelas ruas lá que são... E vendem o mesmo que se vende aqui, mas é lá.
1: Não, e outra coisa, né, professor Nico, Paulo e Cleito? Qual é a região que tem essa natureza que nós temos aqui? A serra tem serra. É. Nós temos água de lagoa, nós temos água de mar. Temos uma história cultural extremamente forte.
2: Nós fizemos um programa naquele parque temático de Gramado, tem um zoológico lá, né? E um dos galpões tinha a história de Pelotas, praticamente, tendo charqueadas de tudo. A parte de residências, né? As tipos diferentes de casas, de lareiras, de churrasqueiras, né, de tipos de veículos já na época, né, aquelas carroções. Né. A gente entrava ali e estava vendo a história de Pelotas ali. Sabe aonde? Em Gramado.
1: Imagina.
2: Né? E, inclusive, a entrada tem um monumento feito de madeira, né, com dois cães e mais um lavrador, uma coisa assim, né? E os cães não eram lavrador, mas o lavrador era a pessoa, né? Enorme, feito por um pelotense da zona rural, aqui o Camilo.
1: Cultura, aqui lá. Ele estava agregando.
2: O dono daquilo lá estudou em Pelotas, a mulher dele era de família de Pelotas, mas estava fazendo lá, porque lá que tem a atração para isso, né?
0: Mas nós temos empreendimentos aqui no sul, nessa linha que o Silotero... Tem pequenos, como foram citados, mas também tem grandes. Nós falamos aqui no programa sobre azeites essa semana, do empresário do Azeite Batalha, que está com um empreendimento destinado ao centro do país, a São Paulo. E, bem interessante, né?
2: E vai indo, né?
0: E vai impactar muito nessa questão. Né?
1: Paulo, isso que tu está dizendo.
0: O tipo de empreendimento que deve ser direcionado.
1: Importantíssimo. A nossa região, a pequena propriedade da nossa região, ela se desvirtuou na produção de soja e milho. Uma pequena propriedade da região produzir uma commodity de soja e milho, que é produtos de grande escala, ela não vai sobreviver, porque ela não tem capacidade de comprar uma máquina grande, ela não tem capacidade de investir com uma grande. E o custo dela vai ser muito maior que o custo da outra. Claro. O que ela tem que investir? Ela pode investir em turismo, em criar oportunidades de turismo, ela tem que investir em mortes frutigrangeiros. O que é uma pequena propriedade não tem? Ela não tem dinheiro e não tem capital, que é terra. Mas o que ela tem? Mão de obra. Então, ela tem que, o que ela tem que fazer? Ela tem que criar atividades que utilizem a sua mão de obra.
2: E expertise também.
1: É, expertise para negócio. Mas, professor Neif, a nossa região tem uma coisa. E que, para mim, tem uma geração que está mudando isso aí. Nós nos acostumamos com a pobreza. Nós nos acostumamos. Parece que ser pobre é bom. É, eu defendo os pobres, tenho pena dos pobres por não ter mais. Eu nasci numa propriedade de 26 hectares, no interior de Canguçu. Meu pai era pequeno agricultor, minha mãe era professora municipal, que entrou com o prefeito, na época ela entrou, que era Canguçu, era junto com o Pedro Osório, que era o saudoso Vitor Porto. Entendesse?
3: Vitor Marques
1: Porto. É, e eu,
2: Canguçu era Cerrito.
1: Cerrito, me criei numa pequena propriedade e pude empreender. Então as pessoas acham que às vezes no empreendedorismo tu já nasceu pronto, tu já nasceu rico. Eu não tinha nada, absolutamente nada. As pessoas têm que ter mais confiança para empreender. Nós temos uma geração aqui, que é a geração dos meus filhos, não dos meus filhos, a geração da idade dos meus filhos, que eu acho que vão nos ajudar a mudar. Nós temos uma geração muito boa aqui, de jovens, que eu acredito que vai tocar isso. Agora nós temos que tirar esse espírito de pobreza, de depender só de governo. O governo não vai resolver o nosso problema. Governo, não é governo do PT, não é o governo que está aí.
0: Sim, é governo de modo geral.
1: Modo governo geral. É. Governo precisa ter pobre para dar migalha para poder ter voto.
0: Mas eu vi na Pena Doce desse ano, e vem aumentando bastante de ano para ano, sobre empreendedorismo, o setor de agricultura familiar, alguns pequenos agricultores e pequenas propriedades já se deram conta, já estão construindo marcas e produtos para essas marcas, ou depois, primeiro o produto, depois a marca, e participando de feiras, né, e vem da pequena propriedade.
1: Mas tem
0: o
1: que
0: pequeno
1: ser,
0: agricultor familiar. Seja queijo, salame, seja artesanato, seja uma série de itens que estavam ali, e aquele setor ali na Fena Doce vai aumentando de ano para ano. Quer dizer, alguns da pequena propriedade já se deram conta que não adianta plantar soja nem arroz na pequena propriedade. Isso é para grande.
1: Claro.
0: Mas eles podem agregar, ou seja, com vinho até de menor qualidade, mas o vinho artesanal, mas o salamito, ou o queijo e tal.
2: Doces?
0: Doces. E alguma coisa para feira pode vender?
1: Quem é que não gosta de ir numa feira? Quem é que não gosta de ir numa feira e ver um produto colocado ali e comprar? Pelo amor de Deus.
0: Então tem uma vertente que está se dando conta disso.
1: Coisa boa.
0: Ainda não, é uma escala, porque nós temos muitas pequenas propriedades. O senhor mesmo de Canguçu sabe que ali tem
2: muita pequena propriedade. Vai acontecer uma coisa, vai acontecer, não sei quando, né? Mas o retorno para o campo
1: já está
2: começando, mas isso vai ser assim, vai ser algo que vai resolver uma parte desses problemas todos.
3: Quatro perguntas isso que o Neif perguntou. Não é isso. O que o Neif acabou de perguntar foi encaminhado o mesmo tema por quatro pessoas.
0: O retorno a campo. Esse é um tema interessante.
1: É o que nós chamamos o novo. Não, nós não chamamos, não é minha, é o novo ruralismo. O novo ruralismo, o jovem está voltando ao campo. E para dar um dado para o senhor, professor Neif, o Brasil, além do potencial de solo, de sol, de clima e de água para a produção agrícola, é o que tem a geração mais jovem no campo, com média de 45 anos. Estados Unidos tem 58, a Europa tem mais de 60 anos. Então isso nos gera um potencial de produção por ter essa geração mais jovem. E essa geração está voltando para o campo por quê? Porque tem tecnologia. Ele consegue ter uma internet, ele consegue ter uma informação, ele consegue usar uma inteligência artificial. A propriedade precisa muito de tecnologia hoje, então eu concordo plenamente com o senhor disse aí.
2: E eu entendo também que a criação de núcleos, de pequenas cidades, ou chamar assim, cidades rurais, né? Nós temos alguns núcleos aqui no nosso interior, né? Cidades rurais com aquelas facilidades tecnológicas e
1: de acesso, de transporte,
2: claro. Exatamente. Mas de pequenos núcleos, né? Cidades pequenas, 4, 5 mil, 6
1: mil. Como existe na Europa, muitas pequenas propriedades. Né?
2: Então, a gente percebe que ali as pessoas vão se reunir mais. Quando eu vou a festas, coisas no interior de Pelotas, me chama a atenção isso. As pessoas todas da comunidade envolvidas num evento.
1: Uns ajudando os outros.
2: Ajudando os outros, né? Todos se conhecem ali e tal. Deve ter as brigas, confusão, isso tem que ter, né?
1: Tem que ter, ter duas pessoas.
2: Né? Tem que ter assunto, né? Tem que ter assunto. Então, tudo isso se perdeu por algum tempo. Né?
1: Concordo.
2: As pessoas se isolaram, vão se isolando, né? E agora há uma agrofobia, assim, uma fobia por viver em
1: natureza.
2: Em grandes núcleos de pessoas, entende? Pessoas querem procurar outros locais para ter uma vida mais tranquila. Né? onde há reuniões mais importantes, adequadas, que as decisões sejam tomadas em grupo, né? Que elas se sintam acolhidas umas pelas outras. As pessoas aqui em Pelotas, vamos botar Pelotas, que é uma cidade média, pequena, média, vamos chamar assim, né? Pequena, né? Então, em Pelotas, nós já percebemos que nas ruas, onde em outras épocas as pessoas se reuniam, trocavam, a gente não conhece quase o vizinho. Né? Há um isolamento, né? E eu acho que isso vai explodir em algum momento. Se disserem, é verdade, já está começando a acontecer, né? Pelo menos a gente já está pensando nisso. É sinal que isso está interferindo.
1: Está se falando, professor, é interessante, porque também isso não é só no jovem que está voltando, Paulo. As pessoas estão ficando mais longevas, e as pessoas, ao ficar mais longevas, muitas vezes os filhos não têm tempo de conviver com elas. E elas precisam se agrupar para conviver, para viver em sociedade, porque é um dos fatores importantes para te durar mais, né? Então, isso realmente que está se falando é a realidade.
2: Isso é um outro problema que eu... que me preocupa, né, é que as pessoas param de trabalhar muito cedo.
1: Concordo. Né?
2: Então, se aposentam. Né? E aí é um desperdício. É um desperdício. Né? Nós perdemos capacidades, perdemos inteligências, perdemos ideias, perdemos força de trabalho intelectual, físico, às vezes não é o caso, né? Porque ignoramos o potencial daqueles que se aposentam.
3: Bom, nós temos uma mensagem do ouvinte e uma pergunta. Esse tema já foi abordado pelo Siloter aqui já há muito tempo, mas mexeu com a cabeça das pessoas. Interessante isso, né? O senhor só citou a palavra Petrolina, né? Que é um local muito visitado pelo Siloter, que realmente é encantador, né? E que mostra uma força brasileira
1: sertão.
3: Em relação às frutas, né? Bom, o senhor Aires Josiel manda dizer que pode assinar a carteira, sim, e receber Bolsa Família.
1: Para mim é uma novidade. É bom saber.
3: Mandou-nos dizer isso.
1: É bom saber.
3: O senhor Aires Josiel, estou com a mensagem dele anotada
1: aqui. Que maravilha, se isso puder...
3: Bom, Petrolina. Eu lembro de um desabafo teu sobre o senhor Petrolina, assim, tu extremamente entusiasmado, falando de Petrolina, não foi?
1: Foi.
3: Aquela tua fala foi direto de Petrolina. Né? Já há um bocado de tempo.
1: Um ano atrás. Antes do inverno.
3: Mais de um ano. Eu fui perdido essa questão de tempo. Tempo é algo que assusta muito.
1: Ainda bem que você fica perdido. Porque assim a gente não sabe que idade está e acha que está com a idade de 25, 30 anos.
3: Que maravilha.
2: Mas não é 25, 30?
3: Que maravilha. Temos que conversar tanto sobre isso.
1: Não, Petrolina é um exemplo no meio do sertão, né, que um grande projeto de irrigação do São Francisco, hoje é um dos maiores polos produtores de frutas do país, um dos maiores exportadores de fruta do país. Então, tu não consegue imaginar, de um lado nós temos Petrolina, do outro lado São Francisco, não me lembro o nome da cidade agora, não sei se é Juazeiro, mas não me lembro o nome da cidade, não quero... É interessante que um lado é completamente bem mais pobre e do lado de Petrolina...
2: Desenvolvido.
1: Com a produção de frutas, né? Que emprega uma grande quantidade de mão de obra, porque é uma atividade...
2: O que é que aconteceu ali que mudou isso? A Embrapa.
1: Pesquisa. Pesquisa da Embrapa.
2: Porque a Embrapa faz pesquisa e extensão. Então, né?
1: E acho que também os grandes projetos na época, não é, professor Neif, e você em algum dado momento falou aqui em Pelotas, quando nós tivemos essa grande quantidade de indústrias aqui também, isso, que nós já tivemos, que fazia aqueles projetos maravilhosos, como tem o Chasqueiro aqui, né, que tem a Inclusa, que fizeram um projeto de irrigação de São Francisco maravilhoso. A comporta em cada propriedade tem a comporta e a medição da água que chega ali para te fazer irrigação. Senão não teria como produzir frutas, né?
2: Sim, aqui nesse, quem vai para Rio Grande ali.
1: Sim, o Chasqueiro quem vai para Rio Grande. É. A própria Cruz aqui, se nós não tivéssemos a Cruz aqui, nós não teríamos arroz de Santa Vitória.
2: Uma das obras de engenharia do gênero mais importante do mundo. Na época em que foi feito,
1: né? Sim.
3: Estão perguntando ao empresário Siloter Eribarri o que essa cidade mais precisa. Tu que avalias tanto, que viajas tanto, que és um empreendedor ultra bem sucedido, que és um filho de Canguçu. Exatamente. Outro mandou dizer, por favor, insista, ele é um filho de Canguçu. Pronto, insisti.
1: Sou um filho de Canguçu e sou apaixonado pela minha terra. Não, eu vou dar algum dado momento, eu comentei aqui, eu acho que nós precisamos mais otimismo, eu acho que nós temos que parar um pouco dessa mentalidade de depender de governo, não ser contra quem empreende, nós não somos favoráveis a quem empreende, acho que quem empreende deveria e tem a obrigação, Cleito, nesse programa de 13 horas de vocês aí, maravilhoso, vir aqui dizer o que é que faz, o que é que pode ser feito, para as pessoas não achar que empreendedor nasce pronto, que nasce com um empreendimento pronto. Mas nós temos um potencial fantástico na nossa região. Nós precisamos desenvolver esse potencial, sair desse ostracismo de pobreza, de que não vai dar certo, que depende do governo, e lutar. E lutar politicamente também, independente de partido. Nós temos um exemplo da BR-116. Meu filho Fabrício Iribarra, que é um dos donos da Gebras, está no Mato Grosso. Ontem ele me disse assim: pai, há 10 anos tu estava aqui, a 163, estava sendo duplicado um pedacinho. Hoje a 163, que liga a principal região produtora do Mato Grosso, está toda duplicada. Ele disse: mas o mais importante não é isso. É que as verticais estão sendo todas asfaltadas pelos governos estaduais. Agora vocês imaginem, por que o Rio Grande do Sul, que nós tivemos um governador 8 anos daqui, eu sei que a obra é do governo federal, mas por que nós não conseguimos terminar a duplicação da BR-116, que nós estamos com 12, 14 anos, e que vocês foram os batalhadores para a duplicação da BR-116? Eu acho que isso aí falta força política para isso aí, pessoal. Falta força política. E nós dispersamos muito a força política, porque nós temos que atender, votar nos candidatos fora da região. Nós estamos sendo votar nos candidatos da região para que eles, que a gente cobre deles para trazer força política. A Serra não se divide. Os italianos não se dividem, eles votam nos candidatos deles lá. E eu não estou falando em partido, independente de partido. Então, para mim, é isso aí que nós precisamos. Nós não podemos ter uma estrada que liga o porto, o principal porto do estado, levar 12, 14 anos para ser duplicada. Como é que pode ser isso?
3: Imagina um chinês.
1: Aí tu vai no Centro-Oeste.
2: Não é levar, já está levando, ainda não foi duplicada.
1: Tu vai no Centro-Oeste brasileiro, no Mato Grosso, Paulo, que a produção é agrícola. Claro que hoje a indústria
0: está o estado que mais cresceu também.
1: A indústria está
0: O crescimento econômico lá é fantástico.
1: Mas por que cresceu?
0: Mas tem força política.
1: Tem força política.
0: Tem força política.
1: Então tu imagina uma 163 que atravessa, pega os dois Mato Grosso. Agora, as verticais estão todas sendo...
2: Mas, ferrovias?
1: Ferrovias, portos. Hoje eu estava olhando um mapa, professor Neip, o que, que era, aonde que saía as exportações do Brasil, e hoje olhando os portos que estão no norte do país, que estão sendo desenvolvidos no norte e no centro-oeste do país, através dos rios. Tá? Sim, nós temos tudo isso aqui, por que, que nós não vamos para frente?
3: Sr. Monteiro, os candidatos da região, não necessariamente só de Pelotas, da região... Está faltando um projeto, está faltando eloquência, está faltando poder de convencimento, está faltando uma vontade incontrolável deles de chegar lá para fazer alguma coisa?
1: Eu acho que uma coisa que na política eles que o político erra muito, ele pode ser que no Nordeste dê certo, eu não acredito que aqui dê certo, é só se aproximar do eleitor na época da eleição. Eu acho que tem que ter um projeto, e esse projeto tem que ser trabalhado durante o ano. Dizia um candidato a deputado, me ligou aqui, queria fazer uma visita à Safra de Cifras. Eu disse assim: olha, tu me desculpa, nós não recebemos uma visita de político na Safra de Cifras, e vou dizer por quê. Porque durante os 4 anos que nós estamos na Safra, 4 anos entre o período eleitoral, porque a Safra de Cifras tem 36 anos, nenhum político nos visita em Pelotas. Nós somos o maior empregador, prestador de serviço, maior empregador de iniciativa privada em Pelotas, é a Safra de Cifras, que emprega 378 colaboradores. Tá, não, nem todos estão em Pelotas, mas mais de 200 estão em Pelotas, que toda a arrecadação de impostos no nosso serviço no Brasil inteiro vem para a Prefeitura de Pelotas, e nós nunca recebemos uma visita de um político lá para saber se a Safra precisa de algum apoio. Hoje eu vi até ideias, o que vocês estão fazendo, que vocês estão empregando? Paulo, na pandemia, quando todo mundo demitia, a Safra se empregava, contratava. Aí eu disse para ele: não, não vamos receber na Safra Civil. Passada a eleição, nós vamos receber na Safra Civil. Nós vamos receber. Mas traga um projeto que nós possamos colaborar e trabalhar junto. Então, o que falta não é só se aproximar na hora da eleição, tem que ter projeto. Se tu não, não, eu trabalho muito com a Safra Cifras, muito ligado no, nos players do agro. E eu, quando vou sentar numa reunião com um Itaú, um Bradesco, um Banco do Brasil, uma multinacional, eu levo um projeto, uma ideia para vender para eles. Pode ser que eles não queiram a minha ideia, pode ser que eles vão alterar aquela ideia, que bom que eles alterem. Mas tu tem que ter projetos para a região, né? Não é esse discurso uns contra os outros. Esse discurso uns contra os outros cansou, cara.
0: Ninguém mais quer ouvir a qualidade.
2: É uma autofagia.
0: É autofagia. Essa qualidade, o povo gaúcho está cobrando. Não é só aqui na nossa região. O povo gaúcho está cobrando uma qualidade mais intensa dos políticos, e isso tem se reverberado no Rio Grande do Sul. Recentemente a gente esteve em Brasília e percebeu isso lá. Nós estamos sem ministro, sem ministro do STJ, sem...
1: E que já tivemos muitos no passado, né?
0: Então não temos poder, força política no... E eu vejo o seguinte, essa semana aqui no programa a gente teve, uma, pelo menos hoje é a quinta interessante entrevista. Tivemos médicos, tivemos o pessoal da Embrapa, do azeite, o Belarmino. Né? Todas as entrevistas foram super atrativas, teve conteúdo, né? Teve substância. E sinceramente, eu não tenho... 35 anos que eu acompanho política aqui no jornalismo, eu não tenho interesse de ouvi-los, assim como o senhor não teve interesse de recebê-los. Porque esse discurso que eu sei que já vem pronto, não me acrescenta, Psilotero. Então eu entendo um pouco as pessoas não quererem ouvir muito os políticos e não terem esperança. Porque nós não conseguimos, como tu disseste, duplicar a BR-116. Né?
1: Com todos os pontos que fez,
0: não se convenceu o
2: governo federal. Quilômetros por ano,
0: não se convenceu o governo federal. Imagina. O Estado como um todo, não precisa nem particularizar que o governador é de Pelotas, mas o Estado como um todo não percebeu a importância do Porto de Rio Grande e esse corredor para a nossa economia, por onde passa toda a soja, todo o milho, todo o agro. A gente não conseguiu sensibilizar o governo federal. Inclusive o ministro que é lá de Alagoas, o Renan Filho, que ficou 4 anos. No Ministério não se conseguiu sensibilizá-lo da importância. Então, realmente, nos falta muito ainda.
1: E uma
0: ainda.
1: Coisa não é, Paulo...
0: E outra coisa, o Mato Grosso, feito por grande parte por gaúchos que foram para lá.
1: Sim, não...
2: Goiás também, a parte no oeste do Goiás.
1: Professor, a parcialidade de nós, da Safra Recife e da própria Gebras, que meu filho é um dos sócios, trabalhar no Centro-Oeste, é porque o povo é gaúcho. Sim. Quando eles veem um gaúcho lá, eles acreditam no gaúcho e isso nos facilita muito trabalhar lá, a colonização... É de gaúcho.
2: Começou por Rondônia, né? Rondônia.
1: De gaúchos que saíram daqui, foram para o Paraná e depois foram para lá, e os gaúchos saíram direto daqui e foram lá para cima, pessoal.
3: Perdão. Complete.
2: O problema não é o povo, né? O problema não é o povo. O povo
1: é, exatamente.
2: O povo é bom.
1: Uma coisa muito importante, Paulo, que vocês fazem aqui, há quantos anos, Cleito, o programa?
3: 48.
1: Eu acredito em crescimento quando há uma comunicação forte. Que comunicação é transparência. Isso, inclusive, nos negócios. 65% das empresas hoje não chegam à segunda geração da mesmo grupo familiar por falta de comunicação. Porque no momento que não há comunicação, não há transparência das informações. Então, Pelotas, a nossa região, precisa fortalecer muito mais a comunicação. E os empresários têm que se conscientizar disso, têm que botar dinheiro no bolso. Porque o empresário ele é muito competitivo entre ele, mas ele precisa ter alguém que comunica. E a comunicação é um vetor decisivo do desenvolvimento.
3: Muito bem, olha aqui. Vamos fazer um breve... Vamos, em seguida já vou deixar a pergunta aqui. Gostaram muito as pessoas estão gostando muito da tua manifestação e querem saber sobre Paraná e Santa Catarina, né? Estados que tu também costumas visitar. Logo, logo depois das nossas mensagens.

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7: Pelo Terere Barren, diretor das Safras e Cifras nos nossos estúdios, e respondendo a uma pergunta que tem sido feita a todos os nossos entrevistados, né? O senhor já tem os seus candidatos para o processo eleitoral do dia 3 de outubro de 2000, hein? 4?
8: Me atrapalhei. 4 de outubro, domingo?
7: 4 de outubro. Já foi no 3, né? Já foi no passado.
8: Já, sim. É sempre o primeiro domingo de outubro.
7: 4 de outubro. O senhor já está com esses candidatos escolhidos, os nomes anotados, colocados no bolso do paletó ou não?
9: Primeiro candidato de 4 de outubro sou eu, porque é o dia do meu aniversário e sou devoto de São Francisco de Assis.
8: Ah, maravilha! Bom.
9: Então de manhã eu vou sair votando em Siloter Borges de Ribeiro.
7: Bem feito.
9: Mas eu já tenho meus candidatos, eu não voto em partido, eu voto em pessoas que têm o projeto. Eu sou um defensor da livre iniciativa, do direito de propriedade, da família, tá? Família, para mim, é o centro de tudo, tanto é que o nosso grande slogan da Safra Cifras, o maior insumo para nós da agropecuária é a harmonia da família. É, se me chamar de direitista, porque eu defendo a família, porque eu defendo a livre iniciativa, porque eu defendo o direito de propriedade, sou um cara cristão, então eu sou direitista, mas esses são os princípios que eu defendo. E eu voto em candidatos que defendem esses princípios, independente de partido, porque eu acho que todos os partidos têm bons políticos.
7: Paraná e Santa Catarina.
8: E na tua avaliação. Posso incluir o Paraguai também? Sim. O Paraguai. Já chegou no Paraguai?
9: A Safra Cifras? Sim, uma parte do Paraguai e uma parte da Bolívia. Nós estamos em Santa Cruz de la Sierra. Tá, ali já estamos há 4, 5 anos ali, e uma parte do Paraguai também. Santa Catarina, os dois estados estão crescendo muito, né? Impressionante, Santa Catarina e Paraná. Eu convivo bastante com Santa Catarina, porque quando eu me formei, Neif, professor Neif, em 1975, agronomia, não existia faculdade de agronomia em Santa Catarina. Então, 50% dos formandos da minha turma de 1975, agronomia, são de Santa Catarina. Então, eu tenho uma ligação muito forte com Santa Catarina, passo o verão lá, um mês, né, em Santa Catarina, sempre. É um estado admirável, o crescimento daquele estado. Cresce em turismo, cresce em indústria, cresce em tecnologia, tem um polo de desenvolvimento de tecnologia lá, de pesquisa, de inteligência... Fantástico. Paraná eu conheço um pouco menos, mas sei que tem sido um governo bom, o Paraná também tem se desenvolvido bastante, está crescendo bastante. Os dois estão bem melhores que o Rio Grande do Sul, sem dúvida nenhuma, né? Não só na parte econômica, como na parte, e consequentemente, toda a parte de infraestrutura. Tu anda no estado de Santa Catarina, sai do Rio Grande do Sul, entre Santa Catarina e Paraná, na parte de infraestrutura é uma diferença.
8: Eu ia dizer justamente isso. Eu fui agora recentemente, mês passado, e fui de ônibus, da Penha, Pelotas, Curitiba. Porque o avião era caríssimo e as conexões impossíveis, eu trocou de ônibus. 16 horas até Curitiba. Exatamente isso que tu falaste. Tu sai do Rio Grande do Sul, é outra história. O movimento de estrada, as duplicações.
9: E pedágio mais barato.
8: Pedágio,
9: não, e mais barato.
8: Urbana das cidades. Parece que você entrou no outro país.
9: Tu vai a Florianópolis, eu vou muito no verão, eu vou mais meses do ano a Florianópolis, até porque meu filho mais velho se formou lá, o Fabrício, fez engenharia lá. O que tem de gaúchos trabalhando em Santa Catarina é uma coisa impressionante. Uma coisa impressionante.
10: Eu vou quase todos os meses.
9: Ah, é?
10: Meu irmão mora em Itapema.
9: Né? Ah, que maravilha.
10: Então, e antes até ia, às vezes mais, passo muito tempo lá. E tem vários primos.
8: Anotar isso que eu falei, vai de carro às vezes, né?
10: Vou de carro, vou de carro.
8: Então tu nota isso.
10: Ah, sim. Né? Inclusive aquela passagem de Florianópolis ali, Palhoça, né? E aquilo ali era um horror, né? É um horror, pelo volume de carro, ah, impressionante. Isso era um desvio, viu? 40 e é? Poucos quilômetros, assim.
9: Que não precisa passar na entrada de Florianópolis, passa não, pelo lado ali.
10: Tem, né? Quatro túneis. É. Quatro túneis. Quando a gente viu, estava pronto aquilo. E não é uma estrada cheia de
9: desvio. Não, e não é plano como a nossa 116, aquilo é acidentado.
10: Tem, né? Cortes, locais que não tem o túnel, tem cortes grandes, uhum, na estrada, né? Tem viadutos. Enfim, uma maravilha. Então, tu dizia ali.
9: E por que, professor Neif? Por que isso acontece num estado todo do nosso lado que não acontece no nosso?
10: Não sei. Eu vi o governador de Santa Catarina dizendo o seguinte: se a União não faz, nós fazemos.
9: E o Mato Grosso também está fazendo.
8: A gente está com um problema. A gente, que eu digo, nós, o Rio Grande do Sul, aqui, nós vamos com um problema sério de segurança jurídica. Vide o episódio da CMPC, que é a maior empresa do Rio Grande do Sul hoje. Inclusive está lá na Expo Inter e lançou uma nota em relação a acreditar no Estado. Ela está fazendo um esforço sobre-humano, quer investir quase 30 bilhões de reais
9: no Rio Grande do Sul. Região
8: é fundamental para o nosso crescimento e estamos colocando em risco esse empreendimento em função de questões ideológicas e jurídicas e até ambientais. Então, lá no Paraná, e em Santa Catarina não está se vendo isso.
9: Não se cria.
8: Ponto um, eu acho. E outra questão é a agilidade do Estado em termos tributários, de uma série de questões, né, de burocracia para se instalar.
7: Uma professora transmitiu uma mensagem ao Siloter, Jaqueline Marques, gostando muito do 13 Horas, achando muito interessante o tema sobre ruralização. Ela coloca assim: fiquei pensando, será que algum dia o interior voltará a ter uma população mais expressiva, com mais oportunidades de emprego?

0: estrangeiros. Aquela atividade que absorve mão de obra, que embora a serra tenha vinícolas, tenha coisa, tu vai para o interior do Vale dos Vinhedos, ali até o Caminho das Pedras, tá cheio de artesanato. O cara tem umas ovelhinhas ali, faz umas coisas de lã e já está vendendo artesanato. Então, as famílias podem fazer isso, porque tem que ter uma mentalidade que hoje o salário que tu recebe na cidade, quando comparado ao que tu pode fazer lá no interior, o da cidade é muito menor. As pessoas têm uma ilusão de vir para a cidade achar que vão melhorar de vida. Tanto é que estão cinturões de miséria na cidade.
1: Quando a universidade levava pessoal para o interior,
0: Curtaque.
1: no Curtaque, né, essas coisas aconteciam. Né? Era
0: Exatamente.
1: desenvolvido isso ali. Né?
0: Exatamente.
2: Apreciando muito ouvir o senhor Celotório Eribarri. Meu nome é Ana Maria Mendes, sou professora. Ela quer saber do Celotério o seguinte: se a ferrovia é a grande frustração na cabeça dele. A ferrovia, no Rio Grande do Sul.
1: Porque... A ausência da ferrovia.
2: A ausência. Temos só o transporte de cargas, né? Mas ela fala muito em transporte de passageiros também. Né?
0: Não, claro que é, professora Ana Maria. Tanto é que é uma frustração que hoje para o pessoal vai a Livramento para andar ali poucos quilômetros entre os Vinhedos e Santana de Livramento. Né? Então ela não é só... não deixou... ela faz muita falta para a nossa parte de infraestrutura, de transporte, de logística, como para a parte de turismo. Nós vamos ali em Bento Gonçalves, pegamos Maria Fumaça ali... descemos até Garibaldi e os trens estão sempre cheios, tu tem que, com muita antecedência, tu desce em dois, três lugares ali, toma um vinho, às vezes um vinho até que não é tão bom, mas aquela confraternização, aquelas músicas, os italianos tocando ali dentro, porque nós não poderíamos ter aqui os alemães cantando em alemães, os italianos, nós temos francês. Então essas coisas podem ser feitas, estão feitas do nosso lado aqui. Então, claro que eu sinto falta. Eu ainda peguei a época da ferrovia de Canguçu, Pelotas.
2: Que maravilha.
0: E quando fiz o meu estágio em 1973, na FECO Trigo, ainda estudante de agronomia, várias regiões do estado eu andei de trem. Naquela época andava
2: no ano.
0: Para Uruguaiana, né? Mas eu andei de trem na região de Cachoeira, de Rio Pardo, aquela região ali eu andava de trem. Então o trem, porque não é possível, se nós não conseguimos acelerar o processo das estradas, e estamos dando o exemplo da BR-116,
2: imagine-se o trem. Né?
0: Se nós tivéssemos trem, nós precisamos ter trem. Não. Como é que nós não vamos ter trem? E para o turismo? Claro que. Como é que eu não vou sentir saudade? Sentir saudade do que era bom. É triste que as coisas boas vão acabando, né?
1: Isso é triste. Eu quase vivi dentro do trem. Semanalmente eu ia de trem para Pedro Rosal e voltava.
0: Imagina.
1: Semanalmente.
2: É muita conversa, muita ameaça, muita proposta, muito vamos fazer e tal. E ninguém acredita mais, né?
0: Tá certo? O problema é a falta de credibilidade.
2: Perfeito.
0: Credibilidade.
1: A pessoa não acredita que alguém vai fazer, quer dizer, né?
0: E tu sabe que isso, Cleiton, a falta de credibilidade muitas vezes é pela falta de comunicação. Porque ela gera falta de confiança e, consequentemente, se ela não tem confiança, não tem credibilidade. Né? E a comunicação é que pode desmistificar isso tudo, isso aí.
2: Fazer cobranças.
0: Cobranças.
2: Pesadas.
0: Né? Pesadas.
2: Fortes. Né?
0: Fortes.
2: Por mais que incomode o outro, né? Vem aí.
0: Isso as empresas crescem com os conselhos, né? Por quê? Porque os conselhos têm ideias completamente diferentes e no final se chega a um consenso. Mas o conselho não é uma ideia de um que vale para todos. A Safra e Cifras, professor Neif, Cleito e Paulo, o nosso conselho, somos quatro membros no conselho. Nós temos 36 anos de Safra e Cifras. Eu sou o sócio fundador, o sócio mais velho, que ainda tenho a maior participação de cotas, embora hoje muito pequena já, porque nós somos obrigados nas passivas e vendendo as cotas para os mais jovens que estão entrando. Eu nunca precisei usar o voto de Minerva, porque eu sou o presidente, poderia usar o voto de Minerva no conselho. Nós temos ideias diferentes, mas chegamos a um consenso no final. Então, as ideias, é bom que existam ideias diferentes, claro. É fundamental.
1: Sim. A evolução se dá pelas diferenças, não
0: claro,
1: pelas igualdades.
0: Verdade, né?
2: A última, 14h30, a última pergunta. Vamos lá. É o empresário Celotério Eribarri, nosso convidado especial hoje aqui na mesa 13H. Érico Ribeiro, conheces ele?
0: Acabamos essa semana de ter um encontro com o doutor Érico, na sua casa, Dona Maria do Carmo, e com a presença do amigo Cleito e do assado maravilhoso do Paulo Gastão, que me dizia que ele assava muito bem, mas não imaginava que assasse tão bem assim, né? E foi muito bom confraternizar. Eu gosto muito de conversar com o doutor Érico, com uma pessoa que vai fazer 91 anos, não se queixa da vida, não se queixa da crise, não se queixa da saúde, lúcido e interessante, que às vezes a gente acha que ele está fora do assunto. Tu pergunta uma data, ele chega lá e a data é tal. A data é certa. Eu não gosto, Cleito, de conversar com pessoas

0: que fazem drama, que se queixam da vida. Eu procuro me afastar disso. Eu acho que é uma genética do meu pai. Meu pai gostava de estar na volta dos jovens, porque os jovens dificilmente falam em crise e falam em dificuldade. Mas poder conviver e ter o prazer de poder conviver com o Dr. Érico Ribeiro é muito importante, porque tu pega uma pessoa de 91 anos que já tá, tem alguma debilidade física, como todos nós com a idade, mas nunca se queixar, né? Então isso é um exemplo de vida para a nossa geração, para mim, para poder observar e ver que é possível fazer isso.
1: Muitíssimo obrigado, foi um imenso prazer em conhecê-lo. Estou brincando. Prezadíssimo amigo Siloter Irivarri, o filho de Canguçu. Aniversariava anteontem, o Sebastião,
0: Ribeiro Neto.
1: Outro filho de Canguçu. Né? Lembras do Queca Nunes?
0: João de Deus Nunes, famoso Queca Nunes, prefeito várias vezes de Canguçu, pessoa maravilhosa.
1: Uma marca, né? uma marca na história de Canguçu.
2: Né? Tinha um Queca também de Piratini, não tinha?
0: Da onde?
2: Piratini.
0: Não, o Queca Nunes era casado com uma mulher de Piratininho.
2: Ah, então é isso.
0: Foi prefeito mais uma vez.
1: Tu sabias, no fecho aqui, tu sabias que o Jânio Quadros, falando em Piratininho, o Jânio Quadros, dando uma entrevista de seus gaúchos, disse assim: quero dizer da minha honra e falar ao povo do Rio Grande e muito especialmente ao povo de Piratini.
0: É mesmo? Né?
1: Terra da mãe de minha esposa, Eloá Quadros.
0: Eu não sabia que ela era de Piratini.
1: Filha de Piratini. A gente há muito tempo tenta descobrir o nome dessa senhora, da mãe da dona Eloá Quadros. Certo. Querido amigo, gratíssimo pela tua
0: presença. Obrigado, Cleito, pelo convite. Um prazer muito grande sempre estar. E quando eu falo que a comunicação é fundamental, aqui está o exemplo da comunicação, quantos anos, né? Batalharam vocês tanto pela 116. Poder encontrar meu professor Neif nessa lucidez fantástica, eu com 74 anos, e ele com 73, foi meu professor mais jovem do que eu, então é... Mas mesmo, professor, tenho enorme admiração.
2: Muito obrigado.
0: Acho que foi meu professor de biologia no Colégio Municipal, biologia no Colégio Municipal Pelotense.
2: Isso. Tudo, zoologia, botânica,
0: que muito me ajudou para fazer vestibular, para fazer a faculdade de agronomia. Era um professor diferente, que não só ensinava, como tinha uma relação com os alunos maravilhosa, tanto é que é reconhecido até hoje. Agradecer o Paulo Gastal, que o grande assador e grande comunicador, e quem está nos apoiando aí na técnica, e os ouvintes todos que estamos aí. É um prazer. É um prazer muito grande estar com vocês aqui. É muito boa essa troca de ideia, essa troca de experiência.
1: Gratíssimo, prazeríssimo, Siloter. Senhores ouvintes, uma boa tarde.
2: Assunto besta.
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4: 14:33.
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4: No Evangelho de hoje, encontramos a parábola que Jesus conta aos seus discípulos, conhecida como a parábola das 10 virgens. Na boca de Jesus, a parábola soa assim: o reino dos céus é como a história das 10 jovens que pegaram suas lâmpadas de óleo e saíram ao encontro do noivo. 5 delas eram imprevidentes e as outras 5 eram previdentes. As imprevidentes pegaram as suas lâmpadas, mas não levaram o óleo consigo. As previdentes, porém, levaram vasilhas com óleo junto com as lâmpadas. O noivo estava demorando e todas elas acabaram cochilando e dormindo. No meio da noite, ouviu-se um grito: o noivo está chegando, ide ao seu encontro. Então as 10 jovens se levantaram e pegaram as lâmpadas. As imprevidentes se deram conta que faltava óleo para as suas lâmpadas e pediram às previdentes óleo emprestado. As previdentes sugeriram para que elas fossem comprar óleo, uma vez que poderia faltar para todas. Enquanto as imprevidentes foram comprar o óleo, veio o esposo. As previdentes entraram com o esposo na festa e as imprevidentes ficaram fora. E Jesus então conclui a parábola: portanto, ficai vigiando, pois não sabeis qual será o dia nem a hora. Ser previdente sempre, vigiar sempre. Só assim acolhemos o reino de Deus. Com a bênção do Deus misericordioso, o Pai, o Filho e o Espírito Santo. Amém.
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6: Muito boa tarde, 14 horas e 40 minutos, 14h40 da tarde desta sexta-feira, 28 de agosto de 2026. Chove na Princesa do Sul, né? Já temos aí muita chuva. Estava até conferindo aqui. Nós estamos aí, está uma estação no Fragata, está com 113 milímetros de chuva nas últimas 24 horas. Só perdendo aí para uma estação de Pedro Osório, está batendo nos 133, né? Muita chuva aqui na nossa região. Uma estação com 85 em Pinheiro Machado, 70 em Piratini, né? 86 na Tropeira em Canguçu, 94 aqui também, esse aqui é Cerrito, né? Na Fazenda da Palma, aqui em Pelotas, 105. Temos em Rio Grande, aqui, junto a 392, 123. 95 em Rio Grande, 84 em Jaguarão. Tá? Então, é muita chuva aí nas últimas horas, muito além do previsto, né? A gente divulgava ontem a possibilidade de chegar entre a quinta e a sexta em torno de 70 milímetros. Só que o Laboratório de Agrometeorologia já registra 96 somente hoje, né? Ontem a indicação, vou conferir aqui exatamente, ontem bateu na faixa dos 35, né? E só para o pessoal ter uma ideia, somando os dois dias aí, dá mais ou menos aí 130 milímetros. 130 milímetros é a média do mês todo. E já tinha chovido outro tanto. Tanto que já temos aí, neste momento, somente no mês de agosto, né? Temos 427 milímetros. Então, são três vezes mais do que deveria... a média habitual, né? Mas infelizmente essa média já foi pro saco a horas, né? E a gente tem acompanhado que as médias aqui na nossa região têm aumentado em muito, o que leva aí a todo o poder público tomar um grande cuidado. Pela manhã então nem se fala, né? Diversas ruas aí embaixo d'água, córregos, por exemplo, como da Mari Meneghetti, que transbordou, acabou pegando as duas vias. Teve em diversos locais da cidade aí, ruas embaixo d'água, residências que acabaram recebendo água da rua, né? E sem falar a questão do granizo que tivemos aí na madrugada, que afetou aí áreas como o Barro Duro e também a colônia de pescadores E3. Isso, granizo que eu falo, que causa estragos, porque o granizo praticamente choveu em toda a cidade, em toda a região. Mas ali, são pessoas que estão desabrigadas, segundo os dados aí que a gente tem de informação aqui de GZH, 10 famílias, até o fim da manhã, já haviam sido encaminhadas para a casa de passagem do município, e equipes da Defesa Civil se deslocavam para outras regiões onde havia relatos de moradores que precisavam deixar as residências. Então, a situação é crítica, né? Os nossos rios, todas as bombas, segundo as informações, estão funcionando, mas mesmo assim, né, é muita água, lagoa está cheia, né? Também a gente vai recebendo água de outras cidades. E os outros arroios, então a situação é complexa realmente, e a chuva não para, né? Diminuiu o ritmo, mas ela não para. 16 graus e 3 décimos a temperatura, com 96% de umidade relativa do ar. Pressão atmosférica vai subindo aos poucos, 1.004 milibares agora. O vento é norte, a 14 quilômetros horários. Na estação do Laboratório de Agrometeorologia, já temos o registro aí de 96 milímetros de chuva. Segundo o Centro de Pesquisas e Previsões Meteorológicas, A previsão para hoje é de céu nublado com chuva fraca a moderada, com trovadas esparsas, passando a nublado à noite. Temperatura mínima aí que deve chegar aí aos 14 graus na parte da noite. Para o sábado, tem previsão de céu nublado, passando a parcialmente nublado à noite. Temperatura mínima de 11 graus prevista para a noite do sábado para o domingo. A máxima durante o dia vai chegar aí aos 16. E o domingo, previsão de céu parcialmente nublado, ventos de sul, leste, fracos a moderados com rajadas ocasionais. Mínima em 10, máxima em 18. É a previsão segundo os meteorologistas, mas que a gente só realmente vai ter certeza realmente quando acontecer, porque as coisas vêm mudando aí muito rapidamente, situações que eram previstas. Ontem estava previsto chuva no Grenal, não choveu, né? O pessoal estava preparado para chuva, o pessoal chegando com capa, com guarda-chuva e tudo, e não choveu, não teve chuva no Grenal, né? Porque a chuva ficou toda, resolveu ficar toda por aqui. Então tem isso, né? Então a gente segue acompanhando, informando aí as informações, né? Tem pelo menos uma tendência aí para próxima semana aí de menos chuva, tem alguma coisa aí para segunda, algum resto também para terça nas informações hoje do Climatempo, e a partir de quarta, dia 2 de setembro, teremos aí pelas informações uma sequência de dias com um pouco mais secos, né? Pelo menos essa é a tendência, mas no ritmo que está, né? Sabe como é que é, né? É o ciclo da chuva. Essa grande quantidade de chuva, de água por aí. Vem sol, evapora, forma nuvem e daqui a pouco, do nada, está chovendo de novo, infelizmente. A gente acompanha a chuva aqui nas imagens do radar na nossa região, praticamente desde aqui de Piratini, passando por Canguçu, indo até Rio Grande, São Lourenço do Sul, Turuçu com chuva, depois pegando aqui a área de Encruzilhada do Sul, um pouco por Santa Maria, é a área onde não está chovendo em Porto Alegre, mas tá, tem essa chuva. Depois tem uma pontinha aqui de Hulha Negra, alguns pingos aqui em Jaguarão, são os destaques. Enquanto estamos aqui com Jaguarão com 14 graus, Santa Vitória com 13, temos lá o norte, onde não está chovendo, Palmeira das Missões tem 30, Juí tem 32 no noroeste, São Luís Gonzaga também com 32, 24 em Passo Fundo, né? Há locais sem chuva, são as situações que a gente acompanha. 14h48, vamos ao Padre Marcos Bicalho, está trazendo aí o Falando de Bíblia.
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9: Olá, gente amiga! Hoje queria deixar aquele abraço especial para as nossas irmãs do Carmelo. A vocês, queridas irmãs, que sustentam essa igreja, que sustentam o ministério dos padres e diáconos ordenados nessa arquidiocese, com a sua oração, o nosso agradecimento sincero. Continuem rezando por nós, por toda a igreja desta arquidiocese. Nós precisamos demais do jejum e oração de vocês. E seguindo com o nosso estudo do Apocalipse, estamos vendo que o sétimo selo do livro da vida foi aberto pelo Cordeiro Imolado, por Jesus, e ao abrir o sétimo selo, apareceram sete anjos com trombetas. E cada trombeta que ia sendo tocada, ia acontecendo uma calamidade. Ia se destruindo um terço da terra, um terço do mar, um terço das águas potáveis, rios, etc. Um terço do firmamento, sol, lua, etc. Aí tocaram-se as quatro primeiras trombetas. E agora, no capítulo 9, a partir do versículo 1, livro do Apocalipse, capítulo 9, a partir do versículo 1, vamos ver a quinta trombeta. E o quinto anjo tocou. Vi então uma estrela que tinha caído do céu sobre a terra, e foi-lhe dada a chave do poço do abismo. ela abriu o poço do abismo, e do poço do abismo saiu fumaça, como a fumaça de uma grande fornalha, e o sol e o ar se escureceram por causa da fumaça que saía do poço. Da fumaça espalharam-se gafanhotos sobre a terra e receberam poder igual ao dos escorpiões da terra. Foi-lhes dito que não danificassem a vegetação da terra, nem as ervas, nem as árvores, mas somente as pessoas que não levassem na fronte a marca do selo de Deus. Não lhes foi permitido matá-las, mas sim atormentá-las durante 5 meses. E a dor que causavam era semelhante à dor da picada de escorpião quando morde alguém. Naqueles dias, as pessoas vão procurar a morte e não a encontrarão. Vão desejar morrer, mas a morte fugirá delas. Os gafanhotos tinham a aparência de cavalos preparados para a guerra. Levavam na cabeça coroas que pareciam de ouro, e as caras deles pareciam rostos humanos. Tinham cabelo semelhante ao cabelo das mulheres, e os seus dentes eram como dos leões. Tinham couraças como couraças de ferro, e o barulho das suas asas parecia o barulho de uma multidão de carros e cavalos correndo para o combate. Tinham caudas como os escorpiões com ferrões, e na sua cauda estava o poder de atormentar as pessoas durante 5 meses. Tinham por rei o anjo do abismo, que em hebraico se chama Abaddon e em grego Apolion. Passou o primeiro ai, mas depois vem ainda outros 2 ais. Então, na quinta trombeta, a coisa já vai ficando muito pior. Porque isso não é mais destruição de natureza e tal, agora já é a vinda do demônio. Então, cai uma estrela, abre a tampa do abismo, e de lá, então, vem esse enxame de demônios, que são, parece um gafanhoto, tamanho de cavalo, com coroa na cabeça, dente de leão, cabelo de mulher e etc, e cauda de escorpião e tal. Só que, então, esses demônios, que são capitaneados, né, que são mandados pelo demônio principal, esses demônios vêm destruir todos aqueles que não têm a marca do Cordeiro. Aqueles que não se converteram ao Cordeiro. E é muito interessante, porque não mata eles, tortura. Durante 5 meses, eles vão sofrer, e não vão deixar eles morrer. Eles querem morrer, mas não conseguem morrer, porque estão sendo torturados. O que diz mesmo a quinta trombeta? Que aqueles que não se converterem ao Cristo, que não se converterem à realidade nova da vida, estão fadados a sofrer. Sofrer muito, atacados pelo mal. E queria só fazer um pequeno paralelo que me parece interessante quando fala que vem uma grande fumaça que escurece o mundo inteiro e tal, tal, e tal, e tal. E em seguida vem esse enxame de gafanhotos e doenças, etc, etc. Façam a leitura que quiser. Mas o nosso país está pegando fogo. Em São Paulo escureceu e choveu cinzas. Estão voltando doenças como sarampo, caxumba, doenças que já estavam extirpadas há anos. Voltam pelas mãos daqueles que querem fazer o mal, daqueles que espalham por aí notícias e fakes dizendo que vacina não serve, etc, etc, daqueles que querem nos enganar. O número de acidentes aumenta terrivelmente, porque a partir de agora não precisa mais ter radar nas estradas. Crianças e crianças sofrendo acidente porque não precisa mais ter cadeirinha nos carros. Prestem atenção. Os sinais estão aí. Pergunta: no quinto selo, qual é a grande manifestação da maldade?
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6: E o Padre Marcos Bicalho falando de Bíblia. Temos intervalo e depois a gente reproduz aí a entrevista realizada pela manhã dentro do Bom Dia Rio com a cientista político Elis Hartmann.
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11: 14 horas e 55 minutos.
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7: Três da tarde, chuva fina aqui na área central da cidade de Pelotas. E a prefeitura teve reconhecida na manhã desta sexta-feira pela Secretaria Nacional de Proteção e Defesa Civil a situação de emergência diante dos estragos provocados pelo ciclone que atingiu Pelotas no dia 6 deste mês. O decreto foi sancionado pelo órgão menos de 48 horas depois do município encaminhar o documento, tão logo recebeu validação da Coordenadoria Estadual da Defesa Civil. O prefeito Fernando Marrone recorreu ao expediente no dia seguinte ao evento extremo, né? E pelo que a gente ouviu hoje do secretário de Defesa Civil, Milton Martins, Pelotas deve decretar de novo situação de emergência, né? Infelizmente. Vamos acompanhar então a entrevista que está disponível no Spotify da Rádio Universidade, né, com a cientista política Elis Hardman, que conversou com o jornalista Sérgio Correia sobre as questões que envolvem a nossa política, as eleições 2026.
8: A partir de agora, conversa conosco Elis Hardman, cientista política, né, cientista política, cientista social e diretora, né, socióloga, diretora do Instituto de Pesquisas e Opinião, e ela vai falar sobre o evento Eleitor 360 Graus, Panorama Brasil e Rio Grande do Sul. A política, o comportamento do eleitor e os desafios para o futuro de Pelotas estão no centro do debate promovido pela Aliança Pelotas. No dia 31 de agosto, a Associação Comercial de Pelotas recebe a cientista social e política Elis Hardman, fundadora do Instituto de Pesquisas de Opinião, o IPO, que este ano completa 30 anos, já conversou conosco, esteve aqui presente, né? E ela vai proferir a palestra Eleitor 360 Graus, Panorama Brasil e Rio Grande do Sul. Bem-vinda, Elisa, ao Bom Dia RU. Mais uma vez, muito obrigado por estar conosco aqui para a gente falar de uma pauta tão importante que é a política num ano eleitoral.
9: Bom dia a todos os ouvintes. É um prazer estar com vocês hoje aqui, mesmo nesse dia chuvoso.
8: É verdade. Elis, uma curiosidade, né? Por que eleitor 360 graus?
9: Ah, uma boa pergunta, né? Se a gente parar para pensar, hoje em dia nós temos tantos papéis, né? Quantos papéis cada um de nós tem? No passado os nossos pais já tinham, mas hoje nós somos muito mais multifacetados. nós somos profissionais, nós somos pais, nós somos filhos, nós somos amigos, nós somos trabalhadores, nós somos navegadores da internet, nós somos influenciadores, nós somos, enfim, nós temos muito mais papéis. Então, quando a gente fala desse eleitor 360, não é mais aquele eleitor que olhava, pegava o santinho na mão ou que assistia o horário eleitoral gratuito, que por sinal começa hoje, né? No rádio e na televisão. E nós somos hoje um eleitor que tem muito mais uma relação 360 graus com a política. Se a gente quiser agora dar um Google e olhar o que, que o Congresso Nacional está votando, né? Descobrir o que, que o Senado está fazendo, tudo hoje é mais fácil para nós. E ao mesmo tempo que é muito mais fácil, por mais que a gente tenha um acesso 360 a qualquer informação, ou aquilo que nos permite, é fato, mas enfim, nós temos menos informações.
8: Interessante, né? A gente tem possibilidades, mas tem menos informações, seria isso?
9: Sim, isto. Agora nós rodamos uma pergunta e vamos apresentar lá sobre o grau de interesse dos gaúchos sobre o processo eleitoral. E então vamos dar sempre alguns zooms em Pelotas. Se a gente olhar esse dado, a maior parte dos eleitores não tem interesse pelas eleições. Está começando o horário eleitoral gratuito hoje no rádio e televisão. Nós temos hoje 70% dos gaúchos que dizem, não vou assistir. Claro que eles vão ser pegos pelo comercial que vai passar durante a programação da rádio, da TV. Ali eles estão escutando a rádio, vão ouvir a propaganda. Mas eles não vão mais parar, como no passado se fazia, de assistir o horário eleitoral gratuito. Né? Isso não acontece mais na maioria da população. Porque as pessoas estão de saco cheios, porque as pessoas têm muita coisa para fazer, porque as pessoas não acreditam nos políticos, porque as pessoas estão vendo rios no Instagram, qualquer coisa desse gênero, tá? Mas, então, nós temos muito mais acesso, é fato, mas estamos muito menos informados. Pelo excesso de informação, é um fator, né? Tanto é que já estamos discutindo condenações das plataformas por viciarem as pessoas nas redes sociais. Né? Nós temos que olhar para isso, né? Principalmente nossas crianças. Gente, o tempo de tela hoje das pessoas chega a 9 horas. 9 horas que as pessoas não desgrudam do celular. O tempo médio, se somar todas as horas do dia que você abre e olha, olha um Reels, olha um WhatsApp, dá em torno de 5 horas. Ou seja, nós perdemos 5 horas do dia, em média, no celular. Sejam pessoas que trabalham, que são mais, ou pessoas que não trabalham, que podem muitas vezes ser até mais ainda do que trabalha. Então isso tira o nosso tempo, isso tira a nossa capacidade de refletir, a nossa capacidade de debater, e também não estamos nem a fim de ver debate, né? Nós rodamos agora, a última pesquisa do IPO, só 20% dos gaúchos assistiram algum debate, mesmo que tenha sido pelo YouTube. Então, 80% dos gaúchos não viram nenhum debate para governador nem para presidente. Por mais que para presidente tenha tido menos, mas para governador tiveram vários, uns completos, outros com a participação de alguns candidatos. Mas, enfim, os eleitores não estão envolvidos, não estão interessados, porque acreditam que já sabem tudo ou acreditam que não querem saber, porque não gostam de política.
8: Interessante, né, essa leitura que a pesquisa nos traz. E só queria que tu repetisse, 70% do eleitorado não está interessado. Esse é um comportamento que não tem expectativa e não se interessa pelo horário político?
9: Não se interessa, não está afim, porque nós temos que entender que agora, nesse momento, a gente está pontuando um terço dos gaúchos que vão votar branco ou nulo, vão se abster.
8: Sim.
9: Então, quando a gente olha para o jogo eleitoral, não, porque os gaúchos, não é os gaúchos, é 2/3 dos gaúchos que vão votar. Dentro desses 2/3, eu só tenho 1/3 ali que está interessado. O outro, tipo, vou lá porque é obrigatório, vou lá porque mandam, vou lá porque o fulano quer o meu voto, né? E eu me prometi para ele, vou lá porque eu tenho que ir, enfim. Mas eu tenho 1/3 que não vai, ou vai votar branco e nulo, 1/3 que está afim e 1/3 que vai por, né, obrigação.
8: É, não hoje, mas no outro momento, né, tu me disparou um gatilho ali de perguntar se as pessoas estão passando 9 horas, em média, os jovens né? É, em tempo de tela, e o cidadão comum com 5 horas em tempo de tela, né? Isso reflete na economia, na produção, né? Porque as pessoas nesse período, 5 horas do dia, elas não estão sendo, de certo modo, produtivas, né? Na sua atividade Fato. Profissional.
9: E né? nos estudos, né?
8: Também nos é. Estudos. A juventude, principalmente nos estudos.
9: Isso. É. E o argumento da juventude é, não, mas eu estou aqui pesquisando algumas coisas, só que essa pesquisa, ela não é aprofundada, ela é sempre, né, filtrada. Então, tudo é muito, é manchete. As pessoas, se nós pegarmos assim, a gente que tem experiência nesse mundo da comunicação, né, eu há 15 anos atrás, a gente mostrava qual deveria ser a quantidade de texto que a pessoa leria. E aí, então, há 15 anos atrás, já estava dando o seguinte, eu boto uma foto, o máximo que eu posso escrever é o que cabe no tamanho de uma foto, eu não posso escrever mais que uma foto. Tá? Então, se eu tenho lá uma foto padrão, eu não podia ter mais texto que a foto. Aí, deu mais ou menos uns 5, 6 anos atrás, começou assim, ó, tipo, só pode escrever caracteres do Twitter. Então lá, 150 caracteres, nem vem com... É 2 linhas, 3 linhas e deu, não pode... É. Agora, quando a gente fez os últimos testes, assim, eu só olho para o que está escrito na foto. Eu não vejo o que está embaixo. Então, se vier um texto na foto, eu vou ler. Se a foto tiver uma leitura aqui da interpretativa, eu vou olhar. Mas eu não vou ler o que está escrito embaixo. Não vou ler. Então, assim, vejam que, se nós pensarmos há 20, 25 anos atrás, as pessoas liam uma página de A4, de qualquer tema, né? As pessoas liam jornal, tem gente que lê todo um jornal. Hoje isso não vai acontecer. As pessoas fazem assinatura digital, fazem, mas elas só olham as manchetes, elas não leem mais do que as manchetes. É uma questão de tempo, uma questão também de que já aquela informação já rodou ali, ela já viu num Reels, ou ela já viu ali numa chamada, e aí ela faz um resumo. Ela está muito mais afim de ver vídeo explicativo, mas que não passe de 30 segundos, porque vídeo de 1 minuto é demais. Então, assim, a gente recebe pílulas, a gente recebe todos os dias muitas pílulas de informação, mas é tudo superficial, tudo muito limitado. E outra coisa, preste atenção, tudo aquilo que o algoritmo quer que você veja a partir ou das suas preferências ou a partir do que alguém pagou para você ver. Ou seja, a ideia de que eu vou fazer impulsionamento, que eles falam, é fazer o seguinte, ó. Eu vou lá, vou pagar para a Meta, no caso do Instagram, para que, ou do Facebook, para que entregue para uma mulher, dona de casa, que gosta de ler coisas sobre cozinha, ou que gosta de ver coisas sobre motivação. Se ela acessar coisas de motivação, se ela abrir o Drauzio Varela, você mostra para ela. Então, o impulsionamento, a estratégia de fazer as coisas chegarem em você é isso. Inclusive, né, a gente tem que entender que se as pessoas não bloquearem ali o gravador, elas vão estar falando, nós vamos falar aqui, vou falar de motosserra. Eu não sou uma cliente de motosserra, mas se eu falar aqui motosserra, porque eu estou fazendo uma pesquisa sobre motosserra, deu. Meu Instagram só vai me aparecer motosserra. E eu não sou uma cliente de motosserra, mas como ele entendeu que eu falo sobre motosserra, ele capta o meu som e diz, olha, essa aqui se interessa sobre motosserra. Então, se uma empresa de motosserra quiser fazer uma coisa paga, vai me atingir. É, e a gente tem aquela sensação. Peguei o celular, que coisa, eu estava falando sobre isso e agora apareceu para mim. Sim, né? Existe um algoritmo controlando. E a gente não se dá por conta, né? A gente acha que a gente é dono da nossa, do nosso celular, dono do que a gente assiste.
8: E o interessante, né, Elisa, eu escrevo na minha coluna no Tradição dessa semana, é que o algoritmo, ele não é de esquerda, não é de direita, ele atende todos os públicos, né?
9: É só pagar.
8: É, exatamente, né?
9: Se a gente falava, no passado se falava assim, que tinham 4 poderes, o executivo, o legislativo, o judiciário e a mídia. Tá?
8: Exato.
9: Agora, na verdade, nós temos um grande poder no mundo, né? Que são as big techs.
8: É, sem dúvida alguma. E tu falavas da fotografia, só para fazer uma ilustração, porque os jovens de hoje não conhecem o que foi um jornal tamanho standard, né? E as pessoas Sim. liam aquele jornal gigantesco, né? Gigantesco.
9: O que era a Folha de São Paulo, né?
8: É, exato, exatamente, né? Elis, a gente vive num cenário de polarização e também relatado aqui, né, por ti esse descrédito em relação à política, às instituições, e como que essas duas questões serão abordadas no teu evento, no evento na Associação Comercial?
9: Esse evento, quem quiser aí participar, pode entrar em contato com o Instagram da Aliança Pelotas, bota Aliança Pelotas, que ali você pega informação, ou também está postado no meu Instagram, quem quiser é Elisa_Hadman, é aberto, também pode me seguir, que as informações estão ali. Lá tem o WhatsApp, inclusive, para você fazer a sua inscrição, que é gratuita, tá? Que vai ser na Associação Comercial às 8h30 de segunda. Lá eu vou estar mostrando dados, tá? E fazendo análise. Então, vai ser assim, aquele tipo de palestra que a pessoa vai se mexer na cadeira. Porque eu vou estar aqui, olha aqui, prestem atenção nisso, vejam isso, olhem para isso. E aí nós vamos mostrar principalmente os grandes fatores que fazem essa descrença. Um deles, eu vou trazer dados muito interessantes, que a gente terminou numa pesquisa semana passada no Rio Grande do Sul, que a gente comparou com o Brasil, que diz respeito às perspectivas da economia, né? Dando um spoiler aqui, nós vamos mostrar vários indicadores da percepção do gaúcho, e aí, claro, com o zoom no pelotense, sobre, por exemplo, compra de supermercado. Se a gente passar para pensar, hoje, por exemplo, como é que as pessoas estão vendo o supermercado? Está mais caro as coisas para comprar no supermercado? E é isso, hoje nós temos 70% que diz o seguinte, não cabe mais no bolso. Claro, nós estamos batendo 80% de endividamento no Brasil, né? 80% de famílias endividadas e um terço de famílias inadimplentes. Ou seja, endividada é aquela que está dizendo que está correndo a comprometida. Inadimplente é aquele que não consegue mais pagar, que está, né, que tá ferrado, não tem mais como pagar. Então, a economia brasileira, ela está sendo um grande problema. Ah, mas é o Brasil, mas o Rio Grande do Sul é muito mais complexo. A gente tem que entender isso, porque nós temos um déficit financeiro no governo do estado que tem limitado o desenvolvimento econômico, limitado a infraestrutura, e isso faz uma grande migração, principalmente da nossa força jovem e da força intelectual que se forma, para estados como Santa Catarina e Paraná. Nós terminamos um grande estudo em Santa Catarina e verificamos que 40% dos catarinenses, eles não são originais de Santa Catarina, eles migraram. E metade desse povo é gaúcho, né? Então, o gaúcho, ele faz essa migração. Então, eu tenho pessoas lá que são da área do comércio, eu acho que é melhor ter um comércio em Santa Catarina. Mas eu tenho a pessoa que se forma na universidade e acha que vai conseguir trabalho lá. E vai, pelas condições econômicas, pela estrutura, pelas ofertas, pelas possibilidades, por tudo. Então, esse descrédito, ele tem bases reais, não é só nas notícias de que os políticos roubam, que os políticos não fazem nada, mas na ideia de que, olha aqui, se a gente olhar para Pelotas, então, os nossos indicadores são muito mais críticos. A autoestima do pelotense, comparada com outras cidades, ela é menor. Por quê? Porque nós temos já limitações históricas de infraestrutura. Quantos anos as pessoas brigam pelo problema do bairro, do cuidado com os bairros, do cuidado com as ruas, e isso, né, é um dilema, qualquer um está vendo. Ah, é culpa de um governo? É culpa de todos os governos? É culpa do nosso orçamento. Né? Se a gente for olhar Pelotas, como o Rio Grande do Sul, tem déficit financeiro. São déficits financeiros, ou seja, não tem dinheiro. E aí faz com que a gente tenha situações extremamente frágeis. Só que isso também não traz prosperidade. Isso não limita a nossa capacidade de crescimento. Aí a gente forma mão de obra. Universidade, as escolas, né? As universidades são ótimas, elas formam, né, grandes profissionais. E se a gente parar para pensar, o WIPO é uma empresa pelotense que nasceu em Pelotas, atende o Rio Grande do Sul, Brasil, e 80% dos profissionais que aqui estão são oriundos da UFPEL ou da UCPEL. Né? Nós temos de outras universidades, temos, mas a maioria é daqui. Então, o IPO pulsa no Brasil a partir da formação daqui. Mas quantos têm oportunidade de pulsar no Rio Grande do Sul e no Brasil morando em Pelotas? Né? Nós não temos muito essa oportunidade. Então, esse é um grande tema que a gente precisa observar.
8: Bom, já que tu trouxestes a pauta para Pelotas, né, eu amplio ela um pouquinho para o estado do Rio Grande do Sul, a gente sai do cenário nacional desse eleitor 360 e colocando o olhar no Rio Grande do Sul, eu te pergunto, existem características específicas no comportamento do eleitor gaúcho que precisam ser consideradas e abordadas para que essas mudanças possam acontecer?
9: Sim, quando a gente comparar os dados, eu vou mostrar lá que nós temos um percentual maior de descrença, né? Nós somos mais céticos que o brasileiro, porque quando a gente olha assim para o Nordeste, por exemplo, ele acredita muito mais nos políticos do que nós. Nós também temos mais base de eleitores descrentes, que vai passar ali de um terço, por conta de todo esse cenário econômico, essa realidade que a gente falou. Também vamos ter uma base mais conservadora na agenda de costumes, tá? Hoje nós temos 54% dos gaúchos que se declaram conservadores. Então, eu estou falando aqui conservadores, não necessariamente é a direita. Nós estamos falando de conservadores na agenda de costume, nos valores morais e sociais. Então, eles vão ser, por exemplo, contra a união entre pessoas do mesmo sexo, vão ser contra o aborto, vão ser contra todos esses temas que hoje estão em discussão. Então, nós temos que olhar para isso, que é diferente do Brasil, que é mais favorável. Então, nós temos outras características que dizem respeito à nossa história, às tradições que aqui nós também discutimos, mas por mais que a gente discuta, que a gente tenha uma capacidade muito boa nas universidades, né? Não só aqui em Pelotas, mas vários centros, né? Como a URGS, a FURG, a UFSM, sem contar outras universidades comunitárias, como a UPF, a UQS, Univates, a gente tem, né? Universidades comunitárias, universidades públicas bem importantes, mas nós temos um grande déficit na educação fundamental e na média. A gente não pode deixar de olhar para isso. O Ceará, se a gente for olhar, tem indicadores em termos da educação fundamental e média altamente maiores que nós. O Rio Grande do Sul não tem um bom desempenho na educação. Nós terminamos um estudo agora no Paraná. Aqui, quando a gente vai discutir pesquisas ligadas à educação, aqui nós estamos discutindo goteira em sala de aula, infraestrutura de sala de aula. É disso que nós estamos discutindo. Falta de professor em sala de aula. Quantos aqui estão nos ouvindo que mandaram o filho para a escola e o professor não foi? Isso é muito comum. O professor solta mais cedo, isso é muito comum. Quantos ouvintes aí podem depois te responder a isso, como isso acontece? Agora, não é a discussão do Paraná. A discussão do Paraná é o processo de digitalização da sala de aula. É sala de aula com computador para as crianças de ensino público entrarem. Para entrar na sala de aula, para fazer a presença, elas passam por uma câmera digital que reconhece o facial delas. Então, é uma outra realidade, né? É uma outra estrutura física, uma outra estrutura pedagógica. A faixa salarial de um professor em Santa Catarina ou no Paraná, ele chega duas vezes do que do Rio Grande do Sul. Então, assim, lá a gente está discutindo que um professor de ensino fundamental está na casa dos 7 mil de salário. Então, é diferente da nossa realidade. Por que que isso acontece? Ah, porque é simples, porque como nós temos uma... Ah, porque o problema é de Pelotas, do prefeito de Pelotas. Não! O que acontece em Pelotas vai acontecer também em Caxias, do ponto de vista da escola fundamental. É um problema muito mais de capacidade de investimento do Rio Grande do Sul, porque boa parte do nosso dinheiro a gente usa para pagar dívida e não para investir em educação. Sim. Ah, mas nós temos um fundo de educação com mínimo investido. Sim, só que esse mínimo não dá conta de reconstruir as escolas de 50 anos atrás. Sim. E assim a história vai indo, né?
8: É. Os debates realizados pela imprensa, pelas emissoras de TV, rádio.
7: Aí então a entrevista da cientista política Elis Radman, do nosso Instituto de Pesquisas de Opinião, conversando com o jornalista Sérgio Corrêa. A entrevista está disponível no Spotify da Rádio Universidade para você ouvir e compartilhar como quiser aí. Sempre importante ouvir a Elis e também todos esses eventos que ela participa. Nós temos intervalo comercial e depois, na sequência, o destaque da Rádio Vaticano para esta sexta-feira.
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11: 15 horas e 22 minutos. O Rio Grande.

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0: ligado conosco as últimas notícias sobre as atividades do Papa, da Santa Sé e da Igreja no Mundo. Nos estúdios, Raimundo Lima, a assessoria técnica de hoje é de Luca Rossi. E este é o pensamento bíblico que escolhemos para você. E nós recebemos não o Espírito do mundo, mas o Espírito que vem de Deus, para que conheçamos os dons que Deus nos concedeu. Da primeira epístola de São Paulo aos Coríntios, capítulo 2, versículo 12. E vamos aos destaques do nosso programa de hoje. Santo Padre manifesta pesar pela morte aos 89 anos do rei Harald V da Noruega. Doar-se reconhecendo Jesus no próximo para cuidar também de si mesmo. A exortação do Papa a uma delegação da Sociedade de São Vicente de Paulo dos Estados Unidos, recebida por Leão XIV no Vaticano. Que as pesquisas sobre inteligência artificial ajudem os governos a humanizar tecnologias digitais, auspiciou o pontífice. Arcebispo Gallagher conclui visita à Federação Russa. Que a Igreja Russa seja construtora de pontes, diz o secretário Vaticano das Relações com os Estados. Oriente Médio, novos ataques israelenses do Líbano à Síria e no foco na história, as grandes civilizações africanas, a independência africana. Essas e outras notícias a partir de agora. O programa em língua portuguesa da Rádio Vaticano Vatican News desta sexta-feira está apenas começando. E como destacamos em nossas manchetes, o Papa manifesta pesar pela morte do rei Harald V da Noruega. Os detalhes com o colega Túlio Fonseca.
1: O Papa Leão XIV manifestou seu pesar pela morte do rei Harald V da Noruega, ocorrida nesta sexta-feira, 28 de agosto. Em telegrama dirigido ao filho do monarca, o rei Hakon VIII, o pontífice expressa sua proximidade à família real e a toda a nação neste momento de luto. Recebi com tristeza a notícia do falecimento de seu pai, o rei Harald V, e apresento minhas sinceras condolências à Vossa Majestade, aos membros da família real e a toda a nação, escreveu o Santo Padre. Na mensagem, Leão XIV recorda os muitos anos de dedicado serviço de Harald V ao reino e manifesta a esperança de que esse serviço continue a dar frutos. O pontífice assegura suas orações pelo descanso eterno do falecido rei e conclui com uma bênção ao povo norueguês. Sobre o povo e todos que choram sua perda, invoco cordialmente as bênçãos de consolação e paz de Deus Todo-Poderoso, conclui o Papa. Segundo o comunicado da Casa Real da Noruega, Harald V faleceu serenamente às 6 horas e 35 minutos do horário local desta sexta-feira no Hospital Universitário de Oslo, aos 89 anos. O monarca mais idoso da Europa havia sido internado em 17 de agosto após uma avaliação médica. Seu estado de saúde se agravou posteriormente devido a uma infecção bacteriana na corrente sanguínea. O monarca sofria de anemia hemolítica, uma doença do sangue que provoca rápida destruição dos glóbulos vermelhos. Harald V havia ascendido ao trono em 17 de janeiro de 1991 após a morte de seu pai, Olav V, que reinou por mais de 35 anos.
0: O Papa doar-se reconhecendo Jesus no próximo para cuidar também de si mesmo. A reportagem é da colega Andressa Colê.
2: So, good morning, everyone, and welcome.
3: Uma delegação da Sociedade São Vicente de Paulo dos Estados Unidos foi recebida na manhã desta sexta-feira pelo Papa Leão XIV no Vaticano. Na audiência, na sala do consistório, o pontífice deu as boas-vindas ao grupo de 26 pessoas que está em Roma, esperando que consiga fortalecer a fé e aprofundar o desejo de servir ao Senhor e à Igreja. O Papa também aproveitou o início da saudação para agradecer o serviço realizado junto aos mais necessitados naquele país, um chamado para renovar a fidelidade ao carisma de São Vicente de Paulo e também a missão de levar o Evangelho aos mais pobres e marginalizados. Segundo dados da Confederação Internacional da Família Vicentina, a Congregação dos Estados Unidos, uma das 100 maiores instituições de caridade do país, segundo a Forbes, atende mais de 4 milhões de pessoas por ano. No discurso em

0: Inglês, Leão XIV enalteceu esse testemunho eloquente da fé ao oferecer livremente os dons e talentos que Deus concedeu. O Papa também encorajou a aprofundar a relação com o Senhor para que a graça dele possa continuar a guiar e a fortalecer o serviço, a exemplo do legado do apóstolo da caridade.
1: Saint Vincent de Paul demonstrated that prayer and social justice are not merely complementary, but are in fact inseparable.
0: São Vicente de Paulo demonstrou que a oração e a justiça social não são apenas complementares, mas são de fato inseparáveis. Por isso, espero que continuem a recorrer ao padroeiro celestial de vocês para seguir o seu exemplo e pedir a sua intercessão. No dia em que a Igreja recorda Santo Agostinho e citando a exortação apostólica de Lexite sobre o amor para com os pobres, o Papa lembrou como o Bispo de Hipona ensinava a natureza cristocêntrica do cuidado com os pobres, um olhar eclesial nascido do amor de Jesus para aliviar as necessidades do próximo e, ao mesmo tempo, converter o doador.
1: We therefore believe that caring for others, when motivated by love,
0: acreditamos que o cuidado com o próximo, quando nasce do amor, não apenas ajude quem está em necessidade, mas também abra o coração de quem doa a graça de Deus. Queridos amigos, exorto-os, portanto, a sempre se doarem. Dessa forma, a graça do Senhor purificará constantemente os seus corações e as suas mentes e reconhecerão mais prontamente Cristo no seu próximo, tanto nas pessoas que você servem, quanto naquelas com quem trabalham.
1: Thank you. Mesdames et messieurs, bonjour et bienvenue.
0: O Papa Leão XIV, entre as audiências da manhã desta sexta-feira, também recebeu os membros do Instituto Internacional de Ciências Administrativas, com sede em Bruxelas, na Bélgica, ao final da conferência anual da organização que está sendo realizada em Roma. O grupo de 500 pessoas, provenientes de várias partes do mundo, inclusive da Santa Sé, foi recebido na Sala Clementina, no Vaticano. O Instituto, como recordou o Pontífice em discurso, foi fundado em 1930, logo após a grande crise econômica que o mundo enfrentou. A organização promove eventos de alto impacto focados em estudos e reformas da administração pública e tem como vocação, recordou Leão XIV nas palavras de Pio XII, em 1950, ser um apelo incessante à consciência das autoridades políticas com o objetivo de adaptar a vida social às condições continuamente variáveis do tempo, de modo que ela possa concretizar as intenções e os planos da sabedoria do Criador. Uma missão que não é fácil, disse o Papa, esperando que o desânimo não ameace a determinação de realizar essa nobre tarefa. Em Roma, por exemplo, a conferência trouxe o tema da inteligência artificial e do uso equilibrado das tecnologias digitais, assim como fez o próprio Papa com a recente encíclica sobre a salvaguarda da pessoa humana nesta era, a Magnífica Humanitas. Essa realidade, que afeta a vida diária de todos, também progride com muita velocidade, levando a se questionar se no futuro será possível controlar essas máquinas, se o ser humano não corre o risco de se tornar vítima das próprias invenções.
1: Se o homem não corre pas o risco de devenir vítima de suas próprias invenções.
0: A situação é preocupante, observou o Papa, pois um dos graves problemas atuais é constatar que as decisões relativas à vida humana estão a cargo das máquinas. Um encontro de aprofundamento, como o do Instituto Internacional, disse Leão XIV, pode ajudar as autoridades a tomar decisões nessa área para o bem da humanidade. Apelar à prudência, a auditorias rigorosas e, por vezes, a um abrandamento na adoção da IA, disse o pontífice, citando Magnifica Humanitas, não significa ser contra o progresso, mas sim exercer a salvaguarda responsável da família humana. O próprio Papa Francisco, recordou Leão XIV, alertava para a imensa expansão da tecnologia, que deveria ser acompanhada por adequada formação da responsabilidade, orientando a pesquisa técnico-científica pela paz e o bem comum, a serviço do desenvolvimento integral do homem e da comunidade. E Prevost acrescentou:
1: Il est donc important qu'une certaine éthique soit mise au point pour accompagner l'utilisation.
0: É importante definir uma ética que acompanhe o uso dessas importantes ferramentas, que infelizmente se concentram nas mãos dos grandes atores econômicos e tecnológicos e que o Estado tem dificuldade em controlar. É preciso garantir que o bem da família humana não seja sacrificado por interesses privados. Encorajo-os a prosseguir suas pesquisas para encontrar formas e meios de contribuir com a administração pública para a humanização das tecnologias digitais, de modo que sejam a serviço da vida e da paz.
1: Humanização de tecnologia numérica, a fim que ele serva a vida. Et la paix. Merci.
2: Arcebispo Gallagher conclui visita à Federação Russa. Vamos ouvir com o colega Silvonei José.
3: Dom Gallagher, que a igreja na Rússia seja construtora de pontes. Ao final da visita a Moscou, do secretário para as relações com os estados e as organizações internacionais, ocorreu o encontro com o clero, os religiosos e as religiosas, bem como a celebração eucarística na Catedral de Imaculada Conceição, da qual participaram os bispos católicos do país. O Evangelho nos chama a nos tornarmos verdadeiros artífices da paz no dia a dia, disse o arcebispo durante a homilia. Ao se reunir com o clero, os religiosos e as religiosas da comunidade católica da Federação Russa, o arcebispo Paul Richard Gallagher, secretário para as relações com os estados e as organizações internacionais da Santa Sé, expressou sua gratidão pela fidelidade com que é realizado o serviço pastoral, educacional e caritativo, muitas vezes em condições não fáceis, bem como pelo empenho dedicado à promoção da comunhão eclesial e do diálogo com os demais cristãos. Recebido em um clima de profundo carinho e solidariedade, Dom Gallagher iniciou seu discurso transmitindo a saudação afetuosa do Papa Leão XIV a toda a comunidade de sacerdotes e consagrados. Recordando o chamado comum à santidade por meio do batismo, que o Concílio Vaticano II colocou com veemência no centro da vida da Igreja, o alto prelado lembrou que por meio da vocação de cada um, o chamado à santidade se expressa na plenitude da caridade, a qual todos são chamados. A Igreja cresce e se edifica sobre testemunhas autênticas, disse Dom Gallagher, lembrando que a vocês é confiada uma responsabilidade especial de tornar visível, com a vida, o Evangelho que anunciam. Onde reinam a comunhão e a unidade, destacou o arcebispo, o testemunho se torna credível e fecundo. Ao abordar o tema da importância do empenho pastoral dos religiosos e consagrados, Dom Gallagher lembrou o convite feito pelo Papa Francisco em Assis para caminhar com o povo, às vezes à frente, às vezes no meio e às vezes atrás. À frente para guiar, no meio para apoiar, atrás para não deixar ninguém para trás. Mas, acima de tudo, caminhar juntos, ajudar-se mutuamente, saber pedir perdão e perdoar. O compromisso da Igreja se concretiza também na construção de caminhos de diálogo com as outras igrejas e comunidades eclesiais cristãs, com as outras religiões, com aqueles que não compartilham do nosso caminho. Referindo-se à encíclica Magnifica Humanitas, de Leão XIV, e ao lema por ele escolhido, In illo uno unum, Dom Gallagher destacou que o diálogo deve ocorrer sem renunciar à própria identidade, mas abrindo-se com respeito à verdade e aos dons presentes no outro. A igreja é, por fim, chamada a ser artífice da paz e construtora de pontes, uma missão que o próprio Papa Leão quis confiar-lhe no início do seu pontificado. Falando de paz, paz desarmada e desarmante, humilde e perseverante. Construir uma ponte significa reconhecer a distância entre duas margens, a divisão, o ódio, a incompreensão, e recusar que ela seja insuperável, disse Dom Gallagher, antes de pedir a intercessão da Mãe de Deus, padroeira da arquidiocese, para que ela nos conceda contribuir para a construção de um mundo em que reinem o amor, a justiça e a paz. Ao final do encontro com o clero e os religiosos e religiosas, Dom Gallagher presidiu na Catedral de Moscou, dedicada à Imaculada Conceição da Bem-aventurada Virgem Maria, uma missa solene com os bispos católicos do país. Em um clima de grande recolhimento e emoção, Dom Gallagher iniciou sua homilia transmitindo o incentivo do Papa para continuar cada vez mais, com ímpeto, o caminho da fé da comunidade católica na Federação Russa. Em seguida, ele voltou ao tema da construção da paz. Aqui com vocês, nesta celebração solene, disse, está representada a Igreja Universal. Viemos de países, culturas e histórias diferentes. Estamos reunidos aqui, no coração de Moscou, como uma única família unida pela mesma fé em Deus. Viver o Evangelho, disse, significa também caminhar juntos pelo bem comum, seguindo o caminho principal do diálogo e da paz. O diálogo autêntico, reiterou, lembrando o diálogo de Jesus com a samaritana junto ao poço, nunca é um compromisso que anula a própria identidade, mas um encontro de corações.
2: As colinas de Ali Altair, Nabatie, Zaltar Leste, Maifoldum, Mansuri, Serbini e Bani Hayan. Essas são as localidades no sul do Líbano atingidas esta quinta-feira pelos ataques israelenses. Pela manhã, duas ondas de ataques atingiram a área de Ali Altair, na periferia leste de Nabatie, onde vários mísseis provocaram fortes explosões e levantaram densas colunas de fumaça. Durante a noite de quarta para quinta-feira, também foram bombardeadas as áreas entre Zaltar Leste e Maifadum. Quarta-feira, por sua vez, o exército israelense atacou Mansuri, no distrito de Tiro, Serbine, no distrito de Bint Jebel e Beni Hayan, no distrito de Mari Yeon, onde foram destruídas residências e infraestruturas. Assim, continua a ofensiva israelense no sul do Líbano. As forças de defesa de Israel afirmam ter desmantelado, nas últimas semanas, mais de 400 locais de infraestrutura terrorista. Enquanto isso, o Comitê das Nações Unidas para a Eliminação da Discriminação Racial exigiu a cessação imediata dos ataques contra civis e bens civis, denunciando um balanço de mais de 4.300 mortos e 12.200 feridos desde a intensificação das operações militares israelenses em março passado. Sexta-feira é dia de conhecer um pouco mais sobre a África.

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1: Eu começo o texto e o programete com uma pergunta. Você sabe exatamente quantos países existem na África hoje? Entre as décadas de 1950 e 1970, o continente africano viveu uma das maiores ondas de libertação da história moderna. Após séculos de colonialismo europeu, povos de todo o continente disseram basta e iniciaram lutas diplomáticas, movimentos populares e guerras de libertação para conquistar sua autodeterminação. Gana foi o primeiro país e em 1957 liderou o caminho sob Kwame Nkrumah, tornando-se o primeiro país africano subsaariano independente. Depois vieram o Congo, Argélia, após uma das guerras mais sangrentas contra a França, Angola, Moçambique e Guiné-Bissau, através de longas lutas armadas contra Portugal, sobretudo depois da Revolução dos Cravos, acontecida no país lusitano. Zimbábue também se tornou independente após forte resistência à colonização branca. Em relação à África do Sul, sua última grande libertação política se deu com o fim do apartheid em 1994. E tivemos ainda, em 1990, a Namíbia festejando sua independência. Alguns processos de independência foram negociados, acontecendo de forma um pouco mais pacífica. Outras foram conquistados com sangue. Mas tirando alguns elementos específicos de cada nação, todas tiveram algo em comum: a profunda vontade de conseguir a liberdade, pondo fim a séculos de dominação colonial. E a luta de um país inspirava os outros. Infelizmente, a liberdade adquirida não colocou um fim aos problemas. E ainda hoje, mesmo independentes, a maioria dos países africanos enfrentam enormes desafios herdados do colonialismo, como fronteiras geográficas artificiais, dependência econômica e forte influência externa. Para que o processo de independência se concretizasse, houve uma somatória de esforços, inclusive com a colaboração de inúmeros pensadores nativos do próprio continente. Grandes pensadores africanos, desconhecidos do resto do mundo, desafiaram o mundo, pois nem todas as batalhas são travadas com espadas. Algumas são lutadas com ideias, e foram estas que moldaram o destino de todo o continente. Quando o egípcio Pitanhotep, há mais de 4 mil anos, escreveu o seu ensinamento, ele já falava de ética, justiça e equilíbrio social, princípios que muito antes de Sócrates ou Confúcio já orientavam governantes africanos. Séculos depois, Ibn Khaldun, nascido em Tunis em 1332, revolucionou o pensamento histórico, sendo o primeiro a explicar que as civilizações crescem e caem por causas sociais e econômicas, muito antes de Karl Marx sonhar e renascer. No coração da África Ocidental, Cheikh Anta Diop, do Senegal, no século XX, ousou afirmar que o Egito Antigo era uma civilização africana negra, uma tese que desafiou o eurocentrismo histórico e mudou para sempre o debate sobre as origens da humanidade. E no mundo moderno, Amílcar Cabral, Kwame Nkrumah e Frantz Fanon provaram que pensar também é resistir. As suas ideias libertaram nações, armas intelectuais contra o colonialismo e a dominação mental. Portanto, a história africana não começa na escravidão, mas no pensamento. E cada um desses nomes é prova de que o saber é também uma forma de luta. Como já dissemos acima, apesar da independência conseguida a duras penas, a África continua pagando um alto preço pelo seu passado colonial. Nos últimos anos, o continente tem sido palco de uma nova onda de golpes de Estado, especialmente na região do Sahel. Países como Mali, Guiné, Burkina Faso, Níger e Gabão viram seus governos civis serem derrubados por militares, muitas vezes com aplausos populares. Na maioria das vezes, o golpe, em vez de se tornar uma solução, acaba se tornando num retrocesso, pois afasta o apoio e as alianças estrangeiras e leva ao empobrecimento generalizado da população. Enquanto alguns analistas veem os golpes como uma espécie de reset ou de apagar necessário para que a história possa ser recomeçada, outros alertam, pois sem instituições fortes e educação política, o ciclo vai se repetindo.

0: assim, amigo ouvinte, chegamos ao final do nosso programa de hoje. Como sempre, agradecendo pelo carinho da sintonia e a você desejando um bom final de semana. Prometemos estar de volta amanhã neste mesmo horário, se Deus quiser. A você, como sempre, o nosso forte abraço e até lá.
1: horas e 52 minutos.
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tarde para você de Pelotas, muito boa tarde para você da região sul do Brasil. Sextou 28 de agosto de 2026, pontualmente 16 horas, temperatura aqui na Terra do Doce, 16 graus. Muito bem, está começando o programa São Balanço, com a coordenação e a produção do Rudinei Machado, na pesquisa musical José Carlos Farias, técnica Jorge Alves, apresentação é minha, Bira Barcelos. E a partir de agora, você vai curtir muito samba, muito pagode, muito swing, e a primeira é o som do Tiaguinho, Me Balançou. São Balanço, há mais de 30 anos fazendo a alegria do teu rádio.

Maravilha, gente! A primeira tá aí. Sexta-feira é climaço de fim de semana e pra balançar, você ouviu aí, Me Balançou, do Tiaguinho, na nossa programação de sexta-feira, climaço aí de fim de semana pra você. Você pode participar comigo através do nosso 984-135-473. Já estamos com imagens ao vivo pelo YouTube e o nosso chat também você pode usar e abusar. Não tem problema nenhum. Maravilha, gente! Vamos convidando a galera, né, Jorge? Porque afinal de contas, dia 11 de outubro tem...

0: maravilha, galera. Pra você que tá ligando o rádio agora, muito obrigado pela sua companhia, muito obrigado pela sua audiência. Programação Balanço no Ar até às 18 horas no Teo, na tua sexta-feira, hein? É pra começar o seu fim de semana com o pé direito. Então, nessa trilha, a gente convida a galera, porque afinal de contas, né, cada dia que vai passando, vai diminuindo os dias, né? E a nossa ansiedade aumenta. Dia 11 de outubro, lá na Sociedade Libanesa, tem Transa Negra, o som que comanda a massa, e você é o nosso convidado. Falando em convidados, teremos vários DJs da época botando som pra galera dançar e sacudir o esqueleto. É, entre os convidados estão o nosso amigo Josué, representando a 560 lá de Rio Grande, Noiva do Mar. Teremos também o nosso amigo Nenê, confirmado, o homem das cestas Blacks, ali no Mercado Central. Teremos também o nosso amigo Deco, representando a Bote B52, na época da Bote B52, e ainda o nosso Renatinho DJ, o xerifão do charme, também que trabalhou com o Rudinei. E esses caras estarão se fazendo presente lá na Sociedade Libanesa no dia 11 de outubro, a partir das 22. Mas eles estarão bem mais cedo, não uma hora mais cedo, 21 horas, recepcionando a galera para mostrar todo o seu talento, e claro, Rudinei Machado nas picapes também, fazendo comunicação. Grande Rudinei Machado. Tá aí, galera? Então é isso, né? No próximo dia 11 de outubro, você tá convidado, porque o legado continua e você vai balançar ao som da Transa Negra, o som que comanda a massa, o melhor da Black e da Soul Music. 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Muito bem, galera, não esquecem, não esquecem, porque afinal de contas teremos muita festa bacana, hein? Teremos muita festa bacana. 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Muito bem, galera, vamos dando sequência à nossa programação da tua sexta-feira. A gente vai agora de Inimigos da HP com Musa da Praia. Tá comigo, tá no samba, tá no Sambalanço há mais de 30 anos, fazendo companhia no teu rádio.
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nosso grande Bebeto. Ainda temos o som do pagode do Dorinho, Linda Cinderela, Inimigos da HP do grande Seba e a sua trupe, com a música Musa da Praia. E lá em cima, pra você que curtiu a programação desde o início, você ouviu o Tiaguinho com a música Me Balançou. Você tá balançando aí no programa São Balanço? Dá volume na vitrola, ou se você tá curtindo pelo som do seu Smart TV, dá volume na sala aí, pode tirar os móveis e dançar. Maravilha, maravilha. O programa São Balanço dando sequência, né? Lembrando que dia 11 de outubro tem, né, Jorginho Alves? Aí tem, né, cara? Tem aí, tem entre elas o Cool and the Gang, musicão, hein? Vocalista James T. Taylor. Eu particularmente, o Cool and the Gang começou na década de 70. O James T. Taylor começou na década de 80. Eu, pra mim, foi a melhor fase do Cool and the Gang quando esse cara pegou como vocal. Cara, o que ele teve de hit, incluindo essa aí, Gendel Nonet, teve Ladies Night, que foi trilha sonora do LP End Now Funk. Lembra, Jorginho? End Now Funk? Tinha aquele casal de morenos, né, na capa. End Now Funk, que era Ladies Night. E daí depois teve mais. Teve Tonight, teve Love Festival. Cara, teve uma galera, um monte de música que emplacou várias músicas na Billboard americana. Então tá aí James T. Taylor no vocal. Eu particularmente um dos principais vocalistas da banda norte-americana. 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Porque é Transa Negra, o som que comanda a massa, Jorginho. Maravilha, tô querendo que você participe comigo. Tá afim de pedir música? Ontem eu botei áudio pelo nosso chat do YouTube, da Renata Santos, lá do bairro Simões Lopes. Tá afim de ser como ela aí? Quer ouvir a sua voz no programa São Balanço? Então é só mandar o seu áudio pelo 98413-5473 e faça aquele registro de companhia. Se você é meio tímido, não gosta de falar, então manda de texto que a gente lê também. Ou também pode usar o nosso chat do YouTube, Rádio São Balanço. Nosso site também bombando pelo radiosambalanco.vipfm.net, nosso aplicativo que já está linkado com a Rádio Universidade até às 18, e amanhã também, da mesma coisa, Rádio São Balanço, pela Rádio Universidade AM, de segunda a sexta-feira, das 16 às 18, e amanhã, no sabadão, das 9 ao meio-dia. Então, você pode mandar recado também através do nosso site, que é radiosambalanco.vipfm.net. 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

0: 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Vamos começar o nosso agendão, Jorginho. Oh, cara, que tempo louco, hein? Deu aquela bomba d'água agora. Que isso? Mas agora limpou, tá? O sol já mais timidamente apareceu. Agora já tá criando algumas nuvens de novo. Meu Deus do céu, o tempo tá maluco. Tá crazy, Jorge, tá crazy a coisa. 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Lembrando, hein? 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Break, Jorge! Aquela parada básica, a gente volta para mais. Tomar aquele cafezinho básico, ó. Tô tomando o meu aqui. Daqui a pouquinho tem muito mais. Daqui a pouquinho você vai curtir nada mais, nada menos que Doce Encontro, Aquele Homem Perfeito. Aí eu deixo pra você, mulherada, existe ou não existe? Vou deixar a critério de vocês. Quer responder? Responde pra gente aqui. Porque tá no samba? Tá comigo? Tá no Sambalanço.
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0: Agora 16h29.
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Maravilha, rapaziada, programação Balanço, destacando aí o som da rapaziada do Clareou, Só Penso no Lar. Ainda tem o som da Turma do Pagode Duvido e Doce Encontro Homem Perfeito. Agora faltando 17 para 5, é o horário oficial do Brasil, é sexto, né, galera? Sexto, 28 de agosto de 2027, ou melhor, 26. A temperatura neste exato momento, na marca dos 16 graus. Muito bem, até às 18 horas é o programação Balanço, você participando comigo através do nosso chat do YouTube e, claro, também pelo nosso 984135473. E eu convido a galera para o próximo dia 11 de outubro, Transa Negra, o som que comanda a massa.

0: No Shoes. É, meu amigo, no Shoes, essa aí também. Carta na manga, hein? Carta na manga dos DJs. Falando em DJs, estaremos com vários DJs convidados no próximo dia 11 de outubro na Sociedade Libanesa. Renatinho, xerifão do charme. 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Repito, os portões abrem a partir das 21 para você já se ambientar, tá certo? Fique ligado, porque afinal de contas é Transa Negra. É o som que comanda a massa. Maravilha, e até às 18 horas na tua sexta-feira, prenúncio de fim de semana, tem um oferecimento também de Servigás Soluções. 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Muito bem, galera, mais um pedalaço aqui da Morfine Produções, juntamente com a rapaziada do Grupo Onda, hein? 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Programa Samba Lanço, que dá um tempinho, volta já. 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
1: Samba Lanço informando a hora certa. 17 horas com mais 6 minutinhos. Muito bem, programa Samba Lanço dando sequência na tua sexta-feira. Você ouviu aí o Martinho da Vila, Ex-Amor, Zeca Pagodinho e Almir Neto, Insensato Destino, Revelação, Essência da Paixão e Ranaia com a música Bloqueio. Aliás, a mina tá arrebentando no programa da Globo, né? No pessoal lá da... Como é que é o nome do programa, Jorge Alves? Esqueci, cara. Não sei o que da casa, alguma coisa assim. Não. É outro nome. Daqui a pouco eu lembro, né? Mas ela tá arrebentando com essa música Bloqueio. Aliás, ela é uma sensação no Brasil e tá representando muito bem o nosso samba, né? No destaque da Globo lá, do programa da Globo. É, meu amigo. Muito bem. Programa Samba Lanço. Você ouviu então a Ranaia com a música Bloqueio. E até às 18 horas o programa Samba Lanço convida. Porque afinal de contas tá chegando o dia, tá chegando a hora e você tá ansioso. Você é ansioso? Então tem que ficar mesmo, amigo, porque afinal de contas, no próximo dia 11 tem Transa Negra, o som que comanda a massa na sociedade libanesa, a partir das 22 horas.

0: 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Vai tá. 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E é claro, vamos lá para o nosso agendão aqui do programa São Balanço. 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Daqui a pouquinho tem aí Henrique Castro. É nem pagando, mas isso é pra depois. Porque tá no samba, tá comigo, tá no Sambalanço.
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0: Carlos Gemaz e Henrique Castro, não tem jeito.
1: Vamos!
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Maravilha, Jorginho Alves, você ouviu aí o som do Menos é Mais com a participação do Pablo, Saudade Inconveniente. Ainda teve o som do Pericles com a participação da Ana Castela com a música Fechadão com Amor, e a primeira foi o som do Henrique Castro, Nem Pagando, Ih, rapaz, complicou a jogada aí. Muito bem, pra você que tá mandando mensagens pelo nosso chat do YouTube, Adriana Martins, já bateu o ponto aí aqui no programa Samalanço. Boa tarde, Bira, sextou, chuvoso. Cara, que loucura esse tempo, né, Adriana? Adriana Martins, que tá sempre ligada aqui no programa Samalanço. A Carmen Lita, tá, boa tarde, meu amor, beijos. Boa tarde, coração. O nosso amigo João Rodrigues, dizendo o seguinte: Samalanço marcou gerações. Marcou e marca ainda, o meu amigo João Rodrigues. Ele marcou e ainda continua marcando, porque na época nós estávamos na Alfa FM, na 94,5, que ficou no ar aí há mais de 30 anos, e agora estamos pela Rádio Universidade, já faz um ano e quase dois anos que estamos aqui na Rádio Universidade. Maravilha! Provavelmente breve estaremos em frequência modulada. É, meu amigo, porque afinal de contas, as rádios todas elas passaram e a gente vai, né? Vai passar também, né, Jorge Alves? Então aí, um abraço aí pro meu amigo Darneli Fabris Pinheiro, uma boa tarde, um abraço e um ótimo fim de semana também pra você, tá bom? Darneli Pinheiro, o homem que curte aí a programação do Samalanço também. Então um abraço aí também pro nosso amigo João Rodrigues. Maravilha! O pessoal continua mandando mensagens através do nosso YouTube, pelo Samalanço, Rádio Samalanço, e também pelo nosso telewatts, que é o 984-13-5473. Para você que ainda não é inscrito no canal, inscreva-se, porque é gratuito. É gratuito e não dói nada. E a gente tá faltando aí 46 pessoas para bater 1000 na nossa meta. Tá legal, gente? Para ser mais exato, faltando 45. Deixa eu pegar aqui. 955 pessoas. Maravilha, faltam menos que faltava. Então é isso, para você participar junto conosco e fazer a parte de vocês aí, que é simplesmente se inscrever no canal e ativar as notificações para o Sambalanço, para o YouTube, né, avisar você quando o Sambalanço está no ar, aqui pelas ondas da Rádio Universidade ou também pelo nosso YouTube. Tá certo, gente? Transanegra, o som que comanda a massa, e eu convido a galera para mais uma, hein? É, meu amigo, dia 11 de outubro, o legado continua, porque afinal de contas teremos o melhor da Black e da Soul Music, também aquela musiquinha lentinha para você dançar. Olha aí, Kunde Gang, ó. Aliás, tem mais músicas do Kunde Gang maravilhosas. Eu particularmente adoro Tonight. Música linda demais. Mas essa aí é o som da Black. Black Music. E essa aí vai tocar no próximo dia 11. E aquela cartinha na manga que os DJs têm, né? Um abraço aí pra todos os DJs que estarão se fazendo presente. Meu amigo Renatinho, xerife do charme. Também Nenê confirmado das Sextas Blacks. Também teremos o DJ Deco fazendo aquelas mixagens, relembrando a Bote B52, meu amigo. E é claro, o nosso amigo Josué, representando a Noiva do Mar em Rio Grande, com a 560. E é claro, eu e o Rudinei Machado, Paulinho Vilar e toda a trupe estaremos, né, esperando por você no próximo dia 11 de outubro, lá na Sociedade Libanesa, e os portões abrem a partir das 21. A festa começa às 22, mas estaremos esperando por você a partir das 9 da noite, para você se ambientar com o local, pra ficar bacana. Então é isso, hein? Anota na agenda aí pra não esquecer, dia 11 de outubro, na Sociedade Libanesa, é Transanegra, o som que comanda a massa. 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

0: 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Maravilha, maravilha, maravilha. Até às 18 horas o programa São Balanço já agendando a galera, hein? Vamos lá para o agendamento. 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Depois do intervalo eu volto com a parte final do programa São Balanço, há mais de 30 anos fazendo companhia.
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0: É, meu amigo, como eu sempre digo, faça tudo, mas não perca a tua hora. São Balanço informando pra ti, 17 horas com mais 30 minutos.
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Muito bem, programação Balanço Rolou, a turma do pagode, é isso, Jorge? Turma do pagode com música Duvido, rolou também som do Jorge Aragão, já é, rolou também, o sucesso do Gamadinho, né, com a música Habilidoso Nato, e a primeira foi o som do Bom Gosto, Vamos Decolar. Agora faltando 17 para 6, é o horário oficial do Brasil, e até às 18 horas o programação Balanço, já convidando mais uma vez para você que tá ligando o rádio agora, muito obrigado pelo carinho da sua audiência, muito obrigado pela sua companhia, porque Transa Negra tá de volta no próximo dia 11 de outubro, na Sociedade Libanesa, a partir das 22 horas.

0: Não, e a gente aqui no programa São Balanço convidando todo mundo para curtir aí o melhor da Black e da Soul Music a partir das 10 da noite. Você é o nosso convidado para lá de especial, hein, galera? Tá todo mundo convidado, você não vai ficar de fora porque tá, vai parar Pelotas, hein? Aliás, não só Pelotas, mas o pessoal das cidades vizinhas, arredores, o pessoal tá se mobilizando para excursões de toda a região para cá, para curtir aí essa super festa, porque Transanegra foi um legado, né? Que deixou um legado e vai continuar, porque também foi exemplo de muita música bacana em relação à Black Music. 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Muito bem, faltando 15 para 6, é o horário oficial do Brasil. 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É, meu amigo, vamos lá para o nosso agendão, aliás, o último agendão desta sexta-feira. 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Depois do intervalo, estou voltando com muito mais. O encerramento da programação desta sexta-feira. Lembrando que amanhã tem de novo, a partir das 9 horas da manhã, com a equipe completa aqui no estúdio do programa São Balanço. Intervalo, voltamos na sequência, porque tá no samba, tá comigo, tá no São Balanço.
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rapaziada, programa Seu Balanço chegando na sua reta final de mais uma edição. Seu Balanço que teve aí a coordenação e a produção do Rudinei Machado. Na seleção musical, José Carlos Farias, na técnica, Jorge Alves. A apresentação foi minha, Bira Barcelos. Você ouviu, acabou de ouvir aí o som do Lua Cheia com a música Deusa do Amor e também o Cor Brasil com o nosso amigo Emerson Nunes. Que saudade que dá do Gercinho Brasil, né, Jorginho? Ainda teve o som do grande Dom Benê, outro que deixou legado para muito e muito tempo, Dom Benê com Bárbara. Gente, valeu demais a companhia, um ótimo fim de semana para todo mundo e a gente retorna amanhã no teu sabadão. Tem sim, sabadão tem programa São Manoço para ficar o seu fim de semana ainda melhor, entrar com o pé direito. É, você vai acordar amanhã conosco com a programação do São Balanço. Valeu demais, ótimo fim de semana. A gente vai com Raça Negra e Tiaguinho, Cheia de Mania. Valeu demais, galera. Amanhã tem mais, a partir das 9 horas da manhã, com muito samba, muito pagode, muito swing. Valeu demais. Tchau!

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0: O anjo do Senhor anunciou a Maria.
1: E ela concebeu do Espírito Santo.
0: Ave Maria, cheia de graça, o Senhor é convosco. Bendita sois vós entre as mulheres, e bendito é o fruto do vosso ventre, Jesus.
1: Santa Maria, Mãe de Deus, rogai por nós, pecadores, agora e na hora de nossa morte. Amém.
0: Eis aqui a serva do Senhor.
1: Faça-se em mim segundo a vossa palavra.
0: Ave Maria, cheia de graça, o Senhor é convosco. Bendita sois vós entre as mulheres, e bendito é o fruto do vosso ventre, Jesus.
1: Santa Maria, Mãe de Deus, rogai por nós, pecadores, agora e na hora de nossa morte. Amém.
0: E o Verbo se fez carne
1: e habitou entre nós.
0: Ave Maria, cheia de graça, o Senhor é convosco. Bendita sois vós entre as mulheres, e bendito é o fruto do vosso ventre, Jesus.
1: Santa Maria, Mãe de Deus, rogai por nós, pecadores, agora e na hora de nossa morte. Amém.
0: Rogai por nós, Santa Mãe de Deus,
1: para que sejamos dignos das promessas de Cristo.
0: Oremos. Infundi, Senhor, a vossa graça em nossos corações, para que, tendo conhecido pela anunciação do anjo a encarnação de Jesus Cristo, vosso Filho, cheguemos pela sua paixão e morte na cruz à glória da ressurreição. Pelo mesmo Cristo, Senhor nosso, na unidade do Espírito Santo. Amém.

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1: 18:06.
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18h10, 6h10 da noite desta sexta-feira, dia 28 de agosto de 2026. Eu sou Wesley Dagani, vou junto com vocês a partir de agora com o nosso lance rápido que está no ar. É o nosso lance rápido se iniciando na noite desta sexta-feira, após as partidas que aconteceram aqui na nossa cidade de Pelotas. Tanto Pelotas quanto a equipe do Brasil entraram em campo durante esta semana e a gente vai repercutir tudo o que envolveu este confronto a partir de agora aqui na RU. Você vem junto com a gente através dos 1160M, do ru.cepel.edu.br, na nossa live lá no YouTube, Rádio Universidade de Pelotas. A nossa live está no ar. Deixa o seu like, te inscreve no canal da Rádio Universidade, mande seu comentário, a sua participação e vem junto com a gente, interagindo, vai participando, te inscreve. Se eu não me engano, vou até conferir aqui, confirmar, já batemos 5 mil inscritos, então vai lá, segue te inscrevendo, porque agora a meta é outra, 6 mil inscritos, então... Quem sabe ainda neste mês, agora a gente está indo para setembro, então no mês de setembro a gente não consiga estar batendo aí mais uma meta. Então vai lá e te inscreve no canal da Rádio Universidade, pesquise lá por Rádio Universidade de Pelotas e vai te inscrevendo lá no canal da RU e participando junto com a gente e claro também mandando sua mensagem 053-984-13-5473. 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É o nosso lance rápido se iniciando a partir de agora aqui na Rádio Universidade e chegando com as manchetes do programa de hoje. Música.

0: Pelotas vence o Glória de Vacaria em partida válida pela sexta rodada desta Série A2 do Campeonato Gaúcho. Abre 2-0, toma um gol de desconto, mas Lobo pontua e volta ao G8 da Série A2 do Campeonato Gaúcho. Brasil abre 2-0 contra o Brasil de Farroupilha e cede o empate no estádio Bento Freitas. O que deu errado? O Brasil não consegue vencer novamente dentro dos seus domínios, mas mesmo assim está também dentro do G8 desta Série A2. Tem ainda todas as informações que envolvem esta Série A2 do Campeonato Gaúcho e vamos falar também de futsal, porque começou a almejada a Copa Costa Doce de futsal entre seleções. E a seleção pelotense estreou na competição e venceu o Turuçu pelo placar de 9-6. Então, é muita informação para você a partir de agora. É o nosso Lance Rápido que está no ar. 18h14 e você vai chegando junto com a gente, vai interagindo, vai mandando sua mensagem, vai nos escutando nos 1160M, no ru.cpel.edu.br, na nossa live lá no YouTube, Rádio Universidade de Pelotas, a nossa live está no ar. Deixa o seu like, te inscreve no canal da Rádio Universidade, mande seu comentário, a sua participação e vem junto com a gente através do que envolve a nossa programação esportiva. Até às 7 horas da noite a gente vai com o Lance Rápido, depois tem o Papo da Bola aqui, né? Então é muita informação. É muito futebol para você. A partir de agora é a faixa de esportes da Rádio Universidade, te convidando a vir junto com a gente. E claro que hoje eu estou aqui, né? O pessoal pode ver aqui que tá diferente aqui essa parte onde está o Wesley Daganier, porque estamos aqui também na operação de áudio, mas não estou sozinho. Lucas Fabião presente por aqui também. Tudo bem, Lucas? Uma boa noite. Ontem esteve presente no Bento Freitas na reportagem. Acompanhou de perto o Brasil cedendo o empate para o Brasil de Farroupilha. Lucas, tudo bem?
1: Tudo bem, boa noite Wesley, a todo mundo ligado no Lance Rápido. Pois é, estive lá no estádio Bento Freitas e posso dizer, no rigor da palavra, bem forte, assim, um show de horrores. Por quê? No sentido que o Brasil não pode cair tanto rendimento. Depois de uma primeira etapa muito interessante do Brasil, consegue abrir o 2-0, se impor contra o Brasil de Farroupilha, que fez o Carlos Eduardo não trabalhar num primeiro momento. Mas na segunda etapa é outro Brasil. Foram duas equipes e dois jogos completamente diferentes dentro de uma mesma partida. Então eu digo show de horrores porque o Brasil não pode abrir um 2-0 em pleno estádio Bento Freitas e na segunda etapa ser dominado pelo Brasil de Farroupilha. Novamente o Chavante é dominado nos seus domínios, porque quanto o Gramadense, eu tenho a opinião que foi dominado. Eu sei que todos nós aqui compartilhamos a mesma opinião. Poderia até mesmo ser derrotado para o Gramadense. E o Brasil, pelo que passou, poderia ter sido derrotado pelo Brasil de Farroupilha, que chegou no empate, mas tentou ainda nas suas escapadas chegar. Então é assustador o que passou pelo Brasil, uma queda de rendimento. E uma pena, porque é um Chavante que com 2-0 estava decolando para a quarta rodada, quarta colocação, na verdade, e com o empate fica no G8, mas oitava colocação e não é nada suficiente para o que se espera do Grêmio Esportivo Brasil. Nós estamos chegando aqui, Wesley, para repercutir esse Chavante, mas também o Pelotas, que na quarta-feira venceu o Glória. Pelotas fez o seu dever de casa, venceu, subiu, está dentro do G8, sexto colocado. Então estamos aqui para um lance rápido pós-jogo, porque já que não temos rodada nesse final de semana, a gente vai só começar a repercussão, continuar, na verdade, começou mais cedo no futebol online, mas repercutir esses dois jogos, não vamos projetar nada nesse primeiro momento, porque não tem rodada nesse final de semana, mas também falar de futsal pelotense. Então estamos chegando aqui no lance rápido para fechar essa semana, mano.
0: Muita coisa para estar trazendo para você, realmente, né? Agora é somente repercutir, é somente pós-jogo, porque no final de semana não teremos rodada, né? Lembrando que a oitava rodada ela será disputada somente na metade da próxima semana, né? Entre o dia 1º e dia 2 de setembro. Então, é somente repercutir mesmo o que foi esses dois confrontos. Convidando o torcedor a vir junto com a gente, vai lá e mande sua mensagem 053-984-135473, também na nossa live lá no YouTube, Rádio Universidade de Pelotas. E a gente vai chegando, iniciando o nosso lance rápido com o nosso Revista Gauchão.
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0: Vamos falar da Série A2 do Campeonato Gaúcho, porque tivemos definições do que envolve as partidas atrasadas neste meio de semana, né? Na quarta-feira tivemos aí os confrontos desta sexta rodada, até trazendo aqui primeiramente, vamos trazer completinha agora as rodadas, né, que foram disputadas, começando pela sexta, porque tivemos os jogos sendo realizados na quarta-feira. E sexta rodada, então, tivemos o Apafut perdendo para o Veranópolis por 2x1 no SESI Caxias do Sul. Na Montanha dos Vinhedos, 2x1 para o Esportivo no Brasil. Cristo Rei, Aimoré, 1x0 na equipe do Gaúcho. Passo Fundo fez 2x0 no Santa Cruz, no Vermelhão da Serra. Vila Olímpica, 1x1 para Gramadense e Lajadense. Brasil de Farroupilha, 1x1 com União Frederiquense. Na quarta-feira, então, tivemos o encerramento, né, depois de um tempinho por conta das partidas atrasadas, mas tivemos o encerramento desta sexta rodada. Pelotas venceu Glória de Vacaria pelo placar de 2x1 no estádio da Boca do Lobo. E o Bagé venceu o Guarani de Venâncio Aires pelo placar de 1x0 no estádio da Pedra Moura. Um jogo marcado, né, por apagões, do que envolveu, né, a luz lá do estádio da Pedra Moura. Também, né, tivemos aí ambulância entrando em campo. Então, um jogo bastante complicado lá na Pedra Moura, que o Bagé, no final das contas, conseguiu sair vitorioso. Quinta rodada da competição. Então, ontem a gente teve recém o encerramento desta quinta rodada, que os resultados foi 1x1 para a Glória de Vacaria e Apafute, 2x1 para o Aimoré contra a equipe do Bagé, dentro do Cristo Rei. Santa Cruz, 2x1 no Gramadense, nos Plátanos. Veranópolis, 2x0 no Pelotas, no Antônio Davi Farina. União Frederiquense, 0, Esportivo 2. Arena Alviazul, 0 para o Lajadense, 3 para o Passo Fundo. Edmundo Faix, 1 para o Guarani de Venan Soares e 3 para a equipe do Gaúcho. E o Brasil está empatando com o Brasil de Farroupilha pelo placar de 2x2 ontem no estádio Bento Freire. Então, estão zerados agora os confrontos, né? Todo mundo já fez aí as 7 partidas que tinham até este momento dentro desta Série A2 do Campeonato Gaúcho. E com isso a gente traz a tabela de classificação desta Série A2, que temos então o Passo Fundo na liderança com 15 pontos, segundo colocado o Veranópolis tem 14, terceiro o Esportivo com 13, o quarto Santa Cruz com 12 pontos conquistados, quinto União Frederiquense com 11, sexto Pelotas foi a 11 pontos, sétimo Aimoré com 11 e fechando o G8 o Brasil com 10 pontos conquistados. Nona colocação, Apafut tem 9 pontos, décimo Bagé tem 8, décimo primeiro Brasil de Farroupilha tem 8, décimo segundo o Gaúcho de Passo Fundo tem 7, décimo terceiro Gramadense tem 6, décimo quarto Guarani de Venan Soares tem 6 e décimo quinto, já abrindo aqui a zona de rebaixamento Z2, o Glória tem 3 pontos, décimo sexto Lajadense é o Lanterna com 2 pontos conquistados. Então agora tudo emparelhado dentro desta Série A2 do Campeonato Gaúcho, com o Brasil, então, ficando na oitava colocação com 10 pontos, Pelotas, sexto colocado, com 11 pontos conquistados. É um grande equilíbrio, né, que a gente tem aí neste começo de Série A2, em 7 partidas disputadas dentro da competição, mas a tabela de classificação bastante equilibrada neste momento. Aqui, né, o que se esperava um pouco mais do Brasil, por exemplo, não está conseguindo apresentar, fica ali na oitava colocação com 10 pontos conquistados e passa muito por esses confrontos, né, dentro de casa, onde o Brasil acaba aí tropeçando mais uma vez, tropeçou contra o Gaúcho, tropeçou contra o Gramadense, tropeça ontem novamente contra a equipe do Brasil de Farroupilha e acaba ficando nessa oitava colocação com 10 pontos conquistados.
1: E Wesley, podemos dizer que metade da Série A2 passou, porque são 15 rodadas, estamos caminhando para a oitava. Não tem um meio termo, mas podemos dizer que metade da Série A2 passou e tanto o Pelotas como o Brasil estão devendo. Pelotas está na sexta colocação, mais acima, mas a gente sempre espera a dupla Brapel brigando no topo da tabela de classificação. E aquilo, todos os aspectos que envolvem o Brasil, até mesmo porque o que envolveu a partida de ontem, o Chavante passado a metade da tabela de classificação, muito a desejar.
0: Muito a desejar ainda o Brasil, né? Apresentar Pelotas, que teve também seus tropeços, principalmente fora de casa, né? Agora o Pelotas vai ter aí partidas fora de casa também para estar tentando se consolidar. As duas equipes, primeira da situação do que envolve essa primeira fase, na minha avaliação, é se consolidar dentro deste oito. A oitava rodada, ela será realizada, como falei anteriormente, somente na próxima semana. O final de semana é de folga, o torcedor, alguns não vão precisar se estressar, né? Ou talvez ver o seu time jogar, vai da avaliação de cada um, né? Mas a oitava rodada ela se inicia na terça-feira, dia 1º de setembro, às 3 horas da tarde no SESI Caxias do Sul, com o Brasil em campo contra a equipe da Pafute. Ainda na terça-feira, dia 1º, Altos da Glória, 7 horas, tem Glória de Vacaria Esportivo, Aimoré e Gramadense também às 7 horas no Cristo Rei. 7h30 da noite, Arena União Frederiquense, tem União Frederiquense e Veranópolis. 7h30 da noite também na Pedra Moura, tem Bagé e Passo Fundo. 8 horas da noite no Edmundo Faix, Guarani de Venâncio Soares e Lajedense. Quarta-feira, dia 2 de setembro, a rodada se encerra. 7 horas da noite na Arena Biet, tem Gaúcho e Brasil de Farroupilha. E às 7 horas nos Plátanos, Pelotas entra em campo contra a equipe do Santa Cruz. Estão atualizando o que envolve esta Série A2 do Campeonato Gaúcho até este momento aí da competição. 7 rodadas já foram. Como falou o Lucas, metade da competição já foi. E agora se inicia, né, com a próxima semana, tendo aí a 8ª rodada desta Série A2 do Campeonato Gaúcho. 18 horas 23 minutos da noite desta sexta-feira, dia 28 de agosto. A gente vai seguindo com o nosso lance rápido para trazer as primeiras informações do nosso futebol local. Vamos falar do Esporte Clube Pelotas, o Lobo, que na quarta-feira entrou em campo, né? Então vamos pela ordem dos fatos, porque o Pelotas enfrentou a equipe do Glória de Vacaria por esta partida válida pela sexta rodada da competição e venceu pelo placar de 2-1. Pelotas saiu na frente ali ainda no primeiro tempo, conseguiu ampliar ainda o marcador, né? E até um bonito gol, né, do João Lenger, que a gente viu até que o pessoal aí esteve compartilhando bastante lá nas redes, né, da Rádio Universidade. Então vai lá no arroba Rádio Universidade, tem lá os gols da vitória do Esporte Clube Pelotas, né, que tem aí também o fator, né, de ter aí também a repercussão lá nas nossas redes sociais. Mas é o Pelotas que venceu, conseguiu estar aí pontuando, e era uma pontuação importante, né, pro Pelotas conseguir estar voltando ao G8 da competição, como conseguiu, tomou gol ali no finalzinho, né, num pênalti que foi marcado a favor da equipe do Glória de Vacaria. Mas Lobo conseguiu estar vencendo aí a equipe do Glória, lembrando que agora o Pelotas ele sai, né, para estar jogando aí 2 partidas fora de casa, como falei anteriormente, tem Santa Cruz na próxima semana pela 8ª rodada, e na 9ª rodada o Pelotas segue fora de casa porque enfrenta o Esportivo na Monteiros Verdes. Então é uma sequência pesada aí para o Esporte Clube Pelotas, e era importante vencer esse confronto, conseguir estar também pontuando, porque vinha de 4 partidas sem vitória e conseguiu estar chegando aí à frente do marcador contra o Glória e coroando aí 3 pontos na tabela de classificação. E quem falou sobre a partida foi o comandante Alessandro Telles, falou na sala de imprensa, e a gente traz agora o que trouxe de avaliação por parte do comandante da equipe, Auro Cerulli.
2: Primeiramente, boa noite a todos. Eu acho que o mais importante era isso mesmo, né? A vitória, o Pelotas voltar a vencer. E eu fico mais feliz ainda, né? Porque em 2 jogos nós fizemos 5 gols, tomamos 4. Temos que melhorar nessa parte ainda. Mas, como eu vinha falando em off para vocês aqui, tá, são 3 blocos de treino. Eu só tenho que agradecer ao grupo que está tentando fazer a questão daquilo que a gente está implantando. E não é da noite para o dia, né? Mas conseguimos fazer 2 gols e tivemos mais, né? Tivemos chance de ampliar com algumas defesas do goleiro, umas que nós erramos, mas faz parte. Faz parte mesmo. Eu só tenho que parabenizar o grupo, né? E principalmente a atitude. Agora nós estamos tomando um corpo, acho que nós estamos chegando com uma identidade já do Pelotas.
3: Professor, foram 4 mudanças, né, para esse confronto. Michel, que fez a estreia como lateral, apesar de ter sido anunciado como zagueiro, o Júlio, também o Thiaguinho e o Lucão, né? O Lucão, claro, por necessidade, porque o Brandão tinha sido expulso. O que falaram dessas mudanças, o impacto que ela teve na tua equipe? Rendeu aquilo que tu esperava?
2: Não, com certeza, com certeza. Porque assim, ó, vamos lá, o Michel, né? O Adson não treinou praticamente a semana toda, vinha com uma dor. Não sabíamos se ele ia jogar, foi para concentração, fez o tratamento, falou que estava sem dor e nós colocamos o Michel ali. Na verdade, a gente fez um 3 para marcar, uma linha de 3 para marcar, com o Thiaguinho baixando um pouquinho mais e controlando a entrada do lateral deles. E aí sim, para jogar, o Michel abria, né, para a gente tentar fazer.

0: ritmo de jogo, né? Eles não vinham jogando muito, então nós sabíamos que nós íamos que tirar. O Thiaguinho baixou um pouquinho a energia, a gente colocou o Lenger e ele elevou a energia, conseguiu até incomodar bastante do lado direito.
1: Professor, na sua estreia, empate em 3-3 com o Passo Fundo contra o líder do campeonato, mas ainda faltava a vitória. Vitória que o Pelotas não tinha há 4 partidas. Hoje essa vitória vem contra o Glória, uma vitória que não vinha há 4 jogos e que dá confiança para esse time. Hoje a gente até conversava há pouco que hoje era mais importante a vitória do que até o desempenho. O quanto que essa vitória é importante para essa questão da confiança e até pensando que agora vocês vão ter um tempo a mais, um tempo que não teve, né, para se preparar para os próximos 2 jogos que são fora.
0: Hoje, aquilo que você falou, nós falamos que tínhamos que ganhar. Né? Então, aquilo que eu falei da identidade, o time já vem com uma identidade, crescendo essa identidade, criando raiz, e a vitória, né? Que eram 4 partidas. E aí isso incomoda um pouco. Né? Mas nós fizemos um bom jogo contra o Passo Fundo. Aquilo que eu falei, nós construímos, você fazer 3 gols numa equipe que não tinha sofrido nenhum gol, é difícil, né? Então, isso mostrou. E outro, mais uma vez, fizemos 2, né? Tivemos chance de fazer mais. E vou falar uma outra coisa, que a equipe do Glória vai incomodar. A equipe do Glória vai brigar até, se ela continuar nessa batida, ela pode brigar até por classificação. Né? Acho que muito bem treinados, reforços, uma equipe leve, uma equipe com uma movimentação interessante. E nós conseguimos o resultado dentro de casa. Tivemos um apagãozinho ali no pênalti, né? Mas faz parte. E aquilo que nós falamos e que você frisou muito bem, o mais importante hoje eram os 3 pontos.
2: Teles, você falou, né? Fizeram 5 gols, sofreram 4, mas hoje foi um gol no final, né? Um pênalti, você acabou de falar, um apagão. Mas a importância dessa mudança também, numa equipe que tomou 3 gols na última rodada, para uma que hoje, em alguns momentos, até teve menos, talvez teve menos posse que o Glória em alguns momentos, mas suportou, soube se defender e o Glória praticamente chegou no pênalti.
0: Se a gente for ver no primeiro tempo, né, o Medina não fez nenhuma intervenção, a não ser uma que o Marcão tentou cruzar e o Juninho entrou ali, né? Mas é justamente isso. Então, nós temos que construir uma solidez. E como se constrói uma solidez? Você começa de trás, certo? Você começa no alicerce. Como você vai construir uma casa, você tem que fazer um alicerce bem feito para ela sustentar. Né? E hoje tivemos isso. Agora, logicamente, vamos ter uma semana para treinar, se a chuva nos deixar dessa maneira, né? Esperamos que sim. Então, nós temos aqui que crescer, temos que crescer defensivamente, na criação, né? No ataque. Poxa, o Pelotas, se eu não me engano, tinha feito 3 gols, né? Se eu chegar, eram 3 gols em 5 partidas. Hoje nós temos 2 partidas, 5 gols. Então, inverteu, né? O número de gols para o número de partida. Então, acho que tem um crescimento absurdo. E eu sempre falo que o gol, ele é sofrido. Não é a defesa que tem culpa. Às vezes o ataque que não pressionou na maneira que tinha que pressionar. E o gol sai, o atacante faz, a defesa que rouba e saindo numa transição. Então, sempre estar unido, sempre é um grupo, e hoje mostrou isso nas pessoas que entraram e até mesmo entrando jogando, e os outros que entraram no decorrer do jogo.
3: Professor, como foi dito, né, uma semana agora para descansar, também recondicionar alguns jogadores, né, treinar, implementar mais ideias, e o Pelotas agora anunciou, né, tem o Michel, né, que estreou hoje, e o Jefferson, né, atacante de lado, né, um novo reforço. Como esse jogador vai se adaptar, assim, podia falar um pouquinho mais dele, e se o Hermel ainda vem com a chegada desse jogador?
0: Não. Bem, claro, bem. Nós estamos esperando esses 2. Estamos chuleando com a diretoria mais 1 ou 2. Nós precisamos, né, ter um grupo forte, ter um grupo para rodar. Né? Hoje nós vimos ali, o Hulk já estava gritando as panturrilhas, o Vitor, né, pediu para dar uma renovada. Então nós temos que ter elenco, temos que ter atletas que vão entrar e vão suprir. O Jefferson é um jogador de força, estava no último clube dele, agora foi o Serra Branca, na Paraíba. É um jogador de velocidade, canhoto, joga dos dois lados do campo, tem uma boa estrutura, é um jogador de força e que tem uma boa finalização. Agora é esperar, fazer.

0: fazer a adaptação mais rápido dele, acho que ele já chega amanhã, se Deus quiser, e aí a gente vai cada vez mais tendo uma peça para a gente melhorar cada vez mais o elenco do Palmeiras.
1: Professor, a importância do Vitor Oliveira, um jogador que já atuou contigo em... que já andou contigo em outras equipes, aqui no Pelotas também, chegou, ganhou confiança, ganhou moral, assumiu titularidade, já marcou 2 gols, quase marcou mais um. Hoje queria que tu falasse um pouquinho desse jogador, que também é polivalente, né? Atua várias funções pro teu time.
0: Subiu comigo o Guarani na divisão de acesso para o Gauchão. Eu cheguei, ele era volante e fazia também a lateral esquerda. E nós tivemos problema com o Otávio, que é daqui de Pelotas, né? O Otávio machucou, o Vitor foi pro lado esquerdo, nós colocamos mais um volante por dentro, e ele supriu, e ele faz gol. Infelizmente, eu tenho que concordar com isso, ele faz gol, ele é sortudo, tem uma qualidade, eu conheço, confio, né? É um cara que se doa, treina muito, e não só ele, o grupo todo, e o Vitor, ele vem conseguindo isso esse ano, de novo, no Guarani comigo, cheguei, ele não estava jogando, coloquei para jogar, porque eu confio nele e acho que ele dá tempo a evoluir.
2: Muito bem, tá então a palavra do técnico Alessandro Telles, falando então após a partida, após a vitória do Sport Clube Pelotas, 2-1 contra a equipe do Glória de Vacaria, vitória importante que, como falamos anteriormente, leva o Pelotas, né? Sobe o elevadorzinho, vai lá para a sexta colocação, 11 pontos conquistados, o Pelotas nesse momento 4 pontos atrás do líder, que é o Passo Fundo, né? A gente sabe que nessa primeira fase nem sempre a liderança é o principal foco, é classificar. Depois do mata-mata a gente sabe que é uma nova competição, mas também é bom ficar de olho, né? E decidir em casa é sempre bom. Então aí as primeiras colocações são sempre importantes. Então 4 pontos que o Pelotas está aí do líder Passo Fundo neste início de Série A2. Hoje o Pelotas treinou na Arena 23, né? Um ginásio fechado ali de grama sintética, e o técnico Alessandro Telles segue trabalhando aí, tentando também corrigir, né? Sempre tem algo para corrigir, principalmente pro Telles, que está começando um trabalho e vai estar pensando agora uma sequência fora de casa. Santa Cruz pela 8ª rodada e o Sportivo pela 9ª rodada, 2 partidas fora de casa que vai ter aí o técnico Alessandro Telles com esse elenco do Sport Clube Pelotas. Estão destacando o Lobão dentro do nosso futebol local. 18:35. Antes da gente ir para o intervalo, temos mensagens aqui no nosso YouTube. Luciano Cardoso: tudo que começa mal, termina mal. Essa gestão do Chavante contratou jogadores que não têm perfil de segundona. Jogadores franzinos e baixos para jogar nesses campos encharcados. Só técnica não adianta. Tem que ter força física, vontade, garra e perseverança até o fim, e não parar de jogar no segundo tempo das partidas. Aqui, obrigado ao Luciano Cardoso na nossa participação. É algo que os torcedores, eu vejo que têm falado bastante, né? A situação de, principalmente, física dos jogadores do Brasil. No 053-984-13-5463. Boa noite, pessoal do Papo da Bola. Quase isso, eu lanço rápido. Pô, gurizada, eu escutei um comentário de um colega, me apavorei. Metendo o pau em vocês da imprensa. Ou ele tomou uns birinites e uns vinhos a mais, ou ele dormiu com os pés destapados. Tá louco? Vai tomar um chá de camomila ou de cidreira pra acalmar os nervos? Senão vai infartar, meu amigo. Abraço, Zé do Porto. Quando tiver assim nervoso, então nem participa do programa. E pra falar besteira que a culpa é da imprensa, eles estão trabalhando e opinando que é o serviço deles. Um abraço aqui ao Zé do Porto. Obrigado pelas palavras, né, o Zé do Porto. Confesso que não vi, né? Então o pessoal do Papo da Bola, o Lucas, né, está sempre, o João, o Lousada, né? Se alguém falou, confesso que não estive aí, não peguei este momento, né, pelo menos. Então um abraço aqui ao Zé do Porto na nossa participação aqui também no nosso WhatsApp. São 18:37, a gente vai para um rápido intervalo, mas não, sai daí. Depois a gente volta, vamos falar de Copa Costa Doce de Futsal. Conversamos com Paulo Lobo, técnico da seleção de Pelotas, que começou com o pé direito vencendo o Turuçu por 9-6. E também vamos falar do Grêmio Esportivo Brasil, que deixou escapar mais uma vitória dentro do estádio Bento Freitas. Então não saia daí que já já está. Estaremos de volta.
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2: Estamos de volta com o nosso lance rápido aqui da Rádio Universidade. 18 horas 40 minutos, 20 minutos faltando para 7 horas da noite. Estamos chegando com o nosso segundo bloco desse lance rápido desta tarde-noite já de sexta-feira para trazer a nossa entrevista do dia. Porque agora vamos falar de Copa Costa Doce de Futsal, a famosa, a almejada, a CCDF, que se iniciou durante a última semana com a seleção de Pelotas entrando em campo. E a Princesa do Sul venceu o Turuçu pelo placar de 9-6. Os gols foram do Feijão, cabeção é da equipe do Turuçu. Feijão, Chupeta 2 vezes, Lima, Leandrinho, Guibauer 2 vezes e Vini Andrade também 2 vezes. Os gols da equipe da seleção de Pelotas, que conseguiu vencer aí e estrear muito bem dentro desta CCDF, né? Conforme você acompanha lá as imagens também lá na nossa live do YouTube, os gols da partida. CCDF que é a almejada, né? E que sempre vem acompanhando aí durante os últimos anos, principalmente. E a gente teve então esse bom início por parte da seleção de Pelotas e a gente vai ouvir Paulo Lobo, ele que é o técnico desta seleção, conversou com a Rádio Universidade e a gente destaca agora aqui no nosso Lance Rápido.
9: Fala agora aqui na Rádio Universidade, o técnico da seleção de Pelotas na Copa Costa Doce de Futsal 2026, professor Paulo Lobo. Muito boa tarde, Paulo, é um prazer estar falando contigo aqui na Rádio Universidade mais uma vez, tudo bem?
10: Boa tarde, João, boa tarde a todos na EDU. Prazer de novo convidado de vocês aqui para falarmos um pouco sobre a seleção de Pelotas na CCDF.
9: Bom, Paulo, para começar, queria te perguntar, né, como é que foi feita a avaliação para convocar essa seleção, né? A gente sabe que tem muitos atletas aqui na nossa cidade com qualidade, né? Tem que fazer um certo filtro ali para montar a seleção e também, né, temos muitos que foram chamados, né, para defender outras seleções, né, com essa possibilidade também nessa temporada aí das fichas extras. Então, queria te perguntar, né, como é que foi feita aí a avaliação para montar essa seleção que já nesse primeiro confronto mostrou toda a qualidade que a gente sabe que o futsal pelotense tem.
10: Bem, João, como falaste, né, o ano passado acabamos fazendo um processo aberto, né, ali um formulário no Google para que o pessoal inscrevesse ou participar. nós vimos que a grande maioria dos atletas inscritos e que acabaram de fazer parte da seleção no passado já eram os atletas que estão em atividade, né? Nas equipes aqui da cidade e também de outras cidades da Zona Sul, disputando as competições estaduais, como a Liga Gaúcha e o Campeonato Gaúcho da Federação. Então, dessa vez, optamos por escolher já dentro desses atletas que estavam em atividade, até pelo pouco tempo que se tem para treinamento, né? Para que já pegássemos atletas condicionados e já com ritmo de jogo para representar o município neste ano.
9: Pensando nessa partida de estreia, Paulo, como é que tu avaliou, né? Um jogo difícil contra a seleção que teve bastante destaque na temporada passada, lá na caixinha ali em Turuçu, que é difícil de jogar, é muito pouco espaço, né? Qualquer espaço que tu dá já vira uma possibilidade de gol, de finalização para o adversário. Pelotas conseguiu fazer uma boa partida, superar as adversidades e desde o início mostrou uma superioridade para sair com a vitória já na estreia.
10: Isso, acredito que conseguimos, né, o nosso propósito lá de adaptar alguns princípios do que se entende e se pretende enquanto modelo de jogo da nossa equipe para aquela quadra com as dimensões um pouco menores das que estamos acostumados e conseguimos esse resultado positivo, esse resultado até certo ponto elástico, por 9-6 acabou, né, mas tivemos domínio praticamente toda a partida e conseguimos então acabar com a invencibilidade da equipe de Turuçu, atual campeão, uma equipe muito qualificada, dentro da caixinha, o que muitos achavam ser impossível, nós conseguimos já nesta primeira rodada, talvez mostrando também um pouco do que estamos buscando neste ano de 2026 na CCDF.
9: É uma seleção que a gente vê, né? Tem jogadores mais jovens, jogadores mais experientes, essa mescla aí de experiência com um pouco mais de vitalidade, digamos assim, faz a diferença. Nesse primeiro jogo a gente viu, uma seleção conseguiu manter um ritmo muito forte, né, num jogo que foi fisicamente exigente, né, de pouco espaço, mas que mostrou qualidade para jogar na força física e também para jogar, né, atacando os espaços, criando os espaços, trocando passes, né, uma estreia já muito, muito positiva. Como é que tu tá passando para esses atletas, né, essas valências dos diferentes locais que vão jogar, quadra pequena, quadra um pouco maior e principalmente, né, como é que tem sido mesclar um pouco dessa juventude com os jogadores mais experientes?
10: Isso, nós temos ali no plantel atletas de 17 anos até 45 anos, né, então é uma formação bem heterogênea, né, quanto à faixa etária, mas grande parte, se não toda a maioria, está em atuação no momento, estão bem nos seus clubes, né, foi avaliado isto, também foi avaliado a atuação de alguns no ano passado, temos igualdade no número de remanescentes e no número de novos atletas este ano, alguns ainda não tiveram a oportunidade de estrear devido à lesão, também alguns compromissos de trabalho, né, pois como as rodadas são em dia de semana, às vezes acaba complicando um pouquinho a presença de todo mundo, ou melhor ainda, a disponibilidade de todos para as partidas. Nós, como temos um grupo bem qualificado e os grupos são com 22 atletas, acredito que a gente vai conseguindo jogar com essas impossibilidades deles sem perder a qualidade do selecionado pelotense no campeonato.
9: Como é que tu viu a avaliação, né? Qual foi a avaliação aí desse grupo B que Pelotas está, né? Juntamente ali com o Dom Feliciano, também com a seleção de Cristal, e vai ter, né, dois jogos fora de casa, né? O próximo jogo agora, daqui um mês mais ou menos, vai ser aqui na cidade de Pelotas e depois encerra essa primeira fase fora de casa. Como é que tu avaliou também a dificuldade desse grupo e as necessidades que Pelotas vai ter para passar de fase?
10: Isso, dei mais piadinha, não vou dizer que assisti o jogo completo de Dom Feliciano e Cristal, que foi na terça-feira, né, imediatamente após ali na nossa partida, no outro dia, e vi duas equipes qualificadas, tem atletas de Pelotas nas equipes, alguns atletas que estavam em Camaquã no passado, que era uma equipe bem forte, estão jogando esse ano em Dom Feliciano, então a gente espera mais dois confrontos muito equilibrados, pois demonstraram ter uma qualidade muito boa as duas equipes ali, então é importante, foi muito importante essa nossa vitória contra o teoricamente favorito da chave, já nos colocando numa condição melhor para buscar participação depois de enfrentar as equipes de Dom Feliciano e Cristal, mas também se espera dois jogos muito equilibrados nessa sequência da primeira fase.
9: Já falando um pouco sobre esse jogo aqui em Pelotas, né? Onde é que a cidade de Pelotas vai mandar, né? A seleção de Pelotas vai mandar seus jogos aqui na cidade. E como é que tá a expectativa, né, pro público, que a gente vê que é muito forte no futsal aqui, né? A gente vê em jogos, né, da Mauge, do Feminino, nos jogos do Paulista, da ATF, até mesmo em outros esportes aí de quadra, que a gente vê os ginásios aqui na cidade sempre com um bom público, né? Com certeza a gente vai acompanhar, né, um público presente aqui em Pelotas. E onde é que estão pensando em mandar os jogos?
10: Ainda estamos definindo, tá, João? Principalmente esses eventos climáticos que estamos sofrendo, né? Sabemos que a grande maioria dos ginásios, não só em Pelotas, mas em todo o país, inclusive se vê várias vezes na Liga Nacional, tem alguns problemas com as chuvas, né? Então a gente está procurando o local mais adequado para não ser pego de surpresa em uma eventualidade, ter que cancelar uma rodada, alguma coisa assim, poderia acabar prejudicando o andamento da competição. Assim que tivermos a definição, com certeza divulgaremos para a comunidade e faremos mais uma vez o convite, né, para que acompanhe a seleção de Pelotas, torçam pela seleção de Pelotas. Há poucas semanas tivemos um ginásio do SESI com um público muito expressivo na partida entre a ATF e a CBF de Carlos Barbosa, e assim se espera também quando a seleção, que representa o município e não apenas uma entidade, esteja em quadra este ano.
9: Com certeza. Paulo, queria te perguntar, né, como é que tu vê mais uma vez, né, esse torneio que, né, o pessoal criou já faz alguns anos, foi ganhando cada vez mais espaço, antes, né, sendo disputado diretamente ali em São Lourenço, com as equipes ali da cidade, algumas equipes da região, e agora praticamente voltando, né, aquela Taça Zona Sul que era muito forte ali 15, 25 anos atrás, né, no início ali do milênio, até mais ou menos 2010, e agora voltando um pouco mais nessa paixão das cidades aqui, que a gente sabe que toda a região sul, né, transpira bastante o futsal e pode torcer novamente pela sua seleção, né? Como é que tu tá vendo esse retorno cada vez mais forte aí da Copa Costa Doce, trazendo novamente o futsal a um holofote que ficou um tempo sem, digamos assim, nessa questão das rivalidades e das cidades?
10: Isto, a CCDF começou, como falaste agora, né, como uma competição entre clubes, né? Havia muitos clubes da região disputando, então conversando ali com o pessoal do Esquadrão, Cal, Michele, Marcelo, Dedé, Ricardo, enfim, o pessoal todo ali da organização, eles conseguiram, graças a Deus, né, vislumbrar a possibilidade de trazer esse retorno, nos remetendo ao que era a antiga Taça Zona Sul, porque já tínhamos tantos municípios representados por equipes, por que não trazer então o senso de pertencimento do cidadão de cada município nessa competição, que foi o que eles fizeram com o brilhantismo na primeira edição em 2025, que a gente espera que se mantém agora em 2026, trazendo os selecionados municipais e trazendo realmente as representações institucionais de cada cidade na competição.
9: Paulo, qual a expectativa, então, para a gente encerrar a respeito, né, dessa competição, e quanto que representa também já ter começado com o pé direito, já ter começado mostrando a força do futsal pelotense nessa estreia? Um primeiro passo, claro, de um objetivo bem maior que é o título ali no final?
10: Eu acabo me tornando repetitivo, João, porque eu sempre digo, né, o município de Pelotas, com a tradição que tem, com a qualidade do material humano que tem no futsal, sempre tendo sido um celeiro de grandes atletas, não tem como entrar numa competição dessas sem pensar no objetivo máximo, que é o título. Nós não podemos nos contentar com nada menos do que isso, é para isso que estamos trabalhando, é para isso que estamos nos dedicando, porque ano passado ficamos extremamente descontentes quando ficamos em quarto lugar, não apenas pelo quarto lugar, mas porque nos propusemos desde o início a também buscar o título da competição.
9: Tá certo então, Paulo, muito obrigado pela tua atenção conosco, uma boa agora fase de trabalho, de treinamento aí com o pessoal, e em breve, um pouquinho antes do jogo, a gente conversa novamente para saber como é que tá o andamento, como é que tá a preparação, e com certeza, né, independente de onde for o jogo, aqui o pessoal da Rádio Diversidade, amante do futsal, vai estar acompanhando, vai estar diretamente do ginásio torcendo para a seleção de Pelotas.
10: Tá bem, João, eu que agradeço novamente a oportunidade de poder estar falando contigo, falando com os ouvintes aqui da RU. E em breve trazemos mais notícias mais próximas da partida, para, quem sabe não, uma convocação, já que já foi feita a convocação dos atletas, depois uma convocação para a participação da comunidade pelotense, torcendo por Pelotas nessa CZZR.
9: Certo, um grande abraço, até mais.
10: Um abraço.
2: Muito bem, tá aí então a palavra, né, de Paulo Lobo, técnico da seleção de Pelotas. Estão iniciando com o pé direito, é sempre importante, né, e uma boa vitória, 9-6 contra a equipe de Turuçu, que é a atual campeã, né, a campeã, né, da seleção, né, das seleções, né, que envolve essa competição, porque tivemos a edição do ano passado, Turuçu levou, e agora temos aí novamente mais uma edição e Pelotas tá ali, né, ano passado caiu na semifinal para Jaguarão, quem sabe esse ano, né, vamos beliscar aí esse título desta competição. Por enquanto, como falaram ali, né, durante a boa entrevista do João com o Paulo Lobo, que ainda não tem uma definição, né, de onde vai ser o confronto de Pelotas nessa primeira fase, que acontece no dia 21 de setembro, às 9 horas da noite, contra Dom Feliciano, aqui na cidade de Pelotas. Vamos aguardar aí as próximas semanas, os próximos dias, pra gente saber onde vai ser, né, o mando aí de quadra por parte da seleção de Pelotas, que encerra depois contra Cristal, né, está no grupo aí com Cristal, Turuçu e Dom Feliciano, e encerra, né, na última rodada aí, a terceira rodada da competição, enfrenta Cristal, mas aí somente lá em outubro, né, que vai ter aí esse confronto fora de casa também para estar definido. Pode chegar lá já classificado, né? Basta vencer Dom Feliciano aí pela segunda rodada da competição. Então, destacando também o nosso futsal e a estreia com o pé direito da seleção de Pelotas na almejada Copa Costa Doce de Futsal. 18 horas 53 minutos da noite desta sexta-feira, você vem junto com a gente, 1160m, ru.cpel.edu.br, a nossa live lá no YouTube, Rádio Universidade de Pelotas, a nossa live está no ar, deixa o seu like, te inscreve no canal da Rádio Universidade, vem junto com a gente, é a faixa de esportes aqui da Rio, começa com lance rápido, vai também com o papo da bola até as 9 horas da noite, manda sua mensagem, 053-984-13-5473, como fez aqui o seu Chico Arruda. Boa noite, garotos do Lance Rápido. Aqui estou eu, curtindo a mais ouvida do sul do estado, Rádio Universidade, a rádio esportiva da cidade. Isto é que eu não entendo. Depois de 2-0, o treinador faz algumas substituições e o time decai de rendimento. O que vocês podem me dizer sobre isso? Acredito que é assunto para o papo da bola. Tchau, tchau. Aqui obrigado aqui a participação do seu Chico Arruda na nossa participação aqui do Lance Rápido. E é do Brasil que a gente vai falar. Vamos voltar com as informações do nosso futebol local. Porque Lucas Fabião esteve presente ontem no estádio Bento Freitas, o Brasil tropeça mais uma vez dentro de casa, encontra dificuldades, ou melhor, não tinha tanto assim, mas se criou durante a partida, o Brasil sai vencendo por 2-0 e empata mais uma vez dentro do estádio Bento Freitas, Lucas.
11: Pois é, Wesley, a gente tem muito a debater no papo da bola, porque por tudo que envolve as histórias dessa partida. Pela primeira vez, Júlio César Nunes repetiu uma escalação na divisão de acesso, sempre teve que fazer alguma mudança ou outra, até quando não queria, quando o Passo Fundo teve a lesão do Anderson Recife, enfim. Pela primeira vez, o Júlio César Nunes consegue repetir uma escalação, até mesmo numa sequência. Então, tem essa oportunidade e se esperava a continuidade da boa mostragem que teve contra o Aimoré. Isso aconteceu, porque na primeira etapa o Brasil cria, se impõe, e faz 2-0, começando por Morbeck, depois o chute do Anderson Recife, teve debate de quem foi o gol, mas o gol foi dado ao Morbeck.
2: Para o Morbeck, né?
11: Foi dado para o Morbeck. Foi muito interessante, porque na hora que saiu o gol, foi cada um para um lado comemorar, metade do time foi junto com o Recife, metade foi com o Morbeck. Aí no momento que eles se cruzaram, os dois falaram, não, é meu gol, mas foi dado para o Morbeck. Depois o Silas faz o 2-0 e o Brasil vai para o intervalo com uma boa vantagem. E Júlio César Nunes trazia isso, a importância de criar o resultado. Contra o Aimoré não conseguiu ampliar, contra o Brasil conseguiu. Só que numa segunda etapa onde cai o rendimento, acho que os dois gols do Brasil de Farroupilha passam por erros defensivos do Brasil. Só que isso traz um Brasil que já estava muito abaixo. Então, os dois gols do Brasil de Farroupilha foram, sim, de erros, na minha opinião. Primeiro, defensivo, um combo de erros. E o segundo gol, pra mim, a falha passa pelo Carlos Eduardo. Mas o Brasil já estava abaixo, foi reflexo. Então, passa a entender, porque é um chavante que tem dois tempos completamente diferentes. É, consegue ampliar a vantagem em casa, mas é o terceiro jogo de quatro que o Brasil abre o placar em casa. Dessa vez, consegue ampliar e sofre um empate, cede um empate. e entender o que envolve, né? O Júlio César Nunes, que a gente vai recuperar a coletiva.
2: Até, Lucas, citasse um ponto que é curioso também, porque até, claro, a gente vai debater bastante, mas o Brasil, ele também abre o placar contra o Sportivo e cede a virada.
11: Fora. Exatamente.
2: O Sportivo fora de casa, e dentro de casa, em 3 partidas, consegue sair na frente e cede empate. Então, o Brasil que tem encontrado muitas dificuldades em, principalmente, também segurar seus resultados, né?
11: Exatamente. Eu menciono até esse dado porque o estádio Bento Freitas sempre foi um espaço importante para o Brasil na questão de pontuação. Então, bem pontuado, Wesley, é mais um caso do Brasil na divisão de acesso de não conseguir segurar. Mas eu digo do estádio Bento Freitas porque, diante do torcedor, espero que o Brasil consiga sempre se impor e vencer, como fez na primeira etapa. Mas passa por isso, o Júlio César Nunes falou na coletiva, e não pode dizer que o time sentiu a primeira falha e na segunda falha desmoronou. Não pode. Não pode por tudo que envolve. O Brasil precisa mais do que qualidade que tem do emocional. Mas passa por isso, é um chavante que, com o empate, retornou ao G8 da competição. Apenas o empate bastava, estava fora pela vitória do Pelotas, mas poderia, com a vitória, estar em quarto colocado. Aí a situação seria completamente diferente, porque é um Brasil que estaria no topo da tabela. Então, como a gente falou no lance, no começo do lance, está devendo o chavante, e a gente vai repercutir mais no Papo da Bola, mas muitos aspectos que envolvem isso, além de que perde Gabriel Morbeck para a próxima partida, levou o terceiro cartão amarelo. Então, Vanilson vai ter essa oportunidade. Também, já trazendo a opinião, acho que o Vanilson ainda não se mostrou com o Grêmio Esportivo Brasil, mas tudo isso fica pro Papo da Bola, mas a gente vai recuperar, né, Wesley, o Júlio César Nunes, para começar a cada vez mais tentar entender o que aconteceu com o Brasil ontem.
2: Então vamos ouvir Júlio César Nunes, técnico do Grêmio Esportivo Brasil, conversou com a imprensa lá na sala de imprensa do estádio Bento Freitas, e a gente repercute a partir de agora aqui no nosso Lance Rápido.
12: Eu acredito que um primeiro tempo controlado, voltamos bem para o segundo tempo. Acho que os primeiros minutos a gente teve imposição ainda, não baixamos. Foi uma das coisas que nós conversamos no intervalo, para continuar jogando, continuar tendo imposição que tivemos no primeiro tempo. Acredito que tomamos um gol isolado, né? A bola estava no nosso pé, né? O primeiro gol, a gente sai por dentro e o time é aberto, a gente toma uma transição e o Brasil acaba fazendo gol. A partir do gol, o Brasil começa a ganhar confiança, e nós alertamos também no intervalo sobre não tomar o gol, porque isso daria vida ao Brasil. Então, acredito que mentalmente nós sentimos muito. As trocas foram, os jogadores já estavam desgastados, né? Precisava oxigenar o time, dar intensidade. Acredito que quem entrou tentou competir, tentou dar o seu máximo, mas infelizmente também num lance isolado, né? Tomamos um empate, uma cobrança de falta. E é assumir, todos nós assumirmos, né? Quando erra, erra todos, e quando acerta, acerta todos também. Então a gente está aqui para assumir a nossa responsabilidade. Óbvio que nós gostaríamos de ter levado 6 pontos, né, desses 6 disputados em casa. Conquistamos 4, não é o que estava no planejamento, mas é sacudir a poeira e seguir em frente, porque o campeonato não tem tempo para lamentação.
13: Júlio, boa noite. É a primeira vez que tu consegue repetir exatamente uma escalação desde que chegou aqui no estádio Bento Freitas. Queria que tu falasse sobre isso, porque consegue manter a sequência, teve uma mudança de esquema e de peças contra o Aimoré, resultou na vitória, manteve isso pela primeira vez. Como que tu avaliou para chegar nessa decisão, e o que deu certo contra o Aimoré, que contra o Brasil de Farroupilha esse mesmo elenco acabou não conseguindo manter a intensidade e segurar o resultado?
12: Acho que foi 2 jogos onde nós conseguimos ter uma consistência no esse jogo, só no primeiro tempo. Mas repito, os lances isolados do jogo de hoje afetou muito a equipe mentalmente, e aí o adversário cresceu na partida. A diferença é que contra o Aimoré nós não erramos, né? nós fomos objetivos ali atrás, simplificamos, e hoje acabamos tendo a fatalidade ali de uma saída por dentro, uma cobrança de falta também que tivemos a infelicidade, né, de tomar o segundo gol, mas faz parte. Agora é erguer a cabeça. O treinador sempre tenta repetir, né, mesmo tendo aí a falta de lateral direito, que acredito que logo nós vamos suprir ali, né, essa necessidade na posição. O Thiago vem se superando, vem tentando dar o seu melhor, ele é mais defensivo, mas É, a equipe teve um bom primeiro tempo, repito, voltamos bem para o segundo, quando tomamos o gol, acabou abalando um pouco e aí entra essa parte mental, né? Nosso time ainda sente muito quando toma o gol, estava 2-1 para o adversário, a gente vencendo a partida e eu sentindo a nossa equipe muito instável mentalmente dentro de campo, conversamos, deixamos eles tranquilos, mas mais um erro no segundo gol, aí o time sentiu muito quando deu o 2-2, a equipe totalmente ficou abalada dentro de campo.
14: É, Júlio, toda equipe que joga contra o Brasil, não importa se é em casa ou fora, coloca o Brasil como favorito, né? Acho que isso vai muito de encontro com a fala do Fernando quando ele destaca que o Brasil é a maior folha da competição, é o maior investimento, que o Brasil vai fazer de tudo para conseguir subir. Dentro do vestiário, tu acha que esse favoritismo atrapalha, acaba ajudando, o Brasil assume esse favoritismo? E também, o que tu tira daqui hoje para o jogo da próxima terça contra a APAFUT?
12: Independente da questão de folha, quem vem jogar no Brasil, quem vem trabalhar no Brasil, tem que saber da responsabilidade, né? Não é o lugar do Brasil na segunda divisão do estadual. É, nós estamos muito chateados, né, com o resultado de hoje. A gente, repito, esperava fazer 6 pontos desses 2 jogos em casa. É, mas eu vejo que as outras equipes vêm dando o seu máximo, né, contra o Brasil. Eles se superam, eles tentam mostrar algo a mais, porque é um objetivo, talvez, de alguns jogadores de outras equipes vir para cá, né, mostrar o seu trabalho, mostrar o seu futebol. E a gente tem que entender isso, que vai ser jogo na raça, no limite. E faltou isso no segundo tempo, faltou no momento de a gente sustentar o resultado. E a gente já vem batendo nessa tecla, né, desde o início da competição. A gente não consegue sustentar o resultado. E a gente cobra, a gente conseguiu com o Aimoré com muito esforço. E hoje, mais uma vez, deixamos escapar. Estava na nossa mão e nós escapamos. Mas, repito, estamos aqui para assumir a responsabilidade. Teve muita cobrança dentro do vestiário por parte dos atletas, entre eles mesmos, mas eu, como comandante maior, estou aqui para assumir a responsabilidade do resultado.
13: Júlio, fala muito sobre essa questão mental e de sentir. Queria te perguntar, porque na última escalação pré-Brasil e Moreno, tu mencionou que faria mudanças prezando a experiência, para exatamente essa pressão que o Brasil encontrou com o Brasil de Farroupilha. Como que tu observa essa questão, porque ainda tenta uma equipe experiente, mas fala que os jogadores sentiram nesse sentido. E também queria perguntar do Carlos Eduardo, porque é um goleiro que vai para a sua segunda partida e a opinião é que falha no primeiro gol e depois observamos alguns lances que parecia nervoso. Queria que tu falasse sobre essa questão da experiência e da pressão, mas do Carlos Eduardo, que estava sem ritmo de jogo e agora vai tendo essa sequência com a camisa do Brasil e acaba tendo essa falha. O que tu vê do Carlos Eduardo, mas também dessa questão da experiência e maturidade da equipe?
12: Nós optamos, desde o jogo do Aimoré, colocar jogadores mais experientes e acho que deu um resultado bom. A equipe hoje também teve uma imposição. Não vejo isolado, né, questões individuais. Eu acho que é normal alguns atletas terem uma personalidade mais forte, outros menos, alguns mais jovens, né, que é a primeira vez que jogam uma divisão de acesso. A gente conversa muito, mostra, tenta explicar como é que é a competição. E isso só é um processo, é entrando, é jogando, é experimentando. Né, e questão de erros individuais acontece. Né, da mesma forma como ele fez grandes defesas, acontece de ter um erro. E como eu disse, quando erra, erra todo mundo. E quando acerta, acerta todo mundo. A gente está aqui para se abraçar, não tem culpado, né? E se tiver que ter algum culpado, é o culpado sempre o treinador. A gente está aqui para assumir essa responsabilidade.
2: Muito bem, daí então a palavra do técnico Júlio César Nunes após, né, o confronto contra a equipe do Brasil de Farroupilha. Empate então por parte da equipe rubro-negra, 2-2, abre 2-0, cede o empate dentro de casa a equipe do Brasil, que após a saída, né, do Gedeilson, confirmada aí durante os últimos dias, né, que acabou solicitando, né, o seu desligamento, né, se não me engano foi na quarta-feira que o Brasil acabou divulgando aí essa saída por parte do Gedeilson, o Brasil anunciou um novo reforço, um novo lateral direito. E trata de Genilson, de 29 anos. Com experiência no futebol brasileiro, o atleta acumula passagens por clubes como Joinville, Barra de Santa Catarina e Aparecidense. Nessa temporada, defendeu o capital do Distrito Federal, onde disputou 25 partidas e fez parte da campanha que levou a equipe às fases eliminatórias da Série D do Campeonato Brasileiro. Até fui ver aqui. Então, Genilson Marcelo Pereira Santos, 29 anos, lateral direito, estava na equipe do Capital, foi a única equipe que ele esteve nessa temporada, 25 partidas, então está bastante com ritmo de jogo, né? Chega pronto aí o lateral direito, que era uma necessidade, né? Após a saída do Gedeilson, 2025, defendeu também a equipe do Brasília, já passou pela Aparecidense, Joinville, Tombense, né? Então é Água Santa, então é um jogador que tem aí uma experiência já dentro do nosso futebol brasileiro e chega agora para defender as cores do Grêmio Esportivo Brasil. E vai ser a primeira passagem dele no futebol gaúcho. Não passou ainda, né? Não tinha passagens ainda pelo futebol gaúcho. Vai ter aí a sua primeira passagem com a camisa rubro-negra aqui no interior do estado do Rio Grande do Sul. Então, Genilson, novo reforço da equipe do Brasil para a sequência desta Série 2 do Campeonato Gaúcho. O Brasil, que é o oitavo colocado, né? Com empate vai a 10 pontos, fica dentro do G8. E volta a campo somente na próxima terça-feira, 1º de setembro, às 3 horas da tarde, no SESI Caxias do Sul, enfrenta a equipe da Apafut. A Apafut, olhem, é o nono colocado, a nona colocada, tem 9 pontos conquistados, então é uma partida importante para o Brasil, né, estar tentando pontuar e conseguindo se manter dentro deste G8 da Série 2 do Campeonato Gaúcho. Estão trazendo também as informações por parte do Grêmio Esportivo Brasil. 19 horas 8 minutos da noite desta sexta-feira, dia 28 de agosto. A gente vai ficando por aqui com o nosso lance rápido, mas antes, destacando mais uma vez aqui as mensagens lá no nosso YouTube. Robert Dias: a SAF está colocando dinheiro com jogadores medíocres. Visivelmente, alguns não estão comprometidos só para salário. O técnico é bom, não tem culpa. Ele pede os jogadores, a maioria ali, entre parênteses, não obedece. Aqui a participação do Robert Dias, um abraço, obrigado aqui a ele. E o Chico Arruda retorna no nosso WhatsApp. Outro assunto para vocês: como é que pode um atacante levar um cartão amarelo? Para mim, quem tem que marcar é o defensor. O atacante só cerca o defensor. O que vocês me dizem? Aqui, obrigado. Aqui é o seu Chico Arruda.
11: Até, Wesley, pautas. O cartão do Morbeck foi na comemoração do segundo gol. Então, o cartão
2: é que muitas vezes o atacante é isso, né? É uma reclamação, exatamente. É uma comemoração. Aí, daqui a pouco, o terceiro é por conta de uma falta. Então, acontece, né?
11: É, até para não comprometer o sistema defensivo, quem se propõe a se dispor com a arbitragem ou segurar, exatamente, tem que ser o atacante.
2: Ontem até a gente teve a polêmica do Grenal, né, da Copa do Brasil, que foi uma expulsão por parte do jogador do Grêmio, que já estava amarelado e era o centroavante, né, o Carlos Vinícius. Então é normal, de certa forma, eu acho que é normal, né, a gente ver o atacante também levando o cartão amarelo. E o Morbeck, então, está suspenso para a partida da próxima terça-feira. Levou o terceiro cartão amarelo. Vanilson, naturalmente, né, Lucas, deve ser o titular dessa equipe, né, para essa partida.
11: Sim, com certeza. É o reserva imediato e...
2: O Pedoca, que se tem, que faz essa função de camisa 9.
11: Samuel,
2: né,
11: mas... foi relacionado também para a partida de ontem, mas eu acho que na hierarquia é o Vanilson, até mesmo porque entrou...
2: E até o Brasil não leva todo mundo para as viagens, né? Então, às vezes, ficam de fora também dos relacionados, mas isso é assunto para daqui a pouco, porque a gente vai para um rápido intervalo, só vai trocar a live e não sai daí. A gente já volta, porque vem aí o Papo da Bola aqui na Rádio Universidade. Um abraço a todos, até mais, tchau!
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0: Olá, muito boa noite a você ligado na Rádio Universidade de Pelotas. São 19 horas e 16 minutos e estamos chegando com o Papo da Bola, tradicional debate esportivo da cidade de Pelotas, nesta sexta-feira, dia 28 de agosto de 2026, para debater, repercutir a rodada, as rodadas adiadas que tivemos ontem com o empate chavante 2x2 com o Brasil de Farroupilha, chavante sofrendo o empate depois de abrir o placar em 2x0, mas também o Pelotas, que na quarta-feira, também em jogo atrasado, mas esse da sexta rodada, o chavante pela quinta rodada, o Lobo entrou em campo na quarta-feira pela sexta rodada e fez o seu dever de casa. Venceu pelo placar de 2x1, Glória de Vacaria, e subiu na tabela de classificação. Nesse momento, após 7 rodadas e agora tudo em dia, a dupla Brapel está dentro do G8. Estamos chegando aqui no Papo da Bola para debater e repercutir ambos os jogos. 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São os apoiadores, patrocinadores aqui do Papo da Bola que está começando. Eu sou o Lucas Fabião, estaremos juntos por aqui e quero convidar você a interagir conosco. Claro, mandar o tradicional áudio, mas também a mensagem de texto, se preferir, no nosso WhatsApp 53984135473. Mande a sua mensagem de texto ou de áudio, que a gente tem o nosso espaço dedicado ao ouvinte aqui no Papo da Bola, mas também no YouTube da Rádio Universidade Pelotas. Estamos ao vivo na nossa live, no nosso canal Rádio Universidade Pelotas. Chegamos à nossa meta, 5 mil inscritos, ultrapassamos, estávamos nessa campanha para chegar aos 5 mil inscritos e isso aconteceu. Então agradecer a todo mundo que se inscreveu, mas agora a meta é 6 mil inscritos, então se você não é inscrito, se inscreva, ative o sininho, porque ativando o sininho, cada live que entra no ar, cada vídeo que é postado, você recebe a notificação no seu aparelho. Então se inscreva, aproveite e dê o like e já deixa a sua mensagem na interatividade. Mas eu não tô sozinho por aqui, mesa mais ou menos cheia pela metade, mas sempre por aqui o time da Bola Branca. João Antônio Ferreira, comentarista em ambas as partidas. Então, acompanhou de perto tanto Pelotas, tanto Brasil. Estamos chegando por aqui nessa sexta-feira, finalizando a semana, depois de o Pelotas fazer o dever de casa. O Brasil reprovou e está em recuperação.
1: Exatamente. Boa noite ao Lucas, também ao Wesley, todo mundo está nos acompanhando. Pelotas fez o dever de casa, um jogo controlado, mas que não chegou a ser um jogo tranquilo, né? Porque faz 1x0 logo no início, permanece com esse placar até ali praticamente aos 40 do segundo tempo, quando faz o 2x0 com o João Lenger, toma ali um sustinho no finalzinho, mas sem chegar a tomar uma pressão, né? Teve uma oportunidade de escanteio com 2x1 no placar, né, que gerou ali um temor, mas não teve situação de gol, né, chance de gol para empatar a partida da equipe do Glória. Mas o Pelotas que fez o básico, digamos assim, para conseguir a vitória. Controlou o jogo, teve posse, teve volume, né, alguns momentos, claro, o adversário também conseguiu jogar, tem, né, mais qualidade do que tem conseguido de resultados a equipe do Glória. Está na zona do rebaixamento ainda, mas a gente vê pelos jogadores mesmo, né? Tem jogadores de qualidade na sua equipe que não estão conseguindo render tanto, mas ainda assim, né, podem fazer um algo a mais. E o próprio Alessandro salientou na coletiva pós-jogo, né, que é uma equipe que vai dar trabalho ainda para o restante na competição, para os outros adversários. Então foi um Pelotas que conseguiu já ter um pouco mais de tranquilidade defensiva, não sofreu tanto com bola parada, né, o gol sai num pênalti ali, claro, num momento de se desligou ali o Pelotas já nos acréscimos, e dessa forma foi construindo, né, o seu resultado, a sua vantagem. Teve o gol logo no início, praticamente no primeiro ataque, e isso obviamente já pavimentou, né, o caminho para buscar o resultado positivo. Então, pelo lado do Pelotas, uma vitória em casa extremamente necessária, como a gente falava, né? Mais importante do que jogar bem, do que a qualidade, era justamente os três pontos, né? Os três pontos eram conseguir chegar dentro desse G8. E o Brasil ontem parecia que ia pelo mesmo caminho, né? Ou até um caminho mais fácil, até porque buscou 2-0 já no primeiro tempo, né? Duas finalizações de média distância, tinha mais controle de jogo, tinha mais posse de bola, né? Criava mais oportunidades, mas pelo menos, né, chegava mais próximo à área adversária, rondava ali, mas não levava tanto perigo porque estava com dificuldade para finalizar suas jogadas. Arriscou, né, de média distância duas vezes de fora da área, fez os dois gols, foi para o intervalo parecendo que estava tudo encaminhado. E aí no segundo tempo, ainda no primeiro tempo, mostrava qualidade, conseguia botar a bola no chão e trabalhar ela com qualidade, não levava tanto perigo, mas mostrava que teria como criar suas oportunidades também para o Brasil de Farroupilha. E no segundo tempo, como o Brasil vem fazendo, morre fisicamente, morre mentalmente, e o adversário, né, toma conta do jogo, pressiona, né, cria oportunidades. Um primeiro gol, para mim, volta a falar, é um passe displicente do Silas, né, toca atrás do Lula, o Lula num gramado todo embarrado, né, com a pressão da marcação chegando, tendo que correr para trás para chutar a bola para frente, um pouco desequilibrado, não consegue mandar tão longe, e aí gera toda a situação ali do ataque, que no bate-rebate conseguiu fazer o primeiro gol. E depois uma falha do Carlos Eduardo, né, 3-4 meses aí que ele ficou sem jogar, né, não vai ser em uma partida, duas partidas que ele vai recuperar totalmente o ritmo, e claro, já seria alguns lances mais difíceis por conta, né? A bola molhada, o gramado molhado, a bola quicando na frente do goleiro, e ela quica bem na beirinha, né? Ela quica e vai em cima dele no cantinho, ele não conseguiu encaixar, a bola escapou um pouco, e aí saiu o segundo gol, seguiu pressionando, mas aí, claro, nenhuma das duas equipes teve uma chance clara com o resultado em 2-2, por isso, para mim, né, ficou o resultado justo, mas mais um resultado ruim para o Brasil, que de 4 partidas em casa, das 7 que ele vai ter, venceu uma e empatou 3. Então, digamos, dos 21 pontos que o Brasil poderia fazer em casa e praticamente garantir a classificação, né, pela matemática que a gente faz, o Brasil até agora ele só conseguiu 6 pontos, né, de 12. Né? Ele ganhou 6, deixou 6 pelo caminho nos 3 empates. Então vai realmente precisar fora de casa. Uma vitória fora de casa, já conseguiu. Mas vai precisar vencer o restante dos jogos em casa e também pontuar um pouco mais fora para, pelo menos, entrar no G8. Né? Está no G8 nesse momento, é o 8º colocado, mas para se manter. Obviamente que a régua para, como eu sempre falo, a régua para Brasil e Pelotas é estar brigando na parte bem de cima da tabela, numa divisão de acesso. Então, segue mal, segue ruim, o desempenho é ruim, os resultados são ruins, e o Brasil está fazendo uma campanha, para mim, até aqui, negativa. Tá dentro da zona de classificação e tudo mais, sim, mas eu não vou colocar como positivo o Brasil em 8º lugar em metade de uma divisão de acesso. Não tem como, para mim. Se fosse num campeonato gaúcho, que aí tu tem, né, um equilíbrio maior na questão do investimento, tu tem equipes bem mais fortes, né? Porque aí tu tem duas de Série A no momento, uma de Série B, duas de Série C e algumas outras de Série D que às vezes estão com o mesmo tipo de investimento, né? E outras, né, sem divisão e vindo da divisão de acesso. Aí tudo bem, tu tá no meio da tabela, né? E às vezes a gente vê o torcedor, que eu me lembro que o torcedor, quando o Fabiano Dati classificou o Brasil em 8º lá em 2024, todo mundo ficou enlouquecido. Ah, porque foi para empatar contra o Ipiranga e aí pegou o Grêmio, caiu, poderia ter ficado entre os quatro primeiros. Bom, que agora também não mudem o pensamento, né? Porque se foi ruim ficar em oitavo do Gauchão Série A, imagina estar em oitavo no Gauchão Série A 2.
0: Pois é, sobre isso que a gente vai falar, mas terminando as saudações, Wesley Dagani também está junto conosco. Para os mais íntimos, Wesley, Wesley Vinhetas Dagani está aqui conosco, esteve na mesa de áudio ontem, usa todas as vinhetas que temos nas nossas jornadas esportivas, Wesley, mas é isso, passa por um... podemos dizer que passou metade da divisão de acesso e Pelotas e Brasil, principalmente o Brasil, Pelotas conseguiu com essa vitória ganhar um gás, mas estão devendo, porque a gente sempre esperava pelo menos primeiro e segundo. Claro que existem outras equipes, mas como acompanhamos aqui, a expectativa sempre é demais da dupla Brapel. Uma boa noite.
2: Boa noite Lucas, a ti, ao João, a todo mundo que nos acompanha, todas as vinhetas que tem a possibilidade de estar usando. É claro que não dá pra usar do Pelotas no jogo do Brasil.
0: É, não faria.
2: Que aí ficaria legal. Aí teria a corneta pra todos os lados, né? Mas o rei da vinheta, umas brincadeiras às partes.
1: Ontem, né? dava até pra usar o Farroupilha, né? Mas aí o problema é que o torcedor do Brasil ia ficar bravo, né?
2: Aí um Brasil ia ficar feliz e o outro torcedor ia ficar chateado, né? Mas é um prazer mais uma vez estar chegando pro Papo da Bola e realmente, né? Vocês falaram muito bem do que envolve, podemos dizer que é a primeira parte já, né, desta Série A2, porque os 7 jogos já finalizados, a 8ª rodada ela será realizada a partir da próxima semana, e eu acho que é praticamente

Brasil não se apresentou ainda para ser um dos favoritos. Né? A gente não viu ainda o Brasil dar aquele convencimento de que vai ser a equipe, né, é a equipe do maior investimento, por exemplo. Quem olha hoje, né, e vê o Brasil jogando, vê o que é apresentado até aqui, não diz que o Brasil é o maior investimento dentro desta Série 2. É um Brasil que tropeça com o Gaúcho dentro de casa, é um Brasil que tropeça com o Gramadense dentro de casa, com o Esportivo fora de casa, agora com o Brasil de Farroupilha, em um jogo onde estava 2-0 e um jogo que estava tranquilo. É bom a gente ressaltar que o jogo estava tranquilo para o Brasil ontem, porque o Brasil ele faz um ótimo primeiro tempo. O primeiro tempo do Brasil é muito bom. É, tudo que poderia acontecer de pontos positivos para o Brasil na primeira etapa, aconteceu, porque o Brasil domina o jogo, ele faz 2-0 na equipe do Brasil de Farroupilha no primeiro tempo, e um segundo tempo que era para te administrar, quem sabe conseguir ampliar, conseguir estar tendo tranquilidade dentro do confronto, não acontece. Porque o Brasil, ele primeiro, né, ele não volta para o segundo tempo. O Brasil ele não consegue se impor durante a segunda etapa, não consegue levar ameaças daqui a pouco à equipe do Brasil de Farroupilha. É um segundo tempo terrível por parte do Brasil. Acho que os gols da equipe do Brasil de Farroupilha acontecem em erros por parte do Brasil. O primeiro gol é erro de passe do Silas, tomada de decisão por parte do Lula. Não sei ali se foi falta, né? Até foi um debate ontem, né, no nosso grupo interno, né? Eu acho que existiu margem para ser falta, porque acho que o Lula ali ele é empurrado, mas a gente não sabe de que forma e a intensidade daquele empurrão para ter derrubado o Lula no gramado, né, e dele ter sofrido a falta. Mas acho que deixa a dúvida aquele lance. E depois é uma infelicidade por parte do Carlos Miguel, né, que acaba rebatendo no pé do jogador da equipe do Brasil de Farroupilha. E mais do que isso, a defesa do Brasil parou. Porque o jogador do Brasil de Farroupilha, né, o Jair, ele chega inteiro ali, sozinho, para conseguir colocar a bola para o fundo da rede. Ninguém acompanha, nem o zagueiro, nem o volante, nem o lateral, ninguém acompanha o Jair. Nenhum jogador do Brasil de Farroupilha, até acho que pela surpresa, né, do Carlos Eduardo bater roupa ali naquele lance e acabar que saiu o gol de empate da equipe do Brasil de Farroupilha. Então é um Brasil que deve demais, né, daquilo que envolve o investimento, o nível, né, que o Brasil poderia estar impondo dentro desta competição e não conseguiu até aqui. E o Pelotas, a importância do resultado, né, a importância de conseguir voltar a vencer, porque era um Pelotas que vinha de 4 partidas sem vitórias, era um Pelotas que acaba que tinha uma pressão, né, por jogar também contra uma equipe que hoje está na zona de rebaixamento desta Série 2, e era uma partida para conseguir vencer com uma certa tranquilidade. O Pelotas ele domina o jogo, né, consegue estar chegando ali aos seus gols, abre 2-0, acaba que toma o gol numa penalidade ali que acaba acontecendo a favor da equipe do Glória, mas é um Pelotas que conseguiu dominar a equipe do Glória, conseguiu estar se impondo dentro de casa e saindo com resultado positivo. É importante, né, tu conseguir estar voltando a vencer, principalmente voltar também ao G8 desta Série 2, porque até como citei ali durante o lance rápido, né, e vamos debater isso, o Pelotas agora ele tem 2 partidas fortes. Fora de casa, é um Santa Cruz, é um Esportivo, 2 equipes, né, que o Santa Cruz até ele vem anunciando jogadores, hoje anunciou o Lucas Evangelista, que é lateral direito, o Esportivo que é uma surpresa para mim dentro dessa competição, tem uma campanha bastante regular dentro dessa Série 2 até aqui, está ali na parte de cima da tabela, então são 2 partidas muito complicadas que o Pelotas tem agora pela frente, para a gente ver de que forma vai estar se portando. Pegou uma equipe que vem numa baixa muito grande e tentando se reencontrar, que é a equipe do Glória, né? Trocou o treinador, vem trocando seu elenco também, então precisava vencer e tinha necessidade da vitória, conseguiu. Agora é pensar o restante desta competição para estar fazendo diferente também do que a gente viu até aqui, porque é um Pelotas que também não convence, né? Um Pelotas que vem também numa remada forte, mas é um Pelotas que trocou de treinador. Então é um Alessandro Telles que vem ainda tentando, né, encontrar a equipe ideal dentro desta competição e não sei nem se vai conseguir, principalmente durante essa primeira fase desta Série 2, porque o tempo é muito curto. Agora ganha uns dias a mais, né? Porque vão ter aí o final de semana para estar trabalhando. Hoje, né, pelo que a gente viu até das chuvas, né, não conseguiram nenhum dos dois trabalhar, acredito eu, fora de ginásio, por exemplo, né, de ginásio fechado. O Brasil jogou ontem, né? Então hoje é aquele regenerativo. O Pelotas ontem deve ter tido regenerativo. Hoje vai para o treino normal, né? E até acompanhamos ali, foi na Arena 23, que é um ginásio fechado também de society. Então, também pensar, né, que o clima ajude para conseguir estar treinando no gramado, no campo, né, mas são 2 equipes que, se for avaliar, né, essa primeira parte do que foi a Série 2, estão devendo, né, e principalmente o Brasil, porque o Brasil é o maior investimento, como falei, o Brasil ele chega para ser, quem sabe, né, e isso se avaliava antes,

0: E acho que eu sigo com essa avaliação. Era para ser o principal favorito ao acesso e hoje é o oitavo colocado. Então é um Brasil que deve demais. É um Pelotas que vem tentando se reencontrar em um novo trabalho, que é o trabalho do técnico Alessandro Telles.
1: Isso aí, vamos fazer o seguinte, vamos pro primeiro intervalo aqui no Papo da Bola e ainda na volta, nesse segundo bloco, a gente começa a repercutir as partidas. Vamos no próximo bloco falar do Pelotas, que venceu essa equipe do Glória de Vacaria, mas a gente vai para um rápido intervalo e na volta tem mais Papo da Bola.

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0: 19h38, estamos de volta com o Papo da Bola da Rádio Universidade, o debate esportivo mais tradicional da Princesa do Sul, que é um oferecimento de Via Urbana, peças e acessórios pioneiro e também para o Cepel. Nesse bloco vamos começar a debater, repercutir, entender o que, que envolveu a vitória do Pelotas. Até antes disso, quem está na nossa live, colocar ali na tela a tabela de classificação, porque com essa vitória do jogo atrasado, Pelotas recebeu na quarta-feira o Glória de Vacaria pela sexta rodada da divisão de acesso, jogo atrasado, e com a vitória o Pelotas chega na sexta colocação, com 11 pontos, se firma, estava fora e conseguiu pegar o elevador. Pelotas vence por 2-1 e tem esse respiro, Alessandro Telles vencendo a primeira partida. Queria começar a trazer esse assunto para o ar, começar com o João, que esteve comentando essa partida. O que, que analisa dessa vitória? Aquilo que fala, o Pelotas fez o dever de casa. O Glória de Vacaria é uma equipe que já estava e com a derrota ainda segue na zona de rebaixamento. Era uma equipe que está lutando para não ir na terceirona. Então, se a gente coloca o Pelotas como um favorito, era preciso em casa vencer, pelo menos. E isso faz, fez o dever de casa. Mas como que avalia o desempenho? A segunda partida do Alessandro Telles chega nessa vitória. Também tem a estreia do Michel Benet. Queria até te questionar, João. Funciona Michel Benet na lateral direita? É a grande novidade na escalação, fez essa estreia. Mas como que viu essa vitória e esses três pontos para o Pelotas?
1: Até sair do estádio, né? O bastidor, né? Como a gente fala. Sair do estádio com o nosso colega Fernando Rascado, né? E aí tava indo em direção ali ao alojamento, né? Dos apartamentos ali dos atletas, o próprio Michel, né? E aí conversamos com ele falando, né? Que retornou, que foi pouco tempo de treinamentos, né? E depois de um tempo sem jogar, né? Sentiu um pouco ali, ainda mais jogando numa função que não é exatamente a dele, né? Por mais que ele tivesse jogado também nessa função no Água Santa, né? Não é a função que ele jogou grande parte da sua carreira, né? Então ainda tem que se adaptar em alguns momentos. Mas que, né, tirando a parte física, né, porque é uma posição já naturalmente desgastante a do lateral. E por mais que ele não tenha subido, apoiado tanto, né, mas ainda assim desgasta bastante. Ele e todo o tempo, né, que teve sem jogar, obviamente que sentiu um pouco, mas conseguiu fazer a partida, né? Ele sai mais pro final do jogo e para mim acho que é uma possibilidade de manter a escalação dele quando o Pelotas avaliar que o time adversário vai focar um pouco mais em jogadas de bola parada, em lançamento direto, né? Em tentativas assim de jogada ou na força física também pelo lado do campo, ou na questão aérea, né? Na força aérea, que era uma situação que o Pelotas vinha encontrando muitas dificuldades nos seus últimos jogos. Então, acho que deu certo, mas não acho que seja para uma certeza, digamos assim, para algo de todos os jogos. Porque, para mim, o Pelotas segue com o lado esquerdo muito forte. Vitor Oliveira, né, cada vez apoiando mais, o Fabinho e o Mauri também muito bem, né? Fica esse trio no lado esquerdo, que muitas vezes gera a superioridade numérica, né? E jogadas básicas, assim, né? Vão ter três jogadores. Se o volante não vier para fazer a cobertura, vai ser 3-2. Se o volante vier para fazer a cobertura, ficam 3-3 e é muito mais fácil tu fazer a ação do que o time adversário reagir na mesma velocidade. Então tu vai dar um passe, tu vai atacar o espaço, tu vai ter a prioridade, digamos assim, na jogada. Se teu passe for bom e a devolução for boa, tu vai tomar a frente na jogada, tu vai ter uma progressão. Então, dessa forma, até mesmo no 3-3, sem a superioridade numérica, tu consegue avançar na jogada, né? E é uma jogada muito forte pelo lado esquerdo. Mas pelo lado direito, dessa vez a gente viu o Thiaguinho, o Thiago André já vinha enfrentando algumas dificuldades, né? O Thiaguinho, né, não conseguiu, né, a gente até falou, ele acorda, entre aspas, né, para a partida ali no final do primeiro tempo, né, com uma boa jogada, porque estava com muita dificuldade, até porque estava jogando mais sozinho, o Michel não sobe tanto, então era mais o Thiaguinho contra um, às vezes dois marcadores, né, um pouco mais de dificuldade, mas tendo um lateral, né, mais ofensivo, o Adson em alguns momentos conseguiu fazer isso. Em outros, não conseguiu ter a mesma força de apoio do que o Fabinho. Mas a expectativa é que com o Lucas Rian, né, o Pelotas tenha uma possibilidade maior ofensiva também pelo lado direito. Se não, foca muito mais no lado esquerdo e aí fica um pouco mais previsível, digamos assim. O Lucão não conseguiu ter muito destaque, né? Ficou preso na marcação, não conseguiu, né, ter muitas vitórias ali a ponto de gerar oportunidades para ele finalizar. A gente sabe que o centroavante, ele vive da finalização, ele vive dos gols, né? É o que mais chama atenção para a posição, então, né, teve um pouco mais de dificuldade, mas ainda assim, no início do jogo, ele estava lá. Foi um lançamento, um chutão para frente, né? Um lançamento para ele lá na frente para disputar com o zagueiro. Ninguém venceu, mas a bola ficou pingando no setor ofensivo, né? No último terço, praticamente. E o Jean Roberto estava atento, conseguiu pegar, avançar, fazer o cruzamento. E aí, claro, acho que é uma jogada, né? Um avanço do Pelotas, muito do Alessandro, porque tinha dois jogadores, já tinham na área, tinha outros dois chegando, e quem chega é um volante, né? O Vitor Oliveira, que em alguns momentos chegou a ser até o primeiro volante, né, do Pelotas. Mas agora é ele pelo lado esquerdo, Lucas Hulk pelo lado direito. Lucas Hulk também avança um pouco, mas da mesma forma, como Pelotas não ataca tanto pelo lado esquerdo, é pelo lado direito, no caso, né, do Lucas Hulk, nesse jogo do Michel e também do Thiaguinho, é pelo lado esquerdo que tem mais ações, apesar do gol ter acontecido num cruzamento da direita para o centro da área. Então, para mim, o Pelotas foi bem, tivemos, né, vimos mais, né, jogadas trabalhadas, triangulações, controle da posse de bola, né, os jogadores atacando um pouco mais o espaço, que para mim é algo que o Alessandro pede bastante. E volto a falar, para mim, a principal diferença é o que o Pelotas faz com a bola no último terço, que é, às vezes, fazer um cruzamento mais direcionado, porque parece que tem mais jogadores dentro da área, ou trabalhar a bola com passes direcionados, né, no ponto futuro, né. O Pelotas do Daniel Franco, em muitos momentos, cruzava para a área, tendo um jogador dentro da área, tendo centroavante, tendo Lucão, tendo Brandão, ou se não, tendo dois jogadores contra três, quatro do adversário. Um número maior de jogadores, obviamente, vai gerar uma chance maior dos defensores conseguirem afastar. Para mim, a diferença principal é essa, porque o Pelotas também constrói um pouquinho mais pelo centro do campo. Eu acho que abre mais a jogada um pouco antes, né, e aí espaça um pouco mais o time adversário. O Pelotas construía muito mais pela zona central com o Daniel, e aí abria já um pouco mais perto do último terço as jogadas para as beiras do campo. Mas ainda assim é um Pelotas que está em evolução, que defensivamente, de novo, né, acho que na bola rolando foi bem, foi seguro. Teve a falha, 2-0, 45 do segundo tempo, ou às vezes tu vai, né, relaxar um pouquinho. Como falei, ninguém quis fazer a falta para tomar talvez o amarelo na infiltração do Tony Júnior. O problema é que aí o momento de fazer a falta é fora da área, independente se tu vai ganhar cartão ou não, né? Quando ele entra na área, a vantagem é toda do atacante. Nem tentou, para mim, dar o bote o Giovani. Eu acho que ele tenta acompanhar, acaba se enroscando com o jogador, e a penalidade foi marcada ali, para mim, bem marcada, né? Mas acho que não teve uma ação, né, faltosa dele tentar realmente dar um bote e errar. Ele tentou acompanhar e tirar espaço, acabou atropelando o jogador, fazendo a penalidade. Mas um 2-1 que, ainda assim, né, teve uma... Não acho que foi tranquilo, porque um gol de diferença, para mim, nunca vai ser tranquilo. Mas eram Pelotas que não sofria, pelo menos, que não dava tanto espaço para o time adversário atacar e gerar situações de perigo.
0: Não foi tranquilo, Wesley, também na questão que o jogo começa 1-0 para o Pelotas. Vitor Oliveira, no primeiro minuto, nos primeiros minutos ali do jogo, faz 1-0 para o Pelotas, e o Pelotas se impôs, criava, mas foi fazer o 2-0 apenas na segunda etapa, aos 40 minutos. Mas consegue a vitória, depois o Glória, no finalzinho, sem mais tempo para mais nada, consegue diminuir. Mas é um Pelotas que vence, se impõe, e a gente já consegue observar em dois jogos uma mudança de postura do Pelotas com a mudança do Daniel Franco e com o Alessandro Teres. O Alessandro chega, dois jogos em casa, é verdade, um contra o Passo Fundo, que está lá no topo, o outro, o Glória, que está lá embaixo. 4 pontos, mas o principal é a mudança de postura do Pelotas.
2: É, por aí, né? A necessidade do Pelotas nesse confronto da última quarta era vencer. Ele precisava voltar a vencer, né? Porque eram quatro partidas sem vitórias, era uma pressão forte já. E por mais que o Alessandro recém tivesse chegado, iniciando o trabalho, até a gente viu, né, que a torcida não ficou de agrado, por exemplo, com a contratação do próprio Alessandro Telles. A gente viu muita gente no, nos comentários, nas redes sociais do clube até mesmo, né, indo contra a contratação. Por conta de 2025, que é totalmente natural também, né? O treinador que estava aí quando o Pelotas caiu, é o treinador que não consegue depois na Copa da Federação Gaúcha chegar ao título, né, da competição. Então se criou uma expectativa que acabou que não foi alcançada pelo Pelotas no comando do Alessandro Telles. Isso traz a desconfiança por parte do torcedor. E até para o próprio Telles ter uma tranquilidade, ele precisava dessa vitória. É uma vitória que o Pelotas ele foi melhor que o Glória, e é totalmente natural, ele tinha que ser até mesmo melhor que o Glória, né, porque é mais time que o Glória. E como falei até anteriormente, né, o Glória ele vinha num momento que é delicado, porque ele está no Z2 da competição, está na zona de rebaixamento. O Glória, perdão, ele trocou de treinador e ele está trocando seu elenco também. O Glória ele vem numa certa maratona de anúncio de novos jogadores, saída de outros jogadores, então vem trocando seu grupo e reformulando durante a competição. Vai ter tempo para escapar do rebaixamento, a gente não sabe, mas está tentando encontrar solução daquilo que envolve o mau começo que teve a equipe do Leão. Então era uma necessidade por parte do Pelotas estar vencendo essa partida e estar conseguindo controlar o jogo, estar conseguindo convencer de que tem mais a melhorar. Tem muito a melhorar, né? Se a gente para ver, né, o que foi apresentado até aqui pelo Pelotas, tem muito ainda a estar sendo melhorado pelo Alessandro Telles, muito ainda a se trabalhar, e ele mesmo sabe disso, fala sobre isso, é totalmente normal, né, que a gente venha com essa avaliação, porque é preciso sim melhorar situações do que envolvem o que o Pelotas pode apresentar e o que o Pelotas está apresentando. Tu tem agora uma sequência pesada, como já falei, né, que é o Santa Cruz Esportivo fora de casa, e é a chance também de mostrar que está diferente, porque o Pelotas até aqui ele teve duas partidas fora de casa, ele perdeu as duas, né, e ganhou uma, perdão, teve três, né, que ganhou do Lajadense fora de casa. E o Lajadense é o lanterna, né? O Lajadense ele é hoje o saco de pancadas desta Série A2 do Campeonato Gaúcho. Foi uma vitória importante, né? Uma vitória que ela é valorizada porque faz com que o Pelotas siga, por exemplo, né, nessa saga de estar brigando por esta classificação à próxima fase. Então é uma vitória que foi importante. E agora, daquilo que foi apresentado até aqui, é um Pelotas que ainda deve, né? É um Pelotas que ainda deve, é um Pelotas que sabe que deve, é um Pelotas que também, por saber disso, trocou o treinador, vem tentando também trazer mudanças daquilo que envolve o seu estilo dentro das partidas, e isso parte muito do técnico Alessandro Telles, porque, como a gente sempre fala, o Telles ele é um treinador que gosta de jogar. É um treinador que tem o seu estilo traçado, é um treinador que gosta de propor jogo, de ter a posse de bola, de agredir ao adversário. Até o Pelotas não acho que fez tanto isso contra o Glória, por exemplo. Não vejo um jogo onde Pelotas ele amassou a equipe do Glória. Não foi assim. É um jogo onde Pelotas controlou o Glória. O Pelotas ele consegue seu gol muito cedo, que é o gol com 1 minuto de partida, e a partir dali ele controla todo o confronto. E isso é importante também. Conseguir estar controlando teu adversário com ou sem a bola, e o Pelotas conseguiu controlar a partida. Depois faz o 2-0 e acaba que sai, né, o gol numa penalidade por parte da equipe do Glória. E um ponto só que eu trago é da jogada do Vandinho, né? Nem lembro se chegou a ser o Vandinho, acho que é ele que faz a jogada pelo lado esquerdo que sofre o pênalti, né? E
1: Tony Júnior.
2: Tony Júnior totalmente livre, né? Ele passa no meio de dois jogadores, ele invade a grande área e depois ele é derrubado. É uma jogada onde ele teve muito espaço, né? Muito espaço por parte do jogador da equipe do Glória. E ele acaba sendo derrubado, e é um erro de marcação, né? É um erro de marcação, e aí não sei se é porque já era o final da partida, daqui a pouco também tira um pouco do pé, né? Mas é uma jogada onde tem muita liberdade o jogador da equipe do Glória e acaba que sofre o pênalti, que depois o Vandinho acaba fazendo gol. Então é um Pelotas que ainda tem muito a estar melhorando, né? Estar apresentando, mas que o principal, como falei, precisava vencer. Precisava voltar a vencer, né? E precisava mostrar que tem de onde tirar alguma coisa a mais, né? Então é agora ver desse tempo que o técnico Alessandro Telles vai ter para trabalhar, porque o Pelotas ele vai ter uma semana até o próximo confronto. Jogou na quarta-feira, joga somente na próxima quarta-feira, então é um tempo para te conseguir estar trabalhando e tentando organizar essa equipe para apresentar mais, né? O Pelotas ele apresentou o necessário e o suficiente para vencer a equipe do Glória, ainda tem o que melhorar para estar pensando nessa sequência dessa Série A2.
0: Pois é, e passa, né, guris, a importância da vitória do Pelotas, porque vem uma sequência fora de casa agora, né? Vai encarar o Esportivo, até pegar corretamente...
2: Santa Cruz e depois Esportivo,
0: nesta ordem. Então, vai ter essa sequência fora. São duas equipes que estão no G4 da competição. Até o Pelotas anunciou recentemente para essa sequência de divisão de acesso o Jefferson, atacante que atua pelos lados de campo, dois lados, estava no Serra Branca da Paraíba, disputou a Série D deste ano, tem até 23 jogos com o Serra Branca, então tem bastante minutagem com a equipe por lá. Até a última partida do Jefferson com o Serra Branca foi, claro, na Série D contra o Uberlândia que subiu no dia 12 de julho, vai aí mais de um mês da última vez que o Jefferson esteve dentro de campo. Então o Pelotas se reforça com um atleta de lado para a sequência da divisão de acesso, mas tem agora, João, uma sequência fora de casa, o Alessandro e todo o Pelotas, mas vai com seus
2: só
0: quatro
2: um ponto,
0: pontos,
2: né? Até antes do João, porque são, eu coloco até três partidas, porque essas duas fora de casa que são partidas complicadas, e depois tu vem para casa jogar contra o Aimoré, que não é um confronto também dos mais tranquilos, porque é também uma equipe que fez um bom investimento e vem numa crescente, essa equipe do Aimoré dentro da competição. Aí depois tem o Guarani de Venâncio Aires, que aí eu acho um pouco mais tranquilo aqui no estádio da Boca do Lobo. Mas são três partidas que, na minha avaliação, são cruciais para a gente ver o que que Pelotas vai conseguir apresentar de evolução nesse comando do Alessandro.
1: São três jogos cruciais, pontos, né?
0: E tem esses desafogos, João, de que tem um Guarani que em tese é mais fácil, e depois vai fora de casa encarar a Pafute, que está flertando.
2: Tá ali,
0: com,
2: né?
0: Com... Oi?
2: Tá ali.
0: Tá ali, está ali. E depois, na 13ª rodada, tem o clássico Brapel. Então, a tabela da divisão de acesso não tem jogo fácil, né? Mas é uma sequência agora que o Pelotas tem fora de casa. E a última que teve não deixou boas lembranças e até mesmo mudou o comando técnico, João.
1: Pois é, são dois jogos fora de casa. Pegar primeiro o Santa Cruz, né? O Santa Cruz é um time que tem as suas limitações, mas tem já uma base de elenco da Copinha, isso acaba sendo importante também, né? Por mais que tenha mudado, né, o treinador, ainda assim, né, os jogadores já se conhecem, já tem um mínimo de entrosamento. E está sendo competitivo, né? A gente vê, são sete jogos aí da equipe do Santa Cruz, três vitórias, três empates, apenas uma derrota, né? Vem competindo bastante na competição. E jogando em casa, né? A gente sabe, é um gramado que está bem complicado ali, o gramado dos Plátanos, então tem uma dificuldade muito grande, né? Principalmente para um Pelotas, claro, não dá para reclamar porque o gramado da Boca do Lobo também está ruim, mas para o estilo de jogo que gosta de jogar o Pelotas e o técnico Alessandro, o gramado ele às vezes dificulta um pouco as jogadas, né? A gente vê, os jogadores eles conseguem trocar passes, a bola às vezes dá uma variada ali na hora que vai chegar pro jogador que vai receber o passe, mas estão um pouco acostumados. Só que uma dessas te gera uma dificuldade, né? Um passe que seria mais tranquilo, né? Claro, a gente nunca vai saber o que tornaria, né, o que geraria um passe errado, mas é um passe errado que às vezes poderia te gerar uma situação de gol. Uma jogada que viraria, né, uma oportunidade. Não, não tem como saber, mas cada passe errado é o fim de uma jogada que tu basicamente devolve a bola para o adversário e decorre o risco, né, muitas vezes também de ser contra-atacado, de acabar sofrendo uma oportunidade de gol do adversário. Então o gramado ele prejudica muito mais do que ajuda, né? E a gente vê um Santa Cruz que está sabendo jogar em casa, está sabendo pontuar, está conseguindo, né, ter essa competência até aqui na competição. É um jogo difícil no meio da semana. Depois tu vai para um Esportivo, a gente viu como foi o Esportivo Brasil. O Esportivo é muito competente, é muito competitivo. Vem fazendo uma boa campanha também, vem sonhando aí com as primeiras colocações, né, com liderança de competição, né? Tem um time que é muito voluntarioso também. Então né? Soube jogar contra o Brasil, soube aproveitar os espaços que o Brasil deu. Então, são dois jogos pro Pelotas de dificuldade. São dois jogos que pode ser que o Pelotas consiga impor o seu ritmo de jogo, seu estilo de jogo, de trocar passes, mas pode ser que também encontre dificuldades e tenha que se adaptar um pouco mais a um jogo, né, o primeiro fora de casa na questão do gramado, de se adaptar um pouco a talvez não ter tanta qualidade na hora do passe, e o segundo com gramado positivo, a menos que o clima não deixe, porque tem esse ponto também. E era uma outra coisa, a gente falava, né? Ah, o Pelotas agora jogou na quarta-feira, vai ter uma semana para trabalhar. Ontem, se não treinou de manhã, de tarde já não deu, basicamente. Hoje, já não deu também. Amanhã, não sei. Segue marcando chuva.
0: E o Alessandro se mostra bastante preocupado com isso, né? Toda coletiva que ele deu, ele menciona, se o tempo ajudar.
1: Se o tempo ajudar, porque realmente... E volto a falar, né? Eu gosto de bater no ponto... Porque quando a gente conhece o trabalho de uma pessoa, a gente tem um pouco mais de parâmetro para avaliar e para debater sobre. A gente conhece o trabalho do Alessandro. Já vimos alguns treinamentos do Alessandro em outras equipes, ainda não vimos essa vez com o Pelotas, porque ele mal consegue treinar. Então, se nem ele está conseguindo treinar direito, imagina se a gente vai conseguir ter acesso nesse momento. Mas vamos tentar viabilizar um dia que esteja um tempinho bom para dar uma olhada no treinamento lá na Boca do Lobo. Mas a gente sabe como ele trabalha. Ele trabalha na conversa com os jogadores. Ele para o treinamento, ele explica o que ele quer. Ele é didático para falar para o jogador entender o que ele quer de movimentação. Por que o jogador tem que fazer essa movimentação. Porque às vezes não adianta. Ah, tu pode até falar, mas se ele falar para mim, né, que sou um animal jogando bola, tá, beleza, mas vai chegar na hora, vou ver uma dificuldade, eu não vou fazer aquilo que ele falou. Ele mostra pros seus atletas por que fazer tal movimentação, por que dar o passe em tal lugar, por que pressionar de tal forma, né? Gosto muito do trabalho do Alessandro. Então, dessa forma, a gente sabe que precisa do tempo. Se não tiver o tempo, vai fazendo o seu feijão com arroz, né, bem trabalhado, né, com estratégias para o jogo, com adaptações quando necessário, mas ainda não vai ser aquele futebol que pode se tornar futebol de troca de passes, de ataque de espaço, né, de movimentação, de controle de jogo com a posse de bola, né. Claro que isso é o mundo ideal também, né? Do outro lado tem um adversário que vai trabalhar para modificar, né, tirar o Pelotas da sua zona de conforto, mas ainda assim precisa do tempo. Enquanto não tiver tanto tempo, vai seguir, né? A gente vê que tem uma melhora, mas ainda é uma melhora mais devagar, digamos assim, porque, como ele falou, na semana passada, né, pro jogo contra o Passo Fundo, um dia de treino apenas que ele conseguiu treinar a bola parada. Agora deve ter focado um pouco mais, porque foi justamente a cereja do bolo para a equipe adversária aquele dia, 3 gols de bola parada. Dessa vez, já vimos o Pelotas com a marcação um pouco melhor. O adversário não conseguiu ter, né, tantas oportunidades, isso que no início do jogo já tinha alguns escanteios ali, a equipe do Glória, né, já teve algumas oportunidades em bola parada e não conseguiu levar vantagem. Então, é uma melhora gradativa, mas quanto mais tempo de treinamento tiver, mais rápido os jogadores vão absorver esse conteúdo, esse estilo de jogo, né, todas essas ações que ele pede para os jogadores fazer. Então, acredito que quanto a tendência também é o Pelotas ir evoluindo jogo a jogo, semana a semana, a cada semana que tiver para conseguir trabalhar. Nessa a gente já está vendo, já estamos, né, quase no sábado, não sei se conseguiu treinar muito depois do jogo, né, não sei quando que vai conseguir ter um treinamento por completo, né, com qualidade em gramado, né, por conta das chuvas. Mas, pelo menos, né, no vídeo ele já vai passando algumas ideias para os jogadores. E um outro ponto que é muito importante também, vai recuperando alguns jogadores, né, que estavam lesionados, e principalmente vai recuperando fisicamente os desgastados, porque o jogo semana a semana, né, 2 jogos por semana, ele desgasta, né? Ontem até falei, é o normal, sim, e volto a falar, para mim sigo falando, né? Normal é as equipes, né, no mais alto nível jogarem 60 jogos por temporada, 50 jogos por temporada, vai ser o quarta domingo. Mas, né, ainda assim desgasta, né? Os jogadores às vezes acabam sentindo, às vezes tu tem que estar, né, fazendo algumas trocas, fazendo um rodízio no teu elenco. Então vai conseguindo recuperar alguns desses atletas também para o jogo agora do meio da semana e para essa segunda metade, que essa tendência é que seja corrida, né? Agora, mais faltando 8 jogos, mais 4 semanas, basicamente, de bastante futebol, quarta e domingo.
0: Só pra gente finalizar esse bloco, que a gente tem que puxar os comerciais, só pra não deixar passar batido, tu fala sobre essa sequência final, né? Vias de fato do Lucas Rian, lateral direito, retornar, e acho que a lateral direita, e não sei se vocês concordam, é um problema do Pelotas, tanto é que o Michel Benê, um zagueiro, que já jogou como lateral, mas não é a origem dele, está jogando, preferiu o Alessandro, o Michel Benê, e vai ter o Lucas Rian em breve. Quem retorna também é o Brandão. Rapidamente, como vocês veem, porque o Brandão, nesses jogos iniciais, muito abaixo, e o Lucão teve a oportunidade. Acho que, além da lateral direito, centroavante é um problema do Pelotas, porque o Brandão não se firmou e o Lucão teve uma oportunidade.
1: Eu acho que, pro estilo de jogo do Alessandro, o Brandão tende a encaixar mais, porque se movimenta um pouco mais, tem um pouco mais de mobilidade e velocidade para atacar esses espaços, para participar, né, dessas jogadas de trocas de passes curtos. Né, o Lucão geralmente fica para fazer pivô e para jogar, né, um pouco mais, para a bola chegar até ele. Mas o Alessandro, se eu não me engano, subiu até mesmo com o Lucão sendo um dos artilheiros, né, com o Guarani em 2000 e... Aí me ajuda, vai ser 23, 24?
2: 23 ou 22.
1: O Lucão sendo jogador de área e ele tendo esse estilo, né? Então dá para tu utilizar os dois jogadores. Pro Lucão a bola tem que chegar nele um pouco mais em condições de finalizar. O Brandão eu acho que ele pode participar um pouco mais da construção da jogada e obviamente atacar a área, atacar o espaço para concluir também em gol.
0: Tá certo. A gente vai parar mais um intervalo aqui no Papo da Bola e na volta, no próximo bloco, chegou a vez do Chavante. Vamos repercutir, debater e entender o que, que aconteceu com o Brasil. Se o Pelotas fez o dever de casa, o Brasil está em recuperação, porque tudo que envolve a partida, abre o 2-0 e sofre o empate. No próximo bloco, a gente fala sobre o Chavante, aqui na Rádio Universidade. 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
1: 20h06.
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0: 8h10 da noite, estamos de volta com o Papo da Bola na Rádio Universidade, o debate esportivo mais tradicional da Princesa do Sul, aqui na cidade de Pelotas, estamos de volta. 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Estamos de volta aqui no Papo da Bola, no bloco anterior. Falamos da vitória do Esporte Clube Pelotas na quarta-feira. Mas ontem o Chavante também entrou em campo. Jogo atrasado, o do Pelotas foi pela sexta rodada, o do Chavante foi pela quinta. Tudo que envolveu o Brasil. O Brasil abriu o placar, ampliou 2-0 na primeira etapa e no segundo tempo um apagão. 2-2 o placar, com empate o Chavante fica no G8, na oitava colocação, com 10 pontos. Tá ali a tabela na nossa live no YouTube. Chavante, que com a vitória poderia até mesmo estar na quarta colocação. Wesley, a conversa seria outra, né? Porque se o Brasil, com 7 jogos em dia, agora tanto o Brasil e o Pelotas estão em dia na tabela de classificação, passado 7 rodadas, se o Chavante estivesse em quarto colocado, claro que se esperaria mais até do desempenho do Brasil, se espera o Brasil realmente brigando nas cabeças, como o Pelotas, mas a gente consegue, tem a opinião que o Brasil se espera mais do que Pelotas. Isso eu acho que não tem debate, pela questão de investimento, tamanho de elenco, qualidade, por tudo que envolve. E a conversa seria outra, mas o Brasil cede o empate em dois tempos completamente distintos. Se a primeira etapa era tudo que a gente espera do Brasil em questão de imposição e de conseguir placares largos porque consegue a vantagem de 2-0, mas a segunda etapa é um... Eu uso a expressão show de horrores, porque é um Brasil muito abaixo do que ele mesmo desempenhou na mesma partida. Estive lá acompanhando de perto na reportagem e são dois jogos completamente distintos. O Brasil tropeça novamente em casa e a gente trouxe análise no lance rápido, né? É, de 4 jogos em casa, 3 o Brasil sai na frente e sofre um empate. Nesse, diferente, porque faz 2-0 e sofre um empate. Mas tu lembra que contra o Sportivo o Brasil sofreu a virada, sai na frente e sofre a virada. Ou seja, o Brasil com uma dificuldade muito grande de conseguir administrar resultados.
1: Exatamente. A cobrança, ela é do tamanho do nível, até mesmo de expectativa que se tem a cada time. A expectativa em relação ao time, ao investimento e ao que foi proposto pelo Brasil é maior do que em relação ao Pelotas. Então a cobrança, ela é maior. E hoje o Brasil está atrás do Pelotas na tabela de classificação. Então são pontos que são citados e precisam ser citados daquilo que envolve a cobrança entre as duas equipes. Porque a gente sabe que tudo vira o clássico, né? A questão de cobrança, do jogo, tudo que, o que, que um está apresentando, o que, que o outro não está apresentando, mas tem que saber colocar os pingos nos is, né? E do que envolve cada equipe dentro dessa competição. É claro que vai chegar o dia ali, daqui a pouco as duas equipes se enfrentando, aí é outra história, porque aí é um clássico sendo disputado. A gente não pode chegar aqui porque não tem favorito em clássico, né? E aí é outra história, é outro assunto. Mas tu para avaliar. O Brasil, tu para pra avaliar o Pelotas, avalia o que, que um tá apresentando, o que, que o outro tá apresentando, questão de investimento, daquilo que é proposto. A cobrança, ela é diferente, né? E ela tem que ser diferente. Porque, como a gente já falou, e isso já é assunto de muito tempo, o Brasil é o maior investimento da competição. Primeira situação. E não é pouca coisa de distância, né? É um Brasil que investiu bem mais do que outras equipes dentro desta Série A2 do Campeonato Gaúcho. Por exemplo, tá aí, já vou puxar pro assunto do jogo. O Brasil investiu bem mais do que a equipe do Brasil de Farroupilha, que é praticamente uma equipe sub-23. Tem bons jogadores? Tem, claro, tem bons jogadores. É uma equipe que ela é muito organizada. É, já até em outros programas a gente falou sobre essa equipe do Brasil de Farroupilha, que, por exemplo, deu um banho de bola no Lajeadense. Mas o Lajeadense hoje é a lanterna, também é outra conversa. Só que já vinha jogando bem essa equipe do Brasil de Farroupilha. E já era alertado. É uma equipe que é organizada, é uma equipe que gosta de jogar, é uma equipe que é boa. Né? Mas dentro do seu limite, porque é uma equipe que também sabe ali o que está disputando. Está fora, por exemplo, do G8 hoje. E é uma equipe disso, né? Ficar ali talvez beliscar, quem sabe brigar por uma oitava, sétima colocação. Não é uma equipe, por exemplo, para brigar por rebaixamento. Nunca foi, né? Mas é uma equipe que é daquilo ali, talvez, né, brigar por uma sétima, oitava colocação, tentar brigar por uma dessas vagas, mas ficar ali no limbo, né? O famoso limbo, que é não cai nem classifica. O Brasil não. O Brasil era para ser uma equipe que estaria brigando lá na ponta da tabela. E não é só o Brasil, né? Para daqui a pouco, né, a gente sabe que chega as mensagens daquilo que envolve. Mas não é só o Brasil. Por exemplo, o Aimoré é o sétimo. O União Frederiquense também não conseguiu embalar. E são as três equipes, né, do que a gente tem de informação, são as três equipes que mais investiram para a disputa desta Série A2. O Santa Cruz está também numa situação que a gente está vendo anúncios e anúncios, né, que envolvem a equipe do Santa Cruz, que eu acho que o Santa Cruz ele está entrando nessa conversa também, de ser uma equipe que está conseguindo investir de uma forma bem interessante. É, como até citei anteriormente, né, ele anunciou o Lucas Evangelista, lateral direito, que já esteve aí durante a Série A2 em outros anos, elite de futebol gaúcho. É, outras competições também do futebol nacional, é um jogador que é bem interessante, Eduardão, se eu não me engano, foi anunciado lá também na última semana, já até jogou, eu acho, para essa equipe do Santa Cruz. Então eu acho que é uma equipe que também daqui a pouco está entrando nessa conversa, mas, né, trazendo para cá novamente, o Brasil ele não apresenta nada que envolva o seu investimento e o nível do seu favoritismo que se tinha de projeção antes da competição. É, e isso é desde a primeira rodada que a gente já vem falando, porque na primeira rodada o Brasil conseguiu empatar com o Gaúcho, que é também uma equipe que vem numa situação ali de bastante, né, de oscilação dentro dessa Série A2, que é essa equipe do Gaúcho. É, e o Brasil não consegue. É, tem essa dificuldade da questão de começa bem e decai bastante durante as partidas. E aí eu não sei se é questão de atletas, do treinamento, das escolhas daqui a pouco. Eu acho que tem partidas que são também escolhas por parte do técnico Júlio César Nunes, como por exemplo o jogo contra o Gramadense, que chamou demais o Gramadense para dentro do seu campo, quis demais que o Gramadense quisesse jogar, e uma equipe como o Gramadense que gosta disso, gosta de propor seu jogo, chegou numa hora que foi lá e empatou o jogo. O Brasil de Farroupilha ontem dominou todo o segundo tempo. Ontem a gente teve um tempo para cada equipe. E não é que de uma situação de que a gente vai ver ali algumas partidas que isso pode acontecer. Não era para isso acontecer, né? Porque o primeiro tempo do Brasil é muito bom. O Brasil consegue criar chances, o Brasil faz dois gols, o Brasil vai para o intervalo dominando totalmente a partida. E a gente falava já, até durante isso, que a equipe do Brasil de Farroupilha era uma boa equipe. Mesmo assim, o Brasil estava conseguindo se sobrepor a essa equipe do Brasil de Farroupilha. Foi um ótimo primeiro tempo. Só que aí não volta para o segundo tempo. Nem dizer que volta para o segundo tempo diferente. O Brasil não volta para o segundo tempo. E aí o Brasil de Farroupilha nem é questão de, por exemplo, né, da gente pegar e dizer o Brasil de Farroupilha foi lá e teve algumas oportunidades. Porque não, se a gente para avaliar, não chegou a ter tanto. É volume de jogo, é estar dentro do campo do Brasil, é todo momento ter algum tipo de contra-ataque, de conseguir estar chegando dentro da grande área, é o Lula tirando de um lado, o Dumas tirando do outro, né? Era a tentativa do Brasil de Farroupilha pelos dois lados, com seus pontas principalmente. E aquilo, né? É, água mole, pedra dura, né? Uma hora vai furar. E acabou o quê? Né? Isso acabou acontecendo, e acho que passa assim por duas falhas defensivas por parte do Grêmio Esportivo Brasil. É, a primeira é do questão do passe do Silas, que aí o Lula ali tem a discussão ou não se foi falta, se não foi falta, mas aí acaba que o jogador do Brasil de Farroupilha consegue entrar dentro da grande área, aí é um bate-rebate, é um gol de pelada, né? Porque a bola fica ali rebatendo, aí sobra para um, sobra para o outro. Se não me engano, acho que é o próprio Lula que cai por cima do Carlos Eduardo, que consegue tirar a bola e aí cai no pé do jogador do Marcelinho, né? Do Brasil de Farroupilha, que faz o gol. E aí o segundo gol é a infelicidade por parte do Carlos Eduardo, que não consegue fazer ali a defesa um pouco mais segura. E acaba que cai no pé do Jair, que consegue empatar o jogo. E depois disso, principalmente, porque o 2x2 ele acontece, se eu não me engano, antes dos 30 minutos do segundo tempo. E o Brasil ele não consegue voltar para o jogo. O Brasil não consegue estar chegando ao gol da equipe do Brasil de Farroupilha, não consegue levar ameaça ao gol da equipe adversária, chegar para conseguir estar vencendo a partida. Não fez isso. Então é um Brasil que encontra muitas dificuldades. E aí a discussão ela vem mais uma vez. É culpa do treinador? Não é culpa do treinador, os jogadores. Até eu vi algumas opiniões já que envolvem o Júlio César Nunes. É culpa dele, tem que trocar, tem que trazer outro. Mas também outros dizendo que não é culpa dele, porque vê até mesmo, e eu vi também e reparei isso na imagem, muitas vezes ele pede para a equipe sair, a equipe não sai de trás, pede para fazer alguma coisa ou outra e a equipe não faz também. Mas aí tu não é o treinador dessa equipe, tu não é o gestor dessa equipe, eles têm que fazer aquilo que tu quer. Se não tá fazendo o que tu quer, tá errado, tá tudo errado. Então é um Brasil que deixa dúvidas e que não encontra soluções, que a gente vem desde a, se eu não me engano, segunda, terceira rodada falando do Brasil buscar soluções. Desde que trocou o Laércio Aquino, a gente fala do Brasil procurar soluções para essa temporada. E o Brasil não encontra essas soluções. A gente já está encerrou nessa sétima rodada, como a gente vem avaliando, né, a primeira parte desta Série 2. Porque agora tu vai ter aí mais 8 partidas, se eu não estou enganado, para estar, né, brigando ali na não digo brigar por classificação, porque eu acho que vão classificar os dois, né, mas para estar convencendo de que tu vai chegar no mata-mata com a condição do favoritismo que foi imposto a ti, do investimento que tu fez, daquilo que foi falado pelo Fernando Ferreira muitas vezes, né, do Brasil ser o maior investimento da Série 2 e não ser pouca diferença para os seus adversários. Cadê? Né, onde é que está essa diferença? Onde é que está? E nem digo para o Brasil estar goleando os seus adversários, estar amassando os seus adversários. Não é isso. É o Brasil estar fazendo o mínimo dentro dessa competição daquilo que é visto do seu investimento e do seu favoritismo. É estar brigando entre os 5 primeiros, é estar tendo uma consolidação dentro da competição, é estar fazendo o fator local ao seu favor, porque hoje o Bento Freitas não é nada favorável ao Brasil. O Brasil teve uma vitória dentro do estádio Bento Freitas durante esta Série 2. Empata com o Gaúcho, que não está dentro do G8, empata com o Gramadense, que não está dentro do G8, empata com o Brasil de Farroupilha, que não está dentro do G8, e ganhou do Aimoré, que está dentro do G8. Que até, né, a gente avaliou e tem que ser bem avaliado, porque era um jogo muito difícil e o Brasil foi lá e venceu essa equipe do Aimoré. Mas aí nos adversários que era, de certa forma, para te conseguir estar fazendo o resultado, o Brasil não conseguiu. E mais do que isso, né, não conseguiu desempenhar a nível. Então são muitas situações que envolvem neste momento a má fase do Grêmio Esportivo Brasil, porque por mais que tu esteja hoje na oitava colocação, está dentro do G8, está ali no bolo, o Brasil ele não consegue estar convencendo de nenhuma forma. Porque a competição ela é uma na primeira fase e ela é outra na segunda fase. Mas tu tem que também trazer de que aquilo que foi investido, a questão da SAF, todo momento, virada de chave, tudo que envolve essa situação do Brasil, ela vai te trazer algum tipo de confiança, e o Brasil não traz nenhuma do que envolve a Série 2 neste momento.
0: Não traz nenhuma confiança, João, até nesse sentido, porque me chamou a atenção uma coisa que tu falou no celular de imprensa ontem. Total de acordo. São 15 rodadas a fase classificatória. Estamos indo para a oitava. Ou seja, passou metade da fase classificatória. E tu falou no celular de imprensa, e concordo. Hoje, o Brasil não é um dos favoritos ao acesso à elite do Campeonato Gaúcho. Então, tudo que gasta o Brasil, mas não só o que gasta, a gente fala de história. É a menos, né? Mas queria trazer também tentar entender o que acontece com o Brasil. Porque o Wesley fala sobre o Júlio César Nunes cobrar a equipe, e muitas vezes, desde que ele chegou, ele fala em coletivas: eu pedi para minha equipe não baixar a linha, para a gente não baixar a linha, não recuar, para não sofrermos e não entregarmos resultado. E ele não consegue. Parece que há um desacordo, né? Porque ele disse que pediu, mas dentro de campo a gente vê o Brasil sempre recuando. Contra o Gramadense, vimos contra o Brasil de Valpilha, mas acho que em todos os jogos, contra o próprio Sportivo, é esse desacordo. Ele pedindo, o time não correspondendo. E tentando entender o que que é a queda de rendimento do Brasil, João, porque numa segunda etapa que o Brasil está muito abaixo. O que que pode ser atribuído? Desgaste físico. Mas eu olho para um Brasil que tem um elenco recheado de 30 jogadores, e são jogadores, eu estava olhando aqui o banco, muitos desses, ou praticamente todo banco, seria titular em outros times em divisão de acesso. Ou seja, se tu tá numa divisão de acesso que é jogo muito corrido, a solução é tu fazer um elenco grande, porque tu faz as trocas e não baixa a qualidade. Então o Brasil sofrer fisicamente, os 11 iniciais tá tudo bem. Mas tu tem opções do banco com qualidade para manter o nível e não deixar a queda de rendimento baixar. Então eu vejo a questão do preparo físico, que claro que pode pegar, mas tu não pode usar como desculpa. O Júlio César Nunes, e aí é a meada da minha pergunta, na coletiva pós-jogo, atribui o empate e a queda de rendimento à parte mental. Que o Brasil, no primeiro gol, que também acho, os dois gols foram erros. Acho que o segundo passa inteiramente pelo Carlos Eduardo. E o primeiro foi uma pataquada de todo mundo. Diz que no primeiro gol o Brasil sentiu, diz Júlio César Nunes. E no segundo, aí foi ladeira abaixo. Não é possível, não pode, né? No que envolve, porque aí a gente tá falando de uma questão mental, e aí, igual o Wesley falou, é uma gestão de grupo, é uma questão de confiança, e a gente sempre falou pré-divisão de acesso e vai seguir sendo assim. O Brasil irá enfrentar, e já enfrentou metade delas, 15 batalhas na divisão de acesso, porque sabemos que todas as equipes que iriam até o estádio Bento Freitas, principalmente, mas até quando recebe o Brasil, iam dar 200%, até pelo que envolve o que o Brasil gastou e a própria instituição. Então, toda batalha, todo jogo é uma batalha para o Brasil. E parece que o Brasil não está pronto para essas batalhas, né? 15 na fase classificatória, mas se chegar a uma decisão, 21 jogos. Então, todo jogo vai exigir mentalmente e fisicamente do Brasil. E o treinador atribui a queda do Brasil à parte mental. E aí é preocupante. O que que tu vê nesse sentido, João?
2: Pois tu vê que tem a queda da parte mental, acho que tem um desgaste físico também, mas é algo que vai precisar o Júlio César entender. Porque o Brasil, no primeiro jogo contra o Gaúcho, o Brasil, não me lembro que momento que ele faz o gol, se é no primeiro tempo ainda, acho que é no primeiro tempo ainda, na metade do primeiro tempo ele
0: Sim.
2: faz 1-0.
0: Ali, aproximadamente 30 minutos.
2: Até consegue manter a qualidade, mantém o controle, mas numa chegada toma o seu gol. Segundo, né, não tem a queda vertiginosa que teve no, em outros jogos, mas ainda assim, não conseguiu ampliar o placar e não conseguiu, como falei do Pelotas. 1-0 é perigoso, tu pode estar controle do jogo, numa chegada do adversário, pode conseguir fazer o gol. E aí, né, foi o que aconteceu nessa situação do Gaúcho. Né, chegou praticamente uma vez só, fez o seu gol, conseguiu a pontuação. 1-1, um ponto para cada. Contra o Guarani, as condições do jogo são totalmente atípicas. Para mim, o Brasil conseguiu manter o controle e.

segundo tempo desanda totalmente, né? O adversário começa a pressionar, o adversário tem pênalti, o adversário faz o gol no finalzinho, mas foi um segundo tempo total praticamente do Gramadense, e um Brasil que não achava maneiras, né? E aí a gente vê, em todos os jogos tem, tu olha pro Júlio César, ele tá lá regendo todo mundo para ver se sai um pouco de trás, a defesa fica ali 5 metros na frente da grande área, os volantes estão ali atrás da linha do meio campo, e se bobear, tá todo mundo atrás da linha do meio campo, ninguém sobe a marcação, e aí o adversário vai ganhando espaço, vai ganhando volume, vai se enchendo de confiança até criar as oportunidades. O Gramadense conseguiu empatar no finalzinho. Depois já vem o Sportivo, se eu não me engano, né? Sai na frente, aí toma um gol numa falta meio despretensiosa, depois toma virada e não tem força para combater no segundo tempo, basicamente. De novo, né? Não dá para dizer que precisou tomar o gol para cair, né? O Brasil já vinha, né, oscilando naquele jogo, ainda tomou gol no primeiro tempo, segundo tempo sim, no 1-1 caiu totalmente de rendimento. E assim vencendo. Às vezes o Brasil, né, toma o gol e aí, né, parece que sente, às vezes não precisa nem tomar o gol. Parece que é uma chegada, é um controle de bola melhor que o time adversário começa a ter. E aí os jogadores já começam a recuar, o Brasil como um todo já começa a ter menos posse de bola, já não consegue trocar tantos passes. Eu não sei o que está acontecendo, honestamente. Não consigo entender quais os motivos que levam a isso. Tem a questão anímica normal de um jogo, tu está vencendo, tu começa a recuar um pouquinho porque tu vai cansando, porque tu está vencendo, tu não quer te expor tanto. O adversário precisa da vitória, então ele vai, né, também sair mais, te pressionar um pouco mais. Mas na qualidade que o Brasil tem, né, volto a falar, os adversários, em alguns momentos o Brasil tenta fazer a pressão na saída de bola e eles conseguem trocar passes mesmo do Bento Freitas ruim. O Gramadense foi isso, o Brasil tentou pressionar em alguns momentos lá em cima, o Gramadense dava 3, 4 passes na defesa, passes perigosos, mas conseguia trocar passes, passava da primeira linha de marcação, de pressão, e já tinha espaço mais livre de campo para atacar. O Brasil, quando ele está, né, numa condição de estar vencendo o jogo, e às vezes para sair um pouco demais tem que botar 3 jogadores pressionando a saída de bola para não dar vida fácil, o Brasil não consegue pressionar o adversário. E na maioria das vezes nem tenta tanto assim. Então são situações que o Brasil vai ter que, o Júlio César vai ter que conversar com os atletas e treinar no jogo. A questão mental para ter a confiança, às vezes, de, mesmo vencendo, subir como um bloco inteiro e marcar mais em cima para obrigar o adversário a dar um chutão para frente. E aí, com uma defesa bem postada, com os volantes ali bem postados, tu vai ganhar o primeiro duelo, tu vai ganhar o segundo duelo, tu vai ter a posse e aí tu vai botar a bola no chão, vai trabalhar com a qualidade. Quando o adversário vai estar te pressionando, porque tu está vencendo por 1-0 e vai pressionar a tua saída de bola, o Brasil tem qualidade no seu elenco para sair trocando passes também. E assim como eu falei que o Gramadense fez, dá 2-3 passes, aproxima, sai jogando curto e passa da linha de marcação e vai ter um espaço maior para atacar. Mas o Brasil não consegue fazer isso. Então, para mim, é um ponto, né, que falta, acho que um pouco de confiança para os jogadores. O treinador também fazer algumas leituras mais rápidas, porque ontem já se via, né? Ontem estava 2-0, falei, olha, daqui a pouco dá para fazer umas trocas. Tá caindo um pouquinho. E aí, né, numa saída errada, já sai o primeiro gol, faz as trocas, mas as trocas não surtem nenhum efeito, porque o Brasil não conseguia ter a posse, o Brasil não conseguia controlar mais o jogo. Ele tentava atacar, ele tentava achar espaço, né, até chegava às vezes no último terço, mas não saía praticamente uma finalização concreta do Brasil. Até teve aquela chance do Thiago Henrique, por exemplo, que ia ser um belo gol, teve algumas oportunidades, né, conseguiu em alguns momentos trocar passes, mas o volume era todo do adversário. O Brasil às vezes respondia num lance e aí ficava, de novo, 5 minutos de pressão do adversário. Aí o Brasil respondia de novo, mais 5, 10 minutos de pressão do adversário. E aí, né, é o água mole e pedra dura. Claro que foi ainda numa falta, numa falha do goleiro, um chute de longe. Mas mesmo no 2-2, por exemplo, no segundo tempo, né, o Brasil estava vencendo por 2-0 em casa e não conseguiu, né, ter a pressão suficiente para ir em busca do 3-0, como o Brasil de Farroupilha, empatando em 2-2 já mais para o final do jogo, ainda conseguia trocar passes e querer de jogar no ataque e pensar, bom, dá para ajustar um ataque aqui e a gente fazer o 3-2. O Brasil não conseguia fazer isso, né, no 2-0. E aí, então, o primeiro gol cria uma que outra oportunidade ainda para talvez tomar a frente. Toma o 2-2.

0: depois, né, vira um Deus nos acuda, porque o Brasil até respondia em alguns momentos, mas a posse da bola, o volume do jogo era todo do Brasil de Farroupilha, porque o Brasil não conseguia mais controlar a partida. Ele estava envolvido pelo adversário. E esse é o problema. O Brasil, né, a gente fala de gramado, e gramado pesado, gramado encharcado, mas os adversários às vezes conseguem, mesmo no gramado encharcado e pesado do Bento Freitas, que é o estádio do Grêmio Esportivo Brasil, ter mais qualidade no passe e mais volume de jogo do que o próprio Brasil. Primeiro, que já seria, não deveria acontecer no Bento Freitas. E segundo, que, né, o Brasil, mesmo com as dificuldades do gramado, às vezes o Brasil não consegue fazer o que os adversários fazem. Na teoria, seria o Brasil, que com um gramado ruim ou bom, pela qualidade do seu elenco, conseguiria trocar passes. Tem que melhorar bastante, e acho que muito vai passar pelo treinador, né, para conversar com os atletas, incentivar os atletas a continuar jogando, a pressionar a saída de bola, a dificultar para o adversário, porque o Brasil ontem não dificultou. O Brasil deixou o jogo mais tranquilo, esperando o tempo passar, e na tranquilidade do espaço, né, de não ser pressionado, foi achando cada vez mais espaço para atacar e fez os seus gols a equipe do Brasil de Farroupilha.
1: Pois é, me chamou a atenção o Júlio César Nunes ter mencionado a grande questão ser essa parte mental, porque não é a primeira vez que ele fala sobre essa questão de experiência. Até contra o Aimoré ele fala que quer um time mais experiente para essas situações, mas não deu certo nesse sentido. Deu certo no primeiro tempo, na segunda etapa não. Ele já tinha até numa coletiva atribuído que muitos jogadores do Brasil têm o peso, e não foi nessas palavras, mas disse que muitos jogadores desse elenco têm o peso do fracasso do primeiro semestre. Só que é hora de virar a página, chama a atenção, é o Brasil que vai ter que trabalhar a próxima rodada fora de casa, terça-feira, contra a equipe da Pafute, vai viajar a equipe Chavante. São 8 horas e 36 minutos, a gente vai para um rápido intervalo e na volta a interatividade. Vamos trazer as mensagens dos ouvintes. O tempo vai ser mais ou menos curto, porque a gente tem muitas mensagens, mas a gente tinha que passar a limpo o que foi esses jogos atrasados do Brasil e do Pelotas. Mas na volta, chegou a hora dos áudios e das mensagens dos ouvintes. A gente já volta aqui no Papo da Bola.
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0: 8 horas e 41 minutos, estamos de volta aqui no Papo da Bola, último bloco nesta sexta-feira, dia 28 de agosto de 2026, sextando por aqui. E agora chegou a hora dos áudios, da interatividade. 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Nós precisávamos passar a limpo o que envolveu esse empate do Brasil e a vitória do Pelotas, mas agora chegou a hora de entender o que o nosso ouvinte achou desses empates. Empate do Brasil e a vitória do Pelotas, na verdade. Começando pelas mensagens de texto aqui no nosso WhatsApp, 53984135473. Boa noite, gurizada. Parabéns pelo melhor programa de esporte do estado, pelo profissionalismo de vocês e pela ética. Wilson Coy, na escuta em Rio Grande. Gostaria de saber o que acontece com o time do Pelotas. Quando não tem jogador expulso, eles fazem pênaltis. Tem alguma coisa errada com esses jogadores? Está aqui a opinião do Wilson Coy. Pois é, o Pelotas acaba marcando a penalidade e o Glória desconta na reta final, mas faz parte. Pelotas vence na última quarta-feira. Também por aqui o Lázaro de Porto Alegre. Boa noite, pessoal da RU. Estou na escuta e assistindo pelo YouTube. Olha, ontem no final do primeiro tempo elogiei o time do Brasil, mas chegou o segundo tempo, foi um filme de horror. O goleiro do Brasil falhou e a SAF não vem a público dar a satisfação à torcida do Brasil. Eu acho que a SAF é uma caixa preta, ninguém explica nada. Sobre o gramado sintético, o custo de R$3.800.000, agora vão contratar o rapaz que cuida do gramado do Caxias para a manutenção do estádio Bento Freitas. Surge essa informação, né, pessoal, que o Brasil estaria atrás do ex-funcionário do clube? Me fugiu o nome agora.
1: Alex.
0: Ele mesmo, que para cuidar do gramado. Então, talvez tenha dado uma recuada na ideia do gramado sintético, a SAF, que publicamente já tinha dito a ideia de impor o gramado sintético no estádio Bento Freitas. Seguindo as mensagens, Luiz Augusto Simone chega com boa noite. Que falta de inteligência do nosso Brasil. Não faltou o esforço, mas iniciando um segundo tempo. Em casa, deixaram o visitante empatar. Técnico e jogadores falharam e muito. Correção, iniciando o segundo tempo em casa, vencendo por 2-0. Está aqui a opinião do Luiz Augusto Simone. Boa noite, garotos da mesa. Voltei, o Chico Arruda, que esteve conosco no lance rápido. O Brasil tem a folha mais cara do campeonato, certo? O Brasil, mais de um jogador por posição. Agora vai a pergunta. Por que o treinador usa os mesmos jogadores na substituição? Essa é a minha deixa. Boa noite, um ótimo final de semana com vitória do meu chavante. Passa por isso, né? Até estava olhando uma questão no banco de reserva. Nunca mais o Pet e o Pedoca foram relacionados, né? Então, o Brasil que tem esse elenco grande, Pet e Pedoca seguem fora, não foram relacionados nos últimos jogos. Tá aí a opinião do Chico Arruda, por que Júlio César Nunes não roda mais o elenco? Também aqui no nosso WhatsApp tá o César Lascano. O Brasil escolheu mal o seu treinador, não somente por questão de capacidade profissional, como pelo perfil. Não dá para trazer um treinador com relativamente pouca bagagem para treinar o Brasil, que é a camisa mais pesada da divisão de acesso. Segunda divisão de gauchão é um universo à parte. Não dá para acreditar nessa ideia das escolas contemporâneas de futebol. Segunda divisão ainda se joga à moda antiga. Observação, quais treinadores estão na liderança do campeonato, por exemplo? Nesse momento são só os cancheiros abraços daqui do César Lascano. E dizer, eu tô de acordo com ele.
2: Eu discordo um pouco, porque a gente viu o Coutinho, né, sendo campeão e vice nos dois últimos anos. O próprio Daniel Franco não é dos mais, né, antigos aí, acho que, né, não é dos mais jovens, mas também não é dos mais antigos, né? Para mim ainda é um treinador, né, um pouco jovem, digamos assim. O Alessandro tem poucos anos de trabalho como treinador, né? Então acho que não é tanto isso, mas tu tem que saber da competição. E para mim a diferença é essa. Pode ser um técnico novo, pode ser um técnico jovem, né? Um técnico que está começando por agora. Mas tu precisa entender um pouquinho aí das nuances, né? do tipo de jogo da divisão de acesso. A gente viu, por exemplo, né, meu amigo ali, o Gabriel, né, no Avenida, por exemplo, com ideias boas de jogo, né, depois de ter conseguido, né, bons resultados. Ano passado acabou levando o Passo Fundo até as quartas de final. Mas no Avenida esse ano, né, não conseguiu dar certo. Por quê? Porque teve dificuldade num gauchão que era pouco tempo para trabalhar, para se adaptar. E principalmente, na primeira fase, era muito mais importante para as equipes empatarem o jogo. Então, quem às vezes tentava jogar de uma maneira reativa, se saía melhor. Tem que te adaptar, às vezes, à questão de estilo de jogo. Né? O William Campos é um que a gente fala seguido também, que eu e o Wesley gostamos bastante, mas é um que vem com uma certa dificuldade. É um treinador com perfil um pouco mais ofensivo e que vem com dificuldade. Nesse Glória, por exemplo, não deu certo. Né? No próprio Guarani, esse ano no Gauchão, não deu certo. De se adaptar aos jogos reativos que tem sido Gauchão Série A e a própria Série A2. Né? O técnico do Brasil de Farroupilha é um treinador novo, o técnico do Gramadense é um treinador novo também. É, então, assim, não é uma certeza, mas tu tem que estar por dentro do que a competição te traz de dificuldade. Às vezes tu vai conseguir jogar com posse, né, jogando futebol bonito, às vezes tu vai ter que dar o bicão pra frente e disputar a primeira e segunda bola, fazer gol de cabeça, fazer gol no rebote, fazer gol numa bola parada, ou às vezes entender, bom, hoje um 0x0 tá de bom tamanho, porque temos algumas dificuldades que o gramado não deixa, porque o estilo de jogo não tá batendo, e tu vai jogar ali atrás, né, tem que te adaptar. Claro que torcida do Brasil, né, e isso é um peso muito grande, torcida do Brasil e torcida do Pelotas, se Brasil e Pelotas pegarem um jogo aí contra qualquer time e fizerem um jogo reativo, vão enlouquecer, vão cair matando para ser um treinador. Mas às vezes tu tem que entender as dificuldades do jogo. E claro que se for um mata-mata, tu fez 2x0 em casa e tu vai jogar fora para empatar, pô, já fez o teu dever, digamos assim. Mas num jogo normal, de primeira fase, às vezes o empate não é um resultado tão ruim. Tem que te adaptar um pouco às condições. Agora, para Brasil e Pelotas, na situação que estão, empates dificilmente vão ser bons resultados. Porque precisam vencer, precisam pontuar um pouco mais.
0: Entendo o ponto até, João, só para a gente seguir nas mensagens, mas é que eu concordo com o César no sentido que, até pelo que envolve os objetivos do Brasil, passa muito por voltar à primeira divisão. E tu está numa divisão de acesso, tu não pode negociar isso. Até tu menciona o Alessandro Telles, o Bruno Coutinho, o Daniel Franco, são atletas, treinadores que estão começando carreira agora, mas no cenário gaúcho, né? Nesse sentido que eu vejo, a divisão de Daniel, o próprio Bruno Coutinho, vai criando frutos aqui dentro. Júlio César Nunes veio lá de cima, lá esse não era daqui. Mas eu entendo o ponto, faz parte, são escolhas. O Gustavo Correia no Gramadense faz um grande trabalho. O Brasil de Farroupilha está fazendo jogos duros. Então, eu concordo com a opinião do César Lascano, que até retornou aqui dizendo que concorda em parte. Sabemos que tem treinador bom de Copa, tem um bom de Campeonato, tem um bom de Libertadores, tem um bom de Champions, etc. Perfil, questão subjetiva que influencia muito. Abração. Nesse sentido, eu acho que é um debate interessante.
2: O ponto principal é, esses todos, né, acho que o Coutinho é o que mais deu certo já de primeira, digamos.
0: Exatamente.
2: Assim. Porque agora a gente fala do Bruno Coutinho para esse nível como um treinador que tem conhecimento na competição. Mas quando ele começou e ganhou ali com o Monson, não era tão experiente assim, ganhou essa casca já disputando e tendo bons resultados. Também concordo com ele. Eu acho que o Júlio César poderia ser um exemplo desse. Ele já teve ali, tem um mínimo de experiência em Terceirona, conseguiu acesso, um mínimo de experiência na Série A2. Poderia dar certo, mas está aí com as dificuldades para adaptar um pouco, às vezes, o estilo do Brasil.
0: Aqui no YouTube, Luiz, apesar do resultado ruim, Brasil, acho, deu uma melhorada. Agora empatar com a Pafute e vencer a Lajeadense, e ir para o sexto lugar. Parece cansaço. Segundo tempo, também achei falha do nosso goleiro no segundo gol. Nítido da falta de preparo físico do Brasil desde o início do campeonato, diz o Luiz aqui no YouTube. Lucas, meu xará, que vergonha o Brasil empatar em casa com um time ruim de Farroupilha. O Brasil não sobe esse ano, nem aqui, nem na China. Vocês estão dormindo aqui, é a opinião do Lucas.
2: O ponto é, o Brasil não deveria estar com problema físico porque estava jogando, né?
0: Eu acho esse sentido.
2: Alguns jogadores, né, vinham jogando em outras equipes. Outros chegaram e ficaram só treinando por 2 semanas ali, pelo menos, porque não estavam inscritos na Copinha. Não deveria estar sentindo tanto fisicamente assim o Brasil, honestamente, na minha opinião, né? E eu acho que está sentindo fisicamente, mas também tem todo um contexto que faz o segundo tempo do Brasil ser bem abaixo.
0: Tempo é curto, mas vamos trazendo por aqui as mensagens de áudio aqui no nosso WhatsApp, começando aqui com o Manuel Garcia. Boa noite.
1: Boa noite, pessoal do Papo da Bola. Muita chuva, né? Mas agora, se Deus quiser, acho que vai parar um pouco. Sobre o jogo de ontem do Brasil, Eu não sei a situação física, né? Como é que está a situação do Yuri, lateral direito. Embora o Thiago Henrique seja um bom jogador, mas não é a função dele. O Brasil ficou sem um lateral pelo lado direito ali, né? O cruza melhor, ele fecha melhor aquele lado ali, ele tem mais cacuete de lateral, né? Eu acho que, por não ser talvez o melhor, mas pelo menos é lateral de ofício, né? Eu acho que, se ele não está lesionado ou está bem fisicamente, acho que poderia ter jogado ontem. O que vocês acham? E a preocupação do Brasil é por que toma gol, né? Como é que pode tomar gol? O time cai uma barbaridade no segundo tempo, né? Não poderia acontecer isso, né? Mas, vai melhorar, vamos torcer. Boa noite.
0: Aqui o Manuel Garcia, boa noite. Falando da lateral direita Chavante, até mencionar, né? Sai Gedeilson e entra. Como é que é o nome? Genilson. Eu vi um comentário muito engraçado no post do Brasil que eu vou ter que trazer por aqui. Que foi uma corneta dizendo que o treinador mandou o olheiro pegar alguém com as mesmas características que o Gedeilson. Aí chegou no Genilson por causa do nome, né? Achei engraçado o comentário, só que isso aqui trazer pro ar. Mas seguindo o Gilson Renier aqui no nosso WhatsApp, 53984135473. Boa noite.
3: Boa noite, gurizada. Vamos a um pitaquinho no jogo de ontem do Chavante. Bom, eu já tinha dito pra vocês que eu não gostava e não concordei quando disseram que ia contratar esse goleiro. Eu acho ele um cara indeciso, e pra mim ele sai mal do gol, bate roupa toda hora. No primeiro tempo ele pegou uma bola, largou, demorou pra pegar a bola, e a sorte que o cara fez falta, porque senão ia ser um perigo danado. Aquele gol de falta que ele leva, cara, uma bola pra encaixar, era só encaixar aquela bola, ou dar um tapa pra escanteio. Não, largou nos pés dos caras, a zaga ficou olhando, entrou três caras do Brasil de Farroupilha pra fazer o gol, a zaga, cinco caras ficou olhando. E o treinador, pra mim, ele troca muito mal. Ele até escala bem certo, o time tava jogando bem, certinho, 2-0, podia ter continuado com a mesma coisa até uns 30 minutos, mas não. Aí ele me tira o Morbeck, né, ele me tira o outro rapaz que estava jogando lá na frente, que eu esqueci o nome, e me bota Vinícius Masson. Ali eu já vi que não vai acabar bem. E dito e feito, tá? Esse centroavante nosso, esse Vanilson, ele veio jogar de terno no Brasil, só que com dois algodão no nariz, morto. E o técnico, no segundo tempo, descaracteriza todo o time. Aí ele começa a botar essa turminha toda e o time cai lá embaixo. Por que não continua jogando? Tudo bem que o Morbeck tinha segundo amarelo, não ia jogar outro jogo, mas deixava mais um pouco. Tá? Deixava o outro rapaz, isso que tirou junto com o Morbeck. Não, para botar Masson e Vinícius. É piada. Perder esses gols que nós perdemos, como se o nosso lateral direito perdeu. Não. Olha, tá decepcionante de ver o Brasil jogar. E eu acho que 70% é esse técnico. Porque ele troca muito mal, descaracteriza total o time. Eu não sei, gurizada. Olha, vai ser feio o nosso bi, tá bem? Boa noite. Esse Silvano também. Isso é da turma do Germano, turma de Daniel, turma de Masson. Isso não joga nada. Pelo amor de Deus, boa noite.
0: Boa noite, tá aí o Gilson Renier e por aqui também o Clóvis. Vem pro ar.
4: Boa noite, amigos do Papo da Bola. Boa noite. Como vem falando aí, o Brasil, né, no caso, o Brasil, enquanto não trazer um treinador, vai ser isso aí. Não adianta nem torcedor contestar, ficar brabo. Jogador tem. Não tem treinador. Não adianta. Não tem treinador, não adianta. Se o Brasil não trazer um Rogério Zimo, um Luizinho Vieira, um Argel, vai ser isso aí até o fim. E não vai classificar. Ok? Mas antes disso, eu não quero parabenizar vocês aí pela educação que vocês têm, tá? Pelo fato que aconteceu no meio da semana aí. Pessoas que acham que o microfone, como está liberado para opinar, para dar seu pitaco, como a gente disse, seu opinar, né? Dar sua opinião dos fatos, dos nossos clubes aqui de Pelotas. Aí tem pessoas que abusam, né? Não tem mínimo de educação. E acho que o microfone está aberto, pode falar e tudo que quer. É uma pena, nós temos um programa maravilhoso que abriu as portas para nós debater entre as duas maiores torcidas aqui do Rio Grande do Sul. Né? Acho que quando há respeito, é tranquilo. Né? Um brincar com o outro. Eu não sou contra, entendeu? Eu deixo com a minha turma do Pelotas, vocês mexem comigo também. Mas Deus quer o respeito, sem problema nenhum. Agora tem pessoas que acham que com o microfone está aberto, então ele tem direito de falar tudo o que quer. É uma pena. É uma pena mesmo. Mas vocês saíram muito bem com a educação que vocês têm. Parabéns pelo programa.
0: Valeu. Abração, Clóvis. Seguindo aqui as nossas mensagens no nosso WhatsApp, ele, sempre ele, Nilson da Garra Chavante. Boa noite.
5: Figurizada da mesa aí, da RU aí, o Lucas, o João, o Wesley da Galinha aí, o pessoal da mesa. Estão na escuta no YouTube aí, gurizada. De uma vez o Brasil deixou a desejar, gurizada. Não sei mais o que falar. Um pouco eles ganham um time mais ou menos, empate com um time mais ou menos. Eu não entendo mais o Brasil mais. Não sei o que falar mais, gurizada. Não sei se nós vamos cair, não sei não. Do jeito que tá essa tabela aí, será que tem como o Brasil e o Pelotas classificado do jeito que tá ou não? Só me responde aí, gurizada da mesa aí, o Lucas aí, o João ou o Wesley da Ganinha, que eu tô no YouTube na escuta aí. Não adianta, o cara fala, fala do Brasil, mas o Brasil não se ajuda, não tem o que fazer. Não tem mais nem o que comentar, eu tô só na escuta aí, gurizada, não adianta nada. Vila ganhando 2-0 e acabar de deixar empatar, imagina. Não tem o que fazer.
0: Valeu, valeu, abração, Nilson da Garra Chavante. Agora vem o Antônio por aqui.
6: Boa noite, amigos do Pop da Bola, Antônio Alves. Sabe, se fosse no dia depois do jogo, eu ia mandar uma mensagem criticando um monte de coisa. Mas eu fiquei pensando, não acertando a melancia no andar da carruagem, é bom que esteja acontecendo tudo isso agora. Se ficar em oitavo, é uma vergonha ficar em oitavo. Vamos jogar contra o primeiro, não tem problema. Por isso que estão na frente, o Anão já tomou 3-0 em casa, era o bicho papão. Quem é o outro bicho papão passa fundo? Não vamos se assustar, pessoal. Eu estava pensando bem, dá para chegar, porque o que importa é os mata-mata. Não adianta agora estar liderando, vai estar ponteando. Mas só tem uma coisa, nosso time é muito levezinho, tem muito nanico, cara franzino, não se preparou muito não com esse grupo, eles, é 3 ou 4 ali que tem porte físico para a segunda divisão, o resto tudo, meu Deus do céu, perde as divididas, e esses anãozinhos pequenos que tem, maçonga, aí agora até vou dizer uma coisa, esse Davi, todos, tudo pequenininho, franzininho, perde todos, a defesa do Farroupilha tirava tudo, de meio campo, a dividida de bola, só o Recife ganhava falar nisso, que centro médio, né, até que um dia nós conseguimos um volante, então esse é bom. Mas nós ainda vamos esperar. E aí, turminha do Cadu. É esse Cadu, vocês queriam de volta, né? Tá bom, então. Vão curtindo, então. Meu Deus. O que o Elton fez que saiu, fez isso aí? Eu não vi. Eu vou a todos os jogos. Ontem sim, não vou mentir, não pude ir. Eu tava meio com gripe e não dava pra ir à noite. Ficou meio ruim, mas eu tava em todos os jogos. Então, esse é o Cadu, vocês queriam, então tá bom. Bom proveito. Boa noite. Voltei rapidinho. O Brasil tá com problema de físico. Fez um baita primeiro tempo. Todo segundo tempo o Brasil morre. Morreu contra o Grama Dessa. Quanto passa o fundo? Gaúcho, enfim. O quanto gaúcho aqui? Tem problema na preparação física. Tá morrendo no segundo tempo, cara. Faz um baita primeiro tempo, segundo tempo morre. Tem que ver isso aí, hein? Não adianta ter 35 jogadores e de repente um preparador físico não tá dando certo.
0: Valeu, valeu pelo áudio, Antônio. Boa noite. Matheus Casarim também está aqui no nosso WhatsApp, na nossa audiência.
7: Boa noite, pessoal. Então, na minha opinião, eu acho que a SAF não tinha que ter mandado o Gilson embora, né? Na opinião de vocês, vocês acham que é o professor ou tem mais alguma coisa de errado?
2: Eu concordo com ele. Eu acho que o Gilson tinha um título... E tinha um trabalho, né, num nível mais difícil. A gente falava, na Copinha estava vencendo. Nem todos os jogos jogava tão bem, mas estava vencendo. Dominou o Farroupilha, dominou o Guarani e estava no nível mais difícil, que era a Série D, batalhando, com dificuldades, mas batalhando. Eu não teria mandado embora, apesar da dificuldade e a turbulência que tinha naquele momento. E aí, dali em diante, a situação, para mim, foi caindo. Agora está melhorando em relação ao trabalho do Laércio, mas também que era difícil piorar, né?
0: Pela escolha que veio pós-Gilson, foi um erro, mas eu acho que naquela altura era necessário mudar, mas a escolha que veio posterior não foi a melhor. Rapidamente, já estamos chegando nas 9 horas, não vamos conseguir rodar todos, mas vamos tentando aqui dar o espaço a todos, se não der, na segunda-feira estamos de volta. O Thiago Perobon por aqui.
8: Fala, gurizada, boa noite. Pô, dei uma secada no jogo com o irmão, funcionou o secador no segundo tempo, mas tu analisar os dois gols do Brasil, tchê, dois gols mágicos, né? O Augusto Recife soltou aquela bomba ali, dificilmente, ainda mais pra segunda divisão, o cara acerta um chute daqueles, ainda desviou no atacante esse do Brasil, permitendo o gol. E o outro gol foi do Silas, que até a perna esquerda, fez um golaço de perna direita, então, foi dois gols meio milagrosos. Mas é impressionante como os outros jogadores, cara, contra a dupla Brapel, os caras são uns leão, tchê. Ah, os caras acertam 90% dos passes. Os caras se transformam contra a dupla Brapel mesmo. Talvez o jogador aí da nossa dupla tenha que botar isso na cabeça, velho. Tem que ter o dobro de vontade, meu. Porque os caras se transformam contra a gente, são os leão mesmo.
0: Tá aí o Thiago Perobon. Vamos no último áudio, que é curtinho aqui, porque o nosso tempo estourou. Tá aqui o Gilvani Ferraz.
9: Boa noite, pessoal. Tô na escuta. Aí uma pergunta pra mesa aí. Então, o que seria a solução pro Brasil hoje? O time é bom? Tá tudo em dia? Na opinião de vocês aí da mesa. Qual seria a solução, então? O que houve de errado? Vocês podem responder aí? O que está de errado no Brasil? O que vocês acham que está de errado? Tem que ter uma opinião concreta.
0: João Antônio Ferreira, aquele bate-bola de entrevista. Em uma palavra, o que é o problema do Brasil? O que se pode fazer?
2: Não, esse é o mistério. Esse é o mistério da fé. Nós que estamos aqui na...
0: Pergunta de um milhão de reais.
2: Da fé do torcedor chavante é esse. O que tem para fazer? Porque o elenco não é... O elenco é melhor do que a maioria. Para mim, acho que é o melhor elenco, né? Peça por peça, em opções e tudo mais. mas não está conseguindo render todo o tempo. Eu acho que é uma questão mental, né, de entender postura que deve manter ao longo do jogo, e eu acho que um pouco da questão física também, né? Cansa um pouco, não deveria, mas está cansando um pouco.
10: Só, me ajuda, Wesley. Só um detalhe, né? É culpa dos jogadores. Trocou o elenco, praticamente a equipe titular não é a mesma que estava jogando a Copinha, não é a mesma que estava jogando a Série D. O problema é treinador, já está no terceiro. Então é realmente, né, a dúvida de o que está dando errado, né, ela é válida, né, e essa é a pergunta de $1 milhão. É realmente, né, uma dúvida que se tem do que está dando errado, mas é aquilo, né, o que eu acho, tá? O time está melhor do que estava com o Laércio. Eu tenho essa opinião, porque também o Laércio estava enfrentando um nível muito baixo e ele não conseguiu render, que foi a Copa da Federação Gaúcha de Futebol. Com o Gilson, eu acho que o Brasil rendeu mais do que com o Júlio até aqui e também do que com o Laércio. Com o Laércio nem se compara, mas eu acho que rendeu mais, até porque estava jogando uma Série D. Chegou ali no momento, 5 partidas sem vitórias, acabou trocando. Não, acho que foi errada a escolha por trocar, até porque o Brasil precisava estar tentando algo novo para buscar uma classificação, optaram por trocar o treinador. Tudo bem, deu errado. Agora, como falei, né? O elenco, é culpa dos jogadores, não é o mesmo time, a culpa é do treinador, é o terceiro já. Então é realmente, né? Eu acho que tem algumas situações ali que o trabalho, eu acho que ele tem tendência a evoluir do que a gente vê dentro de campo, mas acaba que muita coisa ainda está errada e que o Júlio César Nunes tem aí dificuldades, né, para conseguir estar encontrando as soluções necessárias.
0: Pois é, eu tenho muitas dúvidas do que está acontecendo, porque é isso, já trocou 2 vezes de treinador, reformulou o elenco, mas tem algo errado no Brasil. Acho que também concordo com Wesley, melhorou desde a saída do Laércio, se vê mais coisa, mas ainda assim há alguma coisa que está faltando. Júlio César Nunes atribui a parte mental, não sei se é por parte dessa estrutura, mas eu vejo uma falta de sincronia em alguns momentos entre o treinador e o elenco na questão de até mesmo resposta e estímulo. Mas a gente vai seguir debatendo. Segunda-feira a gente tem mais tempo para isso, porque o Chavante volta a campo na terça-feira e o Pelotas na quarta. São 9:03 e a gente vai encerrando o Papo da Bola, agradecendo a audiência por aqui. Muita interatividade, até mesmo não conseguimos rodar todas, mas agradecemos. Segunda-feira, terça-feira, quarta-feira, até na terça vai ser possível, na quarta não. Mas seguir conosco na nossa programação esportiva. Voltamos então na segunda-feira com Lance Rápido, Papo da Bola, Futebol Online de manhã. E agora chegou a hora de sextar. Uma boa noite a todo mundo e a gente se encontra por aí. Música.